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1: Meu nome é irmã Elza, eu estou aqui para contar uma benção que o meu vizinho recebeu através do programa Voz da Libertação, que ele estava com um coágulo na cabeça, confirmado pelos médicos, com exame médico, tudo certinho, e ali eu comecei a realmente a botar o nome dele no programa Voz da Libertação, pedindo oração do irmão, para que Deus fizesse um milagre em prol da vida dele, e orando, e insisti a minha irmã em pedir, em fazer os pedidos, e quando foi agora, ele chegou e me falou: irmã Elza, eu já estou curado, Jesus já me curou, já não tenho mais nada na minha cabeça, para a glória do Senhor Jesus, e eu estou aqui dando esse testemunho, para que o nome do nosso Senhor venha ser glorificado, em nome de Jesus. E o meu nome é irmã Elza, moro em Fazenda Cultos 3, casa 5.
2: Como é que é o nome da irmã?
3: Marieta.
2: Mãe Marieta, conta a benção.
3: Minha benção, meu irmão, foi que eu amanheci com o pé inchado. Aí eu tenho aquela dor, aí eu fui pra casa de minha filha assim, minha irmã pra casa, eu fui pra casa dela, fiquei lá, me chupei inchando, aí
2: o pé. A perna da irmã, deixa eu entender, a perna da irmã estava inchando.
3: O pé ficou inchado,
2: o pé.
3: Inchado,
2: sim.
3: E a perna.
2: Sim.
3: Aí eu fui pra UPA de lá, de São Martinho. Quando chegou lá, o médico disse que não tinha mais cura. A cura que tinha, disse, era para cortar o pé.
2: O médico desenganou, disse que tinha que amputar o pé.
3: Sim, queria cortar a perna, fiquei o pé. Aí nisso, eles pegaram um saco preto e amarraram no meu pé, na perna. A perna ficou cheia de água, só correndo aquela água.
2: Sim.
3: Aí disse que é o jeito, disse que ali, que não tinha, ia passar para outro hospital, que não tinha mais jeito, o jeito era cortar a perna, e talvez ia perder até a vida, não ia ter vida mais. Se fosse fazer isso na minha perna, disse que eu ia morrer. Aí me passaram para o hospital de lá da Barra, aí eu fui. Sei lá, o médico disse que, oh meu Deus, aí, meu Deus, não vai ter mais cura. Eu digo, tem, doutor, porque se Deus consigo ter poder. Que o nome dele vai ser glorificado, em nome de Jesus. Que Deus ressuscitou minha filha que era surda, muda e paralítica. Também Deus vai fazer essa grande obra sobre a minha vida. Eu vou sair daqui com minha perna e com meus pés e minha vida, em nome de Jesus. Ele disse, é muita fé, porque aí, meu Deus, só Deus mesmo. E eu botei. Aí ele botou na cadeira de roda, entrou com um beco, entrou pelo outro, lá, para trás, exame, tirou de coração, e disse, era sem problema, e parece que ela não vai existir. Isso tudo que ela está sentindo, fica o jeito, vamos dar o papel à filha dela, para assinar, que ela não tem mais jeito. Aí quando minha filha chegou lá, já no médico.
2: O médico pediu para a filha assinar, porque não tinha
3: assinar,
2: jeito. Sim.
3: Disseram para rapaz, meus filhos, para assinar também, porque não tinha mais cura, era cortar o pé.
2: Sim.
3: A perna, e acho que a vida não ia ter mais vida, ia morrer.
2: Sim, mãe.
3: Eu disse, Senhor, tenha misericórdia de mim, Senhor. Se o Senhor me concedeu a minha bênção, com fé em Deus, eu vou contar esta grande bênção, dia de sexta-feira, na igreja, para seu nome ser mais glorificado, em nome de Jesus.
2: E aí, o que aconteceu com a perna?
3: Igreja, graças a Deus, minha perna está boa.
2: Desinchou?
3: Em nome do Senhor Jesus.
2: A senhora estava podendo andar? Ou estava andando na cadeira de roda? Ah, ela está mostrando aqui, irmãos. Meu Deus. Vocês não conseguem ver, não, mas. Olha o estado, olha aqui, irmãos. O estado que estava no pé dela.
3: Em nome do Senhor Jesus, estou curada, Senhor.
2: Olha só a situação.
3: Ainda chamei o pastor.
2: Pastor Pedro disse que chegou a ver pessoalmente. Irmãos, depois se vocês quiserem olhar, olha. O estado que chegou o pé da irmã.
3: Cheio de água, irmão. Cheio de água, não tinha mais jeito.
2: E aí o que aconteceu? Jesus operou?
3: Jesus operou.
2: Está são e salvo?
3: São, sangue.
2: Está firme?
3: Está
2: sentindo mais nada?
3: Eu estava vindo de carro, mas agora eu estou vindo de ônibus.
2: Quem curou a irmã?
3: Quem curou foi o Espírito Santo de Deus.
2: Jesus. Jesus.
3: Minha vitória. Eu disse, eu dava testemunho e todo.
2: Amém.
3: Deus,
2: tá feliz com Jesus. Que maravilha.
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4: É, querido ouvinte, é emocionante e não temos como pagar. Tudo que Deus opera nos cultos, nas campanhas, no propósito com Ele, nós não sabemos nem como agradecer. Ouvimos aí dois testemunhos maravilhosos. Primeiramente, a Elza contando que o vizinho recebeu a cura através do programa da rádio. É, o programa Voz da Libertação. O vizinho da Elza recebeu o milagre, ele que estava com um coágulo na cabeça. O médico já havia lhe constatado. E ele, ouvindo a Voz da Libertação, a irmã Elza falou para ele ouvir a programação. Acredito que ele estava impossibilitado de comparecer no culto, na igreja, mas através da Voz da Libertação, ele foi alcançado e abençoado, curado, milagrosamente curado para a glória de Deus. E aí está, querido ouvinte, a importância de você, de nós ajudarmos a obra de Deus. Porque com a ajuda, com o propósito que cada um faz com Deus, e ajuda com amor, com alegria, porque nada paga, não tem valor nesse mundo que pague as bênçãos, a vida, tudo que Deus nos dá. E através de ajudar com amor, com alegria, é que esse programa está no ar, alcançando tantas vidas. E o vizinho da Elza foi curado, foi abençoado, e ele testemunhou. É ele que reclamou ali da situação, se queixou para a irmã Elza, mas após confiar em Deus e através do programa Voz da Libertação, aqui tem oração, tem a presença de Deus, que chega até as vidas pelas ondas dessa emissora, e o milagre acontece. Também o testemunho da Marieta, irmã Marieta, que estava no hospital numa situação muito delicada, onde o médico estava ali decidindo em amputar a perna dela. Coisa que ela não queria, que ela não aceitava. E pela fé o milagre aconteceu. E o médico ali, com a equipe, né, com demais profissionais, analisando ali a situação da saúde da irmã Marieta, ele viu que na verdade era bem complexa a situação, pois pelos exames do coração e tudo mais, era uma cirurgia de risco, não apenas ali a situação triste que ela perderia a perna, mas durante a cirurgia ela poderia perder a própria vida. E a irmã Marieta disse para o médico: olha, meu Deus, é o Deus do impossível, e eu já recebi bênçãos para minha filha, coisas impossíveis Deus já fez na minha família, e eu creio que não vai ser necessário amputar a minha perna, eu vou sair daqui com as duas pernas, andando. Isso para a glória e honra do Senhor nosso Deus. E ali, né, o pastor Pedro viu no altar, o povo presente viu a foto, a situação que ficou, a saúde, a perna da irmã Marieta. E ela concluiu o testemunho, né, contando que dias atrás, ali quando ela contou o testemunho, dias antes ela estava indo de carro para a igreja, vindo de carro para o culto. Mas agora ela bem, completamente curada, tão bem mesmo que ela tem condições, força física de estar andando de ônibus. É, querido ouvinte, que maravilhoso esse nosso Deus. O quanto vale a pena confiar em Deus e estar sempre participando dos cultos, buscando ao Senhor, agradecendo a Ele na casa dEle. Não tem preço, não tem nada que pague, não tem nada que se compare a estar na casa e na presença de Deus. Testemunho maravilhoso e o nome do Senhor sendo glorificado. Nós vamos agora ao quadro da programação, quando são 21 horas e 15 minutos, já mudou, 21 e 16.
5: 9 e 16.
4: 9 horas da noite com 16 minutos, vamos aqui acompanhar no quadro Identidade e Propósito a irmã Nayara Otávio trazendo o tema A Alegria do Perdão. Vamos acompanhar esta palavra que eu tenho certeza que será para a nossa edificação na nossa vida espiritual, em todas as áreas da nossa vida.
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6: Graça e paz, queridos e amados irmãos, quem tem o prazer de vos saudar é a sua irmã em Cristo, Nayara Otávio. E eu estou passando aqui mais uma vez para trazer a meditação da palavra de Deus ao seu coração. No livro de Gênesis, capítulo 33, no verso 4, nos diz assim: Então Esaú correu-lhe ao encontro e o abraçou, agarrou-se-lhe ao pescoço e o beijou, e choraram. Queridos, eu quero falar sobre o poder da reconciliação, a alegria da reconciliação. Esse texto sagrado de Gênesis 33 nos conta a história, eu posso dizer que a história de Jacó e Esaú é como um zigue-zague de altos e baixos, né? Porque nem sempre a família é aquilo que planejamos. E ninguém planeja fracassar na vida pessoal, profissional ou familiar. Embora Isaac e Rebeca tenham começado bem, a Bíblia diz que não terminaram bem, porque o principal erro deles foi em relação à criação dos filhos. Em vez de cultivarem a amizade entre Esaú e Jacó, eles alimentaram a disputa entre eles. Isaac amava mais Esaú e Rebeca tinha o seu preferido, que era Jacó. Era uma espécie de jogo de interesse. E o resultado de tudo isso foi um grande conflito entre esses dois irmãos. Jacó precisou fugir da sua casa e passou 20 anos longe. E nesses 20 anos longe, ele constituiu família, ele se tornou um homem muito próspero, mas ainda tinha no seu interior uma tristeza, um vazio, um desespero. Quando ele voltou, quando ele regressou para sua terra, o problema ainda atormentava sua alma. Embora ele tivesse constituído família e se tornado um homem rico, não havia paz em seu coração. E ainda não era um homem salvo, porque a Bíblia diz que foi em um momento de grande crise que Jacó teve uma luta com Deus no Val de Jaboque, e ali a sua vida foi alcançada pelo Senhor, foi salva. A Bíblia Sagrada nos conta que em Peniel, Deus mudou o seu nome e lhe deu um novo coração. Ou seja, queridos ouvintes, Deus mudou a sua sorte e a disposição do seu coração. E os dois irmãos se encontraram após 20 anos. Nesse encontro glorioso, se abraçaram e se beijaram. E em vez de aquele encontro ter aberto mais uma ferida na alma de ambos, foi o palco da reconciliação. E eu quero falar para você, dileto ouvinte, você que está aí tendo apenas encontros de tristezas, de aberturas de novas feridas, porque um machuca o outro, um tem ferido o outro, eu quero dizer para você que é tempo de reconciliação, é tempo de você amar, é tempo de você abraçar, é tempo de você perdoar, é tempo de você ser perdoado, porque vivemos hoje em um mundo onde as famílias estão doentes por causa de mágoas, relacionamentos que estão estremecidos dentro da família, têm roubado a paz e muitas das vezes fazem até secar a alma. E o perdão é o remédio divino para esse mal, pois o perdão ele traz a cura, ele renova e ele restaura. E quem sabe eu estou falando aqui com alguém que está vivendo aí um conflito familiar, uma guerra familiar, aonde não tem mais amor, união, reconciliação, aonde não existe mais aqueles encontros de alegria, de prazer, de celebrar, de festejar. E o Senhor está passando aqui através dessa palavra para trazer ao seu coração a importância da reconciliação, a importância de você amar enquanto pode, abraçar e perdoar. Toma uma atitude hoje, se posicione hoje Olha que coisa maravilhosa foi este reencontro. O Senhor, ele fez a obra e aqueles dois irmãos se abraçaram, se beijaram e choraram de tanta alegria de poder estar novamente se reencontrando depois de 20 anos. Quem sabe eu estou falando com alguém aqui que também tem alguém que está distante. Alguém que, devido aos desencontros e às brigas, vocês acabaram se distanciando e criando uma muralha, né? Que impede um ao outro se aproximar, né? Que impede um ao outro se aproximar. E eu quero dizer para você, querido, dileto ouvinte, vamos

0: O ressentimento só vai gerar dentro de nós a sequidão de alma, sabe? Só vai gerar dentro de nós um mal tão grande que vai nos deixar aflitos e abatidos dia após dia. Mas quando nós aprendemos com a palavra, lutamos para amar, perdoar enquanto podemos. Aí o Espírito Santo vem sobre nós com um bálsamo curador. Somos curados e restaurados. E é isso que o Senhor quer fazer na sua vida, querido. O Senhor quer te curar, o Senhor quer te restaurar. E que você possa lutar também para viver este momento de reencontro e de reconciliação. E seja disposto a perdoar, disposto a amar, disposto a abraçar novamente, a beijar novamente e a chorar novamente. Mas não mais de tristeza, de mágoas, de decepções, não. A chorar de alegria, de felicidade. Amém, queridos? Que Deus possa continuar te abençoando. Que a palavra do Senhor entre no seu coração. E que a bênção do Senhor esteja sobre a sua casa, sobre a sua família, desde agora e para todos sempre. Eu deixo meu abraço carinhoso da sua irmã em Cristo, Nayara Otávio, e fiquem todos com Deus.
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1: Hora certa, 21:25. 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

0: A gente vai para mais informações aqui. Consumo das famílias. Emprego forte e renda maior mantém gastos mesmo com crédito caro. A economia brasileira vive um cenário que, de fato, desafia previsões. Mesmo com juros elevados, endividamento alto e inadimplência em crescimento, o consumo das famílias continuou sustentando parte da atividade econômica. No primeiro trimestre, o consumo das famílias avançou 1% em relação ao trimestre anterior e 1,7% contra o mesmo período do ano passado. Especialistas apontam que o mercado de trabalho aquecido e o aumento da renda ajudam a explicar esse movimento. A taxa de desemprego no trimestre encerrado em abril ficou no menor patamar para o período na série histórica. No mesmo intervalo, o rendimento real habitual dos trabalhadores também aumentou em relação ao ano anterior. Apesar dos sinais positivos, há preocupação com a sustentabilidade desse ritmo. O endividamento das famílias chegou a 49,8% e a inadimplência cresceu em quase todas as modalidades de crédito para pessoas físicas. Supermercados. Compras aumentam no primeiro trimestre, mas cesta fica mais cara. O consumo dos brasileiros em supermercados registrou alta de 1,92% no primeiro trimestre. Em março, o consumo foi de 6,21% maior que em fevereiro e também avançou na comparação com o mesmo mês do ano anterior. O desempenho foi influenciado pela antecipação de compras em período comemorativo e pela entrada de recursos na economia. Os dados foram deflacionados pelo Índice Nacional de Preços ao Consumidor Amplo, o indicador que mede a variação de preços de 35 produtos de largo consumo, registrou alta de 2,20% em março. Com isso, o valor médio da cesta passou de R$ 802,88 para R$ 820,54. Entre os produtos básicos, as principais altas foram registradas no feijão e no leite longa-vida. Também houve aumento em ovos, carne bovina, tomate, cebola e batata, enquanto açúcar, café, óleo de soja, arroz e farinha de trigo tiveram queda.
1: 21 horas e 34 minutos.
2: A paz do Senhor.

21h39, vamos prosseguindo com a Voz da Libertação, agradecendo pelo carinho da tua audiência. Deus abençoe você, querido ouvinte, que além de escutar, também participa conosco. Temos aqui pedidos de oração e daqui a pouco mais juntos estaremos orando, falando com Deus, pedindo e também agradecendo. Daqui a pouco mais já vamos orar. Eu convido você para estar presente nos cultos aqui na casa do Senhor, na casa de Deus. Melhor lugar para se estar e buscar a presença do Senhor, falar com Ele. Aqui nos reunimos em nome de Jesus e Ele se faz presente em nosso meio. Amanhã, quinta-feira, teremos 4 horários de cultos, começando pela manhã. Às 9h, o culto em prol a reviver. Cooperadora Leacir Ribas pregando a palavra do Senhor e orando em favor de todos. No horário do almoço com Cristo, está aqui presente o presbítero Ricardo Ribeiro e demais convidados. A partir das 14h, mais um horário de culto beneficente em prol a reviver. A cooperadora Fátima dos Santos pregando a palavra do Senhor. No culto da manhã e no culto da tarde, é o mesmo tema, o mesmo propósito. A farinha da panela não se acabará e o azeite da botija não faltará. É providência de Deus, é promessa do Senhor, através da fé. O nosso Deus é o Deus da prosperidade, o Deus da multiplicação, o Deus da providência. E no culto da noite, presença aqui da serva do Senhor, a cooperadora Fernanda da Silva, pregando a palavra, orando em teu favor. Você que não consegue estar de dia no culto, Deus tem preparado o culto da noite para você participar. Temos aqui também o apoio e a presença, dando a participação especial no culto, ungindo a todos com óleo, presbítero Paulo Guzmão, e na adoração, nos louvores, o vocal Shekinah. Ah, o endereço é muito fácil, anote aí, você que apenas ouve a Voz da Libertação, quem sabe até participa dos cultos na Igreja Deus e Amor aí no teu bairro, no teu município, mas estará conosco nesta quinta-feira aqui na sede estadual. Vamos ao endereço. Rua Pedro Ivo, número 744, aqui bem no centro de Curitiba. Pertinho do terminal de ônibus do Guadalupe, Igreja Pentecostal Deus e Amor, de portas abertas para que você entre, se sinta à vontade para adorar a Deus na beleza da sua santidade, para falar com Deus em oração. Lembrando que nesta quinta-feira, além dos 4 horários de cultos, temos aquela oração a partir das 5h. É a intercessão global, que está na liderança da evangelista Maria Lorena e a serva de Deus agora, juntamente com a irmã Edmar, estará falando aqui em detalhes os horários, falando um pouquinho sobre esse trabalho tão importante que é o Ministério da Oração, esse projeto intercessão.

0: A Igreja Pentecostal Deus de Amor está orando, buscando a presença do Senhor, pois é uma ordenança bíblica. Clama a mim e responder-te-ei, e anunciar-te-ei coisas grandes e firmes que não sabes. Venha participar conosco do Ministério da Intercessão Global, que acontece em nossa Igreja Pentecostal Deus de Amor, sede estadual de Curitiba. E quem está encabeçando, amados ouvintes, este ministério maravilhoso é a serva do Senhor, evangelista Maria Lorena. E ela agora tem uma palavra importante sobre o Ministério da Intercessão Global. A paz do Senhor, irmã Lorena.
1: A paz, seu irmão Edmar, e com toda certeza, a nossa alegria é buscar a face do Senhor. Nós temos em vários dias, vários horários. Temos segunda pela manhã, das 7 da manhã até as 9h30, oração. Temos quarta pela manhã, das 7 às 9h30, oração. Temos sexta pela manhã, das 7 da manhã às 9h30 da manhã, oração. Temos sábado junto com o circo de oração, a partir das 8 da manhã até as 10. E terça-feira nós temos das 17 até as 19 horas. E quinta-feira das 17 às 19 horas. Irmão Edmar, é horário para todos alcançar a oração, irmã Edmar.
0: Não tenha dúvida, realmente Deus preparou esses horários para que os nossos queridos ouvintes possam participar, possam buscar a presença do Senhor. Então, ouvintes, você que pode vir pela manhã, aí está o horário, ó. Segunda, quarta e sexta, das 7 às 9h30, e sábado de manhã, das 8 às 10, e terças e quintas temos à tarde, das 17 até as 19 horas, este momento da intercessão global. É ordenança bíblica para orarmos, né, irmã Lorena?
1: Com toda certeza, quando Deus disse para Jeremias, clama a mim. Jeremias estava em um momento de desespero. Ele não sabia o que fazer. Aí Deus disse: Jeremias, abra a tua boca e clama a mim, Jeremias. Quem sabe você está passando por um vale de desespero, momento de angústia. E a Igreja Deus de Amor, ela está de portas abertas. Se vai se unir conosco, e unidos nós seremos mais fortes para clamar ao Senhor. E não somente oração global, temos também o relógio 24 horas, irmão Edmar.
0: Exatamente, um relógio de oração que não para, sempre irmãs orando, cada meia hora temos uma serva do Senhor ali, clamando, buscando a Deus. E para que você possa participar, minha irmã, do relógio de oração, nós vamos informar agora o WhatsApp da irmã Mirna Santos, ela que está responsável aí pelo relógio de oração. Ela vai colocar você então no grupo para você também participar. Então vamos tomar nota agora do número WhatsApp da irmã Mirna para você poder então falar com ela e ela colocar você no grupo. 41 99924 2405, repetindo mais uma vez, 41 99924 2405, irmã Lorena.
1: Que Deus abençoe a todos, se unimos em oração.

0: homem, é o Verbo que se fez carne, esteve aqui nesse mundo semeando amor, falando a verdade. Ele próprio é a verdade, o caminho é a vida. E, querido ouvinte, não esqueça, nesse sábado será a nossa grande oportunidade de estar aqui sendo abençoado por esse santo que é Jesus, pelo nosso Deus e pelo Espírito Santo. Nós seremos abençoados, agraciados no dia de semear. Venha semear, venha estar conosco. Deus usa de uma forma maravilhosa na palavra, nos dons do Espírito Santo, a evangelista Eliana Miranda. Vamos acompanhar aqui alguns momentos de cultos com a serva de Deus, trazendo a palavra, o recado do coração do Senhor nosso Deus aos nossos corações.
1: Ele diz que o diabo veio para matar, roubar e destruir, ou seja, acabar com as nossas vidas, não é? Mas Jesus veio para quê? Para dar vida e vida com abundância.

Jesus veio para nos dar e dar com abundância.

Se você tem promessa de Deus, se não, porque não tem essa de si, nós todos temos promessa de Deus. Então, está passando pelo vale da sombra da morte, porque eu já passei. Passei por uma situação tão difícil que o médico chegou e disse assim para minha família: se ela não se cuidar, não se tratar, eu não dou mais que 3 meses de vida para ela. Aí sabe o que eu fiz? Falei assim pro Senhor, falei: Senhor, eu fui no fundo do poço lá no deserto, o Senhor leva pro deserto. O Senhor me levou lá pro deserto e quando eu tava lá no deserto não tinha ninguém ao meu redor. Olhava para um lado, olhava para o outro, não via ninguém, mas o Senhor tava lá comigo.

0: conmigo. Aí quando passou 3 meses, eu melhorei. Aí o médico, tinha passado 3 meses, fui pra virada do ano lá na sede mundial, falei assim pra Deus, falei: Senhor, é o seguinte, sempre, toda virada do ano eu venho aqui para poder apresentar para o Senhor meus projetos para o ano seguinte. Sempre eu venho aqui apresentar meus planos para o ano seguinte. Falei: esse ano eu não vou fazer isso não. Esse ano eu não tenho nada para apresentar não, Senhor. Eu não tenho projetos. Eu não tenho planos. Eu vivo cada dia. Eu vivo o dia, o momento. Eu aproveito cada momento. Porque o dia de amanhã, o meu dia de amanhã, o Senhor é quem cuida para mim. É Ele quem cuida, é Ele quem projeta, é Ele quem planeja para mim.
1: É, palavra poderosa, temos a certeza que o Senhor falará conosco nesse sábado, o dia de semear. É, querido ouvinte, vem aqui em nome de Jesus receber mais e mais da preciosa semente que é a palavra de Deus. Venha semear, venha ter a certeza que você terá em abundância para futuramente, em breve, colher muitas vezes mais.
2: Aquele que supre a semente ao que semeia e o pão ao que come, também lhe suprirá e aumentará a semente e fará crescer os frutos da sua justiça. 2 Coríntios 9:10. 2026, o ano do renovo.
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1: É, e o povo de Deus está animado, está na fé para esse sábado 29 de agosto. É o ano 2026, é o ano do renovo. E Deus tem fartura, tem abundância, tem a sua preciosa semente para que nós venhamos continuar aí semeando, espalhando com alegria, com certeza da fé, da vitória que vai abundar nos corações. E o povo ali da fazendinha, juntamente com o pastor Fedalto, também está nesta mesma fé, nesta mesma certeza.
4: A paz do Senhor a todos os ouvintes do programa Voz da Libertação. Aqui quem vos fala é o pastor Fedalto, responsável pelo campo do Fazendinha. Estamos com a grande expectativa para este grande evento que está acontecendo no dia 29 de agosto, e já arrecadamos 3.100 quilos de alimentos. E estará presente nesse grande evento a evangelista Eliane Miranda pregando a palavra de Deus, e a evangelista Maria Lorena estará fazendo uma oração especial para todos os que estão ajudando a suprir a necessidade dos carentes e necessitados.
1: Maravilha, maravilha, você não pode perder, querido ouvinte, esse dia especial, 29 de agosto. Nós já vamos mais uma vez aqui acompanhar o convite, a chamada e a confirmação da preletora evangelista Eliana Miranda. Contará, como já temos ouvido aí, com a presença, o apoio da evangelista Maria Lorena e também pastor Gerry, irmã Antônia e toda a equipe Reviver Feliz nesse sábado. E você também é o nosso bem-vindo, o nosso convidado de honra. Vamos acompanhar essa chamada e daqui a pouco mais, às 22 horas com 5 minutos, nós estaremos orando. 22 horas e 5 minutos nós vamos orar pelo teu pedido de oração e por cada um que estará conosco nesse dia 29 de agosto.
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de Curitiba, meu estado querido, estado do Paraná. Eu estou aqui para confirmar para vocês a minha presença no dia 29 de agosto. Isso mesmo, eu estarei na nossa sede aí em Curitiba, trazendo a palavra de Deus, porque estamos comemorando 32 anos da Fundação Reviver e são 32 anos para comemorar de pé, glorificando a Deus e glorificando a Deus juntos. Então será um dia memorável também, né? Nessa nossa grande campanha Agosto Verde. Por isso eu digo para você, vá, mas não vá de mãos vazias. Leve um quilo de alimento não perecível para estar juntamente conosco fazendo essa parte tão importante do Evangelho de Jesus Cristo. O Evangelho, ele é completo quando nós trabalhamos a beneficência junto com a evangelização. E é isso que nós fazemos através das instituições Reviver. Compareça, estarei esperando por vocês com o coração cheio de alegria. Até lá, dia 29 de agosto, em nome do Senhor Jesus, estaremos juntos. Deus abençoe vocês.

0: 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Hora certa. 22 horas em ponto. 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
3: Agora são 22 horas com um minuto e nós vamos prosseguindo aqui com a Voz da Libertação. Quando for 22 horas e 5 minutos, nós estaremos orando, falando com Deus, pedindo mais as bênçãos dele e também agradecendo, porque o nosso Deus é muito bom, nosso Deus é maravilhoso. E ele está com a mão estendida, com os ouvidos inclinados para ouvir a nossa oração e para nos abençoar. Vamos ouvir testemunho falando em Deus abençoar. Deus tem abençoado e nós temos motivo de sobra para agradecer. É, querido ouvinte, falando em oração também, eu lembro que estamos na campanha de 90 dias de clamor, os 300 valentes de Gideão, e Deus tem abençoado a cada um que tem participado.
4: Chega aqui, mais pertinho de mim aqui. Como é que é o nome da senhora?
5: Eva.
4: Mãe Eva, como é que é? Primeiro voto?
5: Primeiro voto que eu peguei. Eu peguei assim a todo vapor, eu crendo mesmo que eu precisava daquela bênção. O meu dinheiro foi multiplicado, acho que umas 5, 6 vezes mais lá no banco.
4: É mesmo?
5: É. Quem fizer...

0: esse voto vai arrebentar.
1: O saldo da irmã multiplicou 5 vezes?
0: 5 ou 6 vezes mais.
1: Meu Deus do céu. Não precisa falar. Só que falou da multiplicação, eu já entendi.
0: Gente, mas é isso mesmo. Eu fiquei...
1: A prosperidade.
0: Eu fiquei de boca aberta.
2: Verdade.
0: Falei para meus filhos que são todos desviados, não querem saber de Deus. Eu tirei o... levei para eles.
1: Eles comprovaram.
0: Ficaram maravilhados.
1: E a irmã está feliz com Jesus.
0: Felicíssima.
1: Maravilha.
0: Já fiz o segundo.
1: Já está no segundo.
0: Vou pagar o segundo e o terceiro, se Deus quiser.
1: Em nome de Jesus. E tem mais bênção.
0: Mais bênção.
1: Mais bênção, amém. Que lindo testemunho. Deus abençoe.
3: Sempre tem mais bênçãos. E olha aí, ouvimos a irmã Eva felicíssima. Muito feliz, feliz demais pela bênção que recebeu na conta bancária. Ela conta, inclusive, que os filhos que eram incrédulos, não queriam saber da igreja, do caminho de Deus, até eles ficaram maravilhados porque ela tirou ali o extrato, apresentou para eles, e eles entenderam que não tem outra explicação a não ser o milagre que Deus operou. É, querido ouvinte, Deus sabe a tua necessidade, Deus sabe do teu problema, e Ele tem a solução, Ele tem a vitória, Ele tem a bênção. A bênção do Senhor é aquela que enriquece, e o Senhor não acrescenta nenhuma dor. Então venha também receber a tua vitória. Irmã Eva fez o voto, já estava ali decidida a fazer mais um voto. Porque realmente, querido ouvinte, o propósito com Deus, o voto com o Senhor, ele é respondido, ele abençoa de uma forma maravilhosa. Porque esta campanha tem sido de oração, tem sido de jejum, de união do povo de Deus, e o Senhor está atendendo às orações. Vamos agora falar com Deus, momento especial quando são 22 horas e 5 minutos. Momento onde vamos unir a fé e juntos falar com Deus. Momento especial.
4: Momento de oração.
3: Senhor Deus Todo-Poderoso, aqui estamos nesta hora, unidos, Senhor, através das ondas dessa emissora, me pedindo perdão das nossas falhas, das nossas muitas misérias, Senhor. Perdoa nossos pecados, nos ajuda, Senhor, em tudo nesta vida, continua sendo a nossa força. Sim, meu Deus, Tu és a razão do nosso viver, e graças Te damos, Senhor, por este programa que podemos anunciar as boas novas, podemos anunciar a Tua palavra, Senhor, podemos falar, meu Deus, das Tuas maravilhas, que o Senhor possa continuar salvando almas, libertando vidas, transformando, Senhor, este lar, esta casa, transformando este coração, abençoando, meu Deus, a cada ouvinte. E através deles, ó Pai, continua abençoando a família, as pessoas que fazem parte no dia a dia da vida delas, ó Pai, no trabalho, na rua, no convívio, onde quer que ela esteja, Senhor, que a bênção do Senhor possa envolver, possa abranger todas as áreas da vida do ouvinte e de todos, meu Deus, que indiretamente ou diretamente fazem parte, Senhor, ali no dia a dia, Senhor. Tenha misericórdia, que a fé, Senhor, possa, meu Deus, contagiar a todos que contemplam o esforço deste Teu filho, desta Tua filha, desta pessoa, meu Deus, que está dando testemunho da Tua palavra, Senhor, das Tuas obras. Eu apresento nesta hora toda a audiência deste programa, ao de perto, ao de longe. Sim, meu Deus, eu creio que o Senhor já foi em encontro desta vida que está, Senhor, apresentando um pedido especial a Ti. Eu peço, Senhor, nesta hora, em favor, meu Deus, da Ediana Raposo, abençoa ela, Senhor, que está ajudando esta obra, Senhor, que está, meu Deus, cumprindo o voto dela contigo, através da Reviver. Prospera, multiplica, Senhor, dai a tua recompensa. Alcança também, Senhor, a vida da Vânia, que sempre está orando conosco e por nós. Aqui estamos, Senhor, pedindo em favor da Vânia, do lar, da família dela, Senhor. Abençoa todos que participaram durante o dia, que mandaram as mensagens, meu Deus. Vai respondendo, vai abençoando, Senhor, para a glória e honra do teu santo nome. Abençoa, meu Deus, o Paulo César. Ele e toda a família, Senhor, o lar dele, alcança, abençoa, livra e proteja. Abençoa também a Ivone, Senhor, que está aqui, meu Deus, pedindo pela mãe dela. Abençoa a Isabel, abençoa o filho da irmã Ivone, Senhor, o Roger. Também o irmão dela, o Roberto. Abençoa as irmãs dela, Senhor, a Nair e a Irene. Abençoa também, Senhor, prosperando a vida dela, Senhor. Tu és o Deus, dono do ouro e da prata, dono de tudo, Senhor. Tu és o Criador de todas as coisas, nosso Criador. Abençoa, Senhor, a Ivone e toda a família. Abençoa também o irmão Mário no Cajuru. Abençoa ele e toda a família, Senhor. Vai de encontro também, meu Deus, do Fábio Garcia, que está lá, Senhor, no lar de idosos em Camaquã. Abençoa, Senhor, dando a vitória para todos que estão ali com ele, Senhor, sintonizados na voz da libertação. Meu Deus, muito obrigada pelo testemunho que ele está aqui compartilhando conosco, que ele foi curado, Senhor, há muitos anos atrás. Ele estava canceroso e hoje ele está curado. Está, Senhor, agradecendo a Ti, Senhor, meu Deus e meu Pai. Abençoa também, Senhor, o Luiz Sérgio, em São Bento do Sul. Abençoa ele e toda a família, Senhor. Abençoa também, Senhor, a vida do nosso irmão Silvio Baltazar. Abençoa ele e toda a família. O Itamar Santos, venha curar ele, Senhor, dessa bactéria no sangue. Cura, Senhor, cura nesta hora, repreenda, meu Deus, todo mal. Faz uma transfusão de sangue, Senhor, purificando, restaurando. Abençoa também a Ivone Rodrigues, meu Deus. Abençoa ela, Senhor, que é uma sogra, onde está pedindo aqui pelo genro, que está, Senhor, com as amígdalas inchadas, infeccionada. Tenha misericórdia, vai curando, Senhor, vai repreendendo toda a infecção, toda a enfermidade, vai dando a cura e o milagre, Senhor. Agora o ouvinte pede oração e nós cremos que em breve ele estará voltando para testemunhar, para agradecer a Ti. Vai de encontro também, Senhor, a nossa ouvinte Marlene Schmidt. Abençoa ela e toda a família, Senhor. Entra com a providência, meu Deus. O Senhor sabe o que ela precisa de Ti e ela confia que receberá. Sim, meu Deus, onde ela pede em favor do Patrick, da Cleide. Abençoa também, Senhor, a Jonara, a Marlene Oliveira, também o Geraldo. Ah, Senhor, o Senhor conhece essas vidas, o que cada uma delas precisa, Senhor. Entra com a Tua providência. Eu peço também, Senhor, em favor da Silvia Lima de Araucária. Abençoa ela, Senhor, dando vitória para o Marcos Afonso, que ela pede, Senhor, livramento no trabalho. Sim, meu Deus, venha garantir a Tua vitória. Também, meu Deus, pelo Robson Figueiredo, livramento no local de trabalho. Abençoa, Senhor, livra, proteja pelo Teu poder. Abençoa a família da Silvia Lima. Abençoa também a Marili Santos, meu Deus, que está aqui mais uma vez apresentando os filhos dela. Vai de encontro, Senhor, ao Carlos Henrique, que está lá na prisão. Liberta ele, Senhor, salva, entra com o Teu socorro. Alcança também o Augusto Ricardo, Senhor, que precisa do cuidado do Senhor. Ah, meu Deus, Tu conheces o coração de uma mãe, a preocupação, o cuidado, Senhor. Ah, meu Deus e meu Pai, abençoa, Senhor, a Marili, que o Senhor possa alegrar o coração dela, repreendendo essa tristeza, dando vitória para ela. Abençoa, Senhor, este sonho que ela tem de conquistar a casa própria. Entra com a providência, Senhor. Abençoa também o Anderson Francisco de Assis. Abençoa ele na Lapa, Senhor, o lar, a família, livra do mal, livra dos perigos, ó Pai. Abençoa também, Senhor, a nossa ouvinte Sônia de Pinhais. Abençoa ela, Senhor, e toda a família, Senhor. Abençoa, Senhor, também a neta dela, a Rebeca. boneca, Senhor. Abençoa, Senhor, esta adolescente. Livra do mal, livra do perigo. Abençoa o futuro da Rebeca. Abençoa, Senhor, toda a família Gonçalves Wozniak. Abençoa, Senhor, a cada ouvinte, mesmo aquele que não participa, mas que tem, Senhor, orado conosco, orado em nosso favor. Aqui estamos para orar com eles e por eles, ó Pai. O Senhor conhece, meu Deus, o que cada um tem passado, as dificuldades, os desafios, que o Senhor possa dar a vitória, que o Senhor possa abrir os caminhos, removendo as barreiras, os obstáculos. Abençoa cada um, Senhor, que tem recebido o convite para estar em Tua casa. Mas o inimigo tem lutado, tentando impedir, atrapalhar os planos desse ouvinte de estar em Tua casa, Senhor. Abre, Senhor, as portas do emprego para aquele que está desempregado, para aquele que está passando até mesmo por privação de pão. Venha prosperar, venha multiplicar, Senhor, para que esse ouvinte possa ter condições de cumprir o voto que fez contigo, Senhor. Ah, meu Deus, abençoa cada um que tem ajudado a Tua obra. Abençoa os dizimistas da Tua casa, Senhor. Repreenda a miséria, o devorador. Repreenda todo o mal. Livra, Senhor, debaixo da Tua mão poderosa. Abençoa cada um que tem feito voto com a Reviver, o cofrinho, o carnezinho. Abençoa os cultos de amanhã, Senhor, o culto da manhã e da tarde, esses cultos beneficentes. Usa Tuas servas em Tuas mãos. Abençoa o culto do almoço com Cristo também, Senhor, no horário da noite. Abençoa, Senhor, a cada um que estará aqui nesta quinta-feira. Abençoa, Senhor, toda a organização, os preparativos para a festividade nesse sábado. Usa, Senhor, a vida da evangelista Eliana Miranda. Abençoa também, usando a vida da evangelista Maria Lorena. Abençoa o pastor Gerry, irmã Antônia. Abençoa toda a equipe Reviver, todos, meu Deus, voluntários, todos que têm feito esta obra com amor, porque o Senhor, meu Deus, conhece a sinceridade de cada coração, e só o Senhor tem a vitória para entregar na palma das mãos de cada um. Abençoa cada ouvinte, Senhor, dando a vitória, dando alegria nos corações, dando, Senhor, a bênção, o milagre, a cura divina, a libertação dos vícios, da depressão, a cura, Senhor, a libertação, ó Pai, de todo o mal. Esta pessoa que tem sofrido com insônia, que passa o dia todo, Senhor, num dia de guerra, num dia difícil, e quando chega a noite não tem paz, não tem sono para descansar. Trabalha, Senhor, na vida desse ouvinte, a cada um que tem entrado em contato conosco, que tem nos entregado na mão, Senhor, um pedido de oração escrito, que tem falado conosco, que tem solicitado nossas orações, ó Pai. A todos que têm ligado aqui no telefone da Super Rádio de Curitiba, abençoa, Senhor, e responda a petição de cada um. Receba também, meu Deus, a gratidão, Senhor. Graças te damos, Senhor. Sim, meu Deus, nós não sabemos como pedir, muito menos como agradecer, mas receba, Senhor, a nossa humilde oração. Receba a nossa vida inteiramente em Tuas mãos. Fica conosco nesta hora, Senhor. Continua operando. Abençoa cada dia, Senhor, a campanha dos 300 valentes de Gideão. Venha responder, Senhor. Venha abençoar a cada um que está aguardando no cumprimento das Tuas promessas. Assim é o que nós oramos nesta hora. E desde já agradecemos mais uma vez, certos da resposta.

0: Querido ouvinte, é a fé que nos sustenta, que nos move. É a fé que agrada a Deus. E olha só, para esta sexta-feira pela manhã, já temos aqui o convite, a confirmação especial da evangelista Maria Lorena, esse dia 28 de agosto, a serva do Senhor, que na sexta-feira já está a partir das 7 horas da manhã na Intercessão Global e estará pregando a palavra de Deus na manhã dessa sexta-feira. Vamos ouvir esse convite, você recebe ao teu coração e também leva além. Sim, você estende esse convite para outras pessoas que não estão como você, ouvindo a voz da libertação.
1: 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A paz do Senhor, irmã Lorena.
2: A paz, Senhor Moitimar, a paz, Senhor ouvintes e casa. Esse...

esperança. Você que já perdeu a esperança de ter uma vida melhor, Jesus Cristo é a nossa esperança. Ele está de braços abertos, esperando por você, meu querido ouvinte, porque a bênção do Senhor é uma riqueza incomparável e Ele tem uma grande

0: toda certeza, um prazer imenso receber essas pessoas, irmã Lorena, porque Cristo ama também os irmãos católicos.
1: Eu sou de outro ministério, faz tempo que eu não vou na Deus e Amor, eu posso ir?
0: Com certeza pode vir, porque aqui tem bênçãos esperando por eles.
1: Em nome de Jesus, aguardamos você. Você vai ter um novo encontro com Deus. Tu vai determinar a tua vitória. Porque a bênção do Senhor, ela enriquece e ela não acrescenta dores. Aguardamos por você e por toda a tua querida família. 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

Encontro com a Esperança, campanha que prossegue nesta manhã de sexta-feira. Vem receber a vitória do Senhor, venha receber a palavra de fé que renova, que nos traz a verdadeira

0: No primeiro dia que o pastor mandou consagrar o livro dos 300 mister, irmão, ele revelou e todos que iam socorrer a obra de Deus, amém? E botar seu nome ali. Primeiro dia que ele mandou os presbíteros consagrar o livro, o senhor me revelou. O me revelou na hora da oração do livro que todos que socorressem essa obra, colocassem o nome do livro, fizessem seu sacrifício, ele ia dar uma grande recompensa. Eu fiz prova com Deus, disse, onde que está escrito? Tem muitas passagens na Bíblia que fala sobre recompensa, mas Deus me levou, eu fiz prova com Deus, onde Deus falou comigo, me levou no livro de 2 Crônica, capítulo 15, versículo 7. O profeta fala para o rei Asa: esforçai-vos e não desfaleça as vossas mãos, porque vossa obra terá recompensa. E Deus confirmou para a irmã Lorena, amém? Quando também ela orou pelo livro, ela via um envelope no meio da igreja e um fogo azul. O envelope simbolizava o voto e o fogo azul, a resposta que ele estava dando na oração da igreja. Quem está entendendo aí, bate palma e dá glória a Deus. Amém? Pastor, a minha esposa estava desempregada. Desempregada. Ela entrou na campanha. Ela botou a fé dela em prática e ação. Fez um voto, colocou o nome aí. Aleluia, glória a Deus. E ela é cuidadora de idoso. Quem está entendendo, glória a Deus? E Deus abriu a porta para ela. Já está trabalhando, irmãos. Quem está entendendo, glória a Deus? Eu vou contar já a benção, porque eu fechei o contrato e o proprietário fez o contrato. Ele não pode revogar, senão ele vai ter que pagar 12 mil para mim. Amém, pastor? Eu entrei na campanha, eu estava. O senhor me revelou, eu não duvidei. Eu botei logo o meu nome ali, já cumpri com o meu voto. Diga, glória a Deus. Vou pegar o voto agora desse outro mês. E eu pedi de Deus que ele me livrasse, me libertasse do aluguel. Quem está entendendo, glória a Deus? E eu fiz o voto, aleluia, glória a Deus. E Deus me deu um apartamento. Vou morar aqui no Santa Cândida, no bairro Aliança. Quem conhece aí, diga, glória a Deus. E eu quero profetizar, aleluia, levante sua mão. Deus vai dar tua casa, Deus vai dar teu apartamento, Deus vai dar teu sítio, Deus vai dar a vitória na causa da justiça. Assim diz o Senhor, quem crê, recebe aí, ó. Bate palma e dá glória a Deus. Aqui eu agradeço a oportunidade.
1: É, aí está, querido ouvinte, esse testemunho, a confirmação que Deus deu ali à evangelista Maria Lorena. E mostrou também para o servo dele, presbítero Marcos Saboia. É, Deus abençoando através da fé, onde o nome está registrado ali no livro dos 300 valentes de Gideão. Deus também está abençoando onde tem sido apresentado em todos os cultos o livro do dizimista. E Deus é maravilhoso, Deus ele tem recompensa, ele tem vitória, ou seja, venha, querido ouvinte, participar nesta sexta-feira, evangelista Maria Lorena, no prosseguimento da campanha O Encontro com a Esperança. E em todos os cultos, todos os dias da semana, juntamente com as demais campanhas, está a campanha geral, a campanha Os 300 Valentes de Gideão. Nós vamos a mais um intervalo, daqui a pouco estarei de volta com você.
2: Hora certa, 22 horas e 25 minutos. 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
9: Dez e trinta.
10: Obrigada pela sua audiência. A gente vai para mais informações aqui. Entenda a importância da alimentação saudável na educação infantil. Garantir a alimentação saudável na educação infantil forma de cuidar do presente e do futuro. Cada refeição equilibrada oferecida na escola ajuda a formar cidadãos mais saudáveis, conscientes e preparados para escolher o que consomem com autonomia. Na infância, uma alimentação garante energia, concentração e crescimento adequados. Crianças que se alimentam bem aprendem mais, adoecem menos e têm desenvolvimento pleno. O excesso de peso e o aparecimento de doenças crônicas na infância crescem de forma preocupante, exigindo atenção de escolas, famílias e gestores. cozinhar juntos, apresentar novos sabores e evitar recompensas com guloseimas e outros alimentos inadequados são atitudes simples que geram impacto. Fazer um lanche saudável para a criança pode ser um momento de afeto e aprendizado, incentivando autonomia e curiosidade por alimentos de verdade. A Constituição Federal e o Estatuto da Criança e do Adolescente reconhecem o direito humano à alimentação adequada. Isso inclui garantir refeições nutritivas e seguras nas escolas, respeitando padrões de qualidade e favoreçam o crescimento e o bem-estar das crianças. Primogênito. Por que ser irmão mais velho ou mais novo afeta a inteligência? Fala-se muito sobre os benefícios e desvantagens de ser o irmão mais velho, do meio ou o caçula. Entretanto, raramente se menciona como isso pode influenciar na capacidade intelectual. E se é um tema que sempre despertou interesse, principalmente em psicólogos que concluíram que a ordem de nascimento afeta de fato a personalidade e o nível de inteligência. Os especialistas explicam que os irmãos mais velhos recebem maior atenção e estímulos, o que é fundamental nos primeiros anos de vida. Esse período é considerado determinante para o desenvolvimento da inteligência. Pesquisas confirmam que os irmãos mais velhos tendem a obter melhores pontuações em testes de inteligência. Um estudo estimou que o coeficiente intelectual médio desses irmãos é alto. Outras pesquisas também apontam que em países diferentes, como Reino Unido e Austrália, os resultados seguem esse mesmo padrão. Os especialistas ressaltam que o coeficiente intelectual não é fixo. A educação, o contexto familiar e os estímulos recebidos influenciam profundamente na capacidade intelectual de cada pessoa. A inteligência é moldada por meio de relações e conversas no dia a dia. Além disso, fatores culturais e socioeconômicos também influenciam.
8: 10:34.
9: Já estamos de volta com mais adoração.

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0: 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E digam sempre: glorificado seja o Senhor, que se compraz na prosperidade do seu servo. 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
2: E vamos ouvir mais testemunho que Deus tem feito nos cultos, nas campanhas, na Igreja Pentecostal Deus é Amor. Deus tem usado a vida dos seus servos e nós vamos ouvir aqui testemunhos para a glória do nome do nosso Deus. É o impossível, Deus faz; o impossível, Deus fará, porque Ele é Deus. Nós temos que somente crer e comparecer, estar unidos, congregando em uma só fé, em um só amor. E Deus está aqui operando maravilhas, porque Ele é o mesmo ontem, hoje e eternamente. Nosso Senhor Jesus não mudou e jamais mudará.
3: Quero cumprimentar a Igreja do Senhor com a paz do Senhor Jesus, amém? Amém. Pode exaltar o Senhor com palmas e com glória a Deus, aleluia! Glória a Deus. Irmãos, eu quero ser rápida. Aleluia. Dia 12 de outubro, nós estávamos numa concentração das crianças lá no Capivari. E o meu filho me ligou e falou assim: mãe, o Pedro está ruim. Estou levando ele para o hospital. Eu falei: amém, filho. Simplesmente uma febre. Na segunda-feira ele foi transferido para um hospital, para frente de Campo Largo. Chegando lá foi direto para a UTI. Na segunda eu trabalhei, na terça eu fui ver ele. O meu filho falou assim: mãe, amanhã ele vai para a enfermaria, quinta-feira nós estamos em casa. Eu falei: amém, filho, seja feita a vontade de Deus. Na quarta-feira pela manhã o meu filho me liga desesperado: mãe, o Pedro vai ter que fazer uma cirurgia de emergência. Eu falei: filho, tudo está na mão de Deus. Irmãos, foi feita a cirurgia. Meu neto continuou na UTI, entubado, inconsciente. Na segunda-feira, dia 20, eu estava aqui. O meu filho me liga, irmãos, desesperado. Eu sento naquela escada e eu comecei a tremer. E comecei a chorar. O meu filho falou assim: mãe, no momento da cirurgia, o pulmão do Pedro paralisou. E hoje, mãe, segunda-feira, o médico falou que niclosou, morreu o pulmão do Pedro. Irmãos, eu de volta por lá, falando com meu filho, estava o irmão na portaria, ele falou: calma, irmã. E eu comecei a chorar. Neste momento, o pastor estava fazendo um voto. Irmãos, eu vim pelo corredor, peguei o voto e dobrei o joelho, falei assim:

0: aberto no meu braço. Aleluia. Irmão, segunda-feira, terça-feira, o meu neto fez um exame de tomografia com contraste para ver como que estava o pulmão. O mesmo médico que operou, o mesmo médico pediu o exame. 2 horas da tarde da quarta-feira. De segunda para terça, eu lutei com a morte, com o meu neto nos braços. Eu falei, aqui não, Satanás, o meu neto tem promessa. Na quarta-feira, ele fez os exames, 4 horas da tarde. O mesmo médico que queria retirar, deixar só a estrutura do pulmão, o mesmo médico chegou até mim e disse, o teu neto não tem nada. Eu não sei, vozinha, o que aconteceu, mas o teu neto não tem nada. Nós vamos tirar dispositivo tudo agora. Irmãos, ali naquela sala de UTI foi tirado aquele dreno. O médico falou assim, olha avó, eu vou colher e vou levar para fazer uma biópsia, porque essa pneumonia bacteriana eu nunca vi, mas o teu neto tá com um pulmão novo. Aleluia. Ela olhou e falou assim pra mim, ele recebeu um pulmão novo e vai respirar muito, muito e muitos anos. Na quinta-feira, 7:30 da noite, o meu neto chegou em casa pulando e dando glória a Deus com 2 anos e meio. Essa foi a bênção que nós recebemos. Aleluia, Deus abençoe, irmãos.
1: Meu irmão, seu nome?
2: João Batista.
1: O senhor tem um testemunho para contar daquilo que Jesus fez na sua vida?
2: Eu tenho bastante bênção recebido do senhor, mas o recém agora, sim, é o seguinte, fazia já uns 6 meses que estava com o meu bem intestino, cólica intestino, intestino preso, e tomando remédio, só que eu tomava o remédio e mexia com a pressão.
1: Meu Deus.
2: É, botava lá novamente, passava o outro, mexia com a pressão novamente.
1: Não conseguia fazer as necessidades.
2: Não conseguia. Aí, conclusão, fiz um voto com a Fundação Reviver, que peguei o canezinho. Uhum. Irmão, foi um tapa, parece que foi um...
1: Como que o senhor tá agora?
2: Agora tô ótimo.
1: Tá bem.
2: Tô bem. O contato das bênçãos que eu recebi por volta da Fundação Reviver aqui, ele é longe.
1: O senhor faz milagres.
2: Faz. Inclusive, mês de 20 de novembro, desapareceu um dinheiro da minha conta do banco. Falei com o gerente, falou, ah, isso é difícil ele devolver, que ele já faz isso aí, é pra... Uhum. E começou a rolar muito. Você vem aqui, é 8 dias. Fui lá 8 dias. Ah, não veio ainda. Você volta outro dia. Voltei outro dia, não. Você volta outro dia. Aí eu falei... Não vou voltar aqui mais não, papai do céu, ela vai agir. É, fez um voto com a Fundação Rever novamente, foi no dia 20 de novembro, né, que sumiu. Dia 23 de dezembro, ele ligou pra ele. Ô, João Batista, o seu dinheiro já tá na conta.
1: O senhor te deu vitória, né, João?
2: Olha, fez voto com a Fundação Rever, não tem problema difícil que Deus não resolve.
1: Vale a pena, né, meu irmão?
2: Vale a pena, né?
1: Tá feliz com Jesus.
2: Feliz. Fundação Rever é um canal de bênçãos que Deus trouxe aqui na terra, cara.
1: Amém. O senhor mora onde, irmão João?
2: Já disse, Silveira.
1: Seu nome completo?
2: João Batista Nascimento.
3: Querido ouvinte, Deus abençoa, Deus opera em todos os cultos na Igreja Pentecostal Deus é Amor, todos os dias da semana. Amanhã, quinta-feira, teremos 2 horários de cultos beneficentes em prol a reviver. E ouvimos aí o testemunho do nosso irmão João Batista, ele que estava com enfermidade no intestino. É ele que estava ali, né, com dificuldades até mesmo para fazer as necessidades básicas. E ele fez voto com a Reviver e Deus curou ele, Deus regularizou ali o intestino dele, normalizando a saúde. Porque nós sabemos que quando alguém sofre com enfermidades no intestino, afeta os demais órgãos, compromete toda a saúde. E o nosso Deus, que é autor do corpo humano, curou nosso irmão João Batista, pois ele havia até procurado ali solução na medicina, mas ele tomava o remédio para melhorar o intestino e acabava até alterando a pressão. É, a pressão arterial subia, então não valia a pena, né, ele estar tentando tratar o intestino e tendo ali a pressão alta. É, sofrendo com a alteração na pressão sanguínea. E ele também se deparou com a situação, um valor, um dinheiro que estava na conta dele, de repente sumiu. Sem explicação, ele foi até o banco, conversou lá com a gerente, com a pessoa responsável pela conta dele. E a pessoa ficou de analisar a situação, passou ali o prazo de 8 dias e ele aguardando. E ele viu que estava complicando a situação ali. E ele fez o voto com a Reviver e Deus entrou com providência, fez a restituição, que o dinheiro, assim como sumiu, reapareceu para a glória de Deus. E o nosso irmão João Batista, muito grato a Deus, dizendo que a Reviver é um canal que Deus preparou para abençoar a vida do povo. É porque é um meio que nós podemos demonstrar o nosso amor pelo nosso Deus e também ao nosso próximo como a nós mesmos. E Deus opera, Deus abençoa, confirmando ali o propósito que cada um faz, seja com o voto, através do cofrinho, do carnê. Nosso irmão João Batista é um contribuinte através do carnê da Reviver. E Deus tem prosperado em todas as áreas da vida do irmão João Batista. E antes ouvimos o testemunho da nossa irmã Lídia, ela que é uma avó. E olha só, tanto o testemunho do irmão João Batista quanto da Lídia, já completando quase um ano, fazendo aniversário da bênção. Louvado seja Deus, que a bênção que recebemos jamais esqueceremos. Então, no ano passado, no Dia das Crianças, a avó recebe ali a notícia que o netinho adoeceu, uma febre. E às vezes uma febre, ela nem sempre preocupa, né? Porque às vezes uma febre é por um motivo tão simples que altera ali a temperatura do corpo e logo normaliza. Logo é combatido o que está causando a febre alta. Mas no caso do netinho da irmã Lídia, a criança pequena com 2 anos e meio, foi para o hospital e lá passou por exames médicos. O médico foi fazendo o que podia ali e constatou a infecção no pulmão, a bactéria. E o quadro clínico do pequeno Davi foi agravando e a criança passou ali, né, por uma cirurgia. E na hora ele teve complicações e acabou que os pulmões estavam já entrando em estado de necrose. Os pulmões pararam, então ele teve ali uma parada respiratória. E a criança foi ficando ali, a família com a expectativa que teria alta médica breve. E foi demorando, e o tempo passando, e a avó foi se preocupando, vendo que não era algo tão simples assim. Mas ela estava no culto, e o pastor Jerry passou o voto, e ela pegou aquele voto com muita fé e colocou o nome do netinho dela. E Deus entrou com providência, restaurando a saúde da criança. E ele recebeu ali ainda a revelação, o Espírito Santo confirmando para a evangelista Maria Lorena que Deus estava colocando no corpo, no tórax ali da criança, pulmão novo, pulmão novinho, que ele vai respirar ainda muito e muito e muito para a glória de Deus. Que lindo! Tudo isso e muito mais Deus faz na Igreja Pentecostal, Deus é amor. Por isso convidamos que você esteja presente em todos os cultos que você puder, escolha o melhor horário, é uma bênção que a Igreja Deus é Amor aqui na nossa sede estadual, temos cultos pela manhã, à tarde, à noite, ao meio-dia. E nesta quinta-feira, no culto da manhã e da tarde, é o culto em prol a Reviver, culto abençoado. O azeite da botija e a farinha da panela não faltarão. Esse é o propósito do mês agora de agosto. Esse mês que a Reviver está completando 32 anos de existência, de história, de conquistas, de lutas e batalhas, com certeza, mas de muitas vitórias para a glória de Deus. Então, amanhã pela manhã, a cooperadora Leacir Ribas pregando a palavra do Senhor. no culto do Almoço com Cristo, presbítero Ricardo Ribeiro e os demais convidados. No culto da tarde, mais um horário beneficente a reviver, cooperadora Fátima dos Santos. E à noite, nesta quinta-feira, a cooperadora Fernanda da Silva pregando a palavra, presbítero Paulo Guzmão orando pelos dons, ungindo o povo com óleo. E o vocal Shekinah adorando a Deus nesta noite abençoada de quinta-feira, amanhã. Na sexta-feira pela manhã, presença já confirmada da evangelista Maria Lorena, dando prosseguimento na campanha O Encontro com a Esperança. E você é o nosso bem-vindo, nosso convidado a estar presente e também convidar mais vidas. Vamos a esta chamada.
4: Atenção Curitiba, atenção região metropolitana. Nesta sexta-feira, mais um dia da poderosa campanha com o tema Encontro com a Esperança. No horário das 9 horas da manhã, em nossa sede na rua Pedro Ivo, 744. Confirmada a presença da serva do Senhor, evangelista Maria Lorena, pregando a palavra de Deus e orando pelos divinos dons do Espírito Santo. E ela agora tem uma palavra de fé a todos os nossos ouvintes. A paz do Senhor, irmã Lorena.
5: A paz, Senhor Moitimar, a paz, Senhor ouvintes e casa. Está chegando mais uma sexta-feira com a poderosa campanha O Encontro com a Esperança. Você que já perdeu a esperança de ter uma vida melhor, Jesus Cristo.

0: certeza um prazer imenso receber essas pessoas, irmã Lorena, porque Cristo ama também os irmãos católicos.
1: Eu sou de outro ministério, faz tempo que eu não vou na Deus e Amor, eu posso ir?
0: Com certeza pode vir, porque aqui tem bênçãos esperando por eles.
2: É, tem bênção, tem vitória, tem tudo de bom e do melhor. E assim, querido ouvinte, nós colocamos aqui um ponto final no programa local. Já vamos aos prefixos com a programação em rede. É, já teremos aí o momento da informação e após uma mensagem poderosa com o pastor Lourival de Almeida, a palavra de Deus sendo pregada. Meia-noite tem mais oração, tem mais bênção, tem mais vitórias. Aqui a gratidão e a despedida de sua irmã em Cristo, Aline Neves. Nos transmissores, cooperando conosco, nosso irmão presbítero Valdeci da Cunha. Fiquem todos com Deus, na paz do Senhor Jesus e até amanhã, se Deus quiser.
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4: 10:53.
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7: Adequadas de conforto e segurança. Problemas como calor intenso, frio excessivo e barulho das telhas metálicas são comuns, prejudicando a rotina dos alunos e dos professores. Além do risco estrutural, muitas unidades não têm recursos pedagógicos essenciais, como laboratórios, bibliotecas ou quadras esportivas, limitando oportunidades educacionais para crianças e jovens de regiões vulneráveis onde essas escolas estão concentradas. Especialistas defendem que apenas reformas isoladas não resolvem o problema. É necessário um projeto estruturado, avaliação de viabilidade e decisão política para substituir ou modernizar essas unidades, garantindo aprendizado seguro e de qualidade para todos os estudantes da rede estadual. O cuidado interrompido. Dificuldade financeira é o principal motivo para o abandono da terapia aqui no Brasil. Pesquisa recente revelou um dos maiores desafios para a saúde mental aqui no Brasil, que é o fator financeiro. De acordo com o levantamento, quase 20% dos brasileiros que já começaram uma terapia precisaram desistir do tratamento porque não tinham condições de arcar com os custos. Esse é um dado que acende um grande alerta. Além da questão financeira, a dificuldade em encontrar um profissional adequado e o medo do estigma social também aparecem como motivos para o abandono. Para quem enfrenta dificuldades financeiras, é importante saber que existem alternativas de atendimento de graça ou com valores simbólicos em serviços públicos de saúde, em clínicas, escolas, de universidades, além de grupos de apoio que oferecem acolhimento para diversas situações.
8: 22 horas e 54 minutos.
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2: Pai do Senhor para todos os nossos ouvintes do mundo inteiro.

0: prophet Daniel.
1: No capítulo 2, no versículo 11.
0: Chapter 2 and verse 11.
1: Depois nós vamos ler também o versículo 27.
0: And then we will also read verse 27.
1: Deus de perto.
0: God up close.
1: Repitam comigo, Deus de perto.
0: Repeat after me, God up close.
1: É, o nosso Deus é Deus de perto.
0: Our God is to be close.
1: E é Deus também de longe.
0: And he is also a God far away.
1: Mas posso garantir a você que quando você tem Deus, ele sempre está pertinho de você.
0: But I guarantee you, when you have God, he is always close to you.
1: Mesmo quando parece que ele não está te ouvindo,
0: even when it seems he can't hear you.
1: Se você é dele, ele está pertinho de você.
0: If you are his, he is close.
1: Pode confiar nisso.
0: And you can trust this word.
1: Pronto, meus irmãos. Daniel, capítulo 2, versículo 11.
0: Daniel, chapter 2, verse 11.
1: Porquanto a coisa que o rei requer é difícil.
0: What the king asks is too difficult.
1: E ninguém há que a possa declarar diante do rei.
0: No one can reveal it to the king.
1: Senão os deuses.
0: Except the gods.
1: Cuja morada não é com a carne.
0: And they do not live among humans.
1: Algumas Bíblias dizem cuja morada.
0: And some Bibles say they do not live.
1: Cuja morada não é com os homens.
0: Among humans.
1: Então o rei se irritou muito.
0: So the king was very angry.
1: E ordenou que matasse a todos os sábios da Babilônia.
0: He ordered the execution of all the wise men of Babylon.
1: Depois eu leio o versículo 27. Sentem-se, meus irmãos, por favor.
0: Please have a seat, dear brothers.
1: Muito obrigado por vocês virem aqui na igreja hoje.
0: Thank you for coming to the church today.
1: Recebam as bênçãos de Deus.
0: Receive the blessings of God.
1: Deus, onde estás?
0: God, where are you?
1: Onde o Senhor está, ó Deus?
0: Where are you, dear God?
1: Essa é a forma que um grande poeta brasileiro se utilizou dela.
0: This is how a great Brazilian poet said.
1: Interpretando os infortúnios dos escravos quando eram transportados dos navios negreiros aqui para o Brasil.
0: Interpreting the vision of the slaves as they were transported to Brazil.
1: E é uma ideia errônea.
0: And it is a wrongful idea.
1: De Deus distante dos homens.
0: Of a God far away from men.
1: De Deus que não vê as dificuldades do ser humano.
0: Of a God that does not see the difficulty of human beings.
1: É uma interpretação errada.
0: It is a wrongful interpretation.
1: Que as pessoas têm achando que Deus não se importa com o sofrimento do homem.
0: That people think that God does not mind about the suffering
1: of men. Que ele está alheio.
0: That he is aloof.
1: Que ele está longe.
0: That he is far away.
1: Que está escondido atrás das estrelas.
0: That he is hidden behind the stars.
1: Deus não é assim.
0: And that's not how God is.
1: Recentemente eu estive lá onde caíram as torres.
0: Recently I was where the towers were knocked down.
1: E eu fui visitar o local onde fizeram o novo prédio.
0: And I visited
1: o museu.
0: Where they built the museum and the new building.
1: E eu me lembrei que quando terroristas derrubaram as torres.
0: And I remember when the terrorists knocked down the towers.
1: Muitas pessoas perguntavam.
0: Many people questioned themselves.
1: Onde Deus estava quando os terroristas derrubaram a torre?
0: Where was God when the terrorists knocked down the towers?
1: Duas pessoas morreram atropeladas aqui numa estrada de São Paulo.
0: Yesterday, two people were killed by being run over here in São Paulo.
1: Elas sofreram um acidente.
0: They suffered an accident.
1: Não morreram no acidente.
0: They did not die from the accident.
1: Mas quando saíram do carro para buscar socorro, foram atropeladas por outro carro e morreram.
0: But when they left their cars, they were run over and died.
1: E eu vi um comentário, olha aí.
0: And I saw a comment.
1: Esse Deus.
0: This God.
1: Denegrindo a imagem de Deus.
0: Degrading the image of God.
1: Queria matar de qualquer jeito.
0: He wanted to kill him so bad.
1: Quando não matou no acidente, matou no atropelamento.
0: When they weren't killed in the accident, they were killed, ran over.
1: Ideia errada a respeito desse Deus.
0: A wrongful idea regarding the true God.
1: Às vezes uma criança morre uma morte muito estranha, uma morte de muito sofrimento.
0: Sometimes children die a very suffering death.
1: E não está muito difícil a gente ouvir esse tipo de pergunta.
0: And we hear this type of question all the time.
1: Por que Deus não fez alguma coisa? Onde é que Deus estava quando essa criancinha morreu?
0: Where was God when this child died?
1: Deus estava e está no lugar onde sempre esteve.
0: God was and still is where he has always been.
1: Existem pessoas que entendem que Deus deve ser babá de todo o planeta.
0: There are people who think that God is a nanny for the whole planet.
1: As coisas acontecem.
0: And things happen.
1: E Deus vê tudo.
0: And God sees everything.
1: E eu posso dizer a vocês, meus irmãos, que Deus

0: And I can tell you, dear brothers, that God,
1: Ele quer,
0: He wants,
1: agir,
0: to act,
1: cuidar,
0: to take care,
1: abençoar,
0: to bless,
1: prolongar a vida,
0: to give long life.
1: Deus quer o melhor para aquele que Ele criou.
0: God wants the best for He who has created.
1: O que acontece às vezes é que nós mesmos criamos.
0: But what happens is that sometimes we ourselves create
1: um distanciamento de Deus que não deveríamos criar.
0: A great distance between us our God that we should not create.
1: Nós mesmos às vezes entendemos que Deus está tão longe.
0: We ourselves believe that God is so far away.
1: Enquanto nós poderíamos entender que Deus está tão perto.
0: When we could understand that God is so up close.
1: Por que sempre pensar num Deus distante?
0: Why do we always think of a distant God?
1: Ao invés de pensarmos,
0: instead of thinking,
1: que nós temos um Deus muito presente perto de nós,
0: that we have a very present God,
1: e pronto a interceder por nós nos momentos que nós precisarmos.
0: And ready to help us when we need Him.
1: Eu quero apresentar a vocês esse Deus.
0: I'd like to present you this God today.
1: Muitos já o conhecem.
0: Many already know Him.
1: Muitos já o experimentaram.
0: Many have tried Him.
1: Mas muitos ainda, perdão, muitos ainda não o conhecem.
0: But many still do not know Him.
1: E muitos ainda não o experimentaram.
0: And many still have not tried Him.
1: Esse versículo que eu li,
0: in this verse that I read,
1: eu acredito que é uma das passagens da Bíblia até mais engraçadas da história.
0: It's perhaps one of the funniest biblical passages of history.
1: Porque o rei Nabucodonosor,
0: because the king Nebuchadnezzar,
1: era um rei babilônico.
0: Was a king from Babylon.
1: Ele era um rei de um império.
0: A king of an empire.
1: Talvez a pessoa mais importante dessa época.
0: Perhaps the most important person of this time.
1: E ele teve um sonho.
0: And he had a dream.
1: Quem já sonhou pelo menos alguma vez na vida aí, levanta a mão.
0: Who has had dreams in their lives?
1: Tem sonho que a gente sabe que a gente sonha porque está de barriga cheia, não é verdade?
0: Some dreams we dream because we ate too much.
1: Tem sonho que a gente sabe que a gente sonha porque dormiu de barriga para cima, não é verdade?
0: Some other dreams is because we slept with our bellies up.
1: Tem sonho que a gente sonha porque a gente pensou muito naquilo, acaba sonhando, não é verdade?
0: Some dreams we have because of too much thinking.
1: Alguns sonhos podem ser revelações.
0: But some dreams can be revelations.
1: E alguns sonhos podem não representar nada, mas às vezes queremos interpretação daquilo.
0: And some dreams may represent nothing. But we want to interpret it anyway.
1: Esses reis eram religiosos.
0: These kings were religious men.
1: Eram supersticiosos.
0: They were superstitious.
1: E o rei Nabucodonosor teve um sonho.
0: And the king Nebuchadnezzar had a dream.
1: E ele ficou perturbado com o seu sonho.
0: And he was perturbed by his dream.
1: Porque ele sabia que tinha uma interpretação.
0: Because he knew there was an interpretation.
1: Mas ele não sabia como interpretar aquele sonho.
0: But he did not know how to interpret his dream.
1: E ele mandou chamar magos.
0: And he sent for wise men.
1: Ele mandou chamar astrólogos.
0: He sent for astrologers.
1: Ele mandou chamar sábios.
0: He sent for magicians.
1: Só que aconteceu uma coisa.
0: But one thing happened.
1: O rei sonhou um sonho. Quem está me acompanhando aí, levanta a mão.
0: The king had,
1: presta atenção nisso. O rei sonhou um sonho.
0: The king had his dream.
1: Se perturbou com o sonho.
0: He was perturbed by his dream.
1: Convocou os sábios, astrólogos e magos.
0: He called wise men and magicians.
1: Só que na hora de pedir a interpretação do sonho,
0: but when asking for the interpretation of his dream,
1: o rei esqueceu o sonho que sonhou.
0: The king forgot the dream that he had.
1: Quem está me seguindo aí, levanta a mão.
0: Who can understand, raise your hands.
1: Quer dizer, o rei sonhou.
0: So the king had his dream.
1: Quer a interpretação do sonho.
0: He wanted the interpretation of the dream.
1: Mas ele esqueceu o sonho que sonhou.
0: But he had forgotten what he dreamt.
1: Mas assim mesmo ele chama os magos.
0: But still he called the magicians.
1: Assim mesmo ele chama os sábios.
0: He called the wise men.
1: E ele diz, olha.
0: And he said,
1: eu sonhei um sonho.
0: I had a dream.
1: Eu esqueci o sonho que eu sonhei.
0: I forgot the dream that I dreamt.
1: Mas eu quero que vocês interpretem o sonho que eu sonhei.
0: But I want you to interpret the dream that I had.
1: Mas aí a coisa pega, igreja.
0: But this is too difficult, dear church.
1: Se você me conta o seu sonho e fala interpreta o meu sonho,
0: if you tell me your dream and ask me to interpret it,
1: é uma história.
0: That's one thing.
1: Mas se você fala que sonhou o sonho, esqueceu o sonho que sonhou e quer que eu interprete sem você me dizer o que você sonhou?
0: If you want me to interpret something that you don't even tell me you had.
1: Aí você está me provocando.
0: Then you are provoking me.
1: Está entendendo?
0: You understand what I'm saying?
1: O rei chamou os magos, sábios e falou: eu esqueci o sonho que eu sonhei.
0: The king said that he had forgotten the dream that he dreamt.
1: Vocês são magos ou não são?
0: Are you not magicians?
1: Vocês são astrólogos ou não são?
0: Are you not astrologers?
1: Vocês são sábios ou não são?
0: Are you not enchanters?
1: Então agora, além de vocês terem interpretado o meu sonho, vocês vão ter que se lembrar o que é que foi, ou seja, vocês vão ter que saber o que é que foi que eu sonhei.
0: So now you need to tell me what I dreamt and interpreted on top of that.
1: Aí a coisa pega. Quem está entendendo aí, levanta a mão. Quem está entendendo?
0: Who understands what I'm saying?
1: Às vezes nós vemos, meus irmãos, profetinhas.
0: Sometimes we see little prophets.
1: Que profetizam profetadas.
0: Prophesize prophecies.
1: Às vezes nós vemos aproveitadores.
0: Sometimes we see people taking advantage.
1: Às vezes nós vemos pessoas que dizem que tem dom para revelar e não tem dom coisa nenhuma.
0: And people claim to have the gift of revelation, but
1: fica inventando revelação.
0: And they invent revelations.
1: Às vezes temos pessoas que dizem que estão dotadas de tantas coisas que vêm de Deus.
0: Sometimes people say they have so many gifts from God.
1: Mas eu quero ver essas pessoas interpretar o sonho que o rei esqueceu.
0: But I want to see these people interpret the dream that the king had forgotten.
1: Chegar numa igreja onde tem 500 pessoas, 1000 pessoas, 5000 pessoas e falar que tem dois com dor de cabeça é fácil.
0: When you come to a church with 1000 people and say two have a headache.
1: Eu pessoalmente gosto de ver a profundidade das coisas para que eu possa crer que realmente é Deus quem está falando.
0: I like to see the profoundness of revelations to see that it is God.
1: Não deixe impressionar com aproveitadores de plantão, não.
0: I'm not easily impressed by people taking advantage of the situation.
1: Por isso que gosto de usar a revelação das revelações da Bíblia Sagrada.
0: This is why I use the revelations of revelations of the Holy Bible.
1: Porque eu sei que ela penetra até a divisão da alma e do espírito.
0: Because it penetrates all the way to your soul and spirit.
1: Porque eu sei que ela atinge você desde as plantas dos pés até o alto da cabeça.
0: Because it reaches from the bottom of your foot to the top of your head.
1: Trazendo a você palavra de poder e palavra de esperança. Pode confiar nessa palavra.
0: Bringing a word of power and hope, and you can trust this word.
1: É aqui que eu quero ver.
0: And this is where I want to see.
1: Isso que eu quero ver.
0: This is what I want to see.
1: Ficar inventando?
0: There's no room for inventions here.
1: Tem espaço para isso não.
0: There's no room for this here.
1: Ou é Deus ou não é Deus.
0: These are God speaking or it is not.
1: E o rei falou, ou vocês interpretam,
0: and the king said, you either interpret my dream,
1: ou vocês descobrem o que eu sonhei,
0: you either discover what I dreamt,
1: ou eu mato todos vocês,
0: or I will kill all of you.
1: E aí, hein? Jesus maravilhoso.
0: Dear Jesus.
1: Vou dizer, irmã Lorena, Jesus.
0: As many people say, dear Jesus.
1: É agora que eu quero ver.
0: This is the time that I want to see.
1: Não tem lugar para inventor aqui não.
0: There's no room for inventions here.
1: Não tem lugar para carnal dizendo que está cheio do espírito não.
0: There's no room for people in their flesh saying.
1: Aqui onde ou é de Deus ou não é de Deus.
0: You are either of God or you are not.
1: E os magos, astrólogos, sábios disseram, rei.
0: The magicians and astrologers said, dear king.
1: Eu amo rei. Rei.
0: Dear king.
1: O que o senhor está pedindo é muito difícil.
0: What you are asking is too difficult.
1: Ninguém pode declarar o que o senhor está pedindo.
0: No one can reveal it to you, king.
1: Na verdade, só os deuses.
0: Except the gods.
1: Cuja morada não é com os homens.
0: And they do not live among humans.
1: Oh, que coisa, meus irmãos. Da mesma forma.
0: In the same way, dear brothers.
1: Em que o poeta fala a respeito dos escravos. Oh Deus, onde o Senhor está?
0: As the poet put it regarding the slaves, where are you, dear God?
1: Os sábios entendidos, magos e religiosos que estavam na presença do rei.
0: The magician and religious wise men in the presence of the king.
1: Eles disseram, nós não podemos fazer nada.
0: They said, we can't do anything.
1: E os deuses não moram conosco.
0: And the gods do not live among us.
1: Os deuses não habitam entre os homens.
0: The gods do not live among men.
1: E já estavam contando com a morte certa.
0: They were already counting on their own death.
1: O que significa isso?
0: And what does this mean?
1: Significa um sentimento de solidão.
0: It means a sentiment of being alone.
1: Ora, do que adianta servir um Deus que não está com você na hora da sua morte?
0: What is the use of serving a God that is not with you in the time of your death?
1: O que adianta servir um Deus que não pode responder você quando a sua vida está ameaçada?
0: What is the use of a God that cannot answer when your life is at threat?
1: O que adianta servir um Deus que não pode te curar quando você está em estado terminal?
0: What is the good of serving a God that cannot cure you in your deathbed?
1: Esses homens estavam vivendo essa situação de abandono e solidão.
0: These men lived this situation of abandonment and loneliness.
1: E isso tem trazido esse abandono e solidão a respeito do Deus que servem muitas pessoas.
0: And many people think of this way of our God.
1: Tem trazido a essas pessoas.
0: They have brought these people.
1: Um abatimento tremendo.
0: A great sorrow.
1: E um grande desespero.
0: And a great despair.
1: Quantas pessoas não conhecem a Deus?
0: How many people do not know God yet?
1: Não sabem que o nosso Deus, o Deus que nós servimos e o Deus que estou apresentando a vocês,
0: they don't know that the God that we serve and that I present to you today,
1: é um Deus presente.
0: Is a God that is present.
1: É socorro presente na hora da angústia.
0: He is an immediate help in the time of
1: é Emmanuel, que significa Deus conosco.
0: It's Emmanuel, meaning God with us.
1: É Deus que fala, esforça-te e eu serei contigo.
0: God that says, strive and I will be
1: é
0: with
1: Deus
0: you.
1: Poderoso que diz, não temas que eu estarei contigo.
0: God that says, do not fear, for I am with
1: é Deus que promete estar conosco todos os dias da nossa vida.
0: God that promises to be with us every day.
1: Bem diferente da declaração desses magos que estão dizendo a Nabucodonosor.
0: Very differently from what these wise men said to the king Nebuchadnezzar.
1: Quem pode interpretar os seus sonhos são os deuses.
0: The only ones who can interpret your dream are the gods.
1: E eles não estão conosco.
0: And they are not with us.
1: Até que encontraram o profeta Daniel.
0: Until they found the prophet Daniel.
1: Esses homens que já estavam sentindo coceira no pescoço.
0: These men that already saw their own death.
1: Que eles matavam cortando o pescoço das pessoas, cortando a cabeça.
0: Because they were to be killed cutting off their heads.
1: Eles já estavam até sentindo, né, a lâmina.
0: They were already imagining the blade.
1: Até que bateram na porta da casa de Daniel.
0: Until they were sent to look for Daniel.
1: Falaram, Daniel.
0: And they said, Daniel.
1: Nabucodonosor teve um sonho.
0: King Nebuchadnezzar had a dream.
1: Uhum. Só que ele esqueceu o sonho.
0: But he forgot his dream.
1: Uhum. E ele quer que interprete o sonho dele.
0: He wants his dream interpreted.
1: Eu irei e interpretarei o sonho do rei.
0: But Daniel said, I will go and interpret his dream.
1: Acalmai-vos, calma, gente boa. Ninguém vai morrer aqui não.
0: No one is gonna die here today.
1: Falecer aqui não.
0: No one is gonna die here.
1: E a Bíblia Sagrada nos diz, meus irmãos,
0: and the Bible tells us, dear brothers,
1: que o rei pergunta para ele, você pode interpretar o sonho?
0: But the king asked him, can you interpret my dream?
1: Você pode me fazer saber o sonho que eu sonhei e a sua interpretação?
0: Can you reveal me my dream and interpret it?
1: E Daniel falou no versículo 27.
0: And Daniel said on verse 27.
1: O segredo que o rei requer,
0: the secret that you require,
1: nem os sábios,
0: no wise man,
1: nem os astrólogos,
0: no enchanter,
1: nem os magos,
0: no magician,
1: nem os adivinhos,
0: or diviner,
1: o podem descobrir ao rei,
0: can explain to the king.
1: Mas aí Daniel entra com o Deus que eu estou apresentando a vocês hoje.
0: And Daniel presents this God that I present to you today.
1: Mas há um Deus nos céus.
0: There is a God in heaven.
1: Estou falando desse Deus, igreja.
0: This is the God I'm speaking about, dear
1: church. Há um Deus nos céus.
0: There is a God in heaven.
1: Claro que Daniel está falando isso em contrapartida ao que disseram os magos.
0: Of course, Daniel is contradicting what the magicians had said.
1: Quando eles disseram, tem um Deus cuja morada não é com a carne.
0: When he said that these gods do not live among men.
1: Mas eles nem sabiam onde estavam esses deuses.
0: But they didn't even know where these gods were.
1: Quem sabe fossem deuses de madeira?
0: Perhaps they were gods of wood.
1: Quem sabe fossem deuses de invenção apenas humana?
0: Perhaps they were gods invented by men.
1: Quem sabe fossem deuses dos antigos ou das que seguiam as tradições dos pais desses magos?
0: Perhaps they were gods of ancient times.
1: Ou seja, deuses dos pais desses magos.
0: Or gods of the fathers of these.
1: Daniel faz questão de dizer e saber que ele, faz questão de dizer que sabia exatamente onde estava o seu Deus.
0: And Daniel explained that exactly where he knew his God.
1: Ele sabia onde estava o seu Deus.
0: He knew where his God was in.
1: Essa igreja sabe, conhece o Deus que serve.
0: This church knows that God that it serves.
1: Sabe onde está esse Deus.
0: They know where this God is.
1: Nós sabemos que o nosso Deus está no céu, mas habita também no meio dos homens, sim.
0: We know that our God is in heaven, but he also inhabits.
1: Vocês se lembram quando Jacó fugia do seu irmão?
0: You remember when Jacob fled from his brother?
1: A Bíblia Sagrada nos diz.
0: The Bible tells us.
1: Que Jacó um dia parou cansado.
0: One day stopped exhausted.
1: Sentia-se desesperado.
0: He felt despair.
1: E também desamparado.
0: And also alone.
1: Mas a Bíblia Sagrada nos fala que ele colocou a cabeça numa pedra e dormiu.
0: But the Bible tells us that he fell asleep on a rock.
1: E teve um sonho.
0: And he had a dream.
1: E no sonho dele ele viu uma escada.
0: And in his dream he saw a great stairway.
1: E nessa escada ele via anjos de Deus que subiam e desciam essa escada.
0: He saw angels of God going up and down these stairs.
1: E ele despertou-se do seu sonho e as suas primeiras palavras foram.
0: And he awoke from his dream and said.
1: Na verdade o Senhor está nesse lugar e eu não sabia.
0: Truly God is in this place and I did not know.
1: Na verdade o Senhor está nesse lugar e eu não sabia.
0: God is right here with me and I did not know.
1: Essa é a casa de Deus e a porta do céu.
0: This is the house of God and the doorway to heaven.
1: Muita gente não sabe que Deus está nesse lugar.
0: Many people do not know that God is in this
1: place. Mas fique sabendo que o nosso Deus está no céu.
0: But know that our God who is in heaven.
1: E está também nesse lugar.
0: He is also here in this place.
1: Deus está também nesse lugar.
0: God is also here today.
1: E esse lugar não é outro senão a casa de Deus.
0: This is the house of God.
1: Esse lugar não é outro senão a porta dos céus.
0: The doorway to heaven.
1: Daniel fez questão de falar ao rei: eu sei onde está o meu Deus. Quando o profeta Elias,
0: when the prophet Elijah,
1: no Monte Carmelo,
0: and the Mount Carmel,
1: ele estava ali disputando com os profetas de Baal e os profetas de Acera, falsos profetas servindo falsos deuses.
0: He was facing false prophets serving false gods.
1: E a Bíblia diz que eles clamavam desde a manhã até o meio-dia.
0: The Bible tells us that they prayed from the morning till midday.
1: E o Deus deles não respondia.
0: And their gods,
1: tá falando esse microfone.
0: Their gods would not answer.
1: O Deus deles não respondia.
0: Their gods would not answer them.
1: E o profeta Elias zombava deles dizendo: olha.
0: And the prophet Elijah mocked them saying.
1: Grita mais alto.
0: Yell a little louder.
1: Quem sabe o Deus de vocês inventou alguma viagem?
0: Who knows your God is on a traveling?
1: O Deus daqueles homens não estava lá.
0: The God of these men was
1: o Deus
0: there.
1: Daqueles homens, eles não sabiam onde ele estava.
0: They did not know where their God was.
1: O Deus daqueles homens não os salvou naquele momento crucial que custaria a vida deles.
0: Their God did not save their lives in that moment.
1: O nosso Deus não sai de férias, meus irmãos.
0: Our God does not take vacations, dear brothers.
1: O nosso Deus, ele não é ausente, é Deus presente.
0: Our God is not absent, he is here present with us.
1: Onde quer que haja um servo de Deus que clame por Deus.
0: Wherever there's a servant of God claiming to
1: pode ser em qualquer parte desse planeta.
0: He can be in whatever part of this planet.
1: O nosso Deus, o Deus que eu estou apresentando a vocês, está lá.
0: The God that I present to you today is
1: porque
0: here.
1: Ele habita nos céus e habita na vida daqueles que o recebem.
0: Because he is in heaven, but also in the
1: aqueles que recebem Jesus Cristo como único e suficiente Salvador.
0: Those who accept Jesus Christ as their Savior.
1: E não é que ele fala, mas nós podemos sentir.
0: And we can feel him.
1: Como se ele falasse conosco dizendo: pode contar comigo a qualquer momento da sua vida. Eu estou contigo na sua tristeza.
0: I am with you in your sorrow.
1: Eu estou contigo na sua doença.
0: I am with you in your disease.
1: Eu estou contigo na sua alegria.
0: I am with you in your happiness.
1: Eu estou contigo na sua tristeza, na sua desgraça.
0: I am with you in your disgrace.
1: Mas eu estou contigo também na sua vitória.
0: I am also with you in your
1: estou victory. Contigo no momento da sua morte.
0: I am with you in the moment of
1: e você estará comigo no dia em que eu chamar você para o meu repouso.
0: You will be with me the day.
1: Ah, é desse Deus que eu estou falando, igreja.
0: This God that I speak of, dear.
1: Eu estou falando desse Deus vivo.
0: I speak of this God who is alive.
1: Que quer ser o seu Deus.
0: He wants to be your God.
1: E que você vai saber onde ele está.
0: And that you will know where he
1: em
0: is.
1: Em todos os momentos da sua vida.
0: All the moments of your life.
1: Eu fico imaginando.
0: And I imagine right now.
1: A situação desses homens.
0: The situation of these men.
1: Onde está o seu Deus?
0: Where is your God?
1: Ah, o meu Deus não habita comigo.
0: Oh, my God does not live with me.
1: Por outro lado, Daniel dizia: meu Deus está nos céus.
0: But Daniel replied, my God is in heaven.
1: Mas ele está comigo também.
0: He is also with me.
1: E ele continua falando a Nabucodonosor.
0: And he continues to say to Nebuchadnezzar.
1: O meu Deus está no céu e ele revela segredos.
0: My God is in heaven and reveal these mysteries.
1: É. O meu Deus está no céu e ele revela segredos.
0: My God who is in heaven will reveal these mysteries.
1: Ele pois fez saber ao rei Nabucodonosor.
0: So he showed King Nebuchadnezzar.
1: O que há de ser no fim dos dias.
0: What will happen in the days
1: o teu sonho e as visões.
0: Your dream and the visions.
1: Da tua cabeça na tua cama são estas.
0: Pass through your mind.
1: Aí ele foi interpretando, ele foi falando.
0: So he started to speak and interpret.
1: Bem diferente desses coitados que tremem.
0: Very differently from these magicians.
1: Estamos sofrendo da síndrome do tiririca, né? Eu vou morrer.
0: And were suffering afraid.
1: E eu morrer mesmo.
0: And they were truly going to die.
1: Porque não sabiam onde estava o Deus que diziam servir.
0: Because they didn't know where their gods were.
1: Porque não tinha autoridade de praticar vindo de Deus a verdadeira revelação, explanação e visão que vem do Senhor. Não decorebas e invenções humanas e de pessoas safadas que ficam mentindo em nome de Deus.
0: Because they lacked the authority to speak on behalf of God.
1: Aqui tinha um homem de Deus e aqui tinha um Deus.
0: Here there was a man of God and God himself was with him.
1: E Deus revelou o sonho.
0: And God revealed the dream.
1: E Deus interpretou o sonho.
0: And God interpreted the dream.
1: Esse é o nosso Deus.
0: This is our
1: Esse
0: God.
1: É o nosso Deus.
0: This is
1: Esse
0: God.
1: É o nosso Deus. Deus está comigo. Deus quer estar contigo. Deus está com tanta gente. O nosso Deus não é Deus de abandono.
0: Our God is not a God of abandonment. He is with us.
1: O nosso Deus não nos abandona.
0: Our God does not abandon us ever.
1: O nosso Deus não tem medo de pessoas poderosas.
0: Our God is not afraid of powerful
1: men. O nosso Deus não tem medo de doença.
0: Our God is not afraid of disease.
1: O nosso Deus não tem medo da marginalidade.
0: Our God is not afraid of violence.
1: O nosso Deus não tem medo de reis ou presidentes.
0: Our God is not afraid of kings or presidents.
1: O nosso Deus está conosco e ele agirá em nosso favor.
0: Our God is with us and he will act.
1: O nosso Deus é soberano, é Deus verdadeiro.
0: Our God is a true God who is
1: Não há nada que possa subsistir diante da sua presença.
0: There's nothing that can stand before
1: Esse é o Deus que eu estou apresentando a você que todavia não o conhece.
0: The God that I present to you that many of you do not know.
1: É o Deus que Davi fala a respeito dele: Senhor, tu me sondas e tu me conheces.
0: The God in which David said, you are around me and you know
1: tu
0: me.
1: Tu me conheces.
0: You know me deeply.
1: Tu me cercas por trás, tu me cercas por diante, tu me cercas por cima, tu colocas tuas mãos sobre mim. E outras palavras ele diz: o Senhor está comigo preenchendo toda a esfera da minha vida.
0: God is with me presenting all spheres of my life.
1: Esse é o Deus que eu estou apresentando a você.
0: This is the God that I present to you today.
1: Esse é o Deus que eu estou apresentando a essa igreja.
0: This is the God that I present to this church.
1: É o Deus que você até mesmo fazendo orações, você está interpretando de repente a distância que ele tem de você.
0: And sometimes when you pray you think that he is so distant away.
1: Não pense que Deus está distante de você que o serve.
0: Do not think that God is far away from those.
1: Tem gente que vai orar e ora como se Deus estivesse lá longe, Senhor.
0: Many people pray as if God were so far away.
1: Não é que está errado, né? Mas ora com mais categoria e com mais certeza.
0: Pray with a little more faith and certainty.
1: Deus de Abraão.
0: God of Abraham.
1: Deus de Isaac.
0: God of Isaac.
1: Deus de Elimelech.
0: God of Elimelech.
1: Você não fala meu Deus?
0: Why don't you say my God?
1: Ah, pastor, não falo meu Deus, não sei por quê. Eu sei por quê, porque você ainda não aceitou Jesus.
0: Because many of you haven't accepted Jesus yet.
1: Quando você aceita Jesus, você já ora dizendo meu Deus.
0: When you accept Jesus, you start by saying my
1: não
0: God.
1: Não que ele não seja o Deus de Jacó.
0: Not that he is not the God of
1: Jacob. Não que ele não seja o Deus de Elias, o Deus de Daniel, o Deus da passagem bíblica de hoje.
0: He is the God of Daniel and Elijah.
1: Ele é.
0: He is.
1: Mas ele é o teu Deus também.
0: But he is also your God.
1: Quando você aceita Jesus, ele vem e entra no teu coração. Pode falar com ele intimamente: meu Deus que está no meu coração.
0: When you accept Jesus, he comes into your heart.
1: Meu Deus que está na minha vida.
0: Dear God that lives within me.
1: Socorro, eu preciso de ti.
0: Help me, for I need you.
1: Tem doenças, livra, Senhor. Tem perseguição, me guarda, meu Pai.
0: If there are persecutions, keep me safe.
1: Porta fechada, abre, Senhor.
0: If there are closed doors, he will open them.
1: O seu nome está no livro da vida, você está registrado, você tem o título de paternidade, ou seja, de filho. Deus é pai, pode clamar ao papai do céu, porque ele está contigo e ele te ouvirá.
0: God is your father, you can call unto his name, for he will hear.
1: Você aceitou Jesus, você está registrado, você tem o título de adoção.
0: You accepted Jesus,
1: o registro de adoção.
0: You have been adopted by God as his son.
1: Nós estamos oferecendo a vocês esse Deus.
0: We are offering to you today this
1: Eu não estou oferecendo a você o Deus do Harry Potter.
0: I'm not offering you the God of Harry Potter.
1: Eu não estou oferecendo a você o Deus dos magos.
0: I'm not offering you the God of the magicians.
1: Eu não estou oferecendo a você o deuses falsos.
0: I'm not offering you a false God.
1: Eu estou oferecendo a você esse Deus, o Deus de Daniel.
0: I'm offering you the God of Daniel.
1: O Deus que revela segredos.
0: God that revealed the mysteries.
1: O Deus que ele penetra dentro dos corações das pessoas.
0: God that penetrates the hearts.
1: O Deus que é poderoso para discernir vidas.
0: God who is powerful to discern.
1: O Deus que é poderoso para escrever o seu nome no livro da vida e dar-te a vida eterna.
0: God who is powerful to give you.
1: O Deus que enviou seu filho para morrer por você na cruz do Calvário.
0: God who sent his son to die for you on the cross.
1: Eu estou oferecendo a você esse Deus.
0: This is the God that I offer you today.
1: Receba esse Deus como Deus da sua vida.
0: Receive this God as the God of your life.
1: E ele nunca vai abandonar você.
0: He will never abandon you.
1: Ele nunca vai deixar você.
0: He will never leave you.
1: Ele sempre vai estar perto de você.
0: He will always be so close to you.
1: Para de servir esse Deus que você tem de carregá-lo.
0: Stop serving a God that you
1: Pare de achar que Deus está muito longe das pessoas.
0: Stop thinking that God is so far away from people.
1: Pare de viver esse sentimento negativo.
0: Stop feeling this horrible sense.
1: Deus é Deus presente. Deus não é pai ausente, não. Deus é Deus presente.
0: God is a God that is present with us.
1: Deus é Deus poderoso para guardar.
0: God is powerful to keep.
1: Ele quer ser contigo.
0: He wants to be with you.
1: Ele quer ser com a sua casa.
0: He wants to be with your house.
1: Ele quer ser o seu ajudador.
0: He wants to be your helper.
1: Ele quer apoiar você em todas as necessidades da sua vida.
0: He wants to support you in all the needs of your life.
1: Aceita Jesus hoje.
0: Accept Jesus here today.
1: Esse Deus vai vir e vai fazer morada no seu coração.
0: He will come and he will live in
1: e a sua vida
0: heart.
1: Será uma vida de vitória.
0: Your life will be a life of
1: até
0: victory.
1: O dia que Deus chamar você
0: until the day that
1: dizendo
0: God
1: assim
0: calls.
1: Enquanto você viveu na terra
0: saying, while you lived
1: eu estive contigo
0: I was with you.
1: Agora chega de viver na terra
0: now enough of living
1: venha estar comigo
0: and come to
1: que Deus abençoe você querida igreja.
0: God bless you, dear.
1: O Espírito de Deus siga falando firme e forte ao seu coração. Deus continue falando firme e forte a sua vida. Obrigado, Senhor meu Deus, pela sua palavra. Obrigado, meu Deus, pela sua presença. Continua com o seu povo, continua conosco, Senhor. Deus presente, Deus socorro presente nos momentos angustiosos da nossa vida. Senhor, quanta gente precisa do Senhor hoje. Quanta gente está vindo ao conhecimento do Senhor hoje. Quanta gente precisa do socorro do Senhor nesse dia. Meu Deus, nós apresentamos o Senhor a essas pessoas. E vamos agora, ó Deus, convidá-las para que elas abram o coração para o Senhor entrar. Que a palavra do Senhor tenha encontrado guarida nessa vida. E que vidas venham ao conhecimento da sua verdade, meu Pai. E possam viver vida de tranquilidade, vida de paz, vida de harmonia, vida de alegria. Eu confio, ó Pai, que o Senhor é Deus vivo, é Deus poderoso. Será socorro hoje e sempre para todos nós. Em nome de Jesus, amém. Amém, Senhor, amém.
0: Amen.
1: Eu quero chamar aqui à frente.
0: I would like to call you forward.
1: Você que ainda não conhece esse Deus.
0: Those who still don't know this God.
1: Você que já ouviu falar dele.
0: Those who have heard of him.
1: Mas você não o conhece.
0: You still don't know him.
1: Eu quero chamar você aqui à frente para aceitar Jesus como seu Salvador.
0: Come forward to accept Jesus as your Savior.
1: E eu vou garantir a você.
0: And I will guarantee you.
1: Que a partir de hoje você vai ter um Deus andando contigo.
0: From today on you will have a God that goes with you.
1: Um Deus que vai estar com você.
0: A God that will be with you.
1: Em todos os momentos da sua vida.
0: All the moments of your life.
1: Eu vou pedir a você, saia do seu lugar e venha aqui à frente, venha.
0: Your place and come forward.
1: Tem um Deus que nós oferecemos a você, receba esse Deus.
0: Receive this God that is offered.
1: Eu sei que a vida às vezes nos apresenta quadros difíceis.
0: Sometimes life presents us difficult situations.
1: Às vezes nós entramos em situações desesperadoras.
0: We go into despair.
1: E às vezes nós não sabemos que tipo de atitude tomar.
0: And we don't know what actions to take.
1: E é importante ter esse Deus habitando então na sua vida.
0: And it is important to have.
1: Porque ele vai orientar você.
0: He will guide you.
1: Ele vai estar contigo.
0: He will be with you.
1: Vivemos momentos perigosos nesse planeta.
0: We live in dangerous times on this
1: Ele vai guardar
0: planet.
1: Você do mal.
0: He will keep you from the evil.
1: Vai escrever o seu nome no livro da vida.
0: Write your name in the book of
1: vai ser um Deus presente com você por toda a sua vida.
0: He will be present with you for
1: sai do seu lugar e venha aqui à frente aceitar Jesus como seu Salvador. Venha.
0: Your place and come forward.
1: Venha aqui à frente. Deus está chamando você. Abra o seu coração para Ele.
0: It is God who is calling you here to...
1: Quando Deus entra na vida das pessoas, Deus transforma as pessoas. Deus transforma as vidas. Venha, Jesus está te chamando, venha. Não deixe para amanhã, porque amanhã pode ser tarde demais. Saia do seu assento. Você que desviou-se dos caminhos do Senhor. Venha aqui para reconciliação, venha. Amanhã pode ser tarde demais também. Venha aqui à frente. Deus está te chamando. Talvez alguém diga, eu estou na religião dos meus pais e vou morrer na religião dos meus pais.
0: Some people say they will die in their parents' religion.
1: Esses magos e sábios aqui iam morrer na religião dos seus pais.
0: These magicians and enchanters were going to die in their parents' religion.
1: E iriam perecer duas vezes.
0: They would perish twice.
1: Porque a religião dos seus pais era uma religião mentirosa, falsa.
0: Because their parents' religion was a false religion.
1: E o Deus deles não podia dar-lhes a vida.
0: Their God could not concede them life.
1: Eu não estou oferecendo a você um Deus para você morrer.
0: I'm not offering you a God for you to die in.
1: Estou oferecendo a você um Deus para você viver nele.
0: I'm offering you a God for you to live with.
1: E alcançar ainda através do sacrifício do seu filho a vida eterna.
0: And through the sacrifice of his son, eternal life.
1: Deus se importa com você.
0: God cares about you. about you.
1: Deus ama você.
0: God loves you.
1: Se você entregar a sua vida para Deus,
0: deliver your life to God.
1: Deus vai exercer o cuidado dele sobre você.
0: God will put his keep in
1: enquanto
0: you
1: você viver.
0: While you live here.
1: E depois que você morrer.
0: And even after you die.
1: Não se negue a entregar o seu coração para Deus.
0: Not deny your heart to God.
1: Você que está ouvindo em casa,
0: those who hear us at home,
1: sem Deus não há esperança.
0: Without God, there is no hope.
1: Sem Deus não há vitória.
0: Without God, there is no victory.
1: Você precisa desse Deus.
0: You need this God.
1: Sem esse Deus você não vai muito longe.
0: Without this God, you are not going far.
1: Deus te trouxe aqui.
0: God has brought you here.
1: Porque ele queria dar a você a oportunidade de ouvir esse convite.
0: He wanted to give you the opportunity to hear this invitation.
1: Vem até aqui e entrega o seu coração para Deus.
0: Deliver your heart to God.
1: Você precisa desse Deus.
0: You need this God.
1: E nós estamos oferecendo a você esse Deus.
0: We are offering you this God.
1: Você vai resistir?
0: If you resist,
1: não resista não.
0: Do not resist him.
1: Se você resiste a Deus,
0: if you resist God,
1: e não entendendo os desígnios de Deus,
0: if you don't understand his plans,
1: vendo às vezes pessoas que se tornam estatísticas,
0: some people become statistics,
1: você pode até perguntar onde estava Deus.
0: You may even ask, where was God?
1: Deus estava e está onde sempre esteve.
0: God was and still is where he was.
1: Mas eu pergunto a você,
0: but I ask you,
1: onde está você?
0: But I ask you, where are you?
1: Muita gente não quer sair das trevas.
0: Many people don't want to leave darkness.
1: Hoje eu estou aqui como atalaia.
0: Today I'm here as a preacher.
1: Deus falou, vai e fala a minha palavra.
0: God ordered me to go and preach his word.
1: Se ouvirem a minha palavra,
0: if they hear my word,
1: reconhecerem a necessidade de mudança,
0: recognize the need for change,
1: serão salvos e não haverá culpa de sangue.
0: They will be saved and there will be no fault for them.
1: E se não ouvirem a palavra e continuarem no mau caminho,
0: if they don't hear my word and continue on their evil,
1: não haverá culpa de sangue sobre ti.
0: There will be no fault upon,
1: porque você falou o que eu mandei falar.
0: Because you preach what I know.
1: Eu estou como atalaia aqui hoje.
0: Today I am a preacher.
1: A palavra de Deus foi pregada a você.
0: The word of God was preached unto you.
1: A decisão é sua.
0: But it is your decision.
1: É você quem tem que tomar essa decisão. Eu vou orar pelos ouvintes, orar por essas vidas que aqui estão na frente recebendo Jesus como Salvador. Vamos orar por essas vidas, igreja. Vamos orar por essas pessoas. Vamos. Oremos por essas pessoas. Vão ficar firmes na presença de Deus, viu? Não tem outro caminho. Esse é o caminho. Jesus Cristo. Esse é o caminho. Não tem outro caminho. Vamos orar por essas pessoas, Senhor meu Deus, Senhor meu Pai. Eu apresento ao Senhor essas vidas, meu Deus. Essas pessoas que entregam os corações ao Senhor. Essas pessoas que se humilham diante da sua presença. Reconhecem que o Senhor é Deus. E querem servi-lo a partir de hoje. Eu sei que o Senhor é poderoso para limpar, para lavar, para purificar essas vidas. Eu sei que o Senhor é poderoso para escrever o nome dessas pessoas no livro da vida. Senhor, arranque esse fardo de pecados. Purifica essas vidas. Lava essas vidas no sangue de Jesus. Senhor, fortaleça essas pessoas que estão aceitando o Senhor. E estarão, Senhor meu Deus, se preparando para descer as águas batismais. Em nome de Jesus, meu Deus, em nome de Jesus, seja com elas a partir de hoje. Seja aquele Pai presente, aquele Deus presente na hora da angústia, na hora da necessidade. Seja, meu Deus, o Deus presente. O Deus que não abandona os seus filhos. O Deus que guarda, o Deus que livra do vício, o Deus que livra do mal. Se estão abrindo o coração para o Senhor, eu peço ao Senhor, a Deus, em nome de Jesus, entra nessas vidas agora. Entra nessas vidas agora, Senhor, e fica para sempre, em nome de Jesus. Amém, Senhor. Amém, amém. A partir de hoje, a vida de vocês está escondida em Deus. E venham congregar, congregue e já se batize no próximo batismo. Sejam felizes e vitoriosos, agora a força de Deus está sobre vocês. Quando a nossa vida está escondida em Deus, Satanás não a pode tocar.
0: Satan cannot touch us when we are in God.
1: E é muito bom ver vidas vindo para Deus.
0: It is great to see lives surrendered to God.
1: Muita gente ainda não teve a visão.
0: Many people still don't have the vision.
1: Muita gente ainda não é visionária.
0: Many people still don't have the vision.
1: O que é visionário?
0: What is to have this vision?
1: Visionário é aquele que enxerga coisas que outros não enxergam.
0: It is to see things that other people don't see.
1: É aquele que investe onde outros não investem.
0: Those that invest where others will not.
1: É aqueles que têm uma visão diferenciada.
0: Those that have a different vision.
1: E transformam a sua visão.
0: And transform their vision.
1: Numa missão.
0: Into a mission.
1: Grande parte dos crentes da igreja não conseguem entender a visão.
0: Great majority of believers cannot have this vision.
1: A visão de que, daquilo que vocês representam dentro da obra de Deus.
0: The vision of what you represent in the work of God.
1: E daquilo que a obra de Deus representa para vocês.
0: And that which the work of God represents to you.
1: Cada crente tem que entender a visão.
0: Each believer must have this vision.
1: Por exemplo.
0: For example.
1: Um músico que sabe tocar e não toca na igreja.
0: A musician that knows how to play and does not play an instrument in the church.
1: Ele não entendeu a visão.
0: He has not understood his mission.
1: Ele não entendeu o porquê que Deus o permitiu aprender a tocar um instrumento.
0: He didn't understand why God allowed him to learn.
1: Ele não entendeu que Deus vai usá-lo para tocar um instrumento.
0: He didn't understand that God wants to use him.
1: Ele não entendeu que almas serão ganhas quando ele tocar o seu instrumento.
0: He didn't understand that he will win souls.
1: Então ele não entendeu a visão.
0: So he hasn't understood the vision.
1: E há de se abrir os olhos para entender a visão daquilo que a igreja representa.
0: The eyes must be open to understand the vision of what the church represents.
1: A igreja é o corpo de Cristo.
0: The church is the body of Christ.
1: Você acha que o seu dedinho não serve para nada? Serve.
0: You think your fingers are not good for anything.
1: Você acha que as suas sobrancelhas não servem para nada? Serve.
0: You think your eyebrows don't have a function.
1: O pelinho do seu nariz não serve para nada? Serve.
0: The little hairs inside your nose.
1: Tudo no seu corpo tem uma função.
0: Everything in your body has a function.
1: Quando alguma coisa deixa de funcionar, algum momento o seu corpo vai reclamar.
0: When something stops functioning, your body will complain.
1: A igreja do Senhor é o corpo de Cristo, queridos.
0: The church of God is the body of Christ.
1: E todo mundo tem uma função no corpo.
0: Everyone has a function in the body of Christ.
1: Eu vejo cantores que não querem cantar.
0: I see singers who don't want to sing.
1: Eu vejo pregadores que não querem pregar.
0: Preachers who don't want to preach.
1: Eu vejo gente que tem talento para realizar alguma coisa na obra de Deus, mas não realiza.
0: People with talent that don't do anything for God.
1: Essas pessoas não entenderam a visão.
0: These people have not understood the vision.
1: E enquanto não entenderem a visão,
0: while they haven't understood the vision,
1: não farão a missão.
0: They will not do the mission.
1: Por que é que Deus te colocou aí?
0: Why has God put you where he puts you?
1: Você acha que Deus colocou você dentro da igreja para não fazer nada?
0: Think that God brought you to church for you not to do anything.
1: Você não entendeu a visão.
0: You haven't understood the vision.
1: Um homem um dia passava num deserto.
0: A man one day was walking in the desert.
1: Só tinha serpentes.
0: There were only snakes.
1: Sol.
0: A scorching sun.
1: Ele mandou o seu motorista parar o carro.
0: And he told his driver to stop the car.
1: Ele olhou aquele deserto.
0: He looked onto that desert.
1: E ele teve uma visão.
0: And he had a vision.
1: Ou seja, ele foi visionário.
0: He had a vision of the future.
1: Ele disse, eu vou fazer nesse lugar uma cidade.
0: He said, I will build a city in this place.
1: Contra todo tipo de prognóstico.
0: Against all types of prognostics.
1: Quem em mentalidade sã faria uma cidade no meio do deserto?
0: Who in their own mind would do a city in the desert?
1: E ele fez a cidade no meio do deserto.
0: And he built the city in the middle of the desert.
1: E transformou essa cidade em uma das cidades que mais geram dinheiro no planeta.
0: And this city is today one of the most turns money around the planet.
1: Porque ele teve a visão.
0: Because he had this vision.
1: Transformou a visão num objetivo.
0: He turned this vision into an objective.
1: E é isso que nós queremos despertar a nossa igreja.
0: And this is why we want to awaken our church.
1: Não tem essa coisa de que eu não posso fazer nada para Deus. Todo mundo tem que fazer alguma coisa para Deus.
0: Everyone has something they can do for God.
1: Porque enquanto isso não acontecer,
0: because while this doesn't happen,
1: a sua vida espiritual não terá alcançado a sua plenitude.
0: Your spiritual life will not reach its plenitude.
1: Quantas almas você já ganhou para Jesus?
0: How many souls have you won for God?
1: Quantas quantas vidas você já trouxe para Deus?
0: How many lives have you brought to God?
1: Então nós vamos começar esse despertamento a nível mundial.
0: So we will start this awakening around the world.
1: Despertando ou desvendando a visão.
0: Awakening or showing the vision.
1: Para fazer a missão.
0: To perform the mission.
1: Você não é um inútil na obra de Deus.
0: You're not useless in the hands of God.
1: Deus quer usar você.
0: God wants to use you.
1: Veja as minhas irmãzinhas de cabecinha branca.
0: I see these old ladies here.
1: E vejo também os irmãozinhos jovens, as irmãzinhas jovens.
0: Even these young people here.
1: Deus quer usar vocês.
0: God wants to use each one.
1: E Deus vai usar vocês.
0: And he will use you.
1: E pode escrever o que estou falando com visão de Deus.
0: I speak with the vision of God.
1: Crente que é crente tem que ganhar almas, senão o seu ministério nunca se completará.
0: True believers must go after the soul.
1: Desvende a visão.
0: Open the vision.
1: Entenda a visão.
0: Understand the vision.
1: Deus não chamou você para ser um inútil.
0: God did not call you to be.
1: Conduza alguém à presença de Deus.
0: Conduct someone to the presence
1: of God. E nós vamos ganhar milhões de almas ao redor do planeta.
0: And you will win millions of souls around this
1: planet. Coloca-te à disposição de Deus.
0: Put yourself at the disposal of God.
1: Não é só para trazer povo na quarta-feira, não. É para trazer povo em qualquer dia que você for no culto.
0: Just to bring people to God any
1: day. Convida alguém, ganhe uma alma.
0: Win a soul to God.
1: Olha, meus irmãos, só quem já ganhou uma alma sabe o quanto é gostoso ganhar.
0: Only those who have won souls know how good it feels.
1: Não existe coisa mais gostosa do que ganhar uma alma.
0: There's nothing better than winning a soul.
1: Desvendando a visão.
0: Unwinding the vision.
1: Para fazer a missão.
0: To perform the mission.
1: Deus está te despertando, hein?
0: God is calling you here today.
1: Convida o seu vizinho.
0: Invite your neighbors.
1: Evangelize nas ruas.
0: Evangelize the streets.
1: Vamos ganhar milhões de almas para o Senhor.
0: We're gonna win millions of souls.
1: E Deus vai usar você.
0: And God is gonna use you.
1: Você é membro do corpo.
0: You are member of the body.
1: Você tem valor.
0: You have your value.
1: Você tem uma função.
0: You have your function.
1: Desvende a visão.
0: Unwind the vision.
1: Entenda o objetivo.
0: And have the objective.
1: Faça a missão.
0: Do the mission.
1: E você vai se sentir muito bem.
0: And you will feel.
1: Você vai ver. Batam palmas para Jesus, meus irmãos. Oremos, meus irmãos, a oração da fé. Senhor meu Deus, Senhor meu Deus, Senhor meu Deus, Senhor meu Pai. Meu Pai que está nos céus e meu Pai que está comigo, meu Pai que está conosco. Senhor meu Deus, olha esse povo, meu Pai, essa verdadeira multidão aqui na sua presença. Esse povo cheio de fé que está diante do Senhor, expressando a Deus as suas necessidades, as suas dificuldades, crendo, ó Pai, que o Senhor é Deus poderoso para fazer maravilhas. Senhor meu Deus, Senhor meu Pai, confirma a sua obra, meu Deus, confirma a sua obra. Eu creio, meu Pai, que o Senhor está visitando cada coração. O Senhor está visitando cada irmão, cada irmã, cada pessoa presente aqui. Visita, Senhor meu Deus, visita com a visita do Senhor, aplainando, Senhor meu Pai, as montanhas, aplainando as tribulações, trazendo, meu Deus, alegria para essa vida uma vez mais. Eu repreendo a doença, a enfermidade, eu repreendo todo o mal. Esse povo está aqui por causa do Senhor, meu Deus. Esse povo está aqui porque confia no Senhor, meu Deus. Eu repreendo todo o mal, eu repreendo toda a enfermidade e peço ao Senhor a sua bênção, peço ao Senhor o seu socorro, peço ao Senhor a sua ajuda, Senhor meu Pai. Ajuda cada uma dessas pessoas que o Senhor tanto ama e nós amamos também. Essas pessoas querem ser acalentadas pelo calor do Senhor. Essas pessoas querem ser abraçadas pelo Senhor. Essas pessoas querem experimentar do amor do Senhor. Meu Deus, em nome de Jesus, abençoai, prosperai, abra portas, meu Deus, cura as doenças, abençoa as famílias, meu Deus, que essas pessoas tenham sempre a alegria ao lado delas, que sejam felizes e vitoriosas sempre, ó Pai, em nome de Jesus Cristo, que a bênção do Senhor, que o poder do Senhor esteja sobre essas pessoas, em nome de Jesus Cristo, amém, Senhor, amém, Senhor, amém. Digam comigo assim: a paz do Senhor Jesus, a paz do Senhor Jesus, a paz do Senhor Jesus. Vão com Deus, meus irmãos, vocês estão abençoados. Muito obrigado pela presença de vocês. Antes de vocês irem embora, passem nas nossas livrarias, visitem ali, tem tanta coisa boa para vocês ali, tá bom? Vão com Deus, muito obrigado e até a próxima oportunidade. Vocês são bem-vindos, todos vocês. Que Deus os abençoe, que Deus os guarde. Fiquem na presença de Deus sempre. Amém.
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3: 23 horas e 50 minutos.
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meu Pai, o nosso clamor perante a tua presença. Pai, eu reconheço da necessidade de ouvir a tua voz e sentir a tua presença. Lembra da tua misericórdia. Pai, sabemos que não somos dignos, meu Deus. Em nome de Jesus eu te peço, Senhor, abençoa agora este ouvinte de casa que está com o joelhinho dobrado, chorando perante o teu trono. Pai, aqueles que estão enfermos, meu Deus, lembra da tua misericórdia, do teu grande amor. Vai derramando do teu Espírito Santo. Pai, a tua palavra, ela é tão linda, ela é tão maravilhosa.

que nos sara, meu Pai. Estenda tuas mãos sobre aquela UTI, sobre aquele quarto isolamento, meu Pai. Aquela pessoa que está no vale da sombra da morte, já não tem força nem de parar em pé, meu Pai. Aquela pessoa está ali, Senhor, prostrada sobre um leito, esperando um familiar, talvez para dar a última palavra, último abraço, Senhor. Mas eu te peço a tua misericórdia. Como é lindo lembrar na tua palavra, como é lindo saber que tu és socorro bem presente na hora da nossa angústia, na hora da dor, da luta, do sofrimento. Pai, vai de encontro da necessidade agora. Pai, quantos que estão no leito com câncer, outros na mesa, outros na mesa de cirurgia, meu Pai, até temendo, meu Deus. Mas eu te peço, Senhor, usa as mãos daquele anestesista, meu Pai, usa as mãos daquele médico, Jesus querido, dá mais uma chance para a tua glória, Pai, que essa cirurgia, Senhor, seja um sucesso na vida desse paciente. Pai, usa as mãos daquele médico, daquela médica. Pai, eu creio, rica lamatuni, rica lamaciclama. Para ti é coisa como nada, meu Pai. Ah, Senhor, estenda tuas mãos sobre essa criança e derrama lágrimas perante o teu trono. Está de joelhinho dobrado, clamando a ti, pro Senhor dar saúde para o papai e para a mamãe. Senhor, nada impede do Senhor ouvir o clamor dessa criança, meu Pai. Derrama a tua graça, soberano, meu Pai, derrama do teu poder, meu Deus. Como é lindo escutar a voz de uma criança orando pelos irmãozinhos, orando pela família. Vai de encontro agora, meu Pai, lembra de cada leito de uma criança, lembra, Senhor, dos

sai superlotado. Tanta enfermidade, tanta paralisia, tanto câncer maligno, meu Pai, vai queimando pelo poder do teu sangue. Realiza uma grande obra, Pai. Vai abençoando agora este lar. Abençoa esta família, Pai. Esse pai que já pensou em abandonar o filho, a esposa, meu Pai, lembra da tua misericórdia. Renova, renova, renova essa aliança. Faça ele sentir amor pela esposa da mocidade. Pai, ajuda ele a honrar a palavra que um dia ele deu no altar e ser fiel até a morte. Pai, não deixe o inimigo destruir mais um lar, mais uma família. Não deixe o inferno ter esse poder. Surpreenda esta família, meu Pai. Vai de encontro agora, Jesus querido, na necessidade de cada família. Pai, abre porta onde não há porta. Senhor, abençoa as empresas, abençoa os empresários, meu Pai. Quanta loja falida, quanto comércio destruído, mas a tua palavra me revela que a porta que o Senhor abre, ninguém pode fechar. Eu peço agora em nome de Jesus, vai de encontro desse empresário, converta ele do meu do mau caminho. Pai, estenda tuas mãos soberana. Pai, repreenda pelo poder do teu sangue. Pai, lembra do gemido e das orações. Pai, aquela igreja que já era tão cheio da tua graça, meu Pai. Aquela igreja, meu Deus, que o povo já entrava falando em língua, saltando de alegria, meu Pai. Lembra quantos paralíticos que levantou, quantos mudos que falaram, Senhor, quantos cegos que enxergaram, meu Pai. E hoje é apenas mais uma igreja. Senhor, lembra do teu amor, meu Pai. Estenda tuas mãos, Senhor. Traga de volta aquela primeira unção, aquela primeira graça, aquele primeiro avivamento. Pai, aquela pessoa não tinha leitura, mas tinha presença. Aquela pessoa não tinha teologia, mas tinha poder, meu Pai. Quando orava, o paralítico levantava. Senhor, eu te suplico aquela primeira graça. Renova, rica, lama, tune, rica, lama, siriclama. Pai, nós não queremos, meu Deus, Senhor, perder a tua presença. Pai, nós queremos é a tua presença, a tua graça soberana. Pai, aquela pessoa não tinha, meu Pai, sabedoria como usar a voz, mas quando abria a boca, a tua igreja pegava fogo, meu Pai, naqueles corinho tão simples, mas tão ungido. Pai, lembra desse poder, meu Pai. Lembra, Deus, quando Paulo orou, ele tinha um espinho na carne, meu Pai. O Senhor disse, Paulo, a minha graça te basta. Senhor, em nome de Jesus Cristo, renova, renova, renova, renova aquela primeira unção, aquele primeiro poder, meu Pai. Renova, rica, lama, tune, rica, lama, sirica.
clama. Pai, a tua igreja tem saudade, Senhor, de ouvir o barulho de águas abrir, o barulho do Pentecoste, ouvir o barulho da tua presença. Renova, renova a tua igreja, meu Pai. Renova, rica, lama, tune, rica, lama. A tua presença não é emoção, a tua presença é lágrima, a tua presença é graça, é fogo, Pai. A tua presença rica, lama, tune, rica, lama. A rica, lama, tune, rica, lama, se clama. Pai, o que nós queremos, meu Deus, é sentir o fogo do teu Espírito Santo. O que nós queremos é ver paralítico andar. O que nós queremos ver é a alma chorando, voltando para teus braços, Senhor, reconhecendo, meu Pai, a carência rica, lama, tune, reclama. Pai, rica, lama, tune, rica, lama, se reclama. Ai, é tão gostoso, meu Pai. Lembra do teu grande amor, meu Deus. Lembra do teu poder, meu Pai. Em nome de Jesus, fortaleça a nossa querida presidente, a irmã Irene Miranda. Pai, renova, renova, renova a tua filha. Dá ela poder e autoridade, meu Pai. Dá ela sabedoria para administrar essa tão grande obra, meu Pai. Tu escolheu a tua filha, Pai, não deixa, meu Deus, que o inimigo venha roubar das mãos dela esse poder do teu Espírito Santo. Ela pagou um preço tão alto, meu Pai. Agora eu te peço, ajuda a tua serva, ajuda, encoraja ela, meu Pai, ajuda a tua filha, ajuda a cantora Débora, ajuda o pastor Lorival de Almeida, ajuda o Davi Neto, meu Pai, ajuda o Davi Filho também, meu Pai, estenda as tuas mãos sobre a família Miranda, Pai, a aliança está sobre os ombros deles, meu Pai, derrama a tua graça soberana sobre toda a família Miranda, meu Pai. Vai de encontro de um por um, meu Pai. Eu creio no teu grande milagre. Abençoa a diretoria executiva. Pai, usa teu filho, meu Deus, para ganhar almas para teu reino. Pai, em primeiro lugar é as almas. Senhor, administra essa tão grande obra. Administra o país do Peru, que está de joelho dobrado, chorando, jejuando e clamando, meu Pai. Ouve a voz do peruano, Senhor. Ouve a voz da Colômbia, meu Pai. Ouça as orações. Senhor, eu creio, meu Pai, no povo do Equador, meu Pai, no povo da Bolívia, meu Pai. Lembra do teu grande amor, meu Pai, o sofrimento, Jesus, de Venezuela. Vai de encontro dessas almas, Senhor. Lembra da tua misericórdia, Pai, estenda as tuas mãos, Senhor, sobre o país da Argentina, no Paraguai, do Uruguai,
meu Pai. Lembra da tua misericórdia. Vai derramando sobre o Chile, meu Pai, aquele povo, Jesus querido. Abençoa a tua igreja, Pai, em Santiago do Chile, meu Deus. Guarda, guarda, guarda teu povo, meu Pai. Vai derramando a tua graça sobre o Panamá. Pai, vai derramando teu poder sobre a América do Norte, América do Sul, América Central. Pai, abençoa a grande Ásia, Senhor. Lembra da tua misericórdia ali no país do Japão, meu Pai. Já está chegando a meia-noite e eu creio que os nossos irmãos estão de joelho dobrado clamando. Abençoa o povo no país do Japão, no país da Índia, do Nepal, meu Pai, o país da China Vermelha, a Coreia do Norte, a Coreia do Sul. Pai, lembra de Filipinas, meu Deus. Senhor, tu tá colocando rica lama, tune rica lama, a tua bênção sobre a vida de cada um. Pai, vai de encontro nossos irmãos na Arábia, meu Pai. Lembra da tua misericórdia no país do Afeganistão, o Baganistão, meu Pai. Derrama a tua graça soberana. Pai, derrama do teu Espírito Santo sobre Curaçao, Jesus querido, sobre Equador, meu Pai. Lembra dos nossos irmãos, Senhor. Estenda as tuas mãos, meu Pai. Vai abençoando aquela pessoa que já não tem esperança de um amanhã melhor. Pai, a tua palavra é uma promessa.

meu pai, ai queimando toda dor, meu pai, ai queimando toda obra maligna, vai queimando pelo poder da tua palavra toda enfermidade, Senhor, seja queimado, queima esse câncer, vai queimando, queima, queima, queima, queima, queima agora essa paralisia maligna, espírito da cegueira, saia, saia, saia, saia dessa vista, saia da vida dessa irmã e desse irmão agora, você que quer deixar essa pessoa sem enxergar para não ler a Bíblia, mas o Senhor te repreenda, o Senhor tem poder para verter esta causa, Senhor, dá a ele uma visão ampla, uma visão sadia, Pai, confirma teu grande milagre, vai derramando a tua graça soberana, Pai, vai abençoando a fundação Reviver, Pai, abençoa os mantenedores, Pai, lembra deles, derrama a tua graça, Senhor, vai derramando, vai abençoando, meu Pai, vai recompensando aqueles que têm ajudado a tua obra com tanto amor, com tanta alegria, meu Pai, multiplica sobre eles, Pai, aqueles que ajudam a tua obra a manter, Senhor, a Fundação Help, Pai, vai de encontro da irmã Regiane, abençoa a diretoria da Fundação Help, abençoa a diretoria da Fundação, abençoa, meu Pai, o trabalho ali no Nordeste, vai derramando sobre aquele povo a tua graça, vai derramando teu poder, meu Pai, repreenda a ira do diabo, repreenda toda desunião maligna no meio da igreja, saia, saia, saia, saia pelo poder da palavra, pelo poder do sangue, Satanás, tu não vai impedir das almas regressarem, tu não vai impedir aquela pessoa em tomar uma decisão e aceitar a Jesus, em nome de Jesus Cristo, todo levante maligno, meu Pai, seja quem amado pelo poder que há na palavra, eu creio no poder do teu sangue, Pai, traga paz para a tua igreja, traga paz no meio do teu povo, meu Pai, ensina-nos a perdoar, meu Pai, ensina-nos a amar o nosso irmão, a nossa irmã, Pai, rica o lamatune, rica o lamatune, assim, assim clama tu.

0: Pai, vai derramando a tua graça soberana. Eu creio que tu és socorro bem presente na hora da nossa angústia. Vai de encontro desse motorista, meu Pai. Quanta tragédia, quanto sofrimento, quanto que o inimigo luta para causar prejuízo, Senhor. Repreenda, Pai, esse motorista, meu Deus, com esta dor no peito, meu Pai. Livra ele de um infarto, meu Pai, fulminante. Livra ele de causar uma tragédia. Guarda, guarda, guarda teu cílio. Guarda tua cília naquele volante, meu Pai. Guarda teu povo, Jesus querido. Lembra da tua misericórdia. Vai derramando a tua graça soberana. Lembra, Senhor, da tua promessa sobre cada causa judiciária. Senhor Jesus, quantos que estão esperando uma resposta daquele juízo, meu Pai? Quantos que estão esperando, meu Deus? Levanta a bandeira da vitória. Pai, conceda a ele a tua bênção, a tua promessa, a tua misericórdia. Repreenda a ira do diabo. Repreenda o levante do inferno. Repreenda pelo poder da tua palavra. Pai, estenda as tuas mãos, Senhor. Entra agora, meu Pai. Entra, Senhor, pela tua misericórdia. Estenda as tuas mãos, Senhor, aonde tiver uma pessoa eleita pela tua misericórdia. Pai, tem lugares que nós não podemos entrar, mas sabemos que o teu Espírito Santo é poderoso para convencer aquela alma ali naquele prostíbulo, Senhor, ali naquele lugar, naquele beco, meu Pai. Lembra do teu grande amor, meu Pai. Joga esse demônio por terra. Joga por terra agora esse vício da droga, Senhor. Esse vício de alcoolismo. Esse vício do jogo, meu Pai. Lembra do teu grande amor, meu Pai. Repreenda esse demônio da prostituição. Joga por terra pelo poder da tua palavra. Repreenda todo levante do inimigo. Repreenda pelo poder do teu sangue. Satanás, em nome de Jesus, saia, saia, saia, saia agora. Saia do meio da família. Solta aquele jovem Satanás, em nome de Jesus Cristo. O Senhor te repreenda agora. Toda obra maligna, todo levante, toda força contrária, meu Pai, seja destruído no poder do teu sangue. Confirma o grande livramento. Pai, abençoa as campanhas, abençoa os cultos anunciados, abençoa as festividades anunciadas. Pai, vai derramando a tua graça soberana. Pai, lembra do teu grande amor, meu Pai. Estenda as tuas mãos, Senhor, sobre o pastor Humberto Ramos, meu Pai. O Senhor me trouxe ele, meu Pai. Abençoa a saúde do Luiz Rubio, Senhor. São pastores que trabalharam tanto na tua obra. Pai, dê saúde para teus filhos. Vai derramando a tua graça sobre eles e a família. Vai abençoando o pastor Jerry, Pai. Lembra do teu grande amor, o pastor Fabrício, Senhor. Abençoa teus filhos, pastor Wilson, Senhor. Consola o coração da irmã Maria José. Vai de encontro, meu Deus, o teu filho. Vai de encontro também, meu Pai, sobre o pastor Antônio Ribeiro, a irmã Cacilda. Vai derramando sobre o pastor Odair Gomes. Pai, são homens que deram a vida pela tua obra. Pai, vai derramando sobre o pastor Osmar Antônio. Lembra do pastor Milton, meu Pai, que desde a sua infância trabalharam tanto na tua obra. Pai, que haja uma recompensa lá do alto. Vai derramando a tua graça, Senhor, sobre os pastores que já não têm saúde para fazer a tua obra, meu Pai. Presbítero, sobre cada pastor, meu Pai, sobre cada diácono, cada obreiro, meu Pai, cada obreira, cada membresia, meu Pai, lembra dos membros do teu corpo, derrama sobre eles a tua graça, a tua unção, Senhor, estenda as tuas mãos, vai derramando o teu Espírito Santo, é o que nós te pedimos, Senhor, e desde já te agradecemos pela vitória, em nome de Jesus. Ouvinte de casa, você que esteve conosco em oração, e hoje você quer voltar para os braços do Pai, aceitar a Jesus, reconciliar, voltar para a casa do Senhor. Mãe Lorena, eu tô sem força. Jesus Cristo te renova. Volta para casa, que o Pai tem saudades de ouvir a tua voz, ouvir a tua oração, secar as tuas lágrimas. Ele quer te dar a vitória. Creia no teu grande milagre. Toma essa decisão. Não seja uma presa fácil para o inimigo, porque uma ovelhinha longe do rebanho é um inimigo. Tem força. Você é uma ovelhinha, lembra disso. Não seja uma presa fácil para o inimigo. A igreja, ela te ama. A diretoria, ela te ama. Nós te amamos. Volta para a casa do Pai. Inclina tua cabeça agora, confessa, faça essa confissão comigo. Fala, meu Deus, perdoa os meus pecados e escreva o meu nome lá no céu, no livro da vida, e sela com teu sangue. Senhor Jesus, salva minha alma, a minha casa, a minha família. Senhor, lembra da tua misericórdia e nos abençoa para a tua glória, em nome de Jesus. Tem uma igrejinha pertinho da tua casa. Vai lá e conversa com o pastor, fala que você aceitou a Jesus através da oração e do programa Voz da Libertação. E você quer se batizar ou entrar em comunhão, o pastor vai te receber como membro do corpo de Cristo. Deus abençoe a todos os ouvintes. Quem se despede é a sua irmã em Cristo, Maria Lorena. Fiquem todos na paz do Senhor Jesus.
1: Soberano Deus e eterno Pai que está no céu, aqui estou em sua santa presença, Pai, em continuidade nesta oração, neste propósito, para buscar a sua face, para buscar a sua presença. Senhor, eu quero mais uma vez pedir ao Senhor para perdoar os nossos pecados, as nossas falhas e as nossas fraquezas, para que possamos estar em sua presença e contemplar as suas maravilhas. Eu quero orar, Senhor, em favor desta pessoa que precisa de uma providência divina. O Senhor é o Deus da providência. O Senhor é o Deus que abre portas aonde não tem portas. O Senhor é o Deus que pode trazer para a nossa vida tudo aquilo que nós precisamos, tudo aquilo que necessitamos. Pai, eu te peço em nome de Jesus Cristo que o Senhor possa entrar com providência sobre a vida deste homem, desta mulher, deste rapaz, desta moça, em qualquer área da vida dele que ele precisar, em qualquer área da vida desta pessoa que ela estiver necessitada. Pois o Senhor é o Deus de todas as provisões. Senhor, eu quero lhe pedir para abrir as portas que estão fechadas para esta pessoa que está desempregada, que está passando por um momento muito difícil, que está enfrentando dificuldades na vida financeira, Senhor. Eu lhe peço para que o Senhor possa abrir as portas, possa abrir os caminhos para esta pessoa neste momento. Deus, em nome de Jesus Cristo, que todos os impedimentos, que todas as barreiras caiam por terra, que o teu filho, que a tua filha alcance a vitória que tem buscado das suas mãos, que tem buscado do Senhor, ó Pai. Senhor, ouve o nosso clamor, a nossa oração e nos dai a vitória. O Senhor é o Deus que responde com fogo. O Senhor respondeu Elias com fogo quando ele clamava, quando ele orava lá no Monte Carmelo. O Senhor respondeu Moisés com fogo quando ele estava clamando lá no Monte Sinai, tanto que a sua glória esteve com ele e a sua glória refletia no rosto de Moisés. Que o Senhor possa derramar a sua glória, que o Senhor possa responder a nossa oração, que o Senhor possa responder o nosso clamor com fogo, meu Deus. Ah, Senhor, o Senhor respondeu o clamor de Ana quando ela estava com o coração angustiado, quando ela estava com o coração triste, sendo perseguida e sendo humilhada por Penina dentro do templo. Mas a sua palavra diz que o Senhor ouviu a oração de Ana e o Senhor trouxe a resposta que ela pedia, a resposta que ela precisava. Quantas pessoas, ó Deus, precisam de uma resposta neste momento, não somente do juiz, não somente do advogado, não somente do médico, mas precisa de uma resposta divina, precisa de uma resposta celestial. E esta resposta divina, Senhor, ela supre todas as nossas necessidades e ela supera todas as nossas expectativas. Vai entrando, Senhor, com a sua providência sobre a vida desta pessoa, trazendo a resposta que ela precisa, em nome de Jesus. Esta pessoa que talvez está com uma causa na justiça, uma causa difícil, Senhor, e talvez os advogados já deram esta causa como perdida, mas o Senhor é advogado dos advogados, juiz dos juízes. A tua própria palavra conta, Senhor, sobre a história daquela mulher que esteve pedindo ao juiz que fizesse justiça por ela, pedindo ao juiz que intercedesse, que fizesse alguma coisa por ela. E o juiz, de tanto aquela mulher pedir, ele então atendeu a sua causa. Agora imagina se aquele juiz, sendo injusto, atendeu a causa daquela mulher. O Senhor, que é o justo juiz, o Senhor, que é um Deus amoroso, o Senhor, que é um Deus que sabe das nossas necessidades, o Senhor fará muito mais pelo seu povo. Senhor, nós estamos aqui em sua presença porque o Senhor é o nosso escudo, o Senhor é o nosso abrigo, o Senhor é o nosso protetor. Eu quero dizer, como o salmista dizia, o Senhor Senhor é o nosso rochedo, o Senhor é o lugar aonde nós nos refugiamos. Ó Senhor, ajuda esta pessoa agora que está desesperada, que está precisando da sua bênção, que está precisando do seu socorro. Socorre, meu Deus, este ouvinte. Socorre, Senhor, esta pessoa que está nos acompanhando através dessa live, que está nos acompanhando através dessa transmissão, ó Pai, em nome do Senhor Jesus Cristo. Eu quero orar, Senhor, por aquelas pessoas que estão ali nos hospitais, desenganadas pela medicina, pelos recursos humanos. Quantas pessoas estão ali sentindo dores, meu Deus, quem sabe até sem esperança, talvez já não tem mais esperança de vida, talvez já não tem mais esperança de melhora, porque não vê uma luz no fim do túnel, mas o Senhor é vida abundante. Ajuda esta pessoa agora, Senhor, vai repreendendo esta dor, vai repreendendo esta enfermidade, vai repreendendo este mal agora, esta pessoa que talvez está guardando para passar por uma operação, por uma cirurgia, Senhor, vai na frente dos médicos, vai na frente, Senhor, dos recursos humanos e toca sobre a vida desta pessoa. Toma, Senhor, aquela equipe médica que estará cuidando daquele paciente, Senhor, que talvez terá que se submeter àquela cirurgia longa de horas e horas, ó Pai. Precisa ser o Senhor aquele que vai comandar esta equipe médica, precisa ser o Senhor na frente do cirurgião, na frente do anestesista, na frente de todos os enfermeiros que estão envolvidos nesta cirurgia, Pai. Coloca as tuas mãos agora e repreenda todos os laços do diabo, repreenda todos os laços de morte. Vai visitando agora os hospitais, vai visitando, Senhor, os pacientes, mas eu não oro somente pelos pacientes, por aqueles que vão fazer um procedimento, uma cirurgia, mas eu oro também pelos profissionais da saúde que estão ali trabalhando, Senhor, que estão fazendo plantão, aqueles que trabalham durante o dia, durante a noite, durante a madrugada, Senhor. Eu sei que é esgotante, eu sei que é estressante, ó Deus, lidar com enfermidades, com doenças, mas o Senhor sabe, Pai, que as pessoas precisam deste amparo, precisam desta ajuda. Então abençoe os profissionais, abençoe os médicos, abençoe os enfermeiros, abençoe os técnicos, abençoe aqueles que trabalham na área da segurança, aqueles que trabalham na área da limpeza, aqueles que estão lá na recepção, ó Deus, que o Senhor possa abençoá-los, que o Senhor possa derramar o amor ao próximo no coração de cada um deles. Derrama o amor, Senhor, o amor no coração de cada uma destas pessoas. Derrama o

0: porque esta é a verdadeira religião, que possamos ajudar os necessitados, que possamos ajudar aquele que realmente precisa, Senhor. Realmente nós não conseguimos ajudar todo mundo, mas nós podemos ajudar alguém. Nos direciona, Senhor, nos mostra, porque essa é a sua vontade, que nós estejamos preocupados uns com os outros, que possamos carregar os fardos uns dos outros, porque é isso que a sua palavra ensina, Senhor, é o amor ao próximo. Ajuda-nos, ó Pai, a ter mais empatia, a nos colocar no lugar da outra pessoa, porque às vezes nós ficamos tão indiferentes, Senhor, porque às vezes o problema não é conosco, porque às vezes o problema não compete a nós, ou talvez a nossa família, e nós ficamos tão indiferentes, que nós possamos ter mais empatia e ajudar as pessoas, que possamos ser mais amorosos, porque a sua palavra, ela nos ensina que nós devemos ser seus imitadores, imitadores de Deus, e nós queremos imitar, Senhor, ao Senhor. Imitar é fazer mímica, é seguir o exemplo de alguém, e nós queremos ser seus imitadores como filhos amados. Assim como o Senhor ama, nós também queremos amar. Assim como o Senhor abraça as pessoas, nós também queremos abraçar. Assim como o Senhor se preocupa com as pessoas, nós também, Senhor, queremos nos preocupar e agir em favor delas, porque o Senhor se preocupa conosco. Quando os discípulos perguntaram para o Senhor Jesus, quando o barco estava prestes a afundar, eles perguntaram: Senhor, não te importa que morramos? Em outras palavras, eles estavam dizendo: Senhor Jesus, o Senhor não se importa conosco, com a situação que nós estamos passando agora, com a situação que nós estávamos enfrentando agora. E a sua palavra diz, meu Deus, que o Senhor Jesus se levantou e repreendeu a fúria do vento, repreendeu a fúria das águas, porque o Senhor ainda tem o comando sobre as águas, o Senhor ainda tem o comando sobre os ventos fortes que se levantam contra a nossa vida, que se levantam, Senhor, para nos destruir, para nos derrubar. O Senhor é um Deus de poder, o Senhor é um Deus glorioso. Então, nos ajuda, Senhor, que possamos ter amor no nosso coração, que possamos ser os seus imitadores, ó Pai. Senhor, eu quero orar por todas as pessoas que têm ajudado a tua obra, que têm abençoado a tua igreja, porque é através das doações que a sua obra tem avançado, que nós podemos levar o evangelho em lugares longes, ó Pai, em lugares distantes, e podemos também ajudar as outras pessoas através das obras sociais que estão sendo realizadas pelas instituições Reviver, que é o braço assistencial da Igreja Pentecostal Deus e Amor. Continue abençoando aqueles que estão abrindo o coração para abençoar a tua casa, para ofertar na tua igreja, para fazer votos, para fazer propósito contigo. E são muitas pessoas que o Senhor tem derramado esse amor no coração delas, que o Senhor tem feito com que elas estejam conscientes desta responsabilidade, Senhor, de manter a sua obra, porque a obra é sua. Eu quero orar por todos os dizimistas fiéis da sua casa, porque o dízimo é bíblico, é a sua palavra quem nos ensina a dizimar, a colocar o Senhor em primeiro lugar na nossa vida financeira e em todas as áreas, porque o Senhor sempre foi e sempre será o primeiro. Nós reconhecemos, é por isso que nós trazemos as nossas primícias diante de ti, ó Pai, reconhecendo que tudo que nós temos vem de ti, que tudo que nós recebemos vem de ti, Senhor, porque apesar de todas as dificuldades, apesar de todos os problemas que o nosso país tem enfrentado, o Senhor tem cuidado de nós, o Senhor tem nos dado condições de cuidar da nossa família, o Senhor tem colocado pão na nossa mesa, o Senhor tem nos dado um teto. Sim, meu Deus, nós reconhecemos, e por isso é que nós ofertamos, por isso é que nós abençoamos a sua obra, porque nós somos conscientes disso. Quando nós abrimos a nossa mão, nós fazemos isso, Senhor, como um gesto gesto de gratidão, não por aquilo que o Senhor vai fazer, é por aquilo que o Senhor fez, por aquilo que o Senhor está fazendo. E eu sei que o Senhor se agrada de um coração grato, Senhor. Nós te agradecemos sim, porque às vezes nós reclamamos tanto, mas o Senhor tem nos dado o necessário. E eu sei que o descontentamento, ele desagrada ao Senhor. Eu sei que o descontentamento, ele nos distancia de todas as bênçãos que o Senhor tem para nós. E por isso, Senhor, eu te digo que nós estamos contentes, estamos felizes por tudo que o Senhor tem feito por nós. Nos dê, Senhor, entendimento, sabedoria, para que nós possamos conseguir gerir a nossa vida financeira, para que nós possamos, por que não dizer, gastar com entendimento, com sabedoria, para que o inimigo não venha encontrar brecha para nos colocar em situações difíceis, para nos colocar em situações complicadas. Nos dê entendimento, sabedoria, para que possamos gerir aquilo que o Senhor tem nos dado, tem colocado nas nossas mãos. Senhor, quantas pessoas talentosas, quantas pessoas têm muitos dons. O Senhor tem dado a elas talentos esses para que elas possam granjear, para que elas possam sobreviver, prosperar, viver deles e abençoar também a sua obra. Mas muitas pessoas, ó Pai, ainda não tiveram discernimento do talento que o Senhor colocou na mão deles, da inteligência, do entendimento que o Senhor deu a eles. Ah, meu Deus, direciona esta pessoa, Senhor, direciona esta pessoa em todas as coisas, para que ela possa criar, para que ela possa, Senhor, ir até a porta que o Senhor abriu para ela, que talvez até o momento ela não enxergou. Quantas pessoas que talvez têm medo de empreender, quantas pessoas que talvez estão inseguras em fazer alguma coisa que o Senhor já deu a elas a capacidade. Orienta, Senhor, orienta e mostra o caminho para estas pessoas. Eu te peço em nome do Senhor Jesus Cristo. Ó Pai, eu oro também neste momento, Senhor, em favor de todas aquelas pessoas que estão pedindo agora: Senhor, realiza o meu sonho, realiza o meu sonho, que o Senhor possa ajudar esta pessoa, que ela possa alinhar a vida dela ao seu querer, à sua vontade, porque muitas vezes nós queremos andar conforme o nosso querer, a nossa vontade, e aí nós nos machucamos, nós nos decepcionamos e depois nós culpamos ao Senhor. E a sua palavra diz, meu Deus, que nenhum dos seus planos, nenhum dos seus projetos, nenhum dos seus planos podem ser frustrados, mas são os seus planos, ó Deus. Quando nós nos colocamos à disposição para viver aquilo que o Senhor tem para nós, para viver os planos do Senhor para a nossa vida, então tudo dará certo, tudo na nossa vida passa a sair muito bem. Em nome de Jesus Cristo, Pai, abençoe o teu povo nesta hora, neste momento. Eu quero orar pedindo também, Senhor, mais uma vez, que o Senhor possa repreender toda a opressão maligna na vida das pessoas. Vai repreendendo agora, meu Deus, toda a opressão do diabo que está sobre a vida desta pessoa, os pensamentos negativos, todo o mau pensamento que está na mente desta pessoa, no coração desta pessoa. Vai queimando agora, vai repreendendo agora, Senhor, esse pensamento de morte, esse pensamento suicida, de tirar a própria vida, Senhor. Vai repreendendo agora, vai limpando o coração desta pessoa. Talvez esta pessoa teve uma decepção muito grande na vida e ela pensa que não vale mais a pena viver. O diabo já colocou no coração dela que não vale mais a pena tentar outra vez, que não vale a pena prosseguir. Mas o Senhor é o Deus de vida abundante. Vai repreendendo agora esses pensamentos de morte, esse pensamento maligno que está na vida desta pessoa, porque Satanás sabe que o Senhor tem um plano um plano de bênção, um plano de vitória para a vida deste ouvinte. Por isso ele quer cortar, ele quer levar esta pessoa ao suicídio. Repreenda, Senhor. Eu quero pedir ao Senhor para repreender também todo pensamento de vingança. Vai repreendendo agora, tirando toda a ira, todo o ódio do coração desta pessoa, porque a vingança, Senhor, o pensamento de vingança só faz mal para aquele que pensa em vingar-se. O Senhor é o Deus justo, o Senhor é o Deus da justiça, e o Senhor sabe como agir, ó Pai. Toma em suas mãos, vai tirando agora toda a má intenção do coração desta pessoa. Eu lhe peço para limpar o coração, porque nós servimos ao Senhor é com o nosso coração, nós servimos ao Senhor é com a nossa mente, e esta é a sua vontade. Não que sirvamos ao Senhor somente com os lábios, somente com a nossa boca, não. A sua vontade é que sirvamos ao Senhor de todo o nosso coração, com o nosso pensamento, com o nosso entendimento, e é isso que nós queremos fazer, ó Pai: honrar o seu nome, glorificar o seu nome. Ajuda-nos, ó Deus, nessa caminhada. Nós queremos ter mais experiências contigo, Senhor, experiência sobrenatural. Nós queremos ver a sua glória se manifestando na nossa vida, na sua igreja também, mas nós queremos viver experiências também individuais. Nós queremos ter revelações profundas, nós queremos ter visões espirituais profundas, nós queremos ver, Senhor, as tuas maravilhas. Ah, Senhor, renova o seu povo com o poder do teu Espírito Santo, com o fogo do teu Espírito Santo. Renova a nossa vida espiritual, renova, Senhor, a vida de cada pessoa que está orando comigo aqui agora. Vai renovando, Senhor, vai renovando em nome de Jesus, que as pessoas possam ver em nós a tua presença, possam ver o brilho do Senhor no nosso rosto, como viram no rosto de Moisés. Nós queremos refletir, alabás, suriclama, alabás. Nós queremos refletir a sua glória, porque nós somos a imagem e a semelhança de Deus, diz a sua palavra. Por isso nós queremos viver experiências tremendas, por isso nós queremos viver experiências poderosas contigo, meu Deus. Em nome de Jesus Cristo, manifeste a sua glória sobre nós, o seu poder sobre nós, sobre a sua igreja, como foi lá no dia de Pentecostes, lá em Atos dos Apóstolos, no capítulo 2, quando estavam todos reunidos no mesmo lugar, veio um vento veemente, línguas repartidas como que de fogo sobre cada irmão. Eles começaram a falar línguas estranhas. A igreja recebeu poder naquele dia, a igreja recebeu autoridade naquele dia. Nós observamos através da sua palavra que depois daquele acontecimento, Senhor, os apóstolos pregaram ainda com mais autoridade. Quantos milagres aconteceram porque veio o poder do alto, porque veio o poder do céu. E nós queremos te pedir que o Senhor derrame outra vez sobre a nossa vida o poder do alto, o poder do céu, para que possamos combater com as astutas ciladas do inimigo. O inimigo não resiste o teu poder, Senhor. O inimigo não resiste a tua glória. Aonde chega o teu poder, aonde chega a tua presença, chega a tua glória, o inimigo tem que fugir, ele tem que sair. Pelo poder que há no teu nome, Jesus, pelo poder que há no teu sangue, usa-nos, ó Pai, no poder da tua palavra. Nós queremos pregar a tua palavra com poder, com unção, com autoridade. Usa, Senhor, os teus servos, usa os pastores, usa os obreiros, usa, Senhor, os diáconos, usa os presbíteros, usa, Senhor, as irmãs que estão pregando a sua palavra, as mulheres de fé, as mulheres do círculo de oração, usa os jovens, sim, meu Deus, porque o teu Espírito Santo, diz a sua palavra, que seria derramado sobre todos, sobre toda a carne. Orica labassurianda labas, alabassori clama labassurianda. Derrama, Senhor, derrama esta presença tão linda, tão poderosa sobre a vida deste ouvinte agora, sobre a vida desta pessoa que está orando comigo neste momento. Vai derramando, Senhor, pelo poder que há no teu sangue, Jesus, pelo poder que há no teu nome. Senhor, derrama sobre as nossas mãos a unção da cura, a unção dos milagres, para que quando colocarmos as nossas mãos sobre o enfermo, ele seja curado. Para que quando colocarmos as nossas mãos sobre o enfermo, a enfermidade desapareça, seja ela qual for, seja de qualquer natureza. Para que quando colocarmos as nossas mãos sobre o oprimido, sobre aquele que está sendo amarrado por obras de feitiçaria, por obras de bruxaria, por obras do diabo, estas correntes sejam esmiuçadas, sejam quebradas, aleluia, através da unção do teu Espírito Santo sobre a nossa vida, sobre o nosso coração. Vai derramando agora, vai derramando a tua unção até transbordar, Senhor. Eu quero pedir como salmista: unge a minha cabeça com óleo e meu cálice transborda. Derrama, Senhor, até transbordar sobre a nossa vida, sobre o nosso coração, Senhor. Vai derramando, derrama a tua unção sobre a nossa mente, sobre o nosso coração, sobre a nossa boca, sobre os nossos olhos. Vai derramando a tua unção para que possamos enxergar tudo aquilo que o Senhor tem para nós, tudo aquilo que o Senhor tem conosco e tudo aquilo que o Senhor tem através de nós. Sim, meu Deus, porque são muitas as suas bênçãos, são muitas as suas promessas e nós cremos nelas, ó Pai. Nós cremos porque as suas promessas são fiéis. Tudo que o Senhor promete, o Senhor cumpre. Diz a sua palavra lá no livro de Josué que nenhuma das promessas que o Senhor fez ao seu povo falhou. Todas elas se cumpriram. Mesmo que o inimigo se levante de várias formas, de várias maneiras, usando as suas estratégias, tentando de alguma forma impedir aquilo que o Senhor tem para o seu povo, nenhuma das suas promessas falharam. Todas as suas promessas se cumprem. Obrigado, Senhor. Obrigado pela sua fidelidade. Obrigado pelo seu amor. Obrigado pela sua misericórdia. Obrigado pelo perdão dos nossos pecados. Obrigado porque o Senhor enviou o seu Filho Jesus Cristo para morrer lá na cruz do Calvário, para trazer a salvação para as nossas almas. Nós podemos andar com confiança. Nós podemos viver dia a dia com confiança, porque o Senhor enviou Jesus e nós somos salvos. E em Cristo Jesus nós temos tudo. É a sua palavra quem diz, meu Deus, que nós podemos todas as coisas naquele que nos fortalece. E eu te agradeço, Senhor, por todas as bênçãos que o Senhor tem derramado sobre as nossas vidas, em nome do Pai, em nome do Filho e em nome do Espírito Santo. Amém e amém, Senhor Jesus.
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1: Uma hora e um minuto.
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2: Uma hora e 3 minutos.

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3: E agora são 1:08, estamos ao vivo no programa A Madrugada do Socorro de Deus. Eu estou aqui nesta madrugada com você, pastor André Chagas. Estaremos aqui nesta madrugada de quinta-feira, uma madrugada que Deus preparou para nós estarmos juntos nesse programa, juntamente na parte técnica com o nosso irmão Hamilton. Estaremos com você para entregar este programa, entregar a mensagem, a oração, pois nós sabemos que o programa A Madrugada do Socorro de Deus é um programa de corrente de apoio, corrente de fé, corrente de milagres que Deus realiza nesta madrugada. E estamos ao vivo no programa A Madrugada do Socorro de Deus.
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3: E 1:09, e eu quero também aproveitar e dar um recado maravilhoso para os meus irmãos, que nós temos os nossos telefones, isso mesmo, os nossos telefones de atendimento nesta madrugada. Você que não sabe o nosso número, você que não tem o nosso número, pegue aí um papel, uma caneta e ligue nesta madrugada, ligue, venha contar o seu testemunho, pedir a sua oração, para que nós venhamos estar juntos aí nesta rede de apoio. Você pegou o papel? Pegou a caneta? Eu vou dizer então, é o 11, porque nós estamos aqui na capital paulista, 11-3208-2790, 11-3208-2790, o segundo telefone é o 11-3208-2743, TDD 11-3208-2743. 43. E aí está os nossos telefones, as linhas já estão abertas, aguardando você ligar e ser o primeiro a participar desta programação, nesta madrugada do Socorro de Deus, nesta quinta-feira. Uma quinta-feira abençoada, uma quinta-feira que Deus preparou. E os nossos telefones já começaram a tocar e nós já temos a primeira participação. E eu digo: alô? Alô?
4: Alô, pastor André?
3: Isso, paz do Senhor.
4: Paz do Senhor, Gisele, aqui de Goiânia.
3: Oi, irmã Gisele, tudo bem com a irmã?
4: Tudo bem.
3: Que eu posso ajudar?
4: É filho do pastor Lourival de Almeida?
3: Não, não sou não. Não sou o André Miranda, não.
4: Eu pensei que você deve ser filho dele.
3: Ah, entendi.
4: Da Débora Miranda. Eu pensava.
3: Não, não, nosso irmão André, ele trabalha aqui também conosco.
4: Ah, tá.
3: Que eu posso ajudar a senhora?
4: Eu peço uma oração pra mim aqui, que são assim, um voto que fiz com Deus, né?
3: Uhum.
4: E Deus tinha perfeição, porque a gente é evangélica e a gente é perseguido também, né?
3: Imagino. Imagino. E a irmã mora em Goiás ou Goiânia, desculpa?
4: É, Goiânia.
3: Goiânia. Goiânia. Então a irmã está pedindo uma oração para a sua vida material, para Deus jogar por terra toda a perseguição.
4: Sim, todas as áreas da minha vida.
3: Entendi.
4: Em especial a perseguição dos vizinhos. Porque sim, são espíritas. E a gente é evangélico. Então, assim, tem uma.
3: É uma luta travada, né?
4: Sim.
3: Mas a Bíblia diz que maior é aquele que é por nós do que aquele que é contra nós, né?
4: Verdade.
3: Então, o maior na nossa vida é Jesus Cristo e a nossa confiança tem que estar nele, sempre. Porque quando nós confiamos em Cristo e entregamos todas as nossas causas na mão dele, ele é quem julga a nossa causa. E ele, a balança de Jesus, a balança de Deus, ela é justa, né? Ela não pende para um lado, mais para o outro, não. Ela é justa. Então, irmã, se você está com esse problema e Deus está vendo aí a sinceridade dos irmãos, creia que um milagre vai acontecer. Deus tem o poder de salvar eles todos, libertar, é, curar e colocar eles para congregar junto com vocês aí, dando glória a Deus e aleluia.
4: Deus pode jogar algo também, salvação também, no tipo de salvação, né? Igual meu pastor fala, né?
3: Uhum.
4: Tem isso também, que essa pessoa que quiser Jesus, é ele está perto, né?
3: É isso aí. O Senhor tem várias maneiras de nos alcançar, né? E de trabalhar em nossa vida, né, minha irmã? Mas tá bom, pode deixar, vou deixar aqui o seu nome. Às 2 horas da manhã nós temos o propósito da oração, estaremos orando juntos, e aí eu vou apresentar a sua vida, a sua causa, a sua família, tá bom? E crendo que o milagre vai acontecer. Quando você menos esperar, a resposta vai vir. E os votos da irmã também.
4: Sim, eu fiz oração, porque eu tenho... Assim, tá difícil, assim, todo voto que eu faço, geralmente eu já respondo rápido, mas esse como tá demorado.
3: Mas não é que tá demorado, é porque tudo é no tempo de Deus.
4: Verdade.
3: Né? É que nós muitas vezes somos ansiosos. E às vezes por causa do problema, a gente quer o milagre agora, mas Deus, ele trabalha de maneira perfeita, entendeu? E a perfeição às vezes exige um tempo mais, né?
4: Entendi.
3: Um tempo, o vaso não fica pronto de um dia para o outro. O vaso, ele é amassado, é moldado. Existe um processo, não tem? E esse processo demora um pouquinho. Por quê? Porque o vaso precisa estar na perfeição. E aí, quando ainda as coisas saem errado, quebra e faz de novo. Não é verdade? Então, irmão, fica tranquila. Fala assim, ó, Jesus, o Senhor não está demorando, não. O Senhor está vindo no tempo certo.
4: Tem que ter paciência, né?
3: É verdade. Tá bom?
4: Tá bom. Muito obrigada.
3: Nada. Deus abençoe. Fica com Deus, viu?
4: Amém.
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3: E agora são 1h15. Eu, presbítero André Chagas, estou ao vivo com você nesta madrugada abençoada. E o nosso telefone tá ali, ó, todo vapor. Já temos mais um ouvinte na linha. Eu digo alô. Alô?
0: Alô?
3: Alô, paz do Senhor.
0: Paz do Senhor.
3: Com quem eu falo?
0: Marli.
3: Ô, irmã Marli, a senhora fala de onde?
0: Eu falo de São Vicente, do litoral.
3: São Vicente. Ô, irmã Maria, a senhora tá com o rádio ligado também?
0: Não, já baixei.
3: Já baixou. Ah, tá bom. Ia pedir pra senhora baixar um pouquinho aí. A senhora fala de São Vicente. Irmã Maria, o que eu posso ajudar a senhora nesta madrugada?
0: Ah, eu queria uma oração pra minha sobrinha, que a mulher é Luara. Ela tá com tuberculose, mas ela dependente de química.
3: Entendi.
0: É um problema sério.
3: Eu imagino. Então vamos.
0: E ela tem 2 filhos pequenos, né? Eu sempre estou pedindo oração para ela.
3: Entendi, para Deus.
0: Também pela minha vida. Minha vida financeira, está muito mal.
3: Entendi.
0: Eu estou numa batalha espiritual que eu não consigo sair, sabe?
3: Eu sei, imagino.
0: Esse mês eu não consegui nem pagar o dízimo.
3: Oh, meu Deus.
0: Tenho votos para pagar na igreja também. Não. Tenho carnê para pagar. Não estou conseguindo. Aqui é uma oração para minha batalha espiritual.
3: Entendi. Irmã Marli, né? De São Vicente. A irmã congrega aí em São Vicente na nossa igreja Deus é Amor ou em outra denominação evangélica?
0: Não, eu faço campanha dos projetos na vida de Deus, das mãos de Deus.
3: Sim.
0: Da Deus é Amor de Santos.
3: De Santos, ali na sede nossa, né? Na Praça dos Andradas. Sim, eu sei.
0: Conhece?
3: Conheço, sim. Eu fui criado na Praia Grande. Isso. Aí mas hoje eu estou aqui em São Paulo. Mas olha, eu vou fazer o seguinte, eu senti do Senhor de fazer uma oração agora, nesse momento, pela tua vida. A irmã, pode fechar os seus olhos? Então vamos orar. Maravilhoso Deus e eterno Pai, Senhor Jesus Cristo, neste momento, eu quero sim, ó Deus, te agradecer por esta oportunidade. A oportunidade de estarmos aqui conectados, ó Pai, através dessas ondas de rádio e assim fazendo esta obra maravilhosa. Senhor, aí está, meu Deus, a nossa irmã Marli, que está em São Vicente, meu Pai. Senhor, Tu sabes, ó Deus, a situação, Tu sabes, ó Deus, o que ela precisa. O Senhor sabes, ó Pai, a necessidade dela. Em nome de Jesus Cristo, Pai, que nesta noite, meu Deus, todo impedimento, todo embaraço, todo laço do passarinheiro, Senhor, todo projeto do inimigo que tem se levantado contra a vida desta mulher, a casa dela, a família, caia por terra pelo sangue do Cordeiro. Senhor, que haja vida, que haja libertação, que haja prosperidade espiritual, que haja prosperidade material e que todo mal, Senhor, que tem se aproveitado, meu Deus, que tem vindo contra este lar, esta família, caia por terra nesta madrugada em nome de Jesus Cristo. Que o poder do Senhor alcance ela nesta madrugada, cure, liberte, realize, meu Deus, esta grande obra. Senhor, Tu viu, Senhor, a necessidade daquela moça, Luara, Senhor, da sobrinha da Tua serva, meu Pai, que está ali presa ao vício, que está presa, Senhor, a este vício maldito, Senhor. Mas em nome de Jesus Cristo, nesta madrugada, eu também peço a Ti, Pai, liberta, liberta ela deste vício, Senhor. Transforma a vida desta moça, meu Deus e meu Pai. Cura ela da tuberculose, cura de toda a enfermidade. E que haja, Senhor, salvação nesta família. Que haja vida, meu Deus, que haja vida. É o que eu te peço, ó Deus, nesta madrugada, em nome do Senhor Jesus. Amém, irmã Marli.
0: Muito obrigada.
3: Confie e acredite que o Senhor visitou a sua casa, a sua vida e a sua família, viu?
0: Eu creio, ainda vou contar esse testemunho. Eu vou ligar
3: para ele também. Vai sim, vai também na Praça dos Andradas e vai contar o que Deus fez. Tá bom?
0: É, vou contar também para o Senhor. Em nome de Jesus.
3: Deus te abençoe, fica na paz.
0: A paz, Senhor.
3: Amém.
0: Obrigado. Amém.
3: E agora são 1h20. Olha aí, o tempo passa, meu Deus. O relógio vai passando, o relógio vai passando. E quando nós vemos, já estamos quase de manhã também. Agora é 1h20 e chegou um momento dentro do nosso programa A Madrugada do Socorro de Deus. É um bloco, é um momento chamado Pão Diário. Pão Diário, nós falamos de pão, não é aquele pão da padaria, não é o pãozinho do mercado, da esquina, não, mas é o pão da palavra. E nesta noite, neste momento, o pastor Lorival de Almeida vai trazer este pão. O Senhor Jesus entregou a ele este pão. Ele vai distribuir para você que está aí ouvindo o programa. E o tema da mensagem hoje é: como está a sua frequência na igreja? Olha que tema profundo. Vamos ouvir? Ouçamos a mensagem de Deus.
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5: Como está a sua frequência nos cultos, hein? Como está a sua frequência? Talvez você, por coisas tão mínimas, tenha deixado de participar dos cultos. Ah, talvez você não conheça a história, não é? Mas aconteceu já, através de tantas perseguições, e eu diria nas asas do tempo, né? No ano, por exemplo, 300 e alguma coisa da era cristã, o imperador Diocleciano, ele ordenou que os líderes cristãos entregassem os seus livros. Creio eu que talvez parte das escrituras, né? Que temos hoje, e para serem queimados. Isso seria uma prova de fidelidade ao governo. E também, claro, para não sofrerem consequências das perseguições, em alguns casos até a morte. Só que, é claro, haveria a negação da fé. E alguns líderes, eles agiram assim, eles entregaram os seus livros, né? E entregaram até os irmãos que não entregaram os seus livros. Eles foram conhecidos como traditores, ou seja, aqueles que entregam ou entregaram. Eu creio que até traditor, quem sabe, seja a palavra que nós conhecemos hoje como traidor. Talvez venha dessa raiz, quem sabe. Porém, aqueles que obedeceram ao imperador Diocleciano não entregaram apenas os livros, como eu disse, mas entregaram os que se recusaram a entregar e agir contra o edito do imperador. Resultado: perseguições. E não eram perseguições suaves, não. Foi uma perseguição sangrenta, né? E muitos foram mutilados, muitos foram mortos. Quantos crentes fiéis sofreram mortes horríveis? Existe um livro chamado A História do Cristianismo, que cita parte dessa história. Lê-se que Antino, bispo de Nicomédia, foi decapitado, ou seja, cortaram a cabeça dele. Muitos foram executados, alguns queimados vivos. Eu vi alguns cristãos sendo queimados vivos. Não faz tanto tempo num país onde se propaga outro tipo, né, de fé. Outros foram amarrados com pedras, atadas ao pescoço, levados para o meio de lagos, rios, e ali lançados dentro da água. Que morte horrorosa, né? Alguns foram cortados vivos, né, arrancados os seus intestinos, a sua parte interna, né, as suas vísceras. Foi um sofrimento inigualável, não dá para pensar nisso como não barbárie. Foi uma barbárie, foi uma coisa horrorosa. E olha, ouvintes, passou essa fase mais pesada, né? Então os traditores, ou seja, os traidores, aqueles que entregaram os seus livros e entregaram os outros também, começaram debaixo do governo de Constantino a voltar então às reuniões na igreja, para os cultos, e ali pedindo desculpas aos irmãos que estavam ali reunidos, alguns deles mutilados, alguns não estavam ali porque haviam perdido a vida. Alguns não haviam perdido a vida, mas haviam perdido entes queridos, perdido braços, pernas, e as marcas da perseguição estavam em todos os irmãos que estavam reunidos ali, né? Marcas na alma, marcas no corpo. Mas mesmo com todas essas marcas, agiram como cristãos, perdoando então aqueles que os traíram. Contei um pouco da história. Nós vivemos no Brasil, né? Um país livre, um país que ainda goza de liberdade religiosa, embora eu venho falando já há 10 anos aproximadamente, venho falando que nós já estamos sofrendo perseguições, estamos sofrendo preconceito, estamos sofrendo sim. Eu acho que preconceito tá bom, eu venho falando isso já há muito tempo. Muitos começaram a ver isso agora. Mas há muito tempo a gente vem falando na nossa programação. Mas ainda temos a liberdade aqui no nosso país de professar a nossa fé, nos reunirmos com pessoas da mesma crença. E às vezes nós não nos colocamos, não é, no lugar daqueles irmãos que sofreram as perseguições, aqueles que foram traídos, aqueles que foram subtraídos, aqueles que tiveram membros tirados do seu corpo. Não nos colocamos no lugar daqueles que eram lançados dentro da água com uma pedra amarrada ao pescoço, os que foram queimados vivos. Não, nós simplesmente vivemos a nossa vida sem pensar na grande, eu diria, misericórdia de Deus para os tempos que nós vivemos, pelo menos até agora, de podermos ter essa liberdade de buscar a Deus, de irmos à igreja, de falarmos de Deus para outras pessoas. Se nós olharmos para trás, não é? A gente pode notar na vida daqueles homens e mulheres de Deus a disposição, mesmo debaixo de tamanha perseguição, de continuarem se reunindo como igreja para proclamar a glória e a graça do Deus que os resgatou das trevas para a sua maravilhosa luz. Porque olha, ouvintes, não é brincadeira não, você saber que tem irmão sendo queimado, saber que tem irmão que está sendo decapitado, cortado braço, perna, e você ter a disposição de se reunir na presença de Deus, de se reunir como igreja, cultuar a Deus, fazer a vontade de Deus. Aqueles eram resolutos, mesmo debaixo de tamanha perseguição. Eles iam às reuniões, mesmo às vezes alguns não tendo braço, perna, alguns que tinham os olhos vazados, aqueles que tinham perdido seus entes queridos, perdido seus bens e correndo ainda o risco de morrerem, serem assassinados, o que aconteceu com tantos. Mesmo assim, eles tinham essa disposição de ir e se reunir como igreja e falar de Deus e falar de Jesus Cristo. E você ouvinte aí com toda essa liberdade, você ouvinte aí com toda essa oportunidade, você anda 10 minutos e você está na igreja, você pega o seu automóvel, 15 minutos e você está na igreja, não tem perseguição nenhuma, você pode falar de Deus, pode cantar, pode falar de Deus para outras pessoas, pode chegar na sua congregação, que hoje se exige tanto, né? E a sua congregação com bancos almofadados, ar-condicionado, tanto conforto, e assim mesmo você não vai à igreja. E nós temos ouvintes que vê essa questão, rever essa questão. Sinceramente, nós temos de nos sentir mal, pelo fato que às vezes nós, quantas vezes deixamos de nos reunir na igreja por uma coisinha tão frívola? Às vezes é aquela dorzinha de cabeça, às vezes inventamos uma desculpa das mais esfarrapadas, vai esfriar a comida, coisas que na verdade deveriam nos fazer ficar corados diante da situação que viveram os nossos irmãos no passado. Às vezes é uma chuva que só aqueles pinguinhos que, puxa, faz até bem, não é? Coisinhas que podem ser resolvidas de uma forma tão simples ou coisas que podem ser deixadas para depois. Você deixa de ir à igreja. Alguns não vão porque, eu estou magoado com aquele irmão, magoado com aquele outro, magoado com o pastor, não é? Alguns não vão porque são orgulhosos demais. O irmão lá que vai pregar não tem estudo, ou enfim. Uns não vão porque tem jogo. Vai jogar o time de futebol que ele gosta, não vai. Outros não vão por causa de novela. Outros por picuinhas. Picuinhas. Coisas que não fazem sentido algum. E essas pessoas deixam de se reunir na presença de Deus. Olha, ouvinte, a gente precisa voltar e ver o sofrimento de tanta gente no passado. Temos que analisar, e é isso que faço agora com vocês, analisar o que é que acontece conosco, não é? O que é que acontece com você? Nós podemos, ouvintes amados, ver que, analisando assim, que possivelmente nós não estamos entendendo realmente a fé que nós estamos professando. Nós estamos entendendo que existem certos custos para viver essa fé em Cristo. Precisamos negar a nós mesmos. É uma questão que não pode ser deixada para trás. É. A nossa fé necessita ser amadurecida. E para que isso possa ocorrer, é necessário, de repente, engolirmos em seco algumas situações que acontecem na nossa vida e nos reunirmos com os nossos irmãos, nos esforçarmos para estar na presença de Deus. Quanta gente poderia estar na presença de Deus todo dia e não está? Olha, ouvinte amado, é inacreditável que você tenha esse ego tão inflado e está trazendo essa inflamação generalizada para o seu corpo espiritual. Há quanto tempo você não frequenta um culto? Não gosta de programação nenhuma que a igreja faz. Você tem esse orgulho maligno dentro do seu coração. Isso é um insulto aos irmãos do passado. É um insulto aos pastores que estão legitimamente batalhando e militando para trazer um alimento sadio para a sua vida e para a sua alma. Você precisa mudar de atitude. Precisa mudar de atitude. Você precisa participar dos cultos. Precisa amadurecer essa fé. Viu? Precisa. Precisa amadurecer. Professar essa fé de verdade. Precisa engolir em seco certas coisas. Mas que você precisa congregar, precisa. Eu não sei até quando nós vamos ter essa liberdade. Mas que eu estou vendo fechar-se um cerco, eu estou. Que eu estou vendo que nós estamos sendo já motivo, eu diria, de ojeriza de tantos movimentos, eu já estou vendo isso. E se você, com toda essa liberdade, não frequenta, não divulga, você não fala, tem vergonha de Cristo, eu vou dizer a você uma coisa. Tenho dó de você se vier uma perseguição contra a igreja. Reavalie a sua vida e tome uma atitude vencedora. Participe dos cultos, prestigie o seu pastor, a sua igreja. Deixa essa picuinha, esse seu orgulho maligno, diabólico, que leva à perdição. Deixa isso para trás. E vem à igreja em nome de Jesus. E eu sei que tudo vai mudar na sua vida, porque Deus vai se agradar de você.
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0: E agora são 1h41. Voltamos ao vivo no programa A Madrugada do Socorro de Deus. Isso mesmo. É a madrugada da rede de apoio. Nós estamos aqui para ouvir você, meu irmão, você, minha irmã, que necessita, né, de uma oração. Você que está aí nesta madrugada, na sua casa ou no seu trabalho, está se sentindo oprimido, está se sentindo amargurado, está ouvindo vozes, você que está aí com sentimentos ruins dentro de você, você que está precisando de uma orientação divina, de uma orientação vinda do céu na tua vida, eu quero falar com você, eu quero ouvir você nesta madrugada. Vou falar novamente os nossos telefones, anote aí, que na oportunidade você ligue, nós vamos colocar você ao vivo para falar conosco, contar um testemunho, tá bom? Pegue o papel, a caneta. Nós estamos aqui na capital de São Paulo, então o nosso DDD é 11 e é o 11-3208-2790, é o nosso primeiro número. O segundo número é o 11-3208-2743. E também nós temos aqui o nosso WhatsApp, que é o WhatsApp da Igreja Pentecostal Deus é Amor. É o DDD 11 98292-3392. 98292-3392. E já temos uma participação ao vivo, e eu digo alô.
1: Alô.
0: Alô, paz do Senhor.
1: Ô, meu irmão, paz do Senhor. Graças a Deus, tá com você aí, né?
0: Que bênção. Com quem eu falo?
1: Fala com o Lúcio de Guará.
0: Ô, irmão Lúcio, Guará fica?
1: Fica aqui perto de Tuverava, São Joaquim da Barra.
0: Nós estamos em...
1: região de Ribeirão Preto.
0: Ribeirão Preto, interior de São Paulo.
1: Isso.
0: E, meu irmão, como que podemos ajudar o senhor neste momento?
1: Ô, meu irmão, tô ligando pra pedir pro meu cunhado, Edson Vicente da Silva, que tá com problema grave de saúde. Eu queria que o irmão fizesse uma oração no nome dele.
0: Edson?
1: Edson Vicente da Silva.
0: Vicente. Saúde, ele precisa de saúde, é isso?
1: Isso, de saúde.
0: Tá bom. Às 2h nós vamos orar. E nesse propósito da oração, eu sempre apresento as pessoas que estão em hospitais, pessoas que estão precisando de uma intervenção divina, de uma cura divina. E nesse momento eu vou apresentar o teu cunhado, tá bom?
1: Tá bom.
0: E vamos crer que o Espírito Santo, o Senhor, já vai visitar ele e vai mudar aí o quadro da vida dele.
1: Eu creio, eu peço oração também pro meu filho Gustavo.
0: Gustavo.
1: Minha filha Letícia e meus dois netinhos, o Pedro e a Maria.
0: Gustavo, Letícia. E os seus netos, isso?
1: Meu neto, é.
0: O senhor já tem neto?
1: Já tem neto, o João e a Maria.
0: É que pela voz não parece, não.
1: É, já fiz 50, já fazei novo, né?
0: Eita, novo, ô glória.
1: É. Eu queria, eu tô aqui no trabalho, eu tô trabalhando de motorista, eu queria pedir oração também para todos os meus companheiros aqui da Guia Tom Transporte, que tá na lida aqui na noite.
0: Amém. Estão aí, né, na lida, transportando as pessoas, né? Irmão Lúcio. O irmão congrega na nossa igreja aí, na sua cidade?
1: Eu congrego na congregação cristã, mas eu já fui muito na Deus de Amor.
0: Que bênção. Que bênção. Que bênção, que bênção. O irmão é da congregação.
1: Eu tenho aqui na boleta do caminhão 24 horas quando eu tô nele.
0: É isso aí. Sendo edificado, né? Orando.
1: É.
0: Ouvindo, tá certo. Ouvindo as pregações. Que bom, irmão Lúcio. Tá bom, meu irmão. Então, fique tranquilo, eu coloquei aqui os nomes. No momento da oração eu vou apresentá-los, tá? E nós vamos estar nessa oração aí em intercessão. Eu creio que 2h o senhor também vai estar orando conosco, né?
1: Vou estar aqui.
0: Tá bom, então. Então, fica na paz do Senhor e uma boa noite, viu? Bom trabalho pro senhor.
1: Amém, meu irmão. Deus abençoe a vida de vocês aí.
0: Amém. Você também.
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0: E agora são 1h46. Que maravilha, o telefone não para, meus irmãos. Nós estamos ao vivo e eu gosto de atender você, falar com você. E eu digo neste momento, alô.
4: Alô.
0: A paz do Senhor.
4: Amém, meu irmão.
0: Com quem eu falo?
4: Com a Judite.
0: Com a irmã Judite, isso?
4: É,
0: Bauru. É a Judite de Bauru. É, o que eu posso ajudar a senhora, irmã Judite? Oração em favor.
4: Eu pedi minha filha.
0: Oi?
4: Eu pedi minha
0: filha,
4: você
0: ficou.
4: Tá
0: ruim,
4: né? Agora eu vou dar embora de casa, né? Fora de casa.
0: Quem tá fora da sua casa?
4: Eu tô querendo ir embora de casa, eu.
0: Ah, a senhora quer ir embora de casa, é isso?
4: É, eu perdi meu filho, eu não vou ficar sem ele.
0: Não, eu entendi. A senhora perdeu seu filho e a senhora não quer ficar em casa.
4: É.
0: Oi, irmã Judite.
4: Eu
0: imagino esse momento difícil. Quantos anos a senhora tem?
4: 71.
0: A senhora tá conseguindo ir pra igreja? Tá, então eu quero fazer agora, eu tenho ainda uns minutinhos aqui, pra, antes de apresentar o próximo bloco, eu quero aproveitar esse momento, eu quero orar por você, pode ser?
4: Pode, é mesmo.
0: Eu quero que a senhora feche os olhos e pense no Senhor Jesus Cristo, tá bom? Senhor, nosso Deus e nosso Pai, em nome de Jesus Cristo, Senhor, neste momento, Pai, eu quero orar pela vida da nossa irmã Judite, que está aqui, Senhor, conosco, no telefone, através dessas ondas de rádio. Senhor, ela mora lá em Bauru, Senhor, e nós estamos aqui no Estúdio C. Pai, eu peço a Ti, meu Deus, nesse momento, alcança a vida dela. Senhor, ela passou por uma perda, ela perdeu seu filho, Pai, e ela mesmo disse que ela não quer mais ficar dentro de casa, ela não suporta mais estar naquele local, Senhor. Mas Deus, eu peço a Ti que neste momento Teu Espírito Santo visita ela na casa dela, meu Deus, visita ela neste momento, Senhor, e tira essas sensações, tira essa tristeza, Pai, que possa até mesmo evoluir para uma depressão, Senhor, em nome de Jesus Cristo, Pai, que toda opressão maligna, que todo espírito, Senhor, aproveitador, caia por terra, meu Senhor, naquela casa, caia por terra, meu Senhor, na vida daquela mulher, em nome de Jesus, Pai, que o Espírito do Senhor venha sobre ela e console, Senhor, que o Espírito Santo, Senhor, enche ela de alegria, de paz, que o Espírito do Senhor, Deus, venha tirar esses pensamentos de amargura, de tristeza do coração desta mulher, em nome de Jesus Cristo, Pai, que nesta noite, meu Deus, ela consiga, meu Deus, sentir, meu Pai, a Tua presença, sentir a alegria do Teu Espírito Santo, Pai, mesmo depois de ter passado por todos esses momentos difíceis, porque nós sabemos, ó Deus, que perdeu um ente querido, perdeu um filho, uma filha, um pai, uma mãe, Senhor, é difícil, meu Deus, é só o Senhor para consolar, é só o Senhor, ó Deus, para dar força e para dar graça para esta mulher, meu Pai, em nome de Jesus Cristo, meu Deus, eu lhe peço nesta noite, visita a nossa irmã Judite, meu Pai, e tira, Senhor, toda angústia, toda tristeza do coração dela, tira, Senhor, todo esse sentimento, Senhor amado, e ajuda ela, Senhor, a prosseguir, ajuda ela, Senhor, a se levantar dia após dia, e que este mal que está se aproveitando desse momento difícil dela, Pai, venha cair por terra, pelo sangue de Jesus Cristo, e que haja alegria, e haja paz neste coração, é o que eu te peço, Pai, em oração, crendo, né? Esta madrugada, em nome do Senhor Jesus. Amém, irmã Judite. Oi.
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0: Nós vamos orar depois. Causa na justiça, a gente vai orar também. Tá bom? Irmã Judite, tá bom, fica com Deus, tá bom? Continue aí na programação, que 2 horas da manhã temos mais orações, tá bom? Fica na paz do Senhor Jesus.
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0: agora são 1:51, estamos ao vivo nesta programação, uma programação abençoada. E dentro deste programa também agora nós vamos participar, ouvir, né? Um bloco muito maravilhoso chamado Clínica da Alma. É, você que acompanha o programa dia após dia, madrugada por madrugada, sabe que o Clínica da Alma é um bloco que vem falar mais sobre a parte psicológica, né? É algo maravilhoso, um ensinamento dentro da palavra de Deus, é coisa tremenda. O nosso irmão presbítero Jessé Ávila, que é o psicólogo, ele traz para nós nesta noite um estudo, uma palavra com o tema A Dificuldade de Desacelerar. Vamos ouvir? Ouçamos nesta madrugada.
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5: Olá, seja muito bem-vindo a mais um episódio do Clínica da Alma, um espaço para falarmos sobre saúde mental, qualidade de vida, inteligência emocional e desenvolvimento interior. Sempre de forma leve, prática e com base científica. Você consegue descansar sem sentir que deveria estar fazendo alguma coisa? É, para algumas pessoas, parar alguns minutos provoca culpa, ansiedade e a sensação de estar perdendo tempo. Por isso que hoje nós vamos falar sobre a dificuldade de desacelerar. Quando descansar provoca culpa. O estresse prolongado e a ausência de períodos adequados de recuperação podem contribuir para fadiga, irritabilidade, dificuldades de concentração e esgotamento. Descanso não significa simplesmente ficar parado. Recuperação envolve permitir que o corpo e mente reduzam a exposição contínua às demandas. Por exemplo, a pessoa chega em casa depois de um dia cansativo, se senta lá no sofá e imediatamente pensa: ah, meu Deus, eu deveria estar trabalhando, eu não poderia estar aqui descansando, parado, eu não poderia estar deitado aqui. Pega o celular, verifica mensagens, abre redes sociais e continua recebendo estímulos. Qual é a diferença? O corpo parou, mas a mente não. Vamos entender que descansar não é abandonar as suas responsabilidades. É reconhecer que você também precisa de recuperação para continuar desempenhando muito bem aquilo que importa. Por isso que eu trouxe aqui 5 dicas práticas que pode lhe ajudar com relação a esse tema. Número 1, diferencie descanso de distração. Passar horas alternando entre redes sociais pode não produzir verdadeira recuperação. Experimente, então, atividades que realmente diminuam o ritmo. Número 2, reserve pequenos períodos de desaceleração. Não espere ter 2 horas livres. 10 ou 15 minutos de caminhada tranquila, silêncio ou leitura já podem criar uma pausa intencional. Número 3. Aprenda a tolerar alguns minutos sem produtividade. Você não precisa transformar cada minuto em resultado. Às vezes, não fazer nada produtivo também é uma forma de cuidar da mente. Penúltimo, crie transições entre trabalho e descanso. Um banho, uma caminhada ou alguns minutos de silêncio podem ajudar o cérebro a perceber que uma etapa terminou e que outra agora está começando. E por último, observe a culpa por descansar. Pergunte: de onde vem a ideia de que eu preciso estar produzindo o tempo todo? Identificar essa crença pode ser o primeiro passo para desenvolver uma relação mais saudável com o descanso. O filósofo Bertrand Russell escreveu em seu ensaio In Praise of Idleness: uma vida sem lazer é uma vida pobre. Você não precisa estar produzindo o tempo todo para ter valor. A mente precisa de momentos de atividade, mas também precisa de silêncio, de pausa e de recuperação. Desacelerar não é parar a vida, é recuperar energia para continuar vivendo melhor. Mas e aí? Você gostou desse conteúdo? Então, compartilhe a nossa programação com amigos e familiares e continue nos acompanhando. Fique atento, porque a qualquer momento estaremos de volta com mais reflexões que podem transformar a sua vida. Um forte abraço e até breve.

E agora são 2 horas da manhã, isso mesmo. Agora nós vamos chamar a identificação das emissoras e logo após nós vamos orar. Oração das 2 da madrugada. Vamos identificar as emissoras.

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5: Duas horas e quatro minutos.

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1: Chegou o momento que nós estávamos esperando nesta madrugada. É o momento da oração. Oremos a Deus. Maravilhoso Deus e eterno Pai, Senhor Jesus Cristo, Deus maravilhoso, Deus grandioso, Pai, nesta madrugada nós nos colocamos diante de Ti em oração, Senhor, crendo e acreditando, ó Pai, que o Senhor está ouvindo a nossa oração. Senhor, meu Deus, estamos aqui, Senhor, nesta rede, Senhor, de fé, nesta rede de adoração e oração, através, ó Pai, dessas ondas de rádio, através, ó Deus, deste momento que o Senhor permitiu que nós estejamos juntos, ó Pai. Senhor, eu quero neste momento orar, Senhor, por estas vidas, orar, Senhor, por estas causas, orar, meu Deus e Pai, pelas pessoas que ligaram neste dia de hoje, nesta madrugada de quinta-feira, estas pessoas, Deus, que pediram orações em favor de libertações para a sua família, essas pessoas que ligaram, Senhor, e pediram oração em favor da cura, do milagre, da providência, Pai, a providência espiritual e a providência material. Essas pessoas que ligaram, Senhor, pedindo saúde, saúde, meu Deus, assim como a nossa irmã Marli, meu Deus, a nossa irmã Gisele, a sobrinha dela, Luana, o irmão Lúcio, Senhor, pedindo oração pelo Edson e para todos aqueles que trabalham com ele nesta madrugada, de ônibus, de motorista, Pai. Estamos aqui também orando, Senhor, por cada ouvinte, por cada irmão e irmã que está acompanhando este programa maravilhoso, esta bênção que Deus preparou para as nossas vidas, meu Pai. E assim, ó Deus, eu quero já orar, Senhor, também, pedindo, Deus, que o Senhor, nesta madrugada, vá ao encontro daquelas pessoas que estão enfermas. Aquelas pessoas que estão desenganadas pela medicina, aquelas pessoas que receberam o diagnóstico negativo ou o diagnóstico triste do médico. Quero orar, meu Deus, também por aquelas pessoas que têm procurado os médicos, têm sentido dores, dores e mais dores, têm sentido, Pai, um desconforto na sua vida, na sua saúde, mas têm feito vários exames e nada tem constado. Senhor, eu quero orar nesta madrugada por aquelas pessoas que estão ali, Senhor, estão nas UTIs cardiológicas, aquelas pessoas, ó Pai, que estão nas UTIs, Pai, aquelas crianças que estão nas UTIs, né, o Natal. Meu Deus, eu quero orar também por aquelas pessoas que estão internadas, que estão no leito de hospital nesta madrugada, aguardando o médico, aguardando algum procedimento cirúrgico. Ó Pai, quero orar por essas vidas, meu Deus, que o Senhor vá ao encontro de cada uma delas nesta madrugada e assim, ó Deus, realize este grande milagre, realize esta obra, meu Deus maravilhoso. Quero orar pela vida do meu cunhado, Senhor Jurandim, que está ali, Senhor, naquele hospital do coração, meu Pai, que ele sofreu um infarto neste dia de hoje, Pai, quer dizer, no dia de quarta-feira à tarde, e ele está agora, Senhor, naquela UTI ali, naquele hospital, no hospital do coração. Visita ele, meu Deus, neste momento, cura ele, liberta ele de toda esta enfermidade, coloca válvulas novas no coração dele, um coração novo, meu Pai. E assim como ele, Senhor, muitas pessoas também estão necessitadas, Senhor, deste milagre. Meu Deus, restaura os corações, meu Pai, restaura as válvulas sanguíneas, meu Deus, tira todo entupimento das veias arteriais, ó Pai, realiza esta grande obra nesta madrugada, porque é uma madrugada de socorro, é uma madrugada de providência divina, vida, meu Deus e Pai, e estamos aqui reunidos, Senhor, para orar e pedindo e alcançando e vendo já este grande milagre na vida dessas pessoas, Senhor, que precisam desta cura divina. Pessoas, ó Deus, que o médico já deu um ponto final. O médico já deu o veredito, mas o Senhor ainda, meu Deus, não deu o veredito, não deu a última palavra, porque sabemos, ó Deus, que a última palavra vem do Senhor, e através da nossa fé, através desta fé, desta corrente de fé, nós possamos alcançar, meu Deus, o milagre nesta vida que recebeu o veredito final do ser humano. Mas Deus, pedindo a Ti, Pai, pedimos a Ti, Senhor, tira esse ponto final, coloca um ponto e vírgula nessa história, meu Pai, e faz assim, ó Deus, que esta pessoa tenha mais alguns anos de vida, que esta pessoa possa vivenciar ainda mais, ó Deus, as suas maravilhas, meu Pai. Ó Deus, que essa pessoa, meu Deus, possa receber do Senhor o grande milagre da vida. Senhor, meu Deus e Pai, também queremos orar nesta madrugada por pessoas, ó Deus, por famílias também. Famílias que estão sofrendo pelo ataque do mal, famílias que estão sendo oprimidas, ó Pai, com pessoas na sua casa que são viciadas nas drogas, nos entorpecentes, são viciadas no álcool, Senhor. E agora, meu Deus amado, meu Deus querido, tem também esse vício desses joguinhos, meu Deus, que tem, meu Pai, ceifado vidas de pessoas, ó Deus, que tem se viciado nesse jogos, meu Pai, ó Deus querido, ó Deus amado, e é por isso que nós nos levantamos em oração, nós descemos na verdade em oração, Pai, para assim alcançar o milagre do Senhor. Ó Deus, entra neste lar, ó Deus, entra nessas vidas, ó Pai, olha aí, Senhor, quantos pais e mães estão aí nervosos, preocupados com seus filhos que estão sendo escravizados por estes vícios, ó Pai, quantos pais de família, Senhor, que está sendo escravizado por esses vícios, Senhor, quantas mães de família, meu Pai, também está ali escravizadas, meu Deus, por Satanás, Senhor, mas nesta madrugada nós descemos em oração, buscando socorro, buscando a libertação. Meu Deus, este pai, esta mãe, esta avó, este vô, Senhor, já não tem mais força para lutar, já não tem mais força para prosseguir, já está quase entregando, Senhor, os pontos perante esta batalha desses vícios na sua casa. Mas em nome de Jesus Cristo, nesta madrugada, o Senhor está indo ao encontro desse pai, desta mãe, para dar força a ele, da estratégia, da sabedoria, meu Deus, e para confortar o coração dele e dela, Pai, porque ainda há esperança, ainda há esperança, tem vida, tem vida. Aonde tem vida, tem esperança, e a esperança é Jesus Cristo. É o Senhor, ó Deus, que nós estamos clamando nesta madrugada, é o Senhor, ó Deus, que nós estamos buscando nesta madrugada e pedindo a Ti, Senhor, entra com a providência nesta casa, Senhor. Entra com a providência nesta família, meu Pai. Realiza, Senhor, este milagre maravilhoso. Ó Deus querido, ó Deus amado. Esta pessoa hoje, neste momento, pode estar sendo escravizada por Satanás. Mas, ó Deus, a partir de agora, em nome de Jesus, as correntes do inferno irão se quebrar. As correntes malignas irão se desmiuçar. Porque o Senhor, o Deus que liberta, é o Deus que é o Deus que opera, é o Senhor do sobrenatural. Em nome de Jesus, Pai, realiza, Senhor, este milagre, realiza, Senhor, este momento maravilhoso, meu Pai, e que haja felicidade nesta casa, que neste dia de hoje, quinta-feira, dia 27 de agosto, que haja alegria, Senhor, nesta família, meu Pai. Esta pessoa está liberta, esta pessoa sendo restaurada pelo poder do Espírito Santo, pelo poder do Senhor, ó Pai, pois é a madrugada do socorro, é a madrugada da resposta, é a madrugada que nós descemos em oração e pedimos a Ti, Senhor, ajuda. Socorre, meu Deus e Pai, socorre esta mãe, socorre este pai, socorre esta família, Senhor, que precisa deste milagre. Em nome de Jesus, Pai, nós oramos crendo, porque só o Senhor tem este poder. Não é as mãos humanas que irá libertar, não é as mãos humanas que irá fazer o milagre, mas as Tuas mãos, Senhor. É o Senhor que age, é o Senhor que opera. Ah, Deus amado, ó Deus querido, a nossa a Deus tremendo, a nossa obrigação somente é confiar e acreditar. Nós devemos somente confiar e acreditar no Senhor, e o milagre vai acontecer. Vai sim, vai acontecer este milagre, vai acontecer a grande mudança nesta família. Ó Deus, é madrugada e eu oro pedindo a Ti juntamente com cada irmão e irmã que está orando junto nesta fé. Estamos orando junto nesta corrente de fé, nesta corrente, Pai, nesta corrente intercessora, nesta madrugada, Senhor. Também quero pedir ao Senhor, em oração ao Senhor, ó Pai, que o Senhor restaure, restaure famílias, restaure casamentos, pessoas que estão ali, Senhores, querendo abandonar tudo. Pessoas que já fizeram as suas malas, pessoas que já fizeram os projetos para no dia de hoje nem mais voltar, irá sair para o trabalho, mas não vai voltar mais para a tua casa, meu Deus. Pessoas que já estão ali, Pai, com os planos malignos do inimigo na mente para abandonar a sua família. Mas em nome de Jesus, Pai, toda ferramenta preparada, forjada contra estas famílias, Pai, contra estes casamentos, não hão de prosperar. Porque o casamento, Senhor, é uma instituição que o Senhor concedeu, que através do casamento o Senhor instituiu a família, Senhor. Através do casamento, Senhor, gera-se família, Pai. Família, Senhor, que é algo importante. Família, Senhor, que é algo maravilhoso. É um bem precioso que o Senhor nos emprestou, ó Pai. Mas o adversário da nossa alma, ele está lutando contra a família, porque ele sabe que se ele desestruturar o casamento, a família fica desestruturada. Se ele atacar o casal, a família automaticamente está sendo atacada, Senhor. Mas em nome de Jesus também nós nos levantamos, quer dizer, nós descemos também em oração, meu Pai, em favor das famílias e dos casais. Em nome de Jesus, Senhor, que esse espírito maligno que tem entrado no meio dos casais, Senhor, colocando discórdia, contenda, colocando, Senhor, falta de entendimento de um para com o outro, até mesmo trazendo frieza, esfriando o amor deste casal, meu Pai, caia por terra. Erra pelo sangue de Jesus, pelo sangue de Jesus, que todo este mal seja desfeito, todas essas obras malignas de bruxaria, feitiçaria, de amarração, meu Pai, seja desfeita agora, pelo sangue do Cordeiro, Deus amado, Ramastore declama. Ó Deus querido, olha este homem, Senhor, que está sendo atacado por esses pensamentos malignos. Olha este homem, Senhor, que está sendo, meu Pai, induzido por essas vozes malignas para deixar a tua esposa, para deixar os teus filhos, ó Pai, abandonar tudo aquilo que o Senhor ajudou ele a constituir. Mas em nome de Jesus, ó Pai, nesta madrugada, o Senhor é o Deus que é o Deus do socorro, o Senhor é o Deus do livramento, é o Deus da restauração. Então eu peço a Ti, ó Pai, restaura, restaura este lar, restaura esta casa, restaura essas vidas, ó Pai, restaura esta família, porque a madrugada também é madrugada de restauração, é madrugada de transformação, é madrugada de perdão, da madrugada. Mayande Kalamassuyanda. Madrugada de perdão, meu Deus. Meu Pai, precisa, Senhor, tem pessoas que precisa perdoar. Tem pessoas, Senhor, que precisa liberar o perdão, meu Pai, para que o Senhor continue, para que o Senhor possa, meu Deus, aquebrantar o coração duro, fazer uma grande obra, meu Pai, nesta casa. Tem pessoas, Senhor, que precisa ser aquebrantado. Tem pessoas, Deus, que precisa deixar o Senhor trabalhar na vida dele, na vida dela. Oh, alamando e andai assai. Oh, Deus grande. Oh, Deus poderoso. Oh, Deus de maravilha. É madrugada de transformação e restauração. É madrugada, Senhor, de perdão. Este homem precisa perdoar a tua esposa. Esta esposa precisa perdoar o teu esposo. É madrugada de reconciliação, meu Pai. Em nome de Jesus Cristo, Senhor, nesta madrugada, opera, Senhor, opera este milagre e que a chama do amor a este casal volte a acender. Que a alegria e a paz, ó Deus, volte a reinar neste lar, ó Pai. E que haja, Senhor, mais e mais amor, amor, amor, Senhor, conjugal dentro desta casa. Ó, meu Senhor da glória, meu Senhor tremendo. Ó, Deus, eu creio, Senhor, que grandes são as obras que o Senhor está fazendo nesta madrugada. Quantas lágrimas o Senhor tem recolhido nesta madrugada, Senhor, de pessoas que estão ali orando, chorando e entregando as suas causas. Quantos irmãos estão de joelhos perante a Ti, ó Senhor, e pedindo e clamando, crendo no milagre. Senhor, meu Deus e Pai, também é madrugada de salvação. É madrugada, Senhor, de salvação. A salvação de almas. Nós oramos e pedimos a Ti também, Senhor. Salva, meu Deus, salva. Salva aquelas vidas, Senhor. Tenha um encontro com aquelas pessoas, ó Pai. Tem pessoas, ó Deus, que está nos ouvindo, mas tem deixado o inimigo, Senhor, endurecer o coração dele. Endurecer o coração dela. Justamente naquele momento, Senhor, de tomar uma decisão, um posicionamento, de entregar a sua vida a Cristo, Senhor. Mas eu creio, meu Deus e Pai, que através da oração que estamos aqui fazendo hoje na intercessão da salvação, algo o Senhor vai fazer, meu Deus. Pessoas que estão nos ouvindo estão sendo tocadas pelo poder do Espírito Santo, porque só Ele pode convencer. Só Ele pode convencer o ser humano, a pessoa, de tomar a decisão melhor da sua vida. Então eu peço, Espírito de Deus, toca nesse coração, toca nessa mente, alcance essas vidas, Senhor, que precisam deste milagre da salvação. Em nome de Jesus Cristo, Senhor, nesta madrugada, nós nos colocamos diante de Ti, Senhor, e pedimos, realiza, meu Senhor, a Tua vontade, pois nós Te adoramos e Te glorificamos, ó Deus, porque o Senhor é um Deus tão longânimo, um Deus maravilhoso, um Deus amoroso. O Senhor é um Deus que nos resgatou, o Senhor é um Deus que nos trouxe para a Tua presença, Pai. O Senhor é um Deus que sempre quis ter uma intimidade conosco. O Senhor sempre quis que nós fôssemos íntimos do Senhor. Que nós tivéssemos, Senhor, uma intimidade com o Senhor. E desde o início o Senhor sempre mostrou isso para nós, através da Sua palavra, da Sua escritura, e através do Senhor enviar o Teu Filho amado Jesus Cristo para morrer naquela cruz, para nos salvar, para nos libertar de todo pecado, de toda imundícia, Senhor. Isso é um sinal que o Senhor sempre quis ser íntimo de nós. O Senhor sempre quis, Senhor, se mostrar a nós, Senhor, como um Deus maravilhoso, como um Pai maravilhoso. E nesta madrugada também, Senhor, é madrugada de gratidão. Também somos gratos a Ti, Deus, por tudo. Somos gratos a Ti por estarmos aqui. Eu estou aqui nesta rádio, neste programa. O meu irmão está indo, está aí trabalhando, a minha irmã está na sua casa, os meus irmãos estão aí ouvindo e orando conosco. Nós somos gratos a Ti, porque temos esta oportunidade de falar com o Senhor. Muito obrigado, meu Deus e Pai. Muito obrigado, Senhor, por trazer a nós, ó Pai, a alegria da salvação. Por trazer a nós, Senhor, uma nova esperança. Por trazer a nós um novo caminho, uma nova direção. Muito obrigado, Senhor, por nos dar o Teu Espírito Santo. Por derramar sobre nós a Tua presença, a Tua unção. Essa presença, Pai, esta unção, essa virtude que nos dá força, meu Deus, dia após dia, para vencer as batalhas que cada um de nós travamos, ó Pai, para vencer as batalhas que nós vivenciamos dia após dia. E é por causa do Senhor, é por causa do Teu amor, por causa da Tua misericórdia, Senhor, que nós vencemos estas batalhas, porque o Senhor nos dá capacidade e condições para isso. Então, ó Deus, nós também te agradecemos nesta madrugada, por tudo que o Senhor representa a nós, por tudo que o Senhor é para nós. Independente, Senhor, se o Senhor fizer ou não fizer, o Senhor ainda é o nosso Senhor. O Senhor é o nosso Pai, o Senhor é o nosso refúgio, o Senhor é a nossa fortaleza, meu Deus. O Senhor é o nosso socorro bem presente em todo momento. Então, ó Deus, nesta madrugada, eu quero também lhe agradecer por tudo. Abençoa, meu Deus, a cada um que está nos ouvindo. Abençoa a nossa igreja, meu Pai. Abençoa a nossa presidência, a diretoria. Abençoa os ministros desta casa. Abençoa os projetos desta casa. Abençoa, Senhor, os propósitos desta casa. Abençoa, meu Deus, esta igreja como o Senhor vem abençoando há tantos e tantos anos, Senhor. Eu te agradeço por este local, eu te agradeço, Pai, por esta casa que o Senhor preparou para nós. E Deus, muito obrigado, meu Deus, por tudo. E eu te agradeço, em nome do Pai, do Filho e do Espírito Santo de Deus. Amém e amém, Jesus.

0: E agora são 2:33. Acabamos de orar, acabamos de falar com o nosso Deus, acabamos de sentir a presença dele maravilhosa na nossa vida. E você que está aí, eu creio também que a mesma presença que esteve aqui, que está aqui, também está aí com você. Mas também chegou um momento de eu fazer uma pergunta, porque tem pessoas que participam, pessoas que estão ouvindo, pessoas que querem buscar a Deus, que oraram também conosco, mas ainda não se decidiram, não decidiram em estar com Cristo, em viver com Cristo, em seguir a Jesus pelo caminho a qual Jesus tem proposto para você. Então, nesta madrugada abençoada, eu quero fazer uma pergunta para você. E eu sei que você está me ouvindo. E esta pergunta é uma pergunta rápida e certeira. Você quer aceitar a Jesus? Você quer entregar a sua vida a Cristo e assim seguir Ele por este caminho? Você não quer somente ficar com o milagre que recebeu dele pela misericórdia, mas também você quer seguir ele, o dono do milagre. Então, neste momento, você que quer seguir o Senhor, repita comigo estas palavras. Senhor Jesus, nesta madrugada, eu quero entregar a minha vida ao Senhor. Senhor Jesus, perdoa os meus pecados, as minhas transgressões, e escreve o meu nome no livro da vida. Senhor Jesus, que o Senhor me conceda a sua presença e o teu Espírito, me fortalecendo a cada dia na tua presença. Em nome de Jesus, diga amém. Que maravilha. Também eu quero neste momento falar com você que está afastado, você que se desviou do caminho, você que está fora do caminho, mas já aceitou, até mesmo se batizou. E Jesus manda eu falar com você nesta madrugada, dizendo: filho meu, volte. Filho meu, volte. E aí eu falo e pergunto para você: quer retornar ao átrio? Quer retornar para a presença de Deus? Se você quiser, repita comigo essas palavras. Senhor, nesta madrugada, eu quero voltar para a tua presença. Senhor, perdoa as minhas fraquezas e as minhas falhas. E assim, ó Pai, toma minha vida novamente em tuas mãos, em nome de Jesus.
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0: hora certa é 2:41, isso mesmo. E estamos aqui neste programa maravilhoso. Eu, presbítero André Chagas, estou com você nesta madrugada, no programa A Madrugada do Socorro de Deus. E agora chegou o momento, dentro do nosso programa, um momento maravilhoso chamado Bíblia em Foco. Seria um bloco, né? Dentro desta programação Bíblia e Foco. E o próprio nome já diz, né? Bíblia em Foco. Bíblia está em destaque. A palavra de Deus é o foco. Então a nossa irmã, a cantora Débora Miranda, vai trazer para nós aqui uma meditação, uma palavra dentro do Bíblia em Foco. E o tema de hoje é, olha aí, ó, existe oração contrária na Bíblia? Vamos ouvir? Ouçamos a serva do Senhor.
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3: O que que a Bíblia diz sobre oração contrária, hein? Gente, eu tô chocada. Eu tô chocada de ver tanto crente que acredita nessa oração contrária. Primeiro lugar, aonde está escrito que oração contrária é bíblica? A Bíblia diz que nós devemos orar de acordo com a vontade de Deus. Primeiro ponto. E que devemos abençoar e não amaldiçoar. Romanos 12:14 diz: abençoai os que vos perseguem. Abençoai e não amaldiçoeis. Bom, primeiro lugar, nós temos que orar conforme a vontade de Deus. E como que é oração contrária? Eu nunca imaginei como que é. Senhor, mata o fulano, mata o ciclano, é isso? Como que é? É quem que ouve essa oração? Quem ouve a oração contrária? Deus ou o diabo? Quem tem mais poder, Deus ou o diabo? Porque você pode dizer, não, o diabo vai ouvir. Então você está fazendo oração ao diabo. Peraí, olha, você vê que as coisas não encaixam, não se encaixam. Eu estou chocada de ver quanta gente que acredita em oração contrária. Uma vez eu falei isso para vocês aqui, sobre amuletos, maldição hereditária. Gente, vai surgindo cada modismo do evangelho, que é uma coisa que vocês precisam refutar e desprezar veementemente. Pastores, por favor, preguem nas suas igrejas que não existe oração contrária. Oração não é feitiço, irmãos. Oração não é feitiço. Deus não se agrada quando a pessoa faz uma oração contrária, já que existe uma oração contrária, né? Agora tem gente que nem sabe o que é isso. O que é uma oração contrária? Bom, eu acho que oração contrária é quando alguém ora pedindo que algo mal aconteça com alguém. Ah, Senhor, tomara que aquela mulher morra para eu casar com o marido dela. É isso, assim? É isso, oração contrária? Eu não sei. A Bíblia não fala sobre oração contrária, mas fala sobre maldição, que é a mesma coisa. Mas o crente não está sob maldição. Está sob bênção, né? Agora, tudo bem. Se você acredita em oração contrária, então você está desejando o mal de alguém, é isso? Então já tá. Você vê que uma coisa bate na outra, não consegue encaixar assim. Não devemos desejar o mal de alguém, porque oração contrária, na minha concepção, é quando você não gosta de uma pessoa e está desejando mal para ela, não é? Deus ama todo mundo, a cada pessoa, mesmo que é ruim conosco, ruim com você, comigo. Tenha cuidado com o que você ora, com o que você diz. Palavras são coisas poderosas. E uma oração contrária, já que existe, eu não sei se existe, só machuca. Esse não é o objetivo da oração de Deus, uma oração conforme a vontade de Deus, né? Em vez de ajudar a melhorar a situação, você está pedindo que a maldade, você quer retribuir maldade com maldade e não vai resolver nada. Só a sabedoria e o amor de Deus podem consertar maus relacionamentos. Agora, pior que também tem gente que nem se relaciona com outra e odeia a outra. Não é? Ah, eu odeio fulano. Ai, não vou com a cara de irmã Débora. Débora é metida, besta, né? Tá bom. Mas não precisa fazer oração contrária, se é que existe oração contrária. Porque quem vai ouvir essa oração? Se você falar que é o diabo, mas Deus não é maior e mais forte que o diabo? Se você orou contra alguém, peça perdão a Deus agora. E renuncie a essa oração agora. Abençoe a pessoa que você amaldiçoou. E se você tiver feito algo contra ela, peça perdão ao Senhor e à pessoa também. Peça que Deus mude a atitude da outra pessoa que você não gosta. Por que você não gosta nela? Porque ela é assim, porque ela fala assim, porque ela anda assim, porque ela se veste assim, porque ela é bonita, você é feia? O que é? Então, peça que Deus mude a atitude dessa pessoa e conserte essa situação. Bom, a oração contrária, ela pode afetar um crente. Sim. De quem ora? Ela está em pecado contra Deus, né? Mas a pessoa a quem ela está pedindo e se referindo naquela oração contrária, a oração contrária não pega, não é feitiço. E feitiço também não pega em crente. Maldição hereditária não acompanha o crente. Gente, pensa bem, vamos pensar de maneira inteligente, vai. Nós somos crentes e somos crentes e um povo especial. Agora, crente com essa mentalidade não pode dizer que é um crente e um povo especial, de boas obras, não dá. A oração contrária não afeta o crente que está sendo, por exemplo, o alvo daquela oração. Não é para você ficar com medo da oração contrária ou maldição. Não, nosso Deus é que nos protege. Eu estava falando com a irmã esse final de semana, eu fiquei chocada de ela falar isso. Ela é crente há tanto tempo e fala que, ah, não sei não, acho que pega sim, acho que oração contrária. Não, gente. Importante deixar que Deus trabalhe em todas as áreas da nossa mente, do nosso coração. O nosso papel como crentes é resistir ao diabo e se sujeitar a Deus. A partir do momento que você faz essa suposta oração contrária, você está desejando o mal para outra pessoa, então já está em pecado. Deus não vai ouvir essa oração. Ah, o diabo vai ouvir? Então você está orando ao diabo. Gente, o negócio é sério. Se você descobrir que alguém fez uma oração contrária ou lançou uma, entre aspas, uma maldição contra você, diga, estou nas mãos de Deus, a minha vida está escondida em Deus, o diabo não pode tocar. Ah, mas Deus permitiu que o diabo tocasse em Jó. Com a permissão dele. Diferente. Não é uma oração que fizeram a Deus para Deus permitir que Jó fosse provado. E tem muita gente que confunde provação porque aquela pessoa está em pecado. Ah, aquela pessoa lá, ela teve uma doença tal e tal, ela sofreu assim, é porque Deus está pesando a mão. Deus está pesando a mão, ela está em pecado. Primeiro, pare de julgar. Pare de julgar. Você não tem esse poder, nem eu, ninguém, de julgar a pessoa. Então, oração contrária não existe. Existe para os crentes infiéis, que se dizem crentes e não o são.
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2: E agora são 2:56. Estamos aqui ao vivo nesta programação maravilhosa e nós queremos também neste momento ouvir um testemunho de fé, de milagre, para edificar a sua vida. Vamos ouvir esse testemunho maravilhoso? Ouçamos.
3: Pai, Senhor, pastor, antes de eu entrar aqui nessa igreja, eu era envolvida no mundo do crime. E eu visitava as igrejas evangélicas que eu já gostava, né? Mas só quando eu saía da igreja eu ia assaltar, ia usar droga, fazer casinha para as pessoas. Até um certo dia eu recebi uma revelação de que se eu não aceitasse Jesus verdadeiramente, ele ia permitir que Satanás ceifasse a minha vida. Aí com os dias eu fiquei com medo, mas depois voltei pro crime novamente. Não deixei de praticar o que eu praticava, né? Cometi assalto no meio de uma gangue na cidade de onde eu vim. E daí prossegui até que eu conheci meu esposo no mundo do crime também aqui nessa cidade de Santana. E aqui nós cometemos também crimes, ele também aprontava muito, roubava, assaltava, era odiado pelos policiais. E por conta disso nós já escapamos de morrer por ele arrumar confusão com as pessoas. E eu sempre me envolvia nessas coisas porque eu gostava de pessoas mais, né? Pessoas que fossem de briga. E por eu me envolver nisso, aí engravidei e a promessa do Senhor, a revelação dele se cumpriu na minha vida depois da minha gravidez, quando eu tive minha filha, que eu adoeci de uma enfermidade que ninguém descobriu o que era. E quando eu tive ela, ninguém descobriu o que eu tinha e eu fui emagrecendo, perdi 12 quilos rápido e já não dava conta nem de tomar banho mais sozinha, passei muito doente e eu, na noite que eu ia morrendo, pela madrugada meu esposo estava muito drogado, pedi ajuda dele, mas ele não conseguia nem se mover, de tão drogado que estava. E eu fui para os pés do Senhor me arrastando, porque eu não dava conta de me levantar direito já, sentindo aquela ânsia da morte. E quando eu me ajoelhei para pedir perdão para o Senhor, ele me trouxe à memória tudo o que tinha acontecido no meu passado e a revelação que ele tinha passado através de um servo lá na cidade de Breves. E aí eu me lembrei e pedi perdão pro Senhor e graças a Deus ele me deu uma nova oportunidade que ele não dá para todos, né? E eu pedi perdão para ele, falei que eu iria para uma igreja, mas que ele me apresentasse uma igreja que ainda seguisse os seus mandamentos, a sua lei, que eu não queria viver mais de qualquer maneira. E fui por muitas igrejas, só que eu reparava em tudo, porque eu não queria ir para qualquer igreja. E um certo dia eu passei na frente da igreja Deus e Amor, lembrei, porque o avô dos meus filhos é pastor da Deus e Amor e eu debochava da igreja Deus e Amor pela doutrina. E quando eu lembrava da doutrina eu ria, né? Porque eu dizia que só podia ser doido de seguir tudo isso, que eu gostava de vaidade, gostava de música. E eu lembrei de tudo isso quando eu passei na frente dessa igreja e eu falei, é essa igreja que eu vou seguir.
4: Deus amou aqui no paraíso.
3: Deus amou aqui no paraíso. Eu falei, é nessa igreja que eu vou entrar. E meu esposo, nesse mesmo momento, falou assim, eu vou para qualquer igreja, menos para essa. E eu disse para ele, né, que eu viria. Ele ia ter que vir me deixar e me trazer, porque eu ainda era muito doente quando eu cheguei aqui. E no momento que eu cheguei aqui, o Senhor me libertou já de enfermidades e foi me curando de uma enfermidade atrás da outra, porque a maioria da minha enfermidade era espiritual. Ele foi repreendendo o espírito de loucura da minha vida. E quando eu cheguei aqui, o espírito de loucura me perturbava. O espírito de morte não saía do meu lado, eu todo o tempo passando mal. Mas através das revelações passadas pelos seus servos, eu fui curada em nome de Jesus, ele me curou. E até aqui estou firme com o Senhor. Esposo foi liberto, também hoje serve ao Senhor. Está aqui, graças a Deus, servindo juntamente conosco. Estamos aqui com o nosso pastor, que é nosso pai na fé, graças a Deus. E somos mais do que vitoriosos em Cristo Jesus. Alameda dos Girassóis, no Parque das Laranjeiras.
2: Que maravilha, meus irmãos. Acabamos de ouvir um grande testemunho de mudança, de transformação. Como eu disse anteriormente, em uma das minhas falas, ainda há esperança. enquanto a vida há esperança. Nós vemos aí a serva de Deus dizendo, né, da vida que ela levava, a vida do crime, a vida de droga. Era uma pessoa totalmente escravizada pelo adversário. Ela mesmo disse que ela ia para a igreja, depois que saía da igreja, praticava tudo aquilo que era de errado, tudo aquilo que o Satanás colocava em sua mente. Mas chegou o momento, né? O momento que Deus veio até ela, foi ao encontro dela, mudou a história dela, restaurou ela, curou ela das enfermidades. Também, como ela mesma testifica, as enfermidades dela eram espirituais. Repreendeu os espíritos imundos da doença, repreendeu o espírito da loucura na vida dela, e hoje ela mesmo com seus lábios conta a sua história, contou para nós um pequeno testemunho do que Deus fez. Então Deus está falando com

0: E aquele que usa droga, aquele que está no mundo do tráfico, aquele que está na criminalidade, ainda há esperança para ele. Não está acabado. Não está acabado para o teu filho, não está acabado para o teu irmão, não está acabado para o teu esposo, não está acabado para a tua filha, não, não, não. Tem esperança, e a esperança é Jesus Cristo. E se ele disse, ele vai cumprir na vida desta pessoa. Então creia, e que nesta madrugada você receba força e fortalecimento espiritual para você aguardar o tempo do milagre, para você aguardar o tempo da transformação, porque o Senhor Jesus está trabalhando no silêncio e o milagre vai acontecer na vida dele e na vida dela.
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1: 3:04.
0: É o Senhor. Gritei por socorro ao meu Deus. Do seu templo, ele ouviu a minha voz. Meu grito chegou à sua presença, aos seus ouvidos. Salmos capítulo 18, versículo 6.
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Grande Deus, maravilhoso Pai, mais uma vez nós estamos diante do Senhor, entendendo, ó Deus, a responsabilidade de estarmos orando numa cadeia de rádio, Senhor. Entendendo a responsabilidade de estarmos falando contigo e intercedendo por muitas pessoas. Não saberia dizer, ó Deus, se são milhares, se são milhões de ouvintes, mas sei dizer, ó Deus, que são muitas pessoas que estão nesse momento clamando ao Senhor juntamente comigo. Eu estou, meu Deus, com meu coração aberto perante o Senhor, e o Senhor sabe que o meu coração está realmente dessa forma, meu Deus, aberto. O meu coração está, meu Pai, completamente rasgado, em sinal da minha humilhação, do meu respeito para com o Senhor e da certeza de que o Senhor está ouvindo a minha oração, está ouvindo a oração desse ouvinte, e que o Senhor certamente será prazer, ó Deus, em responder o nosso clamor. Obrigado, ó Deus, pela paciência do Senhor. Obrigado, ó Pai.

Pai, porque o Senhor tem sido compreensivo para conosco. Obrigado a Deus por ter nos permitido viver. Nós somos pessoas, às vezes, Senhor, com a capacidade de sermos tão ruins. E o Senhor tem nos preservado, o Senhor tem nos ajudado. O Senhor tem nos dado a oportunidade, ó Deus, de estar na sua presença. O Senhor tem nos dado a oportunidade de reconsiderarmos as nossas posições. E aqui estamos uma vez mais, ó Deus. Eu clamo ao Senhor. Eu clamo pela sua misericórdia. Eu clamo pelo socorro que o Senhor representa para mim, para minha família, para os teus servos de uma forma geral. Obrigado, meu Deus, pelo socorro que o Senhor tem sido para nós. O Senhor tem sido nosso refúgio. O Senhor tem sido o nosso guarda fiel. E o Senhor vai continuar sendo, Senhor, meu Deus, o nosso guarda fiel, o nosso refúgio. Purifica-nos, ó Deus, de todas as nossas impurezas. Perdoa os nossos pecados, os nossos maus pensamentos. Tanta coisa, ó Deus, que nós temos falado. Tanta coisa que nós temos pensado. Tanta coisa, ó Deus, que não tem sido agradável ao Senhor. Nós colocamos perante o Senhor e pedimos ao Senhor nos limpe. O Senhor é poderoso para nos purificar, para nos lavar. Purifica-nos, ó Deus, purifica-nos, ó Senhor, no sangue de Jesus Cristo que foi derramado por nós na cruz do Calvário. Senhor, eu quero apresentar ao Senhor também, não são as nossas queixas, ó Deus, são as nossas necessidades. E é verdade, ó Deus, que às vezes nós reclamamos também, é verdade. É verdade, ó Deus, que às vezes nós nos manifestamos de uma forma até diferente da forma que o Senhor gostaria de ouvir. Mas o Senhor conhece os nossos corações. O Senhor sabe, ó Deus, que nós nos arrependemos rapidamente das nossas atitudes. Eu não diria nem impensadas, mas eu diria, ó Deus, através dos impulsos momentâneos, Senhor. Obrigado, ó Deus, por ter sido tão paciente para com todos nós, para com todos os nossos ouvintes. A razão de estarmos aqui, ó Deus, é a misericórdia do Senhor. É a paciência do Senhor. Nós apresentamos ao Senhor, ó Deus, as nossas dificuldades, as nossas necessidades. Clamamos pelo seu amor, pela sua misericórdia. Nós clamamos, ó Deus, pelas respostas. Quanta gente, ó Deus, extremamente necessitada de uma resposta. Pessoas que estão vivendo, ó Deus, um momento em que tudo parece ser tão imediato, Senhor. Momentos, ó Deus, de tamanha dificuldade, tamanha dor. O Senhor é Deus para nos ajudar. O Senhor é Deus para agir na nossa causa. Pai de amor, nós precisamos do Senhor neste momento, da cura, do milagre, da compreensão, da porta aberta. Nós precisamos, ó Deus, da proteção do Altíssimo para as nossas vidas. Pai de amor, em nome de Jesus Cristo, neste momento eu quero apresentar ao Senhor. São tantos presidiários, presidiárias, são tantos, ó Deus, que neste momento estão orando comigo. Alguns deles já cumpriram, eu diria, ó Deus, a sua pena, já pagaram a sua dívida para com a sociedade, alguns talvez até não, alguns talvez estejam tão longe de pagar a sua dívida, pagaram, ó Deus, a pena que lhes foi imposta, mas estão na presença do Senhor e espiritualmente eu diria, Senhor, eles estão já lavados, perdoados, se arrependeram dos seus atos errados, da sua vida errada e estão orando comigo agora pedindo que o Senhor faça alguma coisa por eles, coisa, ó Deus, que talvez nem eles mesmos saibam exemplificar o que seria o melhor para eles nesse momento, mas o Senhor na sua onisciência, o Senhor sabe, ó Deus, o que o Senhor pode fazer em favor dessas vidas. O Senhor pode pelo menos, ó Pai, confortar esses corações. O Senhor pode pelo menos, ó Deus, preservar essas vidas, ajudar essas pessoas, dar a elas o crescimento que elas precisam, Senhor, para que estejam bem, para que possam suportar os momentos que ainda virão. É claro, Senhor meu Deus, que eu entendo que essas pessoas passarão por tantas tribulações nas cadeias, nas penitenciárias, mas sei que o Senhor as guardará, sei que o Senhor as ajudará e não permitirá que nenhum mal aconteça com elas. São servas do Senhor agora, ó Deus.
Antes de conhecê-lo, faziam coisas que não pertenciam ao Senhor, coisas completamente contrárias à sua vontade. Mas agora, ó Deus, precisam da proteção do Senhor, da ajuda do Senhor. Eu sei que o Senhor haverá de se manifestar a esses corações realmente transformados. Abençoai aqueles que estão ali, Senhor, levando a palavra de Deus a eles, aqueles que estão fazendo os cultos, evangelizando, que sejam abençoados, que sejam tocados pelo Senhor. Deus de poder, Deus de misericórdia, também, Senhor, as pessoas que estão nos hospitais, pessoas que estão atravessando, Senhor, pelo vale da sombra da morte, alguns em estado crítico, alguns não mais, alguns passaram pelo estado crítico. Senhor, que a esperança do Senhor venha inundar esses corações, que a esperança do Senhor inunde essas vidas, essas pessoas, que sejam abençoadas, tomadas pelo poder das tuas mãos, que haja da vitória do Senhor para com essas vidas que precisam, ó Deus, ser cuidadas, precisam do cuidado do Senhor. Cura essa enfermidade que afeta esse corpo. Cura agora, meu Deus. Cura agora para a glória do teu santo nome. Eu apresento ao Senhor todas essas pessoas que estão hospitalizadas e algumas delas estão até orando comigo agora, Pai. Senhor, ouça o nosso clamor. O Senhor é poderoso para ajustar esse corpo. O Senhor é poderoso, ó Deus, para colocar dentro desse ajuste tudo no seu devido lugar. O que é, ó Deus, hormonal dentro do seu processo, seu nível certinho. O que é químico, ó Deus, dentro do seu nível. O que é, ó Deus, eu diria, ó Pai, a composição sanguínea, a composição celular, a composição do corpo como um todo. O Senhor é poderoso para colocá-la no seu devido lugar. Senhor meu Deus, Senhor meu Pai, essa enfermidade infecciosa, inflamatória, essa enfermidade no cérebro, essa enfermidade renal, essa enfermidade hepática, essa enfermidade do coração, essa enfermidade da boca, do nariz, da garganta, essa disfunção, seja ela em qualquer parte do organismo, o Senhor é poderoso, meu Deus, para fazer maravilhas agora mesmo. O Senhor é poderoso para repreender a dor que afeta esse corpo, esse corpo, ó Deus, que está sofrendo por causa de tantas bactérias. Senhor, nós estamos vivendo no nosso país, mas eu diria no planeta inteiro, Senhor, tantas fases com bactérias, com viroses, com pestes, ó Deus, com pragas, eu poderia dizer, quando não está no Brasil, está em outro lugar. Doenças que às vezes matam milhares de pessoas. Doenças, ó Deus, que às vezes apavoram uma população como um todo. Pessoas, ó Deus, que vivem apavoradas. Alguns pontos desse planeta, ó Deus, algumas pessoas só saem de casa com máscaras para se protegerem das pestes, das pragas. O Senhor é poderoso para proteger e guardar os seus filhos e as suas filhas. Sabemos, ó Pai, que vivemos, podemos até dizer, ó Deus, conclusivamente, um princípio de dores. Vivemos, ó Deus, momentos em que o planeta, pelo peso do pecado, a sua palavra é quem diz, ó Deus, que essa terra balanceia como um bêbado, essa terra cambaleia como um bêbado, balanceia como uma rede de dormir, porque a sua transgressão pesa sobre ela e ela cairá e não mais se levantará. E eu sei, ó Deus, que essa terra está sendo mais do que nunca sacudida, Senhor, através de tanta coisa ruim que nós temos visto, mas o Senhor é poderoso. Sei que o Senhor haverá de preservar os seus filhos, preservar as suas filhas. Guarda-nos nas tuas mãos, Senhor. Guarda a sua igreja nas suas mãos, Senhor meu Deus. Guarda o seu povo nas suas mãos. Eu sei, ó Deus, que nós estamos sujeitos a virose, sim. Estamos sujeitos à enfermidade, sim. Mas que o nome do Senhor seja glorificado nas operações que o Senhor certamente estará fazendo quando os seus servos e as suas servas necessitarem do seu socorro. Eu creio nos milagres, eu creio na cura, eu creio que o Senhor está agindo agora. Vá agindo nesse corpo, meu Deus, vá agindo nessa vida, e que tudo, Senhor meu Deus, seja numa linha convergente à consideração dessa vida, que passará a considerar o Senhor como Salvador. Que haja a decisão correta nessa vida, Senhor meu Deus. O Senhor sabe, ó Pai,
que no melhor do nosso entendimento, nós temos buscado levar a sua palavra, temos buscado pregar a salvação e temos nos utilizado, Senhor, daquilo que o Senhor mesmo se utilizou quando o Senhor esteve na terra. Temos nos utilizado através da fé a Deus, das petições em favor de pessoas oprimidas, e estamos repreendendo a opressão de corpos de pessoas. Eu repreendo agora em nome de Jesus toda a opressão que consome esse corpo. Eu repreendo em nome de Jesus todo esse espírito maligno que está consumindo essa vida. Às vezes, ó Pai, vidas são inteiramente atribuladas, a medicina se dedica com profundidade, mas não consegue entender o porquê o corpo não reage, não consegue entender o porquê não existe um diagnóstico. Eu repreendo, ó Deus, aquilo que não pôde ser diagnosticado. Eu repreendo, ó Deus, tudo que é maligno, satânico. Sai agora, Satanás, sai agora. Não estou usando recursos ilegais, estou usando recursos bíblicos, recursos legitimados através da passagem do Senhor Jesus quando esteve nessa terra. Eu te repreendo, Satanás, eu te repreendo, espírito imundo, eu te repreendo, enfermidade, desde as plantas dos pés até o alto da cabeça. Eu te repreendo agora, Satanás, eu te repreendo agora, enfermidade, eu te repreendo agora, enfermidade ainda não detectada pela medicina. Essa pessoa está padecendo essa febre, ó Deus. Essa pessoa tem no seu corpo algum tipo de coisa que precisa ser combatida, mas os exames, nem mesmo as culturas mais profundas, Senhor meu Deus, conseguiram ainda detectar exatamente a bactéria que precisa ser combatida. O Senhor é Deus vivo, o Senhor é Deus poderoso. Em nome de Jesus, eu repreendo todo o mal que afeta essa vida agora. Eu repreendo, ó Deus, se for algo que eu diria que acontece por um processo natural, por um desgaste desse corpo, por um desgaste ou uma exposição a coisas que realmente podem trazer enfermidades. Então nós consideraríamos, ó Deus, uma enfermidade natural, cabível dentro da forma de vida que essa pessoa vive. Mas, Senhor meu Pai, existem coisas que são profundamente espirituais e nós repreendemos no poder do nome de Jesus Cristo. Enfermidade que veio para matar esse corpo, matar essa vida. Enfermidade que veio para destruir a alegria dessa família inteira. Eu te repreendo agora, saia. Saia, você não vai permanecer. Paralisia, dores que não passam por com nenhum tipo de anestésicos, analgésicos. Em nome de Jesus, eu te repreendo, enfermidade, eu te repreendo, dor. Vai embora dessa vida agora. Vai embora desse corpo agora, vai embora em nome de Jesus Cristo. Senhor meu Deus, Senhor meu Pai, em nome de Jesus, eu repreendo agora a dor que afeta terrivelmente esse pulmão, esse coração, esse braço, essas pernas, essa coluna, essa costela. Eu repreendo agora toda essa dor, essa enxaqueca. Senhor, essa pessoa não sabe a razão que ela sofre tanto dessa dor de cabeça, essa enxaqueca. Repreendo agora no poder do nome de Jesus Cristo, vai embora, enfermidade. Vai embora, enfermidade, sai agora desse corpo, sai agora. Eu te ordeno em nome de Jesus, vai embora, enfermidade, sai desse corpo agora. Meu Deus, meu Pai, tudo é para a glória do nome do Senhor. Essa enfermidade curada trará um testemunho. E esse testemunho, além de glorificar o nome do Senhor, meu Pai, vai fazer com que tantas outras pessoas venham a reconsiderar a sua posição, espiritualmente falando, e tome uma atitude, uma decisão a respeito de suas próprias vidas. Senhor, meu Deus, faça maravilhas nesse momento. Quantas pessoas estão orando comigo, não aguentando mais tanto sofrimento, meu Pai. Quantas pessoas não aguentam mais sofrer. Algumas delas já chegaram a dizer que para elas o melhor é a própria morte, meu Deus. Mas nós sabemos que não é, porque a vida que o Senhor tem nos dado é um dom. Nós não podemos negligenciar o dom da vida, Senhor. Essa pessoa, Deus, que tem pensado, não, Senhor, eu não aguento mais viver, que o Senhor a fortaleça, que o Senhor dê a ela a vitória que ela precisa, que o Senhor dê a ela a força para a vida e que o nome do Senhor seja glorificado na vida, Senhor.
Senhor, na vida dessa pessoa. O Senhor é Deus grande, o Senhor é Deus poderoso. Eu entendo, ó Pai, às vezes passamos por momentos tão delicados. Quando digo às vezes passamos, ó Deus, estou dizendo que todos nós estamos sujeitos a passar. Quantos momentos que realmente, Senhor, a dor toma conta dos nossos corações. Acontece com tantos e acontece comigo também, e acontece com aqueles que estão vivos. Às vezes, ó Deus, realmente nós sofremos mesmo, Senhor. Às vezes nós sofremos terríveis desilusões, às vezes o sofrimento vem, bate forte na nossa vida. Às vezes nós choramos nos cantos da nossa casa, nos cantos da vida, eu diria. Mas sei, ó Deus, que o Senhor é poderoso para nos fazer nos levantar dos nossos momentos depressivos. O Senhor é poderoso para nos levantar nos momentos em que parece que nós caímos. Senhor, eu sei que nos momentos em que os nossos passos desaparecem da areia, são os momentos em que o Senhor nos carrega, Senhor, porque o Senhor é glorificado na nossa vida. Dá, Senhor, meu Deus, agora sentido a essa vida. Faça essa pessoa entender o quanto é importante viver e glorificar o nome do Senhor através da vida. O Senhor mesmo fala que o Senhor é o caminho, o Senhor é a verdade, o Senhor é a vida. E não é só a vida que se resume, ó Deus, aos nossos 100, 110 anos, mas também, Senhor, o Senhor é Senhor da vida eterna. Dá poder agora, ó Deus, para nós vencermos as nossas questões. Dá-nos ânimo, ó Deus, para nos levantar. Nos levantarmos das situações delicadas e ajuda-nos, ó Deus, a glorificar o nome do Senhor. Quanta gente, ó Deus, tem olhado para mim, para minha família, para os teus servos e servas, e tem se mirado, tem se espelhado e tem glorificado ao Senhor através de tantos bons exemplos, ó Deus. Nós queremos, ó Deus, que o Senhor continue dando aos seus servos e servas, que são espelho para tantos, a vida, para que tantos, ó Deus, possam desfrutar da sua presença, se levantar de momentos difíceis, vendo o Senhor ser glorificado através da nossa vida. Levanta o caído agora, meu Pai. Levanta agora. Eu repreendo esse câncer, eu repreendo esse nódulo, eu repreendo essa enfermidade, Senhor, na coluna, essa enfermidade nos rins, essa enfermidade no baço, na bexiga. Repreendo essa dor que oprime também essa criancinha, que não sabe nem orar, já nem tem forças mais para chorar. Meu Deus, cura essa criancinha agora, cura essa dor que afeta essa criancinha nesse momento. Senhor, meu Deus, Senhor, meu Pai, o Senhor é poderoso, e confiamos ao Senhor em nome de Jesus essa operação. Meu Deus, visita esse lar, ó Deus, onde todos os membros estão desempregados, em meio à crise, Senhor. Eu sei que o Senhor é poderoso para curar enfermidades e abrir portas, mesmo em meio à crise. Eu sei que o Senhor é Deus poderoso para fazer maravilhas e fazer prosperar o seu povo. O Senhor fala a respeito do seu povo, ó Deus, que haveria de entrar e possuir a terra de Canaã. Vocês vão tomar do poço que vocês não cavaram. Vocês vão se alimentar das vinhas que vocês não plantaram. Vocês vão desfrutar dos benefícios das casas que vocês não edificaram. E da mesma forma, ó Deus, eu estou clamando ao Senhor que os servos do Senhor, ofertantes e dizimistas, possam colher mesmo sem ter plantado a vinha, possam se alimentar, Senhor, de grandes colheitas mesmo sem ter lançado a semente. Senhor meu Deus, Senhor meu Pai, prospera a sua igreja, prospera o seu povo. Senhor, o Senhor é Deus poderoso, o Senhor é Deus que eu posso, ó Deus, glorificá-lo e exaltá-lo, porque posso afirmar, ó Pai, que mesmo havendo a seca e mesmo o Senhor não havendo, Senhor, mandado a chuva, nós plantando a semente, o Senhor haverá de fazer brotar a semente e fará também, ó Deus, com que a nossa plantação venha a ser produtiva. Prospera o teu povo, prospera a tua igreja, estes servos e servas dedicados. Quanta gente, ó Deus, que trabalha, Senhor, em trabalhos tão delicados, tão pesados, tão perigosos, mas são pessoas de mão
mão aberta para a sua obra. Prospera agora, proteja agora, Senhor, e prospera o seu povo, e que não seja blasfemado o bem do seu povo, que trabalha de noite e de dia há tanto tempo, mas que o Senhor seja glorificado na prosperidade da sua igreja. Senhor meu Deus, visita os teus servos, os teus obreiros, as tuas obreiras. Quanta gente boa, meu Deus, quantos obreiros e obreiras são realmente servos, são fiéis ao Senhor, são fiéis à sua obra, trabalham incansavelmente noite e dia com toda honestidade e sinceridade. Que sejam abençoados, ó Deus, esses nossos companheiros de batalha, e que o Senhor esteja acrescentando a eles uma vida boa nessa terra, e também, ó Deus, acrescentando a eles o galardão que receberão das mãos do Senhor na sua glória. Mas também, ó Deus, pedimos ao Senhor, o Senhor é Deus que olha o coração daquele que não é honesto, o Senhor é Deus que olha o coração do murmurador, do contendeiro, o Senhor é Deus que olha o coração desse que só trabalha por causa do bem das ovelhas, estão buscando os bens das ovelhas, perdão, Senhor, os bens, não estão buscando o bem, mas os bens. O Senhor é poderoso, ó Deus, para fazer mudar esse coração, o Senhor é poderoso para abrir portas e dar a essas pessoas sim uma boa condição de vida, mas que estejam, ó Deus, completamente focados na salvação das vidas, e que o Senhor os use poderosamente. Eu clamo a Deus em favor de todos aqueles que o Senhor conhece os corações. Eu não estou aqui, ó Deus, trazendo uma palavra de oração em favor de obreiros ministeriados, obreiros de determinados ministérios. Eu estou pedindo ao Senhor que abençoe a todos os que são sinceros e são obreiros da sua obra, meu Pai, que são obreiros da igreja invisível, aqueles que fazem com amor a sua obra, aqueles, ó Deus, que são trabalhadores e com sinceridade pregam a sua palavra. Meu Deus, desperta o desviado agora, Senhor, para tomar uma atitude de reconciliação. Desperta a nossa juventude para fazer uma obra grandiosa com a força da juventude que tem. Guarda a minha família, Senhor, a minha esposa, os meus filhos, também os meus familiares, meu Pai, que sejam abençoados nas tuas mãos e guardados, que sejam protegidos pelo Senhor a cada momento, a cada instante. Eu sei que o Senhor está ouvindo o nosso clamor. A minha oração, Senhor, é uma oração de coração para coração. Eu não estou aqui, ó Deus, dissimulado, não estou aqui usando de palavras, ó Deus, superficiais. O meu coração se rasgou perante ti, e o meu coração está rasgado diante da sua presença. Guarda as autoridades, ó Pai, guarda os policiais, que o Senhor abençoe também, ó Deus, aqueles que representam o nosso país, que sejam honestos, sinceros, porque o povo está padecendo, ó Pai, o povo está necessitado, enquanto tantos outros estão colocando no próprio bolso milhões e milhões. Senhor, que o trabalho do povo seja para o povo, e que o governo seja para o povo, do povo, que seja, Senhor meu Deus, para ajudar a saciar a fome, cuidar da educação, da saúde dessa nação, que pode ser uma nação tão poderosa, que pode ser uma nação inteiramente do Senhor. Meu Deus, em nome de Jesus, ouça o nosso clamor, ouça a nossa oração, Senhor, que o nome do Senhor seja glorificado. Eu clamo a Deus, em nome de Jesus, pelas respostas, em favor de todos nós, ó Deus, em nome de Jesus Cristo. Amém, Senhor. Amém.

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2: Porque desde a antiguidade não se ouviu, nem com o ouvido se percebeu, nem com os olhos se viu um Deus além de ti, que trabalha para aquele que nele espera. Isaías 64:4.

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2: Lembre-se do seu Criador enquanto você ainda é jovem, antes que venham os dias maus e cheguem os anos em que você dirá: não tenho mais prazer na vida. Lembre-se dele antes que chegue o tempo em que você achará que a luz do sol, da lua e das estrelas perdeu o seu brilho e que as nuvens de chuva nunca vão embora. Então os seus braços, que sempre o defenderam, começarão a tremer, e as suas pernas, que agora são fortes, ficarão fracas, e os seus dentes cairão, e sobrarão tão poucos que você não conseguirá mastigar a sua comida. A sua vista ficará tão fraca que você não poderá mais ver as coisas claramente. Você ficará surdo e não poderá ouvir o barulho da rua. Você quase não conseguirá ouvir o moinho moendo ou a música tocando. E levantará cedo quando os passarinhos começam a cantar. Então você terá medo de lugares altos e até caminhar será perigoso. Os seus cabelos ficarão brancos e você perderá o gosto pelas coisas. Nós estaremos caminhando para o nosso último descanso, e quando isso acontecer, haverá gente chorando por nossa causa nas ruas. A vida vai acabar como a lamparina de ouro cai e quebra quando a sua corrente de prata se arrebenta, ou como um pote de barro se despedaça quando a corda do poço se parte. Então o nosso corpo voltará para o pó da terra de onde veio, e o nosso espírito voltará para Deus que o deu. O fim de todas as coisas é: teme a Deus e obedeça a sua palavra, porque este é o dever de todo ser humano. 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

Quero contar uma experiência que eu tive com Deus quando eu estava procurando uma igreja que eu já sentia no meu coração de servir a Deus. Eu andei em algumas igrejas, em vários ministérios, porque eu queria uma igreja que eu pudesse me encontrar com o Senhor. E visitei alguns ministérios, mas nenhum deles me tocou. Certo dia, eu entrei na sede mundial e lá eu sentei e fiquei observando o culto. E ver as irmãs cooperadoras, obreiras, e me chamou, né, para ir na frente aceitar Jesus na hora que o missionário estava pregando. Lembro eu que era um dia de quarta-feira, mas eu não quis ir, estava sozinha. Aí no outro, quando foi no domingo, eu voltei para a igreja novamente. Eu senti o Espírito Santo de Deus falando comigo no meu coração: vai ser aqui que eu tenho grande obra para fazer em sua vida através do Espírito Santo. E ali, irmão, eu sentei. Aí as irmãs, na hora do apelo, elas vieram me chamar. Eu estava toda cheia de pintura, eu estava com cheias de bijuterias, pulseiras, de calça comprida. E ela falou: vamos lá na frente, vamos aceitar Jesus. E eu fui. O missionário estava pregando, era na época da sede mundial, né? Na igreja antiga. E eu fui, irmão. Aceitei Jesus. E aí, quando eu cheguei em casa, eu já fui tirando as coisas que não era do agrado de Deus.

0: um dia um missionário falou assim, que as pessoas que tivessem já se preparando para o batismo, se quisesse entrar na fila para ser batizada com o Espírito Santo, ele ia descer do púlpito e ia colocar as mãos sobre as nossas cabeças. Irmãos, eu senti uma vontade muito grande de entrar na fila, mas nesse dia eu estava com meu filho de 8 anos e a minha filha de 6 meses no colo. Mas mesmo na oração eu senti uma graça de Deus sobre a minha vida. Eu falei, mas eu não vou na fila, vou esperar para o próximo domingo. E quando terminou o culto, eu vim embora, cheguei em casa, falei para meu esposo, falei, olha bem, eu queria que você fosse comigo na igreja, porque ele não ia. Eu queria que você fosse comigo no culto, porque o missionário está fazendo, mandando ficar na fila, que é o batismo com o Espírito Santo. E ele desce do púlpito e põe a mão na cabeça das pessoas. E eu queria ir para a fila, mas com as crianças não dá. E ele foi, irmãos. Quando foi no próximo domingo, ele foi comigo. E assim começou a oração, né? Eu falei para ele ficar com as crianças e entrei na fila. Quando eu entrei na fila, eu fui sentindo um poder muito grande do Espírito Santo sobre minha vida. Mas eu não estava batizada ainda, mas eu sentia que eu ia ser batizada naquele dia. E assim foi, irmãos. E eu vi o missionário descendo do púlpito e colocando as mãos sobre as cabeças das irmãs, e as irmãs cheias do Espírito Santo. E eu estava orando, orando, e eu comecei a sentir algo diferente sobre o meu corpo, sobre a minha vida naquele momento. Mas ali eu estava assim, quando o missionário foi chegando perto de mim, eu parecia que algo estava impedindo, porque parecia que eu estava me sentindo acanhada naquele momento. E eu não me soltava para ser batizada. Aí o servo de Deus, missionário Davi Miranda, ele se aproximou de mim, colocou a mão na minha cabeça e falou assim, minha serva, você já está batizada com o Espírito Santo. Naquele momento, eu comecei a sentir o poder tão grande de Deus sobre a minha vida, que eu sei que dali me tiraram, levaram lá pro púlpito. Eu fiquei lá, irmão, cheio do Espírito Santo, falando em línguas estranhas. E quando foi naquele momento, o culto foi, chamaram todo mundo para ir para frente receber oração, e eu ali já estava ajoelhado no púlpito. Eu sei que terminou o culto, irmãos. Chegou meu filho e falou, mãe, o culto já terminou, já acabou, já está na hora de ir embora, já deu paz do Senhor. Irmãos, eu não vi, eu estava tão cheio do Espírito Santo e Deus, que eu nem vi o culto terminar. Eu ali de joelho, dobrado ali na beira do púlpito, só recebendo o poder do Espírito Santo de Deus. E essa é uma experiência que eu tive. Então eu agradeço a Deus por esse ministério, e que Deus abençoe e todos aqueles que estão na frente desse trabalho. Deus abençoe a todo mundo, e que aquele irmão que tem um chamado do Senhor, e que abra seu coração e faça a obra do Senhor. Deus abençoe por essa oportunidade, em nome de Jesus Cristo.
1: Quanto sofrimento, desilusão, tristeza e angústia na sua vida, caro amigo ouvinte. Você vive chorando, pensando, Deus se esqueceu de mim, Deus me abandonou, Deus não quer mais nada comigo. Você está enganado. Deus te ama, Deus te quer bem, Deus quer abençoar a sua vida. Você está pensando em tirar a sua própria vida? Você pensa em fugir de tudo e de todos, esconder-se e dizer, ninguém gosta de mim? Você está debaixo de uma depressão, preste muita atenção. Deus te ama, porque de tal maneira ele enviou seu único filho para que todo aquele que nele crê não pereça, mas tenha vida eterna. Jesus, ele morreu. Morreu pelos teus pecados em uma cruz de dor, sofrimento e angústia, para te dar a paz e a tranquilidade. Ele mesmo. mesmo disse bem claro: eu sou o bom pastor e o bom pastor dá a vida pelas suas ovelhas. Ele chegou a dizer mais ainda: vinde a mim todos que estão cansados e oprimidos e eu vos aliviarei. 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Esforça-te, tem bom ânimo e venha participar de uma concentração na Igreja Pentecostal. 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

0: fazer. 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
1: Aqui é o irmão Auro Martins da Cruz de Jandira. Eu sou membro da Igreja Pentecostal Deus de Amor há 26 anos e conheci esse ministério através de um culto com o nosso saudoso irmão missionário Davi Miranda. Também, né, dessa programação da Voz da Libertação, onde eu recebi muitas bênçãos e vitórias. Amém? Deus abençoe todos vocês.
2: Meu nome é Benedita, sou da cidade de Jacutinga, Minas Gerais. Conheci a Deus e a mãe pela minha mãe que foi em casa. Depois de saber, minha vida mudou.
3: Meu nome é Luciane, moro na cidade de Brusque. Conheci a Igreja Pentecostal Deus e Amor através de uma irmã. Ela me fez o convite, eu fui. Quando cheguei na igreja, eu me encontrava muito enferma. Deus me curou de várias enfermidades. Hoje sou obreira da casa do Senhor. E hoje, graças a Deus, meu lar é uma bênção. Em nome do Senhor Jesus, agradeço a oportunidade. A paz do Senhor.
4: Aqui quem fala é a irmã Elza de Francisco Morato. Eu conheci esse ministério através da Voz da Libertação, procurando uma rádio para me ouvir música do mundo. Aí caiu na Voz da Libertação o irmão chamando para orar pelos vícios, né? Tinha acabado o culto à tarde, nos domingos. O saudoso Davi Miranda chamava as pessoas, os ouvintes, para tomar oração, para ser liberto de algo. E eu era fumante, ex-fumante. 6 anos atrás, Deus me libertou do cigarro, do vício. E ali ele chamava os ouvintes para tomar oração. A partir desse dia, eu conheci a igreja Pentecostal Deus e Amor. Sou muito feliz, sou grato por isso. Que Deus abençoe a todos.
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1: Quatro horas e três minutos.
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0: Agora são 4:03, estamos ao vivo no programa A Madrugada do Socorro de Deus, isso mesmo, que madrugada maravilhosa, madrugada abençoada. Eu quero também desejar a todos que estão se levantando agora neste momento, está ouvindo a nós, está nos ouvindo nesta programação, quero desejar um dia maravilhoso na graça, na paz do Senhor Jesus e um bom dia, né? E também aproveitar este momento para chamar aqui dentro do nosso programa um bloco de notícias, isso mesmo, informação. Informação é algo tremendo, isso se chama saúde mental.
1: Surto de ebola no Congo. Mortes por ebola passam de 100, enquanto grupos armados dificultam resposta ao vírus. O governo da República Democrática do Congo informou que o número de mortes confirmadas por ebola subiu para 101. A presença de grupos armados e a resistência local continuam a dificultar gravemente a resposta à doença na província mais afetada, complicando o trabalho das equipes de saúde. O surto da cepa bundibujo do ebola foi anunciado oficialmente após autoridades afirmarem que a transmissão passou despercebida por semanas. Esse atraso inicial deixou as equipes de saúde em desvantagem e com severas dificuldades para controlar a propagação do vírus logo no início da crise. No balanço epidemiológico, o governo informou o registro de 35 novos casos confirmados em um período de 24 horas, incluindo 10 novas mortes. Com essa atualização, o total de casos confirmados atingiu 550, espalhados por 17 zonas de saúde de Ituri, 7 zonas em Kivu do Norte e uma zona de saúde em Kivu do Sul. A desconfiança da população e os ataques diretos às equipes de sepultamento e centros de tratamento agravam a situação, como o recente episódio no cemitério de Nyamurongo, em Bunia, que deixou 2 feridos. Além disso, a atuação de grupos armados em Dujugo, Irumu e Mambasa limita o acesso humanitário em várias zonas afetadas ou em risco. A crise global da saúde cerebral. Doenças neurológicas afetam 42% da população. As doenças neurológicas afetam atualmente 42% da população mundial, o que representa cerca de 3 bilhões e 400 milhões de pessoas. Segundo dados recentes, essas condições são devastadoras e representam uma crise global, sendo responsáveis por mais de 11 milhões de mortes todos os anos. Diante desse cenário alarmante, a OMS emitiu um alerta urgente para países e autoridades. A instituição destaca o crescimento contínuo dos diagnósticos e aponta uma grave falta de políticas públicas voltadas para o tratamento e suporte de pacientes. De acordo com o relatório global de neurologia, as 10 principais condições que mais causaram mortes e incapacidades incluem o derrame, encefalopatia neonatal, enxaqueca, Alzheimer e outras demências. A lista traz ainda neuropatia diabética, meningite, epilepsia idiopática, complicações do parto prematuro, transtornos do espectro autista,

e cânceres do sistema nervoso. Por fim, o diretor-geral adjunto Jeremy Farrar enfatizou que muitas dessas doenças podem ser prevenidas ou tratadas com eficácia. No entanto, a falta de investimentos e a escassez de serviços de saúde deixam a maior parte dos pacientes desamparada, especialmente em áreas rurais e carentes.

0: 4:08, que maravilha! Agora é o momento de você pegar um papel, uma caneta, ou até mesmo pegar o seu celular, o seu dispositivo móvel, e anotar ou já entrar nas nossas redes sociais, pois a Igreja Deus é Amor, nós temos alguns canais nas redes sociais aqui mais conhecidas do nosso país. E eu já vou começar por um canal que todos nós gostamos de ver, que é o YouTube, né? Então a página nossa no YouTube é youtube.com/IgrejaDeusÉAmorOficial, youtube.com/IgrejaDeusÉAmorOficial. Esse é o nosso endereço lá no YouTube, tá bom? Temos também no Instagram, isso mesmo. Instagram também é o instagram.com/IgrejaDeusÉAmorOficial. instagram.com/IgrejaDeusÉAmorOficial. Também nós temos a nossa página lá no Facebook, facebook.com/IgrejaDeusÉAmor, facebook.com/IgrejaDeusÉAmor. Tudo isso é minúsculo e tudo junto, tá bom? Também a igreja tem o seu site oficial, isso aí, o site oficial onde contém toda a programação da igreja, toda a história da igreja, tudo que está sendo feito na obra de Deus está lá no nosso site, que é o www.ipda.com.br, www.ipda.com.br. 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Nós também temos um canal que é muito conhecido, que é o nosso canal do WhatsApp. Isso aí, o WhatsApp aqui da rádio, o WhatsApp da Deus e Amor, que é o DDD 1111. Por quê? Porque nós estamos aqui em São Paulo. DDD 11 98292 3392. De novo, DDD 11 98292 3392. E esses são os nossos canais de comunicação, as nossas páginas da nossa Igreja Pentecostal Deus é Amor.
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paz do Senhor Jesus Cristo para o povo de Deus. Que Deus nos abençoe hoje e sempre. Nunca desista de Deus na sua vida. Sou Lutério da Cachoeirinha.

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0: agora são 4:18 da manhã, isso mesmo. E hoje nós estamos já na quinta-feira. Pensa, chegamos na quinta-feira. E quinta-feira, aqui na nossa sede mundial, a programação da igreja está recheada. A programação da igreja está abençoada. Nesta quinta-feira, dia 27/8, nós temos os nossos cultos com a Fundação Reviver. Isso mesmo, a Fundação Reviver, que tem sido um canal de bênção na vida de muitas pessoas. Para quem não sabe, ainda a Fundação Reviver é a nossa instituição beneficente. Isso mesmo, é a parte da beneficência cristã que nós fazemos através da Fundação Reviver. E hoje o culto da Fundação é às 15 horas. Às 15 horas nós temos culto da Fundação na quinta-feira da multiplicação e das portas abertas. A nossa irmã Andréia Magno, esposa do nosso pastor, né, Marco Magno, estará ministrando a palavra de Deus no culto em prós instituições Reviver, Reviver Associação, Help também, Deus é Amor. Então hoje é a quinta-feira da beneficência. É um dia maravilhoso, muitas pessoas que estão nos ouvindo nesta madrugada já fez um propósito com a Fundação, já foi abençoado, porque esta obra é de Deus. Para não ficar somente nas minhas palavras, vamos ouvir o que Deus tem feito às quintas-feiras aqui na sede mundial.
1: O seu nome, meu irmão?
2: Miguel Silva.
1: Vem vindo de onde, meu irmão?
2: Mairiporã.
1: Mairiporã, qual foi o grande milagre que o Senhor recebeu das mãos de Deus ao comparecer na igreja pentecostal Deus e Amor, com as grandes campanhas reveladas por Jesus, com a Fundação Reviver?
2: A mãe dos meus filhos, ela tem problema nas vistas de nascença. Quando ela começou a gatinhar, já descobriram que ela nasceu com alta miopia. E agora, com o passar do tempo, ela já com quase 60 anos de idade, a situação piorou. Chegou um ponto que ela estava usando 23 graus. O oftalmo deu a perca do olho direito e o grave risco de perder meu esquerdo, muito breve. Se fosse esperar operar a operação pelo SUS, ela só iria para o hospital quando já estivesse cega. Então, ele foi no oftalmo, o oftalmo deu a vista direita como perdida já, e meus filhos estavam todo apavorados, todo preocupados. Eu disse para minha filha: filha, nós temos um Deus, não se preocupe, nós vamos dar um jeito nisso. E já comecei até a orar em espírito. Chegando lá em Indaiatuba, eu escrevi uma oração, fiz um propósito com a Reviver. Como nós sabemos, milagre não se compra e não se explica. Milagre se recebe, se contempla e se agradece. O milagre vem pela fé, evidentemente. Não é a primeira vez que eu sou abençoado através da Reviver. Naquela mesma semana, a minha filha levou de novo a mãe dela nas clínicas. Já mudou a história. Já era a mão de Deus trabalhando. O médico já disse que a vista direita não estava cega. Foi mais dois médicos e tiveram as mesma ideia, a minha opinião. Só um problema: os dois primeiros médicos não queriam operar ela, porque eles não queriam ter o peso de consciência, porque ela poderia vir a ficar cega na mão deles. Mas o terceiro médico concordou, já é a mão de Deus trabalhando. O terceiro médico concordou, operou. Um mês depois, operou a segunda vista. Resultado: não usa mais óculos. Ela usava 23 graus, iria para 24, com o risco de ficar cega na operação. Glórias a Deus e graças a Deus, já é a segunda ou terceira vez que eu sou abençoado através da Reviver, fazendo voto com a Reviver.
1: Deus confirmou o milagre, né, meu?
2: Glórias a Deus e graças.
1: Meu Deus, o senhor estava preocupado, tá vendo, ouvinte? Colocou até o nome dela aqui para ser apresentado na oração, fez um voto com Deus também de ajudar a Fundação Reviver, trouxe hoje aqui para agradecer a Deus, tá vendo? Deus ouviu e respondeu na hora, né, meu?
2: Glórias a Deus e graças a Deus. Nós temos um Deus. Aleluia, Jesus.
1: Vale a pena, né, meu irmão?
2: Muito,
1: quem ainda não ajudou a Fundação Reviver tem que correr para a Igreja Deus e Amor e ajudar a Fundação Reviver para receber mais vitória.
2: Não, tenha fé, faça voto, porque é abençoado, com certeza.
1: É abençoado de uma forma gigantesca, né, meu irmão?
2: Sem dúvida.
1: Que Deus abençoe, deixe agora o seu nome completo e o seu endereço.
2: Meu nome é Miguel Silva, eu moro na Avenida da Mata 103, Jardim Suíço, Mairiporã.
3: Seu nome, minha irmã?
4: Irmã.
3: Mana, a senhora veio de onde?
4: De Porto Alegre.
3: Porto Alegre, Rio Grande do Sul.
2: Sul. Mana, conta para nós o que que Jesus fez na sua vida.
3: Jesus fez na vida da minha filha, quando fomos para o hospital. Chegamos lá, minha filha teve muita dor, e aí era para fazer uma cesariana, e aí os médicos não quiseram fazer.
2: Sua filha estava gestante.
3: Estava gestante.
2: Aí ela estava com muitas dores, foi para o hospital.
3: E era para fazer uma cesariana. Só que aí os médicos não quiseram fazer a cesariana, quiseram que ela ganhasse o parto normal. Só que ela já estava 3 dias sem força, sem comer, porque eles não deixam, e ela ficou muito mal, a ponto, né, de assim, olha, quase morrer. Chegou na hora do parto, o nenezinho, ela fez muita força, e o nenê veio, e na hora de vir, o nenê voltou. E o bebê não teve força mais para nascer, e nem ela. Mas ela carregava o voto do saúde, do reviver. E ali, aquele voto, eu disse, Senhor, se tu der vida pro meu neto, realmente, se ele nascer bem, eu vou levar esse voto e vou entregar, que eu já entreguei aqui em São Paulo, né, que nós viemos. E quando chegou lá, irmãos, a hora que o nenê foi, o médico tirou e colocou a criança morta em cima dela. E a minha filha gritava desesperada, porque a minha filha não acreditava. E ela gritava, Jesus me ajuda, Jesus me ajuda. E todo mundo ficou apavorado. O meu filho não está chorando, porque toda criança chora. Então a minha filha entrou em pânico. E eu somente clamava o sangue de Jesus e estava crendo naquele voto que eu estava na mão, dois saúde que eu entreguei. E ali, irmãos, os médicos pegaram a criança, saíram correndo com a criança morta e começaram a dizer, ele vai chorar, ele vai chorar. Aí eu abri aquela porta ali, ai mãezinha, fica aí com a tua filha, não, eu preciso ficar aqui com meu neto. Eu disse, Jesus querido, tu é o Deus de poder, o Deus dos impossíveis, Jesus, e comecei a orar pelo meu neto, e pedi pra Deus dar vida pra ele, e ali naquele momento eu chorei junto com meu neto, e quando eu comecei a passar a mão nele, a alisar ele, a beijar, os médicos disseram, que fé em que a senhora tem, o seu neto está voltando à vida. Aí eu disse pra eles, vocês podem errar, mas o meu Deus não erra. E ali, irmão, comecei em pânico a chorar, e o meu neto já começou a reagir, e ali já levaram ele, e ali ele ficou quase um mês em estado de coma, e ali os médicos diziam que a criança não fazia xixi, hoje ele já está fazendo xixi, ele fez um mês, eu saí segunda-feira, né, irmão da sala.
2: Ele tem um mês.
3: Ele fez um mês agora, que ele estava no hospital. Uhum. E aí eu disse para Deus, se realmente o Senhor, eu paguei 2 caravanas, se eu não puder ir, vai alguém na frente, que eu vou dar. E se eu puder ir, eu vou e vou contar o testemunho. E o que que aconteceu? Meu neto está fazendo xixi, meu neto está bem e meu neto já está mamando.
2: Jesus ressuscitou o seu neto, né, meu irmão?
3: Ressuscitou o meu neto.
2: Já estava morto.
3: Através do voto, dois saúde e reviver. Irmãos, não é brinquedo, não. Se vocês soubessem o que eu passei, hoje eu estou aqui glorificando, meu Deus, 48 horas de viagem. Irmãos, faz o voto com Deus e cumpra, porque Deus é fiel. Glória.
2: Vale a pena fazer votos, vale com pena. Deus e ajudar a Fundação Reviver,
3: vale,
2: né, irmão?
3: Vale a pena. E vou ajudar cada vez mais, irmão. Hoje eu vim aqui, além do voto, eu comprei um monte de algo aqui, não para me engrandecer, mas aí eu queria dar muito mais ainda, porque o que Deus fez pro meu neto não tem palavras.
2: Glória, não tem dinheiro que pague o que Jesus faz por nós, né, meu irmão?
3: Verdade. Glória a Deus, aleluia.
2: Tá feliz?
3: Tô feliz. E saúde a igreja, na paz do Senhor Jesus.
2: Meu irmão, seu nome?
4: Maria da Conceição Borges.
2: Tem um testemunho para contar?
4: Tem, irmão.
2: Tô vendo que a senhora tá aqui com a ultrassonografia na mão. Explica para os ouvintes o que que tá acontecendo aqui.
4: Tava assim, sofrendo uma certa fraqueza e perdendo peso, assim, sem uma explicação específica.
2: Tava fraca e perdendo peso.
4: Perdendo peso e tava assim, sentindo assim, meio desmaio. E aí, irmãos, eu fui até o médico pediu uns exames. Aí, quando eu fui entregar os exames para o médico falou, dona Maria, a senhora tá com o corpo todo cheio de caroços. Então, irmãos, aí, começou o meu dilema, que eu fiquei preocupada, claro, não desesperada, porque eu sei o Deus que eu sirvo, que Deus tem operado, que já operou na minha vida, mas eu comecei a ficar preocupada e começou a correria fazendo exames, aí fiz vários exames no Sírio-Libanês, os médicos me pediram para mim ir passar no centro de oncologista ali do Sírio-Libanês para ver a origem desses caroços que eu tinha no corpo. Fiquei muito preocupada. Entre esses exames que estão aqui, tem mais de 15 exames que eles pediram para fazer. Fiz 2 biópsias, uma do estômago e uma das mamas, para saber o que era o caroço. E nesse meio tempo, irmãos, eu entrei em campanha no Santuário da Oração. E aí, irmãos, e juntamente com o Santuário da Oração, quando terminava de 1h30 de oração, eu vinha pro culto aqui da Fundação Reviver nas 7 quintas-feiras e continuava o dilema, os médicos pedindo exames e mais exames, e eu assim muito preocupada. O médico falou assim, olha, dona Maria, não tem como saber, a senhora tá cheia de caroço, mas não tem como saber que origem é esses caroços. Eu fui fazer a biópsia, fiz biópsia do estômago, eu fiz endoscopia seguida de biópsia do estômago, porque eles achavam que eu tava com caroços também. vem com doenças ruins no corpo todo. Aí, graças a Deus, eu fiz a biópsia, não deu nada, graças a Deus. E no sírio-libanês também me pediram biópsia também das dois caroços que eu tinha na mama. Também não deu nada, graças a Deus. E na hora lá, irmãos, foi emocionante, eu fico emocionada em dizer, porque na hora lá que as médicas, tinha três médicas ali fazendo a biópsia, aí elas falaram para mim assim: não sei para quem que a doutora pediu, a doutora Carol pediu para fazer biópsia, porque não é uma coisa assim, não é coisa que necessário que fazer a biópsia. Fez uma anatomia seguida de biópsia e graças a Deus eu fui pegar o resultado, tô curada para a glória do Senhor.
5: Quando os médicos foram fazer os exames não encontraram mais nada.
4: E falaram para que
5: fizeram essa biópsia, não era necessário.
4: Não tinha, exatamente, foi isso que a médica disse para mim. Eu fiquei muito emocionada, tô muito feliz com o Senhor. Senhor, por essa grande bênção que ele me concedeu. O Senhor tem sido muito maravilhoso na minha vida.
5: E aqui estão os exames comprovando aqui, que a senhora está
4: aqui,
5: curada.
4: Irmão, aqui tem mais de 15 exames que eu fiz ali no sírio-libanês. Tem muito mais de 15 exames, aleluia, que eu fiz e não deu nada, para a glória do Senhor Jesus.
5: Tá feliz, né, minha irmã?
4: Muito feliz.
5: Jesus é maravilhoso.
4: Maravilhoso, aleluia.
5: Glória a Deus. Seu nome completo?
4: Maria da Conceição Borges.
5: A senhora mora onde, irmã Maria?
4: Mora ali no Brooklyn, cidade Monções.
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0: 4h30 na madrugada de quinta-feira, isso mesmo. Eu, presbítero André Chagas, estou aqui com você. Estamos, né, desde o início da madrugada, nesta programação abençoada. E agora, dentro do nosso programa, tem um espaço maravilhoso, um bloco maravilhoso, que é um bloco muito importante para nossa vida como cristão, chamado Projeto Eu e Mais Um. É isso mesmo, este projeto é a parte de discipulado da nossa igreja pentecostal. A nossa irmã cantora Débora Miranda, ela vai trazer para nós um tema, um estudo sobre deveres do esposo dentro do projeto Eu e Mais Um. Vamos ouvir, ouçamos a serva do Senhor.
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7: Graça e paz de Jesus a todos vocês. Mais uma vez estou aqui, sua irmã em Cristo, Débora Miranda. Este programa é dedicado aos novos convertidos e também aos seus discipuladores. E vamos lá, mais uma aula. Nós estamos falando esta semana sobre a relação e a responsabilidade do esposo para com sua esposa. Nós falamos sobre lealdade, falamos o respeito mútuo, a confiança mútua, ou seja, entre os dois. E hoje nós vamos falar especificamente com os deveres do esposo. Primeiro ponto, nós também temos aqui uma função, eu digo que por amor e por realmente uma coisa natural, né? Porque em virtude da sua natureza e de suas funções como esposo, pai, o homem, ele provê o necessário para o sustento de sua esposa e de seus filhos. É claro que não é por isso que a mulher também não vai fazer nada e vai ficar ociosa dentro de casa, não. Mas a maior responsabilidade econômica, ela recai sobre o esposo. Paulo, ele diz que o homem, ele sustente e cuide de sua mulher. Está em Efésios 5, versículos 28 e 29, que eu leio para vocês. Assim devem os maridos amar a sua própria mulher como a seu próprio corpo. Quem ama a sua mulher, ama-se a si mesmo. Versículo 29. porque nunca ninguém aborrece a sua própria carne. Antes a alimenta e sustenta, como também o Senhor sustenta a igreja. É uma coisa natural, né? Você ama a sua esposa, você vai cuidar dela, vai cuidar dos seus filhos. E é claro que muitas vezes você pode até dizer, ah, no passado eu era negligente. Sim, podemos até entender isso, né? Porque muitas pessoas não conheciam o Senhor e faziam esta função desordenadamente. Mas agora nós temos esta ordenança para você, esposo. E também, não somente prover para a família, como também um dever específico do esposo é honrá-la. Honrar a sua esposa. Em 1 Pedro, capítulo 3, versículo 7, o apóstolo Pedro está falando sobre a mulher. Ela deve ser estimada como um vaso mais fraco. Ou seja, ela chora mais, né? Ela é mais emotiva, ela é mais sensível e também até fisicamente. Então isso significa você elogiá-la pelas coisas positivas que ela faz. E saber compreendê-la. E sempre desculpar-se quando você errar. É claro que isso é muito óbvio, mas a gente precisa falar isso, né? Lembre-se que a mulher, ela aprecia as pequeninas coisas. E o muito sensível às coisas críticas e também a sua maneira de tratá-la, né? Então isso é importante você entender. Não somente isso, mas consolar a sua esposa. Nos momentos de angústia, o marido deve demonstrar mais maturidade que ela, mais compreensão, considerando que quase sempre a mulher é muito mais emocional, mais sentimental e o homem mais razão. Veja o equilíbrio, como Deus faz as coisas, não é? E também temos mais um ponto, velar pela disciplina do lar. Olha que coisa interessante. O que seria isso? O marido deve ficar observando e cuidando da instrução moral e também religiosa dos filhos, assim como a disciplina da família, são realmente desafios que recaem sobre o homem da casa. Isso não quer dizer que a mulher não poderá também fazer estas funções, exercer isso, mas fica mais como ao homem, recai sobre ele, porque ele é o cabeça da casa. Temos também deveres que muitas vezes não podemos nem citar aqui, mas ele é realmente importante, porque nós temos aqui na palavra do Senhor, principalmente aqui em Efésios, explicando Paulo aos esposos as suas obrigações, entre aspas, seus deveres cristãos. Como eu disse no início desse programa, nós vemos que agora, por você ser um servo de Deus, os olhos da sua família recaem muito mais em observação e vigilância para ver se realmente houve uma mudança. Às vezes você pode dizer, mas eu não consigo. Não, você tem agora o Espírito Santo para te moldar, transformar. É Ele quem vai te ensinar todas as coisas. É o que diz a palavra de Deus. E uma das funções do Espírito Santo é esta. Peça a Ele que venha lhe ajudar e fazer um homem realmente de Deus, exemplar dentro da sua casa. Começando lá, não é verdade? Nós vamos encerrando por aqui e na próxima programação vamos continuar falando agora sobre os deveres da esposa. Então, vamos deixar aqui o nosso contato, 11 982 92 3392, e estaremos com vocês numa próxima edição. Se despede Débora Miranda e até a próxima oportunidade.
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1: E agora são 4:41. Chegou o momento nesta madrugada, que é um momento muito especial, um momento muito impactante. É o momento de nós falarmos com o nosso Deus. É o momento da oração. E iremos agora orar por um propósito, e esse propósito chama-se clamor por portas abertas. E eu convido você para clamar neste momento. Oremos. Maravilhoso Deus e eterno Pai, Senhor Jesus Cristo, Deus amado, Deus querido, neste momento, Senhor, nos colocamos diante de Ti em oração, Senhor, assim para buscar a Tua face, buscar a Tua presença, assim, ó Deus, para buscarmos mais do Senhor a unção, a virtude, o poder, meu Deus, a renovação. Senhor, neste momento também, eu oro juntamente com meus irmãos e as minhas irmãs que estão acompanhando, este programa, acompanhando este momento maravilhoso, pois agora formamos, ó Pai, uma corrente de fé e oração, pois estamos aqui, Senhor, para buscar ao Senhor e buscar ao Senhor de todo o nosso coração. Senhor, nesta madrugada queremos orar em um propósito exclusivo, em um propósito, Senhor, que é o propósito das portas abertas. É, Deus, porque só o Senhor tem o poder, ó Pai, para abrir a porta. O Senhor tem o poder, Senhor, de fazer o sobrenatural acontecer, meu Deus e Pai. Senhor, e nesta madrugada tem pessoas se preparando, pessoas levantando agora ou logo daqui a pouquinho irão se levantar para sair do seu lar, da sua família, para procurar trabalho, para procurar um meio de sobrevivência, Senhor. Mas estas pessoas, Senhor, precisam ir e precisam estar, ó Pai, confiantes no Senhor, porque cremos, ó Deus, que hoje o Senhor irá mudar a história de muitos que aqui estão, de muitos que estão nos ouvindo, estão fazendo esse clamor conosco, ó Pai. Pessoas que têm tentado de tudo, Pai, têm ido em empresas, entregado currículo, feito entrevistas, pessoas que têm recebido várias promessas, mas promessas vazias, porque até agora nada aconteceu. Mas agora, Senhor, em nome de Jesus, nós nos levantamos em oração, clamamos a Ti, Pai, para que assim, ó Deus, o Senhor ouça a nossa oração. Assim como aquele cego, meu Deus, que estava à beira do caminho, ele começa a clamar: Jesus, filho de Davi, tende compaixão de mim. Jesus, filho de Davi, tende compaixão de mim. Ele clama para chamar a atenção do Senhor, ele clama para que o Senhor seja tocado através desse clamor dele, e assim ele receba o milagre que ele precisa naquele momento. E naquele momento aquele homem precisava ter visão, enxergar. Mas tem pessoas aqui nesta madrugada que o milagre que ela precisa, Pai, é a porta aberta, meu Deus, é aquele emprego, aquele emprego tão esperado, aquele momento, Senhor, que ela precisa para poder ter recursos para cuidar da sua casa e da sua família. Então, Senhor, este clamor é um clamor especial. Jesus, filho de Davi, abra as portas nesta madrugada para este homem, abra as portas, Senhor, para esta mulher, estas pessoas que estão necessitadas, Senhor. Há quanto tempo este pai de família não tem conseguido um emprego registrado com um salário bom, mas tem vivido somente de trabalhos esporádicos, porque o Senhor tem ajudado, dado força e graça. Mas Deus, chegou o momento dele e dela, Senhor, ter um trabalho fixo, ó Pai, ter um emprego bom, Senhor, e abençoado por Senhor, porque a porta que o Senhor abre, ninguém pode fechar, a porta que o Senhor abre, ninguém pode impedir, Senhor. E eu creio, Pai, que nesta madrugada o Senhor está trabalhando poderosamente na vida destas pessoas, Senhor. Hoje pessoas irão sair de casa para procurar emprego, mas não voltarão da mesma maneira, Senhor, das maneiras que têm ido, Pai, ido e nada aconteceu, ido e só promessas, vai ligar e nunca liga, vai chegar um e-mail e nunca chega. Mas hoje, Senhor, esta mulher vai sair de casa, ela irá fazer uma entrevista e a resposta vai vir, ó Pai, e o nome do Senhor Jesus será glorificado. Senhor, é madrugada do socorro, é madrugada de providência, é madrugada de viver o sobrenatural. Então, ó Pai, eu te peço, nesta madrugada, vá ao encontro dessas vidas, abra essas portas que precisam ser abertas nessas vidas, Pai, porta material também. Porta espiritual também, porta de saúde, meu Pai, abra as portas necessárias que precisamos receber, abra as portas necessárias que a tua igreja necessita, meu Pai, nesta madrugada, porque eu creio, Senhor, que mais uma vez o seu santo nome, meu Deus, será glorificado, o seu santo nome, Senhor, será adorado, porque o Senhor é o dono de tudo, o Senhor é o dono de todas as coisas, Pai, e eu creio, Senhor, que o Senhor será glorificado neste dia de hoje. Ó Deus querido, ó Deus amado, confirma, Senhor, estas portas, confirma o sobrenatural, e assim, Deus, pessoas irão ligar aqui, pessoas irão até suas igrejas, irão contar o testemunho para a tua glória, porque o Senhor, nesta madrugada de quinta-feira, já abriu portas para muitos que aqui estão conosco, orando e clamando pelo grande milagre. E nós, ó Deus, neste momento, já te agradecemos, ó Pai, por esta oportunidade, em nome do Pai, do Filho e do Espírito Santo de Deus.

0: E agora são 4 horas com 49 minutinhos. Estamos aqui ao vivo neste programa, nesta madrugada maravilhosa. Acabamos de orar, clamar, buscar a Deus no propósito das portas abertas. E também agora, neste momento, nós vamos ter um bloco de informação, né? Um bloco de informação que é muito importante para a nossa vida, que é o bloco de notícias, saúde em foco.
1: 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Remédios naturais. Conheça os alimentos que auxiliam no combate de doenças. Na correria do dia a dia, muitos brasileiros acabam deixando de lado uma alimentação saudável, o que tem contribuído para o aumento de doenças como obesidade, diabetes, problemas renais, distúrbios neurológicos e até psiquiátricos. Então, manter uma dieta rica em frutas, verduras, grãos e especiarias pode ser uma forma eficaz de prevenir essas condições e promover bem-estar físico e mental. Diversos alimentos possuem propriedades funcionais que favorecem a saúde. Frutas como maçã, romã, uva e abacate são ricas em antioxidantes, fibras e nutrientes que auxiliam o organismo no combate a inflamações, no fortalecimento do sistema cardiovascular e até na prevenção de certos tipos de câncer. Outros alimentos como azeite de oliva, linhaça, nozes e temperos como salsa, manjericão, sálvia e orégano complementam uma dieta saudável por serem fontes ricas de ômega 3, compostos anti-inflamatórios e antioxidantes. O consumo regular desses ingredientes naturais pode fortalecer o sistema imunológico, proteger contra doenças crônicas e melhorar a qualidade de vida de forma significativa. Cálculos renais. O que provoca e como prevenir? Os cálculos renais, ou conhecidos também como pedras nos rins, são formados pelo acúmulo de cristais na urina, como oxalato de cálcio, ácido úrico ou fosfato. Eles surgem principalmente quando a urina está muito concentrada devido à baixa ingestão de líquidos, favorecendo a cristalização dessas substâncias. Outros fatores de risco incluem histórico familiar, dietas ricas em sal e proteínas animais, sedentarismo e algumas doenças metabólicas. A principal forma de prevenção é manter-se bem hidratado, ingerindo aí pelo menos 2 litros de água por dia. Além disso, é importante adotar uma alimentação equilibrada, com baixo teor de sal e proteínas animais, e incluir frutas cítricas, como limão e laranja, que ajudam a impedir a formação de cristais, além de reduzir o consumo de alimentos ricos em oxalato, e também pode ser necessário para pessoas com predisposição. Manter um estilo de vida saudável, com boa alimentação, hidratação adequada e prática regular de exercícios físicos é fundamental para prevenir cálculos renais. Consultas médicas regulares também são recomendadas, principalmente para quem já teve o problema ou tem casos na família. A prevenção é simples e eficaz, evitando dores intensas e possíveis complicações.
0: Meus irmãos, 4 horas com 53 minutos. Chegou o momento de nós nos despedirmos, né, desta programação neste dia de hoje, porque passamos aqui a madrugada inteira junto com você, orando, ouvindo a palavra de Deus, sendo edificado, né? Buscando a presença de Deus em oração. Mas tudo que é bom passa, tudo que é bom dura pouco, o horário passa muito rápido, né? Já são agora quase 5 horas da manhã, daqui a pouquinho nós iremos chamar as emissoras, fazer os prefixos, né? E logo depois teremos o culto no lar com o pastor Lorival de Almeida. E hoje o tema é um tema maravilhoso, chamado Maravilhados e Equivocados. Eu vou me despedir daqui a pouco, estarei indo, mas você continue aí ligadinho na programação, sendo edificado por Deus. Eu, pastor André, já que quero assim agradecer a minha oportunidade e também aproveitar aqui esse momento e convidar você para ir até um dos nossos cultos na nossa igreja, na igreja que eu pastoreio lá em Franco da Rocha, isso mesmo. Lá em Franco da Rocha nós temos cultos 3 vezes por dia, manhã, tarde e noite, 9 da manhã, 15 horas e 19 horas, todos os dias, segunda, sexta, de segunda a sexta. Sábado temos culto somente à noite e domingo de manhã e à noite, né? São os dias que nós temos culto e eu quero convidar você que é daí da região de Franco da Rocha, Caíras, Mairiporã, Francisco Morato, que vá até um dos nossos cultos para que você venha ser edificado pela palavra de Deus, receber aí a revelação e se alegrar conosco, né? Na presença do Pai, do Filho e do Espírito Santo. Mas pastor, aonde fica a sua igreja? A nossa igreja fica na Avenida 7 de Setembro, número 436, é no centro de Franco da Rocha. Nós estamos a 200 metros ali da estação de trem de Franco da Rocha. Então, eu quero te convidar e quero, né, ver você lá nesse culto. Você fala assim, ó, pastor, eu vi você no rádio e eu vim aqui cultuar com o senhor. Vai ser uma benção receber você, tá bom, meus irmãos? E eu já quero já também agradecer a Deus por este momento de estar aqui com você, agradecer ao nosso irmão Hamilton, que esteve comigo aqui, fez o programa junto comigo aqui na parte técnica, que Deus abençoe a vida do servo de Deus também, e agradecer a todos, né? E já vou me despedindo, até quinta-feira que vem, se assim Deus permitir, estaremos aqui juntinho no programa A Madrugada do Socorro de Deus.

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6: Cinco horas e um minuto.
7: Deus é o primeiro livro do Novo Testamento. Vamos à palavra de Deus, amém? E, havendo-se eles retirado, trouxeram-lhe um homem mudo e endemoniado. E, expulso o demônio, falou o mudo. E a multidão se maravilhou, dizendo: nunca tal se viu em Israel. Mas os fariseus diziam: ele expulsa os demônios pelo príncipe dos demônios. As pessoas ficam enfermas.
8: A gente queda enferma.
7: Nós ficamos enfermos.
8: Nós outros nos enfermamos.
7: Não é só ele, nós também ficamos.
8: Não solamente ele, nós outros também quedamos.
7: Eu entendo, meus irmãos, que nós podemos ter enfermidades.
8: Entendo que podemos ter enfermidades, irmãos.
7: Por várias razões.
8: Por vários motivos.
7: Às vezes porque nós nos expomos.
8: Às vezes porque nos exponemos.
7: A situações que podemos ficar enfermos.
8: As situações em que podemos quedar enfermos.
7: Se eu trabalho com veneno, eu sei que se eu não me vestir adequadamente, eu posso ficar doente.
8: Se trabalho com veneno, se não me visto adequadamente, eu posso quedar também enfermo.
7: É isso que eu estou dizendo.
8: Isso é o que estou dizendo.
7: Às vezes nós não temos uma alimentação que venha suprir todas as nossas necessidades.
8: Às vezes não temos alimentação que supra a necessidade nossa.
7: Às vezes o tempo vai passando e o peso do tempo pode nos trazer enfermidade também.
8: O tempo passa e o preço do tempo pode trazer enfermidade também.
7: Às vezes temos as questões também hereditárias, as questões genéticas.
8: Isso é questão hereditária ou genética?
7: Mas a verdade é que todos nós estamos sujeitos à enfermidade.
8: A verdade é que todos estamos sujeitos à enfermidade.
7: Nós não estamos mais no Jardim do Éden.
8: Já não estamos mais no Jardim do Éden.
7: No Jardim do Éden não tinha doença.
8: No Jardim do Éden não havia enfermidade.
7: Mas depois do pecado, o homem ficou sujeito.

0: doentes.
1: Sin embargo, tenemos varias razones para poder quedar enfermos.
0: A razão principal das enfermidades,
1: o motivo principal das enfermidades,
0: não é a exposição,
1: não é a exposição,
0: não é a falta de vitaminas,
1: não é a falta de vitamina,
0: não é o tempo,
1: não é o tempo.
0: Uma das principais razões de enfermidades e a que mais produz enfermidades,
1: uma das principais motivos das enfermidades que produz enfermidades.
0: E isso não é uma opinião.
1: Isso não é uma opinião.
0: Quem lê a Bíblia sabe.
1: Quem lê a Bíblia sabe.
0: E eu sei que muitos negam isso.
1: Sei que muitos negam isto.
0: Mas nós vamos hoje falar com essas pessoas também.
1: E hoje falaremos com essa gente também.
0: A principal causa das doenças se chama.
1: A principal causa das enfermidades se chama.
0: Espírito imundo ou Satanás ou diabo ou demônio.
1: Espírito imundo, Satanás ou diabo ou demônio.
0: Em várias ocasiões na Bíblia.
1: Em várias ocasiões na Bíblia.
0: Nós verificamos desde problemas considerados psiquiátricos.
1: Observamos desde problemas considerados psiquiátricos.
0: Problemas de comando cerebral.
1: Problemas de comando cerebral.
0: Problemas de sistema nervoso.
1: Problemas de sistema nervioso.
0: Sendo colocado em pessoas,
1: sendo postos em gente,
0: enfermidades dessa ordem, dessa gama,
1: enfermidades da ordem e gama,
0: por espíritos imundos,
1: por espíritos imundos.
0: O próprio Saul,
1: el propio Saul,
0: que era rei,
1: era rei.
0: Algum médico poderia confundir a situação dele.
1: Algum doutor podia confundir a situação dele.
0: Com uma situação psiquiátrica.
1: Com uma situação psiquiátrica.
0: O próprio rei Nabucodonosor.
1: O próprio rei Nabucodonosor.
0: Eu sei que foi Deus que o fez ir pastar com os animais.
1: Sei que foi Deus que lhe hizo pastar com os animais.
0: Mas quem fez exaltar o seu coração foi o inimigo.
1: Pero quien hizo que se exalte su corazón fue el enemigo.
0: Com uma pitada do eu.
1: Con una pitada del yo.
0: Uma questão tremendamente psicológica.
1: Una presión psicológica tremenda.
0: Para muitos.
1: Para muitos.
0: Mas nós sabíamos que era uma questão espiritual.
1: Sabíamos que era questão espiritual.
0: Eu tenho entrevistado algumas pessoas.
1: Eu entrevistado algumas pessoas.
0: E tenho ouvido entrevistas, depoimentos.
1: Eu ouvi entrevistas e comentários.
0: Pessoas que depõem, dão seu testemunho dizendo.
1: Pessoas que testificam dizendo
0: que fizeram exames.
1: Que han hecho exámenes.
0: Os mais modernos que se possa imaginar.
1: De los más modernos que se puedan imaginar.
0: Antigamente nós tínhamos as famosas chapas.
1: Antigamente havia as famosas
0: raio-x. Hoje nós temos tomografias.
1: Hoje temos tomografia.
0: Ecocardiogramas.
1: Ecocardiogramas.
0: Ressonâncias magnéticas.
1: Ressonância magnética.
0: Sem falar no conhecimento da medicina.
1: Sem falar do conhecimento da medicina.
0: Que está de tal forma avançado.
1: Está de tal forma avançado.
0: Que tem médico que realmente é bom.
1: Tem doutores que realmente são bons.
0: Ele olha para a pessoa, já sabe que a pessoa não é. Possivelmente possa ter.
1: Vê a pessoa já sabe o que possivelmente.
0: Mas apesar de tudo isso.
1: Era pensar em tudo isso.
0: A gente ainda ouve testemunhos de pessoas que dizem.
1: Ainda ouvimos testemunho de gente que diz.
0: Que fizeram todo tipo de exame possível.
1: Fizeram todo tipo de exame possível.
0: Não só os exames eletroeletrônicos.
1: Não só os exames eletrônicos.
0: Mas também fizeram os exames de sangue.
1: Ainda também fizeram exames de
0: sangue. Exame de urina.
1: Exame de urina.
0: E todos os exames possíveis.
1: Exame possível.
0: E nem assim os médicos descobrem ou descobriram que elas tinham.
1: E assim os doutores han descoberto o que tinha.
0: E só tem uma explicação para isso.
1: E só tem uma explicação para isto.
0: São enfermidades espirituais.
1: Enfermidades espirituais.
0: Tratamentos psicológicos não resolveram a questão dessas pessoas.
1: Tratamento psicológico não resolveu o que passava essa pessoa.
0: E essas pessoas continuaram por muito tempo na sua vida de sofrimento.
1: E seguiram com sua vida em tempo de sofrimento.
0: De abatimento.
1: De abatimento.
0: De derrota em todos os aspectos e sentidos da vida.
1: De derrota em todo o sentido da vida.
0: Mas a Bíblia Sagrada nos mostra.
1: A Bíblia nos mostra
0: que demônios colocam sim enfermidades nos corpos das pessoas.
1: Quando os demônios põem enfermidade no corpo da gente.
0: Por isso, meus irmãos.
1: Por isso, irmãos meus.
0: Eu gosto muito de trabalhar com libertação.
1: Me gusta mucho trabajar con liberación.
0: Eu sei que quando a questão é física.
1: Sei que quando a questão é física.
0: Eu sei que quando a questão é psicológica.
1: Sei que quando a questão é psicológica.
0: Deus age.
1: Deus atua.
0: Eu sei que quando a questão é espiritual.
1: Eu sei que quando a questão é espiritual.
0: Quando são demônios.
1: Quando são demônios.
0: Deus age também.
1: Deus atua também.
0: E quando nós repreendemos um demônio que oprime pessoas com enfermidades.
1: E quando repreendemos ao diabo que produz enfermidades,
0: nós estamos basicamente tomando um atalho inteligente e lógico.
1: Praticamente tomamos um atalho lógico.
0: Porque expulsando o demônio, certamente o demônio vai e a enfermidade com ele tem de sair também.
1: Porque tirando ele fora, o demônio tem que sair e também a enfermidade com ele.
0: E Jesus nos mostra isso na sua palavra.
1: E Jesus nos mostra isso na palavra.
0: E eu quero citar algumas pessoas que participaram desse milagre de Jesus.
1: Quero citar algumas pessoas que han participado neste milagre com Jesus.
0: No versículo 32.
1: Em versículo 32.
0: Haviam se retirado dos termos de algum local, não sei se era uma cidade, enfim.
1: Se haviam retirado de algum lugar.
0: Só sei que eles haviam curado alguns cegos e haviam saído daquele recinto.
1: Sabemos que han salido alguns

0: Ciegos se han salido del recinto.
1: Y fuera de aquel recinto trouxeram-lhe un hombre mudo y endemoniado.
0: Y fuera de ese lugar trajeron a un hombre mudo y endemoniado.
1: Preste atención, ese es el primer grupo.
0: Pongan atención, este es el primer grupo.
1: El grupo dos interesados nos demais, nas demais vidas.
0: El nombre de los interesados e interesados en las demás vidas.
1: Son personas que entendieron la visión.
0: Son gente que ha entendido la visión.
1: Son las personas que saben que entendiendo la visión ellas cumplen la
0: misión. Gente que sabe que entendiendo la misión entiende la visión.
1: De conducir otras personas a presencia de Dios.
0: De llevar otra gente a la presencia de Dios.
1: Y esos interesados.
0: Y estos interesados.
1: Trouxeram a Jesús un hombre endemoniado que era mudo.
0: Trajeron a Jesús un hombre endemoniado mudo.
1: Y la Biblia sagrada nos dice.
0: Y la Biblia sagrada nos dice
1: que Jesús expulsó aquel demonio.
0: Que Jesús echó fuera al demonio.
1: Y saliendo el demonio habló el mudo.
0: Y el demonio saliendo habló el mudo.
1: Y la multitud se maravilló.
0: Y la multitud se admiró.
1: Ese es el segundo grupo, el grupo dos maravillados.
0: El segundo grupo de los admirados.
1: Y esos maravillados testifican.
0: Y los admirados testifican.
1: Esos maravillados exaltan el nombre del Señor.
0: Los admirados exaltan el nombre del Señor.
1: Entendem o grau de espiritualidade vinda de Deus que existiu nesse mover.
0: Entendem o grau de espiritualidade de Deus que existia nesse mover.
1: E os maravilhados declaravam.
0: E os admirados declaravam.
1: Nunca tal se viu em Israel, referindo-se a Cristo.
0: Tal coisa nunca se ha visto em Israel, referindo-se a Cristo.
1: E no versículo 34.
0: E no versículo 34.
1: Mas os fariseus diziam.
0: Eram os fariseus, diziam.
1: Ele expulsa os demônios pelo príncipe dos demônios.
0: Ele já fora os demônios por el príncipe de los demonios.
1: Aqui está o terceiro grupo.
0: Aqui está o terceiro grupo.
1: É o grupo dos recalcados.
0: Grupo de los copiados.
1: É o grupo dos equivocados.
0: Pelos que estão equivocados.
1: Esse grupinho que fariseus, quem eram os fariseus?
0: Eles eram os fariseus.
1: Eram estudiosos, teólogos.
0: Eram estudiados, teólogos.
1: Porém a presença de Jesus.
0: Era na presença de Jesus.
1: Lhes fazia mal.
0: Lhes fazia mal.
1: Eles eram colocados em segundo plano pelos homens.
0: Eram postos em segundo plano por
1: eram
0: homens.
1: Teólogos frustrados.
0: Eram teólogos frustrados.
1: Que não podendo negar o milagre.
0: E sem poder negar o milagre.
1: Eles então atacavam aquele que havia feito o milagre.
0: Atacavam aquele que havia feito o milagre.
1: Dizendo que expulsava ele demônios.
0: Dizendo que echava fora os demônios.
1: Pelo príncipe dos demônios.
0: Por el príncipe de los
1: os
0: demônios.
1: Os equivocados.
0: Los equivocados.
1: Mas meus irmãos.
0: Pero hermanos míos.
1: Havendo os interessados.
0: Havendo interessados.
1: Havendo os maravilhados.
0: Havendo os admirados.
1: E havendo os equivocados.
0: E havendo os equivocados.
1: E havendo outros grupos que não estão nessas passagens.
0: E outros grupos que não estão nesse passagem.
1: Não importa.
0: Não interessa.
1: Há também.
0: Aí também.
1: O poder do nosso Deus que atua.
0: O poder do nosso Deus que atua.
1: Havendo plateia ou não havendo plateia.
0: Havendo público ou não havendo
1: havendo
0: público.
1: Havendo os que concordam e havendo também os que não concordam.
0: Havendo os que estão de acordo e os que
1: havendo
0: não.
1: Havendo os que louvam e exaltam.
0: Havendo os que alabam e exaltam.
1: E havendo os que criticam
0: e
1: os também
0: criticam.
1: Os que atribuem os milagres a operações demoníacas.
0: E os que atribuem a operação de Deus a operações demoníacas.
1: Deixa eu fazer a você uma pergunta.
0: Deixe-me acertar uma pergunta.
1: A que grupo você pertence?
0: A que grupo tu pertences?
1: Aos maravilhados?
0: Aos admirados?
1: Ou você pertence aos equivocados?
0: Ou pertences aos equivocados?
1: Aqui na Igreja Deus e Amor.
0: Aqui na Igreja Deus e Amor.
1: Nós temos vivido desde a fundação dessa igreja.
0: Temos vivido desde a fundação desta igreja.
1: Verdadeiros movimentos de libertação.
0: Verdadeiros movimentos de liberação.
1: Porque nós entendemos.
0: Porque entendemos nós.
1: Que Jesus só não veio à terra só dizendo arrependei-vos.
0: Que Jesus não só vinha à terra dizendo arrependi-vos.
1: Ele não veio à terra só dizendo, olha, eu sou o Messias.
0: Não vinha à terra só dizendo, sou o Messias.
1: Ele não veio só para cumprimento das profecias no quesito palavra.
0: Não vinha somente dizendo o cumprimento da palavra.
1: A encarnação do verbo.
0: Ela encarnação do verbo.
1: Mas a Bíblia Sagrada nos fala.
0: A Bíblia Sagrada nos diz.
1: Ele veio para curar os enfermos.
0: Ele vino para sanar enfermos.
1: Para pregoar o ano aceitável.
0: Pregonar o inaceptável.
1: Para repreender demônios.
0: Para repreender demônios.
1: Para repreender enfermidades.
0: Deixar fora enfermidades.
1: Para curar as enfermidades mais complicadas que possam existir.
0: Sanar doenças complicadas que possam existir.
1: Então, na Igreja Deus e Amor.
0: Então, na Igreja Deus e Amor.
1: Nós cremos que o Senhor Jesus faz a obra por completo.
0: Cremos que Jesus faz a obra por
1: e
0: completo.
1: E aqui nós pregamos a palavra de salvação.
0: E aqui pregamos a palavra de salvação.
1: Mas também expulsamos demônios.
0: Também deixamos fora demônios.
1: Também expulsamos enfermidades.
0: Também deixamos fora enfermidades.
1: Também repreendemos doenças que os médicos não têm mais autoridade sobre elas.
0: Deixamos fora enfermidades que
1: mesmo
0: doutores.
1: Com o avanço da tecnologia e ciência e medicina como nós estamos vivendo em nossos dias.
0: Aunque con avance de tecnología los doctores no pueden echar fuera esos demonios.
1: Mas aí, meus irmãos.
0: Pero queridos hermanos.
1: O que acontece é que contra qualquer tipo de ideia razoável.
0: Lo que pasa es que cualquier tipo de idea razonable.
1: Aqueles que leem a Bíblia.
0: Los que leen la Biblia.
1: Eu não sei por que razão.
0: No sé por qué motivo.
1: Existe tem grupos de religiosos, teólogos.
0: Há grupos de religiosos, teólogos.
1: Às vezes alguns não são teólogos, mas são religiosos.
0: Alguns não são teólogos, mas são religiosos.
1: Alguns são até cristãos.
0: Alguns até são cristianos.
1: Que parecem ter uma verdadeira ojeriza por igrejas que repreendem demônios, que expulsam demônios.
0: Parece ter verdadeiramente um miramento a los que echan não, fora demônios.
1: Não chegam a dizer que é Satanás.
0: Não digam a dizer que é Satanás.
1: Não chegam a dizer que expulsamos pelo príncipe dos demônios.
0: Não chegam a dizer que echamos fora por el príncipe de los
1: demônios. Mas tem as suas reservas.
0: Não tiene sus reservas.
1: E fazem a sua crítica velada e alguns chegam a fazer crítica aberta.
0: E essa crítica velada e outras aberta.
1: Porque, meus irmãos, eu entendo que pregar a palavra de Deus é um privilégio.
0: Pero, hermanos, yo creo que predicar la palabra es un privilegio.
1: É maravilhoso.
0: Es maravilloso.
1: É tremendo.
0: Tremendo é.
1: Mas essa palavra tem que se cumprir naquilo que o Senhor Jesus fez.
0: Pero essa palavra tem que cumprir-se no que Jesus hizo.
1: Salvação de vidas.
0: Salvação de vida.
1: E também essa palavra tem que ser acompanhada pelos sinais.
0: Também essa palavra deve ser acompanhada por
1: sinais. Para que
0: os
1: sinais também sejam testemunho.
0: Para que as sinais também sejam testemunho.
1: Aqueles que ouvem a palavra confirmada com sinais e maravilhas.
0: A los que ouvem a palavra confirmada com sinais e maravilhas.
1: Com libertação de pessoas oprimidas pelo diabo.
0: Com libertações das pessoas oprimidas del diablo.
1: Palavra diz.
0: Palavra dice.
1: Nem todos os milagres feitos por Jesus.
0: Não todos os milagres feitos por Jesus.
1: Estão escritos nesse livro.
0: Estão escritos neste livro.
1: Mas esses que aqui estão escritos.
0: Esses que estão aqui escritos.
1: Estão escritos para que creiais.
0: Estão escritos para que creiais.
1: Creia, creia, creia que você não só vai ser portador da salvação.
0: Creia que não somente serás portador da salvação.
1: Mas vai ser também portador de grandes bênçãos de Deus na sua vida.
0: Também portador de grande bendição de Deus em tua vida.
1: Esse rapaz.
0: Este muchacho.
1: A Bíblia Sagrada nos diz que ele não falava.
0: La Biblia Sagrada dice que él no hablaba.
1: Y alguien o conduziu até a presença do Senhor.
0: Lo condujo a la presencia del Señor.
1: O grupo dos interessados.
0: El grupo de los interesados.
1: E eu animo essa igreja a ser uma igreja interessada.
0: Yo animo esta iglesia para que sea interesada.
1: Cada pessoa que você traz à presença de Jesus.
0: Cada persona que traes a la presencia de Jesús.
1: Ela ouve a palavra.
0: Y ya oye la palabra.
1: E ouvindo a palavra.
0: Y oyendo la palabra.
1: Essa pessoa tende a assumir a responsabilidade da sua decisão.
0: Essa pessoa tende a ter a autoridade de sua decisão.
1: A partir do momento que ela ouve a palavra de salvação.
0: Desde que ouve a palavra de salvação.
1: Ela tende a tomar uma decisão na sua vida.
0: Tende a tomar decisão em sua vida.
1: Porque ela está ouvindo Deus falar com ela.
0: Porque ouve Deus falar com ela.
1: Às vezes contempla Deus fazendo maravilhas em confirmação à palavra pregada.
0: Às vezes contempla vindo maravilhas em Deus confirmando sua palavra.
1: Você acumula sobre você.
0: Se acumula sobre teve
1: um galardão que Deus haverá de dar.
0: Um galardão que Deus haverá de dar.
1: E você vê a pessoa que você traz à presença de Deus.
0: E vê a pessoa que traz à presença de Deus.
1: Ter de assumir uma responsabilidade.
0: Ter de assumir uma responsabilidade.
1: Que basicamente sai de sobre os seus ombros.
0: Praticamente sai de tus ombros.
1: Porque você atua como atalaia.
0: Porque atuas como atalaia.
1: Você traz ela para ouvir a palavra.
0: Lhe traz para ouvir a palavra.
1: Se ela ouvir a palavra.
0: Se ouve a palavra.
1: Aceitar a palavra.
0: E aceita a palavra.
1: Amém.
0: Amém.
1: Se ela ouvir a palavra, não aceitar a palavra.
0: Se ouvir a palavra e não aceitar a palavra.
1: O sangue dela não será mais sobre você.
0: Seu sangue já não será sobre você.
1: Trouxeram esse mudo à presença do Senhor Jesus. Os interessados fizeram esse trabalho.
0: Trajeram o mudo à presença de Deus. Os interessados fizeram esse trabalho.
1: Eu não vejo meus irmãos aqui.
0: Não vejo irmãos meus aqui.
1: Sinceramente, eu não acho que Jesus nem tenha feito algum tipo de quase um ritual de oração, diria assim.
0: Eu creio que Jesus não ha hecho um ritual de oração nesse lugar.
1: A Bíblia não fala que colocou a mão.
0: Apenas disse que colocou a mão.
1: A Bíblia não fala que ele pronunciou tantas palavras.
0: A Bíblia não diz quantas palavras ele pronunciou.
1: Do versículo 32 ao 33 a palavra é.
0: De 32 ao 33.
1: Expulso o demônio.
0: Ele disse: echa fora o demônio.
1: Saiu Satanás.
0: Saiu o demônio.
1: E o rapaz começou a falar.
0: E o muchacho começou a falar.
1: Você tem fé para receber o seu milagre?
0: Tens fé para receber tu milagre?
1: Você tem fé para receber o seu milagre?
0: Tienes.
1: Você tem fé?
0: Fé para receber tu milagre? Tienes?
1: Você tem fé para receber a sua libertação?
0: Tens fé para receber tu liberação?
1: Os demônios estão aí, meus irmãos. João 10:10, a Bíblia fala.
0: Os demônios estão aí, diz a Bíblia. Juan 10:10, a Bíblia diz.
1: Que eles vieram para destruir, para matar, para acabar com tudo.
0: Que vieram para matar, destruir, terminar com todo.
1: Satanás, como grande enganador, tem enganado pessoas.
0: Satanás, como grande enganador, ha enganado a gente.
1: Mas a estratégia de Satanás sempre foi.
0: Para a estratégia de Satanás sempre foi
1: habitar nos corpos das pessoas.
0: Habitar em corpo da gente.
1: Até roubar delas todos os tipos de ações até chegar ao seu juízo cabal.
0: Até roubar-lhes suas ações e seu juízo cabal.
1: Você acha que uma pessoa?
0: Crees que uma persona
1: oprimida a tal ponto de perder a sua forma de raciocínio normal.
0: Oprimida ao tal ponto de perder seu raciocínio normal.
1: Se não for pela misericórdia de Deus, haverá de sobreviver.
0: Se não for pela misericórdia de Deus, poderia sobreviver.
1: Se Deus não agir nessa vida.
0: Se Deus não atuar nesta vida.
1: Essa pessoa certamente irá à morte.
0: Essa pessoa certamente morirá.
1: Por isso estou falando da seriedade de repreendermos demônios e, consequentemente, repreendermos enfermidades.
0: Por isso, abro seriamente de repreender demônios.
1: Porque existem pessoas que vão a um tal ponto de possessão.
0: Porque há gente que vai ao ponto de possessão.
1: Que não somente matam outras pessoas.
0: Que não somente matam outra gente.
1: Mas muitas delas acabam matando a elas mesmas, ou seja, cometendo suicídio.
0: Se não se matam a eles mesmos, fazendo o suicídio.
1: Quantas pessoas cometem verdadeiras barbáries.
0: Quanta gente comete verdadeira barbaridade.
1: E ao serem questionadas.
0: E ao ser questionado.
1: A respeito dos seus crimes, a respeito da sua atitude de violência.
0: A respeito do seu crime e atitude de violência.
1: Pessoas que chegam a matar a própria família.
0: Gente que chega a matar a própria família.
1: Essas pessoas testemunham dizendo que eu não vi nada.
0: E eles testificam dizendo que não visto nada.
1: Nem sei se fui eu quem fez isso aí.
0: Nem sei se fui eu quem ha hecho
1: isso. Porque eu não vi.
0: Porque não l'he visto.
1: Agiram cegadas por Satanás.
0: Han actuado cegados por el diablo.
1: Agiram dominadas por Satanás.
0: Han actuado dominados por el diablo.
1: E acabam pagando um preço alto por esse domínio maligno na vida delas.
0: E quedam pagando um preço alto por esse domínio maligno.
1: Esse mundo não falava.
0: Esse mundo não hablava.
1: E posso garantir. Ou seja, é evidente que o mundo não fala, né?
0: É evidente que o mundo não habla.
1: Desculpe a redundância.
0: Desculpe.
1: Eu estou dizendo, esse rapaz não falava.
0: Esse muchacho não hablava.
1: E não era por uma causa natural.
0: Não era por causa natural.
1: Era porque um demônio deixava mudo.
0: Era porque um demônio deixava mudo.
1: Mas foi rapidinho.
0: Mas foi rapidito.
1: Trouxeram a presença de Jesus.
0: Le llevaron a la presencia de Jesús.
1: E esse mudo começou a falar.
0: E esse mudo começou a hablar.
1: Eu não sei se você está aqui hoje com algo que é uma enfermidade natural.
0: Não sei se estás aqui com enfermidade natural.
1: Eu não sei se o sofrimento que você está tendo é algo natural.
0: Não sei se o sofrimento é algo natural.
1: Eu não sei se é algo físico.
0: Não sei se é algo físico.
1: Mas de uma coisa eu sei.
0: De algo eu sei.
1: Esse mesmo Jesus que libertou esse mudo.
0: Esse mesmo Jesus que liberou este mudo.
1: Ele opera no seu físico, no seu espiritual. Ele repreende demônios. Ele... Tenha fé, porque hoje é o dia da sua vitória.
0: Ele opera em tu físico, em tu espiritual e também porque ele repreende os demônios.
1: Hoje
0: cambia tua história.
1: Hoje é o dia da sua vitória.
0: Hoje é o dia da tua vitória.
1: E nós queremos nos maravilhar com a operação que Deus vai fazer na sua vida.
0: E queremos admirar-nos com a operação que Deus fará em tua vida.
1: Eu quero hoje estar do lado dos interessados e também do lado dos maravilhados.
0: Hoje eu quero estar no lado dos interessados e dos admirados.
1: Eu quero mais estar maravilhado com o que Deus faz e já está fazendo na sua vida.
0: Eu quero estar mais admirado por o que Deus faz e está fazendo em tua vida.
1: Não sou eu quem faço, meus irmãos.
0: Não sou eu quem hago, irmãos
1: meus. Eu não sou a bolacha mais gostosa do pacote, nem a última.
0: Eu não sou a galleta mais rica do pacote.
1: Mas como servo de Deus, eu estou aqui preparado para ser usado pelo Senhor.
0: Eu como servo de Deus, estou aqui preparado para ser usado.
1: Mas o poder é dele, o poder é de Deus.
0: O poder é dele, de Deus.
1: A operação vem de Deus, é ele quem faz toda a operação.
0: Ele de Deus, ele hace a operação.
1: Os sinais são realizados por ele em nome de Jesus Cristo. E deixa eu dizer para você.
0: Os sinais são feitos por ele em nome de Jesus. E deixa-me dizer-te.
1: Ele está interessado em fazer algum sinal na sua vida.
0: Ele está interessado por fazer sinal em tua vida.
1: Ele está interessado em fazer maravilhas na sua vida.
0: Está interessado por fazer maravilhas em tua vida.
1: Tenha fé em Deus, porque Deus está aqui, está pronto em nome de Jesus para responder a sua oração.
0: Tenha fé em Deus, em nome de Jesus está aqui para fazer-te operar tua oração.
1: Você não tem que seguir nessa vida miserável.
0: Não deve seguir nessa vida miserável.
1: Deus não tem prazer nesse lar seu que parece um pedaço do inferno.
0: Deus não se complace em tua família que parece um pedaço do inferno.
1: Comigo hoje.
0: Comigo hoje dia.
1: Esteja interessado.
0: Esteja interessado.
1: E fique maravilhado.
0: E quede-se maravilhado, admirado.
1: Espíritos malignos já sabem que terão de sair.
0: Espíritos malignos já sabem que têm que sair.
1: Mas infelizmente sempre existe um grupinho.
0: Pero infelizmente sempre há um grupito.
1: Que é o grupinho dos fariseus.
0: Esse grupito dos fariseus.
1: Esses são os equivocados.
0: Eles são os equivocados.
1: E está todo mundo festejando e glória a Deus,
0: e
1: aleluia.
0: Festejam glória a Deus, aleluia.
1: Nunca se viu tal.
0: Nunca se ha visto igual.
1: E de repente aparecem os fariseus com aquele ar de superioridade.
0: E de repente aparecem os fariseus com esse aire de superioridade.
1: Isso aí é.
0: Isso é.
1: Está expulsando demônio pelo príncipe dos demônios.
0: Está deixando os demônios por el príncipe de los demonios.
1: Passe um pouquinho, na minha Bíblia é uma página só.
0: Passa
1: capítulo 12 de São Mateus, versículo 22.
0: Capítulo 12 de São Mateus, versículo 22.
1: É uma paginazinha para frente.
0: É uma página adelante.
1: Trouxeram-lhe então um endemoniado cego e mudo.
0: Le trajeron al endemoniado ciego y mudo.
1: E de tal modo o curou.
0: De tal forma lo sanó.
1: Que o cego e mudo falava e via.
0: Que el ciego y mudo hablaba y veía.
1: Quer dizer, não é só a questão de ser mudo. Pode ser cego.
0: Não é só se é mudo, também pode ser
1: canceroso.
0: Ciego com câncer.
1: Pode ser uma enfermidade indetectável pela medicina, mas que dói no seu corpo.
0: Pode ser doença indetectável, mas está em tu corpo.
1: Tenha fé porque Jesus cura.
0: Tenha fé porque Deus, Jesus sana.
1: E toda a multidão se admirava.
0: E toda a multidão se admirava.
1: Quer dizer, os admiradores e também os maravilhados estavam aqui também.
0: Os admiradores e maravilhados estavam ali também.
1: E dizia a multidão.
0: E dizia a multidão.
1: Não é esse o filho de Davi?
0: Não é este o filho de Davi?
1: Mas aí aparece de novo os fariseus.
0: Ali aparecem de novo os fariseus.
1: Eita povinho chato, meu Deus do céu.
0: Oh, meu Deus, que povo aburrido, meu Deus do céu.
1: Eita gentinha, viu?
0: Gentecita, viste?
1: Mas os fariseus ouvindo isso diziam.
0: Pero los fariseos oyendo esto decían.
1: Esse não expulsa os demônios senão por Beelzebú.
0: Ellos no echan los demonios sino por Beelzebú.
1: Príncipe dos demônios.
0: Príncipe de los demonios.
1: Fariseus sempre existiram e nunca deixarão de existir.
0: Fariseus sempre hubieron e sempre nunca deixará de existir.
1: Cada operação de Deus será contestada.
0: Cada operação de Deus será contestada.
1: Os que se consideram intelectuais, os que se acham a nata da sociedade.
0: Os que se consideram a nata da sociedade.
1: Aqueles que por alguma razão entendem que devem não acreditar em nada porque está na moda.
0: Os que por algum motivo creem que não crer porque está na moda.
1: Esses sempre vão achar que não. Isso aí não tem nada de Deus.
0: Sempre criando, não dá nada de
1: milagres
0: Deus.
1: Milagres não existem.
0: Milagres não existem.
1: Esse negócio de demônio também não existe.
0: Ele negócio de demônio não existe também.
1: Isso é autossugestão.
0: Autossugestão existe.
1: Isso aí é um êxtase coletivo.
0: Isso é um êxtase coletivo.
1: Mas a Bíblia Sagrada diz que existe.
0: Pero la Biblia Sagrada dice que existe.
1: E a Bíblia Sagrada diz que Jesus repreende os demônios e que o demônio tem que sair quando o nosso Deus atua.
0: A Bíblia diz que Jesus echa fora demônios e tem que sair o demônio quando Deus atua.
1: E eu prefiro acreditar na Bíblia.
0: Prefiro crer na Bíblia.
1: Que é a carta magna de Deus ao homem.
0: Que é a carta magna de Deus ao homem.
1: E oriento você, acredite na Bíblia.
0: E les oriento, creia na Bíblia.
1: Porque essa é a palavra que conduz à vida eterna.
0: Porque
1: é
0: a palavra que leva à vida eterna.
1: Essa é a palavra que mostra o único caminho que serve para o homem.
0: A palavra que mostra o caminho.
1: Essa é a palavra de Deus para aqueles que querem salvação.
0: A palavra de Deus para aqueles que querem salvação.
1: E Jesus orientava os fariseus dizendo.
0: Jesus orientava os fariseus dizendo.
1: Olha, vocês são inteligentes.
0: Mirem, são inteligentes.
1: Um reino não pode dividir-se contra si mesmo.
0: Um reino não pode dividir-se contra si mesmo.
1: Porque um reino dividido contra si mesmo não subsiste.
0: Porque um reino dividido contra si mesmo não subsistirá.
1: Mas os fariseus, mesmo sendo entendidos,
0: os fariseus, aunque sendo entendidos,
1: resistiam.
0: Resistiam.
1: E Jesus chegou até mesmo a atacar no emocional dos fariseus.
0: E Jesus chegou a atacar no emocional de los fariseus.
1: Dizendo, se eu expulso o demônio.
0: Dizendo-lhe, se eu echo fuera demônio.
1: Pelo príncipe dos demônios.
0: Por el príncipe de los demonios.
1: Então por quem expulsam os vossos filhos?
0: Então por quem echam fuera vuestros hijos?
1: Mas fariseu, é coração duro.
0: Pero fariseu, fariseu, de coração duro.
1: Eu sei que aqui tem fariseu em nosso meio.
0: Sei que aqui tem fariseu entre
1: nós. Sei que tem ouvinte fariseu também.
0: Sei que tem ouvinte fariseu também.
1: Quer saber de uma coisa, eu não tô nem aí se você é fariseu, se você não é fariseu.
0: Quer saber algo?
1: Isso não muda nada o que o meu Deus faz.
0: Lo que Deus faz é o que importa.
1: Isso não muda em nada as promessas do nosso Deus para nós.
0: Isso não cambia nada a promessa de Deus para
1: nós. Isso não muda em nada o que o nosso Deus haverá de fazer aqui nessa tarde.
0: Não cambia nada o que Deus fará aqui nessa tarde.
1: Isso não muda nada a recompensa que o nosso Deus haverá de dar a vocês que estão cheios de fé para receber o milagre.
0: Não cambia nada a recompensa que Deus dará para os que estão com fé neste lugar receber o milagre.
1: E Jesus chega a falar.
0: E Jesus chega a dizer.
1: Ó, oh,
0: mira.
1: Tomem cuidado.
0: Tenham cuidado.
1: Porque.
0: Porque.
1: Atribuir uma obra de Deus.
0: Atribuir uma obra de Deus.
1: Uma obra do Espírito Santo.
0: Uma obra do Espírito Santo.
1: A demônios.
0: A los demonios.
1: É blasfêmia contra o Espírito Santo.
0: Es blasfemia contra el Espíritu Santo.
1: E todo pecado.
0: E todo pecado.
1: E blasfêmia se perdoará.
0: E blasfêmia se perdonará.
1: Mas blasfêmia contra o Espírito Santo.
0: Pero blasfemia contra el Espíritu Santo.
1: Não será perdoada aos
0: no
1: homens.
0: Não se le perdonará a los hombres, no.
1: Então observe vocês.
0: Agora observe vocês.
1: Não era por falta de oportunidade.
0: Não era por falta de oportunidade.
1: Que esses homens estavam na sua incredulidade.
0: Que esses homens estavam na incredulidade.
1: Eles já tinham completamente sido orientados.
0: Já completamente haviam sido orientados.
1: O que eles queriam na verdade.
0: O que queriam em realidade.
1: Era não podendo negar.
0: Era sem poder negar.
1: Os milagres que eram evidentes e visíveis.
0: Os milagres evidentes e visíveis.
1: Eles queriam descaracterizar o poder do Cristo Messias.
0: Queriam descaracterizar os milagres de Messias. Messias.
1: Como Messias.
0: Como Messias.
1: Atribuindo as operações dele.
0: Atribuindo suas ações.
1: A Satanás.
0: A Satanás.
1: Mas Jesus também não estava nem aí.
0: Então, também Jesus não estava importando.
1: Jesus operou aqui no capítulo 9.
0: Jesus operando no capítulo 9.
1: E aqui no capítulo 12 já estava ele operando também.
0: E no capítulo 12 também já estava operando.
1: Se era físico, ele curava.
0: Se era físico, ele curava.
1: Se era espiritual, ele curava.
0: Se era espiritual, sanava.
1: Se era demônio, ele expulsava.
0: Se era demônio, tirava fora.
1: E anunciava a palavra de salvação àqueles que o ouviam.
0: E anunciava a palavra de salvação aos que ouviam.
1: Sei, meus irmãos, que o tempo passa.
0: Sei, irmãos meus, que o tempo passa.
1: E sei que as pessoas às vezes não mudam.
0: Sei que a gente às vezes não cambia.
1: E sei que Satanás também continua atuando.
0: Sei que Satanás também sigue atuando.
1: Da mesma forma que atuava com novidades, é claro.
0: Pela maneira que atuava com novidades,
1: mas
0: claro.
1: Mas sei também que o nosso Deus continua atuando do mesmo jeito.
0: Eu sei que nosso Deus sigue atuando da mesma maneira.
1: Mudos.
0: Mudos.
1: Surdos.
0: Sordos.
1: Cegos.
0: Ciegos.
1: Problemas.
0: Problemas.
1: Psiquiátricos.
0: Psiquiátricos.
1: A famigerada loucura.
0: E também loucura.
1: Pessoas que têm aquelas crises.
0: Pessoa que tem crises.
1: Eu viajava de Montevidéu a São Paulo.
0: Eu viajava de Montevidéu a São Paulo.
1: Num voo da TAM.
0: Em um vuelo de la TAM.
1: E um funcionário que viajava na cabine teve um surto psicótico.
0: E um operário teve um surto.
1: E quando?
0: E ele, quando?
1: Ele foi atacado por esse surto.
0: Foi atacado por esse surto.
1: Ele quis derrubar o avião.
0: Ele
1: quis
0: derrubar o avião.
1: Mas Deus já havia me revelado quase um mês antes.
0: Deus já havia revelado um mês antes.
1: Que nós iríamos sofrer um ataque dentro de um avião.
0: Que vamos a sofrer um ataque dentro de um avião.
1: E quando aquele rapaz foi dominado e saiu da cabine.
0: E quando esse jovem foi dominado e saiu da cabine.
1: Ele gritava aquele grito característico dos endemoniados.
0: Dava o grito característico dos endemoniados.
1: Tinha uma força.
0: Tinha uma força.
1: Fora do comum.
0: Fora do normal.
1: As pessoas tentavam segurá-lo e não conseguiam.
0: Tentavam sujetá-lo, mas não podiam.
1: E nós estávamos orando em espírito, eu
0: estávamos
1: e a minha esposa.
0: Orando em espírito, eu e minha esposa.
1: Até que ele foi dominado.
0: Até que ele foi dominado.
1: Surto psicótico, né?
0: Surto psicológico,
1: é,
0: não?
1: É, pois é.
0: Psicótico, não?
1: Nós sabemos muito bem o que é isso.
0: Sabemos bem o que é isso.
1: O nosso Deus cura também.
0: Deus sana também.
1: Esses surtos que fazem com que famílias inteiras desapareçam.
0: Esses surtos que fazem que famílias inteiras desapareçam.
1: Esse surto que fazem, perdão, esse surto que faz com que pessoas peguem armas e matem outras pessoas nas escolas.
0: Surtos que fazem que a gente agarre armas e mata a gente.
1: Aqui em São Paulo, um rapaz, estudante de medicina, entrou num cinema.
0: Aqui em São Paulo, entrou um estudante
1: de... um surto desse aí, matou um monte de pessoas lá dentro.
0: Entrou um cinema e matou toda a gente
1: e
0: aí dentro.
1: E quantos outros surtos têm acontecido?
0: E quantos surtos há sucedido?
1: O nosso Deus repreende o surto.
0: Nosso Deus repreende o surto.
1: Nosso Deus repreende a violência.
0: Nosso Deus repreende a violência.
1: Nosso Deus coloca por terra os demônios.
0: Nosso Deus põe em terra.
1: E, consequentemente, as enfermidades desaparecem.
0: Os demônios e enfermidades desaparecem.
1: Se o seu problema são os demônios.
0: Os problemas são os demônios.
1: Tenha fé, porque hoje aquele que é poderoso para exterminar esse demônio está aqui.
0: Tenha fé, porque o que tem poder para exterminar
1: esse demônio está aqui. Se os seus problemas são espíritos malignos.
0: Se os problemas são espíritos malignos.
1: Pode ter certeza que tem aqui hoje um que é maior do que os espíritos malignos.
0: Esteja seguro que aqui há alguém maior que os espíritos malignos.
1: E você que está aqui visitando, quem sabe?
0: E tu que estás aqui visitando, não
1: sabe? Você que está aqui, quem sabe, pela primeira vez.
0: Quem sabe estás aqui por primeira vez.
1: Ou você que está acostumado a vir, ou quem sabe ouvir de casa.
0: Ou talvez está acostumado a ouvir ou desde casa.
1: Você vai escolher hoje a que grupo você pertence.
0: Hoje escolherás a que grupo perteneces.
1: Temos aqui dois grupos.
0: Temos aqui dois grupos.
1: O primeiro grupo é o grupo dos interessados e todos nós devemos ser.
0: O primeiro grupo é o grupo dos interessados
1: Mas
0: e todos
1: os
0: devemos
1: dois
0: ser.
1: Os grupos que quero citar são.
0: Pero los grupos que quiero citar son.
1: Os maravilhados e os equivocados.
0: E los admirados y los equivocados.
1: Maravilhados são os que reconhecem o poder de Jesus Cristo.
0: Los admirados son los que reconocen poder de Cristo.
1: Maravilhados são aqueles que reconhecem Jesus Cristo como Salvador.
0: Los admirados son el grupo que reconoce
1: Admirados são aqueles que contemplam os milagres e abraçam a fé no nosso Senhor Jesus Cristo.
0: Admirados são os que vêm a operar de Cristo.
1: E os equivocados.
0: E os equivocados.
1: Que são aqueles que resistem ao Senhor.
0: Que são os que resistem ao Senhor.
1: Que são aqueles que podem ver qualquer tipo de milagre.
0: Que são os que podem ver qualquer tipo de milagre.
1: Que começam a achar uma explicação natural para isso.
0: Começam a buscar a explicação natural.
1: Para negar a eficácia daquele que operou o milagre.
0: Para tentar negar a eficácia daquele que opera
1: Porque
0: o milagre.
1: Porque sabem naturalmente.
0: Porque sabem naturalmente.
1: Que a partir do momento que reconhecem
0: Que desde el momento que reconoce
1: que Jesús Cristo es el Mesías,
0: que Cristo es el Mesías,
1: que Jesús Cristo es el Hijo de Dios,
0: que Jesús Cristo es el Hijo de Dios,
1: que Jesús Cristo fez un milagre,
0: que Cristo hizo el milagro,
1: que Él es
0: Dios, que Él es Dios,
1: sabe que también tiene que aceptarlo,
0: sabes que también tiene que aceptarlo,
1: sabe que también tiene que vivir aquello que Él ordena,
0: que también tiene que vivir lo que ordena,
1: y no queriendo hacer eso,
0: y pretendiendo hacer
1: esto, entonces prefiere andar en estado de negación,
0: prefiere andar en estado de negación,
1: estado peligroso,
0: estado peligroso,
1: es un camino de muerte,
0: camino de muerte,
1: es un camino de condenación,
0: camino de condenación,
1: camino del infierno,
0: camino al infierno.
1: Hoy sea humilde en su corazón,
0: hoy sea humilde en su corazón.
1: Esta palabra es para usted,
0: esta palabra es para usted.
1: Dios ama usted,
0: Dios le ama a usted.
1: Dios quiere ver usted recibiendo muchas bendiciones,
0: Dios quiere verte recibiendo bendiciones.
1: Quiere repreender esa opresión que está acabando con su vida,
0: Dios quiere echar fuera la opresión que acaba en tu vida.
1: Mas el mayor interés de nuestro
0: Dios, el mayor interés de nuestro Dios,
1: es você se entregar a Él, viver para Él y garantir o seu lugar na glória celestial.
0: Te entregues a Él, vivas para Él y garantas tu lugar en el lugar celestial.
1: Es você sair do grupo dos equivocados y pasar para o grupo dos maravilhados.
0: Es salir del grupo de equivocados y entrar al de admirados.
1: Y vou garantir a você.
0: Y le garantizaré a usted.
1: Você ainda tem muito que se maravilhar.
0: Aún tienes mucho de qué admirarte.
1: Porque as bênçãos que você vê aqui.
0: Porque la bendición que tú ves aquí.
1: Os milagres que você vê aqui.
0: Os milagros que ves aquí.
1: As belezas da obra criadora do nosso Deus.
0: Bellezas de la obra creadora de Dios.
1: Não se pode comparar aquilo que nos está reservado na glória do nosso Deus.
0: Não se pode comparar a la gloria reservada
1: nós não podemos
0: Dios.
1: Pensar naquilo que Deus tem reservado
0: não
1: para nós.
0: Não podemos pensar em lo que Deus ha reservado para nosotros.
1: Então não negue.
0: Entonces no niegue.
1: O que é impossível.
0: Lo que es imposible.
1: De ser negado.
0: De ser negado.
1: Jesus está aqui.
0: Jesus está aqui.
1: Tenha fé em Jesus Cristo hoje.
0: Tenha fé em Cristo Jesus hoje.
1: Tenha fé.
0: Tenha fé.
1: É preciso ter fé.
0: É necessário ter fé.
1: Se é mudo, fala.
0: Se é mudo, habla.
1: Se é surdo, ouve.
0: Se é sordo, ouve.
1: Se eu tenho um câncer que a medicina diz que já está, não tem mais jeito, é terminal a situação.
0: Se tem um câncer desahuciado em la terminação.
1: Tenha fé.
0: Tenha fé.
1: Porque o nosso Senhor Jesus cura.
0: Porque Cristo Jesus sana.
1: Tenha fé, preciso ter fé.
0: Tenha fé, necessário ter fé.
1: Se você demonstrar fé.
0: Se tu mostras a fé.
1: Se você colocar a sua fé em ação, vai dar tudo certo.
0: Se mostras tua fé em ação, tudo irá bem.
1: Jesus está te visitando.
0: Jesus te visita.
1: Pode ser cego.
0: Pode ser cego.
1: Pode ser mudo.
0: Pode ser mudo.
1: Pode ter lepra.
0: Poderias ter lepra.
1: Pode ser aidético.
0: Pode ser sidéctico.
1: Pode ter o coração comprometido.
0: Pode ter o coração comprometido.
1: A enfermidade pode ser no cérebro.
0: A enfermidade pode ser no cérebro.
1: Está aqui aquele que cura.
0: Está aquele que sana.
1: Está aqui aquele que repreende o poder do diabo.
0: Está aquele que repreende o poder
1: está
0: do diabo.
1: Está aqui aquele que entende a natureza da sua enfermidade.
0: Está aquele que entende a natureza
1: está
0: da sua enfermidade.
1: Está aqui aquele que quer fazer atuar a misericórdia.
0: Está aquele que quer fazer atuar misericórdia.
1: Está aqui aquele que está interessado no seu bem-estar.
0: Está aquele interessado em tu bem-estar.
1: Coloca sua fé em ação agora, pois tem um Deus vivo atuando aqui nesse lugar.
0: Ponto fé na ação que é um Deus atuando nesse
1: coloca
0: lugar.
1: Coloque a sua fé em ação, porque chegou o dia da sua libertação.
0: Ponto fé na ação, porque é chegado o dia da
1: sua
0: libertação.
1: Chegou o dia da sua cura.
0: Chegou o dia da tua sanidade.
1: Chegou o dia da sua salvação.
0: Chegou o dia da tua salvação.
1: Que essa palavra tenha penetrado no seu coração.
0: Essa palavra tenha penetrado em teu coração.
1: Interessados, maravilhados.
0: Interessados e admirados.
1: Eu nem quero falá-los.
0: Quero dizer sobre
1: equivocados.
0: Eu sei equivocados,
1: porque eu sei que os equivocados estão deixando de ser equivocados
0: sei que
1: agora.
0: Os equivocados estão deixando de ser equivocados
1: teologicamente,
0: agora.
1: Fracassados
0: Deus.
1: Espiritualmente.
0: Fracassados espiritualmente.
1: Fracassados na questão do poder.
0: Fracassados em questão do poder.
1: Você tem a oportunidade de mudar.
0: Tens oportunidade de cambiar.
1: Não blasfeme contra aquilo que Deus faz.
0: Não blasfemes contra o que Deus faz.
1: Não critique aquilo que Deus faz.
0: Não critiques o que Deus faz.
1: Busque que Deus vai usar você também.
0: Busque que Deus te
1: abençoe. Mas que o movimento
0: também.
1: É esse, é esse.
0: Pero daquele movimento é
1: anunciar a palavra aos pobres.
0: Anunciar a palavra
1: ver
0: aos
1: os
0: pobres.
1: Mudos falando, cegos enxergando.
0: E assim mudam
1: ser ver o canceroso ser curado, leproso ser limpo.
0: E os cancerosos ser sanados.
1: Anunciar o ano aceitável do Senhor.
0: E anunciar o ano aceitável
1: do
0: Senhor.
1: E ver as bandeiras do diabo serem quebradas e caírem por terra em nome de Jesus Cristo.
0: E ver bandeiras do diabo ser
1: que Deus
0: se
1: continue falando aos vossos corações.
0: Deus siga falando ao vosso coração.
1: O Espírito de Deus siga falando às vossas vidas.
0: Que o Espírito Santo siga falando em vossas vidas.
1: Pare de pé, meus irmãos.
0: Parem ser, irmãos meus.
1: Nós vamos falar um pouquinho com Deus.
0: Hablemos um pouquinho com Deus.
1: O poder de um cristão está na oração.
0: El
1: tenha fé.
0: O poder de um cristiano está na oração.
1: Tenha fé.
0: Tenha fé.
1: Tenha fé no nosso Deus. Coloque sua fé em ação.
0: Deus. Ponga sua fé em ação.
1: O irmão Lourival não cura, mas o Deus do irmão Lourival, esse sim, esse cura. Senhor Deus, poderoso Pai, nós queremos fé, Senhor. Nós queremos fé. Nós sabemos que sem fé é impossível agradar ao Senhor. Nós queremos fé, nós pedimos ao Senhor nessa oração fé. Fé para a vitória, fé para vencer. Fé, meu Deus, para contemplar o impossível. Fé para contemplar e enxergar o invisível. Fé, Senhor, meu Deus, para desfrutarmos do Seu poder, da Sua graça, da Sua misericórdia. Fé, Senhor, meu Deus, para vermos o Senhor levantando as pessoas que já estão desenganadas pela medicina, para ver o Senhor levantando as pessoas que já estão à beira da morte. Fé, meu Deus, para ver Satanás sair desse corpo, sair dessa vida, sair dessa casa. Acrescenta-nos a fé, Senhor. Se tem nos faltado, nós queremos mais fé, porque nós pertencemos ao grupo dos interessados. Estamos interessados, Senhor, meu Deus, em ver as maravilhas que o Senhor faz. Estamos interessados, Senhor, meu Deus, em ver os sinais que o Senhor faz. Nós estamos interessados em ver a mão do Senhor estendida em favor desse povo. Estamos interessados em ver o Senhor fazendo operações, fazendo maravilhas. Senhor meu Deus, Senhor meu Deus, olha, Pai, veja esse coração. Veja, Senhor meu Pai, o quanto essa vida está clamando nesse momento, pela situação que vive, pela situação que se avizinha, pela situação, ó Deus, que ela contempla de entes queridos. Senhor meu Deus, Senhor meu Pai, o Senhor é Deus poderoso para fazer maravilhas. O Senhor é Deus poderoso, eu confio no Senhor, em nome de Jesus, faça maravilhas, meu Deus. Eu sei que a vontade do Senhor que é feita, eu sei que a vontade do Senhor que é executada. Faça maravilhas, meu Pai, faça sinais, faça prodígios. O Senhor é poderoso para curar essa doença que está nesse osso, nesses ossos. O Senhor é poderoso para curar esse reumatismo, artrite, artrite reumatoide, lúpus. O Senhor é poderoso para curar, Senhor meu Deus, tudo que está afetando esse corpo dessa forma tão desgraçada, miserável e violenta. Senhor meu Deus, Senhor meu Pai, eu estou aqui pronto para ser usado pelo Senhor, mas eu sei que o Senhor é Deus de operações, e sei, ó Pai, que o Senhor usa quem o Senhor quiser. Sei, ó Pai, que o Senhor é interessado também em ver vidas libertas e salvas, e sei, meu Deus, que o Senhor é Deus poderoso que ouve, que atende a oração, o clamor desse povo, que sabe, Senhor meu Deus, que a escapatória, o escape é o Senhor. Sabe, Senhor meu Pai, que a solução somente está no Senhor. Já buscaram recursos aí fora, já buscaram, Senhor meu Deus, soluções para as suas vidas, mas parece, ó Deus, que essas soluções não vieram. Parece, Senhor meu Pai, que a situação de miséria e de desgraça se recusa a abandonar essas vidas. Senhor meu Deus, Senhor meu Deus, em nome de Jesus, em nome de Jesus, para a glória do Senhor, meu Deus, em nome de Jesus, opera, Senhor, opera, vai curando essa enfermidade agora, meu Deus. Isso será motivo de glorificarmos o nome do Senhor. Nós reconhecemos o Senhor como nosso Senhor, reconhecemos o Senhor como nosso Salvador, reconhecemos o Senhor como dono das operações, como dono dos sinais, dono dos prodígios. Faça prodígios, meu Deus, faça prodígios. Algumas pessoas aqui estão, meu Deus, e estão aqui porque sabem que tudo que a medicina podia fazer já fez. Estão desenganados, estão, Senhor meu Pai, vivendo uma vida de uma expectativa tão devastadora, de tristeza, de ansiedade, de medo. Meu Deus, em nome de Jesus, opera nessas vidas, opera nessas vidas. Nós queremos dessa fé, Senhor, dessa fé que transforma, que muda o mundo, dessa fé, ó Deus, que move a mão do Senhor na direção do Seu povo. Dai-nos fé, Senhor, nós pedimos e insistimos, dai-nos dessa fé, dai-nos, Senhor, essa fé viva, essa fé, meu Deus, que move a mão do Senhor. Essa fé, meu Deus, que faz acontecer os sinais. Essa fé que faz acontecer os prodígios. Essa fé, meu Deus, que leva essa vida ao conhecimento da Sua verdade. Nós sabemos, ó Pai, que existem, Senhor, os equivocados, os blasfemos, aqueles que não acreditam em nada. Mas bem maior é o número, Senhor, daqueles que acreditam no Senhor, daqueles que acreditam na Sua operação, daqueles que acreditam nos sinais e nos milagres das Suas mãos. Opera, Senhor meu Deus, opera, opera agora. Opera agora, meu Deus, curando essa doença, curando, Senhor meu Pai, esse esôfago, curando, Senhor meu Deus, essa visão que já está prejudicando até mesmo o caminhar dessa pessoa. Senhor meu Deus, eu repreendo, Senhor, as enfermidades cerebrais, repreendo todas as crises, repreendo, Senhor meu Deus, esse espanto noturno, esse medo, eu repreendo, Senhor meu Deus, em nome de Jesus Cristo, tudo que faz doer essa vida, tudo que faz doer nesse corpo, eu repreendo agora, Senhor meu Deus, em nome de Jesus, é o câncer de mama, é o câncer de estômago, de esôfago, é o câncer renal, é o câncer no fígado, é o câncer, meu Deus, tantos deles que nós nem sabemos, ó Pai, onde se alojam. Senhor, nós queremos que o Senhor acrescente-nos a fé, acrescente-nos a fé, Senhor, porque nós queremos ver o Senhor fazendo maravilhas, curando, nós queremos ver demônios caindo por terra, queremos ver esse pulmão funcionando 100%, queremos ver, ó Deus, essa pessoa ouvindo completamente, queremos ver, ó Pai, essa doença que está fazendo com que essa pessoa tenha de fazer hemodiálise todo dia. É uma vida difícil, meu Deus, sei que o Senhor pode curar, sei que o Senhor pode curar, visita agora, meu Deus, visita. Nós queremos, Senhor, meu Pai, que o Senhor repreenda essas crises, esses surtos, queremos, ó Pai, que o Senhor haja nessas vidas que infelizmente, meu Deus, estão vivendo uma vida desafortunada. Quantos viciados, Senhor, nas drogas, viciados no cigarro, viciados na bebida alcoólica, quantos já estão alcoólatras mesmo, Senhor, já não conseguem viver algumas horas sem estar tomando uma bebida, comprometendo não somente a saúde do corpo, mas também a saúde da família. Meu Deus, em nome de Jesus, nós queremos dessa fé para vencer, nós queremos dessa fé para a vitória, em nome de Jesus, meu Pai, eu sei que o Senhor está aqui, o Senhor está operando, opera agora, meu Deus, opera agora, meu Deus, opera agora nesse corpo, opera agora nesse corpo, opera agora nessa vida, opera nessa criança, ó Deus, essa criancinha que não sabe nem dizer o que é que ela tem, mas o Senhor está curando agora, vai curando agora, Senhor meu Deus, vai curando essa dor, vai curando essa doença agora, Senhor meu Pai, em nome de Jesus, nós queremos dessa fé para a vitória nesse dia, meu Deus, vai curando os paralisados, vai curando aqueles que estão sofrendo enfermidades, ó Deus, que limitam os movimentos, pessoas que tiveram AVC, pessoas, ó Deus, que tiveram um ataque cardíaco, pessoas que tiveram, ó Deus, enfermidades que paralisaram o cérebro, já não consegue comandar a extensão completa do corpo, meu Deus, em nome de Jesus, vai operando, vai operando, vai operando, vai abençoando, Senhor, meu Deus, vai operando, vai abrindo portas, ó Deus, eu repreendo o poder da miséria, eu repreendo o poder do inferno que leva essa pessoa a essa vida de miséria, abençoa essa igreja, meu Pai, abençoa essa igreja, meu Pai, abençoa esse povo, meu Deus, em nome de Jesus Cristo, trazendo alegria, prosperidade, trazendo, Senhor, meu Deus, força para um bom trabalho, para uma jornada mais pesada de trabalho, traga, Senhor, meu Deus, traga solução para essa casa, para essa pessoa que está em sérios problemas financeiros, saia Satanás, saia demônio, saia legião, saia operação do erro, do engano, saia, Senhor meu Deus, nós glorificamos o nome do Senhor, nós exaltamos o nome do Senhor, olha a fé desse povo, meu Deus, esse povo está colocando a fé em ação, olha, meu Pai, situações que se essas pessoas contassem, nós nem acreditaríamos, porque são situações, ó Deus, tão estranhas, situações tão ridículas, tão absurdas, mas o Senhor é poderoso para fazer uma obra, o Senhor é poderoso para reconstruir essa casa, para uma vez mais trazer essa família, Senhor, a estar junta, a glorificar o nome do Senhor, Deus de poder, Deus de misericórdia, nós queremos fé, fé, fé, nós queremos fé, fé, fé, em nome de Jesus, porque nós queremos pedir, pedir, pedir, e nós queremos pedir com fé, fé, fé, meu Deus, acrescenta-nos a fé, acrescenta fé a esse povo, acrescenta alegria ao desesperançado, àquele que está, meu Deus, atravessando um momento de tanta tristeza, alguns passando momentos de depressão profunda, traga alegria a esses corações, meu Deus, traga alegria a essas vidas, meu Pai, eu creio no Senhor, eu creio, meu Pai, na força do seu poder, em nome de Jesus Cristo, Senhor, meu Deus, vá operando, meu Pai, vai fazendo obras grandes, ó Deus, vai curando, meu Deus, o enfermo, vai, meu Deus, aliviando esse sofrimento que está levando essa pessoa, essa depressão tão profunda, em nome de Jesus, meu Pai, em nome de Jesus. Eu gosto de fazer o apelo logo após a mensagem. Nós oramos, ou seja, nós pregamos e oramos. E antes que nós comecemos a repreender doenças e enfermidades, eu quero convidar você que está aqui e você ouviu Deus falando a você. Deus falou hoje que existem os maravilhados e existem os equivocados. Eu sei que você que se maravilha com cada coisa que Deus faz, você está tributando a Deus a glória. Você está dizendo no seu coração: não há Deus como esse Deus. E pode ter certeza que não há Deus como esse Deus. O nosso Deus, meus irmãos, é um Deus que faz maravilhas. É um Deus que repreende enfermidades. É um Deus que repreende demônios. E é um Deus que tem um plano para a sua vida. E o plano de Deus para a sua vida é um plano bom. Por isso, você que é um maravilhado, eu quero convidar você para vir aqui à frente e receber Jesus Cristo como seu Salvador. A partir do momento que você reconhece a palavra de Deus, a partir do momento que você reconhece as operações de Deus, vem sobre você o peso da responsabilidade.
0: Viene sobre ti el peso de la responsabilidad.
1: Da decisão que você tem de tomar.
0: De la decisión que debes de tomar.
1: Por isso eu chamo você aqui hoje.
0: Por eso te llamo aquí hoy.
1: Para receber Jesus Cristo como seu Salvador.
0: Para recibir a Cristo Jesús como tu Salvador.
1: E para receber esse Deus vivo e poderoso.
0: Y recibir este Dios vivo y poderoso.
1: Como seu Deus.
0: Como tu Dios.
1: Como Deus da sua vida.
0: Como Dios de tu vida.
1: É o Deus que guarda, como me guardou dentro daquele avião que eu falei para vocês.
0: Que guarda, como me guardou dentro desse avião, como les dije.
1: É um Deus que providencia o nosso futuro.
0: Deus que providencia o futuro.
1: É um Deus que abre portas.
0: Deus que abre as portas.
1: É um Deus que já tem tudo planejado na sua vida.
0: Deus que já tem tudo planeado em tua vida.
1: Quando você aceita Jesus Cristo como seu Salvador.
0: Quando aceitas a Cristo Jesus como teu Salvador.
1: Você está dizendo.
0: Está dizendo tu.
1: Senhor.
0: Senhor.
1: Se o Senhor tem um plano na minha vida.
0: Se tienes um plano em minha vida.
1: A partir de agora o Senhor pode executar o seu plano na minha vida.
0: Desde agora podes executar esse plano em minha vida.
1: Porque a partir de agora.
0: Porque desde agora.
1: O Senhor é o meu Deus.
0: Eres tu, meu Deus.
1: Para que o plano de Deus seja executado na sua vida.
0: Para que o plano de Deus seja executado em tua vida.
1: Deus tem de ser o seu Deus.
0: Deus tem que ser tu Deus.
1: Sai do seu lugar, vem aqui à frente receber esse Deus.
0: Sai do teu lugar, vem adelante receber este Deus.
1: Vem à frente, Deus está te chamando.
0: Vem adelante, Jesus te chama.
1: É chamando. Sim. Para a salvação.
0: Te chama a salvação.
1: Chamando para a transformação, para mudança de vida.
0: A transformação, a cambio de vida.
1: Chamando para escrever o seu nome.
0: Chamando-te para escrever tu nome.
1: No livro da vida.
0: En el libro de la vida.
1: Vem aqui à frente, não te detenhas.
0: Ven adelante, no te detengas.
1: Você que está desviado, vem para a reconciliação agora.
0: Tu descarriado, ven a reconciliarte ahora.
1: Amanhã pode ser tarde demais.
0: Mañana sería demasiado tarde.
1: A Bíblia Sagrada fala através de São Pedro.
0: La Biblia dice a través de San Pedro.
1: Que presumir sobre o dia do amanhã é orgulho.
0: Que presumir sobre o amanhã é orgulho.
1: Nós não somos senhores nem dos nossos próximos 10 minutos.
0: Não somos senhores nem dos nossos 10 minutos próximos.
1: Quanto mais senhores do nosso amanhã.
0: Quanto mais senhores do nosso amanhã.
1: Nós não temos autoridade sobre o nosso amanhã.
0: Não temos autoridade sobre o amanhã.
1: Se você ouviu Deus falar contigo hoje.
0: Se ouviste hoje a Deus falar contigo.
1: Vem aqui à frente aceitar Jesus Cristo como seu Salvador.
0: Vem adelante aceitar a Cristo como teu Salvador.
1: A nossa parte está feita.
0: Nossa parte está hecha.
1: O anúncio de salvação foi feito.
0: El anuncio de salvación ha sido hecho.
1: Você que está desviado.
0: Tu que estás descarriado.
1: O anúncio de reconciliação foi feito.
0: El anuncio de reconciliación fue hecha.
1: A decisão é sua.
0: La decisión es tuya.
1: A decisão é sua.
0: La decisión es tuya.
1: Vem aceitar Jesus, vem reconciliar-se com Deus.
0: Vem aceitar a Jesus, reconciliar-se.
1: Deus está te chamando.
0: Ele te chama, vem.
1: Muito em breve a igreja será arrebatada.
0: Muito pronto a igreja será arrebatada.
1: Mesmo que não seja arrebatada, você não vai viver mais, ninguém aqui vai viver mais que 100 anos.
0: E aunque não sejamos arrebatados, nadie vai viver mais de 100 anos.
1: Mais de 100 anos a partir de hoje.
0: Ou seja, mais de 100 anos a partir de hoje.
1: Eu queria viver 150, mas já vivi 55, então vou viver só mais 100 mesmo.
0: Quer viver mais de 100, mas 55 já está bem mais de 100.
1: Mas assim mesmo, meus irmãos.
0: Aún
1: assim
0: mesmo, irmãos meus.
1: Eu digo a vocês.
0: Les digo a ustedes.
1: Como não somos senhores do nosso tempo.
0: Como não somos senhores do nosso tempo. tempo,
1: se queremos o plano de Deus na nossa vida,
0: se queremos plano de Deus na nossa vida,
1: a decisão é agora.
0: E a decisão é agora.
1: Alguns pensam que são jovens demais para aceitar Jesus.
0: Alguns pensam que são demasiado jovens para aceitar Jesus.
1: Tem sepulcro de todas as idades, meus irmãos.
0: Há sepulcro para todas as idades, irmãos meus.
2: Glória a Deus.
1: Uma irmã da nossa igreja faleceu.
0: Uma irmã da velha igreja faleceu.
1: E nós fomos fazer o culto lá de velório lá.
0: E fomos fazer o culto do velório.
1: E depois eu fiquei observando o cemitério.
0: Logo me quedei observando o cemitério.
1: Tem gente de toda a idade.
0: Há gente de toda a idade.
1: Você é jovem.
0: Tu eres jovem.
1: Mas você não é imortal.
0: Pero no eres inmortal.
1: No corpo da sua carne.
0: En el cuerpo carnal.
1: Nós estamos, meus irmãos, todos nós.
0: Todos os outros irmãos meus, estamos.
1: Quem sabe é um acidente de carro da vida eterna.
0: Un accidente de coche de la vida eterna.
1: Nós estamos.
0: Estamos nós outros.
1: Há um ataque cardíaco da vida eterna.
0: Há um ataque cardíaco da vida eterna.
1: Você só tem a sua alma imortal.
0: Solo tienes tu alma imortal.
1: O seu corpo só será eterno.
0: Tu cuerpo solo será eterno.
1: Quando o mortal se revestir da imortalidade.
0: Quando o mortal se haga de revista da imortalidade.
1: E o corruptível se revestir da incorruptibilidade.
0: E o corruptível se revista pela incorruptibilidade.
1: Pessoas morrem todos os dias.
0: Gente morre todos os dias.
1: Deus tem um plano na sua vida.
0: Deus tem um plano em tua vida.
1: E você está dizendo, não quero ainda que o plano do Senhor seja executado em mim.
0: E estás dizendo, não quero que o plano se execute em mim.
1: A responsabilidade é sua.
0: A responsabilidade é tua.
1: A palavra de Deus foi falada ao seu coração.
0: A palavra foi hablada ao teu coração.
1: Para ter morada lá no céu,
0: para ter habitação no céu,
1: é preciso,
0: é necessário
1: aceitar Jesus como seu Salvador,
0: aceitar a Cristo como teu Salvador.
1: Para ter morada lá no céu,
0: para ter habitação no céu,
1: é preciso se humilhar,
0: é necessário humilhar-se.
1: Que nós podemos e podemos fazer pela sua salvação, nós fizemos. A gente também não pode agarrar a força, né, meus irmãos?
0: Podemos agarrar a força, nossas irmãs?
1: Nós podemos explicar.
0: Mas podemos explicar.
1: Podemos até insistir.
0: Até podemos insistir.
1: Agora, agarrar a força, a gente não pode.
0: Agarrar a força, não podemos.
1: Se você está ouvindo hoje a voz do Espírito de Deus,
0: se ouvir a voz do Espírito de Deus, hoje,
1: não endureça o seu coração.
0: Não endureça o teu coração.
1: Mas mais do que isso não podemos fazer a não ser falar.
0: Mas que isso não podemos fazer senão falar.
1: Nós vamos agradecer a Deus por essas vidas que estão aqui, pelas vidas que estão em casa.
0: Por as vidas que estão aqui e na casa.
1: Nós vamos agradecer a Deus por você que está aqui, mesmo você não tendo aceitado Jesus hoje.
0: Agradeceremos por você que não tenha aceitado Jesus hoje.
1: O momento é agora, mas.
0: Em instantes agora, pero.
1: Como eu disse, a força a gente não pode fazer ninguém se converter.
0: Como
1: eu disse,
0: a força não podemos fazer a nada.
1: Vamos orar por essas pessoas, meus irmãos, e com essas pessoas.
0: Oremos por eles e com eles, irmão.
1: Senhor meu Deus, Senhor meu Pai. Estão diante do Senhor as almas que o Senhor nos concedeu nesse dia, Senhor. Essas vidas, ó Deus, que estão diante da sua face se entregando para o Senhor. Se entregando para Ti. Senhor meu Deus, Senhor meu Pai. Em nome de Jesus Cristo, eu sei que o Senhor está recebendo essas vidas, está escrevendo o nome dessas pessoas no livro da vida. O Senhor está limpando essas vidas, o Senhor está perdoando essas vidas, o Senhor está ajudando essas pessoas, ó Deus, a ter uma perspectiva diferenciada da vida em si. Senhor meu Deus, o Senhor conhece esses corações. Se esses corações estão retos perante o Senhor, limpa agora, Senhor, limpa, limpa completamente essas vidas. Esses que estão retornando para Ti, reconhece, ó Deus, que lá fora não dá para ficar. Esses, Senhor meu Deus, que estão vindo para o Senhor, entregam o coração ao Senhor e dizem, venha morar no meu coração. Senhor Jesus, entra nessas vidas, ajuda essas vidas, fortaleça essas vidas. Seja com essas vidas, Senhor meu Deus, em nome de Jesus Cristo. Amém, Senhor. Amém. Chegue aqui pertinho, por favor. Chegue aqui pertinho.
0: Acerque-se aqui um ratito. Acerque-se.
1: Quem tem Jesus tem tudo, quem não tem Jesus não tem nada.
0: Quem tem Jesus tem tudo e quem não, não tem nada.
1: Vocês que não são batizados vão buscar o próximo batismo já.
0: Quem é batizado vai buscar o próximo batismo.
1: Vocês que já são batizados estão voltando para Jesus.
0: Vocês que são batizados estão voltando a Jesus.
1: Vão se afirmar para voltar a tomar a ceia.
0: Se afirmarão para voltar a tomar a Santa Cena.
1: Feche os seus olhos.
0: Cerrem seus olhos.
1: Digam comigo bem alto. Senhor meu Deus.
0: Em voz alta, Senhor meu Deus.
1: Eu me entrego.
0: Eu me entrego
1: completamente.
0: Completamente.
1: Ao Senhor.
0: Ao Senhor.
1: Vem morar.
0: Vem habitar.
1: No meu coração.
0: A mi coração.
1: Vem me abençoar.
0: Vem a bendecir-me.
1: Vem me perdoar.
0: Vem a perdonar-me.
1: Escreva meu nome.
0: Escreva meu nome.
1: No livro da vida.
0: No livro da vida.
1: Eu quero te servir.
0: Quero servir-te.
1: E vou te servir.
0: E te servirei.
1: Até o dia.
0: Até o dia.
1: Da minha morte.
0: De minha morte.
1: Amém.
0: Amém. Amém.
1: Podem louvar a Deus, meus irmãos, com as palmas.
0: Podem louvar a Deus com palmas.
1: Eu quero agradecer a presença de todos vocês. Podem ter certeza que vocês estão abençoados. Amém? Agradeço os irmãos da nossa igreja. Agradeço os irmãos também de outras igrejas, de outros ministérios. Agradeço a presença de vocês também que são católicos. Vocês que não têm religião nenhuma. Muito obrigado. Vocês são sempre bem-vindos a esse lugar. Vão com Deus. Vão abençoados. Em nome de Jesus Cristo. Digam comigo assim, meus irmãos. A paz do Senhor Jesus. Mais uma vez. A paz do Senhor Jesus, mais uma vez, a paz do Senhor Jesus. Que a graça do nosso Deus, que o amor do nosso Senhor Jesus Cristo, que a comunhão do Espírito Santo esteja convosco de hoje para sempre, que jamais falte a vós a alegria, que jamais falte a vocês poder, que jamais falte a vocês a presença de Deus, que nunca falte a vocês esse lar abençoado que Deus tem construído, que vocês estejam sempre abençoados, guardados, e que tenham uma vida muito maravilhosa, em nome de Jesus. Vão com Deus, meus irmãos, vão com Deus, em nome de Jesus Cristo.
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8: 6 horas.
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1: Seis horas da manhã, mais dois minutinhos na capital paulista. Horário oficial de Brasília. Bom dia pra você, meu irmão. Bom dia pra você, minha irmã. Você tá bem, você tá bom. Você já acordou, você já levantou. Rapaz, menino, hoje é quinta-feira, dia 27 de agosto de 2026. Clima 17 graus. Quase gelando o pé do véio. Verdade. São Paulo, abençoado por nosso Senhor e Salvador Jesus Cristo. E hoje nós temos a ilustre presença do nosso irmão presbítero Levi Muniz. Bom dia, irmão presbítero Levi Muniz.
2: Bom dia, pastor César Medina. Mas
1: como é que tá você?
2: A paz do Senhor Jesus. É um prazer, é uma alegria estar com você e com essa audiência maravilhosa. E aqui estamos para a oração das 6 da manhã.
1: Sim,
2: essa oração gostosa, boa, cheia da presença de Deus. Como é bom começar o dia falando com Deus em oração.
1: Sim, sim.
2: E depois louvando a Deus com os hinos do sertão evangélico. Coisa boa, né, rapaz?
1: É verdade. Então prepara-te agora, faça seu pedido de oração. Você já pode comentar, compartilhar, curtir o programa Sertão Evangélico nesta data, tá bom? Vamos que vamos, sem mais delongas.

0: sim, senhor.
1: Poderoso e amado Deus, aqui estamos na tua presença porque o Senhor é bom, o Senhor é benigno. Pai querido, o Senhor é misericordioso. Aleluia. Meu Deus, muito obrigado por tudo. Muito obrigado por este momento. Muito obrigado pela vida. Muito obrigado pela família, pelo lar, pelo trabalho, pelo emprego. Muito obrigado. Muito obrigado, Senhor. Eu te agradeço, meu Deus. Sim. Pela vida dos meus irmãos, presbítero Levi Muniz, Senhor meu Pai, pelos meus irmãos que estão nos bastidores, ó Pai. Sim, Pai querido, esta equipe que trabalha com afinco, Senhor meu Deus Todo-Poderoso, venha abençoar-nos no dia de hoje, Pai querido, o nosso diretor, Lucas Coutinho, o Daniel, o Olavo, meu Deus, o Lucas Roca. Senhor, meu Deus, abençoa o Jonatas, sim, o Caliel, o Victor Lima, Senhor. Abençoa, Senhor Jesus. Eu te peço neste momento, Pai amado, abençoa também, meu Deus Todo-Poderoso. Senhor, abençoa também o Zaqueu. Abençoa também, Senhor Jesus, o Giba. Abençoa, Senhor, Pai Celestial. Abençoa o Valdir, meu Deus. Abençoa, Senhor, a nossa equipe. Pai querido, Pai da Glória. Para que cada um de nós entendamos que não estamos aqui apenas para trabalhar, para o homem, para fazer, cumprir horas. Não, Senhor. Estamos aqui para levar a tua palavra através desta programação, através deste programa, Senhor meu Pai. Neste momento, meu Deus Todo-Poderoso, eu te peço, Pai querido, abençoa. Abençoa os trabalhadores, Senhor, que já saíram de casa. Sim, aqueles que estão se preparando, quem já está tomando seu café da manhã, Pai querido, abençoa. Abençoa quem está no ônibus, no metrô, no trem, no monotrilho, quem está neste carro por aplicativo, quem está no táxi, na sua condução própria, quem está na sua moto, ó Pai. Abençoa, Senhor, este trabalhador que está, sim, se deslocando, está fazendo o percurso da casa para o trabalho. Guarda ele, guarda ela, guarda, Senhor Jesus. Meu Deus Todo-Poderoso, vem operar maravilhosamente, Senhor, sim, na vida de cada um, guardando, livrando do assalto, livrando, Senhor, do latrocínio, livrando do roubo, livrando, Senhor, das armadilhas, sim, das barreiras que o inimigo das nossas almas tem posto no dia de hoje contra este irmão, contra esta irmã, contra este trabalhador, ó Pai. Aqueles que trabalham no campo, Senhor meu Deus, quem está se deslocando já para o seu local de trabalho, de trator, Senhor meu Deus, de caminhão, de caminhonete, Senhor meu Deus, abençoa. Quem está a cavalo, meu Deus Todo-Poderoso, abençoa. Quem trabalha nas chácaras, nas fazendas, nos sítios, no retiro, ó Pai. Quem trabalha na lavoura, quem trabalha na pecuária, Senhor, abençoa. Abençoa aquele que já está na lida, meu Deus Todo-Poderoso, tirando leite. Sim, Senhor, está no mangueiro, Senhor Jesus. Sim, com as vacas, os bezerros, Senhor meu Deus, num trabalho árduo, mas assíduo, Senhor, sim, Pai querido, todos os dias, o trabalho de tirar o leite, sim, Senhor, tratar o leite, Pai querido, sim, para que haja alimentos derivados, sim, Senhor, meu Pai, do leite, meu Deus. Abençoa, Senhor Jesus, aquele que trabalha na lavoura, Senhor, que trabalha com maquinário, com o trator, com a colhedeira, colheitadeira, com a roçadeira, Senhor meu Deus, abençoa. Abençoa aquele que trabalha na enxada, Senhor, no muque, meu Pai. Aleluia. Abençoa, Senhor Jesus.

0: Jesus, eu te peço no dia de hoje, abençoa também na cidade, Senhor, os comerciantes. Senhor meu Deus, abençoa o comerciante, abençoa o empresário, abençoa, Senhor Jesus, sim, o trabalhador autônomo, abençoa, Pai Celestial. Eu te peço para que o Senhor possa operar na vida de cada um deles. Meu Pai, abençoa. Abençoa, Senhor Jesus, eu te peço também todos os nossos irmãos, membros da Igreja Pentecostal, Deus e Amor, os nossos irmãos cooperadores, também os diáconos, os presbíteros, os evangelistas, os pastores e os missionários, Senhor, da nossa Igreja Pentecostal, Deus e Amor, e de todas as igrejas evangélicas, meu Pai, de todas as denominações, cada pastor, cada evangelista, cada pregador da tua palavra, aquele que se dedica, Senhor, de levar o teu evangelho por amor e não como mercenário, Senhor, mas sim como teu servo, como teu filho, ó Pai, por amor às almas e não ao dinheiro, meu Deus. Ai, querido, abençoa. Abençoa o cantor evangélico, o cantor gospel, ó Pai, abençoa aquele que canta para te louvar, não para ter fama, aquele que canta, Senhor meu Deus, para ganhar almas e não ganhar verbas, meu Pai, aleluia. Meu Deus Todo-Poderoso, eu te peço, abençoa, Senhor. Pai querido, Senhor da Glória, abençoa todos aqueles, meu Deus Todo-Poderoso, que estão empenhados, Senhor, no teu santo evangelho, na tua santa palavra, meu Pai querido, meu Deus Todo-Poderoso. Eu te peço agora também, abençoa esta pessoa que amanheceu triste, angustiada, Senhor, depressiva, Pai querido, oprimida, sim, com síndrome do pânico, com síndrome do medo, Senhor meu Pai, que amanheceu, meu Deus, perturbado, perturbada, atribulado, atribulada, Senhor, que amanheceu, meu Pai, escondida, escondido, Senhor meu Deus, intocado, intocada neste quarto, neste apartamento, nesta casa, não sai, Senhor meu Deus, porque tem medo de tudo e de todos, meu Deus. Tenha misericórdia, vai queimando, repreendendo, destruindo, meu Pai, qualquer laço maligno do diabo, qualquer seta maligna do diabo, seja queimada agora, sejam destruídas, toda investida satânica, diabólica, Pai querido. Abençoa, Senhor Jesus, para que o dia deste irmão seja um dia de alegria, um dia de paz, um dia de produção, um dia de realizações. Senhor meu Deus, que esta quinta-feira seja extraordinária na vida deste irmão, meu Pai. No seu setor de trabalho, Senhor meu Deus, abençoa. Abençoa, Senhor, um ambiente. Senhor meu Deus, para que não seja aquele ambiente pesado, ó Pai. Aquele ambiente, Senhor, meu Deus Todo-Poderoso, de humilhação, sim, de tristeza, de angústia. Não, Senhor, para que o dia de hoje, no setor de trabalho deste irmão e desta irmã, para que haja paz, para que haja comunhão, para que haja fraternidade, Senhor. Aleluia. Meu Deus Todo-Poderoso, abençoa também esta família. A família enlutada porque perdeu um ente querido, Senhor. Visita as pessoas, os parentes, irmãos, irmãs, tio, tia, abençoa, Senhor Jesus, eu te peço. Venha confirmar a vitória na nossa vida. Em nome do Senhor Jesus Cristo, sim, que se faça a tua vontade, Pai querido, Deus da glória. Aleluia! Glória a Deus.
1: De nosso Senhor e Salvador Jesus Cristo. Senhor, nós continuamos na tua presença, em concordância com a oração do teu servo, Pai. Porque nós sabemos que a tua palavra diz que onde estiver dois ou três reunidos em teu nome, ali o Senhor estará no meio deles. Eu sei, ó Pai, que não são dois, não são três, são milhares de pessoas que através do rádio, que através da internet, meu Pai, sintonizam esta oração e oram juntamente conosco. São pessoas, ó Pai, que estão no campo, pessoas que estão, ó meu Deus e meu Pai, nas grandes metrópoles, nas pequenas cidades, pessoas que estão na fazenda, nos sítios, nas florestas, meu Deus, mas eles param as suas atividades agora para orar, para clamar ao Senhor, para buscar a tua face, conforme diz a tua palavra: buscar-me-eis e me achareis quando me buscardes de todo o vosso coração, e serei achado de vós, diz o Senhor, e farei mudar a vossa sorte. Senhor, muda a sorte desta mulher, muda a sorte deste homem, meu Pai, este homem que está passando por uma dificuldade tão grande, uma luta tão grande, esta mulher, meu Pai, que está passando uma prova tão complicada e difícil, meu Deus. Senhor, eu oro por esta mãe que sozinha cuida dos seus filhos e tem passado uma dificuldade muito grande, meu Pai. Quem sabe, Senhor, tem passado por uma dificuldade financeira tão grande, tem passado uma luta tão grande, meu Deus. É, Senhor, é mais uma quinta-feira que amanhece e esta pessoa não tem sequer o recurso para comprar o pão, o leite, o alimento para colocar na sua mesa. Senhor, é aquela pessoa que está desempregada e está até desanimada, porque ela já foi a tantos lugares, já preencheu tantas fichas, já fez, Senhor, tantos currículos, Senhor, já participou até de entrevistas, mas a resposta não se abriu, a porta não se abriu, e esta pessoa chora porque a situação está se agravando dentro da sua casa. Meu Pai, eu te peço em favor daquele que recebeu o diagnóstico médico, Senhor. Oh, meu Pai, como é difícil passar o dia todo dentro de um hospital, ó, Senhor, vulnerável a tantas influências, a tantas dores, a tantas tristezas e angústias que as pessoas passam. Meu Deus, visita agora este lar, visita agora esta família. Senhor, eu te apresento esta irmã que tem uma perícia, Senhor. Ó, meu Pai, ela precisa de uma resposta da parte do Senhor. Eu te apresento este homem, meu Pai, que tem, ó, Senhor, algo para ser resolvido, tem um problema jurídico para ser resolvido e ele precisa de uma resposta positiva e parece que essa resposta nunca chega. Senhor, meu Deus, eu quero te apresentar aqueles que oram comigo nos presídios. Quantos, Senhor, que oram nos presídios, quantos, Senhor, que oram comigo nas cadeias públicas, nas penitenciárias, meu Deus, quantos até desprezados pelos demais colegas, mas ele está ali com seu radinho, acompanhando esta programação e orando juntamente conosco. Ó, meu Pai, visita agora o teu filho. Eu oro, Senhor, por esta mulher que passou a noite inteira em claro e não conseguiu dormir por causa das dores. Ah, meu Deus, a tua palavra diz que o Senhor levou sobre si as nossas dores. Então, meu Pai, traga agora a cura para esta mulher, a cura para este homem. Alivia, Senhor, esta dor terrível que está afligindo esta pessoa. Meu Deus, esta pessoa que está morando num lugar, Senhor, aonde é tão difícil a moradia. Ah, meu Pai, tenha misericórdia. Esta pessoa que está pedindo, Senhor, me tira deste lugar porque eu não aguento mais esta situação. Pai, olha para esta a vida aflita.

vontade de viver e está chorando neste exato momento. Ó, meu Pai, eu te peço em favor das nossas crianças. Senhor, guarda as crianças, meu Pai. Quantas crianças que estão sendo vítima de pessoas más, pedófilos, homens e mulheres que praticam o mal contra as criancinhas. Senhor, guarda as nossas crianças. Guarda, Senhor, os filhos dos teus filhos, porque não geramos filhos para a perdição, mas geramos filhos para a louvor e honra da tua glória. Ó, meu Deus, eu te peço em favor dos adolescentes, meu Pai. Quantos adolescentes que estão caminhando para o caminho da rebeldia, para as drogas, para a criminalidade, para a prostituição. Senhor, liberta este moço, liberta esta moça, liberta pelo poder do teu sangue e da tua palavra. Senhor, este pai de família, meu Pai, que está viciado em jogos. Ah, meu Pai, tem gastado todos os seus recursos com os jogos e ele está obcecado pelos jogos e ele não consegue se livrar. Ah, meu Deus, e ele tem gastado tudo e a sua família está perecendo. Meu Deus, liberta este homem, liberta esta mulher, meu Pai, liberta.

glorificando, exaltando o teu santo nome. Senhor, abençoe os nossos cultos, os cultos marcados, os cultos programados. Senhor, abençoe, Senhor, cada trabalho que é executado. Senhor, eu coloco nas tuas mãos o Expansão, o Regenere. Senhor, a Escola Teológica Deus e Amor, a Escolinha O Pequeno Galileu, a Fundação Reviver e a Associação Reviver Help Deus e Amor, o IPDA Play.

amado, meu Deus e meu Pai, colocamos nas tuas mãos a nossa igreja, os nossos pastores, os nossos obreiros. Senhor, visita a tua serva, a nossa irmã Ereni, visita a tua serva, a irmã Débora, visita a tua serva, Senhor, as tuas filhas que fazem a tua obra. Visita, Senhor, o teu servo, o pastor Davi Miranda Neto, visita a irmã Karina, visita, Senhor, toda a sua querida família. Ah, meu Deus, a diretoria deliberativa, a diretoria executiva, nós colocamos todos nas tuas mãos, ó Pai, e sabemos que o Senhor é poderoso para os proteger, para os guardar, para dar vitória para os teus filhos e para as tuas filhas. Meu Pai querido, esta pessoa que nesta manhã já está saindo, Pai, para o seu trabalho, para as suas atividades, para os seus afazeres, Senhor, guarda, Senhor, protege, Senhor, livra do mal, meu Pai. Ó, meu Deus, eu te peço por aqueles que estão no trânsito de São Paulo, no trânsito das grandes cidades. Quantos, meu Pai, que estão no trânsito e muitas vezes, Senhor, por algum descuido, acontece, Senhor, um acidente e muitos, Senhor, vão parar em hospitais, muitos ficam, ah, meu Deus, numa situação difícil, mas o Senhor é poderoso para guardar esta pessoa. Guarda, Senhor, livra os teus filhos, livra da bala perdida, livra do homem sanguinário, livra, Senhor, daquele que pratica o mal. Senhor, guarda os teus servos, guarda as tuas servas. Ó, meu Pai, eu te peço por aqueles países aonde, Senhor, tem acontecido terremotos. Meu Deus, os meus irmãos que estão na Venezuela, os meus irmãos que estão na Colômbia, os meus irmãos que estão no país do Peru, os meus irmãos que estão, Senhor, em outros países aonde chegou o terremoto, o maremoto. Ah, meu Deus, aonde tem furacões, aonde tem ventos fortes. Senhor, guarda a tua igreja, guarda os teus filhos. Meu Deus, eu te apresento aqueles irmãos que estão nos países aonde a propagação do teu evangelho é proibida. E muitos deles, Senhor, sofrem porque eles querem levar a tua palavra, eles têm prazer em levar a tua santa palavra, mas eles são, Senhor, perseguidos até mesmo pelas autoridades. Mas o Senhor é a maior autoridade e o Senhor é poderoso para guardar e proteger os teus filhos, porque a tua palavra diz que o Senhor, o anjo do Senhor, acampa-se ao redor dos que o temem e os livra de todo mal.

mas nós queremos subir com o Senhor. Então nos prepara, meu Pai, que possamos não olhar para os escândalos, não olhar para as coisas erradas, mas olharmos para o Senhor, porque a tua palavra diz, olhando para Jesus, autor e consumador da nossa fé. Oh Espírito Santo, oh Deus maravilhoso, Deus glorioso, Senhor, colocamos neste dia, nesta manhã, os pedidos de oração, meu Pai, aqueles que estão colocando seus pedidos de oração, ó, meu Pai, nos comentários desta live, aqueles que estão colocando os pedidos de oração no canal Direto com Deus Oficial, aqueles que estão mandando a sua mensagem no nosso WhatsApp, estão pedindo e solicitando a oração da nossa igreja, Senhor, nós colocamos nas tuas mãos cada problema, cada

honra aqueles que são fiéis, o Senhor honra aqueles que abençoam a tua casa, meu Deus e meu Pai, multiplica o pão, a água, o alimento, multiplica, Senhor, as bênçãos na vida desta pessoa, ah, Senhor, concede o desejo de cada coração, meu Pai, esta

0: E meu pai, esta pessoa que está, Senhor, se programando para montar o seu próprio negócio, meu Deus, coloca tudo nas mãos desta pessoa para que o teu nome seja glorificado. Deus, fica conosco neste dia, Senhor. Continua com os nossos ouvintes, continua com a nossa audiência, continua com todos aqueles que acompanham este programa, Pai, e que este dia seja um dia de vitória. Ah, Senhor, eu te louvo, porque eu sei que o Senhor tem ouvido e respondido às nossas orações. Oh, Jaracan Calabás, grande é o Senhor, muito digno de louvor na cidade do nosso Deus, no seu santo monte. Pai, fica conosco, fica com a tua igreja, Pai, continua com a nossa audiência, e a ti, Pai, damos a honra, a glória e o louvor para tudo sempre, em nome de Jesus, amém, amém, Senhor, oh glória. Louvado seja o nome do Senhor, Pastor César Medina.
1: Amém.
0: Como Jesus. É bom falar com Deus.
1: É maravilhoso.
0: Como é bom buscar a presença do Senhor.
1: Sim.
0: Quando o salmista diz: buscai ao Senhor enquanto se pode achar.
1: É verdade.
0: Invocai-o enquanto está perto.
1: Aleluia.
0: Glória a Deus pela oportunidade que ele nos dá de estar na sua presença.
1: Amém. Olha só, depois de uma oração dessa, eu te digo: o Senhor está te abençoando.
0: Eu creio.
1: Está te dando vitória. Está resolvendo os teus problemas, está curando a tua enfermidade.
0: É
1: isso mesmo. Está te visitando, tirando essa angústia, essa tristeza e essa paz que o Senhor te entrega neste momento.
0: Aleluia.
1: É. Por isso, eu te digo: se você der o primeiro passo para o Senhor, ainda mais as bênçãos serão sobre a tua vida.
0: Aleluia.
1: É, você vai passar a usufruir e a partilhar da fonte. Você não vai receber migalhas de forma nenhuma. As bênçãos de Deus estarão à tua disposição a qualquer momento, a qualquer hora em que você buscar e chamar pelo Senhor. Por isso eu te digo: aceite o Senhor Jesus, entregue a tua vida para Ele, porque Ele quer e te quer muito bem. Quer te abençoar e te quer muito bem. Venha receber agora, neste momento, o livramento eterno através do nosso Senhor e Salvador Jesus Cristo. Diga comigo assim: Senhor Jesus, eu te aceito como meu único e suficiente Salvador. Senhor Jesus, perdoa-me os meus pecados. Lava-me e purifica-me de toda iniquidade já praticada. Senhor Jesus, escreva o meu nome no livro da vida, nos céus. Sela com teu sangue, para que nunca mais o inimigo tenha poder ou influência sobre a minha vida. Senhor, me dá forças para que eu possa estar firme na tua presença até o dia da tua vinda, ou até o dia em que o Senhor me chamar para a morada eterna, em nome do Senhor Jesus. Amém!
0: Amém!
1: Amém!
0: Glória a Deus!
1: Que maravilha!
0: Sim.
1: Presbítero Levi Muniz.
0: Sim.
1: Aceitaram o Senhor Jesus.
0: Glória a Deus.
1: Reconciliaram-se com o Senhor. O que que eles devem fazer?
0: Agora eles já fazem parte da família de Deus.
1: Sim, sim. E o que que eles devem fazer para...
0: Agora precisam ser apacentados.
1: Apacentados.
0: E a Igreja Pentecostal Deus e Amor tem pastores.
1: Sim.
0: Homens e mulheres de Deus que vão cuidar deles.
1: Com toda certeza.
0: Mas eles precisam entrar em contato com a gente.
1: Exatamente.
0: Pra gente saber de onde eles são.
1: Sim.
0: É, para saber qual a Igreja Deus e Amor mais próximo da casa deles.
1: Exatamente.
0: Então, ó, Nós temos um WhatsApp, que é prático, né?
1: WhatsApp.
0: Que é o DDD 11 9 5094 4645. DDD 11 9 5094 4645. Mas tem gente que ainda prefere mandar o e-mail, né?
1: É.
0: Tem
1: verdade.
0: O e-mail. Qual que é o e-mail, César?
1: O e-mail é queroaceitarjesus@ipda.com.br.
0: Repita.
1: Tudo junto. Tudo junto. queroaceitarjesus@ipda.com.br. www.ecoagricultura.com.br. Isso mesmo. É o nosso e-mail, né? O nosso endereço eletrônico.
2: Endereço eletrônico.
1: É verdade.
2: Entre em contato conosco e que Deus te abençoe. César, vamos nos despedir do pessoal que está nos acompanhando pelo canal Direto com Deus?
1: É mesmo, né?
2: É mesmo, sim.
1: Vai voltar agora para oração. É verdade.
2: A oração ali é 24 horas.
1: 24 horas, verdade.
2: Mas aqui no canal Deus e Amor Oficial tem Sertão Evangélico.
1: Sertão Evangélico. Até às 7h30.
2: Até às 7h30. É isso mesmo. Exatamente. E na Rádio Deus e Amor também.
1: Também? Olha só.
2: Glória. Então tá bom.
1: Deus abençoe os irmãos do canal Direto com Deus Oficial. Verdade que orou juntamente conosco e nós oramos junto com vocês, tá bom? É. Você quer continuar na oração? Então continue. É verdade. Mas se você quiser ficar conosco, fique aqui e a gente vai cultuar junto no programa Sertão Evangélico na manhã de hoje, em nome do Senhor Jesus.
2: Glória a Deus.
1: E você sabe, depois de uma oração, sempre Deus opera milagres.
2: Opera.
1: É, opera milagres.
2: Um maior que o outro.
1: É verdade. Então nós temos Áquila.
2: Ah, Áquila.
1: Que vai chegar para contar a bênção em nome do Senhor Jesus. Vamos que vamos.
3: Paz do Senhor, meu nome é Áquila, eu sou aqui de Lençóis Paulista e eu tenho um testemunho para contar que o Senhor tem feito na minha vida. Foram muitas bênçãos, muitos milagres que o Senhor tem feito, mas uma delas é essa que eu vou contar. Eu fui curada do estômago, eu tive um problema de gastrite nervosa. Tinha vezes que eu não conseguia me alimentar por conta dos refluxos que eu tinha. Voltava muitas coisas que eu comia e eu recorri à medicina, recorri aos médicos, mas não vi cura, né, para essa enfermidade. Foi até que um dia eu estava no culto e o Senhor, ele entregou essa bênção para mim. O Senhor, ele me curou do estômago. Hoje eu não tenho mais essa enfermidade. Hoje o Senhor limpou, não tenho mais dores, não sofro mais com isso. E grandes coisas o Senhor tem feito em minha vida. Ele tem feito maravilhas no meio da minha família, maravilhas no meu ser. E a cada dia eu não me canso de agradecer a esse Deus por ele ter feito essas maravilhas, né? Eu agradeço a oportunidade de estar contando esse testemunho e que toda honra e toda glória seja somente dada a Jesus. Eu quero falar para os ouvintes que se você tem um problema, se você tem uma enfermidade no seu corpo, não desista. Procure sim a medicina para te ajudar, para te auxiliar. Mas o mais poderoso, o mais milagroso é o Senhor Jesus. Ele é o dono do poder, ele é o dono da cura, né? E recorre a Jesus, porque ele está pronto a te curar e ele está pronto a fazer um milagre na sua vida. Eu sou Áquila Soares de Moraes, sou aqui de Lençóis Paulista e eu agradeço essa oportunidade. Deus te abençoe, Deus abençoe a rádio, em nome do Senhor Jesus. Amém.
1: Amém, irmã Áquila. Que maravilha. Como Deus é extraordinário, né? Uma Áquila sofrendo, né?
2: Refluxo.
1: É coisa terrível.
2: É difícil, né?
1: É porque come as coisas, entende? O alimento. Sim. E aí começa a aparecer
2: queimação,
1: a voltar. Entende? Não é muito bom, não é? Não é bom.
2: Não é bom. Nenhuma enfermidade é boa.
1: Nenhuma,
2: né,
1: doença é boa, verdade.
2: Mas Jesus visitou.
1: Mas
2: a
1: muitas
2: Áquila.
1: Vezes, sabe? A gente tem um ditado que diz: há mal que vem pra bem. Porque muitas vezes, quando eu ainda ontem comentava com nosso irmão Gabriel, né?
2: Sim.
1: Que muitas vezes, quando a gente tá tudo na mudança, a gente não busca Deus.
2: É verdade.
1: A gente se acomoda.
2: Fica meio acomodado.
1: Porque ele trouxe uma palavra sobre o espinho na carne do apóstolo Paulo.
2: Olha só.
1: Sabe? Uhum. E aí, então ele buscou ainda. O apóstolo Paulo buscou, né? Por três vezes pediu a Deus.
2: Orou de novo.
1: E o Senhor lhe disse: a minha graça te basta.
2: E não curou ele, não.
1: Não curou ele. Mas para lembrá-lo, entende? Que aquilo lá tá ali para que ele possa buscar mais a Deus todos os dias, né?
2: E o César, e quando a gente busca a Deus, coloca na mão do Senhor, o Senhor resolve.
1: E eu tenho uma experiência particular com Deus sobre isso, sabia?
2: É
1: de buscar e milagrosamente, eu digo, Deus atender.
2: Eu creio.
1: O meu pedido. Por isso que eu digo a você, meu querido irmão, minha querida irmã, assim como a Átila, ou Áquila, perdão.
2: Áquila.
1: Buscou a Deus, buscou o Senhor. Ela disse, pode buscar a medicina também.
2: Claro.
1: Mas o mais milagroso, diz ela, é o nosso Senhor
2: mais
1: e Salvador,
2: Jesus
1: Cristo, é verdade.
2: É isso.
1: Então você pode vir para a Igreja Pentecostal Deus e Amor hoje, quinta-feira, é um culto abençoado em prol, à Fundação Reviver.
2: Sim.
1: Para que possa fazer e continuar esse trabalho maravilhoso que a Fundação Reviver está fazendo, a Associação Reviver Help Deus e Amor, entende? É isso mesmo. Então você pode vir trazer a sua doação, e dessa forma você estará ajudando vidas com amor também, não é, Lívia?
2: É verdade. É. Aliás, vale a pena lembrar que o Agosto Verde ainda não acabou.
1: Ainda não.
2: Ainda não acabou.
1: Não
2: hoje
1: acabou, não.
2: Hoje é quinta da ação social. César tá ali todo.
1: Eu ainda sou. Eu falo assim, eu sou o garoto propaganda do Agosto Verde.
2: Agosto Verde. O mês da beneficência.
1: Aqui, ó.
2: O mês da beneficência cristã.
1: Verdade.
2: E hoje, César, em todas as igrejas Deus e Amor é o culto da Fundação Reviver.
1: Verdade.
2: Se alguém não pode vir aqui na sede, em todas as nossas igrejas. Hoje aqui na sede a nossa irmã Patrícia Januário vai estar pregando às 15 horas.
1: Olha que bênção, serva
2: de Deus. O cantor Ivan Luiz vai estar louvando a Deus.
1: Amém.
2: Então vai ser uma festa bonita, vai começar às 3 da tarde, venha, traga a sua doação. E o endereço é fácil, César.
1: Fácil, fácil.
2: Manda pra nós.
1: Avenida do Estado 4568, aqui na Liberdade, a entrada principal é pela Avenida Prefeito Passos, número 10. E quero lembrar a vocês que nós temos o primeiro culto agora às 7 horas da manhã.
2: 7 da manhã.
1: E também às 9 horas da manhã, às 11 horas da manhã, às 15 horas, perdão, às 15 horas, que são 3 horas da tarde. E às 19 horas, que são
2: 7 da noite,
1: menino de Deus. É isso mesmo. Vamos que vamos.
2: Vambora.
1: Jesus é bom. E tá chegando aí uma dupla de dois.
2: Canta muito.
1: Cantam muito.
2: Clédson e Evanilson.
1: E canta o quê?
2: Meus Talentos.
1: Ei.
2: Vamos acompanhar. 6 horas, 37 minutos. Bom dia.
1: Seu talento é ajudar o próximo? Venha fazer parte hoje em nome de Jesus.

0: minha gente, são 6h40, faltam 20 para 7. Não perca a hora, não perca a condução. Será que tem alguém embaixo da coberta ainda, César?
1: Mas tem sim.
0: Tem?
1: Tem gente debaixo da coberta. Tem que levantar, rapaz, é. Sai debaixo desse colchoado aí. É verdade, levanta de cima dessa tarimba, rapaz. Oh, gente, é, tem que pegar o caminho da roça. Por falar em horas, são 6h40 aqui.
0: 6h40.
1: É, no Mato Grosso, no Mato Grosso do Sul e em Rondônia.
0: Rondônia?
1: É, são 5h40.
0: 5h40.
1: É verdade.
0: Lá no Acre
1: é,
0: também, sabe?
1: É, na, tem parte, é, no Acre, é, agora são 4h da manhã.
0: É?
1: É, 4h da manhã.
0: Jesus amado.
1: É, 41 minutos.
0: É.
1: E parte, é verdade, parte do Amazonas também.
0: É mesmo?
1: É verdade.
0: O Brasil é grande demais, né?
1: E em Fernando de Noronha são 7h41.
0: Jesus amado.
1: Eita.
0: Esse Brasil é grande demais, né?
1: É grande demais.
0: Rapaz, eu que achava que era tudo igual a hora, a mesma hora.
1: Não, né? Diferença, são 4 fusos horários no nosso Brasil.
0: Depois, verdade, depois você me ensina.
1: Praticamente é um continente.
0: Tá bom, depois você me ensina sobre isso. Tá bom. Tem gente participando aí, olha só.
1: Quem é?
0: É a Silvana.
1: É?
0: Ela tá lá em Nova Friburgo, Rio de Janeiro. Um abraço, Silvana. Estou ligada todos os dias no programa, é uma bênção para o meu lar. Passo o dia ouvindo a rádio e não tem coisa melhor. Fique todos na paz de Deus, na paz. Deus continue abençoando. Silvana, muito obrigado pela sua audiência.
1: É,
0: Deus te abençoe em nome de Jesus.
1: Aleluia, Deus abençoe, irmã Silvana. É isso mesmo. É, vamos que vamos. Helena Martins de Patos.
0: Lá
1: Paraíba. Pernambuco.
0: Paraíba.
1: É Paraíba?
0: É lá.
1: Não é Pernambuco?
0: Não, é Páscoa, é Paraíba.
1: PB
0: é.
1: Ou PA?
0: PB.
1: Bom dia, paz. Comecei o dia organizando a casa e agradecendo a Deus em oração por mais uma oportunidade. Daqui a pouco vou pegar o caminho da roça, diz a nossa irmã Helena Martins.
0: Deus abençoe, Helena. Obrigado pela audiência.
1: Isso.
0: Lá no, agora é Pernambuco, Salgueiro. Yeah. Irmã Francisca. Francisca Lima, bom dia. Hoje tem milho fresquinho, colhido direto da plantação.
1: Ai,
0: vou preparar um bolo caseiro daqui a pouco. Fique na paz do Senhor. Ô, irmã Francisca.
1: Que isso? Fica provocando.
0: Ela fica provocando
1: jeito.
0: A gente.
1: Olha, né? Só bolo de milho,
0: bolo de milho.
1: Rapaz,
0: bolo de milho.
1: Bolo de milho. É verdade, irmão.
0: É bom.
1: É bom demais.
0: É bom demais, né?
1: Neuza Ferreira de Arapiraca, Alagoas.
0: As Alagoas.
1: É, a paz, estou organizando a mochila das crianças para mais um dia de escola. Joga água na minha filha Suelen para ela acordar. Ei, Suelen.
0: Acorda, Suelen.
1: Levanta para estudar, Suelen, porque é verdade, a caneta é mais leve do que o cabo do Guatambu, menino. É verdade, levanta. Oxente, tem que estudar.
0: Tem que estudar.
1: É, tem que estudar.
0: Ô César, tem gente querendo falar.
1: É.
0: Vamos escutar?
1: Tá aberta a porteira, pode falar.
2: Estamos aqui no Mato Grossão aqui.
1: E é?
2: Oh. Daquele jeito, abençoado.
1: Amém.
2: Clima gostoso, maravilhoso.
1: Verdade.
2: As máquinas para colher algodão já.
1: Ó, tá o pronto.
2: Já estão indo pro campo.
1: Tá certo.
2: Tô aqui na minha caminhada aqui, tô vendo as máquinas.
1: Rapaz.
2: Pra colher algodão indo pro campo.
1: Tá bom.
2: Estamos a todo vapor aqui no estado do Mato Grosso. Deus abençoe, meus irmãos.
1: Eita,
2: Deus abençoe essa programação maravilhosa.
1: Amém.
2: Que é um canal de bênção na nossa vida.
1: Aleluia.
2: Deus abençoe a todos.
0: Bom trabalho para você,
2: Jesus.
0: Deus abençoe. Bom dia.
1: Bom dia.
0: Acho que tem mais gente querendo falar.
1: Mato Grosso abençoe.
3: Pode falar. Angélico, aqui é o Gilmar Long.
0: Gilmar.
3: Em Goiânia.
1: Gilmar.
3: Manda um abraço pro meu filho Arthur. Gabriel.
1: Gilmar. Tô desconfiado que ele tá de
3: volta. Também minha filha Isabela.
1: Ó.
3: E Rodrigues e minha esposa Lisete. Maria Rodrigues, que está trabalhando, ela é enfermeira, daqui a pouco ela chega com a bênção de Deus, com pão.
1: Isso é muito importante.
3: Deus abençoe a todos. Manda um abraço pro pastor Newton César em Morrinhos.
1: Tá
3: Deus
1: certo.
3: Abençoe a todos.
1: Deus abençoe. Um abraço pro pastor Newton César.
0: Mas eu acho que ele tá embaixo da coberta.
1: Eu acho também.
0: Que ele tá embaixo da coberta.
1: Joga água nele. joga água nele.
0: Joga um balde d'água nele aí.
1: Não economiza água, né?
0: Acorda, meu irmão. Eita coisa boa.
1: É, tá falando muito manso.
0: Tá,
1: né?
0: Manso demais, né? É isso mesmo.
1: Fala com a gente.
4: Pai do Senhor, irmão.
0: Pai
4: do Senhor.
0: Sou
4: uma Ivanete da cidade de Corumbá, Mato
0: Corumbá.
4: Grosso.
1: Corumbá, rapaz. É.
4: Já estou ouvindo o programa do irmão. Peço que o irmão ore em favor da minha família, em favor do meu filho Daniel Lucas. Gosto muito de ouvir o programa do irmão todos os dias.
1: Eu ouço
4: o programa. Meu rádio fica ligado no programa Voz da Libertação todos os dias.
1: E é?
4: Aqui, irmã Ivanete de Corumbá, Mato Grosso do Sul.
1: Deus abençoe, Ivanete.
0: Obrigado pela audiência.
5: Paz do Senhor Jesus.
1: Bom dia.
5: Aqui é irmão Diego, caminhoneiro.
1: Diga.
5: Sou da cidade de Caraguatatuba, litoral norte de São Paulo.
1: Caraguá. E é?
5: Mas tenho viajado aí.
1: Eita maravilha.
5: Minas Gerais.
1: Minas Gerais.
5: Para fazer uma descarga em Santos. Sintonizado no Centão Evangélico.
1: Tá certo.
5: Paz do Senhor Jesus, meus irmãos.
1: Amém.
5: Muito bom dia, um ótimo programa.
0: Boa viagem,
1: obrigado,
0: meu
1: boa
0: irmão.
1: Viagem. Obrigado pela carona.
0: Como é bom saber que esse pessoal está escutando a gente,
1: é,
0: né,
1: verdade.
0: César? Oh, maravilha.
6: Paz do Senhor, meus irmãos.
1: Paz do Senhor.
6: Deus e amor. Estou na escuta desse programa maravilhoso. Sempre ouço já. Levanto com o radinho ligado na igreja Deus e amor. Radinho no pé do ouvido.
1: Tá certo.
6: Esse programa é uma bênção na minha vida. Esse programa alegra o meu dia.
1: Amém.
6: Paz do Senhor, meus irmãos, minhas irmãs.
1: Amém, Pai do Senhor.
0: Deus abençoe, meu irmão.
1: Ele não falou o nome dele,
0: não,
1: né?
0: Mas
1: ele tá alegre, ele tá feliz com a gente.
0: Tá alegre com Jesus.
1: É, tá alegre. Diga, continua? Ou vamos embora?
7: Bom dia, querido irmão.
1: Bom dia,
7: André, aqui de Boa Vista, capital de Roraima.
1: Está
7: cuidando da saúde aqui na caminhada.
1: Cuidando da saúde.
7: Ligadinho no programa, como todos os dias a gente faz.
1: Tá fazendo cardio.
7: Queria pedir aí, se possível, rodasse aí pra nós.
1: O quê?
7: O hino daqueles antigos, da Débora e Leia aí, que são lindos, maravilhosos.
1: Opa!
7: Eu pensei pra todos os ouvintes do programa aí.
1: Tá certo. Vamos que vamos.
0: Vamos tocar mesmo. A radiola tá aí, né?
1: Tá certo, a radiola.
0: A agulha tá boa.
1: A vitrola. A radiola, a vitrola. A gente toca.
0: Toca música bonita aqui pra ele.
1: Vamos que vamos.
0: Glória a Deus.
1: Quem vai louvar o Senhor aí? Chegando, quem?
0: Vida sem Jesus. É o cantor Elias Fraga?
1: É.
0: Vamos louvar?
1: É o capixaba de Jesus?
0: É o capixaba.
1: Vamos
0: lá.
1: Deus abençoe.
0: 6:47.
1: Vida sem Jesus. Jesus não é bom não, mas com Jesus é vitória.

0: 11:51 minutos na capital paulista, horário oficial de Brasília. Bom dia pra você, meu irmão, bom dia pra você, minha irmã. Eu já te disse que o Senhor Jesus te ama? É, ele te ama muitíssimo, sabia?
1: Glória a Deus.
0: Você sabia, presbítero Livimus, que o Senhor Jesus te ama?
1: Amém, eu recebo. É. Esse amor é tão grande,
0: é
1: né?
0: É tão grande, ele rapaz.
1: Nós o amamos porque ele nos amou primeiro, diz a palavra.
0: Exatamente.
1: Oh, glória.
0: E como você disse, diz a palavra?
1: Sim.
0: Chegou um momento maravilhoso no programa Sertão Evangélico.
1: Sim.
0: Que é o momento da...
1: Palavra.
0: A palavra de?
1: De Deus.
0: De Deus, menino, é isso mesmo.
1: E pra ela?
0: Pra ela, nós tiramos o nosso chapéu.
1: Glória a Deus. E eu quero meditar um pouquinho com você. Eu vou olhar aqui para a câmera do Daniel.
0: Sim,
1: eu
0: sim.
1: Quero meditar aqui com você para o que está escrito na palavra de Deus no Salmo 66, versículo 16.
0: Aleluia.
1: Salmo 66, versículo 16. Diz assim a palavra de Deus: vinde e ouvi, todos os que temei a Deus, e eu contarei o que ele tem feito à minha alma.
0: Aleluia.
1: Vinde e ouvi todos os que temei a Deus. Você que está me vendo, você que está me ouvindo, alguma vez você já se alegrou com o testemunho que você ouviu aqui no Sertão Evangélico? Que você ouviu no rádio, no programa Voz da Libertação? Quantas vezes, ô César, você está ouvindo o programa?
0: Sim, sim.
1: E entra lá um testemunho, e aquele testemunho traz uma alegria para sua alma.
0: Uma emoção.
1: Fica feliz.
0: Olha, arranca olha, até lágrimas.
1: Olha o que Deus fez na vida dessa irmã.
0: É.
1: Olha o que Deus fez na vida desse irmão. Agora eu estava pensando, César.
0: Sim.
1: Já pensou se aquele irmão ou aquela irmã não contasse o que ela recebeu do Senhor?
0: É verdade.
1: Você não ia nem saber.
0: Não ia saber. A fé continuaria a mesma?
1: Sim.
0: É verdade.
1: Então, se aquela pessoa não testemunhasse daquilo que Deus fez na vida dela, ninguém ia saber.
0: Exatamente.
1: Mas quando a gente testemunha, a gente expressa o que Deus fez na nossa vida. E o salmista, ele convida-nos a vir. Ele fala assim, ó: vinde e ouvi todos os que temem a Deus. Ó, ele é como se ele tivesse dito: pessoal, vem aqui que eu vou contar para vocês. Ele diz assim no versículo 16: eu contarei o que ele tem feito à minha alma. Então, nesta manhã, a meditação de hoje é para você testificar. Para você testemunhar. Quantas vezes, o pastor César?
0: Sim.
1: Quantas vezes você foi abençoado por Deus?
0: É.
1: Quantas vezes eu fui abençoado? E eu, às vezes naquela hora, aquela bênção que a gente recebe, a gente até agradece, mas esquece de compartilhar.
0: Isso.
1: E quando você está compartilhando, você está edificando a fé dos seus irmãos, a fé das suas irmãs. E nesta manhã, o Espírito Santo está falando com alguém. Talvez você recebeu uma vitória na vida financeira, na vida espiritual, você recebeu uma bênção e você até prometeu ao Senhor: eu vou contar o meu testemunho. Tem gente que faz um voto.
0: Sim.
1: Se eu receber esse milagre, se eu receber essa vitória, eu
0: Exatamente.
1: Vou contar. E aí a pessoa fica com aquela desculpa, né? Ah, mas eu não consegui ir lá na sede mundial ainda,
0: sim,
1: não
0: sim.
1: consegui gravar. E hoje nós temos aí o WhatsApp, você
0: sim.
1: pode mandar o seu vídeo contando, o seu
0: Exatamente.
1: Áudio contando. E talvez o Espírito Santo me falou isso hoje de manhã, 5 horas da manhã, eu abri a Bíblia, o Senhor me deu esse versículo.
0: Que
1: e
0: maravilha.
1: O salmista dizendo: olha, eu contarei o que ele tem feito à minha alma. E quando você conta o seu testemunho, você está edificando a fé de outros irmãos. Ah, irmão Levi, mas eu já contei aqui na minha igreja. Muito bem.
0: Sim.
1: Mas quando você grava e manda aqui para o programa Sertão Evangélico, para o programa Voz da Libertação, quando você testifica daquilo que você fez, que Deus fez, você está alcançando um número infinitamente maior de pessoas. E através do seu testemunho, alguém pode vir a Cristo. Através do seu testemunho, uma alma pode ser salva. Alguém que estava fraco, ele vai se fortalecer no Senhor, vai se aproximar mais de Deus e vai aumentar, vai ter uma pedrinha a mais na sua coroa, e o nome de Deus vai ser glorificado e Deus vai se alegrar da sua vida.
0: Exatamente.
1: Então, a meditação de hoje é para que você testemunhe. Testemunhe aquilo que você recebeu, bênção financeira, bênção espiritual, bênção material. Conte, né? Como dizia o nosso saudoso missionário, conte a bênção. Amém? Que Deus fale ao seu coração e que você possa testificar daquilo que Jesus fez.
2: E você que está ouvindo, ah, pastor, mas que bênção que eu vou contar? Eu te digo para você que o Senhor tem a bênção para você também.
1: Aleluia.
2: Você também. Você será o próximo a testificar. Ah, pastor, não recebi bênção ainda. Põe a tua fé em prática. Venha para a igreja pentecostal Deus e Amor hoje ainda. É, porque o primeiro culto começa às 7 horas da manhã. Temos o culto das 9 horas da manhã, das 11 horas da manhã, às 15 horas e às 19 horas. Então você não tem, ah, pastor, eu não tenho uma bênção para contar. Venha você receber essa bênção, porque o Senhor tem para você também.
1: Aleluia.
2: Não é somente para aquele que está servindo ao Senhor, para aquele que está fazendo a vontade de Deus, para você. Para você, meu irmão, que ainda não aceitou o Senhor Jesus, que ainda não reconciliou, venha para a igreja e você também vai receber a bênção e você também vai testificar. Você terá o que falar para que o povo possa ser abençoado através do seu testemunho. Uma cura, uma libertação, uma prosperidade, uma bênção para o lar, para a família, enfim. O Senhor quer te dar vitória em nome de Jesus. Não é mesmo,
1: presbítero? É isso mesmo. Estamos na Avenida do Estado, no número 4568, aqui, bem próximo à Praça da Sé, próximo ao Parque Dom Pedro II. Hoje, às 15 horas, é culto em prol ação social, culto da Fundação Reviver. Nossa irmã Patrícia Januário pregando a palavra de Deus, orando em favor de todos e Jesus fazendo milagres, porque na Igreja Deus é Amor é uma igreja de milagres, César.
2: É isso mesmo, e milagre não falta.
1: Não falta, não.
2: Não, 64 anos de milagres, e aquele que vai contar a bênção também não falta, né?
1: Com certeza.
2: Você já pensou? Desde que a Rádio Deus e Amor, com o saudoso missionário, né, foi fundada. Sim. Com a Igreja Deus e Amor, a partir dessa data, né, são 64 anos de conte a benção.
1: Milhares
2: de milagres,
1: e milhares de
2: vitória,
1: de pessoas.
2: De... Meu Deus do céu, o que, que é isso?
3: Alô, pastor César.
2: Alô, tudo bem com tu? É? Tudo bem com tu aí?
4: Senhor nosso, Jesus nos abençoa.
2: Amém.
4: Estou aqui ligada ouvindo o programa Sertão Evangélico.
2: Amém.
4: Eu sou a irmã Olga.
2: Diga, irmã.
4: Da cidade de Jaú.
2: Jaú?
4: E Deus os abençoe. Ei,
1: amém.
2: Cidade abençoada. Deus abençoe, muito obrigado pela audiência.
4: A paz do Senhor.
2: Paz do Senhor.
4: Irmão César, paz do Senhor, irmão Levi.
1: Paz do Senhor. É você, Cecília.
4: Vamos ver o irmão aí no programa Sertão Evangélico. Paz do Senhor, aqui é a Cecília de Fátima, de Riversul. Manda um alô aqui, a paz aqui para a IPDA de Riversul.
1: Riversul.
4: Deus abençoe.
1: A irmã Cecília é nossa ouvinte há muitos anos, viu?
2: Riversul.
1: Riversul,
2: Eita, Deus abençoe.
1: Deus abençoe, irmã Cecília. Obrigado pela audiência. Tem mais gente aí?
2: Tem mais gente. Pode falar.
5: A paz de Deus, meus irmãos.
1: Amém.
5: Que excede todos os corações e entendimentos em nossas vidas.
1: Aham.
5: Fernando Camargo, caminhoneiro aqui de São Carlos, para todo o Brasil.
2: Eita,
5: que Deus abençoe a todos e maiormente essa programação maravilhosa que eu ouço todos os dias de manhã. Deus abençoe a todos.
1: Glória.
2: Todos os dias na boleia do caminhão, esse homem de Deus, né?
1: O César, né? Sabe que horas são?
2: Que hora que é?
1: At 7 o'clock tomorrow. São 7 horas em ponto.
2: Enrolou a língua agora, rapaz. Você falou igual o menino da cidade, homem.
1: Falei.
2: É verdade. Então agora é o momento do café.
1: Café.
2: É o café. É o Giba preparando aquele café
1: Giba
2: maravilhoso.
1: Tá aí, olha ele aí,
2: gostoso,
1: ó.
2: Saboroso. É verdade.
1: Daniel tá até batendo palma.
2: Um cadinho só e nós volta com você.
1: Bom dia.
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1: Sete horas e um minuto.
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8: Sete horas, mais quatro minutinhos na capital paulista. Bom dia, minha gente. Bom dia. Bom dia, você que é do norte, que é do sul, que é do leste, do oeste, é centro-oeste, é sudoeste, sudeste. Eita, maravilha.
9: Tem gente que escuta a gente em outro país.
8: É, em outro país. A todos os hermanos que nos escutam, em los países de habla hispana, que Deus les bendiga a todos ustedes. E también a todos los hermanos paraguayos, va, esa papeneco, chococuecuera, ñande yara tapendero basa entero beteva, bebé. Eita, mara.
9: A mesa está posta.
8: A mesa está posta, é, preparada.
9: Que nem o hino da Ângela. A mesa está posta. Já

0: Temos um bolo aqui maravilhoso.
1: Rapaz, acho bolo que... é de quê?
0: Rapaz, é...
1: De baunilha?
0: Acho que é de baunilha.
1: É?
0: É um bolo de qualidade aqui. Opa, um queijinho branco. Sabe aquele queijo branco mineiro?
1: É.
0: Do bão.
1: Queijo fresco.
0: Queijo fresco. É queijo fresco.
1: Verdade.
0: Pãozinho de queijo. Uhum. Isso aqui é manteiga, viu? Manteiga original e da boa.
1: Manteiga
0: e,
1: mesmo.
0: E olha esse
1: nada
0: lanche
1: de margarina,
0: aqui.
1: Não.
0: Rapaz, esse lanche aqui tá caprichado,
1: tá,
0: viu?
1: Caprichado, né?
0: Aqui é as delícias da Poli, né?
1: É. É isso mesmo.
0: É
1: da mãe da Poli agora.
0: Da mãe da Poli.
1: É, exatamente.
0: E esse pão aqui, olha, rapaz.
1: É o pão.
0: Glória a Deus.
1: Caprichado,
0: o pão nosso de cada dia dá-nos hoje. Glória a Deus. Ô César.
1: Ah, diga.
0: Eu quero agradecer ao Senhor Deus.
1: Sim.
0: Por essa mesa maravilhosa.
1: Ah, vamos sim, senhor.
0: E pedir para Deus que abençoe aqueles que não têm.
1: Verdade.
0: Para que o
1: Concordo
0: Senhor venha
1: contigo.
0: Prover para eles também, para que eles tenham
1: Amém.
0: Uma mesa abençoada. Quero fazer um minutinho de oração
1: sim,
0: aqui.
1: Sim. Façamos. Ah,
0: vou tirar o meu chapéu aqui para orar.
1: Sim, senhor.
0: Senhor nosso Deus, nós te agradecemos por este alimento que nós vamos comer aqui, Pai. E que o Senhor, muito obrigado porque o Senhor proveu para nós. Eu agradeço, Senhor, e peço a tua bênção em favor daqueles que estão na sua casa, no seu local de trabalho. Aqueles que não têm uma mesa como essa, que o Senhor venha prover para os teus filhos, para os teus servos. E que no dia de hoje eles possam também glorificar e exaltar o teu santo nome. Senhor, abençoe os nossos ouvintes. Abençoe o teu povo. Em nome de Jesus. Amém. Glória a Deus. Como é bom glorificar o nome do Senhor,
1: amém,
0: né, César?
1: Aleluia.
0: É. Ô, César, nós temos um Blake aí?
1: Ah, não.
0: Não?
1: Agora tem que chamar a Cristina, meu filho.
0: Ah, é?
1: É, a Cristina.
0: Tá na hora da notícia?
1: Tá na hora da notícia.
0: Ô, Cristine,
1: sobre o água.
0: Eu vou ligar o rádio, então.
1: É.
0: Cristine.
1: Chamo.
0: Vem aqui, ó.
1: Bom dia, Cristine.
0: Traz a notícia pra nós. Vamos lá. São 7:07. Bom dia, Cristine.
2: Chegou o momento de informação aqui no programa Sertão Evangélico. Vamos trazer as principais notícias do campo, curiosidades e informações quentinhas do agronegócio brasileiro. Semente crioula. Saiba o que é e entenda a importância. As sementes têm uma grande importância na manutenção da nossa biodiversidade e, consequentemente, na nossa alimentação. As sementes crioulas, sementes da paixão, landraces, raças da terra, variedades tradicionais, entre outras denominações pelas quais são conhecidas, fazem parte do universo da agricultura familiar e da agroecologia. Essas variedades foram melhoradas apenas pelas mãos de agricultores e agricultoras. Não foram modificadas geneticamente, como em processos de melhoramento genético e transgenia. Tais variedades têm preferência devido a características de adaptabilidade, valorização dos costumes, sabor e qualidade, além do baixo custo de produção. As sementes crioulas são utilizadas pelos agricultores há muito tempo, sendo uma prática antiga entre as populações tradicionais que fazem o manejo e preparo das sementes de forma artesanal e por isso recebem o nome de crioulas ou nativas. Estas vêm sendo produzidas em propriedades ao longo dos anos, passando de geração em geração pelas famílias. As formas de produção são de caráter agroecológico em sistema manual de semeadura e consorciado de plantio. As variedades tradicionais não são somente as sementes em si, mas também tubérculos como batata, mandioca, culturas de origem animal, entre outros alimentos conhecidos. Possuem um grande potencial nutricional, além de outros aspectos positivos que não demandam uso de agrotóxicos e não irão prejudicar o meio ambiente. Além, claro, de promover saúde.
3: Muito bom, você viu só, presbítero Levi Muniz.
1: Uhum.
3: As sementes crioulas, né? Que não
0: diferente,
3: tem,
0: né?
3: Que não tem agrotóxico, uhum. Que não é manipulado com agrotóxico.
0: Não
3: é?
0: Conhecia, não.
3: É, então, é essa semente natural mesmo, sabe? Para que haja... alimento bem orgânico, sabe? Bem, é verdade, bem saudável. Que maravilha, né? Olha só, e nós estamos aqui, né? Curtindo um cafezinho aqui.
0: Rapaz,
3: um
0: esse lanche natural tá muito bom, viu?
3: Um sanduíche. É, naturalzinho,
0: isso
3: né?
0: Aqui
3: com pão integral e tudo
0: esse
3: mais.
0: Esse aqui é de qualidade.
3: É, de qualidade, né?
0: Muita verdade.

0: Qualidade. Aliás, tudo aqui no sertão evangélico é de qualidade, né?
1: É de qualidade, verdade. É isso,
0: tem a bênção de Deus.
1: Isso. A partir do momento da bênção de Deus, pronto. A bênção de Deus completa qualquer alimento.
0: Glória a Deus.
1: É. E é especial para nossa saúde.
0: Inclusive,
1: não é,
0: César, tudo. Todas as coisas que você for comer, você que está me vendo aí, coloca Deus em primeiro lugar, agradeça ao Senhor, consagre ao Senhor. A Bíblia diz, consagre ao Senhor tudo o que você faz. Aleluia. E você será bem sucedido nos seus caminhos.
1: Olha que bênção. Palavra de Deus, é, no programa Sertão Evangélico. Vamos que vamos?
0: Vamos lá.
1: Vamos fazer o seguinte, agora chega nossa irmã professora Fabiana.
0: A Fabiana.
1: Com o quadro.
0: Palavras benditas.
1: Rapaz, imagina.
0: Você sabe que as nossas palavras, se a palavra do crente já tem que ser uma palavra boa.
1: Boa.
0: Agora, se for bem pronunciada, aí fica bom, bom demais.
1: Fica bom demais da conta.
0: Bom, meu pastor. Professora Fabiana, ensina pra nós aí. Vamos lá.
1: Vamos que vamos.
2: Devemos valorizar cada palavra que sai da nossa boca, pois são poderosas sementes. Sejam bem-vindos ao quadro Minhas Palavras Benditas.
3: Olá, meu irmão, minha irmã. Será que você aí não está precisando de uma ajudinha com algumas palavras? Hoje vamos falar sobre palavras que têm o mesmo som com ou sem o H. Mas sem ele, meu irmão, sentido muda. A expressão por hora, sem o H, significa por enquanto, por agora, até agora ou até então. Olha este exemplo. Por hora está fácil de entender. Quer dizer que por enquanto está fácil de entender. Quando a gente fala assim, ele ora diz uma coisa, ora diz outra, esse ora também é sem H. Já por hora com H é o mesmo que a cada 60 minutos. Um exemplo seria, ele cobra 1.500 por hora. De novo, esse hora é com H. E aqui vai uma dica de ouro. Anote aí. Se você puder trocar haja por exista ou por tenha, então use o haja com H. Vamos ver um exemplo? Oremos para que haja mais paz no mundo. Posso dizer para que tenha mais paz no mundo ou para que exista mais paz no mundo. Viu como funciona? Não confunda com o haja sem o H, pois esse aí é o verbo agir, só que conjugado. Você vai usar sempre quando se referir a uma ação ou a um comportamento. Olha estes exemplos. É preciso que ele haja com rapidez. Ou ainda, preciso que haja com cautela. Perceba que indica aí uma ação, um comportamento. Fique atento, hein? Até esse famoso em, que usamos tanto nas mensagens, também é com H. Sabia disso? Por hora é só, hora sem H aqui, hein? Eu sei que você já entendeu. Fique com Deus e até o próximo episódio. E lembre-se, nossas palavras são poderosas.

0: Muito bem. Você entendeu?
1: Sim, entendi.
0: Entendeu direitinho?
1: É. É. Entendi direitinho.
0: Haja ou haja?
1: É.
0: Hora ou hora?
1: Hora ou hora. Tá certo.
0: É isso aí.
1: E desse jeito aí, né, que a gente vai falar bonitinho, não é verdade?
0: É isso aí. Palavras benditas.
1: Diga.
0: Ô César, vamos, por falar em hora.
1: Diga.
0: Vamos orar. Né? Orar sem H.
1: Certo.
0: Né? Orar pelos nossos irmãos lá do país do Nepal.
1: Sim, sim.
0: E pelas pessoas, não só pelos nossos irmãos, mas por toda aquela nação.
1: Sim, sim. Sim.
0: Você sabe que houve uma enchente, catástrofe ali.
1: É verdade.
0: Uma enchente muito grande, enchente, muitos desabamentos.
1: É.
0: Muitas pessoas vieram perder as suas vidas.
1: Sim, sim.
0: Né? E também tivemos milhares de desaparecidos que as autoridades estão procurando ainda.
1: Sim, sim.
0: E eu quero, neste momento, juntamente com você, pedir para você fazer esse momento de oração.
1: Façamos, em nome de Jesus.
0: Apresentando especificamente, você que está me vendo aí, nós vamos orar pelo país do Nepal, pedir para que Deus tenha misericórdia daquelas vidas. Eu creio que muitas pessoas estão desesperadas porque perderam seus entes queridos, perderam as suas casas, perderam seus bens materiais.
1: Verdade.
0: Não sabem o que vai ser do amanhã, né? Mas nós vamos colocá-los na mão do Senhor. Nós não podemos ir lá para ajudar, mas podemos ajudá-los intercedendo.
1: Exatamente.
0: Eu vou pedir aqui ao pastor César Medina que faça esta oração neste momento.
1: Oremos ao Senhor em nome de
0: Glória a Deus. Jesus.
1: Senhor meu Deus e meu Pai, o Senhor viu, o Senhor está vendo a necessidade do povo nepalês, meu Pai, que está numa situação crítica. Senhor, meu Pai, venha abençoá-los, principalmente aqueles que estão chorando pela perda da vida dos seus entes queridos, meu Deus. Consola o coração deles, Pai querido. Venha abençoá-los, guardá-los, Senhor meu Deus, e as pessoas desaparecidas, Senhor, que sejam encontradas com vidas, Pai querido, que sejam elas encontradas com vida, Pai, sim, para a alegria dos seus parentes, Senhor meu Deus, Senhor meu Pai, abençoa, Senhor, socorre este país, ajuda, Senhor, livra, abençoa, salva, meu Pai, salva, sim, Senhor, eu te peço, em nome do Senhor Jesus, meu Deus poderoso, amém e amém, Senhor Jesus.
0: Glória a Deus.
1: Amém. Aleluia.
0: A oração do justo pode muito em seus efeitos.
1: Amém.
0: E eu sei que o Senhor está visitando aquelas pessoas. Ô César.
1: Continuemos com o programa Sertão Evangélico.
0: Ô César, eu tenho uma informação aqui.
1: Diga, qual é?
0: Mas não é muito legal, não, mas eu preciso passar para os nossos ouvintes.
1: Não acredito.
0: A partir de amanhã começa a propaganda eleitoral gratuita.
1: Obrigatório.
0: Não é que a gente quer passar, é que é obrigatório.
1: É.
0: Então, o programa Sertão Evangélico irá ao ar na rádio até às 7 horas da manhã, porque a partir das 7 horas
1: vai entrar
0: a propaganda eleitoral gratuita. Mas na internet, o programa continua normalmente no mesmo horário.
1: Mesmo.
0: Então, você que está acostumado a ouvir pelo rádio, você vai nos acompanhar até as sete horas da manhã.
1: Sim, até
0: pelo rádio. E a partir das 7 horas você vai lá e entra no YouTube ou no Instagram ou no Facebook, Igreja Deus e Amor Oficial, né?
1: Isso.
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0: 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E não tem comercial. Às vezes você está vendo no YouTube, no meio, quando fica importante, você está vendo uma pregação, por exemplo, aí entra a propaganda, aquela propaganda chata que você não quer ver.
1: Verdade.
0: Lá no IPDA Play não tem isso, não. Tá certo?
1: Tá certo.
0: Então tá aí, tá dado o recado.
1: Então a partir de amanhã.
0: Você quer ver o céu?
1: Eu quero morar no céu.
0: Morar no céu? 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
1: Vamos, sim, senhor.
0: Vamos lá. É. 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

0: capital paulista. E eu continuo tomando café Lepinho.
1: Cafezinho manso. Ô César, eu quero dar uns alôs aqui.
0: Alô, alô?
1: A irmã Cláudia está nos ouvindo em Cananéia, Litoral Sul, São Paulo. Deus abençoe, Cláudia. Obrigado pela audiência. A irmã Edivânia está nos ouvindo na cidade de Pará de Minas, lá em Minas Gerais. Deus abençoe. E tem muita gente nos ouvindo em todo o Brasil, César.
0: O Geraldo Pereira está nos ouvindo em Diadema.
1: Diadema, pertinho.
0: Pertinho, é verdade. Sim. Olha só, tem mais gente com a gente.
1: Tem, muita gente.
0: Muita gente. Rose.
1: Ô, Rose.
0: Tá também com a gente. É. A Fátima falou, cadê o Zaqueu? Cadê você, Zaqueu? Ó, gente, tá perguntando, cadê o Zaqueu? É verdade, olha, o que é isso? Mãe Isabel tá dizendo amém, glória a Deus, é, tá?
1: Amém, Deus abençoe.
0: É, pessoal do YouTube, os irmãos do YouTube.
1: Participando do
0: YouTube. E nós temos o irmão presbítero Nelson. Trazendo um vídeo pra nós agora.
1: Vamos assistir.
0: E escutemos e vejamos.
1: Vamos lá.
2: Pai do Senhor, irmão pastor, Regina.
0: Pai do Senhor.
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4: Comendei, pastor Medina, para o momento, o agradecimento. Primeiramente, tu Panhandejar Jesus. A segundo lugar, o nosso diretoria mundial. E também, pastor do senhor também.
0: Que maravilha! É, os pai, irmãos.
1: Eu sei que eles falaram do Tupi-Guarani, parece.
0: Guarani, né?
1: Maravilha, né?
0: Nhandejara tá aprendendo a oçar entre o VT, Coronel Sapucaia, Peimeva, Rina, Reserva Indígena, Reserva Indígena, Nhandejara, Tome, MPM, Aguapira, aí, Nhandejara tá aprendendo a oçar, tu sei, 30 aí.
1: Maravilha!
0: Entendeu tudo, né?
1: Eu não entendi muita coisa, não, mas tudo bem. O nosso irmão Geraldo tá lá em Irecê, na Bahia. Deixa eu ir aqui na câmera do Daniel. O Geraldo diz assim: a paz, irmãos, estou aqui na plantação de mamão com meu sogro Valmir e minha sogra Sônia. Deus abençoe o nosso trabalho na lavoura. Olá, olá, o irmão Geraldo, a irmã Sônia e também o irmão Valmir. Deus abençoe os irmãos aí. Olha o mamão lá, César. Olha o mamãozão lá.
0: Manda um caminhão de mamão pra nós aqui desde Irecê, na Bahia, irmão Geraldo.
1: Deus abençoe.
0: Deus lhe bendiga. Vamos que vamos?
1: Vamos que vamos. Tem mais gente aí?
0: Olha, Mancilmara de Tocantins, estou tomando um café abençoado com pão de queijo. Eita, hora boa demais, que Deus abençoe a todos.
1: Olha lá, olha o pãozinho de queijo lá da Silmara lá, coisa boa, hein, do Tocantins.
0: Que é isso? Eita. Isso é bom demais da conta, senhor.
1: Deus abençoe, em nome de Jesus. Deixa eu ver, tem mais gente aí?
0: Eu acho que tem mais gente.
1: O José de Perdeneira, São Paulo, está dizendo, estou cortando cana com o meu facão bem afiado.
0: Rapaz,
1: o trabalho
0: cuidado,
1: aqui é dobrado. Deus abençoe, Josué, lá em Pederneiras. Olha lá, o facãozão.
0: Meu Deus do céu.
1: Dá até medo, viu?
0: Dá até medo, verdade. Deus abençoe, irmão Josué. Vamos que vamos, pra diante, pra frente.
1: Olha só,
0: porteira tá aberta pra quem quer falar com a gente. Tá aberta a porteira. Vamos que vamos.
5: Na paz do Senhor, pastores, aqui é Liva de Itatinga, São Paulo.
1: Lívia.
5: E minha irmã Alana, filhas do cooperador Anderson Prudêncio. Deus abençoe.
0: Amém.
1: Olha só. As meninas estão ligadinhas lá.
0: As crianças gostam do programa.
6: Manda um abraço pro meu irmão aqui, está lá, Bel Leandro, de Piguá. É a primeira vez que eu participo do programa.
1: Amém. Deus abençoe.
0: Primeira vez.
1: Deus obrigado abençoe pela audiência.
0: Seja bem-vindo. Continua com a gente a partir de hoje, tá?
7: Paz do Senhor, pois irmão. Aqui é a irmã Maria Helena do Rio de Janeiro.
1: Maria Helena.
7: Quero agradecer a Deus por essa programação maravilhosa.
0: Amém.
7: E obrigado, pedir para jogar água aí no né? Na irmã Filomena, que não tá levantando.
3: Nota que ele...
7: O irmão Caio.
1: O Caio também.
7: Aí, irmã Caio. Medina.
0: A gente joga assim, mano.
1: Joga água em todo mundo aí pra acordar, porque já são 7h28.
0: É verdade. Ó, Miguel Vitorino chegando pra contar a bênção.
1: Vamos escutar.
0: Isso mesmo. Vamos conte escutar. A bênção, irmão Miguel.
8: Estava atravessando a avenida no farol e quando parou, eu passei, aí veio um motoqueiro e me jogou longe da rua. Tive um acidente e me levaram para UTI. Aí fiquei 15 dias no UTI. E esses 15 dias que eu fiquei no UTI, eu não via ninguém, não sabia onde é que eu estava, não falava nada. E então, não teve jeito. A única solução foi oração mesmo. Os irmãos orou muito para mim, os irmãos foram lá e Deus deu a vitória para mim. Aí fiquei lá 15 dias sem falar, sem comer, sem ver. Depois disso daí eu vim pra casa, mas aí o mais difícil foi porque você teve que costurar a cabeça, né? Porque a cabeça abriu, né? Abriu no meio. De forma de uma batida, abriu a cabeça no meio. Aí você teve que costurar. Ah, Deus, ele guarda só, não só meus filhos, como todos nós, né? Deus é poderoso em todo lugar. Ninguém esperava de eu voltar normal. Mas quem crê em Deus tem vitória, né?
1: Muito bem, irmão Miguel. Quem crê em Deus tem vitória. É isso mesmo. Ah, irmão Miguel recebeu o livramento do Senhor, hein?
0: É, isso mesmo.
1: Que maravilha.
0: Isso é bom demais da conta, né?
1: Como é Deus, bom confiar nesse Deus.
0: Deus, ele cuida.
1: Ele cuida.
0: Ele cuida da gente de uma forma maravilhosa, né?
1: Quando a gente ele... coloca na mão do Senhor, ele resolve tudo.
0: Resolve tudo, meu filho.
1: É isso.
0: É. E olha, chegou um momento bom.
1: Chegou.
0: É aquele momento profissional que você é profissional nisso, me falaram.
1: Eu?
0: Diz que você é profissional.
1: Ai.
0: É verdade.
1: Tô sabendo disso não, viu?
0: Tá sabendo não, Levi?
1: O que você vai pegar aí?
0: É, rapaz, ó, eu vou pegar
1: a aqui. A enxada?
0: Uma ferramenta pra você, rapaz.
1: Pra mim?
0: É.
1: Mas eu não sei amolar enxada não, homem.
0: Não sabe não?
1: Sei não.
0: Me falaram que...
1: Eu sou
0: que
1: caipira da cidade.
0: Diz que me falaram que diz que você é bom nisso aí.
1: Sou não. Não sei amolar enxada não.
0: Não acredito, rapaz.
1: Ai.
0: Como é que nós vamos tirar a roça daqui, Sarsa?
1: Não sei.
0: O café será tomado conta.
1: Como é que faz com esse negócio
0: pelo
1: aqui?
0: Pelo mato,
1: como é,
0: meu filho.
1: Como é assim?
0: É assim, ó, Levi, ó. Se levanta assim. Aqui. Apoia aqui assim, ó.
1: Aqui?
0: Do outro lado.
1: Do outro lado, né? Aqui, assim?
0: Não. Com outro braço, a outra mão.
1: Que eu sou
0: ali.
1: Canhoto, eu não consigo fazer nada. Ah,
0: então, sim, então você faz assim,
1: rapaz,
0: ó. Você é canhoto?
1: Sou.
0: É aqui. Aqui, não, mete aqui assim, ó. Com aqui. Essa mão.
1: Gente, que coisa segura. Mais difícil, meu Deus do céu.
0: Assim, ó. Aqui, ó.
1: Assim?
0: Eita. E aí você vai amolar.
1: Sim?
0: Meu Deus do céu,
1: mano. Rapaz, tá mais perdido que
0: vai
1: cebola e salada de fruta.
0: Eu não sei fazer isso não, homem. Ó, assim, ó.
1: Sim?
0: Ué, mas você não é canhoto?
1: Sou.
0: Hoje é mais desse jeito assim, não.
9: Esse pião tá com nada.
1: Eu não sei fazer isso não.
0: Desse jeito.
1: Deixa pra lá. Deixa pra lá, rapaz. Não me põe numa dessa não, homem.
0: Meu Deus, o Gabriel ontem veio. Rapaz, eu vou ter que fazer um tutorial agora
1: tutorial,
0: pra ensinar.
1: Depois do programa você faz um tutorial comigo, tá bom? Porque senão vai atrasar. Ó.
0: Deus abençoe!
1: Delalande já tá lá no estúdio esperando a gente.
0: Sinceramente, irmão Delalande, sinceramente, aqui o nosso irmão Levi Muniz é da cidade mesmo.
1: 10h da manhã, estamos lá no Voz da Libertação.
0: Rapaz.
1: Em áudio e vídeo, sim, pra senhor. Todo o Brasil.
0: É.
1: Com a maior rede de rádios do Brasil. Tem Gabriel Araújo, Ítalo Siqueira, tem o Thiago Santos.
0: Thiago Santos
1: e eu
0: também.
1: Tô lá com eles lá.
0: E tu também.
1: Também, tá bom?
0: Então vamos fazer um convidado bom, e todos os nossos irmãos ouvintes.
1: Sim.
0: E também os internautas.
1: Sim.
0: Vamos dizer comigo assim. Se Jesus não voltar, amanhã a gente volta.
1: Deus abençoe.
0: Rapaz.
1: Vambora.
0: Eu vou passar o dia ensinando o camarada a molar a enxada.
1: A molar.
0: Agora você pega
1: assim.
0: Levanta, coloca no ombro.
1: Bora,
0: menino.
1: Tchau, pessoal. Paz, Senhor.
0: É paz do
1: Deus
0: Senhor
1: abençoe.
0: Jesus.
1: Eita,
0: viu?
1: Coisa
0: menino
1: boa.
0: Da cidade, fala tchau.
1: Tchau. Paz, Senhor.
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11: 7h32.

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1: Sete e trinta e três.

bem, agora 7 horas da manhã, 34 minutos, 7:34. Amados ouvintes, com os acordes do hino Galileu, nós já estamos dando aqui abertura ao programa local A Voz da Libertação. Programa da Igreja Pentecostal Deus e Amor. A Igreja Pentecostal Deus e Amor, que tem a sua sede mundial na capital paulista. Aqui na cidade de Curitiba, a nossa sede estadual está na rua Pedro Ivo, 744. Lembramos que na presidência deste ministério está nossa irmã Ereni Miranda. E a responsabilidade estadual dos trabalhos da obra do Senhor, aqui em Curitiba, pastor Jerry Bochart. E nesta manhã, aos microfones e também na sonoplastia, seu irmão em Cristo Edmar dos Santos, e o Clério Egídio está lá em Piraquara, nos transmissores da Super Rádio de Curitiba. Vamos juntos, queridos ouvintes, louvando o nome do Senhor, porque ele é bom.

E nós queremos já, amados ouvintes, no início deste programa, orar ao Senhor. Queremos já agradecer a Deus e eu gostaria que você também agradecesse comigo. Gostaria que você que está na sua casa, no seu trabalho, ligasse o pensamento ao trono da graça. A você que está no seu automóvel, liga o teu pensamento ao Senhor agora. Vamos clamar, vamos pedir com fé, sabendo, ouvintes, que o Senhor está pronto para nos abençoar, para nos dar a sua grande misericórdia, a sua bênção gloriosa. Oremos ao Senhor agora.

amoroso e querido Pai. Na tua presença, Senhor, nós estamos agora em oração, juntamente com todos os nossos ouvintes, ó Deus, confiante, Senhor, que a nossa oração está chegando até o Senhor agora.

obra. Maravilhoso, eterno Pai, ouve a nossa oração, ouve o nosso clamor. Olha quantas pessoas, Senhor, que têm nos pedido orações.

Senhor pode fazer um milagre, o Senhor pode abrir esta porta. Deus, santo é o Senhor. Por isso, Senhor, agora eu estou acreditando, estou confiante, Senhor, que a resposta virá. Essa pessoa que ora com muita fé, ela terá a resposta, sim. E a resposta vem do alto, a resposta vem do Senhor Jesus. Muito obrigado, Senhor. Quero apresentar também ao Senhor nesta hora os nossos irmãos que estão a larga distância.

poderoso. É no nome de Jesus Cristo que agora estamos repreendendo toda a força do mal, toda a força do maligno contra esta família. Queima, Jesus.

ela, abençoando também a sua família, Senhor. Ó Deus poderoso, responde a nossa oração, responde o nosso clamor, porque acreditamos que estamos sendo agora ouvidos por um Deus que tudo pode, um Deus que é fiel, um Deus que é vivo e é glorioso. Obrigado, obrigado, meu querido amigo Jesus.

0: sabe o que...
1: O senhor o com fé, meu irmão, ou minha irmã, agradeça já porque a bênção está chegando. Agradeça ao Deus vivo porque ele está conosco nesta manhã. Agora 7:45, 7:45. Vamos seguindo com o programa Voz da Libertação, quinta-feira, abençoada por Deus. Hoje, 27 de agosto de 2026. Que bom, né, estarmos aqui mais uma vez para falar das bênçãos gloriosas de

0: pentecostal Deus e Amor. Meus irmãos, lembro você que daqui a pouquinho, a partir das 9 horas da manhã, nós teremos o culto da Fundação Reviver. Isto mesmo, culto da Fundação Reviver, que acontece agora no horário das 9 horas da manhã. Agora às 9 horas da manhã, o culto da Fundação em nossa sede. E a presença da irmã Leacy Ribas, pregando a palavra de Deus, orando pelos dons do Espírito Santo, agora, no horário das 9 horas da manhã. O primeiro culto, né? Que começa então agora na nossa igreja pentecostal Deus e Amor. Você está convidado para estar conosco. Vamos ouvir o convite da serva do Senhor? Vamos ouvir a irmã Leacy falando aí do culto desta quinta-feira.
1: A paz do Senhor, ouvintes do programa Voz da Libertação, a paz do Senhor, irmãos dos estúdios. Quem vos cumprimenta é sua irmã em Cristo, Leacy Ribas. O motivo da minha participação é para convidar a todos para esta quinta-feira, onde eu mesmo estarei ali na sede estadual de Curitiba, pregando a palavra de Deus no culto da Fundação Reviver, no horário das 9 horas da manhã. Quero convidar vocês para estar conosco. Nós estamos no mês do aniversário da Fundação Reviver, estamos completando 32 anos. E também eu gostaria de pedir aos irmãos, às irmãs que puderem trazer seus donativos, um alimento não perecível. Traz, que será bem-vindo, e estaremos orando para que Deus venha te recompensar. Traga um quilo de alimento que você sentir no teu coração. Será quinta-feira, no horário da manhã, às 9 horas da manhã, rua Pedro Ivo 744. Lembrando os irmãos que nós estamos já em clima de festa, já estamos aguardando dia 29, que vamos ter a comemoração também do aniversário da Fundação Reviver, onde contaremos com a presença marcante, especial, da nossa irmã evangelista Eliana Miranda. Será no dia 29, no horário das 19 horas. Convide teus familiares, convide as pessoas para estar conosco. Vai ser uma bênção, Deus vai usar poderosamente a serva do Senhor neste culto, que nós vamos sair dali totalmente feliz, totalmente realizado, com nossos problemas resolvidos. Em nome de Jesus, venham, compareçam e recebam as bênçãos do Senhor. Quinta-feira de manhã eu estarei ali no horário das 9 horas, e sábado à noite, no dia 29, será a evangelista Eliana Miranda, que vai pregar a palavra de Deus no culto de comemoração dos 32 anos da Fundação Reviver. Marca bem o endereço, é rua Pedro Ivo, 744, centro de Curitiba. Venham e recebam as bênçãos das mãos do Senhor. Estaremos orando para que Deus venha abençoar poderosamente você e toda a tua família. Até lá, na paz do Senhor Jesus. Deus abençoe a todos, em nome de Jesus Cristo.
0: Deus abençoe a irmã Leacy Ribas, também fazendo já o convite para este sábado, sábado agora, ouvintes, o dia de semear, sábado, dia que vamos comemorar os 32 anos da existência da Fundação Reviver, 32 anos, hein? Que bênção, né, ouvintes? Vem se alegrar conosco, prepare a tua fé, o teu coração, para você estar aqui neste sábado recebendo bênçãos gloriosas do nosso Deus. Evangelista Eliana Miranda já confirmou a sua presença, estará aqui para pregar a palavra, para orar por todos. Será uma noite festiva, uma noite de muitas bênçãos de Deus para cada ouvinte que irá comparecer, e tenho certeza que você não virá de mãos vazias, mas você irá trazer um quilo de alimento, uma cesta básica para apoiar também, né? As pessoas que estão aí passando por momentos de dificuldade. Vamos ajudar, vamos colaborar, e assim também estão fazendo os pastores nas regiões, né? Estão aí arrecadando também alimentos, isso é bom demais. É o mês do Agosto Verde. É, Agosto Verde chegou, hein? Já estamos no mês do Agosto Verde, o povo ajudando e se ajudando. Vamos ao jornal?
2: E vamos ao momento de informação aqui na Rádio Deus é Amor.
0: Já voltamos.
3: Cozinhar faz bem. Preparar comida em casa foi associado a menor risco de demência, principalmente nos idosos. Mais do que criar um laço afetivo, os preparos caseiros em geral costumam ser ricos em nutrientes, com pratos com carnes, legumes e grãos. E uma nova pesquisa mostrou que esses benefícios vão além de preparar uma refeição caseira, pelo menos uma vez por semana, pode reduzir o risco de demência. Entre os idosos iniciantes na cozinha, a diminuição no risco chega a 70%. Além de ser considerado uma importante atividade para se manter ativa fisicamente, cozinhar também é um estímulo cognitivo. Por isso, os pesquisadores quiseram investigar se a frequência de cozinhar em casa poderia estar associada à incidência de demência. Quando incluímos no modelo fatores como frequência de sair de casa, tempo em pé ou caminhando, e se o participante fazia suas próprias refeições e compras, a associação entre cozinhar e demência diminuiu. De acordo com pesquisadores, a principal explicação para isso é que, nesses casos, cozinhar representa uma atividade mais nova e cognitivamente estimulante em comparação com as pessoas que já cozinham com mais frequência. Ainda que o estudo tenha limitações, os pesquisadores são otimistas em afirmar que os resultados mostram que criar condições para que idosos possam cozinhar pode, de fato, ser uma estratégia importante na prevenção da demência. Eles ressaltam que, por se tratar de um estudo observacional, não é possível estabelecer uma relação de causa e efeito, somente uma associação. Alimentação por fases. Necessidades mudam ao longo da infância e pedem escolhas adequadas à idade. Desenvolvimento infantil não depende apenas de genética. O que vai ao prato e até a qualidade do sono influencia diretamente no crescimento, na imunidade, na formação cerebral e, claro, na saúde futura. A ciência já sabe que os primeiros anos de vida funcionam como uma espécie de janela biológica, período em que alimentação e hábitos saudáveis ajudam a programar o organismo para as próximas décadas. O lanche, para volta às aulas, fica mais previsível quando você combina comida de verdade, porções realistas e um plano simples. Assim, uma lancheira saudável na prática é aquela que entrega energia estável, sem pico de açúcar, inclui grupos alimentares variados e cabe no tempo de família. Estratégias de durabilidade fora da geladeira, no calor, limites de tempo de segurança, KPI simples para acompanhar consumo, desperdício, tempo, custo e variedade. Fatos rápidos. E de acordo aí com especialistas, alimentos perecíveis não devem ficar fora da geladeira por mais de 2 horas. Depois, fecha um cardápio semanal com variação simples, alternando bases e também recheios. E por fim, aplique a fórmula carboidrato, mais proteína, mais fruta.

0: Verifiquem sempre com muita atenção o que está indo na lancheira para a escola.
1: 7:54.
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Estou aqui para confirmar para vocês a minha presença no dia 29 de agosto. Isso mesmo, eu estarei na nossa sede aí em Curitiba trazendo a palavra de Deus, porque estamos comemorando 32 anos da Fundação Reviver e são 32 anos para comemorar de pé, glorificando a Deus e glorificando a Deus juntos. Então será um dia memorável também, né, nesta nossa grande campanha Agosto Verde. Por isso eu digo para você, vá, mas não vá de mãos vazias. Leve 1 quilo de alimento não perecível para estar juntamente conosco fazendo esta parte tão importante do Evangelho de Jesus Cristo. O Evangelho, ele é completo quando nós trabalhamos a beneficência junto com a evangelização. E é isso que nós fazemos através das instituições Reviver. Compareça, estarei esperando por vocês com o coração cheio de alegria. Até lá, dia 29 de agosto, em nome do Senhor Jesus, estaremos juntos. Deus abençoe você.

aviso importante então para sábado. Ouvimos também a palavra aqui da evangelista Eliana, confirmando a sua presença, ela que está chegando da capital paulista para pregar a palavra de Deus, para orar pelos dons do Espírito Santo. Será algo maravilhoso, hein? O que Deus irá fazer nesse sábado às 18 horas. Vem para cá, ouvinte, venha para a Igreja Pentecostal Deus e Amor, venha receber a sua bênção, o seu milagre em nome de Jesus Cristo. Rua Pedro Ivo, você sabe que esta rua é movimentadíssima, é uma rua central aqui em Curitiba. Pedro Ivo, estamos na altura do número 744, Igreja Pentecostal Deus e Amor. Agora 7:59.

0: também aos irmãos que hoje, quinta-feira, nós teremos a oração da intercessão global à tarde, viu, ouvintes? Hoje, oração da intercessão global a partir das 17 horas. Então, você que quer orar, venha buscar a Deus. Rua Pedro Ivo, 744. Vamos aos prefixos e já vem aí a programação diretamente de São Paulo.
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8: Bem, bom dia, são 8 horas, horário de Brasília, que Deus abençoe a sua vida, a sua casa, a sua família, o seu lar. Estamos aqui na Rádio Deus e Amor, programação A Voz da Libertação, e hoje vamos aproveitar, porque estamos em rede, então queremos dividir este tempo com toda a nossa audiência. Vamos aproveitar o nosso querido irmão, amigo, pastor e psicólogo, Jessé Ávila, que vai falar, vamos falar de um tema importantíssimo, e você não pode ficar, não deve, não vai ficar de fora, tá? Vamos falar sobre violência doméstica. Então queremos a sua mensagem, queremos o seu áudio, queremos a sua atenção, porque é importante entender tudo que norteia este tema. Do meu lado, Jessé Ávila, meu querido amigo, bom dia. Paz do Senhor Jesus.
9: Paz do Senhor Jesus, meu amigo Delalande e todos os nossos queridos ouvintes da Rádio Deus e Amor. Bom dia para todos aqueles que nos acompanham por todos os cantos desse Brasil abençoado. Felizes por estarmos aqui mais uma vez para apresentarmos e participarmos juntos dessa programação.
8: Que maravilha! E eu sei que nós vamos falar de um tema muito importante, e é bom frisar, porque dentro daquilo que tu tens trabalhado, que é workshop para casais, fora os atendimentos, mas dentro daquilo que move e mexe, né, com a estrutura da igreja, o trabalho da igreja, aquilo que é feito na igreja, workshop para casais, casamento, lar, família, como é que nós podemos, já só para fazer esta abertura, como é que nós podemos encaixar este tema dentro disto que é a família, que é o conteúdo da família?
9: A questão de violência doméstica, ela abrange desde a infância, a juventude, a idade adulta e também na velhice, né? Porque existe uma violência, infelizmente existe, contra crianças, contra adolescentes, no ambiente familiar, contra jovens, contra mulheres, contra homens também.
8: Sim.
9: E contra idosos. Então a ideia aqui da igreja e da rádio Deus e Amor é trazer esse conteúdo informativo na questão de prevenção e também quais são as maneiras que a gente tem para se realizar a prevenção e também casos de denúncia, como que essa pessoa que está sofrendo, está passando por uma situação de violência doméstica, como que ela faz para, diante dessa situação,
8: sim,
9: ela conseguir ter um equilíbrio psicológico e emocional, que é um desafio muito grande,
8: sim,
9: e ao mesmo tempo, como que faz denúncia anônima, garantindo o sigilo, o anonimato, porque, infelizmente, os números que nós vamos falar aqui, claro, são preocupantes e nós não podemos nos calar diante dessa situação. Então as pessoas às vezes perguntam, né? O que a igreja faz diante disso? Qual é o papel da igreja na sociedade diante dessa situação? Lembrando que sociedade, igreja, comunidade é um conjunto de famílias. E se nós temos culto de família, orientamos família, acolhemos família, oramos pela família, é óbvio que não ficamos indiferentes com relação também a essa situação, a esse tema.
8: Importantíssimo está aqui então um pano de fundo do que vai acontecer aqui nesta manhã. E eu quero já trazer aqui a definição, não é? O que é, Jessé, violência doméstica? E eu sei que nós temos muitas definições, mas vamos trazer aqui uma mais compacta, não é? O que é violência doméstica?
9: Tem um padrão de comportamento, um ciclo.

0: controle sobre a outra, e esse controle causa medo, pavor, e até uma codependência dessa pessoa que é autora desse tipo de abuso. E ela é conhecida também como violência doméstica ou violência familiar, ou ainda a violência pelo parceiro íntimo, no caso de conjugalidade, né?
1: Violência doméstica, como denunciar?
0: Bom, a gente tem que entender que, primeiro de tudo, né? Quando a gente tem uma situação de violência, como eu mencionei aqui, não importa com quem nem onde, nós temos vários meios, vários números que a gente pode acessar e não precisa se identificar. Por isso que ela é anônima, por isso que garante o anonimato e sigilo, e aí o mais conhecido é o 190, obviamente, né, que é o número da Polícia Militar. Todavia, o 180 é a central de atendimento à mulher e funciona, assim como o 190, funciona 24 horas, é gratuito, que vai orientar, acolher, informar sobre os serviços próximos, e esse número vai receber denúncias de violência, especialmente, né? Não é só, mas especialmente contra mulheres. E ao mesmo tempo, o Disque 100 é o número do Disque Direitos Humanos. E aí envolve todo tipo de violação de direitos, todo tipo de violência, especialmente importante para violações envolvendo crianças, adolescentes, idosos, pessoas com deficiência, que entra também aí, né?
1: Uhum.
0: Ou até outros grupos vulneráveis. E aí, de modo geral, se no 180, Deolante, a gente tem especialmente para mulheres, no Disque 100 é de modo geral. Violência contra homens também, né? Contra a figura do sexo masculino. Então, qualquer pessoa que saiba da situação, ela não precisa dizer, eu vou denunciar, hein? Eu vou ligar lá. Não, não precisa, porque é anônimo. E também é gratuito e funciona 24 horas.
1: Você está atento e consegue entender e compreender tudo aquilo que norteia a nossa vida. Eu quero aproveitar aqui, estamos a falar em como denunciar, só que nós estamos num meio cristão. O cristão pode denunciar?
0: Não, na verdade ele deve denunciar, né? Ele não pode ser conivente com nenhum tipo de violação de direito, nenhum tipo de abuso. E aí vamos falar aqui de, por exemplo, eu não quero ligar pro 190, pro 180, pro Disque 100, porque podem, sei lá, tem medo, hein? Pode ficar ali no histórico, mesmo que eu apague. A pessoa cria um pavor, uma obsessão. Ela pode fazer uma denúncia física, né? No espaço físico, que é o caso da delegacia de polícia. Ela pode procurar uma delegacia para registrar um BO, né? No caso das mulheres, tem a delegacia especializada em atendimento à mulher. Tem delegacia especializada no atendimento à criança e adolescente, ao idoso, enfim. E tem também as próprias redes de proteção. Defensoria Pública, né? Tem o CREAS, o Centro de Referência Especializado em Assistência Social, né? Quando envolve essa questão de violação de direitos, e é muito importante a gente conhecer, né, todos esses locais que existem, né? Pode ser numa unidade de saúde também. Se a pessoa não conhece, ela não sabe a quem recorrer, onde recorrer, ela pode ir lá numa unidade de saúde. Se ela não quiser ir, por exemplo, numa delegacia de polícia, né? Eu não vou lá, eu tenho medo de ser preso por causa disso, porque às vezes a pessoa pode se sentir culpada. Então ela pode procurar ou uma delegacia de polícia, ou a Defensoria Pública, o Ministério Público, o CRAS também. O CRAS vai encaminhar o caso para o CREAS. Se é no caso de criança e adolescente, o próprio conselho tutelar, se tiver próximo ali, enfim. Mas não tem nenhum serviço desse físico, então diz que sim, né?
1: Sim.
0: Ou 190 ou 180, como eu falei, não precisa a pessoa

0: se identificar. Mas é importante, no caso de denúncia, Delalante, ser fidedigno.
1: Sim.
0: Então, não é acusação, não é, porque existe muitos casos também de comunicação que não é fiel. Então existe
1: muita
0: falsa comunicação.
1: Sim.
0: De um suposto crime, de um suposto abuso, de uma suposta violência. Isso existe bastante também. Então é claro que essa pessoa pode se complicar nas esferas cíveis e criminais, né? Então tem que tomar muito cuidado com relação a isso. Agora, é fato? É. Então, diz que denúncia 180, 190, rede de proteção e polícia militar.
1: Tem que haver verdade naquilo que se vai falar, naquilo que se vai fazer. Então, precisa haver uma verdade para não sermos coniventes com a mentira, com o engano, e nem coniventes aqui com a maldade. Temos a mensagem do irmão Marcelo, e ele diz assim: olha, tenho vergonha de admitir que sou homem e sofro agressão por parte da minha esposa. Quando conto para alguém ou para pessoas ao meu redor, riem e dizem que deveria saber me defender. Um homem pode buscar ajuda sem ser ridicularizado.
0: Ó, viu? Obrigado, Marcelo, pela pergunta. Viu, Deolândia, que eu tava falando aqui, que também existe violência contra homens. E aí, obviamente, ninguém pode dizer assim, ó, ah, mas tem mais violência contra uma classe do que outra. Não existe comparação.
1: Sim.
0: Quando é violação de direitos, quando é violência, precisa ser denunciado. E aí é o seguinte, ele pode buscar ajuda nesses canais que nós mencionamos aqui.
1: Sim.
0: Seja por telefone. Aí se ele diz, ah, mas eu não quero colocar minha cara lá. Eu tenho um preconceito, eu não vou na delegacia, já pensou que vergonha? Aí eu não vou lá no CRAS, no CRES, eu não vou no Ministério Público, meu Deus do céu, que feio pra mim. Então ele pode ligar, ele mesmo pode ligar. E se alguém sabe dessa situação e ele não quer ligar, se ele tem uma rede de apoio, uma rede de proteção ali, quem que ele confia,
1: sim,
0: essa pessoa pode ligar e fazer a denúncia e relatar os detalhes que ele vai passar.
1: Maravilha.
0: Então, cuidado que a gente precisa ter para preservar também a identidade da vítima.
1: Deus abençoe, Marcelo. E eu quero já fazer o seguinte, então, olha. Já que trouxemos a mensagem aqui do Marcelo, Gessé, quais são os tipos de violência? Porque nós falamos num âmbito muito aberto, não é? Mas precisamos trazer aqui pontos importantíssimos e mensurar, porque você que está em casa precisa entender também que existe, não é? Violência existe e existe. Como combater? Lógico que nós temos aquilo que a Bíblia diz, não é? Que são os frutos do Espírito, mas há uma realidade diária. E como é que podemos viver dentro disso? Então, quais são os tipos de violência que se pode vivenciar?
0: A violência de gênero, por exemplo, é o homem que tem repulsa, o homem que tem ódio contra a figura oposta, a figura, sim, feminina, por algum motivo, na infância, na adolescência, algum trauma, e aí ele tem ódio e tem aversão.
1: Sim.
0: E também ao contrário, né? Existem muitas mulheres que têm repulsa, têm ódio, têm uma raiva de morte de homens, então elas vão procurar sempre ser agressivas contra a figura masculina. Existe a violência também familiar, aquela que acontece nas relações entre os membros daquela comunidade. Aí é irmão contra irmão, é pai contra filho, mãe, enfim. A violência física, né? Essa aí ela é a mais conhecida, mas, uhum, existe outro tipo de violência também, por exemplo, a violência institucional, que ela é motivada por desigualdades de gênero, étnico, raciais e econômicas. Né? O rico que tem ódio do pobre, o pobre que tem uma repulsa de rico, não suporta o rico, ou a questão de raça, né? Então, étnico-racial, xenofobia, um estado é menor que o outro, é maior que o outro, um país.
1: Sim.
0: Então, essas piadas que tem em internet é um tipo de violência também.
1: Sim.
0: A violência intrafamiliar, que ela é geralmente praticada por um membro da família, que viva, né, com a vítima. Então ela está ali no seio familiar e ela pratica, né, dentro de casa, essa violência doméstica.
1: Sim.
0: A violência moral, né, e o assédio moral, pode ser numa igreja, pode ser num trabalho, pode ser pela internet. A violência patrimonial também, que envolve a questão do ambiente onde a pessoa mora, onde ela trabalha, e aí é uma depredação, enfim, ao mesmo tempo a violência psicológica, sim, a violência, sim, emocional, o agressor, ele vai estar menosprezando, invalidando, diminuindo a vítima, fazendo piadas, diminuindo e depreciando,
1: sim,
0: essa pessoa. A violência sexual, que aí entra a questão de abusos, a própria questão de crianças, de adolescentes, de homens ou mulheres, não importa, qualquer tipo de violação,
1: sim,
0: que entra também aquela palavra estu, né? Não precisa continuar. Então entra aqui a violência sexual. E também existe a violência contra a comunidade LGBT, eu não sei onde que tá, a sigla continua, mas enfim, são as pessoas que estão na comunidade também e acabam sofrendo agressão, violência. Independentemente da religião que a pessoa tenha, é importante que a pessoa diga: ah, mas eu não suporto, é a mesma coisa ser contra um homem, ser contra a mulher, ou independentemente o que a pessoa tem, o que ela é, o que ela faz. A gente tem que entender que o respeito acima de todas as coisas, embora nós não concordemos, eu não concorde, fulano de tal não concorda com determinado comportamento, determinada ideia, e aí numa questão de debates, por exemplo,
1: sim,
0: nós sempre temos que debater o problema e não a pessoa em si. Acho que isso aí é fundamental, é um princípio até cristão, né? É um princípio bíblico. Independentemente de qualquer coisa, a educação cabe em qualquer lugar, o respeito é bom e todo mundo gosta.
1: Você acompanhou, está conosco, estão aí tipos de violência e nós precisamos combater. Para combater, nós temos que identificar. E eu tenho certeza que você é atento, é alguém atento, e hoje com o mundo, não é? Com todo esse aparato tecnológico, eu tenho a certeza que você vai sim melhorar e vai estar mais atento. Daniela, onde existe violência dentro de um casamento religioso, algumas vítimas têm medo de procurar ajuda porque acreditam que estarão a destruir a família ou a desobedecer a Deus. Até que ponto uma interpretação religiosa equivocada pode contribuir para manter alguém dentro de uma situação de violência?
0: Ah, o que ela está falando aqui, na verdade, são textos tirados do contexto, textos isolados que são interpretados, a palavra que ela fala, né?
1: Sim.
0: De maneira equivocada, e sim, uma interpretação bíblica, uma interpretação religiosa equivocada, ela pode fazer a vítima permanecer em uma situação de violência.
1: Sim.
0: A fé e a proteção não são incompatíveis. Então, cuidado que a gente tem que ter. Por isso que é importante estudar. O mínimo e o básico de teologia todo mundo tem que ter. Para quê? Para se prevenir nessas situações aí. Quem que escreveu, quando escreveu, qual era a ideia, para quem que foi, que contexto que foi escrito, direcionou para quem aquela carta, aquele livro, aquela fala. Por quê? Isso faz com que a gente se torne menos ignorante e que a gente erre menos. Então, sim, existe pessoas que interpretam de maneira distorcida textos para utilizar-se ao seu bel prazer. Então é aquela questão: uma coisa é uma coisa, outra coisa é outra coisa, e uma coisa não tem nada a ver com a outra.
1: Está aí então, Daniela, obrigado pela tua mensagem importantíssima e esclarecedora também. Antes de nós falarmos, Jessé, de alguns, ou como identificar sinais de violência, vamos a ouvintes que mandaram algumas perguntas, temos aí em áudio já. Então vamos lá, Lucas, é contigo, vamos aproveitar esta manhã, já sabe, 119-8292-3392.
2: Eu sou Alcina, moro em São Paulo, no bairro da Casa Verde, tenho 66 anos. E eu gostaria de fazer uma pergunta. Por que tantas mulheres permanecem durante anos ao lado de alguém que as agride? É medo? Dependência financeira? Dependência emocional? Ou existe um mecanismo psicológico que dificulta perceber que é preciso sair?
0: Muito obrigado, é Alcina, né?
1: Alcina.
0: Pela participação, muito boa pergunta, porque o que ela mencionou mesmo, né? Esse abuso, ele envolve uma questão de medo, dependência financeira, dependência emocional, e diante dessas situações, às vezes não tem para onde ir, tem medo de comunicar com a família, pedir ajuda para alguém, e depois de muitos anos romper esse ciclo, pode parecer ainda mais difícil. Então, uma coisa é a pessoa que a desperta, uma coisa é a pessoa que tem esse alerta logo nos primeiros dias ou nos primeiros meses, ou por que não dizer nos primeiros anos.
1: Sim.
0: Ora, quanto mais tempo passa, ela se acha menos, para ela se torna menos favorável e mais difícil ela sair daquela, romper aquele ciclo de abuso, e aí ela cria uma história, e aí se tem filhos fica mais difícil ainda. Se ela tem, dependendo da questão familiar e religiosa, isso pode lhe trazer mais culpa, sendo ela vítima de qualquer tipo de abuso, qualquer tipo de violação de direitos, né? Mas não importa o tempo, é importante que busque ajuda, busque apoio, não se envergonhe, porque quem é vítima não é, em hipótese alguma, o responsável por aquela situação. E nada justifica nenhum tipo de agressão.
3: Meu nome é Edilene, tenho 44 anos, moro em Ferraz de Vasconcelos. Minha pergunta é, eu tenho uma irmã que ela vive em relacionamento abusivo. Ela é casada, o marido dela vive controlando a vida delas, saídas, ele controla a conta bancária dela, tem controle sobre tudo, o celular dela é clonado, tudo. Como eu poderia ajudar ela aconselhando? Sendo que quando a gente vai aconselhar, ela fala que tá tudo bem, que não é pra gente se meter.
0: Justamente por essa questão, Edilene, né? Que a gente mencionou anteriormente. Pode existir esse medo, pode existir uma dependência emocional ou até financeira, né? A gente não sabe qual é a situação aqui total de fato. Ameaça e isolamento. Então, para ajudar inicialmente, é fundamental o acolhimento sem julgamento. Isso aqui é importante, isso é escuta qualificada. Às vezes, o familiar se sente impotente também de não conseguir resolver a situação. O fato de escutar, o fato de acolher e não julgar, por exemplo, assim, ó, mas tu sabe que tu não pode fazer isso, né? Mas tu errou nessa situação, né? Tu não deveria deixar ela irritada. Tu não deveria deixar ele transtornado, contrariado, né? Então, oferecer apoio, uma das formas que eu mencionei aqui, se a pessoa não consegue sair daquela situação, é a denúncia, né? Orientar para buscar ajuda, uma rede segura de proteção, ajuda profissional. Mas a pessoa diz, eu não consigo uma ajuda profissional, eu não consigo pedir ajuda, eu tenho muito medo, tenho muito pavor. Ok, então, se a pessoa não consegue sair dessa situação, é a mesma coisa daquele paciente que está numa situação de surto e ele por si mesmo não quer fazer terapia, não consegue sair de casa, não consegue trabalhar, já teve ideações contra a própria vida, já teve tentativas contra a própria vida. O que que se faz numa condição dessa, ele estando lúcido? Eu, amigo, eu, familiar, eu vou dizer, já que ele não quer, então, tudo bem, a minha parte eu fiz. Não, eu preciso intervir numa questão de internação. Precisa de uma internação urgente. Para quê? Para que essa pessoa tenha um acompanhamento profissional, medicamentoso, principalmente, porque ela, entre aspas, não está respondendo por ela mesma. E numa situação agravante de dependência emocional, de violência doméstica, de abuso, ela também precisa de uma internação intervenção pelos órgãos competentes, que aí vai entrar, né, a delegacia da mulher, vai entrar o Ministério Público, vai entrar, enfim, porque ela não está respondendo por ela mesma.
1: Eu quero aproveitar essa sua fala aqui, e nós temos o testemunho. Quanto tempo temos nele, Lucas? 3 minutos? Vamos ao testemunho da Elisângela, porque ela também sofreu violência extrema, ao ponto até de causar cegueira. Vamos acompanhar e voltamos para resumir aqui. E você que está conosco já sabe: 119-8292-3392.
4: Me chamo Elisângela, moro em Belém do Pará. Eu sou da Igreja Assembleia de Deus, né? Só que eu sempre vou visitar Deus e Amor. Então eu vou toda sexta-feira na campanha do voto do livramento. E o pastor tinha orado por mim, daqui de Coraci, da Igreja de Belém do Pará, onde eu sou, né? Que eu moro. Ele tinha falado que Deus, em revelação, Deus ia fazer justiça por mim, que a justiça de Deus ia cair como um raio na cabeça do meu adversário, meu inimigo. Aí, essa madrugada, eu me ajoelhei e chorei, porque um homem me fez muito mal. Eu vivia com esse homem, ele me espancava, me batia muito. Numa dessas brigas, ele me cegou com um soco que ele tinha me dado no olho. Eu fiquei cega. Do lado, eu tô com hematoma ainda do rosto. Aí ele tava sendo foragido pela polícia. Ninguém conseguia pegar ele. A polícia ia atrás e não conseguia. Aí o que aconteceu? Só Deus que podia me ajudar, né? Porque Deus é o Deus do impossível. Então eu peguei o envelope da Deus Amor na sexta-feira do livramento. Eu coloquei lá escrito que eu queria justiça, que Deus mostrasse ele para a polícia, para que ele fosse pego, que ninguém estava achando ele, ele estava me ameaçando de morte, pelo Ministério Público, resolvendo guarnição, né, de malha da pena e tudo. Esse homem é violento, não prometeu morte. Fiz um propósito com Deus também, que eu não ia orar para ele sair de lá, eu ia orar para Deus transformar o coração dele lá no presídio. Quando foi hoje de tarde, tinha acabado de almoçar com a minha família. Aí quando eu acabo de chegar indo pra casa, que eu olho o celular, tá a notícia a policial tinha ligado pra mim, pro meu número, né, a delegada, avisando que ele tinha sido preso, que tinham pego ele na rodoviária que tá em Santa Bárbara. A polícia pegou ele indo pra Paraupebas, fugindo pra lá, né? E o que eu pedi em resposta pra Deus, Deus me deu hoje. Eu pedi ontem e Deus me deu hoje, eu pedi ontem com lágrimas. Então, eu quero dizer para você que não acredita que Deus existe, que acha que tudo está acabado. Deus existe sim. Dobre o joelho, peça para Deus, que Deus vai ouvir sua oração. Esse é meu testemunho que eu estou relatando aqui para vocês, que isso é real. Deus fez um milagre, eu tenho como provar, porque está no testemunho. No meu envelope eu escrevi, tudo que eu escrevi no meu envelope aconteceu, Deus fez justiça. Ele achou o cara que estava me ameaçando de morte. A polícia achou, ele foi preso. Dou graças a Deus por isso, irmão. Esse é meu testemunho. Eu me chamo Elisângela, moro em Belém do Pará. E sou muito grata a Deus pela sua bênção recebida.
0: Ô, Elisângela, a gente sente muito por toda a situação mencionada aí, um depoimento muito forte.
1: Sim.
0: É lamentável, porque o caso da Elisângela é um dentre milhares no Sim. Brasil todo, e a gente sempre fala a importância de desenvolver autocuidado, a importância de desenvolver autoconhecimento diante de tanta violência que existe. Nós mencionamos aqui
1: Sim.
0: os vários tipos de violências existentes. E aí, claro que a gente precisa, tem o suporte espiritual, ótimo, tem suporte emocional, com certeza, isso é maravilhoso. Se a pessoa conseguir um suporte terapêutico, um suporte profissional, isso aí vai ajudar muito. Tem um suporte familiar, tem uma rede de apoio fortalecida, fundamental. Por quê? Quanto mais ferramentas de nós tivermos, né, nesse enfrentamento, nessa Uhum. proteção diante das autorias de violências, menos sofrimento emocional, físico, sexual, psíquico, financeiro, familiar, nós teremos. Então, você que se identificou com o depoimento da Elisângela, desenvolva isso. Autocuidado, autoconhecimento, estude, pesquise, trabalhe essa questão de se desenvolver, de se proteger. Olhar o ambiente onde você está, com quem que você está, e ninguém merece e ninguém precisa de nenhum tipo de abuso.
1: Está então o testemunho da Elisângela, e você que acompanha, você que está conosco, fique atento. E nós estamos a receber, Jessé, muitos depoimentos, tá? Muita gente aqui conosco a mandar, e nós vamos só desfazer a rede, Lucas. Voltamos com a programação local e as rádios que conosco ficarem, tá bom? Quem ficar sintonizado conosco, continue conosco para continuarmos a abordar este tema. Não sai daí, e a sua pergunta, o seu comentário é válido. 119-8292-3392. Até já.
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8: 8:31.
9: Muito bem, 8:31, estamos de volta, queridos ouvintes, aqui de Curitiba, para o segmento do nosso horário que vai até 11 horas da manhã. Hoje é quinta-feira, hoje é dia 27 do mês de agosto de 2026, manhã que estamos aqui com a temperatura agradável, né? Já vou até passar para os ouvintes a temperatura e qual é a máxima para hoje, né? Vamos lá então conferir agora temperatura.
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0: com 15 graus, a temperatura é de 15 graus e a máxima para hoje, ouvinte, será de 26 graus. Não, 24. Agora eu tenho conferido aqui, 24 graus. Até de manhãzinha estava a temperatura para 26, né? A máxima, mas agora estamos atualizando aqui, 24 graus hoje, a máxima para Curitiba e região metropolitana.
1: Nós agradecemos a principal pessoa do rádio. Você, ouvinte, número um.
0: Confirmando a hora, 8:33 na capital. Vamos em frente, vamos falando de Jesus, vamos divulgando as atividades da obra do Senhor. E atenção Curitiba, atenção região metropolitana, daqui a pouquinho, 9 horas da manhã, teremos o culto dedicado às instituições Reviver. Daqui a pouco, a partir do horário das 9 horas da manhã, a presença da serva do Senhor, a irmã Leacir Ribas, que estará pregando a palavra de Deus, estará orando em favor de todos nesta manhã de bênçãos. Então vá para nossa igreja, receba a tua bênção em nossa sede nesta manhã, tá certo? Você é o nosso convidado para receber a tua vitória. E nós vamos ouvir a nossa irmã Leacir Ribas, né? Fazendo aí o convite, convidando os ouvintes para receber a bênção daqui a pouquinho na Igreja Pentecostal Deus e Amor. Então vamos aí com a serva do Senhor agora fazer este convite e eu já volto com vocês.
2: A paz do Senhor, ouvintes do programa Voz da Libertação, a paz do Senhor, irmãos dos estúdios. Quem vos cumprimenta é sua irmã em Cristo, Leacir Ribas. O motivo da minha participação é para convidar a todos para esta quinta-feira, onde eu mesmo estarei ali na sede estadual de Curitiba, pregando a palavra de Deus no culto da Fundação Reviver, no horário das 9 horas da manhã. Quero convidar vocês para estar conosco. Nós estamos no mês do aniversário da Fundação Reviver, estamos completando 32 anos e também eu gostaria de pedir aos irmãos, às irmãs que puderem trazer seu donativo, um alimento não perecível, traz que será bem-vindo e estaremos orando para que Deus venha te recompensar. Traga um quilo de alimento que você sentir no teu coração. Será quinta-feira, no horário da manhã, às 9 horas da manhã. Rua Pedro Ivo, 744. Lembrando os irmãos que nós estamos já em clima de festa, já estamos aguardando dia 29, que vamos ter a comemoração também do aniversário da Fundação Reviver, onde contaremos com a presença marcante, especial, da nossa irmã evangelista Eliana Miranda. Será no dia 29, no horário das 19 horas. Convide teus familiares, convide as pessoas para estar conosco. Vai ser uma bênção, Deus vai usar poderosamente a serva do Senhor neste culto, que nós vamos sair dali totalmente feliz, totalmente realizado com nossos problemas resolvidos. Em nome de Jesus, venham, compareçam e recebam as bênçãos do Senhor. Quinta-feira de manhã eu estarei ali no horário das 9 horas e sábado à noite, no dia 29, será a evangelista Eliana Miranda, que vai pregar a palavra de Deus no culto de comemoração dos 32 anos da Fundação Reviver. Marca bem o endereço, é Rua Pedro Ivo, 744, Centro de Curitiba. Venham e recebam as bênçãos das mãos do Senhor. Estaremos orando para que Deus venha abençoar poderosamente você e toda a tua família. Até lá, na paz do Senhor Jesus. Deus abençoe a todos, em nome de

Aliás, convidando os ouvintes para o culto hoje e já aproveitando também para falar do sábado, porque sábado é o dia da festa, comemoração dos 32 anos da Fundação Reviver. Será uma benção este culto, hein, ouvintes? Você não pode ficar de fora. Rua Pedro Ivo 744, a partir das 18 horas, sábado agora, 18 horas começa a festividade. Muita adoração, louvores a Deus. Teremos aí participações, né, dos louvores da nossa sede. Você não pode ficar de fora. Rua Pedro Ivo 744.

0: agosto, a partir das 18 horas, nós teremos na Igreja Pentecostal Deus e Amor, sede estadual em Curitiba, o culto com o tema O Dia de Semear. Venha unir-se a nós e juntos comemoraremos os 32 anos de existência da Fundação Reviver. E para pregar a palavra de Deus e orar em favor de todos, contaremos neste dia especial com a presença da evangelista Eliana Miranda.
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0: Se esqueça, ouvintes, neste sábado, 29 de agosto, a partir das 18 horas, na rua Pedro Ivo, 744, a poucos metros do terminal do Guadalupe. Também conosco, a presença do pastor Jerry Bocharte e da sua esposa, irmã Antônia Bocharte, e também a participação da evangelista Maria Lorena, realizando um clamor especial por todos que trarão também os alimentos para que possamos

de Curitiba, meu estado querido, estado do Paraná. Eu estou aqui para confirmar para vocês a minha presença no dia 29 de agosto. Isso mesmo, eu estarei na nossa sede aí em Curitiba, trazendo a palavra de Deus, porque estamos comemorando 32 anos da Fundação Reviver e são 32 anos para comemorar de pé, glorificando a Deus e glorificando a Deus juntos. Então será um dia memorável também, né? Nesta nossa grande campanha Agosto Verde. Por isso eu digo para você, vá, mas não vá de mãos vazias. Leve um quilo de alimento não perecível para estar juntamente conosco fazendo esta parte tão importante do Evangelho de Jesus Cristo. O Evangelho, ele é completo quando nós trabalhamos a beneficência junto com a evangelização. E é isso que nós fazemos através das instituições Reviver. Compareça, estarei esperando por vocês com o coração cheio de alegria. Até lá, dia 29 de agosto, em nome do Senhor Jesus, estaremos juntos. Deus abençoe vocês.

0: 8:43.
1: A paz do senhor ouvintes do programa A Voz da Libertação, que deu prazer em comentar a todos vocês, seu irmão em Cristo, presbítero Gumercindo Barbosa. Estamos passando para vós informar sobre a sede central aqui do Boa Vista e região, onde nós conseguimos aí, para a glória de Deus, arrecadarmos aí 2.121 quilos de alimento, e queremos informarmos que no dia 29 nós teremos essa grande concentração de poder, milagre, libertação pela instituição divina, aonde teremos aí a presença marcante da nossa irmã evangelista Eliane Miranda, aonde ela estará presente juntamente com a nossa irmã evangelista Maria Lorena, onde também ela estará fazendo uma oração em favor de todos, quando aqueles que ajudaram essa instituição divina, a Fundação Reviver, aonde nesse dia 29 terá comemoração dos 32 anos de fundação. Que Deus abençoe a todos e fica a todos aí na paz do Senhor Jesus.
2: A paz do Senhor Jesus, sou o presbítero Ricardo, atual dirigente da sede central de Piraquara. Já estamos com uma expectativa grande para esse culto especial que teremos do Agosto Verde na nossa sede estadual de Curitiba, pois a nossa região está trabalhando com muita alegria na arrecadação de alimentos para o Agosto Verde, e já arrecadamos aproximadamente 3 mil quilos de alimentos, e estaremos presente no dia 29/8, aonde a nossa irmã evangelista Eliana Miranda estará pregando a palavra de Deus. E teremos também a participação da nossa irmã evangelista Maria Lorene, que estará fazendo uma oração especial para todos os que estão ajudando a suprir a necessidade dos carentes e necessitados. Deus abençoe a todos, em nome de Jesus.

missão de ajudar os carentes e necessitados, né? E graças a Deus esse sonho se tornou realidade. 32 anos que a Fundação Rio Ribeiro está aí ajudando os carentes.

bem, agora 8:47, eu quero também lembrar a amada audiência do programa Voz da Libertação, que teremos hoje, a maioria das nossas igrejas, os cultos dedicados também à Fundação Reviver, onde o ouvinte pode comparecer e também já ajudar também os carentes, levando um quilo de alimento não perecível, ou até mesmo levando uma cesta básica, você vai ajudar. Estamos no mês do Agosto Verde, o mês da beneficência cristã. Então, daqui a pouco mais, aí na Igreja Deus de Amor, onde você reside no teu bairro, vai realizar um culto para que você também participe e apoie as instituições Reviver, tá certo? Logo mais, tem bênçãos aí. A maioria dos cultos nas nossas igrejas acontece às 19 horas. Não percam!

obra do Senhor. Muito importante a presença de todos os obreiros e todas as obreiras na reunião ministerial. Neste domingo, 30 de agosto, às 8 horas da manhã, na rua Pedro Ivo, 744.

0: 8:49.
1: 8:49, vamos falar desta sexta-feira também. Estamos passando aqui os avisos para o ouvinte ficar bem informado, né, das atividades da obra de Deus. E eu quero já falar também desta sexta-feira, mas antes, deixa eu falar aqui para você que está em casa, que hoje, como eu já disse, né, temos cultos em todas as nossas igrejas Deus e Amor, e na Pedro Ivo, na nossa sede, temos o culto agora de manhã, Fundação Reviver, temos meio-dia, o culto Almoço com Cristo, aquele culto do meio-dia até a uma, 14:00, mais um culto dedicado às instituições Reviver, e hoje à noite, temos aí o culto de bênçãos com a irmã Fernanda Silva, que vai pregar a palavra e vai orar em favor de todos, hoje a partir do horário das 19:00. Também a participação do vocal Shekinah louvando ao Senhor. Então, hoje, quinta-feira, culto abençoado na nossa sede estadual de Curitiba. Agora vou falar de sexta-feira. Sexta-feira é guerra contra o mal. Sexta-feira é a guerra contra todas as obras, né, do inimigo. O nosso inimigo já está derrotado, em nome de Jesus. E mais uma vez, você, ouvinte, vai se esforçar para estar aqui, para receber as orações da serva de Deus que vai orar pela tua família, Evangelista Maria Lorena. Sexta-feira, amanhã, às 9:30, começa o culto. Antes temos oração, não vamos esquecer da intercessão global. Começa às 7:00 a oração e vai até às 9:30. Quando então, depois das 9:30, tem início o culto e a serva do Senhor vai pregar a palavra, vai orar por você, pela tua casa, vai expulsar em nome de Jesus todas as obras do inimigo e o nome do Senhor será glorificado, porque o Senhor operará milagres na manhã desta sexta-feira. O Senhor irá operar sinais, prodígios, maravilhas na vida do povo. Então, você está convidado, em nome do Senhor Jesus, para estar conosco. Rua Pedro Ivo, 744, Igreja Pentecostal Deus de Amor. Olha, a guerra que eu estou falando para você não é armamento, não, não é arma de fogo, não. A nossa guerra é muito mais poderosa do que arma de fogo. É a palavra de Deus. E a palavra de Deus derrota o inimigo, né? E o espírito da morte tem que cair por terra. Os espíritos perturbadores têm que sair em nome de Jesus.
2: O espírito da morte, até quando você vai lutar com essa família? Até quando você vai lutar? O que você quer com ela, Satanás? O que você é sem agitar? Fica em pé na minha frente. O que você ganhou para matar? Ganhou sangue. Ganhou bela preta. Então grita quem é. Em nome de Jesus, dá um glória, receba o livramento. Dá um glória, igreja.
1: Ouvintes queridos, o que Deus está fazendo aqui é coisa impressionante, viu? Pessoas libertas, pessoas que chegam aqui carregadas, né? Por obras do inimigo, chegam aqui com a sua vida aflita, mas saem daqui abençoadas, saem daqui libertas pelo poder que há no sangue de Jesus. Então, nesta sexta-feira, a grande campanha Encontro com a Esperança. Mais uma vez, anote o título da campanha: Encontro com a Esperança. 9:30 da manhã, nesta sexta-feira, com a presença da evangelista Maria Lorena. Igreja Pentecostal Deus e Amor, portas abertas para que todos os ouvintes sejam abençoados. E vamos ao convite para esta sexta-feira. Vamos agora ouvir, amados ouvintes, atentamente este chamado. Atenção Curitiba, atenção região metropolitana. Nesta sexta-feira, mais um dia da poderosa campanha com o tema Encontro com a Esperança. No horário das 9 horas da manhã, em nossa sede na rua Pedro Ivo, 744. Confirmada a presença da serva do Senhor, evangelista Maria Lorena, pregando a palavra de Deus e orando pelos divinos dons do Espírito Santo. E ela agora tem uma palavra de fé a todos os nossos ouvintes. A paz do Senhor, irmã Lorena.
0: A paz, Senhor Moidmar, a paz, Senhor ouvintes e casa. Está chegando mais uma sexta-feira com a poderosa campanha O Encontro com a Esperança. Você que já perdeu a esperança de ter uma vida melhor, Jesus Cristo é a nossa esperança. Ele está de braços abertos, esperando por você, meu querido ouvinte, porque a bênção do Senhor é uma riqueza incomparável e Ele tem uma grande bênção para você e para toda a tua querida família. Irmão Edmar, eu sou católico, eu posso ir na igreja?
1: Com toda certeza, um prazer imenso receber essas pessoas, irmã Lorena, porque Cristo ama também os irmãos católicos.
0: Eu sou de outro ministério, faz tempo que eu não vou na Deus e Amor, eu posso ir?
1: Com certeza pode vir, porque aqui tem bênçãos esperando por eles.
0: Em nome de Jesus, aguardamos você. Você vai ter um novo encontro com Deus. Tu vai determinar a tua vitória. Porque a bênção do Senhor, ela enriquece e ela não acrescenta dores. Aguardamos por você e por toda a tua querida família. E o endereço é muito fácil, irmão Edmar.
1: Anote, ouvintes, estamos aqui na rua Pedro Ivo, 744. Estamos a alguns passos do terminal do Guadalupe. É área central, irmã Lorena, de Curitiba.
0: E é 9 horas da manhã, já estaremos a partir das 7 da manhã até as 9h30 em oração e logo após aquele culto de libertação, aquele culto poderoso. Venha, venha, aguardamos você em nome de Jesus.
1: Oito e 58, confirma?
3: 8:58.

palavra da evangelista Maria Lorena, confirmando a sua presença nesta sexta-feira, às 9 horas da manhã, na Pedro Ivo. Já às 7, ela estará lá, viu, Vitor? Já orando, 7 horas da manhã, a Lorena já estará de joelhos dobrados, clamando ao Senhor até às 9:30 com a igreja, e Deus derramando muita unção.

0: 9 horas.
1: 9 horas.
2: 9 em ponto. 9 horas da manhã. Mariane e Kelly estão cantando aí no seu rádio este louvor da gravadora MC Music. Celebrai é o nome do louvor.

0: início do horário eleitoral. É, amanhã começa a propaganda eleitoral gratuita, tanto no rádio como na televisão. Então, a partir desta sexta-feira, teremos algumas alterações aí nos horários da programação, né? Então, por exemplo, às 7 horas da manhã, né? Já teremos que transmitir a propaganda eleitoral. Então, o Sertão Evangélico vai das 6h30 às 7h, né? Aqui pelas ondas do rádio. Agora, não sei se volta depois ou não, não sei. Aí eu tenho que ver direitinho. Mas só para avisar o ouvinte, então, que a partir de amanhã teremos aí a convivência, né, com o horário eleitoral gratuito, tá bom? É, mas é obrigado? Sim, nós temos a obrigatoriedade de transmitir, sim, a propaganda eleitoral, tá certo? É só para orientar os nossos ouvintes, então, né, para que você não se assuste quando der 7 horas, já vai ter aí a primeira rede para transmitirmos a propaganda eleitoral e fora também os spots, né, obrigatório, que temos que rodar durante todo o dia. Tá bom, querido ouvinte? Vamos lá, vamos agora, são 9h02, 9h02. Vamos aos prefixos e já voltamos com vocês.
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2: 9h03.
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0: E por falar em propaganda eleitoral, tem um importante comunicado sobre a ordem de votação, né? Vamos prestar atenção, porque não é só uma vez que você vai ter que digitar na urna, não, viu, ouvintes? Você vai entender o porquê.
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0: vamos para o jornal e voltamos na sequência. Bom dia.
1: E vamos ao momento de informação aqui na Rádio Deus é Amor. A preocupação vira um problema. A diferença entre a ansiedade normal e patológica. A ansiedade é uma resposta do corpo a situações de estresse ou perigo, preparando você para o que está por vir e nos ajuda a focar, a planejar e até a reagir diante de desafios. O problema surge quando a preocupação e o medo são desproporcionais aos fatos e se tornam incontroláveis e começam a interferir nas atividades do dia a dia. Os transtornos de ansiedade não são um sinal de fraqueza, mas sim condições de saúde mental reais que afetam a vida de milhões de pessoas aqui no Brasil e no mundo todo. A manifestação da ansiedade pode ser física ou psicológica. Alguns dos sintomas incluem a aceleração dos batimentos do coração e preocupação excessiva que persiste. Os transtornos de ansiedade se dividem em diferentes tipos.

0: lidar com ansiedade é reconhecer que o problema existe e que ele não vai desaparecer sozinho. O tratamento é fundamental e, na maioria dos casos, envolve uma combinação de estratégias como terapia, tratamentos, hábitos saudáveis e técnicas de relaxamento. Você esquece nomes com frequência. Isso pode ter um motivo emocional, segundo especialistas. Esquecer o nome de alguém, mesmo minutos depois de ter sido apresentado a essa pessoa, é algo comum, mas que ainda desperta preocupação em muita gente. No ano passado, especialistas em psicologia e neurociência reforçaram que essa falha de memória costuma estar associada à forma como o cérebro prioriza informações do que há problemas cognitivos. Os nomes próprios são uma das informações mais difíceis de memorizar, porque, diferentemente de características físicas ou fatos concretos, eles não têm ligação direta com algo visual ou lógico. A psicologia explica que o cérebro prefere armazenar dados que possuem contexto, associação ou relevância imediata. Quando esses elementos não estão presentes, o registro mental pode ser frágil. Quando a atenção no momento da apresentação é baixa, o nome sequer chega a ser consolidado na memória. Do ponto de vista emocional, esquecer nomes também pode refletir o grau de importância atribuído ao encontro. Quando alguém não desperta interesse ou não está ligado a objetivos pessoais, o cérebro tende a considerar o nome como uma informação descartável. Em contrapartida, quando há conexão, empatia ou relevância social, o nome se fixa mais rapidamente. Para a psicologia, isso não é sinal de frieza, mas de como o cérebro seleciona o que vale ou não ser armazenado. Especialistas alertam que esquecer nomes isoladamente não é considerado sinal de problema neurológico. Preocupação só é recomendada quando o esquecimento vem acompanhado de perda de memória recente, frequente e dificuldade para reconhecer pessoas próximas.
1: 9 horas e 9 minutos.

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1: Olha a hora, hein? São 9:09 em Curitiba. 9:09. E agora chegou aquele momento importante da palavra de Deus no seu rádio. É, vamos agora para o quadro Sementes da Esperança. E o tema de hoje é este, preste atenção. Você não está quebrado, está sendo moldado. É sobre isso que o pastor Jerry Bochart falará agora aqui no quadro Sementes da Esperança na manhã desta quinta-feira. Bom dia.
2: A paz do Senhor, queridos e amados ouvintes, que Deus abençoe cada um de vocês. Hoje nós queremos trazer um tema interessante, que diz assim: você não está quebrado, está sendo moldado. E nós temos hoje um versículo da palavra de Deus, que está em Jeremias 18, versículo 6, que diz assim: como barro na mão do oleiro, assim sois vós na minha mão. Os queridos ouvintes, há momentos na vida em que o coração parece se partir em pedaços. Você olha para a própria história e pensa: eu não tenho mais forças, eu não sou mais quem eu era, a minha vida realmente está quebrada. Mas a Bíblia nos apresenta uma verdade que muda todo esse sentimento. O fato de você estar quebrado não significa que Deus terminou com você. Muito pelo contrário, significa que ele começou um processo. Quando Jeremias entrou na casa do oleiro, ele viu um

vaso de se desfazer nas mãos do artesão. E isso é impressionante, porque o vaso não se quebrou longe, não se quebrou no chão, não se quebrou no abandono, ele se quebrou nas mãos do oleiro. E se é para quebrar, que seja nas mãos de Deus. Ali dói, mas não destrói. Ali sangra, mas cura. Ali você sente o impacto, mas não perde o valor. Você pode até se sentir quebrado, mas você continua nas mãos de Deus. E isso faz toda a diferença. O oleiro não olhou para o vaso e disse: olha, você não presta, né? Não, ele simplesmente começou de novo, com a mesma massa, com o mesmo barro, com a mesma história. E assim é Deus. Ele não joga você fora. Ele não diz: você falhou demais. Ele não abandona você porque se quebrou. Ele pega você do jeito que está e começa a moldar novamente. Escute isso que eu vou te dizer. Às vezes você acha que Deus está permitindo a destruição vir sobre a sua vida, mas ele está realmente te reconstruindo. Às vezes você acha que está perdendo tudo, mas Deus está tirando apenas aquilo que te machuca. Às vezes você acha que a dor é o seu fim, mas para Deus essa dor é o recomeço. Nenhum vaso nasce pronto. Nenhum cristão nasce forte. Nenhuma vida nasce perfeita. Todos nós passamos pelo processo de Deus. E esse processo, ele nos aperta, gira, molda, pressiona. Mas no final você vai ver que valeu a pena passar pelas mãos do oleiro. Eu não sei o que você está vivendo, eu não sei qual é o pedaço da alma que você perdeu da sua vida, eu não sei qual parte da sua história se quebrou, mas eu sei de uma coisa: Deus não perdeu o controle da sua vida. Você pode estar em pedaço, né? Mas ele sabe exatamente onde cada pedaço se encaixa. Você pode se sentir fraco, você pode, de repente, sentir a tristeza, mas o Senhor Deus, que nos contempla, ele está te chamando, ele está trabalhando na sua vida, ele está trabalhando nesse processo. E você, talvez hoje, você olha para a sua vida e você acha que está na ruína, mas Deus está trabalhando na sua vida. Então, não desanime, não pense que acabou, não diga que está quebrado demais para ser usado. O oleiro nunca desiste do barro. Enquanto você achar que está se desfazendo, na verdade, Deus, ele está te formando. Você não está quebrado, você está sendo moldado nas mãos do oleiro. E nas mãos dele, tudo faz sentido para a nossa vida. Que Deus te abençoe nesse dia.

0: Cristina Santana. Depois desta mensagem maravilhosa que Deus falou com certeza ao coração do ouvinte, né? É, você não está quebrado, está sendo moldado, foi a mensagem que ouvimos com o pastor Jerry Bochart. Olha a hora, 9:20 agora em Curitiba. Não perca a hora.
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0: Ao vivo, claro, aqui para você, nesta manhã de quinta-feira. Mais uma vez lembro os nossos irmãos que hoje, quinta-feira, temos cultos em todas as igrejas Deus de Amor, para você nos fazer uma visita e cultuar a Deus conosco, receber as bênçãos do nosso Deus Todo-Poderoso. Vem para a igreja, vem para a casa do Pai. A nossa sede está na rua Pedro Ivo, 744. Tem culto hoje. Agora de manhã já em andamento, culto da Fundação Reviver, irmã Leacir Ribas. Daqui a pouco, meio-dia, tem o culto do almoço com Jesus, também o vaso do Senhor sendo usado. 14:00, tem o culto da Fundação mais uma vez. E à noite, fechando então aí as atividades do dia, a nossa irmã Fernanda Silva orando por você no culto de adoração, num culto de palavra de Deus, culto repleto de bênçãos às 19:00. Rua Pedro Ivo, 744. E também, você que mora em Colombo, temos igrejas espalhadas aí pela região de Colombo, Piraquara, tem igrejas espalhadas aí em Quatro Barras, temos igrejas lá em Araucária. Estou dando alguns exemplos aqui, tá, ouvintes? Mas tem muito mais lugares aqui. Temos lá no Pinheirinho, Igreja Deus de Amor, o povo ali da Fazenda Rio Grande, também pode procurar a igreja. Atenção, Campo Largo, tem igrejas aí, região de Campo Largo também. Os irmãos que estão nos ouvindo na Lapa, Deus abençoe o povo lapiano, tem Igreja Deus de Amor aí na Lapa, para você também cultuar. Aonde mais? Aonde mais? Tem lá em Mandirituba, temos igrejas em Paranaguá, litoral, Matinhos, lá em Guaratuba, né? É, estou falando do litoral. Deus abençoe os irmãos aí da Ilha do Mel. Alô, alô, povo de Deus, procure a Igreja Deus de Amor aí também, na região aí do litoral do Paraná. Alô, alô, interior do estado, Ponta Grossa, Campos Gerais, né? Os irmãos aí de Ponta Grossa, Castro, Deus abençoe vocês. Procure a Igreja Pentecostal Deus de Amor. E aí no Rio de Janeiro tem? Tem. Tem no estado do Rio, tem no estado de São Paulo, tem lá no estado mineiro, tem igrejas Deus de Amor no estado, onde mais? Norte, Nordeste, enfim. Vai ter lugares aqui, eu não vou me lembrar agora. Então, procure a Igreja Deus de Amor, participe das concentrações e sejam abençoados ainda hoje. Agora você vai ouvir milagres. Agora você vai escutar pessoas que já receberam bênçãos na Igreja Pentecostal Deus de Amor. Pessoas que estavam precisando do milagre, confiaram em Deus e olha o resultado da fé. Estão curadas, estão abençoadas. Vamos ouvir para a glória do Senhor. Vamos lá, um testemunho aqui para aumentar nossa fé. Conta aí, irmã, a benção. Vamos lá.
4: Irmãos, eu tenho uma benção muito grande para contar para os irmãos. Irmãos, eu congrego ali na Fazenda Rio Grande. E quando o irmão Milton, em 2016, né, ele foi lá na Fazenda Rio Grande fazer uma concentração lá. Daí, Deus revelava assim para ele, né? Aí ele falava para mim assim, ô irmã Lúcia, que ele me conhece bem, né, irmãos? Ele falou, irmã Lúcia, Deus está dando... Tá falando para mim que ele tá te curando de pedra nos rim. Em 2015, irmãos, eu fui fazer uma ecografia e deu 3 pedras no rim. Daí ele falou para mim, você já fez exame? Eu falei, já, eu tenho ecografia lá em casa. Daí ele falou para mim, ó, então você pega a ecografia e volta no médico e faz uma nova ecografia e traz lá na igreja para você dar o testemunho. Irmãos, e passou e eu não fiz isso, irmãos. passou agora em 2018, irmãos, quando foi em janeiro agora, eu comecei a passar mal, irmãos. Daí fui na farmácia, comprei um remedinho assim pra bexiga assim e tomei. Irmãos, isso na segunda. Na quinta-feira, irmãos, eu já tava de cama. Eu acordei na quinta-feira com febre, com vômito, com diarreia. Eu tava muito mal assim na quinta-feira. Daí na sexta-feira, irmãos, eu nem andava mais. Com febre, com tudo. Daí eu fui ali no médico, né? O médico pegou e fez exame até de dengue, que ele suspeitava de dengue. Aí fez todos os exames. Daí ele falou pra mim que eu tava com um problema grave no rim, uma infecção muito grave no rim, já tava com a infecção no sangue, irmãos. Meus órgãos estavam todos infeccionados. Aí tá. Daí ele me deu remédio e eu voltei pra casa. Irmãos, ali eu só fui piorando. Eu tô resumindo, irmãos. Daí no domingo, irmãos, eu voltei. Daí eu já tinha feito os exames, ele foi olhar meus exames no computador, não tinha exame nenhum no computador, não tinha exame de sangue, não tinha nada, tinha sumido todos os meus exames. Ele foi, e agora, como que nós vamos fazer? Nós temos que fazer novos exames de novo em você. E ali novamente, irmãos, deu a mesma infecção no sangue. Irmãos, eu já estava morrendo, eu estava toda inchada, irmãos, inchada. E nisso, de sexta até no domingo de tarde, foi vários irmãos ali me visitar e tudo, e eles saíam dali, irmão, desanimado, eu posso dizer assim. Aí no domingo de noite eu tava me preparando para ir na igreja, eu não aguentava nada, mas eu falei, meu Deus, eu tenho que ir na igreja. Irmãos, eu fui por uma saia, a saia não me entrava, irmãos, ali minha barriga tava toda inchada, meus pés, minhas mãos todas inchadas ali. Daí eu falei pro meu esposo assim, ó, eu não vou na igreja, você me leva de novo no médico. Daí nós foi de novo no médico, irmãos. Daí chegou ali, o médico pegou e falou assim, ah, nós vamos internar você porque não vai ter jeito. Irmãos, ali eu, de quinta até domingo, irmãos, eu tinha perdido uns 5 quilos. E daí, irmãos, ali eles me internaram e ali, irmãos, só foi piorando. Irmãos, na segunda-feira, eles de novo foram fazer exame, né, pra ver, fez uma ecografia do rim. E daí ali eu falando com Deus, irmão, e pedindo, e toda a igreja ali da Fazenda Rio Grande orando por mim e tudo, e ali eu falando com Deus, falei, meu Deus, a tua santa palavra diz que, né, a oração de um justo vale muito os seus efeitos, meu Deus. Será, meu Deus, que no meio de todo esse pessoal aqui da Fazenda orando por mim não tem um justo, meu Deus? Atende, meu Deus, responde a oração de pelo menos um justo, Jesus. E ali o irmão João de Castro foi me visitar, vários irmãos ali. E daí, irmãos, na segunda-feira, eu falando com Deus, né, e as irmãs ali também, a gente falando com Deus, para Deus mostrar um sinal se Deus ia me curar, irmãos. Daí, irmãos, era mais ou menos, eu estava ali no quarto com a minha filha conversando, aí quando era mais ou menos umas 11 horas, meio-dia mais ou menos, era uma porta assim do quarto, uma porta larga assim e bem pesada, que ela tinha uma mola atrás da porta assim. De repente, irmãos, aquela porta deu um estouro e minha filha estava bem de frente da porta assim. Daí a gente parou de conversar e olhamos assim para a porta, irmãos, uma bola de fogo mais ou menos desse tamanho, uma bola bem fluorescente, veio, irmãos, e parou em cima dos meus pés assim e saiu pela janela. O detalhe, a janela estava fechada. Aquela bola saiu e tinha um rosto muito bonito naquela bola de fogo, irmãos, tinha um rosto, eu não sei descrever o jeito desse rosto. Aí tá, irmãos. Daí deu de tarde, minha filha foi embora. Ali na segunda-feira de noite, irmãos, mas foi uma luta, irmãos, uma tribulação naquela noite ali, irmãos do céu, que eu passei assim uma tribulação muito grande ali, em sonho ali, irmão, o diabo querendo tirar minha vida por toda a lei ali, irmãos. Daí, no meu sonho, eu sonhei que uma irmã chegava em mim e me chamava. Aquela irmã me chamava, Lúcia, vamos orar. Daí eu falei para ela, vamos orar sim. E ali eu comecei a orar. Daí, irmãos, quando foi mais ou menos às 5 horas da manhã, eu não sabia que era 5 horas, eu peguei, acordei, irmãos, quando eu olhei em cima da minha cama assim, tinha um monte de lixo, irmão, um monte de coisa assim, eu tava assim com a cabeça bem assim. Daí de repente eu olhei com meus olhos bem embaralhados, eu vi em cima da minha cama assim um monte de lixo, um monte de coisa, e tinha um boneco, irmãos, desse tamanho assim, uns 20 centímetros mais ou menos, um boneco, que do jeito que aquele boneco virava os olhos, irmão, ele pulava em cima da minha coxa esquerda assim, pulava e falava umas coiseiras lá que eu não entendi o que era, ele pulava, irmãos, e do jeito que aquele boneco virava os olhos, os meus olhos também viravam, irmão, sim, tipo, os irmãos entender, tipo, tava dando uma convulsão assim, com o olho fica virando, o meu olho tava daquele jeito. jeito. E daí, irmãos, quando eu firmei meus olhos, quando eu olhei assim no mesmo lugar que tava, tinha aparecido aquela bola, apareceu também um coração branco, assim, a coisa mais linda, aquele coração. E nisso, entrou o enfermeiro. Entrou, daí eu falei para ele, que horas que é? Ele falou, é 5h15. Irmãos, detalhe, aquela irmã que no meu sonho me chamou para orar, Deus despertava ela às 5 horas da manhã, irmãos. Como que Deus trabalha? Ele acordava essa irmã às 5 horas da manhã lá no lar dela. Daí ela pegou e disse que falou, ah, eu não vou levantar não, que eu tô muito sono. Daí Deus falou com ela duramente, levanta e ora, senão não vai dar tempo. Então, irmão, ela estava lá orando por mim e eu orando em sonhos também, irmão. Eu acordei, né, expulsando ali em sonhos, ali eu acordei. Daí o enfermeiro foi verificar a minha pressão e tudo, a minha pressão estava em 6, irmão. Ele falou, nossa, tua pressão está baixa. Daí ele correu lá e chamou a doutora veio, irmãos, eu estava morrendo aquela hora, irmão. 5h15 da manhã eu estava morrendo. Daí ali ele foi aquela correria, ali eles colocaram remédio, tudo para mim, porque eu estava com infecção muito grave, irmão, gravíssima no sangue, meus órgãos estavam quase todos infeccionados também. Daí ali eu tinha alguns dias de vida só. Daí, irmãos, às 7 horas da manhã chegou a enfermeira tirar o meu sangue. Daí levou, daí eu fui fazer exame do rim de novo. Irmão, pela graça de Deus, dali meio-dia a médica chegou a me examinar e falou, eu não sei o que aconteceu, mas teus exames deu tudo bem, não tem mais nada no sangue, você não tem pedra no rim, não tem mais nada, você está curada, você pode ir para casa fazer o tratamento em casa que você não tem mais nada. Então, irmão, Deus, ele me deu um grande livramento. E eu louvo muito a Deus por esse grande livramento que Deus me deu. E as palmas são bem fortes para Jesus. Glória a Deus.
0: É, testemunho maravilhoso da irmã Lúcia, né? É uma experiência que ela viveu, ouvintes. E hoje ela está agradecendo ao Senhor pela obra de Deus na vida dela, pelo milagre. Porque se não fosse a mão do Senhor, ela não estaria mais. Não estaria mais falando. Não estaria mais aí para contar o testemunho. Mas ela foi alcançada porque Deus é maravilhoso, Ele opera, Ele cura, Ele liberta, Ele é bom, Ele quer abençoar a tua vida, querido ouvinte. Por isso estamos aqui te convidando para participar de um culto na Igreja Pentecostal Deus de Amor. Ainda hoje, nesta quinta-feira, procure a igreja próxima da sua casa, Igreja Pentecostal Deus de Amor. Lá tem um servo de Deus, uma serva de Deus, que vai orar, que vai pedir a Deus pela tua vida e o milagre vai acontecer. Então é nesta quinta-feira, o dia do milagre para você e toda a sua família. E mais uma vez eu quero também convidar os ouvintes para esta sexta-feira. É sexta-feira, é a sexta do milagre, é a sexta-feira da operação divina, viu? Você não pode ficar de fora. Amanhã, grande campanha, encontro com a esperança, presença da evangelista Maria Lorena no culto das 9 horas da manhã. Ela vai pregar a palavra, vai orar por vocês. E eu quero dizer para o ouvinte que a irmã Lorena, ela chega na igreja, sabe que horas? 7 da manhã para orar a Deus. Ela já está de joelho 7 da manhã, lá no altar, orando, buscando ao Senhor até 9h30, porque prossegue a campanha da intercessão global. Então a serva do Senhor, 7 horas, já está de joelhos dobrados, orando com a igreja do Senhor até 9h30 da manhã. E depois, então, tem início o culto e Deus operando na manhã desta sexta. Depois temos o culto meio-dia, almoço com Cristo, e 2 da tarde, a presença do servo de Deus, Diácono Geraldo da Costa. Diácono Geraldo estará na grande sexta-feira do milagre da cura da libertação. Sexta-feira, 14 horas, na Pedro Ivo 744. E o culto da noite, com a presença da equipe, né? Equipe do PEMU. A presença do servo de Deus, presbítero Fernando Zelinski, e toda a equipe ali do PEMU, buscando a Deus, orando uns pelos outros, e Deus também confirmando a bênção completa. Então aproveite essas oportunidades e venha estar conosco. Muito Muito bem, agora vamos para o momento do intervalo e voltamos daqui a pouquinho. São 9h35. Bom dia para você.
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2: 9:38.
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0: Curitiba, atenção, região metropolitana. Nesta sexta-feira, mais um dia da poderosa campanha com o tema Encontro com a Esperança. No horário das 9 horas da manhã, em nossa sede na rua Pedro Ivo, 744. Confirmada a presença da serva do Senhor, evangelista Maria Lorena, pregando a palavra de Deus e orando pelos divinos dons do Espírito Santo. E ela agora tem uma palavra de fé a todos os nossos ouvintes. A paz do Senhor, irmã Lorena.
1: A paz, Senhor Moidmar, a paz, Senhor ouvintes e casa. Está chegando mais uma sexta-feira com a poderosa campanha O Encontro com a Esperança. Você que já perdeu a esperança de ter uma vida melhor, Jesus Cristo é a nossa esperança. Ele está de braços abertos, esperando por você, meu querido ouvinte, porque a bênção do Senhor é uma riqueza incomparável e Ele tem uma grande bênção para você e para toda a tua querida família. Irmão Edmar, eu sou católico, eu posso ir na igreja?
0: Com toda certeza, um prazer imenso receber essas pessoas, irmã Lorena, porque Cristo ama também os irmãos católicos.
1: Eu sou de outro ministério, faz tempo que eu não vou na Deus e Amor, eu posso ir?
0: Com certeza pode vir, porque aqui tem bênçãos esperando por eles.
1: Em nome de Jesus, aguardamos você. Você vai ter um novo encontro com Deus. Tu vai determinar a tua vitória. Porque a bênção do Senhor, ela enriquece e ela não acrescenta dores. Aguardamos por você e por toda a tua querida família. E o endereço é muito fácil, irmão Edmar.
0: Anote, ouvintes, estamos aqui na rua Pedro Ivo, 744. Estamos a alguns passos do terminal do Guadalupe. É área central, irmã Lorena, de Curitiba.
1: E é 9 horas da manhã, já estaremos a partir das 7 da manhã até as 9h30 em oração e logo após aquele culto de libertação, aquele culto poderoso, venha, venha, aguardamos você em nome de Jesus.
0: Obrigado, evangelista Maria Lorena, pela participação, confirmando a presença dela, então, para esta sexta, 9 horas da manhã. É, Rua Pedro Ivo, 744, Igreja Pentecostal, Deus e Amor. Não perca, ouvintes, a oportunidade de receber bênçãos de Deus. Amanhã, hein? Encontro com a Esperança é o tema da campanha. Deus tem a vitória para você. Lembrando que pela manhã, evangelista Maria Lorena, à tarde, temos aí o nosso irmão diácono Geraldo da Costa, no culto às 14 horas, e à noite, a equipe do PEMU, e a presença do presbítero Fernando Zelinski, pregando a palavra de Deus e orando por todos, e a equipe do PEMU orando também por famílias. Será uma benção o culto desta sexta-feira. E lembrando que temos vigília também, das 23 às 5 da manhã, temos a madrugada de vigília na Pedro Ivo. Das 23 até as 5 da manhã do sábado, temos aí a vigília na Igreja Deus e Amor do Boque, melhor, na Pedro Ivo. É quando a gente fala em vigília, já lembramos lá do Boqueirão, né? Mas lá também no Boqueirão, vamos ter vigília de sábado para domingo, tá, ouvintes? Isso. Mas estou anunciando aqui a vigília na Pedro Ivo, de sexta para sábado. Da sexta para o sábado é na Pedro Ivo. E de sábado para domingo, lá no Boqueirão, temos a vigília também, lá na rua Anne Frank, 6067.

ministerial. Domingo a reunião geral, hein? Com todas as nossas igrejas Deus e Amor da Grande Curitiba, regiões metropolitanas. Neste próximo domingo, dia 30, às 8 da manhã, a reunião com a presença do pastor Gerry. Nosso pastor Gerry, que é o pastor estadual, ele também é membro da diretoria, ele vai estar presidindo a reunião em nossa sede na rua Pedro Ivo 744. Portanto, obreiros e obreiras da Casa do Senhor, é muito importante a sua presença na reunião neste domingo pela manhã. Domingo agora, dia 30 de agosto. Não faltem, irmãos obreiros e obreiras, na reunião deste domingo.

0: Agora vamos de testemunho, vamos lá ouvir o que as pessoas têm contado através do poder de Deus. Inclusive temos aqui o testemunho da Janaína, que conta aqui a bênção para a filha através da Fundação Reviver. Vamos entender o testemunho aqui da Janaína. Eu conversei com ela por telefone, né? Faz um tempo já, e ela contou o testemunho para a filha. Vamos entender.
1: Quem fala?
2: É a irmã Janaína, de São José de Pedro, que Suzana.
1: Janaína, tudo bem, irmã Janaína?
2: Tudo, graças a Deus, irmão Edmar.
1: Amém. Quanta bênção, irmã Janaína.
2: Então, meu irmão, a minha filhinha, ela tem 6 aninhos hoje, né?
1: Sim.
2: E desde o ano retrasado, eu vinha sofrendo com ela de ter convulsões, irmão. Do nada, ela desmaiava e tinha convulsões. Fui pro Pequeno Príncipe com ela, fizemos vários exames, tudo. E nada constatava, meu irmão. Daí, numa quarta-feira, ali no Vitória Régia, eu estava congregando ali ainda, a irmã na campanha da Fundação Viver, contando a bênção que ela recebeu através do carnezinho, meu tijolinho.
1: Sim.
2: E eu peguei esse carnezinho, irmão, e fiz um propósito com Deus, Deus curar a minha filha. No outro dia, ela foi fazer o exame eletroencefalograma. Irmão, para a glória de Deus, não deu nada nos exames dela. E até hoje, irmão, nunca mais deu convulsão nela, porque eu creio que Deus curou a minha filha daquelas convulsões. Nunca mais deu, irmão.
1: Que maravilha! Então foi um milagre instantâneo.
2: Foi uma bênção tremenda. E ela tinha também molusco contagioso, irmão. E o médico falou que aquilo não tinha cura, e o rostinho dela era tomado de verruguinha, sabe, irmão?
1: Sim.
2: Uma irmã orou na cabeça dela, irmão, sumiu. Sumiu, não ficou nem um sinalzinho, todas aquelas bolinhas, aquelas feridinhas, sumiu do rosto da minha filha, pra
1: que
2: glória
1: bênção,
2: do Senhor Jesus. Deus,
1: glória a Deus.
2: Deus dá um milagre, irmão, Deus faz a obra na vida da gente, é só a gente crer, né, irmão?
1: Irmã Janaína, então, só de você fazer um propósito diante ali do Senhor e ajudar, né, pegando ali o carnezinho da fundação,
2: isso,
1: no meu tijolinho,
2: isso.
1: Deus realmente confirmou a tua fé.
2: Com certeza, irmão, muitos não dão valor muitas vezes, né, irmão, ali na fundação Reviver, mas Deus opera muito através da fundação, dos propósitos, voto, do carnezinho, né, irmãos? É bênção de Deus.
1: Glória a Deus, e o milagre foi confirmado na vida da tua filha.
2: Foi,
1: né?
2: A glória do Senhor, Deus curou, irmão.
1: Glória
2: Muitas
1: a Deus.
2: Muitas bênçãos a gente tem recebido, temos que ser muito grato a Deus, né, irmão?
1: É verdade. Então, ouvintes, você que não pegou teu carnezinho para contribuir com a fundação, venha pegar, né, irmã Janaína?
2: Isso, muito. Nossa, Deus opera muito através dos cultos da Fundação Reviver, irmão.
1: É verdade.
2: Né?
1: Então, os ouvintes têm que confiar e ajudar esta fundação também, né?
2: Isso, ajudar muito com seus donativos, com as suas ofertas ali, que vai ajudar os idosos, as crianças, né, irmão? Hoje a gente está mais por dentro, que Deus preparou até um trabalho para a gente cuidar da Fundação Reviver. Então é com amor que nós temos que fazer, né, irmão?
1: Amém. Que bênção, irmã Janaína. Glória a Deus por isso,
2: amém,
1: viu? Ficamos muito agradecidos pelo testemunho daí de fé que a irmã contou da sua criança, tá bom, irmã?
2: Amém, irmão. Deus abençoe, irmão, aí.
1: Fica na paz do Senhor.
2: Amém. Deus abençoe. Tá certo.
0: Agora 9:48 Irmã Janaína agradecendo a Deus pela bênção recebida através de fazer voto com a Fundação Reviver. Ouvintes, não esqueçam, 32 anos vamos comemorar agora aqui em Curitiba. Já tivemos a comemoração lá em São Paulo, né? Sábado passado, e agora é vez de Curitiba comemorar esta festa dos 32 anos da Fundação Reviver. Agora, sábado, 18 horas, na rua Pedro Ivo, 744, no centro de Curitiba. Todos estão convidados. Estará conosco a evangelista Eliana Miranda, pregando a palavra de Deus, orando em favor de todos. Nós teremos também participações dos louvores. Será uma festa, e esta festa é imperdível. O ouvinte não pode faltar, não. Vem estar conosco na rua Pedro Ivo, 744. Daqui a pouquinho vamos falar mais, também ouvindo os pastores com as suas expectativas para o evento deste sábado. Mais um testemunho?
1: Quem fala? Leonice, da onde você fala?
3: Leonice do bairro Portão.
1: Do Portão, que maravilha. Irmã Leonice, qual é o testemunho que vai aumentar a fé dessa gente que nos escuta, irmã Leonice?
3: Ai, eu tô muito feliz com Jesus. Tenho feito bastante campanha e Deus tem respondido bastante, tremendamente.
1: Que bom.
3: Minha filha estava com endometriose muito tremenda, muito enferma, sempre no hospital para operar, e o Senhor Jesus colocou bastante fé no meu coração para interceder por ela. E o Senhor fez um milagre maravilhoso. Na hora que o médico abriu, eu falei para ele, quanto tempo demora a cirurgia? Ele falou, 5 horas. Eu falei, não, vai demorar 40 minutos. Por quê? Eu falei, quantos buracos o senhor faz na barriga? Ele falou, 4. Eu falei, então o senhor faça 2 e olhe primeiro. Ela está curada. Pela fé.
1: Oi, irmã,
3: e daí ele foi pro centro cirúrgico, abriu ela e fechou e falou, entrou na sala e falou comigo assim, a senhora me coloque nas suas orações porque ela não tem nada.
1: Aleluia.
3: Eu fiquei muito feliz, sou muito grata ao Senhor.
1: Que Deus maravilhoso.
3: Depois também eu fui com 12 miomas no útero e daí eu falei para Jesus, Jesus, eu não quero isso. Pai, eu sei que isso não é meu, porque a médica falou assim, quem quer arrancar tudo? Falei, não, não vou arrancar nada, porque tudo que Deus me deu é perfeito. Eu não vou arrancar em nome de Jesus Cristo. Eu vou orar 1 mês, depois eu volto aqui. Aí eu orei 1 mês, voltei lá, para a glória de Deus Pai, ela comparava uma ecografia com a outra e falava, é, mas foi um milagre mesmo, porque não é a mesma. Não tem nada. Eu falei, mas eu falei pra senhora que eu não tinha nada.
1: Que fé viva, né, minha irmã? Que a senhora tem Deus, hein?
3: É lindo.
1: Aliás, foi aproveitando esta fé que a senhora também falou pros médicos que iam operar sua filha, né?
3: Exatamente. Falei,
1: a senhora já conhecia o poder de Deus.
3: Saiu do centro cirúrgico, ele falou, vai demorar 4 horas. Falei, não, vai demorar 40 minutos.
1: Meu Deus do céu.
3: Mas foi por Deus mesmo.
1: E os médicos chegaram
3: para
1: a senhora.
3: Eu fui no quarto falando, Jesus, Jesus, eu falei para ele, agora a obra é completa, porque está nas tuas mãos.
1: Minha irmã, e aí eles pediram oração para a senhora, porque realmente o milagre tinha acontecido e eles perceberam.
3: É, a senhora me coloque nas suas orações.
1: Que coisa tremenda, né?
3: Coisa tremenda o agir de Deus.
1: É verdade.
3: Sabe, esse dia eu tava bem mal, liguei pedindo oração, tudo. Tava tipo um nó assim, no estômago, bem feio. E eu tava pra ir pro hospital e eu falei, não vou, Jesus. Não vou porque eu sei que o Senhor é minha cura. Eu confio no Senhor. E daí quando eu liguei, o pastor ainda disse, nossa, a senhora vai ligar pra contar que tá boa. Aí eu liguei e falei, eu tô boa, não tenho mais nada nesse dia.
1: Maravilha de Deus, né?
3: Não fui pro hospital, não fui nada. É, eu procuro exercer um pouquinho de fé que o Senhor me deu, só que eu tenho que acrescentar ela cada dia.
1: É. Irmã, glória a Deus pelos milagres que ela recebeu.
3: Amém, eu amo a vida de vocês, amo o senhor, a sua esposa.
1: Obrigado.
3: Sua filhinha, a nenê. Ai, eu fico assim encantada, porque eu vejo o senhor sorrir, senhor, quarta-feira passada o senhor passou com o seu filho, e eu falei assim, eu amo vocês.
1: Amém. É uma benção, o povo de Deus tem um amor verdadeiro, né, irmã?
3: Ai, é muito gostoso, porque isso não tem preço.
1: É verdade.
3: É, não tem preço, porque não é da gente, né? Vem do coração de Deus.
1: É mesmo.
3: E a gente não tem nada para dar.
1: É verdade. Minha irmã, muito obrigado pelo testemunho.
3: Amém, pastor, amém, amo vocês.
1: Amém, fica com Deus.
3: Continue usando poderosamente pastor Nilson, a irmã Maria Lorena, todos.
1: Amém.
3: Todos que vão aí fazer a obra do Pai. O pastor de São Paulo, que eu ouço meia-noite, eu não durmo enquanto não acaba a oração de São Paulo.
1: Que bênção. Fica com Deus, irmã. Amém. Fica na paz do Senhor.
3: Jesus te abençoe. Muito obrigada. Deus abençoe que eu pude falar do amor do Pai.
1: Amém.
0: Glória a Deus. Agora 9:54. Que bênção, né? Ouvir esse povo contando bênçãos. dando o seu glória a Deus, na sua fé, manifestando o coração aberto pelas bênçãos que Deus tem dado. Isso é bom demais, ouvintes, isso é bom demais. Bênçãos que Deus dá é bênçãos para que o nome dele possa ser glorificado. Ele é quem opera, ele quem faz a obra, né? Então acredite que Deus também tem uma bênção para a tua vida, para a tua família, viu, ouvinte? A nossa sede estadual está na rua Pedro Ivo, 744. Tem cultos aqui todos os dias para o ouvinte também participar conosco, adorar a Deus. Venha, venha participar. E como eu já disse aqui, temos igrejas Deus e Amor espalhadas, né? Em toda a grande Curitiba, região metropolitana. Venha receber o teu milagre em nome do Senhor.

0: Ô, presbítero Ricardo, bem-vindo, linha aberta.
1: A paz do Senhor Jesus, irmão Edmar, a paz do Senhor Jesus, queridos amados irmãos ouvintes da Super Rádio Curitiba. Lembrando que a todos nossos queridos amados irmãos aqui de Piraquara, que hoje nós teremos o culto especial, o culto da Fundação Reviver, e também nesta sexta-feira teremos o culto especial onde prossegue a campanha de propósito com Deus, com a campanha de libertação aqui na nossa sede central de Piraquara. E lembrando a todos nossos irmãos também do Boa Vista, que eu juntamente com a minha esposa estaremos aí juntamente com todos os nossos queridos e amados irmãos na nossa sede central do Boa Vista, que está localizada na rua Ludovico Geronasso 1254, isso mesmo, Ludovico Geronasso 1254. Estaremos aí cultuando juntamente com todos os nossos queridos e amados irmãos, pregando a palavra do Senhor Jesus no culto de libertação. Venham todos e recebam a sua bênção, a sua vitória, em nome de Jesus. Deus abençoe, irmão Edmar.
0: Muito obrigado, Deus abençoe, irmão, também, por esta importante palavra aqui aos nossos ouvintes, confirmando então aí os cultos para Piraquara e também já dando um alô para o povo aí do Boa Vista. São 9 horas e 57 minutos em Curitiba.

E mais uma vez o convite. Mais uma vez o convite para os nossos ouvintes, para o culto da manhã que já começou, está em andamento, né? E você que não puder vir agora de manhã, não dá mais tempo? Ô, irmão, já acabou. Calma, tem o culto à tarde também, viu? Fundação Reviver, hoje à tarde, às 14 horas, na Rua Pedro Ivo, 744. Rua Pedro Ivo, 744. Então, você que não pôde estar agora de manhã, no culto da Fundação Reviver, que já está em andamento, irmã Leacir Ribas, venha hoje à tarde, porque também Deus preparou bênçãos para vocês. Irmã Fátima, as demais servas de Deus ali no trabalho da tarde, no culto em prol da Fundação Reviver. 9:58 em Curitiba.

0: sábado, os 32 anos que vamos comemorar da Fundação Reviver, o culto especial. Temos também a participação dos pastores. Vamos até Pinhais. É, na verdade, eu já estou em Pinhais, né? Então, vamos ouvir aqui o pastor das Igrejas Deus e Amor aqui do campo de Pinhais, nosso irmão Marcos.
1: Paz do Senhor Jesus Cristo, amados irmãos e ouvintes do programa A Voz da Libertação. Quem vos cumprimenta, seu irmão Cristo, pastor Marcos, atual responsável pelas igrejas aqui de Pinhais, a qual estamos numa expectativa muito grande aqui na arrecadação de alimento. Já foi arrecadado aproximadamente 300 quilos de alimento para este Agosto Verde, a qual estará acontecendo esta festividade no dia 29/8, este sábado próximo, onde a nossa irmã evangelista Eliane de Miranda estará pregando a palavra de Deus e a evangelista Maria Lorena estará fazendo uma oração especial para todos que ali comparecerem para receber bênção e milagre da parte do Senhor.
2: Nós agradecemos a principal pessoa do rádio. 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
3: 10 horas.
0: 10 em ponto, 10 horas da manhã na capital. Vamos então agora aos prefixos e já voltamos com os ouvintes.
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0: 10:01. Estamos entrando agora na hora final do nosso programa, são 10:01. Que bom estarmos aqui com você, ouvinte, nesta manhã, glorificando a Cristo. E olha, o povo de Deus está aí já preparando-se para esse evento, né? Já para esta festa gloriosa de sábado. Meu Deus, hein? Olha, vai ser algo maravilhoso, algo que vai ficar marcado nos nossos corações, aquele momento da adoração, aquele momento que estivermos ali levantando as mãos para agradecer ao Senhor pela Fundação Reviver, 32 anos. É bênção de Deus, ouvintes. Você não vai marcar outro compromisso, não. Por gentileza, esteja conosco, venha para cá. Igreja Pentecostal, Deus e Amor. Não. Coloca o outro compromisso aí para uma outra hora, outro dia, mas a tua presença é importante na casa do Senhor neste sábado, a partir das 18 horas, na rua Pedro Ivo, 744, no centro da cidade de Curitiba. E o povo lá de São José, hein, Pastor Tiago? Como é que está a fé dos irmãos? Fala para os ouvintes aí.
1: Paz do Senhor Jesus, eu sou o Pastor Tiago, responsável pela sede central de São José dos Pinhais. Nós e toda a região de São José dos Pinhais está com expectativa muito grande, pois toda a região está trabalhando aí com muita alegria, com muita dedicação na arrecadação de alimentos para o Agosto Verde. Esse evento que acontecerá no próximo dia 29/8. Nós aqui em São José, toda a região, arrecadamos já mais de 3.500 quilos de alimentos, onde serão destinados a pessoas carentes, a pessoas necessitadas. E eu tenho certeza que esse dia 29/8 ficará marcado no coração de todos que comparecer. Será pregando a palavra de Deus a serva do Senhor, evangelista Eliana Miranda, e também a evangelista Maria Lorena, fazendo aquela oração forte, aquela oração especial em favor de todos que estão ajudando a suprir os necessitados, carentes e necessitados. Tenho certeza, você que me ouve, não ficará de fora. Rua Pedro Ivo, 744, é o endereço da tua vitória, da tua bênção.
0: Vamos lá, povo de São José dos Pinhais, também, né, na fé, para esta festa gloriosa que vamos ter em nome de Jesus Cristo. Agora também vamos até a Fazenda Rio Grande. Fazenda Rio Grande também se preparando para esse acontecimento de fé. Ô presbítero Oclair, a paz do Senhor.
2: A paz do Senhor Jesus, aqui é o presbítero Oclair Rubleski, da sede central Fazenda Rio Grande. Confirmado a minha presença juntamente com o Campo de Fazenda Rio Grande para este evento Agosto Verde, no dia 29/8. Já arrecadamos num total de 1.500 quilos de alimentos. O evento da Fundação Reviver conta com a presença da evangelista Eliana Miranda e a participação da evangelista Maria Lorena. Vem estar conosco nesta data especial. Que Deus abençoe a todos.
0: Em Curitiba. É a cobertura total para esse sábado, então, ouvintes, dia 29 de agosto, às 18 horas, o culto de ações de graças pela Fundação Reviver, né, que comemora 32 anos para a glória do Senhor. Evangelista Eliana Miranda, trazendo a palavra de Deus, orando em favor de todos. Participação do pastor Gerry, sua esposa, irmã Antônia também. Será uma festa maravilhosa. Sua presença é bem-vinda, querido ouvinte, nesta noite.

São 10:06. Vamos fazer o seguinte, vamos tocar aqui o louvor da fundação, vamos deixar tocar ele inteiro, pro ouvinte também aprender a louvar, né? Isso, você canta também esse hino, vai adorar a Deus também no dia, tá? Então aprenda aí o louvor, vamos ouvir agora este bonito hino e já voltamos com todos os ouvintes. Coral MC Music, adorando ao Senhor.

0: não venha de mão vazia. Traga alguma coisinha para a Fundação Reviver. Lá em Sarutaiá, na nossa unidade de Sarutaiá, estão os velhinhos aguardando alguma coisa que você possa doar. Também as crianças da creche, as crianças da nossa aldeia, também estão aguardando alguma colaboração, porque muitas crianças necessitam de amparo e nós não temos onde colocá-las.
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2: Quanta bênção para agradecer a Deus.
3: Eu cumprimento a igreja na paz do Senhor Jesus, amém? Há uns 2, 3 anos atrás, meus irmãos, eu tinha muita dor no meu braço. E eu fiz raio-x e não mostrou nada, não deu nada. E eu não podia usar o meu braço para nada, assim, forçar. Eu gosto muito de arear vazia, não podia mais. Cortar carne, meu esposo tinha que cortar para mim, porque me doía muito. E na terça-feira passada eu fui revelada que Deus estava me dando uma bênção da cura do meu braço. E eu, assim, esforcei, fiz... Ariei minhas vazias, cortei carne e graças a Deus não sinto mais dor no meu braço, amém? Só que não foi só essa benção que eu recebi. Uma das maiores bênçãos que eu recebi, que há uns 7 anos atrás, eu tinha... Me saía muito calombo no meu corpo, me doía muito as juntas, me travava os meus joelhos, meu esposo tinha que me carregar bem no banheiro para ir para casa.

0: tornozelo me inchava tudo, as mãos. Se eu carregasse uma sacola assim no braço, já levantava aquele calom. E eu fui em vários médicos, fiz vários e vários exames, nunca deu nada. E eu fui revelada terça-feira passada que eu tinha uma doença e que não era para as mãos dos médicos. Eu tinha feito exame e não tinha dado nada. E quando foi ontem, eu fui de a pé lá no armazém da família, não sei se todo mundo sabe, lá em Araucária. Fui de a pé, mas o meu esposo, não senti dor no joelho, não inchou. Carreguei sacola, não inchou, não saiu o calombo. E graças a Deus, hoje eu sinto que estou curada, em nome de Jesus. E outra benção que eu também recebi, só que foi no primeiro dia da campanha, na outra terça-feira. Eu sentia muita dor de cabeça, muita, muita mesmo. Meu esposo ali é testemunha. Eu tomava remédio, eu ficava na cama, o remédio não resolvia. Tomava vários tipos de remédio, não passava minha dor de cabeça. Me dava ânsia de vômito, de ficar tonta. Eu tive momentos de desmaiar de dor de cabeça. Mas eu fui revelada na outra terça-feira que o Senhor estava me curando. E na revelação, o pastor falou que eu tomava remédio e não resolvia minha dor de cabeça. E desde a outra terça-feira passada pra cá, eu não senti mais dor de cabeça. Aleluia, Jesus.
1: Recebeu bastante bênção, né, irmão? O esposo da irmã tá aqui na igreja também. Levanta a mão assim, que bênção, né, irmão? A moça vem confirmar aqui também, né, irmãos? O casal abençoado. Fica aqui na frente. Irmão, que bênção que essa família recebeu, né, irmão? Que alegria também do esposo da irmã tá aqui na casa de Deus. Como é que é o nome do irmão? O irmão tá contente com essa bênção também, pela saúde da esposa e a bênção pro irmão também, né, irmão?
2: Com certeza, com muita, muita fé mesmo em Cristo, porque os homens não iam resolver o problema dela. Tentamos, tentamos de todo jeito. Araguá do Sul em médico, Cascavel em médico, Matelândia, Céu Azul, ninguém nunca descobriu o que ela tinha. E Jesus deu a vitória.
1: Vocês estão contentes, cabeça? Tá contente por Deus, com esse milagre. Deus abençoe a irmã e seu esposo, tá, irmã?
0: Amém, amém, irmão.
1: O nome da irmã, o nome do esposo, o endereço de vocês?
0: Eu sou Augusta, ele é Vanderlei e nós moramos aqui na Cachimbo mesmo.
1: Deus abençoe, Deus abençoe.
2: Amém, amém.
3: 10 horas e 14 minutos, você está ouvindo o Conte a Bênção. É, pessoas que receberam bênçãos e estão contando aqui para a glória do Senhor. Vamos ouvir mais um.
1: O nome do irmão e a bênção que vão receber, o irmão vai contar a bênção e a vitória para agradecer a Deus.
4: Amém. O meu nome é Alexandre Guimarães. Eu vou contar uma bênção que Deus deu na vida da minha família. Minha e de minha esposa especificamente e de toda a nossa família. O pastor Geraldo e a irmã Nina foram usados para revelar e profetizar de que Deus estaria nos dando uma bênção numa causa que nós tínhamos na área da justiça. E isso foi confirmado. Deus nos deu essa bênção e era algo que vinha me deixando um pouco impaciente, porque era uma situação que me incomodava um pouco, que eu me achava injustiçado, e Deus acabou nos dando essa vitória. Enquanto isso, a minha esposa esperava em Deus a troca do seu carro, mas eu, incomodado com essa situação, não estava muito atento a essa posição do carro. Um dia o pastor Geraldo, aqui nesse culto da quinta-feira, revelou que tinha uma irmã que estaria recebendo uma bênção de um carro novo.
5: Aleluia!
4: Uma irmã especificamente. E ele disse, para que essa irmã saiba que essa bênção é para ela, esse carro é um carro grande e alto. E para que fique mais claro ainda, esse carro não será na cor que ela acha que vai ser na outra. E a minha esposa levantou a mão e tomou posse da bênção e veio aqui receber. E veio e recebeu. Passada a audiência, eu me senti mais tranquilo e nós estaríamos fazendo 28 anos de casados e eu fui até uma agência de carros novos e cheguei lá, entrei sabendo o carro que era o desejo dela, essa caminhonete que era o desejo dela, eu entrei e pedi ao rapaz que eu queria um tracinho, modelo 2013 já, tal, top de linha, com todas as características, e fui enumerando as características. E uma delas era a cor, que era na cor branca. Ele chegou e disse para mim assim: puxa, isso eu não vou poder atendê-lo. Eu não vou conseguir atendê-lo na cor branca, o senhor quer dar agora já no final de semana o carro para sua esposa. Eu tenho preto ou prata? Eu falei: preto, pode ser agora o preto? Ele disse: pode, pode ser agora o preto. Então Deus revelou, confirmou, e mais do que confirmou, até a cor foi a outra, foi específica a coisa. Então, glória a Deus que ele nos abençoou com esse carro, abençoou a minha esposa que recebeu, ficou extremamente feliz, evidentemente, e Deus é aquele Deus que nos dá todas as coisas, desde que saibamos recebê-las. Então, em nome de Jesus, eu conto isso para que todos saibam que aquilo que almejamos no nosso coração, por mais impossível e mais distante que possa parecer, mas Deus é maior do que todas as impossibilidades e maior do que todas as dificuldades, e é por isso que alcançamos aquilo que não imaginamos, em nome de Jesus. Obrigado.
1: Deus abençoe, irmão, pela vitória recebida dele e de toda a família. Deus abençoe.
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3: Você está ouvindo testemunhos, está aí mais um milagre, né? O Alexandre contando a bênção que Deus concedeu para ele na área, na situação da justiça, e também o carro para a esposa. Quanta bênção, hein? Glória a Deus. É, ouvintes, o trabalhar do Senhor é coisa linda aqui na Igreja Deus e Amor. Você que está ouvindo, confie em Deus, o Senhor quer operar na tua vida também. Venha para a Igreja Deus e Amor fazer as campanhas conosco e Deus vai te abençoar. Olha, a bênção que Deus dá é em todas as áreas. Verdade, não estou exagerando em falar que qualquer área da tua vida, Deus opera. Isso é uma pura realidade. Mas vamos dizer que seja na área do casamento, Deus pode abençoar? O testemunho fala mais alto do que a minha palavra. Vamos lá.
1: Qual a bênção que a mãe recebeu?
8: Irmão, não recebi pra mim, recebi pra uma irmã que é da igreja, sei que todos oraram por ela, e eu fiz uma prova no projeto, irmão, tá o nome dela, que se eu trouxesse meu projeto, ia mostrar pra toda a igreja por mão, eu circulei o nome dela e do esposo dela, eles estavam separados, irmãos, e eu falei pra ela, não, vocês vão voltar nessa, dentro dessa campanha dos projetos, e ela falou, olha, mas o meu esposo diz que não gosta mais de mim, tá difícil, eu falei, mas isso que é pra Deus, o que é difícil pra nós, é possível pra Deus, eu falei, irmã, vai receber pela glória do Deus que nós servimos. E hoje ela ligou, irmãos, e falou assim, eu falei, você tem que contar a bênção, irmã. Ela falou, não, irmã, pode contar e pode gravar pela glória do Senhor Jesus. Eles voltaram, irmã Dirley, irmãos, voltaram com o marido dela, é para agradecer a glória do Senhor Jesus nessa campanha dos projetos, nós recebimos essa bênção para ela. Eu agradeço a Deus e todos que oraram e o irmão por ela, em nome de Jesus.
1: Aí tá a bênção, né, irmão? A irmã pediu escrever o nome no projeto da família lá que estava separada, Deus restaurou.
3: Maravilha, tá ouvindo, ouvintes? Assim, Deus faz, Deus trabalha, Deus une os lares, Deus tem feito coisas tremendas. Então, venha para a Igreja Deus e Amor, venha fazer as campanhas conosco. Por falar em campanha, o Diácono Geraldo vai fazer um convite agora para esta sexta-feira, onde ele vai estar com os irmãos no horário da tarde amanhã. Vamos acompanhar.
9: Do Senhor a todos os ouvintes do programa A Voz da Libertação. Quem saúda a todos é o vosso irmão em Cristo, Diácono Geraldo da Costa. Atenção, Grande Curitiba e regiões metropolitana. É

e a Libertação, sede estadual de Curitiba, Rua Pedro Ivo, 744. Às 14 horas estaremos em consagração e jejum para pregar a palavra de Deus, orar por divina revelação do Espírito Santo na grande explosão de milagres, de curas divinas. Ouvintes, não fiquem em casa. Vem, ouvinte, fazer a campanha. Venha lutar também em favor da sua família. Deus está dando, ouvinte, grandes libertações. Deus tem feito grandes maravilhas. Bíblia, a palavra de Deus fala, segundo os Coríntios, capítulo 10, versículo 4, porque as armas das nossas milícias não são carnais, mas poderosas em Deus para destruição das fortalezas do mal. Estaremos em jejum.

0: de libertações, ouvinte, em todas as áreas. Venha pra cá, ouvinte, anota o endereço mais uma vez, Rua Pedro Ivo 744, entrada franca, entrada livre, e Jesus garante a vitória. Deus abençoa todos os ouvintes. Amém, Jesus.
1: Aí está o nosso irmão Diácono Geraldo convidando vocês para amanhã tarde, hein? E à noite, presbítero Fernando Zelins, que vai estar conosco na grande campanha de fé que a equipe do PEMU está realizando, né? É, então você não vai faltar, ouvintes, nesta sexta-feira, Rua Pedro Ivo 744. Não perca a bênção do Senhor. Igreja Pentecostal, Deus e Amor. Portas abertas para você e sua família alcançar a bênção gloriosa das mãos de nosso Senhor e Salvador Jesus Cristo. Vem todos, sexta-feira, a partir do horário das 19 horas, a equipe do PEMU.

Vamos ouvir mais um hino bonito agora? Vamos cantar para o rei, ele é digno de toda honra e de toda glória. Então nós vamos agora adorar ao Senhor nesta programação. Vamos ouvir a Mariane e a Kellen cantar no seu rádio? Verei o céu.

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1: A pergunta de Jesus para você hoje é: você está disposto a dar sua vida por mim? Você está disposto a entrar em hospitais, subir em favelas, pregar em presídios? Está disposto a evangelizar as crianças, seu vizinho, seus amigos? Já falou de Jesus para sua família hoje? Está disposto a levar o amor de Deus a pessoas que ainda não conhecem a Jesus? Faça a sua parte. O fruto da retidão é árvore de vida, e aquele que conquista almas, sábio é. Provérbios 11, versículo 30. 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

0: 10:30.
1: Muito bem, 10:30 da manhã é hora do break, voltamos daqui a pouquinho. Não saia da sintonia, até às 11 estamos por aqui.
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2: 10:33.
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4: 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Atenção Curitiba, atenção região metropolitana. Nesta sexta-feira, mais um dia da poderosa campanha com o tema Encontro com a Esperança, no horário das 9 horas da manhã, em nossa sede na rua Pedro Ivo, 744. Confirmada a presença da serva do Senhor, evangelista Maria Lorena, pregando a palavra de Deus e orando pelos divinos dons do Espírito Santo. E ela agora tem uma palavra de fé a todos os nossos ouvintes. A paz do Senhor, irmã Lorena.
5: A paz, Senhor Moidimar, a paz, Senhor ouvintes e casa. Está chegando mais uma sexta-feira com a poderosa campanha O Encontro com a Esperança. Você que já perdeu a esperança de ter uma vida melhor, Jesus Cristo é a nossa esperança. Ele está de braços abertos, esperando por você, meu querido ouvinte, porque a bênção do Senhor é uma riqueza incomparável e Ele tem uma grande bênção para você e para toda a tua querida família. Irmão Edmário, eu sou católico, eu posso ir na igreja?
4: Com toda certeza, um prazer imenso receber essas pessoas, irmã Lorena, porque Cristo ama também os irmãos católicos.
5: Eu sou de outro ministério, faz tempo que eu não vou na Deus e Amor, eu posso ir?
4: Com certeza pode vir, porque aqui tem bênçãos esperando por eles.
5: Em nome de Jesus, aguardamos você. Você vai ter um novo encontro com Deus. Tu vai determinar a tua vitória, porque a bênção do Senhor, ela enriquece e ela não acrescenta dores. Aguardamos por você e por toda a tua querida família. E o endereço é muito fácil, irmão Edmar.
4: Anote, ouvintes, estamos aqui na rua Pedro Ivo, 744. Estamos a alguns passos do terminal do Guadalupe. É área central, irmã Lorena, de Curitiba.
5: E é 9 horas da manhã, já estaremos a partir das 7 da manhã até as 9:30 em oração. E logo após aquele culto de libertação, aquele culto poderoso, venha, venha, aguardamos você em nome de Jesus.
3: 10:36.
4: Neste sábado, dia 29 de agosto, a partir das 18 horas, nós teremos na Igreja Pentecostal Deus e Amor, sede estadual em Curitiba, o culto com o tema O Dia de Semear. Venha unir-se a nós e juntos comemoraremos os 32 anos de existência da Fundação Reviver. E para pregar a palavra de Deus e orar em favor de todos, contaremos neste dia especial com a presença da evangelista Eliana Miranda.
6: Hoje é dia de vitória. 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
4: se esqueça, ouvintes, neste sábado, 29 de agosto, a partir das 18 horas, na rua Pedro Ivo, 744, a poucos metros do terminal do Guadalupe. Também conosco, a presença do pastor Jerry Bocharte e da sua esposa, irmã Antônia Bocharte, e também a participação da evangelista Maria Lorena, realizando um clamor especial por todos que trarão também os alimentos para que

para confirmar para vocês a minha presença no dia 29 de agosto. Isso mesmo, eu estarei na nossa sede aí em Curitiba trazendo a palavra de Deus, porque estamos comemorando 32 anos da Fundação Reviver e são 32 anos para comemorar de pé, glorificando a Deus e glorificando a Deus juntos. Então será um dia memorável também, né, nesta nossa grande campanha Agosto Verde. Por isso eu digo para você, vá, mas não vá de mãos vazias. Leve 1 quilo de alimento não perecível para estar juntamente conosco fazendo esta parte tão importante do Evangelho de Jesus Cristo. O Evangelho, ele é completo quando nós trabalhamos a beneficência junto com a evangelização. E é isso que nós fazemos através das instituições Reviver. Compareça, estarei esperando por vocês com o coração cheio de alegria. Até lá, dia 29 de agosto, em nome do Senhor Jesus, estaremos juntos. Deus abençoe vocês.

0: 10:40.
1: A paz do Senhor Jesus, a paz do Senhor Jesus, meus irmãos, a paz do Senhor Jesus, minhas irmãs, a todos os ouvintes da Igreja Pentecostal Deus e Amor. Pastor Genilson Isidoro, da região de Adrianópolis, falando com todos vocês aqui nesse momento, dizendo aos irmãos que a nossa expectativa está mil para o aniversário da Fundação Reviver, né? Mais um aniversário da Fundação Reviver, são 32 anos de história, 32 anos de bênçãos em nossas vidas, amém? Estamos arrecadando alimentos, até o momento já passamos de 300 quilos de alimentos arrecadados aqui na nossa região para a glória de Deus. Aproveite essa oportunidade para confirmar minha participação e também convidar você e toda a sua família para no dia 29/8, isso, 29/8, na nossa sede estadual Pedro Ivo, a sede estadual de Curitiba, Pedro Ivo, rua Pedro Ivo 744, centro de Curitiba, onde estará conosco a evangelista Eliana Miranda, pregando a palavra do Senhor Jesus Cristo, amém? Estará conosco também uma participação especial da nossa irmã evangelista Maria Loreno, fazendo uma oração especial por todos os que estão ajudando a suprir, né, as necessidades de todos os irmãos e todas as irmãs. Amém? Você e toda a sua família são nossos convidados para esse dia especial. 32 anos da Fundação Reviver. Venha você também, rua Pedro Ivo, 744, a nossa estadual aqui de Curitiba. Amém? Não perca, você e toda a sua família são nossos convidados.
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0: paz do Senhor Jesus, irmãos. Eu sou o pastor Rafael Custódio, responsável pela Igreja Deus e Amor, sede central aqui em Rio Negro. E estamos com a expectativa muito grande, pois a nossa região, ela está trabalhando com muita alegria na arrecadação de alimentos para o Agosto Verde. Já arrecadamos 500 quilos de alimentos e estaremos presentes no dia 29/8, onde a evangelista Eliana Miranda estará pregando a palavra de Deus e a evangelista Maria Lorena estará fazendo uma oração especial para todos os que estão ajudando a suprir a necessidade dos carentes e também dos necessitados. Neste dia, estaremos presentes com a região de Rio Negro, onde eu creio que o Senhor estará fazendo grandes sinais, maravilhas, e onde estaremos também ajudando a obra social da Igreja Pentecostal Deus e Amor. Que Deus abençoe e até lá, se Deus quiser.
1: A paz do Senhor a todos, ouvinte. Aqui é o pastor Davi Freitas, atual responsável pela Igreja Sede Central de Cerro Azul. Estamos vivendo dias de profunda alegria e grande expectativa em nossa região. Toda a igreja e a comunidade tem se mobilizado de todo o coração no projeto Agosto Verde, unindo forças na arrecadação de alimentos para socorrer quem mais precisa. Com a graça de Deus e a generosidade de cada um, já alcançamos a marca de mais de 500 quilos de alimento arrecadado. É a fé em ação transformando vidas. Quero fazer um convite especial. Neste dia 29 de agosto, temos um grande encontro. Nossa irmã evangelista Eliana Miranda estará ministrando a palavra de Deus. E a evangelista Maria Lorena fazendo uma oração poderosa para Deus abençoar a todos aqueles que cooperam com a sua obra. Faça parte desta corrente do bem. Deus abençoe a todos. E nos vemos no dia 29, na sede estadual de Curitiba. Deus abençoe a todos.
2: 10 horas e 46 minutos.
3: Ouvintes da Grande Rádio Curitiba, aqui eu, pastor Dorico, da região de Campina Grande do Sul, estamos com a grande expectativa na arrecadação de alimentos para o grande projeto Reviver, já arrecadado 200 quilos, e estaremos aí no dia 29 de agosto, a qual estará pregando e orando por todos a evangelista Eliana Miranda e também a evangelista Maria Lorena. Nesse dia, venham todos para esse grande evento e trabalho maravilhoso. Estão convidados. Eu vou estar lá. E você também?
4: Paz do Senhor a todos aqui, seu irmão Cristo, Diácono José Carlos, responsável pela sede regional de Lapa. Estamos com uma grande expectativa, pois a nossa região está trabalhando com muita alegria na arrecadação de alimentos para o Agosto Verde. E já arrecadamos 400 quilos de alimentos, onde estaremos presentes no dia 29/8, onde a evangelista Eliana Miranda estará pregando a palavra de Deus. E a evangelista Maria Lorena estará fazendo uma oração especial para todos os que estão a suprir as necessidades dos carentes e necessitados. Que Deus te abençoe.
5: Do Senhor Jesus, a todos os nossos irmãos ouvintes do programa Voz da Libertação, quem tem o imenso prazer de vos saudar, o Senhor Mãe Cristo, Diácono Leandro Silva, o atual dirigente da sede central do Guaraituba, em Colombo. O motivo da minha participação é para confirmar a minha presença, a presença da minha família no culto do dia 29/8, culto do Agosto Verde, culto esse em prol às instituições Reviver, que acontecerá na rua Pedro Ivo 744, em nossa sede estadual de Curitiba. E já estamos aqui mobilizados junto com os dirigentes das igrejas regionais, igrejas locais. Estamos mobilizados na arrecadação de alimento, e para honra e glória do Senhor, irmão Dimar, até o atual momento já arrecadamos 1.350 quilos de alimento. E será uma noite de bênção, uma noite de vitória, o qual a nossa irmã evangelista Eliana Miranda estará ministrando a palavra do Senhor e orando em favor de todos. E terá também ali a participação especial da nossa irmã evangelista internacional Maria Lorene, que estará orando em favor de todos aqueles que estão ajudando a suprir a necessidade dos carentes. E eu convido você, amigo ouvinte, para se fazer presente, que Deus tenha uma palavra aos nossos corações, e cremos que será notório o mover, o agir do Senhor nesta data do dia 29/8. Convido a todos para se fazer presente, o local da benção, rua Pedro Ivo 744, em nossa sede estadual de Curitiba. Deus abençoe a todos, fique todos na paz do Senhor Jesus.
6: A paz do Senhor Jesus, amados e queridos ouvintes da Voz da Libertação. Aqui quem vos fala é seu irmão em Cristo, Diácono Osmar Rosne, responsável pelo campo do Pinheirinho. 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E a nossa querida evangelista Maria Lorena também estará conosco fazendo uma oração especial a todos. Você será o nosso convidado. O endereço da benção é na rua Pedro Ivo, 744, a partir das 18 horas. Deus abençoe a todos.
7: A paz do Senhor Jesus, queridos irmãos, ouvintes da Super Rádio Deus é Amor de Curitiba. Quem tem o prazer em cumprimentá-los é seu irmão em Cristo, Diácono Kaique Bueno, responsável pela Central de Almirante Tamandaré. Estou passando aqui para confirmar a minha presença e também dos irmãos de Tamandaré para o dia 29/8, dia 29 de agosto, às 6 horas, na sede estadual de Curitiba, para o evento do Agosto Verde. Nós estamos aqui nas arrecadações dos alimentos para ajudar aquelas pessoas que estão precisando, e você também pode ajudar na sede estadual ali de Curitiba. E nós estamos com a expectativa muito alta para este grande evento, esse grande encontro, que estará pregando a palavra de Deus a evangelista Eliana Miranda. Estará também conosco a evangelista Maria Lorena. Então vai ser uma noite especial, vai ser um dia especial, e você pode também nos ajudar trazendo 1 quilo de alimento, trazendo ali uma doação na rua Pedro Ivo 744, no centro de Curitiba, ou procurando uma de nossas igrejas Deus é Amor espalhadas por Curitiba. Que Deus abençoe a todos os irmãos e fiquem na paz do Senhor Jesus. Nós nos vemos no dia 29 de agosto, no Agosto Verde, na sede estadual de Curitiba.
8: Agora 10:52, 10:52. Está aí as participações dos pastores confirmando suas presenças, falando da expectativa, estão arrecadando lá os alimentos também nas regiões, que benção, né? É, ouvinte, vamos lá também fazer esse esforço para trazer, né, 1 quilo de alimento. Você vai usar esse amor que Deus deu para você para ajudar o carente, o necessitado. Então traga uma cesta básica, 1 quilo de alimento não perecível para o culto de sábado ali na Pedro Ivo, tá certo? E vocês também podem colaborar aí na sua região, levando até a nossa igreja aí 1 quilo de alimento, onde será distribuído para as pessoas carentes. Fundação Reviver. 32 anos de existência, 32 anos que está aí a Fundação Reviver, né? Cuidando dos idosos, crianças também desamparadas. É uma benção.

10:54 e chegou a hora de cantarmos parabéns aos aniversariantes do dia.

A você, minha irmã, que hoje, neste dia 27 de agosto, está de aniversário. Muito sucesso, muita paz, muita alegria, muitas bênçãos do Cristo poderoso para a sua

0: aplausos também para os aniversariantes, né? Isso! Deus guarde a tua fé, o teu coração, muita saúde para você desfrutar ainda mais, né? Aqui na terra das coisas boas que Deus tem te dado, tá bom? Glorifica a Deus aí, agradeça ao Senhor, porque você está com vida comemorando mais um aniversário.
1: Aquele abraço.
0: Agora aquela aguinha que não pode faltar. Vamos lá? Aí, ó, essa aqui é da boa, hein? Essa aqui é da boa, essa água pura. Vamos tomar mais um copinho, porque um só não dá, né? Tem que ser mais um. Pronto. Parabéns, aniversariantes. Oremos. Senhor Jesus, mais uma vez aqui estamos buscando a tua presença, Senhor. Te agradecendo pelo ar que estamos respirando, te agradecendo pela vida que nos deste nesse novo dia. Obrigado, Senhor, por ter nos guardado, por ter, Senhor, nos protegido de todo o ataque do mal. Obrigado, meu Cristo amigo, porque sei que agora, neste momento, o Senhor está com os teus ouvidos atento ao clamor. O clamor de um povo que tem fé, de um povo que te ama, Senhor. Vem abençoar a cada irmão, a cada irmã. Jesus, eu te peço nesta hora a bênção do Senhor, das tuas mãos, para os nossos irmãos e irmãs que estão aniversariando. Dê a eles a tua bênção. Abençoa o ouvinte que também está orando, pedindo uma bênção do Senhor, a qual eu não sei qual é a bênção, mas o Senhor sabe, porque o Senhor conhece todas as coisas, o Senhor conhece os nossos pensamentos, o Senhor conhece todas as coisas. Abençoa este irmão, abençoa esta irmã, abençoa, Senhor, as campanhas que já foram anunciadas aqui. Usa os teus servos, as tuas servas, que estarão pregando a tua palavra. Ó Jesus, obrigado, Senhor. Obrigado pelo cuidado do Senhor para com a minha vida, para com a minha família, com a família deste ouvinte de casa também. Graças te damos. Fica conosco. Fica conosco, Senhor, neste dia, nos guardando, nos dando a tua proteção, para que possamos vencer, para que possamos glorificar mais e mais o santo nome do Senhor. Graças te damos, assim oramos, crendo na vitória, em nome de Jesus.

Graças a Deus. Deus abençoe você que orou comigo. Tenha certeza da bênção, tenha certeza que o Senhor já está, amados ouvintes, agindo com poder e te concedendo a bênção. Vamos embora!

programa que não vai acabar não, ouvintes. Ele só encerra aqui local, mas vai continuar agora diretamente da sede mundial das igrejas Deus e Amor na capital paulista. Muito obrigado a todos vocês que me ouviram. Quero agradecer aí o companheiro Clério Egídio em Piraquara, lá nos transmissores. Eu volto amanhã. Amanhã, depois das 7:30, estaremos por aqui. Não esquecendo que a partir de amanhã começa a propaganda eleitoral gratuita, tá certo? Então, ouvintes, tenham todos uma excelente tarde, uma boa noite na presença do Senhor também. E não esqueça, hein? Procure a Igreja Pentecostal Deus e Amor, próxima da sua casa, cultue a Deus conosco, receba bênçãos gloriosas do Rei dos Reis. Deus abençoe vocês e até amanhã.

0: 11 horas.
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0: Estamos de volta com você aqui no Voz da Libertação, 11 horas e 12 minutos. Eu quero dizer que nós estamos ao vivo, diretamente aqui de São Paulo. Agora são 11 horas e 2 minutos, já falei, né? Hoje, 27 de agosto, quinta-feira. E olha, eu quero dar boas-vindas para você que está chegando agora pela rede de rádios Deus é Amor. Seja bem-vindo ao Voz da Libertação neste novo formato que acontece de segunda a sexta, das 10 ao meio-dia. É um programa oficial da nossa igreja Deus é Amor, institucional, trazendo sempre participações especiais, informações, atualizações e tudo que você precisa saber. Aqui na comunicação, Ítalo Siqueira, e também tem os meus amigos da bancada.
1: Levi Muniz.
2: Gabriel Araújo.
0: Vamos lá, Gabriel.
3: E o Gabriel Araújo. Estamos aqui, ó.
0: Ao vivo, hein, Levi?
1: Rede de rádios. A maior rede de rádios do Brasil. É, agora, depois das 11, a rede toda está conosco.
3: Glória a Deus.
1: Bom dia para você que está acompanhando o Voz da Libertação. Seja bem-vindo. Se você quiser nos ver, entre no Igreja Deus e Amor Oficial no YouTube ou no IPDA Play, nos acompanhe. É um programa que está levando a palavra de Deus para o seu coração.
0: É isso aí, sejam bem-vindos, fiquem à vontade, esse programa é para você. E se você quer participar, o nosso WhatsApp é o teu canal de comunicação com a gente. 119-8292-3392. Vou repetir, hein? Sabe por que eu vou repetir? Você que está pelo rádio, eu quero que você responda a enquete do dia. Hoje, nós queremos saber uma pergunta de matemática bíblica, hein? Com quantos homens Gideão venceu os midianitas? Essa parece ser fácil, hein, Gabriel? Parece ser fácil. Tem música sobre esse assunto. É. Tem muita historinha pra criança, né?
3: Exato. Já diz a cantora, né? Mas são 300 com buzina. Mas aí, a pergunta não é essa.
0: Mas olha só, a gente quer saber com quantos homens Gideão venceu os midianitas. Letra A, com menos de 300 homens. Letra B, com 300 homens certinho. Ou letra C, com mais de 300 homens. Vote, participe e já sabe, nosso WhatsApp, 119-8292-3392. E esse programa, mesmo no novo formato, a gente mantém a mesma essência. E o que marca a nossa essência são os testemunhos de milagres que Deus opera aqui em nossa igreja. E para você entender mais sobre isso, a Aline Barbosa, ela recebeu uma cura da parte de Deus, inclusive através dos cultos da Fundação Reviver. Então vamos acompanhar.
4: Aos meus 14 anos, eu tive uma hérnia. Eu sentia muita dor. Eu não conseguia andar muito longe, eu sentia muita, muita dor. Eu ia nos médicos, eles só apupavam e falavam assim, ah, toma um remédio pra dor e me mandavam pra casa. E nisso, a minha avó, né, ela é da Igreja Deus e Amor também, e ela sempre orava com um missionário. Ela sempre colocava o radinho pra tocar na oração do missionário. E aí ela pegou, colocou o radinho na oração e à noite, quando eu fui dormir, né, ela orou por mim, eu dormi, senti a dor, muita dor, dormi. Quando eu acordei no outro dia, o caroço, ele tinha estourado, tava assimilado, eu me limpei e a gente olhou, até a minha avó olhou e falou assim, sumiu, o caroço sumiu, ele cicatrizou como se tivesse sido mesmo operado, ficou o sinalzinho, tipo como se tivesse dado os pontinhos, sabe, ficou, até hoje eu tenho sinal, eu sempre lembro, falo assim, ó, isso aqui foi uma cura que eu tive através da oração, né, através da oração da oração do missionário e da igreja, né. Então, eu creio também que foi uma cura de Deus para mim. A oração, ela alcança vidas, né? As pessoas podem estar em hospitais, em casa. A oração, ela sempre alcança. Deus, né? Através da oração, alcança a gente.
0: Glória a Deus. Olha, nosso Deus opera através da Fundação Reviver. E nada melhor do que falar sobre esses milagres, Levi. Hoje, quinta-feira, que é o dia dos cultos beneficentes em prol da Fundação Reviver, né? Simplesmente aquela hérnia desapareceu. E como disse o Gabriel anteriormente, Deus ainda deixou a marquinha ali para mostrar que Deus fez o milagre, né?
3: Glória a Deus.
1: E Aline conta o testemunho com lágrimas nos olhos, né? Emocionada, porque não é para menos. Ela recebeu o milagre através da fé e através da oração do rádio. Ô Ítalo, a fé é uma coisa que eu não sei explicar com palavras, né? Quem tem fé agrada a Deus. Jesus falou, se tiverdes fé como um grão de mostarda, direi a este monte, sai daqui, vai para lá, e assim será. Por quê? Porque a fé tem poder. Então, quando a pessoa acredita, né? Nós estamos aqui falando, se a pessoa não acreditar, não acontece nada. Mas Jesus falou assim, se tiverdes fé, tudo é possível aquele que crê.

0: caroço, imagina o desespero, a dor, o incômodo. Mas aí a pessoa coloca a fé totalmente em Deus, e Deus, sendo o dono da vida, o criador do corpo humano, vai lá e opera o milagre de forma rápida.
1: A pressão psicológica, eu creio que seja mais pesada do que a dor física, né? Porque às vezes nós colocamos as coisas na nossa mente como se fosse desesperador, às vezes, e por conta disso, esquecemos de clamar a pessoa certa, ou pedir socorro à pessoa certa. Às vezes nasce um caroço, nós ficamos, ixi, que é isso? E começamos tem gente que pergunta até no Google, nasceu um caroço, que é? Aí já viu, né? Coloca aquela pressão psicológica e fala, já era, vou morrer, não tenho tempo. Mas aí que tá, em quem você tem confiado no momento que a crise aparece, no momento que a crise chega, no momento que a dor aparece, no momento que o caroço, por exemplo, chega. Em quem você acredita? Em quem você confia? Se nossa confiança estiver em Deus, a pressão psicológica ela é muito menos. Jesus chegou no tanque de Betesda e disse pro homem, você quer ficar são? A pressão psicológica dele era mais pesada do que a enfermidade não poder andar. Ele disse, Senhor, não tem ninguém que me leve. Mas o Senhor não perguntou se você quer que alguém te leve. Ele perguntou se você quer receber. E a mesma pergunta é feita. Será que você tem confiado muito em coisas, em objetos e menos nele? Talvez o que falta para recebermos o milagre que nós tanto precisamos é só acreditar nele, que ele pode fazer.
0: Ele pode fazer um milagre na vida de você que está acompanhando de casa, seja pelo rádio, seja pelas redes sociais. E olha, tal como a Aline recebeu esse milagre, ela foi operada pelo próprio Deus. E quantas pessoas já compartilharam com a gente que o próprio Deus literalmente realizou, literalmente no sentido, no literal sentido simbólico, né? O próprio Deus se responsabilizou por tirar o tumor, o câncer, o mioma ali, o caroço, enfim. Deus pode fazer na tua vida também. E hoje é quinta-feira da Beneficência Cristã, que é onde Deus também está operando. Aqui na sede mundial o culto será às 15 horas e o nosso endereço é Avenida do Estado, 4568, entrada pela Avenida Prefeito Passos, número 10, bem no centro de São Paulo. Aí na tua cidade talvez o culto seja às 18, 19 horas. Procure na internet o endereço mais próximo de você ou no nosso site ipda.com.br e faça parte da Fundação Reviver e viva milagres da parte de Deus. Olha só, agora são 11 horas e 11 minutos aqui neste novo formato do Voz da Libertação. A gente tem um momento da externa do Voz. O nosso diácono Tiago Santos, ele vai a lugares, igrejas, para tratar sobre assuntos relacionados à nossa igreja, assuntos, digamos, sociais importantes para nós. E hoje ele tem um assunto muito importante para edificar a nossa vida e a nossa fé. Tiago Santos, é com você na externa do Voz.

0: A paz do Senhor Jesus, Diácono Ítalo Siqueira. A paz do Senhor aos meus amigos de bancada e, claro, a você, nosso querido internauta e ouvinte. Sejam bem-vindos a mais uma Externa do Voz. Hoje, dia 27 de agosto, nós temos um tema muito importante. Hoje é o dia do psicólogo. E olha, esse dia existe porque lá em 1962 foi oficialmente regulamentado esta profissão no Brasil. Então, há 64 anos, os psicólogos têm feito profissionalmente um trabalho muito importante para a nossa sociedade e para nossas vidas. E nada melhor e ninguém melhor do que entrevistar um psicólogo, né? E hoje nós temos a nossa querida entrevistada, a psicóloga Sara. Sara, seja bem-vinda e muito obrigado por nos receber aqui no programa Voz da Libertação, receber na sua casa, né? Nós estamos na casa dela aqui, já tivemos algumas sessões de psicologia, né? Brincadeiras à parte. Sara, muito obrigado por nos receber, você e o seu marido Elton, nos receberam com cafezinho, pão de queijo, bolo, café, foi uma bênção de Deus mesmo. Sara, por favor, se apresente para os nossos ouvintes e internautas.
1: Meu nome é Sara Todaro, sou psicóloga clínica, trabalho há 5 anos na área, sou especialista em terapia cognitivo-comportamental e trabalho também como psicóloga voluntária na Reviver Help aqui de Jundiaí.
0: Muito legal, Sara. Sara, qual que é a importância de nós comemorarmos o Dia do Psicólogo no Brasil?
1: Eu acredito que quando nós

0: né, paramos para meditar um pouquinho, né, sobre essa profissão, a gente conscientiza as pessoas sobre a importância da saúde mental. A saúde mental, né, graças a Deus, é um tema que vem sendo falado, né, de forma bem aberta, né, nos últimos tempos. E acredito que, né, e essa data é para isso, né, para se voltar para a importância desse profissional e da saúde mental em si.
1: Olha, Sara, a saúde mental é um assunto muito importante, mas nós vemos que dentro das igrejas existe meio que um tabu sobre esse assunto. Até mesmo pessoas que cursam psicologia, que fazem parte dessa área, são mal vistas muitas vezes por alguns cristãos ou algumas pessoas. Como que a gente consegue relacionar esses dois mundos, podemos dizer assim, a psicologia e também a fé?
0: Eu acho que o que acontece é que as pessoas entendem, na verdade, a psicologia e a fé como coisas opostas. Mas não são coisas opostas, são coisas que se complementam, né? Nada, nenhuma ciência, nenhum profissional consegue competir com Deus, né? Então, não é uma coisa que de alguma forma prejudica a sua fé ou interfere na sua fé. Na verdade, é algo que vem para te ajudar a servir melhor. Quando nós estamos bem emocionalmente, nós conseguimos servir a Deus.

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11:23. Deus abençoe a sua vida, a sua casa, a sua família e também o seu lar. Tivemos aqui um momento de instabilidade e nós continuamos a falar do amor de Cristo, não é? E a falar das maravilhas do nosso Deus e do nosso Pai também. Continue conosco, porque nós estamos nessa expectativa, viver Jesus e glorificar o seu santo nome. Continue conosco, porque Deus tem a resposta para o seu coração. Vem conosco, vem com fé, vem com alegria na presença de Jesus Cristo.

0: 11:25, sinal restabelecido. Voltamos então com a equipe no IPDA Play, na entrevista agora com a psicóloga. Até já.
1: São 11:24. A gente está numa temática aqui sobre o dia do psicólogo. Nós estávamos, inclusive, na externa do Voz com o nosso diácono Tiago Santos. Ele estava entrevistando uma psicóloga chamada psicóloga Sara. Ela que atua como psicóloga lá na cidade de Jundiaí e também como voluntária na Help lá da igreja. Estavam conversando sobre os desafios da psicologia, a importância para a igreja. E se tem alguém que está nos acompanhando que é psicólogo, se você é psicólogo, conhece alguém, chama para acompanhar, porque esse assunto é muito importante para a sociedade, principalmente para nós, enquanto igreja. Vamos lá, Tiago, retornamos com você aí na externa com a psicóloga Sara. Pode falar, é com você.

0: Estamos de volta aqui juntamente com a psicóloga Sara. E olha, nós estávamos conversando, Sara, sobre as dificuldades e as barreiras que muitos cristãos têm em procurar a psicologia, em procurar sessões de terapia. Então, continue, por favor, com aquele assunto maravilhoso que nós estávamos conversando.
1: Resumidamente, né? Acho que o que mais, assim, atrapalha as pessoas de procurarem, né, os cristãos de procurarem por terapia, é o medo de serem talvez confrontados pelo psicólogo, né, sua fé ser confrontada pelo psicólogo. Mas a gente sabe que, na verdade, isso não acontece. Inclusive, né, tem leis que proíbem o psicólogo de fazer isso. Algumas pessoas entendem também que, de alguma forma, a psicologia, ela compete com Deus, né? Então, como se elas estivessem traindo a Deus quando elas fossem procurar um psicólogo, como se elas colocassem que Deus não é suficiente. Mas, né, assim como a gente usa da medicina, né, a gente pode usar da psicologia para a gente conseguir servir a Deus melhor. Quando eu estou bem emocionalmente, eu consigo dar o meu melhor para o reino de Deus também. Eu consigo ser um servo melhor, ser um filho melhor, ser um cristão melhor, né?
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0: obstáculos, podemos dizer assim, invisíveis que antes existiam. Isso é maravilhoso. Sara, nós temos o nosso querido Ítalo Siqueira, o nosso âncora. Talvez ele tenha algo aqui a complementar. Ítalo Siqueira, meu querido amigo.
1: Muito bem, Tiago. Muito bem, psicóloga Sara. Não, olha, eu quero só enfatizar aqui a ideia da importância da psicologia cristã, digamos assim, né? E a psicóloga Sara, ela atua como profissional, conforme ela nos informou, e também serve ali em sua igreja, na Fundação Reviver, na Help. Então, parabéns. E eu quero fazer uma pergunta, assim. Que dicas, psicóloga Sara, que você pode deixar para os cristãos que ainda têm esse preconceito, esse medo, por exemplo, de procurar um cristão, como você mencionou anteriormente, assim, que às vezes tem esse pensamento de que vão substituir Deus, vão perder a confiança em Deus. Quais são as dicas práticas para que a pessoa possa vencer essas barreiras?
2: Primeiro, entender que quando a gente não está bem, a gente não consegue dar o nosso melhor para Deus. Então, essa resistência, ela pode nos afastar de Deus, pode nos limitar na obra de Deus, né? E acho que é fazer o teste mesmo, né? Então, deixa eu ver, deixa eu ir, para eu entender como funciona, se eu ficar mais à vontade com um psicólogo cristão, que vai entender talvez os meus mais de perto, né? Mas é fazer o teste. Quando a gente se limita, a gente fica ali distante, só imaginando como as coisas são, a gente talvez perde grandes oportunidades de tentar e de ser alguém melhor na presença de Deus e para as outras pessoas também.
1: Muito bem, excelente resposta, muito obrigado. E desde já, parabéns, feliz dia do psicólogo. Muito obrigado por você exercer essa atuação importantíssima na sociedade, inclusive na nossa igreja. Tiago, muito obrigado, viu? Parabéns pela externa, gostei muito do cenário aí. Parabéns, vocês sempre em avanço. Um abraço para toda a equipe de externas do Voz. Externa do Voz aqui com a gente, Tiago Santos sempre trazendo informações para nós. Dia do psicólogo aqui no Voz da Libertação, você acompanha informações, atualizações sobre a nossa igreja e também questões sociais importantes e que impactam diretamente na nossa igreja, na nossa fé e no nosso ministério. Olha, o nosso programa está no ar de segunda a sexta, das 10 ao meio-dia. E você pode acompanhar tudo isso e muito mais através do YouTube, Facebook, Instagram, agora através da rede de rádios Deus e Amor e através da nossa plataforma de streaming. 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Ô Gabriel, falando sobre IPDA Play, eu lembro que o pessoal tá comentando, tá participando, e eu quero saber, eu vi ali a enquete rapidinho ali, tá interessante a votação, hein?
3: Muitas pessoas votando, são 165 votos na enquete e 164 likes.
1: Olha.
3: Mais de 200 pessoas conosco, eu creio que pode aumentar esse like e esses votos aí também, hein? Você que está pelo YouTube, por favor, deixe o seu like, deixe também a sua interação referente à enquete. O que você acha? Você conhece de Bíblia? Então vamos lá, vota A, B ou C. Quantos homens, né, Gideão venceu com quantos homens os medianitas? A, com menos de 300, B, com 300 ou C, com mais de 300? Bom, se você for bom de Bíblia e gosta de assunto bíblico, então deixa a sua votação também. A Viviana Santos, ela diz assim, ó, parabéns a todos os psicólogos e para minha irmã Graziela, que é uma psicóloga também, que Deus abençoe, olha aí, ó. A Márcia de Macau, ela diz, o conhecimento está disponível e assim a gente junta conhecimento com sabedoria da parte do Senhor. Exatamente sobre isso. Temos algumas mensagens aqui que eu queria destacar. A primeira mensagem que eu quero ler, além das que eu já li, é a mensagem do José. A paz do Senhor Jesus, meus irmãos, sou o Maciel, da IPDA Jardim Adriano, em Guarulhos. Estou sempre ligado nessa programação, Deus abençoe. Nós que agradecemos também, que Deus abençoe por sua companhia aqui conosco. E sobre também, temos aqui a A mensagem da irmã Fátima Dantas. Gabriel, eu acho que a Zona Sul é a zona de mais fé mesmo.
1: Por que que você escolheu esse comentário aí, Barão?
3: Eu não sei. Não sei por que eu, né, que eu citei essa mensagem aqui. É. Mas Zona Sul é, de fato, um povo muito pentecostal. E outra, o Ítalo vai estar lá na nossa região.
1: Eita, meu Deus.
3: Na nossa setorial. Onde que é o Ítalo?
1: Jardim Ângela.
3: Opa!
1: PDA Jardim Ângela. Estarei lá sábado.
3: Exato, ó, e PDA Jardim Ângela com um novo endereço, fica na mesma rua, fácil acesso. Se você segue o Ítalo, você vê o banner que ele vai postar lá, então fácil. Você que é da Zona Sul, te convido, ô Fátima Dantas, te convido lá, ó, Jardim Ângela, o Ítalo estará lá, tá levando uma boa mensagem da parte do Senhor. Essas foram as mensagens que eu li pelo YouTube, temos também mensagens pelo WhatsApp, eu quero que o Arca jogue a primeira mensagem. O Ítalo Cavalcante de Arujá, ele fala sobre a programação, está chuchu beleza, está um sucesso, show de bola. Ele manda um abraço a mim, o Gabriel Araújo, ao Ítalo Siqueira, ao Levi Muniz, e parabeniza também o pastor Davi Miranda Neto, ontem, né, foi o aniversário dele, e ele também manda um abraço a todos os pastores de modo geral, a Débora, Leia, o Davi, Daniel, todos os filhos do missionário. Toca também, vou pegar o meu WhatsApp aqui, vou pegar o meu celular aqui, porque também tem pessoas mandando mensagem pelo nosso WhatsApp, e eu quero ler algumas mensagens. Por exemplo, a mensagem da Luísa Santos, é uma mensagem muito importante, porque a Luísa fala assim, ó, pedido de oração, a Jéssica está grávida de 2 meses e com alto risco de vida. Então eu quero convidar toda a nação que agora está ouvindo, né, o Voz da Libertação, para orarmos pela Jéssica, que está grávida de 2 meses, e tenho certeza que Deus fará um milagre. A Cida Fiore também, ela manda um bom dia, peço oração pela irmã Magali, está com 2 aneurisma e vai passar por um neurocirurgião agora pela manhã, e tenho certeza que Deus também fará um milagre. Convido vocês a orarem por essas pessoas. A partir do meio-dia, teremos a oração do meio-dia, e eu quero convidar você a usar sua fé. O Bruno Guimarães, ele pede oração em favor da mãe Sandra. Ela caiu uns meses atrás e agora o joelho começou a doer muito. Nós vamos orar e Deus fará um milagre com certeza. A Thelma de Jaderlândia, ela manda uma paz e falou assim, ó, Gideão venceu com apenas 300 homens, olha lá. No final daremos a resposta, mas e aí, o que, que você acha? Foi menos de 300? 300 ou mais de 300? Ítalo, essas foram as mensagens escritas. Temos áudio?
1: Parece que o Levi tem mensagem também, Varão. Também Levi. O Levi recebe interação do povo em todo o Brasil, hein?
4: Temos mensagens aqui. O Diógenes, ele diz assim, eu sou pedreiro e peço oração para minha casa e para minha esposa Rosângela. Olha. O Diógenes, estaremos orando por você em nome de Jesus. A irmã Efigênia Passoni, ela diz assim, Jesus dá proteção e saúde para o Rafael e Fábio e ajuda o Fábio a passar no concurso. Usa as mãos dele e aumenta o conhecimento. Irmã Efigênia, Deus te abençoe, estaremos orando pelo Rafael e também pelo Fábio. O cooperador Edilson, ele diz assim, todos os dias estou na escuta da programação. Vivamos o dia de hoje como se Cristo voltasse amanhã.
3: Olha aí.
4: Deus abençoe,
3: glória
4: Edilson.
3: A Deus.
4: A irmã Maria Aparecida, ela diz assim, a paz do Senhor Jesus, Deus abençoe os pastores que estão na programação. E a irmã Maura, de São José dos Campos, ela diz assim, peço orações por ela e todos os pastores. Amém. Bom dia, meu irmão. Aqui é o irmão da Ilha do Porto Velho, Rondônia. Tô ligadinho. Manda um alô pro irmão de Nathaniel. Aí, para toda a família, a irmã Elídio de Marechal, a irmã Sandra do Nacional, tudo tá na escuridão da rádio. Eu creio que ele quis dizer na audiência da rádio, né? Fica com Deus, meus amigos. Deus abençoe. Então, muito obrigado a vocês que mandaram as mensagens. E antes de ouvir as mensagens de áudio, Ítalo, eu quero aqui registrar a presença da irmã Suiane Oliveira, ela que é uma evangelista da nossa igreja lá de Santa Catarina e hoje está visitando os nossos estúdios aqui. Deus abençoe, Suiane. Obrigado pela sua visita aqui ao estúdio do Voz da Liberdade. libertação.
3: E sem falar também da outra missionária que temos aqui, hein? A Persília Rosa. Um monte, ela está convidando um monte de gente, hein? E tem um monte de gente a convite dela aqui conosco. Parabéns, no chat também. Persília. Que Deus abençoe por esse evangelismo, hein, Persília?
1: Parabéns, Persília, e a Suiane Oliveira, né? Oliveira. Muito bem, Deus abençoe as missionárias da nossa igreja. Olha, a gente recebeu áudio também aqui através do nosso WhatsApp e você pode também interagir com a gente. A irmã Thelma, pode falar, Varoa, queremos te ouvir.
5: A paz do Senhor Jesus Cristo.
1: Amém.
5: Irmã Thelma, aqui no Jaderlândia, é a Nanideua.
1: Olha aí.
5: E Gideão venceu com 300. É só botar no chat.
1: Glória a Deus. Olha. Muito obrigado, irmã Thelma. É paraense, viu? É. A Nanideu é Pará.
3: Pará.
1: A Nanideu é Pará. Muito obrigado, irmã Thelma. Deus abençoe. Obrigado pela resposta. O Ed Wilson, sempre com a gente, mandou áudio. Vamos ouvir.
6: Lá do Rio. Paz do Senhor Jesus, irmãos.
1: Amém.
6: Quem vos cumprimenta é seu irmão em Cristo, cooperador Ed Wilson, da IPDA Central de Nova Friburgo. Rio de Janeiro. Todos os dias estou na escuta desta programação. E como diz a palavra de Deus, vivamos o dia de hoje como se Cristo voltasse amanhã.
1: Muito bem. E literalmente todos os dias ele está com a gente, né?
3: Exato.
1: Não é que ele é locutor? Ele tem uma voz assim,
3: tem jeito, né?
1: Rapaz, Obrigado, Ed Wilson. Um abraço especial para você. E agora, áudio do Adailton.
7: Bom dia, meu irmão, que é irmão Davi de Porto Velho, Rondônia. Tô aqui ligadinho, manda um alô aí pro irmão Daniel aí, pra família toda, a irmã Ed do Marechal, a irmã Santa do Nacional, todo na escuta da rádio.
1: Amém.
7: Bom dia, fica um dia, meu amigão.
1: Não glória a Deus. Manda aí outro áudio, é mensagem de texto, é tudo, né, varão?
3: Glória a Deus.
4: Ele tá sempre ligado, né? Parabéns, irmão Adailton. E ele é daqueles irmãos que ouve a rádio e assiste na internet também. Então,
1: aleluia.
4: É abençoado.
1: E pode?
4: Pode.
1: Ah, tá. Dá pra fazer.
4: Dá pra fazer.
1: Muito bem. Você que acompanha pelo rádio, pode também acompanhar pelo YouTube. O nosso canal é Igreja Deus e Amor Oficial. Olha só, nós temos aqui uma participação especial. Aqui no Voz a gente mostra o trabalho da nossa igreja, não só aqui na capital paulista, mas em todo o Brasil e demais países. A gente vai agora lá para IPDA Estadual de Belém com o pastor Gustavo de Oliveira. Ele está com a gente e vai trazer informações. Pastor Gustavo, a paz do Senhor Jesus, muito bom dia. Seja bem-vindo à Voz da Libertação.
8: A paz do Senhor Jesus, irmão Ítalo, irmão Gabriel, presbítero Levi também, a paz do Senhor, todos os irmãos internautas, é um prazer imenso estar aqui com você. Estamos acompanhando aqui também, acompanha pelo rádio, acompanha também pelo YouTube, e já vou também solicitando aí para você que está nos assistindo, deixar o seu like, compartilhar também o programa Voz da Libertação.
1: Muito bem, pastor, o senhor chegou recentemente aí na IPDA de Belém, é isso mesmo?
8: Isso, 7 meses, vou completar 8 meses.
1: O senhor estava em qual estado anteriormente?
8: Eu estava no Piauí.
1: Piauí, do Piauí para o Pará, fica um pouco próximo aí, né? Mas aí nós queremos que o senhor apresente para nós, de acordo com esses 7 meses que o senhor está atuante aí na IPDA do estado do Pará, apresenta para a gente, mostra aí as atualizações, novidades, como está o crescimento da Igreja Deus e Amor no norte do Brasil.
8: Bom, esse mês, né, o mês de agosto, o mês da beneficência, nós fomos surpreendidos com o culto, né, o Agosto Verde, que foi realizado aqui no dia 15, uma grande multidão compareceu, vieram, claro, com seus donativos, ajudando a obra de Deus, e a Igreja Deus e Amor, e trabalhando forte aqui também na ação social, né, ajudando famílias, atendendo também aos ribeirinhos, né, aquelas famílias carentes. No dia 15 nós realizamos uma obra social, foram mais de 90 famílias, pais, crianças atendidos ali com os itens de higiene, também chinelos, né, que a Help doou para eles ali, povo carente, foi atendido e graças a Deus. Estamos passando aí também trabalhos com o pequeno Galileu, o Galileu desenvolvendo também de uma forma extraordinária os nossos cultos aqui também. Graças a Deus, uma frequência muito grande almas sendo alcançadas, pessoas aceitando, recebendo Cristo como Salvador da alma deles. E estamos na fé, porque o mês de agosto ainda não terminou e nós temos ainda uma programação especial nesse mês de agosto, dia 29 agora, é um culto especial com expansão, toda expansão conosco aqui também, os jovens valentes, fortes na fé e a obra de Deus tem avançado aí, um movimento muito grande para a glória de Deus.
1: Muito bem, inclusive a partir das imagens que nós acompanhamos, deu para perceber que a IPDA Estadual de Belém é uma IPDA muito avivada, é sempre com muita gente, um grande templo. E pastor, ainda dentro dessa temática do Agosto Verde, aqui somente nas externas do Voz, nós arrecadamos aí mais de 12 toneladas de alimentos. A meta, digamos assim, geral para a nossa igreja é de uma mega tonelada, que é 1 milhão de quilos. Como é que está essa questão de arrecadação de alimentos aí em Belém e também em todo o estado do Pará? Tem uma meta? Você já tem uma ideia se já atingiu ou não? Como é que está essa situação?
8: Se nós temos uma meta aqui e a nossa meta também, 10 toneladas aqui, nós atingimos já cerca de metade desta meta, né? Então nós temos até o dia 30, estamos trabalhando aqui, FIPE, para conseguirmos alcançar essa meta, mas só aqui para dentro da estadual, para nossa igreja estadual, nós conseguimos arrecadar mais de 300 cestas básicas. O povo chegando, ajudando, contribuindo. Tem pessoas que procuram, pastor, eu quero doar 7, 10, 15. Então, realmente o povo abriu as mãos também para a ação social. Eu tenho certeza que até o dia 30 a gente vai conseguir alcançar essa meta.
1: Com certeza, em nome de Jesus. E pastor, olha, a gente sabe que toda IPDA é um ponto de arrecadação, mas para as pessoas que estão nos acompanhando via rádio, via internet, qual o endereço, horários de cultos que elas podem lhe procurar aí e deixar a doação, seja de alimentos, roupas, calçados, remédios, móveis também e até a ajuda financeira para os cultos da Fundação Reviver?
8: Sim, hoje, quinta-feira, nós temos 5 cultos, né? Começa às 5 horas da manhã, 9 horas, meio-dia, 15 e 19. Em todos esses horários, tem uma equipe aqui para receber as doações, tampinhas, né? Roupas, itens de cesta básica. Em todos os horários, tem uma equipe para receber essas doações. O endereço é Avenida Senador Lemos, 146. Avenida Senador Lemos, 146.
1: Muito bem. O Levi tá com saudade, né, Levi? De pregar no Pará.
4: É um lugar maravilhoso, né? Cheio da presença de Deus. Inclusive, no dia 15, eu estive acompanhando as imagens. Estive acompanhando o culto que foi transmitido, né? A nossa irmã Regiane Tinonin esteve pregando. A Patrícia Januário esteve lá, Yasmin Rodrigues. E foi maravilhoso, uma multidão adorando a Deus, e eu fiquei impressionado com o grande número de irmãs, de jovens, de crianças. Igreja de Belém é uma igreja viva, uma igreja poderosa, e parabéns ao pastor Gustavo e toda a equipe, e vai o meu abraço a todo o povo do Pará. Estou com saudade de vocês e espero vê-los em breve.
1: Gabriel, o pastor falou que o primeiro culto lá é às 5 horas da manhã. Já pensou, varão?
3: Ah, glória. Já para arraiar o dia mesmo, hein? Sim. É bênção. E eu creio que o povo lá é de fé. Porque, pelo que o Ítalo fala, pelo que eu conheço um pouquinho da história, assim, da igreja, o avivamento chegou basicamente raiando por lá, então eu tenho certeza que isso foi de fato acontece. Eu acho que o povo lota aí 5 da manhã.
1: Como é que é, pastor? Culto das 5 da manhã. O povo tá junto? Como é que é?
8: Sim. Uma frequência de visitantes, obreiros, eles estão no propósito, né? É determinado culto do trabalhador.
1: Olha.
8: 5 horas da manhã, o pessoal está aqui orando, buscando a Deus, clamando ao Senhor. E isso já vem de anos, né? É uma cultura que eles implantaram aqui às 5 horas da manhã, que tem dado certo, graças a Deus. E tem pessoas, irmãos também de outros.

0: Gustavo, muito obrigado pela sua participação. Agradecemos aí pelas informações, por toda a sua participação em geral. Que Deus abençoe e continue exercendo esse trabalho excelente aí na IPDA de Belém.
1: Eu que agradeço. Também quero parabenizar. O programa está uma bênção, maravilhoso. E o povo aqui já participando. Eu ouvi aí a participação da irmã Thelma. A irmã Thelma, que é ouvinte aí do programa Voz da Libertação. Membro também aqui. Que Deus abençoe. Muito obrigado pela oportunidade. Deus abençoe.
0: Deus abençoe, muito obrigado. Essa é a IPDA estadual lá de Belém, capital do Pará, melhor estado do Brasil, hein?
2: Olha, aí
0: eu falar isso, se eu falar isso, pessoal, enfim, é brincadeira, gente, é brincadeira, gente. Mas olha, a minha cidade é Santarém, vocês sabem, né? Fica lá no Pará, fica muito distante. Às vezes o pessoal pergunta, ah, você conhece Belém e tal? Sim. Eu, sinceramente, não conheço. Já fui algumas vezes, mas rápido. Fica 1.300 km de distância de Belém, pra vocês terem uma ideia. Mas é um povo abençoado lá.
2: Com certeza, e outra, você nasceu lá, você é de lá. Você tem que honrar as raízes.
0: Claro, barão.
2: Eu, por exemplo, sou baiano, mas também sou da Zona Sul, então. É. Os dois, pra mim, né? O estado, Bahia, né? A gente vai falar ali da nossa Bahia, mas o povo pentecostal também. Tem na Bahia e também tem aqui na Zona Sul.
0: O Levi é paulistano, né, Levi?
3: Nasci aqui no bairro do Tatuapé. Fui criado na zona norte de São Paulo e atualmente moro na cidade de Guarulhos, né?
2: Olha.
3: Moro em Guarulhos há mais de 20 anos. E Guarulhos também é uma cidade onde tem um povo especial, cheio da presença de Deus.
2: Eita, glória.
3: Guarulhos é muito grande, né? A segunda maior economia do estado.
0: Olha aí.
3: É uma cidade grande, maravilhosa, desenvolvida. Inclusive, sabe quem está chegando lá em Guarulhos, então?
0: Quem?
3: O metrô.
0: Ah, é?
2: Olha!
3: Ufa! Tá chegando lá.
2: Rapaz, não.
3: O metrô, mas tá chegando.
0: Mas olha só, brincadeiras à parte, o povo de José Moriano é um povo especial, né?
2: Glória.
0: Independente do estado, da cidade,
2: sim.
0: Onde tem uma IPDA, tem um povo forte, um povo animado, Gabriel.
2: É um povo alegre, ó. A Dorinha, tá aqui, Dorinha, ela é a Maria Lira, salvo engano. Ela fala assim, ó, bom dia, paz do Senhor Jesus, que Deus abençoe a todos em nome de Jesus. Ela fala, eu admiro muito as pessoas que têm o privilégio de ter esse diploma, né, maravilhoso, que Deus capacita para ser os psicólogos. E ela continua, porque a minha filha passa em psicólogo. Deus abençoe, ou seja, ela tem uma vivência sobre essa área. Nosso pai deixou a ciência, a saber Deus, né? Nosso pai deixou a ciência no mundo para isso mesmo, para que cada um procure desempenhar o melhor papel, tudo para a honra e glória dele. Terminou por aí? Não, olha o que ela fala. E a enquete? Eu acho que foram 300 homens. Gideão venceu a batalha contra os midianitas. Ou seja, ela deixou ele aqui completo. O nosso povo é assim, participa em todos os âmbitos. Tanto que temos 202 votos.
0: Olha.
2: 202 votos.
0: Felipe, coloca palmas aí, varão. Cadê as palmas aí? 202 votos. O pessoal gosta, né, Gabriel? Quando é número, quando é nome. Eu já percebi que quando é nome, número, exato. O pessoal gosta.
3: Participam mais.
2: Isso, com geografia também eles gostam bastante.
0: É verdade.
2: É que alguns falam, isso é pegadinha bíblica, mas não, né? Não, hein? Mas nós estamos acostumados com uma coisa, mas aí a Bíblia nos esclarece com mais detalhes.
0: Olha, eu vou fazer uma última chamada para enquete, vamos aumentar esse número aí.
2: Vamos.
0: Olha só, aqui na câmera do Daniel, hoje nós queremos saber com quantos homens Gideão venceu os midianitas. Não tem pegadinha não, tá na Bíblia, né, Gabriel?
2: Tá na Bíblia.
0: Você aqui, me garante que tá na Bíblia.
2: Aqui, ó, eu vou ler ainda.
0: Tá bom, não tem pegadinha com quantos homens Gideão venceu os midianitas, né? Letra A, com menos de 300 homens. Letra B, com 300 homens. Ou letra C, com mais de 300 homens. Vamos fazer o seguinte, vamos sem lá. Mais espera, atualiza a página aí, Gabriel, vamos ver.
2: Vou atualizar agora.
0: Vamos ver se aumentou esse número.
2: Ó, tem gente falando assim, ó, eu tô aprendendo aqui do Rio de Janeiro, já voltou? Vamos ver, atualizando. 204.
0: 204.
2: Duas pessoas votaram, hein?
0: A gente bateu
2: o Camuri. O Camuri, você votou, Camuri?
0: Será que o Lago votou? O diretor votou?
2: Emou.
0: Vamos fazer o seguinte.
2: Olha.
0: Vamos fazer o seguinte, batemos a meta.
2: Batemos a meta.
0: 204 votos. Né? Então a gente vai finalizar. Vamos responder, Gabriel?
2: Vamos.
0: Tem mais espera? Atenção, hein? Agora, Gabriel Araújo com a resposta oficial da enquete de hoje. Gabriel, pelo amor de Deus, varão, com quantos homens Gideão venceu os midianitas. Com
2: 209 votos, tá, calma. 209
0: homens?
2: 209 votos. Pensou que era 200 homens. 210 votos e vou responder para essas 211. Meu Deus, tá subindo.
3: Tá subindo.
2: Calma aí, gente. Vamos lá. Ó, a resposta, ela é
3: 212.
2: Olha, a resposta certa
3: votos.
2: É a resposta, é a letra C.
0: Letra C? Com certo? Mais de 300 homens?
2: Mas não foram 300 com buzina, 300 com cântaro, 300 com tocha? Foram, de fato foram 300 com tudo isso. Mas vamos pro texto. Eu vou deixar a Bíblia responder. Juízes capítulo 7, a partir do versículo de número 20. Assim, tocaram os três esquadrões as buzinas e partiram. Certo? E partiram os cântaros, e tinham em suas mãos esquerda as tochas acesas, e na mão direita a buzina que tocaram, e exclamaram, espada do Senhor, espada de Gideão. Aí o texto vai dizendo, 21, que ficou naquele lugar do arraial, e todos fugiram. Versículo 22, tocando, pois, os 300 as buzinas, o Senhor tornou a espada de um contra o outro, e isso em todo o arraial. E o exército fugiu, ou seja, vamos lá, eles estão lutando no arraial. 300 de fato tocou buzina, 300 quebrou o cântaro, 300 acendeu tocha, 300 gritaram. Tocando os 300 as buzinas, o Senhor tornou a espada de um contra o outro. E isso todo o arraial. E o exército fugiu para Zererá até Betsita, até os limites de Abel-Meolá, acima de Tabate, olha o 23. Então os homens de Israel, de Naftali, Azer e todos de Manassés foram convocados e perseguiram os midianitas. 24. Também Gideão enviou o mensageiro a toda a montanha de Efraim, dizendo: desce ao encontro dos midianitas e tomai-lhes as águas de Bet-Bará, a saber, o Jordão. Convocados, pois, todos os homens de Efraim, as águas de Bet-Bará e Jordão, e prenderam dois príncipes dos midianita, Oreb e Zeeb, e mataram Oreb na penha de Oreb, e Zeeb mataram no largar de Zeeb, e perseguiram os midianitas e trouxeram a cabeça de Oreb e Zeeb a Gideão, da além do Jordão. Você percebe? Eram 300 de fato, com buzina, com tochas, com... E depois daquela confusão acontecer, eles fugiram e Gideão convocou os de Efraim, os de Naftali, os de Azé. Ou seja, para vencer a guerra foram mais de 300 homens.
0: Muito bem. E olha que... Será que não era Gideão e os 300? Já não dava 301?
2: Aí, ó. Já seria.
0: Já começa por aí, Levi.
3: É. Não acertei, não.
0: O Levi é humilde para reconhecer, né, Levi?
3: Eu fui com 300 homens e agora o Gabriel provou aqui que é com mais de 300 homens. Que maravilha.
0: Assim, Deus usou os 300 de Gideão e os 300 para desbaratar o exército dos midianitas, né?
2: Exato. Exato. Isso, de fato, os 300 estavam com fogo, né, com tocha, com cântaro, só que a luta, com quantos homens venceu os midianitas? Aí, para vencer os midianitas, foram com mais de 300. Mas para espantar, foi só os 300.
0: Muito bem. Obrigado, Gabriel. Obrigado, Levi. Parabéns. E amanhã nós teremos mais enquete. Obrigado às 211 pessoas que votaram. Que Deus te abençoe. Amanhã tem mais enquete para você participar. Olha, infelizmente chegamos ao fim desta edição, mas amanhã estaremos com você aqui, ao vivo, no Voz da Libertação, com muito mais de Deus para a tua vida. Muito obrigado. Você vai ficar agora com a oração do meio-dia. E não se esqueça, amanhã, 10 horas em ponto, aqui no Igreja Deus e Amor Oficial. Gabriel Araújo, Levi Muniz, muito obrigado. Deus abençoe a vida de vocês.
3: Amém.
0: E você que está em casa, você que está pelas redes, pelo rádio, fique na paz do Senhor Jesus Cristo.
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1: Horas e 58 minutos.
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Senhor Jesus Cristo, que Deus abençoe a sua vida, a sua casa, a sua família e o seu lar. Seja muito bem-vindo, em nome do Senhor Jesus, e que a mão do Todo-Poderoso te alcance. Que as bênçãos do Senhor estejam sobre a tua vida, a tua casa e também a tua família. Que o dia de hoje seja um dia de refrigério, de graça, de favor, um dia de respostas, e que o Senhor mude o cenário da tua vida. É um prazer imenso estar com todos vocês para mais uma tarde de comunhão, tarde de adoração e de celebração também. Temos a certeza de que Deus mudará o cenário da nossa vida através da fé. Oremos ao Senhor, clamemos a Deus, porque Ele está conosco para realizar milagre. Maravilhoso Deus, poderoso eterno Pai, Deus de vida, Deus de graça, Deus de favor e também de milagre. Obrigado, Senhor, pelas tuas infinitas misericórdias. Sim, misericórdias que não têm fim. Obrigado, meu Deus e meu Pai, pelo teu grande amor e porque estás conosco todos os dias da nossa vida. Louvamos-te e bendizemos-te, ó Pai, porque o Senhor tem cuidado de cada detalhe. Ó Deus maravilhoso, ó Deus gracioso e Deus bom, somos felizes, ó Pai da glória, porque estás em nossa vida. Tens perdoado os nossos pecados, tens lavado a nossa alma, tens purificado, meu Pai, a nossa vida e tens estendido as tuas mãos, Senhor, e feito uma obra maravilhosa. Somos falhos, somos pecadores, somos errantes e muitas vezes, ou quase sempre, não somos merecedores do que tens feito. Reclamamos, murmuramos, contendemos, blasfemamos, criticamos, acusamos, somos infrutíferos na fé, desanimados, frustrados, cabisbaixos e às vezes até derrotados muitas vezes. Mas o Senhor está conosco e nós temos a certeza disso, que o Senhor está conosco, e a garantia que nós temos de viver é que o Senhor cuidará de cada detalhe da nossa vida. Pai, eu tenho a plena certeza e convicção que se colocarmos o nosso coração diante do altar, teremos as respostas garantidas por Cristo. Senhor, quantas vidas estão cansadas, quantas vidas estão fracas, estão doentes, quantas vidas, meu Deus e meu Pai, estão, Senhor, desanimadas, desalentadas, ó Deus. Os dias em que vivemos são dias de tanta guerra, tanta peleja, tanta batalha, dias de tanta luta, tanta afronta, meu Pai. Vivemos dias, Senhor Jesus, em que o ser humano parece perdido. É tanta informação e ao mesmo tempo é tanto caos, é tanta guerra, são tantos acontecimentos, ó Pai da Glória, em um tempo só. E parece que nós não temos por onde escapar. Literalmente isso, Senhor. A vida tem sido, Deus, nesses últimos anos, nesses últimos dias e tempos, ó Pai da Glória, um mar de tantos acontecimentos que nos assustam. É verdade, Senhor. E isso faz com que muitas vezes se perca a esperança, a fé. Com que muitas vezes se perca o prazer de viver. E isso acontece, Pai, e muitas vezes os irmãos perdem a intensidade da fé. Ó Deus bom, Deus grande, Deus misericordioso. Eu oro, Senhor. Eu oro, meu Pai, porque eu sei que há vidas que precisam de um novo tempo e de um novo momento. Eu sei que há vidas, ó Pai, que precisam receber a Tua bondade, graça e também favor. Está difícil. Está difícil gerir todas essas situações. Está difícil gerir tantos acontecimentos. Enquanto há enchentes no Nepal, nós temos crises em alguns países da África, nós temos xenofobia na Europa, nós temos problemas políticos, sociais na América, e o mundo, Senhor, está em um contraste muito grande, ó Deus.
Sim, meu Pai. Enquanto uns acordam a falar de bênçãos e outros acordam desesperados. Enquanto uns acordam para lutar por uma vida, outros acordam para não querer viver. Meu Deus e meu Pai, e há, Senhor, um embate e um combate tão grande, Jesus, e precisamos ter respostas para conseguir entender o que o Senhor está a fazer e a permitir com que aconteça. Por isso é que a Tua palavra é muito clara, Senhor, que nos últimos dias, ah, meu Pai, o amor de muitos esfriaria. Sim, meu Deus. E há muita gente a esfriar no amor e na fé. Como Paulo diz, muitos vão se apostatar da fé. Muitos vão fugir da fé e vão buscar para si doutores, porque terão comissões no ouvido e vão querer ouvir palavras que se desagradam, conteúdos que são do agrado pessoal, e nós nos esquecemos que somos igreja para estar em comunhão, para viver pela fé, em fé e da fé, para estar em Cristo, porque não é sobre nós, é sobre Cristo, não é sobre homens, é sobre Cristo, não é sobre a minha vida, é sobre a vida em Cristo, aleluia. Senhor meu Deus, o mundo ao nosso redor, ó Pai, está a desabar, e nós precisamos estar no entendimento espiritual de tudo o que está a acontecer, ó Deus, para sabermos não só como orar, mas também onde buscar ajuda, onde buscar o socorro, onde buscar o escape, e como faremos isso, meu Deus. Senhor, está tão difícil a situação. O mundo está difícil. Ora vem, Senhor Jesus, Maranata. É o que grita a tua noiva, e o Espírito prontamente diz: ora vem, Senhor Jesus. Porque, meu Deus, a situação tende a piorar. A situação tende a ser alarmante. E é por isso que nós estamos em Cristo, para Ele amenizar, para Ele cuidar, para Ele trabalhar. Se não for Cristo, ninguém mais. Discípulos estão com medo, insegurança. A água entra no barco, o barco quase a pique, e eles estão desesperadíssimos. Tentaram de tudo e não conseguiram nada. Somos nós, esse mundo. Temos tentado de tudo e não conseguimos absolutamente nada. E é então que eles acordam o mestre e falam: mestre, não te importares, oh, aleluia, o nosso barco quase vira, quase vai a pique. Jesus acalma o vento, aquieta o mar e vira para os homens que estavam com ele no barco e diz: homens de pouca fé, ou homens de pequena fé. E isso vai resumir, Senhor, muito daquilo que é a nossa vida. Tentamos sempre dar um jeito com as nossas mãos, aquele jeitinho que o ser humano tenta sempre para tudo, aquele caminho que buscamos sempre para tudo.

Senhor pode mudar o cenário desta vida para a glória do seu nome, ó Pai. Porque Deus, o Senhor é a saída. O Senhor é a resposta. O Senhor é o caminho. O Senhor é a verdade. O Senhor é o socorro. O Senhor é o livramento. O Senhor tem o escape. O Senhor é a bênção. Do Senhor vem a vitória. Do Senhor vem o favor. Do Senhor vem o milagre. Do Senhor vem o cuidado. Do Senhor vem o amparo. Do Senhor vem a lâmpada para os pés e luz para o caminho. Do Senhor vem, meu Pai da glória, o novo, o mover, o favor, a graça. Oh Deus, e é isso que nós precisamos, Senhor. Estar segurados no Senhor para poder viver a graça. A graça bendita de Jesus Cristo que muda, que transforma, aleluia. E faz esse homem que ora agora e faz essa mulher que ora agora crer em fé que é possível viver o extraordinário, aleluia, ainda que o mundo esteja quase a pique. Quase a naufragar, ainda que o mundo esteja, Senhor, quase a entrar em capote, oh aleluia, mas nós cremos que o Senhor é aquele que sustenta a nossa vida, que segura em nossas mãos e que nos faz continuar o trajeto e a vida com fé, com esperança e com certeza de que as bênçãos do Senhor fluirão, o cuidado do Senhor fluirá. Para isso, Senhor, abre os nossos olhos, abre nosso entendimento, abre-nos, Pai da glória, o entendimento, Senhor. Não podemos viver na mesma insegurança, não podemos viver, ó Pai da Glória, na mesma fraqueza, não podemos continuar a viver a mesma fé infrutífera todos os dias, todos os meses, todos os anos. Desperta em nós, Senhor, o poder do Espírito, aleluia, que vai fazer transbordar, Senhor, a nossa vida de uma forma gloriosa, meu Pai. Muda o cenário desta vida. Anos, meses, dias, semanas, meu Deus, a enfrentar as mesmas batalhas e guerras, os mesmos medos, a enfrentar os mesmos desafios, e não há uma sombra de clareza, e não há uma sombra de mudança, meu Deus, ainda que peça. Tem gente, Senhor, meu Pai, que já não acredita mais, mas pede oração até por conveniência. Tem gente que já não consegue orar mais por uma causa, porque não aguenta mais o sofrimento, mas às vezes ora por um desencargo de consciência, mas não tem fé, aleluia. Mas eu peço ao Senhor, não é por hábito, não é por desencargo de consciência, não é, meu Deus e meu Pai, por nada além de fé, de crer, de confiar, de saber que a palavra de Deus se cumpre em nossa vida, ó Deus. Nós não fazemos, ó Pai da glória, porque estamos habituados. Nós não fazemos por desencargo de consciência. Nós não fazemos porque somos levados a fazer, porque outros fazem. Nós queremos orar porque temos fé que Jesus vai atender. Queremos clamar porque temos fé que Jesus vai responder. Queremos buscar porque temos fé que Jesus vai operar sinais e maravilhas. Senhor, em nome de Cristo, meu Deus, renova-nos agora com autoridade e com poder. E aquilo que nos prende, aquilo que nos maltrata, aquilo que nos acusa, aquilo que nos rompe, meu Pai da glória, caia por terra agora. Aquilo, Senhor, que tem feito mal à nossa vida, à nossa trajetória, família e casa, que caia por terra agora em nome de Jesus Cristo. Aquilo, Senhor, meu Pai, que tem destruído a nossa vida e nós não conseguimos galgar, meu Deus, que caia por terra agora em nome de Jesus Cristo. Todo mal que nos é afligido, toda obra maligna, satânica e diabólica agora, nós repreendemos em nome de Jesus Cristo. Forças contrárias, obras maléficas, obra da bruxaria, da feitiçaria, toda obra satânica, todo problema mental, toda acusação na mente, no corpo, na alma, que caia

0: guerra em nome de Jesus Cristo agora, e que o teu mover, Senhor, aleluia, comece a interferir em nossa vida. Causa, Senhor, causa interferência, meu Pai, no sinal que nós damos na vida de fracasso e de derrota. Senhor, meu Deus, nós não queremos viver, ó Pai da glória, na mesma sintonia todos os dias, com o mesmo problema todos os dias, com a mesma angústia, com a mesma depressão, com o mesmo problema mental, psicológico e emocional. Não, muda o cenário desta vida, muda o cenário desta família, muda o cenário desta casa, pelo nome de Jesus Cristo, meu Pai, e traz renovo, e traz um frescor, e traz graça, e traz alegria. Que Satanás seja repreendido pelo sangue de Jesus Cristo agora. Esse espírito maligno que tem lutado contra a mente desta mulher, deste homem, e diz que nada é possível, que não vai conseguir alcançar, que não vai ter uma saída, que não há uma resposta, que não há um mover, que não há graça, eu repreendo o espírito satânico em nome de Cristo. Tormenta maligna, eu te repreendo agora em nome de Jesus Cristo. Essa vida que luta para ter uma saúde melhor, começa a fazer ginástica, começa, Pai da glória, a Senhor melhorar a sua alimentação, e de repente o inimigo vem e diz: não, teu corpo nunca vai mudar, a tua saúde nunca vai melhorar, você vai continuar enfermo. Eu repreendo voz maligna, voz satânica e diabólica, saia dessa mente, sai dessa alma, pelo sangue de Jesus Cristo agora. Vidas, meu Deus, que oram para sair da miséria, que lutam, que se esforçam, que se entregam, meu Pai, que buscam caminhos de negócios, buscam formas de melhorar a vida financeira, e de repente a voz maligna vem e diz: você não vai conseguir, você não merece, você não é capaz. Senhor, meu Deus, há poder no sangue de Cristo para limpar toda essa intenção satânica de nos desmerecer e fazer com que a nossa fé seja uma fé infrutífera. Oramos, não tem resultado. Lutamos, não há resultado. Buscamos e não há porta. Batemos e é uma parede. Meu Pai, em nome de Cristo, que caiam por terra agora todos os sinais maléficos, toda obra diabólica, que caia por terra agora. Saia, espírito maléfico, espírito que aprisiona famílias, casamentos, lares, vida conjugal, vida familiar, vida sentimental, vida na saúde, espírito maléfico que atormenta essa vida, que atrofia pensamentos, que luta contra desejos e vontades, que luta contra ambições, eu te repreendo agora, em nome de Cristo. Espírito maléfico que luta contra decisões que vão mudar uma vida e faz ela viver sempre no mesmo estágio, eu te repreendo, Satanás, no nome de Jesus Cristo agora. Saia, abandona essa mente, abandona essa alma, abandona esse corpo, abandona essa casa, abandona essa família, em nome de Jesus Cristo, porque o Senhor Jesus entra com ação divina, entra com renovo, entra com milagre, entra com resposta, entra com fogo abrasador. O Senhor vai entrar e vai mudar esse cenário e trará de volta, aleluia, a esperança daqueles que confiam no Senhor, a alegria daqueles que confiam no Senhor, o entendimento da palavra daqueles que confiam em Jesus Cristo, aleluia, e haverá mudança, e haverá transformação, e haverá vigor, e haverá poder, haverá unção, haverá graça, em nome de Cristo. Toda potestade satânica e maléfica, sai agora, abandona essa casa, abandona essa família, abandona esse lar, pelo sangue de Jesus Cristo. Todo espírito de insuficiência, eu te repreendo, Satanás, ó Deus poderoso, esse espírito de insuficiência, meu Pai, que toma conta de vidas, de casas, de famílias e lares, de casamentos, de filhos, de pais, de colaboradores, esse espírito, Pai, de insuficiência, Parece que somos insuficientes todos os dias. Nunca está bom, nada presta, nada é melhor. Tudo o resto é melhor. A outra fé é melhor que a minha. A outra casa é melhor que a minha. O outro casamento é melhor que o meu. A outra empresa é melhor que a minha. Tudo ao redor, Pai, é suficiente. Mas de nós nada é suficiente. Esse espírito satânico que atormenta vidas e muitas vezes elas não conseguem progredir, não conseguem avançar, porque enquanto a mente busca a insuficiência, a esperança cai, a fé se esvai, a satisfação nunca é plena, meu Deus. Mas em nome de Cristo agora, eu repreendo esse espírito maligno que atormenta mente, coração e alma. Saia, bate em retirada pelo poder do Espírito Santo agora, meu Deus. Toma conta destas vidas, toma conta, meu Pai, destas casas e famílias, e que haja renovo do Senhor, e que haja poder do Senhor, e que haja unção do Espírito Santo que transformará, oh glória, aleluia, oh meu Deus. Meu Deus, tantas vidas, ó Pai, se martirizam, culpam-se, cobram-se, e às vezes o Senhor está ali para fazer um milagre, só que elas não entendem. Sim, Senhor, o espírito de insuficiência toma conta, tomou conta daquele homem no tanque de Betesda. Esse espírito de insuficiência, esse sentimento de insuficiência, tomou conta daquele homem que estava lá. 38 anos, aquele homem lá, quando Jesus chegou com uma pergunta lógica, aquele homem teve a resposta mais frustrante: eu não consigo mais, já tentei de tudo. Quando eu tento alguma coisa, tem sempre alguém à minha frente. É insuficiência. Meu Deus e meu Pai, quantas vidas não abraçaram essa insuficiência? Quantas famílias, quantos lares, quantos casamentos, quantas empresas não vivem essa insuficiência? Quando eu tento, eu não consigo. O outro consegue, eu nunca consigo nada. E não é questão de comparação, Jesus. Não, não. Porque cada um luta a sua luta, guerreia a sua guerra, peleja a sua batalha. Mas Satanás tem atormentado vidas e a fé torna-se uma fé infrutífera. Mas eu te repreendo, espírito das trevas, em nome de Cristo, você será arrancado agora, e esta família, e esta casa, e este lar vai se levantar, e tudo que é insuficiência, e tudo que aparenta ser insuficiência, Deus multiplicará, dará vigor, dará força, dará entendimento, meu Pai, assim como Jabes, em Crônicas, ele ora, porque olha para tudo ao seu redor, e ele vê todo mundo na bênção, e então ele ora, fala: Senhor, Senhor, alarga as minhas fronteiras, amplia os meus termos, oh glória. O nome já traduzia o nome de dor e tristeza. A vida que ele carregava era uma vida insuficiente, por mais que ele fizesse o bem. Todo mundo olhava para ele, lembrava-se de dor e de sofrimento. Ele falou: não, não, em nome do Deus poderoso, não. E ele ora, e ele clama, diz: Deus, Deus, amplia os meus horizontes, alarga as minhas fronteiras, aumenta o meu campo de ação, coloca a tua mão sobre mim, porque quando o inimigo vier, ele não vai encontrar só um homem, ele vai encontrar a mão de Deus. Oh, glória! Ele anda e me clama, aleluia! Ele vai encontrar a mão de Deus sobre a minha vida, e eu não serei afligido de mal algum, porque o Senhor vai me guardar. Oh, aleluia! Aleluia! E a Bíblia diz que antes mesmo que esse homem terminasse a oração, Deus respondeu o clamor. É isso, Senhor. Nós não vamos viver insuficiência na saúde, na vida financeira, na vida espiritual, na vida sentimental, na vida física, matrimonial, com os filhos, com pai e mãe. Senhor, meu Deus e meu Pai, renova as nossas forças, renova a nossa fé, renova o ânimo, estabelece fortalece-nos para a tua graça, fortalece-nos para o teu louvor, levanta-nos em nome de Cristo Jesus, porque estas vidas, ó Pai da Glória, não serão insuficientes, em nome de Cristo, eu não serei insuficiente, os ouvidos não serão insuficientes, os internautas não serão insuficientes, a equipe técnica não será insuficiente, a rádio não será insuficiente, pastores e obreiros, não, nós não seremos insuficientes, porque a graça de Jesus nos renovará para o teu louvor, aleluia, porque nós vamos, Senhor, atingir níveis altos, um patamar alto, meu Deus, e ainda que o olhar de terceiros sobre as vidas seja de insuficiência, não vai surtir efeito em nossa vida, porque estamos guardados pelo Senhor, oh glória, fortalecidos por Deus, aleluia, renovados pelo Espírito Santo, a Ele a honra, a Ele a glória, a Ele o louvor, sim, Senhor, toma conta, levanta esta vida que vive sempre a murmurar, a reclamar, a se queixar, cheio de dores, de problemas, de incertezas, levanta esta vida agora, em nome de Cristo, porque nós não seremos insuficientes, esse espírito que paira maligno sobre a nossa vida hoje cai por terra, hoje desaba, se a nossa casa não era insuficiente, a partir de hoje será em dobro para a glória de Jesus, bênção em dobro, em nome de Cristo, haverá transformação, vidas vão abandonar drogas, vão abandonar vícios, famílias vão se restaurar, casamentos restabelecidos, saúde restabelecida, vida espiritual fortalecida, fraqueza e frieza vai cair por terra, haverá, Senhor, meu Deus, a bênção financeira, material e espiritual, porque o Senhor é conosco e nós diremos, como disse Josué, eu e a minha casa servimos ao Senhor, oh glória, meu Deus, ele anda e me clama, meu Deus, ele anda e me clama, aleluia, meu Deus, Senhor, e que nada, nem palavras, nem gestos, nem intenções abalem a nossa fé, porque estamos firmados em Cristo, que é o autor e consumador da nossa fé, em nome de Jesus, amém e graças a Deus. Deus abençoe a sua vida, a sua casa, a sua família e o seu lar, que o Senhor te guarde. Eu quero fazer esta oração com você agora, não sai daí não, ainda não, fica comigo aqui, porque você que está a viver uma vida insuficiente, Deus vai te restaurar agora. Frieza na fé, desânimo, vontade para tudo, não tem ânimo para nada. Tem gente que tem muita ideia, muito desejo, mas pouca aplicação. Eu quero orar com você agora. Você que está pela rádio, você que está pelos canais, pelas plataformas, YouTube, Facebook, Instagram, eu quero orar com você agora, em nome de Jesus, porque o inimigo não vai impedir. Não vai. Você que parou na fé, é agora, volte agora, porque o inimigo não vai destruir os planos de Deus para a tua vida. Aleluia. Deus está a falar contigo. Oh glória, toma direção. Aleluia, aleluia. Senhor, eu entrego cada vida em tuas mãos, cada lar, cada família, cada homem, cada mulher, cada jovem, criança, adolescente que esfriou na fé, que parou por alguma circunstância e tem vivido uma vida insuficiente. Que o Senhor entre com poder e restaure e resgate agora. Resgata sonhos, projetos e planos, mas que os coloque em ação. Em nome de Jesus, não seremos só sonhadores. Seremos aqueles que sonham e que vivem os sonhos para a glória de Jesus. Meu Pai, guarda aqueles que voltam para a tua presença, aqueles que tomam a decisão de te aceitar em nome de Cristo, que aquilo que era insuficiente até agora passe a frutificar para a glória e honra de Jesus. Aquilo que era insuficiente, Senhor, comece a brotar. Não será só uma semente que ocupa a terra, será uma semente que dará fruto para a glória de Jesus, o nosso Salvador. Amém? E graças a Deus. Deus abençoe a sua vida, a sua casa, sua família, o seu lar. você vai encontrar aqui agora no nosso GC, você tem a oportunidade, quero aceitar Jesus, @ipda.com.br 950-94-46-45, tomatizão, pela rádio 11-982-92-33-92. Mas eu quero que você, antes que você saia dessa hashtag, ou melhor, dessa live, você vai colocar aqui nos comentários. Em nome de, mas com fé, em nome de Jesus, Deus vai transformar. Você crê nisso? Aquilo que era insuficiente, Deus vai transformar. Haverá suficiência. Eu quero que você, eu estou com os comentários aqui, a equipe colocou para mim. Eu quero que você mande agora, em nome de Jesus. Porque você não vai viver na insuficiência. Você não vai viver na escassez. Você não vai viver nessa vida que te amedronta. Deus vai transformar. Deus vai transformar. Em nome de Jesus. Coloca isso em seu coração. E deixa frutificar. Deus vai te abençoar. Combinado? Mande a sua mensagem, coloque nos comentários aqui. Sim, Deus vai frutificar, Deus vai transformar. Haverá suficiência. Deus abençoe. Gabriel está conosco, Tainara está conosco, em nome de Jesus, Deus vai transformar. Isso, Vera Lúcia, Deus vai transformar. Amém, glória a Deus, é isso, é com fé. Deus abençoe a sua vida, continue a escrever e nós vamos compartilhar. 15 horas, não se esqueça, nossa irmã Antônia Boechat vai ministrar Palavra de Jesus, culto em pró, Fundação Reviver. Deus abençoe, Deus guarde, Deus proteja e que a mão do Todo-Poderoso te alcance hoje e sempre. Tá bom, Nana? Nos veremos até no Munduzuco. Até amanhã, Rossi Catequissa. Que Deus te abençoe.
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4: 12 horas e 31 minutos.

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1: Chega ao seu rádio mais um programa Mensagens Cantadas e também ao seu computador e também ao aplicativo. Hoje temos vários meios, né? Aqui estamos com mais esta programação, chegando aí ao seu coração, à sua vida. Vos saúda Débora Miranda de Almeida.
2: Paz do Senhor, ouvintes amados, mais um MC chegando até a sua casa. Nós já vamos começar presenteando você com os hinos da nossa programação. Quem vem cantando, Débora?
1: Nós vamos ouvir o hino É Preciso Esperar, do CD Oração no Santuário.

Aí nós acompanhamos, é preciso esperar, está no CD Oração no Santuário, disponível em nossas plataformas digitais e nas igrejas Deus e Amor em todo o Brasil. Vamos meditar neste momento.

0: caiam as máscaras. Às vezes nós encontramos exclamações, tipo, a máscara caiu. Agora a máscara caiu. Mas você já parou para pensar que todos nós costumamos usar muito mais máscara do que nós pensamos? E para dizer a verdade, muitos usam máscara o tempo todo. Se você ainda não parou para pensar nisso, eu posso te dar um exemplo. Quantas pessoas vão ao YouTube, ao Facebook, ali cantam alguma coisa, né? Aí um conhecido faz o comentário: meu Deus, como você canta bem. Eu vi o vídeo que você postou ontem no Face, né? Como se fala no Facebook. Ah, gostei demais. Aí quem gravou, sempre a resposta vai ser: não, tô aprendendo. Só foi só para uma brincadeira. Ah, então eu tenho muito que aprender, não sou como, né? E sempre tem isso. Mas obrigado. É só um treinamentozinho só. Agora, dentro do coração, lá dentro, internamente, a pessoa pode estar pensando coisas assim: rapaz, não é que eu sou bom mesmo nisso aqui? Olha, até o fulano gostou do meu som, vou gravar mais. Aí, se ele der lugar para a autoestima e colocar a autoestima num local mais alto do que ela deve estar, na verdade, a pessoa acaba até completando na mente, né? Eu é que deveria fazer os solos do grupo do louvor. Imagina quem tá fazendo é o fulano. Eu que deveria estar cantando naquele CD ali, porque não é? Eu que deveria estar sendo solista da nossa. E aí vai. Embora esse exemplo possa parecer assim não ser tão chocante, você concorda que a pessoa do diálogo estava mostrando uma falsa humildade? E eu me preocupo com isso muito. Me preocupo não só com a minha falsa humildade, mas com a falsa humildade de muita gente. Aqui no exemplo que a gente citou, é um exemplo, né? No fundo, a pessoa que gravou sabia que cantava bem, senão não teria nem gravado. Mas quando alguém comenta sobre o assunto, aí o que gravou desconversa: não, porque não é bem assim. Mas lá no coração, a ideia é contrária: não, eu sou bom mesmo, eu gravei porque não tem pra ninguém não. Então a pessoa que estava, mesmo sem perceber, dizendo em forma de uma aparente humildade, não, essa pessoa estava usando uma máscara. Essa pessoa não estava mostrando naquele exato momento quem realmente ela era. Porque ela podia ter respondido, né? Se, olha, eu canto mais ou menos, mas não. Ela respondeu o que achou que poderia ser melhor para a pessoa que a elogiava, para não parecer que talvez estivesse se achando, né? Então, ouvintes, como eu disse, esse exemplo é um exemplo de leve, né? Mas imagine tantos outros aspectos mais pesados na vida. Provavelmente ninguém quer ser uma pessoa considerada orgulhosa. Quem é que gosta de ser considerada arrogante ou até um fofoqueiro? Não. Porque nós temos o medo de sermos julgados ou expostos. Então nós temos essa tendência de esconder nossas vulnerabilidades ao máximo. Queremos sempre mostrar o nosso melhor lado. Nos apresentamos aos outros de um jeito diferente, em uma apresentação assim idealizada, que dificilmente representa de fato quem nós somos. Aí o tempo vai passando, as pessoas vão conhecendo realmente quem nós somos, só que mesmo assim, às vezes, nós não conseguimos descobrir o quanto nós estamos usando máscaras. Hipocrisia é uma máscara. Então, ouvinte, nós temos que tratar, estamos abordando esse assunto, e nós temos que tratar a origem do problema, né? Muitas pessoas são orgulhosas, são arrogantes, muitas pessoas têm uma autoestima muito elevada, só que essas pessoas costumam querer esconder, e se não combater, nós vamos viver pro resto da vida apenas de aparência, maquiando a nossa realidade e fingindo ser o que não somos. como quem varre, em muitos aspectos, a sujeira para baixo do tapete. Enquanto isso, o problema continua ali, intacto, escondido. Por outro lado, quando nós reconhecemos quem nós realmente somos e falamos a pura verdade, quando nós temos atos falhos ou somos falhos, nós entendemos que precisamos trabalhar essa área da nossa vida, seja o orgulho, seja a ansiedade, seja a ira, seja a arrogância. Então nós tratamos aí a origem do problema. E aos poucos nós vamos então permitindo que as máscaras vão desaparecendo. E com o passar do tempo notaremos que não precisamos mais dessas máscaras. Eu espero, ouvinte amado, que você tenha sentido no seu coração que nós temos de mostrar às pessoas quem nós realmente somos. Nós não podemos mostrar às pessoas o que nós não somos, porque no dia que as pessoas descobrirem quem realmente nós somos, as pessoas vão olhar para nós e vão dizer: a máscara caiu. Mas até que as pessoas descubram, Deus sabe quem nós realmente somos. Se você é bom no que você faz, eu não preciso ver, Débora, algum problema. A pessoa fala: ah, você faz bem isso aí. Ah, eu aprendi bem, não, graças a Deus.
1: Não, não é bom, né, elogiar, mas às vezes as pessoas não sabem receber elogio, né?
0: Não é? Então, é só pra gente aprender, ouvinte, e entender que todos nós podemos ser bons no que nós fazemos. Todos nós podemos receber elogios. Mas a partir do momento que nós mascaramos uma coisa, pensamos outra, e por trás das cortinas nós cutucamos para situações que nós entendemos poder alcançar e realizar porque nos achamos melhor do que quem está realizando, nós estaremos apenas criando problemas e confusões. Bem-aventurados são os pobres de espírito, porque deles é o reino dos céus.
1: Quando Jesus estendeu a sua mão, é o hino que ouvimos agora, na voz de Cristina, do CD Vaso Restaurado.

0: nós acompanhamos quando Jesus estendeu a sua mão, hino bonito. Você gostaria de adquirir esse CD? Procure na Igreja de Deus e Amor, a central da sua cidade, ou então pelas nossas plataformas digitais. Falando um pouquinho de, como que diz, né? Bíblia Sagrada, curiosidades. Vamos voltar um pouco quando surgiu a primeira cidade, né? Vamos voltar para as portas do Éden. O que aconteceu depois da queda do homem, quando ele pecou no jardim? Depois nasceram os filhos, depois vieram lá Abel e Caim. O que aconteceu depois? Quando Caim saiu dali, em destino assim já, sem, vamos dizer, de forma de um vagabundo, e ele saiu daquela terra, qual foi a primeira coisa que ele fez? Ele fugiu, né? E depois se casou. E depois que se casou, a Bíblia diz, saiu Caim de diante da face do Senhor e habitou na terra do exílio, da banda do Oriente do Éden. E conheceu Caim a sua mulher, e ela concebeu e teve a Enoque. E ele, então, Enoque, edificou uma cidade. Falando um pouquinho sobre isso, que enquanto os descendentes de Sete, que era irmão, né, dedicavam-se à agricultura, à vida de pastor, se dedicavam os descendentes de Sete à caça, à pesca, já os descendentes de Caim dedicaram-se mais à vida na cidade, né, à vida urbana, e uniram-se e começaram a inventar, a Bíblia diz inventar invenções, começaram a lidar, né, com música, pois a vida da cidade exigia música, barulho, diversão. E eles ali fabricaram instrumentos de cordas e órgãos. E começaram a fazer, utilizar instrumentos de cobre, de ferro, porque a vida da cidade também exige estas coisas. E dentre esses instrumentos saíram as primeiras armas. E é nas cidades que os ânimos se agitam, e aí onde mais se utilizam armas, né? E logo apareceu aquele espírito belicoso de guerra, né? Começaram a se mostrar mais assim agitados, mais briguentos, e logo essa vil natureza, eu digo, esse sentimento de violência começou a manifestar-se quando chamou suas duas mulheres e ele deu o relatório para elas de alguma de suas façanhas, entre aspas, né? Está escrito aqui em Gênesis capítulo 4, versículo 23, que ele diz assim: eu matei um varão por me ferir e o mancebo por me pisar. E não é assim mesmo hoje nas cidades, né? Não só nas cidades, a gente vê também que nas fazendas, nas chácaras, a violência chegou. E a violência está de um tamanho tão, assim, espantoso, que a gente não tem mais como comentar isso, porque está em todos os lugares, não somente nas cidades. Realmente o pecado veio estragar tudo. Deus havia feito o paraíso para que o homem não morresse, não tivesse enfermidades, e o pecado começou a fazer com que tudo isso acontecesse. Falamos um pouquinho sobre a primeira cidade edificada, né, por Enoque, aqui no quadro Conhecendo um Pouquinho Mais e Curiosidades Bíblicas.
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0: Vamos ouvindo mais uma mensagem musical e agora Usa Minha Vida, na voz de Débora Miranda, do CD É Assim Que Adoro.

0: Nós vamos trazendo a vocês coisas que podem melhorar a vossa vida. Por exemplo, levante-se sempre que puder. Muitas pessoas passam grande parte do dia sentadas, trabalhando, dirigindo, fazendo qualquer outro tipo de atividade, né? E um estudo recente comprovou que passar muito tempo nessa posição pode causar problemas psicológicos. Outro estudo mostrou que mulheres que ficam sentadas 10 ou mais horas por dia correm mais risco de ter ataque cardíaco e doenças cardiovasculares comparadas àquelas que passam menos tempo sentadas. Então levante-se e se movimente, porque mesmo por um período curto de tempo, né, isso melhora a circulação.
1: Eu sabia desse negócio do coração, né, quando fica muito tempo sentada, mas não psicológico. Eu fiquei preocupada agora, viu?
0: É, tem que andar. Inclusive um médico que morava no médico de medicina esportiva que morava no meu prédio, ele sempre dizia pra gente que, olha, mesmo que você não tenha tempo pra fazer um exercício, tem um andar ou dois andares de escada, suba de escada.
1: Já ajuda bastante,
0: já ajuda,
1: né?
0: Muito. Uhum. Tanto que eu peguei esse hábito aqui, as pessoas raramente me veem andando no elevador. Eu sempre subo pelas escadas, né? Tem dia que dá uma cansada, né? Porque é 6 andares aqui, é mais 6 dali e tal. Mas tem dia que eu faço isso aqui 5, 6 vezes por dia, o que equivale aí 1 hora e meia de caminhada. Até mais.
1: Você já tá me influenciando a fazer isso. Isso, sabe?
0: Não, porque é bom, às vezes você não tem um tempo para fazer um exercício mais forte,
1: verdade.
0: Né? Porque uma caminhada tudo bem, faz bem e tal, mas quando você sobe uma escada, você está subindo numa inclinação que fortalece a musculatura do coração.
1: Ele realmente fica mais rápido, né? Ele bate um pouquinho mais forte.
0: Estávamos falando também agora há pouco também sobre lavar as mãos, né? Você pode achar isso óbvio demais, mas essa simples tarefa que fazemos durante o dia pode proteger a nossa saúde mais do que a gente imagina. Muitas pessoas lavam as mãos antes das refeições, depois de usar o banheiro, mas lavá-las com sabonete algumas vezes ao dia pode reduzir as chances de ter alguma doença em até 30%. Mas lembre-se de mantê-las muito bem hidratadas, usando um bom creme hidratante. Inclusive, eu devo estar falando que no inverno parece que tem que lavar mais a mão ainda, né?
1: É verdade. Imagine a seguinte situação: você dá a mão para alguém contaminado com a gripe, né, que acabou de assoar o nariz. Aí você coloca a mão no seu nariz ou na sua boca, e o que acontece? É possível que tenha carregado o vírus daquela pessoa para dentro do seu organismo. Gotas de saliva podem cair em superfícies como mesas, corrimão de escadas, e aí acontecer a transmissão pelo contato com as mãos. Por isso é tão importante a higienização, não somente após as refeições ou antes, mas algumas vezes durante o dia com sabonete e esfregando bem entre os dedos.
0: A informação que foi dada aqui é interessante, né? Lavar a mão é uma tarefa simples, as pessoas lavam a mão para almoçar e tal, depois de usar o banheiro. Eu só quero dizer que eu não concordo com a citação de que as pessoas lavam a mão depois de usar o banheiro. Algumas pessoas lavam a mão depois
1: de usar
0: o banheiro.
1: Bem mínima,
0: porque,
1: né?
0: Porque, Débora, é inacreditável. Homem vai em banheiro de homem, você vê aí pelo menos 40% deles não lavam a mão depois de usar o banheiro.
1: Sério?
0: Ou mais. Então é preciso lavar a mão. Eu sou sincero, algumas pessoas podem até me achar mal educado, mas dependendo da situação, eu prefiro não dar a mão, porque tem pessoas que querem transmitir doença pra gente. Parece mal educado, eu acho que até é mesmo. Mas se você percebeu que uma pessoa foi ao banheiro e não lavou a mão, por que dar a mão pra ela?
1: Cumprimenta
0: comigo,
1: só
0: vai.
1: Dando um aceno.
0: Dá um acenozinho,
1: né?
0: Mesmo que a pessoa estenda a mão, dá um aceno e tal, porque essa pessoa que está sendo sem higiene, né? E pode transmitir doença pra
1: gente.
0: É verdade. Nós vamos ouvir, ouvintes amados, mais um lançamento da gravadora MC Music. Nós vamos ouvir do CD Mil Motivos com o Grupo Paz. Louvado seja. Vamos ouvir.

0: Vamos aos nossos prefixos, já já voltamos.
1: 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Treze horas e 2 minutos.
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1: Vamos a mais um louvor aqui, o louvor não para, nós temos aí o hino, só falta você, Neri canta do CD A Missão.

0: Vamos falar de família agora?
1: Momento da Família.
0: Estamos em pleno século XXI e nós temos um grande desafio a vencer. A mídia vive redefinindo a família, e a qual permanece sob seus constantes ataques. A gente vê que o fluxo de programas televisivos que ridicularizam a família tradicional, mas exaltam a infidelidade conjugal, é frenético. E eu digo que essas pressões têm muitas vezes levado o convívio marido e mulher a se tornar mais pesado. Além disso, a gente vê o número de casais que ficam juntos até que a morte os separe tem diminuído significativamente. Isso resulta em quê? Menos filhos contando com os pais em sua criação e educação. E será que haverá um resultado positivo nisso? O materialismo invadiu as estruturas da família. A ganância e as formas de saciar esta ganância têm aumentado. A gente pode ver que tanto os pais quanto as mães vão à busca de melhores oportunidades de trabalho, onde forças competitivas e o retorno rápido os têm mantido muito mais tempo longe de casa, e os filhos cada vez mais sozinhos ou com pessoas que podem cuidar delas, responsabilizando por toda a sua educação. E o declínio moral? Isso aí tem crescido e ajudado a destroçar a família. Os valores que distinguem o certo do errado e dão base ao compromisso no casamento estão praticamente desaparecendo, não é? Os valores estão invertidos. As separações e os divórcios causam um impacto devastador na família brasileira, ou, como não dizer, na família no mundo inteiro. A tecnologia, crescendo, desenvolvendo-se cada vez mais, abre mais porta para os diálogos internetizados, virtuais, do que aquela conversinha em família, em casa, no momento de jantar, olho no olho. Isso está desaparecendo, as pessoas vão ficando cada vez mais fechadas, mais voltadas para si, tudo isso em detrimento de um relacionamento mais afetivo e fraternal. E à luz desse quadro não muito promissor do futuro da família, vamos estar alertas. Há um grande desafio à nossa frente. Não nos conformarmos com este mundo, é o que diz a palavra. Não vamos conformar com o que está acontecendo. Vamos fazer a diferença. Vamos ser diferentes. Estamos preparados para tudo isso, para esse desafio, para este novo século? Pense nisso. Como está sua família diante de tudo isso que acabamos de conversar, de falar? Cabe aqui este alerta. Nunca devemos nos esquecer de cultivar o amor, a cumplicidade, o companheirismo e a intimidade dentro da nossa família. Tudo isso baseado à luz da palavra de Deus. Ah, este hino é o que dá título a este CD, Sala do Trono. Canta a Daniela Balabem, lançamento MC Music.

0: A gente ouve fake news, né? As notícias falsas. A gente ouve, às vezes, comentários não muito agradáveis a respeito de outras pessoas, difamações, calúnias, mentiras. E às vezes a mentira ela surge por pura maldade de outras pessoas que querem prejudicar.
1: Propositalmente, né?
0: É,
1: propositalmente.
0: Exato. Ou querem às vezes só parecer ser melhor do que as outras pessoas. E já é cada coisa, né? Umas pessoas, viu fulano, roubou, viu fulano, matou, viu fulano, adulterou, fornicou, viu ciclano lá, pois é, eu sabia e tal.
1: Parece que adora passar adiante a notícia má, né?
0: Pois é. E nós temos agora, né, uma fonte enorme de divulgação de notícias falsas, que é a internet. Qualquer pessoa vai lá, coloca qualquer coisa lá, aí sempre aparece alguém que concorda e sai comentando, dando os famosos likes aqui e ali, né? Não faz tanto tempo colocaram lá que pastor Lourival disse que vai acabar com o RI da igreja. Aí eu não participo, não gosto, não tenho muita afinidade, mas esse eu resolvi ler. Aí aparece lá, pois é, mas eu tinha certeza que era assim e tal. Tal. Mentira. Só que assim, sempre tem um ou outro que gosta, vai divulgando aquilo ali, não é? E não só isso, outras coisas também, né? E eu quero contar para vocês a história do papel picado ao vento. Há muito tempo, um senhor, de tanto falar que o seu vizinho era ladrão, a polícia acabou prendendo o vizinho.
1: É.
0: Dias depois, descobriram que ele era inocente. O rapaz foi solto e resolveu levar a questão à justiça. No tribunal, o juiz diz: mas por que essa situação? Mas foi só um comentário, seu juiz. Comentários não causam tanto mal assim. E o juiz responde: escreva um comentário, ou seja, escreva os comentários num papel, depois pique e jogue os pedaços no caminho de casa. Amanhã volte para ouvir a sentença. Ele disse isso ao acusado, no caso. Bom, aquele senhor então obedeceu, voltou no dia seguinte, antes da sentença, disse o juiz: terá de catar os pedaços de papel que você espalhou ontem. Aí o acusado disse: mas eu não posso fazer isso. O vento já espalhou esses papéis, já não sei nem onde estão. E o juiz diz: então, um simples comentário pode destruir a honra de um homem, a ponto de não podermos consertar o mal. Se não se pode falar bem de uma pessoa, é melhor que não se diga nada. Ou nós somos donos da nossa boca, ou seremos escravos das nossas palavras. E é assim mesmo. Falar mal de outras pessoas é tão fácil. Reparar o mal, de ter falado mal de outras pessoas, eu vou dizer a você uma coisa, é quase impossível. Porque parece que as pessoas que ouvem outras pessoas falarem mal de outras pessoas, parece que gostam.
1: E parece que cada pessoa que fala vai aumentando um ponto, né?
0: Não é?
1: Quem conta um conto vai aumentando um ponto, como diz, né, o provérbio.
0: E nós tínhamos muitas sentençazinhas rápidas, assim, a respeito de falar dos outros, né? Lembra aquela que a gente citava aqui no programa? Ei, o fulano tá falando mal de mim, não é da minha conta. Daí pra incluir a pessoa na briga, falando mal de você também. Aí já não é da sua conta.
1: Uhum.
0: Então é assim, se a gente souber responder à altura esse tipo de comentário
1: maldoso, né?
0: Pois é, a gente vai evitar muita confusão.
1: É verdade. Vamos a mais uma mensagem. Igrejinha de Tábuas Velhas, Débora canta CD Cristãos.

0: Que Deus abençoe grandemente, poderosamente. Eu sei que você está desfrutando a nossa programação. Sei, ouvinte amado, que você está aprendendo também e está se informando também, né? Através da nossa programação. Olha, é interessante, né? Uma equipe internacional de pesquisadores realizou um estudo que revela que existe uma relação entre a crença em Deus e a honestidade. Então, atenção, todos vocês que não têm nenhum sentimento de honestidade. Olha, certamente está faltando em vocês a crença. Vocês dizem que creem, mas não creem. E isso não é só pela questão da pesquisa, não, né? Isso é pela questão do próprio embasamento, da estrutura que a Bíblia Sagrada expõe com uma certa clareza diante de nós. Foi um experimento. 591 membros de comunidades tradicionais de todo o mundo participaram desse experimento. E a conclusão foi uma só: aqueles que têm a crença em Deus são mais honestos. O resultado foi apresentado na revista científica Nature, ou Nature, né? Provando que acreditar em Deus, acreditar principalmente que Deus não se agrada da desonestidade e que pode até mesmo haver consequências à desonestidade, torna as pessoas mais honestas e dispostas a compartilhar bens com estranhos, a serem honestas de uma forma geral. Esses estudos foram liderados pelo pesquisador Benjamin Purzik, da Universidade Columbia Britânica, no Canadá. Eles fazem parte de um grupo de especialistas que acreditam que a crença ajudaria a criar sociedades mais cooperativas e a diminuir a violência, verdade? Esses estudiosos trabalham com o conceito de Deus grande, né? Que realmente pode influenciar ações humanas e moralizar as pessoas. E é claro, eles trabalham também com a questão de recompensas e punições, ou seja, recompensas ou consequências. A realidade, ouvintes amados, é que as pessoas que acreditam num Deus que realmente pode recompensá-las quando praticam o bem e também podem colher consequências quando praticam o mal, esse tipo de pessoa realmente tem a tendência de agir com mais honestidade. E seria muito bom que se as pessoas não simplesmente agissem por uma questão de recompensa ou, né, porque a pesquisa é essa, mas não é só a questão de recompensa e uma questão também de, quem sabe, né, eu diria consequências. Se nós fôssemos e todas as pessoas entendessem que ser honesto é uma questão, eu diria, não só disso, é questão de cidadania, é questão de uma verdade que faz bem a todos. Ser honesto, na minha opinião, né, deveria ser uma busca de todas as pessoas, independente da crença. Ser honesto é uma questão, eu diria, de cidadania, uma questão de vida, não é? Tá? Mas a pesquisa está aí e é claro que os que acreditam em Deus têm a possibilidade de ser mais honestos, não é? E agora sim, nós vamos a mais um hino na nossa programação. Débora, Grande Ceia, é isso mesmo?
1: Sim.
0: A Grande Ceia, o Ivan Luiz vai cantar do CD Jubileu.

no dicionário bíblico eu falo de primogenitura. Primogênito, né? O que é o primogênito? O filho mais velho da família. Eu e meu irmão Davi somos gêmeos e somos primogênitos, né? Da nossa família, porque nós nascemos primeiro. Bom, eram diversos os privilégios que o primogênito ou o filho mais velho possuía no tempo bíblico, né? No tempo da Bíblia Sagrada, onde iniciou-se o Evangelho, vou dizer assim, né? O filho primogênito, ele era consagrado ao Senhor e, segundo a lei, ele devia ser remido por meio de uma oferta de valor até 5 ciclos, dentro de um mês desde o seu nascimento, né? E também era lhe dada uma porção dobrada da herança que lhe cabia. Hoje não é assim, não. É tudo igualzinho, repartido direitinho, né? Vocês podem ler essas passagens aqui, desses privilégios que tinha o primogênito em Deuteronômio 21:17 e também Êxodo 22:29. O filho primogênito mais velho era normalmente o sucessor do rei no trono. Está em 2 Crônicas 21:3. Mas os privilégios envolvidos na primogenitura podiam ser perdidos por má conduta. Sabe aquele caso lá de Esaú, que conta a história lá no capítulo 27, versículo 37? Então, ele podia perder a primogenitura. Então, era um dos casos que ele perdia todos os seus benefícios, né? E entre os animais, o macho primogênito também era devotado a Deus. É interessante isso. Nem eu sabia também, apesar que eu já li bastante sobre isso. Então, não era somente no meio dos seres humanos, mas também o macho, o animal macho primogênito, o mais velho, era devotado a Deus. Está em Êxodo 13, versículo 2, também capítulo 22, versículo 29, e também capítulo 34, versículos 19 e 20. Leia lá, aprenda com o MC aqui no quadro Dicionário Bíblico.

trazer para este quadro Minha Vida no Passado, compartilhando com todos como foi a minha história de vida. E eu quero iniciar contando os fatos mais relevantes e marcantes da minha vida com todos os ouvintes através desse programa Mensagens Cantadas. O meu testemunho tem início quando eu tinha apenas 9 meses de vida. Meus pais saíram da cidade de Pitangueiras, interior de São Paulo, indo residir na cidade de Campinas, também no interior. E como meus pais eram membros da Igreja Deus e Amor, me criaram no temor e na obediência a Deus. E logo muito cedo, conta a mamãe, eu já louvava a Deus na igreja. Pequenininha, pegava o microfone e cantava com todo vigor e com toda satisfação. E até realizando trabalhos de evangelismo quando eu cheguei na minha juventude. Tornei-me um instrumento usado nas mãos de Deus. Fui batizada com o Espírito Santo e com fogo em minha própria casa, em um dos cultos domésticos que ali eram realizados. Ah, como eu senti alegria quando mamãe e papai diziam: vamos à igreja. Eu gastava tempo na meditação das escrituras. Eu sentia muito a presença de Deus e muita alegria ao estar na sua casa. O tempo passava e os meus pais resolveram mudar-se novamente para outra cidade, agora uma cidade mineira, a cidade de Campestre. Ah, nessa cidade papai e mamãe continuaram servindo a Deus. Aliás, jamais voltaram atrás. Mas eu comecei a ficar adolescente e comecei a desejar as coisas que eu não conhecia. Eu tinha nesta época 14 anos e comecei a tornar-me um adolescente bastante desobediente. Eu queria experimentar as coisas que até então eu nem conhecia, mas às vezes achava que eu era dona da minha própria vida. Ah, eu queria ser livre para seguir os próprios intentos e eu poder curtir a minha vida de adolescente. E é claro que eu já não tinha interesse pelas coisas da igreja. Eu, afinal, já conhecia tudo, já cantei, já orei, já preguei. Agora eu queria ver como eram as coisas novas. Deixei de orar, deixei de louvar a Deus e comecei a me afastar da igreja, das atividades, e foi tudo muito devagar. E agora eu chegava aos meus 16 anos. Agora eu já estava totalmente longe de Deus, participando de tudo que o mundo oferecia. Mas para falar a verdade, irmã Débora, eu não posso deixar de escrever isso. Eu sentia falta de alguma coisa, sabe? Alguma coisa dentro de mim não era completa, sabe? Eu tinha vontade de fazer as coisas que eu não conhecia, mas ao mesmo tempo eu sentia aquele vazio quando eu voltava para casa. Hoje eu sei que era a falta do Espírito Santo. Que quando nós aceitamos a Jesus, ele passa a ser o morador da nossa casa espiritual. E nesse contexto de vazio, eu buscava mais coisas ainda para preencher aquele vazio. Eu até sabia que era a falta de Deus, mas eu não queria, naquele exato momento da minha vida, estar na igreja, não. Esse tempo agora é para que eu experimente as coisas que eu ainda não conheço.
comecei a frequentar baladas, noitadas, aquelas festas de embalo, sabe? Mas o pior estava por acontecer. Porque quando nós nos afastamos de Deus, ficamos sem proteção e Satanás começa a aproveitar-se das situações e sabe como que é? Então, na minha cabeça eu ficava, não, eu não posso usar drogas porque eu sei que isso não é bom para mim. Vou ficar só nas baladas e nada mais. Mas aí vem aquela questão das más conversações. E como vai ficar a coisa? É claro que eu sem proteção de Deus, as más conversações corrompendo os bons costumes que eu havia aprendido de meus pais. É claro que não tinha que dar em outra situação a não ser de eu entrar nos vícios. Irmã Débora, a coisa começou a perder o controle. Comecei a participar de todo tipo de vício que não agrada a Deus. Já não respeitava os meus pais, imagine eu que sempre fui uma filha obediente, respeitosa às coisas, às leis, aos professores, aos meus pais. E de repente eu estou totalmente diferente e não aceitava os conselhos deles. Meu Deus, e eu no caminho largo, sem nenhuma proibição, onde tudo era permitido. Ai, como era boa esta vida. Boa, vírgula. Satisfeita, vírgula. Porque quando eu chegava em casa, eu me sentia uma pessoa horrível, com comportamento libertino, resultando em terríveis consequências. Agora Satanás tinha total poder sobre a minha vida, sobre as minhas atitudes. Eu já não tinha mais controle sobre eles, mas sim Satanás. Ai, irmã Débora, começaram as consequências da má escolha, da vida perversa que eu estava vivendo. Certo dia, pela manhã, eu estava em casa. E o jovem o qual me relacionava disse, olha, ô Thalita, tá tudo terminado, tá? Eu, peraí, como assim? O que eu fiz? Ele disse, não, você não fez nada, mas eu não quero continuar com você. Meu Deus! Que decepção! O desespero tomou conta de mim e agora? Meu chão se perdeu. O mundo desabou sobre a minha cabeça. E Satanás, que já estava liderando a minha vida, ele começou a colocar em meus pensamentos: tira a sua vida, se mate, assim você não vai ficar chateada, você não vai ficar desesperada, triste, aí acaba tudo, porque não tira a sua vida. Satanás realmente tinha domínio sobre mim. Naquele momento preparei uma quantidade excessiva de medicamentos, de comprimidos controlados, aqueles de tarjas pretas, e enchi a minha mão. Engoli todos eles de uma só vez, num gole de água. Então me preparei para a morte. Arranjei o sofá da minha casa, me deitei e ali adormeci. Irmã Débora, de repente, de madrugada, acordei, porque eu estava passando muito mal, eu estava me sentindo sufocada, sem ar, o meu coração disparado, eu suando frio e minha cabeça parecia que ia explodir, e fui levada para o hospital. Quando cheguei no hospital, começaram a fazer a lavagem estomacal, mas eu tive de ficar internada para observação. E assim, parecia que a minha vida havia chegado ao fim. Mas não. Deus, que é fiel, é grande em misericórdia e amor, me deu mais uma oportunidade de viver. Eu te agradeço, Senhor.
e as orações de meus pais, a oração da igreja incessante por minha vida. Meu Deus, agora ao escrever essa carta, eu começo a meditar como fui tola, como fui seduzida pelo pecado, como fui seduzida por Satanás. Eu suando frio e minha cabeça parecia que ia explodir e fui levada para o hospital. Quando cheguei no hospital, começaram a fazer a lavagem estomacal, mas eu tive de ficar internada para observação. E assim, parecia que a minha vida havia chegado ao fim. Mas não. Deus, que é fiel, é grande em misericórdia e amor, me deu mais uma oportunidade de viver. Eu te agradeço, Senhor. E as orações de meus pais, a oração da igreja incessante por minha vida. Meu Deus, agora ao escrever essa carta, eu começo a meditar como fui tola, como fui seduzida pelo pecado, como fui seduzida por Satanás, que me levou quase à morte eterna, longe de Deus. E o pior de tudo, sem salvação. Uma criança que nasceu no berço evangélico, agora quase tendo a sua vida ceifada pelo inimigo. Como temos de vigiar? Satanás, o nosso adversário, anda ao nosso derredor buscando a quem possa ceifar e tragar. E após um longo tempo de internação, eu tive alta do hospital porque o Senhor não permitiu que a minha vida fosse ceifada naquele momento. Pois imensurável é a misericórdia dele. E como diz o Salmos 91, porque ele te livrará do laço do passarinheiro e da peste perniciosa. Ah, irmãos e ouvintes, chegava o ano de 2014 e eu longe de Deus, minha família agora em outra cidade, cidade de Sumaré. E eu continuava naquela vida profana, não reconhecendo o grande amor de Deus, o grande livramento. Embora eu levasse uma vida promíscua, sentia a necessidade de... Não posso mais ficar aqui. Eu tenho que reconhecer o que Deus fez, a oportunidade que Ele me deu de vida. Sim, eu desejava voltar. Mas aonde estavam as forças? Cadê as forças para abandonar tudo isso que estava à minha disposição? Ah, até parece que o pecado me fascinava. Sim, o pecado nos atrai. Ele é saboroso. Saboroso no seu início e amargo no seu final. Contudo, o Espírito Santo de Deus também sabe como agir. Ele é um especialista para alcançar o coração do pecador e resgatá-lo para o caminho da verdade. 2 anos se passavam. Agora chegávamos a 2016. Eu me lembro bem. 25 de março de 2016. Recebemos a visita de um homem em nossa casa. Mas um homem, que eu digo um servo de Deus, um homem de Deus que não perdeu o seu tempo e começou a falar do amor de Cristo, como também do seu sacrifício na cruz do Calvário para nos salvar. E naquele momento, aquele homem que nos visitava convidou todas as pessoas presentes para clamarem a Deus. E naquele momento meu coração já estava muito quebrantado. Eu reconhecia a minha pequenez, a minha miséria, e ele começou a orar. E naquele momento eu senti um fogo enorme que tomava conta desde a minha cabeça, as plantas dos meus pés. E aquele fogo maravilhoso do Espírito Santo começou a contagiar o meu corpo, a minha vida, e foi irresistível ouvir a voz do Senhor que dizia...

E ele tudo fará. Ah, ouvintes, o Espírito Santo tomava minha vida e eu entregava o meu coração. Eu reconhecia o meu pecado, o meu erro, a minha falta de fé e pedia ao Senhor.

E eu aceitava Jesus como meu único e suficiente Salvador, o Salvador da minha vida. Ouvintes, eu me rendi ao poderio do nosso Deus e para o servir para sempre, verdadeiramente, não mais como um adolescente que se deixa levar pelos ventos e convites tentadores que levam à perdição.

Louvado seja o nome do Senhor, porque a inclinação da carne é morte, diz a palavra, mas a inclinação do Espírito é vida e é paz. Irmã Débora, naquele momento eu me decidia de uma vez para servir o Senhor para sempre. E no mês de setembro do mesmo ano, eu era batizada em nome do Pai, do Filho e do Espírito Santo. E eu mostrava publicamente a todos que eu aceitava a fé. Eu aceitava a Jesus Cristo, o Evangelho transformador, e eu cumpria a vontade de Deus para a honra e glória do seu nome. Ah, que coisa maravilhosa! É como diz o livro de 2 aos Coríntios, capítulo 5, versículo 17. Se alguém está em Cristo, nova criatura é, eis que tudo se fez novo. E isso realmente aconteceu em minha vida. E hoje sirvo a Deus com alegria e a imensa felicidade dos meus pais. Nada mais, ouvinte, nada mais restou daquela vida dissoluta que eu levava. Eu agora era uma pessoa diferente. Era uma pessoa convertida ao Evangelho e conhecedora da verdade. E já encerrando a minha carta, eu gostaria de deixar uma palavra a todos os jovens que me ouvem neste momento. Que ouçam o conselho de seus pais que servem a Deus. Não os desrespeitem jamais, pois quando seus amigos se afastarem de você, somente restarão eles e Jesus, considerando que tudo neste mundo passa juntamente com a sua concupiscência. Disse Jesus a Tomé: eu sou o caminho e a verdade e a vida, e ninguém vem ao Pai senão por mim. No mundo apenas encontrei decepções, crueldade, sofrimentos e muita amargura. Mas na pessoa bendita de Jesus, eu encontrei a paz. O vazio que eu buscava foi preenchido e somente encontrei a felicidade. Jovem querido, não ame o mundo, nem o que o mundo há, porque se nós amamos o mundo, o amor de Deus não está em nós. Agradeço a todos e também principalmente a Deus, porque não permitiu a minha morte. Quando tentei tirar a minha vida, Ele me sustentou, me libertou dos vícios, me resgatando das trevas de horror para a verdadeira luz. Esta é a mensagem minha para os ouvintes. Aceite ao Senhor Jesus, mas ainda hoje, pois Ele está de braços abertos para te receber. Obrigada, irmã Débora, pela oportunidade, pastor Lorival, e a todos. Este é meu testemunho. Talita da Silva Salustiano, Sumaré, São Paulo.

0: Graças te damos, Senhor, por esta oportunidade de também de poder relatar, Senhor, o que o Senhor fez na vida das pessoas. Nós temos realmente de falar do seu poder, daquilo que o Senhor faz nas vidas e, acima de tudo, do que o Senhor é, do que o Senhor representa para nós. Senhor, eu apresento a todos os ouvintes agora, aqueles que estão em suas casas, no trabalho, talvez viajando, talvez fazendo a obra missionária, passando por momentos difíceis, talvez de perigo, Senhor. Venha ser a provisão para os servos do Senhor que estão na obra missionária, que estão fora do país ou aqui dentro desta nação. Senhor, abre portas para que o seu evangelho chegue aos lugares mais difíceis de acesso nesta nação e fora dela. Obrigada, Senhor, por este programa. Também oro em favor dos presidiários que estão aguardando, meu Deus, a sua providência. Nós te louvamos, meu Deus, porque eu tenho certeza que agora o Senhor está curando também enfermidades, resolvendo problemas. Esteja conosco, pois a tua presença, Senhor, é indispensável. Muito obrigada, Senhor. Graças te damos. Amém, Senhor. Amém. Muito obrigada, ouvinte, pela sua audiência. Voltamos amanhã a partir das 12h30 nesta mesma emissora, ou então pelo aplicativo Rádio Deus e Amor, ou então também pela internet ipda.com.br. Tenham todos uma ótima tarde. Na paz do Senhor, se despede Débora Miranda e pastor Lorival de Almeida, na paz gloriosa de Jesus Cristo.
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1: Já estamos de volta com mais adoração. 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
9: Graça e paz de Jesus a todos vocês. Mais uma vez estou aqui, sua irmã em Cristo, Débora Miranda. Este programa é dedicado aos novos convertidos e também a seus discipuladores. E vamos lá, mais uma aula. Nós estamos falando esta semana sobre a relação e a responsabilidade do esposo para com sua esposa. Nós falamos sobre lealdade, falamos o respeito mútuo, a confiança mútua, ou seja, entre os dois. E hoje nós vamos falar especificamente com os deveres do esposo. Primeiro ponto, nós também temos aqui uma função, e eu digo que por amor e por realmente uma coisa natural, né? Porque em virtude da sua natureza e de suas funções como esposo, pai, o homem, ele provê o necessário para o sustento de sua esposa e de seus filhos. É claro que não é por isso que a mulher também não vai fazer nada e vai ficar ociosa dentro de casa, não. Mas a maior responsabilidade econômica, ela recai sobre o esposo. Paulo, ele diz que o homem, ele sustente e cuide de sua mulher. Está em Efésios 5, versículos 28 e 29, que eu leio para vocês. Assim devem os maridos amar a sua própria mulher como a seu próprio corpo. Quem ama a sua mulher, ama-se a si mesmo. Versículo 29. Porque nunca ninguém aborrece a sua própria carne. Antes a alimenta e sustenta, como também o Senhor sustenta a igreja. É uma coisa natural, né? Você ama a sua esposa, você vai cuidar dela, vai cuidar dos seus filhos. E é claro que muitas vezes você pode até dizer, ah, no passado eu era negligente. Sim, podemos até entender isso, né? Porque muitas pessoas não conheciam o Senhor e faziam esta função desordenadamente. Mas agora nós temos esta ordenança para você, esposo. E também, não somente prover para a família, como também um dever específico do esposo é honrá-la. Honrar a sua esposa. Em 1 Pedro, capítulo 3, versículo 7, o apóstolo Pedro está falando sobre a mulher. Ela deve ser estimada como um vaso mais fraco, ou seja, ela chora mais, né? Ela é mais emotiva, ela é mais sensível e também até fisicamente. Então isso significa você elogiá-la pelas coisas positivas que ela faz. E saber compreendê-la. E sempre desculpar-se quando você errar. É claro que isso é muito óbvio, mas a gente precisa falar isso, né? Lembre-se que a mulher, ela aprecia as pequeninas coisas. E o muito sensível às coisas críticas e também a sua maneira de tratá-la, né? Então isso é importante você entender. Não somente isso, mas consolar a sua esposa. Nos momentos de angústia, o marido deve demonstrar mais maturidade que ela, mais compreensão, considerando que quase sempre a mulher é muito mais emocional, mais sentimental e o homem mais razão. Veja o equilíbrio, como Deus faz as coisas, não é? E também temos mais um ponto, velar pela disciplina do lar. Olha que coisa interessante. O que seria isso? O marido deve ficar observando e cuidando da instrução moral e também religiosa dos filhos, assim como a disciplina da família, são realmente desafios que recaem sobre o homem da casa.

0: Muitas vezes não podemos nem citar aqui, mas ele é realmente importante, porque nós temos aqui na palavra do Senhor, principalmente aqui em Efésios, explicando Paulo aos esposos as suas obrigações, entre aspas, seus deveres cristãos. Como eu disse no início deste programa, nós vemos que agora, por você ser um servo de Deus, os olhos da sua família recaem muito mais em observação e vigilância para ver se realmente houve uma mudança. Às vezes você pode dizer, mas eu não consigo. Não, você tem agora o Espírito Santo para te moldar, transformar. É Ele quem vai te ensinar todas as coisas. É o que diz a palavra de Deus. E uma das funções do Espírito Santo é esta. Peça a Ele que venha lhe ajudar e fazer um homem realmente de Deus, exemplar dentro da sua casa. Começando lá, não é verdade? Nós vamos encerrando por aqui e na próxima programação vamos continuar falando agora sobre os deveres da esposa. Então, vamos deixar aqui o nosso contato, 11 982 92 3392, e estaremos com vocês numa próxima edição. Se despede Débora Miranda e até a próxima oportunidade.
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Lixo perigoso. 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Passar roupa. Dicas para facilitar o trabalho e não estragar os tecidos. Passar roupa.

0: é uma tarefa cansativa, mas pode ser otimizada. Comece pelas peças que exigem temperaturas mais baixas, como sintéticos. Aumente a temperatura gradualmente para algodão e linho. Verifique sempre a etiqueta para não queimar o tecido com calor excessivo. Não deixe acumular pilhas gigantes, passe um pouco por vez. O ferro ligado por muito tempo gasta muita energia elétrica. Borrifar um pouco de água ajuda a tirar os vincos mais difíceis. Limpar a base do ferro evita manchas escuras nas roupas limpas. Pendurar as roupas em cabides logo após passar mantém o liso. Camisas e tecidos finos podem ser passados do avesso para não dar brilho. E se a roupa estiver muito seca, fica mais difícil de alisar. Então retire do varal ainda um pouco úmida para facilitar esse trabalho. Cuidado com estampas emborrachadas. Não passe o ferro em cima. A tábua deve estar na altura correta para não doer as costas. Com técnica e organização, a tarefa fica menos pesada. Roupa bem passada transmite cuidado e boa apresentação.
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2: 2:17.

14 horas com 18 minutos agora em Curitiba, queridos ouvintes, e com os acordes musicais do Hino Galileu, nós já estamos chegando com todos vocês com o programa A Voz da Libertação da Igreja Pentecostal Deus e Amor no seu rádio. A direção geral desta programação e Igreja Deus e Amor está a cargo da serva do Senhor, irmã Ereni Miranda, com a sede mundial das Igrejas Deus e Amor em São Paulo, na Avenida do Estado 4568, na Liberdade, São Paulo, capital. A nossa sede estadual do Paraná, aqui em Curitiba, Igreja Deus e Amor. Ela está na rua Pedro Ivo, 744. E a supervisão local está a cargo do servo do Senhor, pastor Jerry Borchardi. Recebam a paz do Senhor Jesus, deste seu amigo, também irmão em Cristo, Sidney Gonçalves. Lá nos transmissores, na Cidade das Águas, que é Piraquara, meu amigo, meu irmão Clério Egídio, coopera conosco nesta tarde. Eu agradeço a todos pelo carinho da sintonia para com a nossa programação nesta tarde ensolarada aqui em Curitiba. Estamos nesta tarde de quinta-feira louvando ao santo nome do eterno Deus. A temperatura neste exato momento, 25 graus, a máxima é 27 para o dia de hoje aqui em Curitiba. Estamos nesta tarde louvando e agradecendo ao santo nome do eterno Deus e agradecendo a Deus pela sua vida, por todos que estão ligadinho conosco. Fiquem conosco. Até às 15 horas eu te faço companhia. Começando bem a programação local, CD Toque com Fé. Pode Chorar, Ângela Gonçalves, abrilhantando a nossa programação nesta tarde.

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2:23. 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Vamos seguindo com a nossa programação nesta tarde abençoada de quinta-feira. E eu já vou lembrando a todos vocês, queridos ouvintes, o culto desta tarde prossegue aqui em nossa sede estadual do Paraná. É o culto beneficente em prol à Fundação Reviver, isso mesmo, culto beneficente em prol à Fundação Reviver. Lembrando a todos que vão estar presentes aqui nesta tarde, aproveito para vocês trazerem 1 quilo, 2 quilos, 5 quilos, 10 quilos de alimentos não perecível para formarmos cestas básicas para ajudar o povo carente, o povo necessitado. A sua ajuda é sempre bem-vindo. Você que Deus te deu condições, você pode trazer uma cesta básica, 2, 3 cestas básicas, tragam, irmãos. Essas cestas básicas vão ajudar muito o povo carente, o povo necessitado que estão passando por dificuldades aí e que contam com a sua ajuda. Você ajuda e Deus o Todo-Poderoso, ele quem vai te recompensar. Então o culto desta tarde prossegue aqui na Pedro Ivo 744, culto beneficente em prol à Fundação Reviver. 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

Vocês estão bem? Vocês estão com o programa Voz da Libertação da Igreja Pentecostal Deus e Amor no seu rádio. A direção geral desta programação em Igreja Deus e Amor está a cargo da serva do Senhor, irmã Ereni Miranda. 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Queridos ouvintes, o nosso assunto agora é o culto de logo mais às 18 horas, hoje, quinta-feira.

0: Atenção, Grande Curitiba e região metropolitana. Hoje é quinta-feira. E logo mais às 18 horas, começa a oração para o quarto e último culto desta quinta-feira aqui em nossa sede estadual do Paraná. E aqui vai aquele convite todo especial para o ouvinte que está ligadinho aí na nossa programação, para que vocês possam estar conosco nesta noite, adorando a Deus em espírito e em verdade, pois é mais uma quinta-feira em que o Senhor Deus e Pai Todo-Poderoso estará manifestando da sua glória, do seu poder de uma forma toda especial aqui mesmo em nossa igreja Pentecostal Deus e Amor, sede estadual do Paraná, aqui mesmo em Curitiba, na rua Pedro Ivo, 744, bem no centro de Curitiba, Igreja Pentecostal Deus e Amor, com as portas abertas. O bom Deus e Pai Todo-Poderoso, ele te espera de braços abertos aqui, porque ele tem uma bênção, ele tem uma vitória especial para entregar em suas mãos. Bênçãos de Deus para a vida daquele que crê, bênçãos de Deus para a vida daquele que confia. Quem crê no poder extraordinário que há em Cristo Jesus, o Senhor nosso Deus, vem para cá, para a Igreja Deus e Amor. Deus, o Todo-Poderoso, ele tem a bênção, ele tem a vitória. Deus, ele tem a vitória para todos que aqui comparecerem na Igreja Deus é Amor. Rua Pedro Ivo, 744, no centro de Curitiba. Esse é o local da sua bênção, esse é o local da sua vitória. Nesta noite, queridos ouvintes, nós vamos contar com a presença dos servos do Senhor, presbítero Ari Taborda, pregando a palavra de Deus, juntamente com ele, a sua esposa, irmã Leacir Ribas, nesta noite. Também a presença do vocal Shekinah, entoando belíssimos hinos de adoração ao santo nome do Eterno Deus. Hoje, quinta-feira, aqui na nossa Igreja Pentecostal Deus e Amor, rua Pedro Ivo, 744, no centro de Curitiba. Esse é o local da sua bênção, esse é o local da sua vitória, esse é o local que o bom Deus e Pai Todo-Poderoso preparou para que você, para que o Senhor, para que a senhora aqui possam comparecer e desfrutar das ricas bênçãos e vitórias dos altos céus. Anotou o endereço da sua bênção? Anotou o local da sua vitória? Igreja Pentecostal Deus e Amor, sede estadual do Paraná, aqui em Curitiba, rua Pedro Ivo, 744, bem no centro de Curitiba. Nós estamos aqui a 50, quando muito 70 metros, do terminal de ônibus Guadalupe, bem no centro, bem no coração da cidade de Curitiba. Nós estamos aqui com a Igreja Pentecostal Deus e Amor, com as portas abertas para que todos aqui possam comparecer nesta noite. Lembrando que ao término do culto, presbítero Paulo Guzmão, ele sim vai estar fazendo a unção com óleo na cabeça de todos os meus irmãos aqui presente. Unges a minha cabeça com óleo, o meu cálice transborda, é o que diz a Bíblia Sagrada, a palavra do Senhor nosso Deus. Ao término do culto, presbítero Paulo Guzmão fazendo a unção com óleo na cabeça de cada um dos meus irmãos que vão estar presente aqui nesta noite, na rua Pedro Ivo, 744, Igreja Deus e Amor. A presença do vocal Shekinah também entoando belíssimos hinos de adoração ao santo nome do Eterno Deus nesta noite, aqui na Igreja Pentecostal Deus e Amor, rua Pedro Ivo, 744, no centro de Curitiba, hoje quinta-feira. A bênção de Deus é ela que nos enriquece sem acrescentar nenhuma dor. Independente do seu problema, independente do que você, o senhor, a senhora, estejam passando, enfrentando, Deus tem bênçãos e vitórias grandes, certas e garantidas para a sua vida na noite de hoje. Não se esquecendo, querido ouvinte, o culto começa já a partir das 18 horas com oração. Por que oração? A oração é a chave da bênção. Quer alcançar as maiores vitórias de Deus para a sua vida? Vá para a oração. Está feliz? Ore. Está triste? Ore. Está enfrentando lutas, batalhas e provações? Ore. O seu corpo está debilitado devido às enfermidades e os problemas? Ore. não tem força para orar, tire forças da onde não tem, mas ore. A oração, querido ouvinte, abre portas, escancara portas. Deus quebra obstáculos, ferrolhos e entrega aqui, ó, na palma da sua mão a vitória completa. Independente de qualquer coisa, a oração abre novos horizontes para que nós possamos trilhar e obter vitórias. Então aqui, queridos ouvintes, na Igreja Deus e Amor, todas as noites, já a partir das 18 horas, tem oração. O culto começa oficialmente às 19 horas, mas extraoficial, já a partir das 18 horas, a igreja está em oração. O povo de Deus já está em oração e é por isso que eu te convido. Chegue um pouquinho mais cedo, querido ouvinte, para que você possa não contar o seu problema para o pastor, não contar o seu problema para os obreiros e obreiras da igreja. Não, você vai contar o seu problema para Deus. Você vai entregar nas mãos do Senhor Deus Todo-Poderoso os seus anseios, os anseios do seu coração, o que você está precisando receber, em que área da sua vida Deus quer e vai trabalhar. Você vai contar isso para o Senhor. Então, querido ouvinte, logo mais às 18 horas, começa a oração para o quarto e último culto desta quinta-feira aqui na Pedro Ivo 744. Todos são bem-vindos em nome de Jesus, pois é Ele quem tem a bênção, é Ele quem tem a vitória para todos. A bênção de Deus, ela que nos enriquece sem acrescentar nenhuma dor. Vocal Shekinah louvando ao santo nome do eterno Deus nesta noite. Pedro Ivo 744, no centro de Curitiba, Igreja Pentecostal, Deus é Amor. Venham pra cá. Queridos ouvintes, ligadinhos no programa Voz da Libertação, eu quero dar uma atualizada nos avisos da obra de Deus. Atenção, porque amanhã sexta-feira, 9 horas da manhã, evangelista Maria Lorena aqui pregando a palavra de Deus e orando em favor de todos pelos excelentes dons do Espírito Santo, aqui mesmo na Pedro Ivo 744, no centro de Curitiba, Igreja Deus e Amor. Vamos para este comunicado para esta sexta-feira.
1: Atenção Curitiba, atenção região metropolitana. Nesta sexta-feira, mais um dia da poderosa campanha com o tema Encontro com a Esperança. No horário das 9 horas da manhã, em nossa sede na rua Pedro Ivo, 744. Confirmada a presença da serva do Senhor, evangelista Maria Lorena, pregando a palavra de Deus e orando pelos divinos dons do Espírito Santo. E ela agora tem uma palavra de fé a todos os nossos ouvintes. A paz do Senhor, irmã Lorena.
2: A paz, Senhor Moitimar, a paz, Senhor ouvintes e casa. Está chegando mais uma sexta-feira com a poderosa campanha O Encontro com a Esperança. Você que já perdeu a esperança de ter uma vida melhor, Jesus Cristo

0: toda certeza, um prazer imenso receber essas pessoas, irmã Lorena, porque Cristo ama também os irmãos católicos.
1: Eu sou de outro ministério, faz tempo que eu não vou na Deus e Amor, eu posso ir?
0: Com certeza pode vir, porque aqui tem bênçãos esperando por eles.
1: Em nome de Jesus, aguardamos você. Você vai ter um novo encontro com Deus. Tu vai determinar a tua vitória, porque a bênção do Senhor, ela enriquece e ela não acrescenta dores. Aguardamos por você e por toda a tua querida família. E o endereço é muito fácil, irmão Edmar.
0: Anote, ouvintes, estamos aqui na rua Pedro Ivo, 744. Estamos a alguns passos do terminal do Guadalupe. É área central, irmã Lorena, de Curitiba.
1: E é 9 horas da manhã, já estaremos a partir das 7 da manhã até as 9h30 em oração e logo após aquele culto de libertação, aquele culto poderoso. Venha, venha, aguardamos você em nome de Jesus.
2: Então está aí, queridos ouvintes, o convite na voz da serva do Senhor, evangelista Maria Lorena, para amanhã desta sexta-feira, aqui em nossa sede estadual do Paraná. O encontro com a esperança. Todos são bem-vindos em nome de Jesus, pois é Ele quem tem a bênção, é Ele quem tem a vitória. Para todos. Lembrando a todos, queridos ouvintes, que no sábado, atenção Grande Curitiba, atenção região metropolitana, sábado, atenção dia 29 do Agosto Verde, o dia de semear. Evangelista Eliana Miranda conosco aqui, pregando a palavra de Deus e orando em favor de todos. Vai ser uma noite em que o Senhor Deus e Pai Todo-Poderoso vai manifestar da sua glória, do seu poder de uma forma especial. E os pastores das sedes centrais aqui da Grande Curitiba e região metropolitana, eles têm confirmado as suas presenças.
3: A paz do Senhor a todos aqui, seu irmão Cristo, Diácono José Carlos, responsável pela sede regional de Lapa. Estamos com uma grande expectativa, pois a nossa região está trabalhando com muita alegria na arrecadação de alimentos para o Agosto Verde. E já arrecadamos 400 quilos de alimentos, onde estaremos presentes no dia 29/8, quando a evangelista Eliana Miranda estará pregando a palavra de Deus. A evangelista Maria Lorena estará fazendo uma oração especial para todos os que estão a suprir as necessidades dos carentes e necessitados. Que Deus te abençoe.
2: Vamos então para mais uma participação conosco aqui na nossa programação. Pastor Fedalto, do Fazendinha, confirmando também a sua presença.
4: A paz do Senhor a todos os ouvintes do programa Voz da Libertação. Aqui quem vos fala é o pastor Fedalto, responsável pelo campo do Fazendinha. Estamos com a grande expectativa para este grande evento que estará acontecendo no dia 29 de agosto. E já arrecadamos 3.100 quilos de alimentos. E estará presente nesse grande evento a evangelista Eliane Miranda pregando a palavra de Deus. E a evangelista Maria Lorena estará fazendo uma oração especial para todos os que estão ajudando a suprir a necessidade dos carentes e necessitados.
2: Então está aí, queridos ouvintes, a confirmação com os servos do Senhor aqui na nossa programação. Não se esquecendo, sábado, dia 29, o dia de semear. Evangelista Eliana Miranda conosco aqui pregando a palavra de Deus e orando em favor de todos aqui na Pedro Ivo 744. Também a presença da evangelista Maria Lorena, que vai estar orando e Deus confirmando a bênção e a vitória certa. Venham para cá, Igreja Pentecostal Deus e Amor. neste sábado à noite, já a partir das 18 horas, igreja em oração, igreja recebendo as vitórias desde os altos céus. O dia de semear. Evangelista Eliana Miranda conosco aqui em Curitiba. Queridos ouvintes, um rápido break na nossa programação. Eu volto na sequência com testemunho.
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2: Queridos ouvintes, ligadinhos do programa Voz da Libertação, da Igreja Pentecostal, Deus e Amor. Preste atenção, por favor, neste testemunho que vamos ouvir aqui agora, na nossa programação, e tenha sua fé edificada em Cristo Jesus, o Senhor nosso Deus. Testemunho de vitória.

Eu cumprimento a todos os irmãos que estão escutando o programa Voz da Libertação com a paz do Senhor Jesus. Eu quero, nesta oportunidade que é me concedida por Deus, de estar aqui a testemunhar o que Deus fez na minha vida, eu quero explicar para todos aqueles que estão escutando o programa Voz da Libertação como foi o meu encontro com Jesus. Eu consegui o encontro com Jesus através da Igreja Pentecostal Deus é Amor, quando eu me encontrava numa situação muito difícil. Então fui clamando a Deus, clamando a Deus, clamando a Deus na minha casa, que eu queria que Deus me mostrasse a igreja verdadeira, porque eu já tinha passado por muitas igrejas e eu estava sempre na mesma, não conseguia encontrar nenhuma diferença. Então, eu fiz uma campanha de oração de 3 meses. Então, no 3º mês, Deus me visitou, Deus respondeu a minha oração. Nós assistíamos televisão naquela altura, quando eu ainda não era crente, e então a minha televisão estragou. Então, como a minha televisão estragou, nós optamos pela rádio para escutar o programa. O noticiário, né? Não era programa ainda, o noticiário. Então, ali, ao escutar, à procura de canalizar o noticiário, ouvimos alguém a falar de uma igreja pentecostal. Você que está cansado, você que está oprimido, ouvimos aquele apelo. E eu disse, meu Deus, eu estou à procura de uma igreja. Será que é essa a igreja que Deus está me dando a resposta? E então ali eu escutei aquele programa. Já nem me preocupei mais com o noticiário. Continuei a escutar aquele programa. Escutei o programa, no fim do programa fizeram um apelo, quem queria aceitar Jesus. E eu aceitei Jesus ali mesmo pela rádio. Então, depois de eu ter aceitado Jesus, continuei frequentemente a escutar aquele programa, até que eu depois fui ao encontro da igreja, me converti, aceitei Jesus, me batizei, e então ali foi como eu encontrei a Igreja Pentecostal Deus é Amor. Então, amadas irmãs, amados irmãos e todos os ouvintes do programa Voz da Libertação, tudo começou tão bem depois do encontro que eu tive com Jesus, só que mais tarde, posteriormente, as coisas já não iam bem no meu relacionamento conjugal. E então ali chegou ao ponto do meu esposo ir-se embora de casa e tudo. E então eu, com aquela aflição tão grande, não tive força de perseverar na fé e eu me desviei do evangelho. Quando eu me desviei do evangelho, então ali eu comecei a beber, a fumar e tudo, como forma de eu tentar me distrair com os problemas que eu tinha. Mas infelizmente aquilo não era a solução, de beber e fumar. E então eu fumava muito, que eu própria já estava tão preocupada que eu não sabia mais o que fazer. Até que um dia, eu creio que é pelo poder de Deus, eu me lembrei do programa Voz da Libertação. Eu disse, meu Deus, esta hora, eram 9 horas da noite, eu disse, esta hora o missionário Davi Miranda está a pregar o evangelho. Então me lembrei, eu com meu cigarro na mão, estava a escutar o missionário, assim que eu sintonizo a rádio, era o missionário a falar dos fumantes. Você que fuma e não consegue deixar de fumar, o cigarro vai te matar com câncer. Mas se você hoje se humilhar na presença de Deus, Deus, ele vai te libertar. Amados irmãos, ouvintes do programa Voz da Libertação, eu não sou brasileira, eu sou africana. E o missionário, ele dizia ainda mais, você que está além dos oceanos, Deus vai te alcançar ali mesmo onde você se encontra. Você vai se esquecer que você fumava através da oração que eu vou fazer agora. Então ali, amados irmãos, eu me encosto perante o rádio, ajoelhei-me ali, e então o nosso querido missionário, ele orou em favor dos fumantes. Então, quando ele manda nós levantarmos dali, ele manda nós agora destruirmos o cigarro. Então ali, eu comecei a travar uma luta interior. Uma força me dizia, não destrói, você amanhã vai precisar desse cigarro. E outra força dizia, destrói. E eu estava naquela luta, destrói, não destrói, destrói, não destrói. Mas houve uma força maior que era de Deus e que disse para eu destruir. Eu fui lá fora e eu destruí o cigarro. Então, amadas irmãs, ouvintes do programa Voz da Libertação, eu fui dormir. Aquilo foi num domingo à noite, passei segunda-feira, terça-feira, quarta-feira. Quinta-feira, minha filha vem da escola e diz assim, mamã, aconteceu alguma coisa especial na vida da mamã. E eu disse, mas o que aconteceu então? Ela disse, a mamãe já não está a fumar mais.
E eu disse, meu Deus do céu, é verdade aquilo que o nosso missionário tinha dito. Que através daquela oração nós íamos esquecer de que nós fumávamos antes. E eu me esqueci totalmente até que o cigarro existia. Então foi ali, ao quarto dia, que eu me lembrei que naquele domingo que o nosso saudoso missionário orou, eu encontrei a salvação e a libertação da minha alma. Então, amados irmãos, amadas irmãs, ouvintes do programa Voz da Libertação, se existe alguém que se encontra nessa situação que eu me encontrava, o momento é hoje. Jesus está falando contigo. Ele é o mesmo ontem, hoje, eternamente. Ele permanece o mesmo, aquele que fez o grande apelo em São Mateus 11:28. Vinde a mim todos vós que estáis cansados e oprimidos, eu vos aliviarei. Amada irmã, não deixe para amanhã o que você pode fazer hoje. Venha para Jesus. Se você não consegue deixar de fumar ou de beber, se o teu problema é enfermidade, é uma situação difícil, seja de desemprego ou problema conjugal, não importa qual é o problema. O nosso Jesus está à tua espera de braços abertos para te dar o conforto, o consolo e, acima de tudo, a salvação da

0: E seguindo com o programa Voz da Libertação da Igreja Deus e Amor, está aí, queridos ouvintes, mais este depoimento de fé para termos a nossa fé edificada em Cristo Jesus. Para Deus não há fronteiras, para Deus não há barreiras. A prova está aí, este testemunho da nossa irmã Lourdes. Lourdes é o nome dela. É sul-africana que foi alcançada pelo poder extraordinário do Senhor Jesus, mesmo a longa distância. Ela que pedia para Deus direcionar ela para uma igreja verdadeira. Ela encontrou a igreja verdadeira, igreja Deus e Amor. Ficou por um período de tempo, se distanciou da presença de Deus. Aí já começou a beber, a fumar e tantas coisas erradas. O marido também saindo de casa. Houve uma confusão, um rebuliço no casamento dela. Mas ela se lembrou um dia do programa Voz da Libertação, este mesmo programa que vocês estão ouvindo agora. Ela se lembrou do programa Voz da Libertação e ligou o rádio. Visto até porque ela conta que outrora tinha televisão, mas a televisão estragou, aí partiram para o rádio, vamos ouvir o rádio. E ouvindo o programa Voz da Libertação, justamente naquele momento em que o nosso saudoso missionário Davi Miranda estava falando para as pessoas jogar os cigarros, as bebidas, para se libertar. E ele ainda falou, olha, vocês que estão agora abandonando cigarros, as bebidas, vocês não vão nem se lembrar de que vocês fumavam. E foi uma luta grande para a nossa irmã Lourdes fazer isso. Mas ela fez. Poucos dias depois, a filha dela falando, mamã, se lembra que algo aconteceu? O quê? A mamã não fuma mais. E aí que ela se lembrou de que Deus havia revelado, Deus havia dito e a Deus confirmou a vitória. É o mesmo Deus que tem a vitória para a sua vida, querido ouvinte. Venha para cá, você, o senhor, a senhora, para a Igreja Deus e Amor. A nossa sede estadual do Paraná, ela está aqui mesmo em Curitiba, na rua Pedro Ivo 744. Esse é o endereço da sua vitória. Procure uma de nossas igrejas Deus e Amor espalhado por toda a grande Curitiba e região metropolitana e recebam de Deus a sua vitória. Nós estamos aqui no centro de Curitiba, 50, quando muito 70 metros do terminal de ônibus Guadalupe. Esse é o local da sua vitória certa. Deus tem bênçãos, Deus tem vitórias para todos. Venham para cá. O Senhor Jesus é ele quem garante a sua vitória. Tá bom, querido ouvinte?
1: 12:55.
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3: Sou Jaqueline Souza Nascimento, aqui de Palmácia, Ceará, e queria desejar a paz do Senhor Jesus para todos os ouvintes e dizer que esse programa é uma bênção dentro do meu lar. Todos os dias eu escuto, todos os dias, para a honra e glória do Senhor Jesus. E aqui também sou aqui da Igreja de Deus e Amor, aqui de Palmácia também, e desejar uma boa tarde, a paz do Senhor Jesus para todos os irmãos aqui da Igreja de Deus e Amor, aqui de Palmácia, e os irmãos também ali do Bacamarte. E a vocês todos aí, em nome de Jesus. Amém. Louvado seja Deus.
4: Boa tarde, ouvintes. A paz do Senhor Jesus. Aqui é Ana Paula, de São João da Boa Vista. Deus abençoe.
5: Aqui é o Hermo Nilton de Oliveira, de Varginha, sul de Minas Gerais. Desejo a todos felicidade, uma boa tarde para todos da igreja, daqui, do Brasil e do mundo, em nome de Jesus. Amém.

Boa tarde, me chamo Edilaine Vargas, sou de Itaguaí, Rio de Janeiro, e desejo a todos que tenham uma ótima tarde. Fiquem todos na paz do Senhor.

0: dos ouvintes. Eu vou colocando uma pausa na minha participação de momento aqui na nossa programação, mas daqui a 30, 35 minutos eu volto com todos vocês com o programa A Voz da Libertação. Eu vou abrir o espaço agora para o informativo Reviver. Daqui a 30, 35 minutos no máximo eu retorno com todos vocês. Aí nós vamos até às 18 horas com a nossa programação local, programa A Voz da Libertação da Igreja Deus e Amor. Direção geral irmã Ereni Miranda. Supervisão local pastor Jerry Borchardi. Despede na comunicação Sidney Gonçalves. Agradecendo a Clare Egídio lá nos transmissores. Agradecendo a você, o senhor, a senhora, pelo carinho da sintonia para com a nossa programação local. Sai daí não. Vem na sequência informativa Reviver. Daqui a pouquinho mais eu volto com todos vocês. Fiquem com Deus.
1: 6 horas.
0: 3 da tarde.
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0: estar fazendo aquele momento de oração, orando, buscando a Deus com a igreja, e daqui a pouco teremos a palavra com a nossa irmã Antônia Borchá, uma palavra de Deus para as nossas vidas. Vamos ao salão de culto, vamos cultuar a Deus aqui na Igreja Deus e Amor.
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0: 15h02.
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3: Uma boa tarde a todos vocês que agora estão sintonizados na Rádio Deus e Amor. Estamos aí em cadeia nacional, falando diretamente do Estúdio C, Central Internacional do Programa da Rádio Deus e Amor. Quem vos saúda em Cristo Jesus é o seu irmão presbítero Nelson Santos, juntamente com o nosso irmão Armando Medina aqui na técnica. E estamos aqui para iniciar o programa Espaço Reviver, este espaço que é destinado a falar da obra assistencial da Igreja Pentecostal Deus e Amor, que são realizados pela Fundação Reviver e a Associação Reviver Help Deus e Amor. É a programação esta que está sob a liderança do nosso, da nossa líder mundial, a nossa irmã Ereni Miranda.
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3: Recuperando vidas com amor, e o amor de Deus socorre vidas. É isto, queremos falar da obra assistencial da Igreja Pentecostal Deus e Amor, e estamos aqui ainda nos regozijando, estamos alegres por tudo que Deus permitiu acontecer no último sábado, onde nós tivemos este culto de agradecimento a Deus, onde nós tivemos ali a celebração dos 32 anos da Fundação Reviver, uma coisa maravilhosa, a presença da diretoria da Igreja Pentecostal Deus e Amor, a nossa líder mundial. Ela esteve ali cortando um bolinho também ali dos 32 anos e foi coisa maravilhosa. E nós queremos já agradecer a todos vocês que vieram aqui no culto, aqueles que acompanham à distância, vocês que têm feito contribuições, as suas doações, as suas orações por todo este trabalho. E efetivamente nós tivemos ali, como estou dizendo, para agradecermos a Deus por tudo que Deus tem permitido nesses 32 anos, podemos fazer em recuperar vidas, estender a mão àqueles que são necessitados. E estamos aqui porque ainda é agosto, estamos no agosto verde, este mês que todos os anos tradicionalmente na Igreja Pentecostal Deus e Amor é o mês da beneficência, onde nós nos engajamos ainda mais para em todas as igrejas Deus e Amor, em todo o nosso país, nós chamamos irmãos, aqueles simpatizantes, irmãos de outros ministérios que conhecem esse trabalho, a fazer as suas doações. A doação de alimento não perecível, de peças de roupa, calçado, com a única finalidade de atender aquelas pessoas que estão em situação de vulnerabilidade e que não têm condição, né? Nós fazemos isso para ajudar essas pessoas, para que elas tenham um pouco mais de dignidade e estarem vivendo ali ou aquilo que nós também vivemos com a prosperidade de Deus. E já são 15h06, irmão Armando, vamos falar de mais um projeto das instituições Reviver. A nossa irmã Regiane Tinhonin, juntamente com a nossa irmã Andréa Magno e também a nossa irmã Evangelista Helena Miranda, estavam há pouco ali numa live. Você que estava acompanhando ali pelo YouTube, estava ali ouvindo pelo o IPDA Play e também pela rádio, vocês ouviram ali falar dos projetos, mas eu quero aqui mais uma vez, vou agora em cadeia nacional, falar ainda mais deste projeto que tem acontecido. Ele se iniciou em 2024 pela Associação Reviver Help Deus e Amor, que é o projeto Casa Aberta. Este projeto que tem se estendido pelo Brasil e, se assim Deus permitir, com a ajuda de todos, queremos alcançar cada vez mais e mais pessoas. Irmão Armando, vamos colocar então aí a vinheta do projeto Casa Aberta para aqueles que ainda não conhecem, conhecer mais este projeto das instituições Reviver.
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3: Vocês puderam aí acompanhar essa vinheta falando do projeto Casa Aberta, esse trabalho maravilhoso, maravilhoso, que está sendo implantado pela Associação Reviver Help Deus e Amor, principalmente em cidades onde nós temos ali um alto índice de pessoas em situação de rua. E vocês ouviram ali o que nós fazemos, este projeto que se iniciou aqui em São Paulo, quando nós abrimos uma primeira casa aqui no bairro da Moca, próximo à sede mundial, onde ali nós estávamos atendendo e atendemos ainda mais de 100 pessoas por semana. E quantos testemunhos nós temos maravilhosos. E Deus tem permitido, agora vamos para uma nova instalação que em breve vai estar ali sendo inaugurada. Mas olha como Deus tem trabalhado e nós avançamos, né? Deus realmente se agradou da forma desse projeto, como está sendo conduzido. Nós começamos em São Paulo. Aí depois fomos para Belo Horizonte. Depois fomos ali para Pacaraima, divisa com a Venezuela, para receber os irmãos da Venezuela.

7 unidades. E vocês que estão nos ouvindo, mesmo os irmãos da Deus e Amor, convido vocês a não ficar só ouvindo dos projetos que nós falamos. Tem muito material e muita prestação de contas para que vocês possam acompanhar ali no Instagram. Então você vai ali no Instagram da Associação Viver Help Deus e Amor, você pode procurar ali o oficial e você vai ver muitos testemunhos. Eu me recordo aqui de pelo menos 3 testemunhos, onde primeiro ali uma senhora na nossa casa aberta de Belo Horizonte, onde ela testemunha de como ela foi recebida, uma pessoa que estava ali com pouquíssimo peso, foi encontrada numa situação que ela relata que fazia 7 meses que ela não tomava banho. Será que podemos imaginar isso, meus irmãos? Irmão Nelson, você está exagerando. Não estou exagerando, a pessoa está ali dando testemunho. Ela mesma dando testemunho, imagina. Ela disse que ela chegou ali numa condição, olha, estava muito magra, 7 meses que não tomava banho, ela estava com feridas nos pés por estar vivendo nessa condição, e ela relata que ali ela foi recebida sem nenhuma discriminação, foi apoiada, pôde tomar um banho, recebeu roupa, as irmãs a orientaram, ela já começou ali a se alimentar, está melhor, foi curada a sua saúde, e é isso que nós estamos fazendo. Tá, tentar dar um pouco de dignidade a essas pessoas que estão em situação de rua. Há um outro testemunho de uma irmã ali de Teresina, que ela fala que ela estava em situação de rua, ela foi acolhida e foi muito bem recebida na igreja também, porque nós damos esse apoio ali também religioso, e ela ouvindo a palavra de Deus, ela voltou para junto do Senhor Jesus, estava transformada, e ela relata com alegria que ela estava agora novamente tirando seus documentos porque ia já ter uma vaga de trabalho. Então, é isto, essas pessoas sendo ali visitadas, alcançadas para terem novamente dignidade e terem novamente a participação na sociedade. E nós temos um outro testemunho de um irmão aqui mesmo de São Paulo, e esse, meus irmãos, sinceramente, quando a gente vê lágrimas correm nos nossos olhos, porque aquele irmão está sendo atendido e ali nenhum dos trabalhos que nós fazemos é cortar o cabelo dos homens que estão ali, e quando ele está cortando o cabelo, ele de frente ao espelho, ele diz, e ele começa a chorar, e o irmão pergunta, por que você está chorando? E ele diz, porque fazia muito tempo que eu não me via dessa forma como eu estou vendo no espelho. Imaginem isso, meus irmãos. Isso é dignidade. Então, nós estamos aí e pedimos que vocês continuem nos ajudando com a sua contribuição, com a sua doação, principalmente para este projeto. Tem 2 coisas que você pode fazer. Nós precisamos muito de doação de roupas masculinas, que a maioria do público que é resgatado é o público masculino. E nós temos necessidade ali de calças, camisas, até roupas íntimas. Então, se você puder nos ajudar, nos ajude. E também para aquelas pessoas, né, do sexo feminino que são atendidas, nós também entregamos muito material do kit higiênico. Então, você que pode, nos ajude, faça sua doação, porque... Por que nós conseguimos ajudar essas pessoas? Porque você, que entendeu o amor de Deus, estende a sua mão, faz a sua contribuição, faz ali a sua doação e nós alcançamos essas vidas. Então, você pode ouvir um pouquinho aí do projeto Casa Aberta. Então, nos ajude, porque Cristo te necessita. Deus, ele nos usa para trabalhar e estender a mão do necessitado. Cristo poderia fazer? Sim, Deus. Ele poderia, do jeito dele, socorrer aquelas pessoas, mas ele nos usa para levar a palavra de Deus e estender as mãos às pessoas necessitadas. Então, Cristo te necessita.

0: Coisa maravilhosa, nós falarmos aqui do projeto assistencial da Igreja Pentecostal Deus e Amor, falamos aí do projeto Casa Aberta, e eu quero já agradecer aqui ao pastor Paulo Martins, que deve estar ali na audiência, meu companheiro de projetos das instituições Reviver, e o pastor Paulo Martins mandou aqui alguns nomes de irmãos que têm colaborado conosco. Daqui a pouquinho eu vou estar agradecendo esses irmãos, mas ó, o pastor Paulo Martins hoje não veio, por quê? Pastor Paulo Martins hoje estará ali em Mogi das Cruzes. Ele está ali, vai estar ali, se Deus permitindo, eu creio, levar uma palavra poderosa aos irmãos, porque Deus vai enviar a palavra dele aos irmãos ali da Igreja Estadual, ali de Mogi das Cruzes. Você que é da região, não perca, hein? Esse culto celebrativo aos 32 anos da Fundação Ribeiro Augusto Verde, pastor Paulo Martins estará ali a partir das 19 horas. E você que é aí da região de Mogi das Cruzes, o nosso endereço ali é Rua Coronel Marcolino Paiva, número 60, no centro da cidade. Ó, vou repetir. Presença do pastor Paulo Martins na Estadual de Mogi das Cruzes a partir das 19 horas, neste culto celebrativo de 32 anos da Fundação Viver, em celebração ao Gosto Verde. Vou repetir o endereço: Rua Coronel Marcolino Paiva, número 60, centro em Mogi das Cruzes. Paz do Senhor Jesus, pastor Paulo, Deus abençoe aí por estar ajudando aqui, ter enviado esses nomes. Nós vamos estar aqui agradecendo aos irmãos. E eu também quero agradecer ali ao pastor João e ao pastor Ademir, que me receberam, irmão Armando, ali em Ponta Porã, no Mato Grosso do Sul. Desde segunda-feira nós estivemos ali em Ponta Porã, estivemos em Amambai, né? Amambai, agora fala certo. Amambai, no Mato Grosso. Nós estivemos visitando ali as aldeias indígenas, e eu tive na aldeia indígena Curuçu Ambá. Um grande abraço aos irmãos também ali em Coronel Sapucai, terra do nosso irmão pastor César Medina, que ali trabalhou também. Os irmãos muito bem me receberam, e nós fomos ali para fazer mais uma prospecção de um poço e colocar água ali para essa comunidade. E nós queremos então agradecer aos irmãos da forma como fomos recebidos, e se assim Deus nos permitir, estiver tudo certo, porque é um processo administrativo a ser feito, nós temos que ali ter autorização do município, há questões ambientais, precisa de outorga, então não é só chegar ali e perfurar o poço de qualquer forma, todo um planejamento. E se Deus permitir, então daqui 20 dias pretendemos já entrar com maquinário para fazer a perfuração. E irmão Armando, eu fiquei chocado, porque ali eles recebem águas com carro-pipa, e eu soube ali que um tempo atrás eles ficaram 30 dias sem água. E imagina, eles tiveram que cavar na terra, e quando cavaram até encontrar água, mas uma água que não era boa, e eles estavam ingerindo esta água. Meus irmãos, todos os projetos das instituições Reviver são feitos de uma forma muito séria, embaixo do temor da palavra de Deus. Nós temos que prestar conta, então, aos ministérios públicos. Então, tudo que nós fazemos, com aquilo que você contribui, com aquilo que você doa, é para efetivamente alcançar pessoas necessitadas, pessoas em situação de vulnerabilidade, para que elas tenham um pouco de dignidade. Então, meu agradecimento ao pastor Ayrton, ao pastor João, que me receberam, e a todos os irmãos que eu não sei aqui falar na língua deles, ali na aldeia indígena Curuçu Ambá, da forma como nós fomos recebidos em Coronel Sapucaia. E, irmã Armando, vamos dar continuidade. Eu quero falar aqui de mais um projeto, né? Hoje nós temos que vigiar aqui, porque daqui a pouquinho, na sede mundial, quinta-feira é o dia que nós temos o culto em prol das instituições Reviver. E, pontualmente, eu tenho que aqui, ó, 15 horas e 30 minutos, passar para o altar, senão eu já tomo um puxão de orelha aqui, mas é uma bênção. Então, daqui a pouquinho, nós vamos ter direto do altar de Deus aqui a palavra de Deus. A nossa irmã Antônia Borchá estará trazendo a palavra de Deus. E eu quero aproveitar então, nesse tempo, de falarmos de mais um projeto que desde 2024 também estamos crescendo, e ali por um pedido da nossa irmã Ereni Miranda, nós queremos alcançar mais pessoas agora, até na região ribeirinha, ali no norte do país, na região do Pará, que é o kit escolar. Nós vamos passar a vinheta agora do kit escolar para que você ouça aí também e possa nos ajudar.
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1: E mostramos então a vocês mais este projeto, projeto Kit Escolar, que desde 2024 nós também estamos aí atendendo muitas crianças necessitadas, muitas famílias, e nós já fizemos a distribuição no estado do Piauí, no estado do Pernambuco, estamos alcançando algumas crianças também no Maranhão, então estamos aí crescendo nesse atendimento dos kits escolares. E a solicitação da nossa irmã Irene Miranda, nós queremos agora alcançar muitas crianças na região ribeirinha, ali no Pará. E para vocês terem uma ideia, o pastor Paulo Martins e eu apresentamos no sábado aqui no culto, e só de kit escolar nesses últimos 3 anos, nós distribuímos mais de 10 mil kits escolares. E nós ali na vinheta, nós até colocamos ali um valor, estipulamos um valor, que na vinheta está como um valor de R$100. Mas sendo muito transparente aqui, pedindo até a ajuda de vocês, nós estamos subindo para um valor de R$150 cada kit escolar. E é claro, você que pode contribuir com esse valor para um kit, você que tem mais condição pode contribuir com mais, e você que não pode contribuir com R$150, é claro, aquilo que estiver no seu coração, livremente de coração, que você puder ajudar para nós alcançarmos cada vez mais e mais crianças, tudo isso soma para nós alcançarmos. Então nós pretendemos aumentar. Nós pretendemos para o próximo ano, aí 2027, entregarmos a partir de fevereiro 6 mil kits escolares. Então vocês imaginam, são 6 mil kits escolares, cada um estipulado aí uma média de R$150, porque todos os materiais desde 2024 subiram muito. Você que é pai, você que é mãe, quando você volta às aulas ali e você vai fazer a cotação do material escolar, você viu que subiu muito o valor de cada material escolar. Então nós pedimos a sua ajuda. Olha, e você pode colaborar então. Imagine, é uma criança sendo atendida para que ela tenha ali despertado e possa alcançar o seu sonho. E quantos testemunhos nós tivemos ali no Piauí quando começamos, que os próprios pais falaram, olha, que bênção que vocês estão entregando, por quê? Eu não tenho opção, ou eu compro alimento para minha família, ou eu compro material escolar. Então, quando você estende a mão e nos ajuda, você está ajudando a uma criança, a que ela tenha a possibilidade de, através dos estudos, alcançar os seus sonhos. Então, nos ajude. Está aí o kit escolar, nós passamos também ali as contas, passamos a chave Pix, passamos também o telefone WhatsApp central. Então, você pode nos ajudar, tá bem? E como eu falei, ali também no Instagram da Fundação Reviver, se você acessar, você vai ver que nós já entregamos muitos kits, você vai ver a presença, inclusive, da nossa presidente, a nossa irmã Irene Miranda, entregando kits escolares também, e tudo isso você pode, então, aí ver e testemunhar nas mídias da Fundação Reviver e da Associação Reviver Help Deus e Amor. Olha, 15 horas 26 minutos. Eu já quero aqui, para tudo fazer em tempo, agradecer aos irmãos que têm nos ajudado, uma lista que o pastor Paulo Martins enviou. Então, já aqui, irmão Armando, eu quero agradecer a nossa irmã Rosilda Porfírio Silva Rodrigues. Não tenho aqui a cidade, eu creio que é de São Paulo. A nossa irmã Marilene do Santo Silva, de São Paulo. A nossa irmã Milta Lopes, de Minas Gerais. Volta à Fundação Ribeiro. Olha que bênção, irmão Armando. 7 kits escolares. Ô, glória. Que Deus abençoe, irmã Milta. Nossa irmã Maria Rodrigues dos Santos, de Curitiba. A nossa irmã Adriana Correia da Rocha Silva, de São Paulo. E ela pede oração aqui por ela e filhas. Vamos estar apresentando aqui em oração todos aqueles que têm colocado seus pedidos de oração. Nosso irmão Marcos Carneiro de Oliveira. A nossa irmã Maria Alice Feitosa Barbosa, aqui de São Paulo. A nossa irmã Maria Adriana Cipriano dos Santos. Olha, da Suécia. Ô, irmã Maria, que bom saber que a irmã está aí acompanhando toda a nossa programação e enviando essa ajuda aqui para ajudar, né, socorrer os irmãos aqui no Brasil. Nosso irmão Marcos Carneiro de Oliveira e Pai, nosso irmão Manuel, ali da Bahia, a nossa irmã Sônia Regiana da Silva, DDD 17, o nosso irmão José Amantino Lopes da Silva, de São Paulo, a nossa irmã Rosimeire Pereira Cardoso, de São Paulo, e a nossa irmã Jaciolina Salles Fortunato, DDD 62. Em nome da Fundação Reviver, de toda a diretoria, da nossa irmã Ireni Miranda, nós queremos agradecer a todos vocês. Temos certeza que o Senhor nosso Deus está contemplando tudo aquilo que vocês têm no coração, aquilo que vocês estão fazendo, e a providência virá dele. Que o Senhor nosso Deus nunca permite que falte um bom sobre a vossa mesa, mas que principalmente a paz dele esteja sobre os nossos lares. 15 horas 27 minutos, irmão Amando. Então já vamos para um momento de oração, porque nós sabemos que tem todos os irmãos apresentado muitos pedidos de oração aí no programa Voz da Libertação. E já já, terminando a oração, nós vamos passar diretamente ali para o altar, onde a nossa irmã Antônia Borchá estará trazendo a palavra de Deus para nós nesta tarde, em um culto celebrativo para as instituições Reviver. Oh, e não esqueça, hein? Isso ainda estamos, hoje é dia 27, ainda estamos em agosto, agosto verde. Dá tempo de você levar a sua doação, fazer a sua contribuição em todas as nossas igrejas pentecostal Deus e Amor, espalhada por todo o Brasil. E irmãos, lembrando que tudo aquilo que é arrecadado aí na vossa região, fica na vossa região mesmo, para atender as pessoas necessitadas. E somando todo, depois nós vamos ter aí a divulgação, nosso irmão Paulo Martins, junto com a nossa irmã evangelista Eliana Miranda, eles estavam fazendo toda a apuração do que arrecadamos no agosto verde, e esperamos e cremos que nós estaremos passando o que foi arrecadado o ano passado, e vamos aí ultrapassar 1.000 toneladas, 1.000 toneladas. Então, juntos, numa mesma fé, porque a palavra de Deus diz que aquilo que nós ligarmos na terra será ligado no céu, nós vamos buscar agora a presença do nosso Deus. Pai querido e Pai amado, em o nome do teu Filho amado Jesus Cristo, Senhor, que juntos agora aqui em comunhão buscamos a tua santa e divina face, Senhor, desde já lhe agradecendo pelo sacrifício do teu Filho amado Jesus, ali, Senhor, a favor, meu Deus, de perdoar os nossos pecados e salvar a nossa alma. Pai, neste momento que estamos sintonizados nesta oportunidade, o Senhor permite que ali, Senhor, em cadeia, agora estamos aqui todos buscando a tua santa e divina presença. Eu já lhe peço, Pai, em nome do teu Filho Jesus, que o teu santo e divino socorro venha em prol daqueles que têm colocado seus pedidos de oração. Talvez seja a cura de uma enfermidade, visitando um ente querido, Senhor, naquele hospital. Pai, pessoas que talvez até ali, agora encarcerados numa cadeia pública, numa penitenciária, Senhor, pedem a tua misericórdia, Senhor, e que o Senhor vença o advogado dos advogados. Pai, pelo teu Espírito Santo, venha ser sobre todo aquele que está desanimado agora, aquele que está ali com síndrome do pânico, Senhor, aquele que está ali, meu Pai, que nem quer sair do seu quarto por não ter contato com as pessoas, mas o Senhor é um Deus poderoso, o Senhor é um Deus que ama todos, Pai. Contempla a cada um agora e dê a vitória. Em nome de Jesus nós cremos, porque o Senhor é o Deus do impossível. Pai, abençoe todo aqueles que têm colaborado com as instituições Reviver, que esses projetos avancem cada vez mais e mais, e Senhor, venha a prosperidade de ti para cada um que aquele estende a mão. Pai, eu apresento agora a vida da nossa líder mundial, nossa irmã Ireni Miranda. Venha ser com a tua filha, renova os seus dias de vida, dê saúde, força, graça, sabedoria, para ela conduza, Pai, tudo isso que está sobre o ombro da sua filha, porque grande a responsabilidade. Abençoe toda a nossa diretoria deliberativa da Igreja Pentecostal Deus e Amor. Visita a vida dele, do nosso pastor Lorival de Almeida, a nossa irmã Débora Miranda, Pai, ali o presbítero Davi, filho Neto, Davi Neto. Senhor, e o Senhor venha ser também com a diretoria executiva, Senhor. Pai, abençoa toda a diretoria da Associação Reviver Help Deus e Amor, da Fundação Reviver, e assim certo da tua santa e divina resposta, nós só temos que lhe agradecer, em o nome do teu Filho Jesus, para a tua glória. Amém. Encerramos assim então o espaço Reviver, esse espaço destinado a falar da obra assistencial da Igreja Pentecostal Deus e Amor, que são realizados pela Associação Reviver Help Deus e Amor e pela Fundação Reviver. Vocês ouviram aí sobre os projetos, nós relatando um pouco daquilo que tem acontecido, e só temos que agradecer a vocês. Que o Senhor nosso Deus continue na presença de cada um aí, e vocês continuem sintonizados, porque agora nós vamos diretamente para o altar, aqui da sede mundial, onde a nossa irmã Antônia Borchá estará trazendo a palavra de Deus, e cremos. Temos temos certeza disso, que a palavra de Deus nunca volta em vão e o poder de Deus será derramado. Fiquem todos na paz do Senhor Jesus. Quem vos saúda aqui é o, se despede, é o presbítero Nelson Santos, juntamente com nosso irmão Armando Medina aqui na técnica, e assim que mais uma vez o nome do nosso Deus esteja aí sendo glorificado.
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2: 3:33.
3: Horas com 34 minutos em Curitiba, 3:34. A partir de agora, programação local aqui de Curitiba. Programa Voz da Libertação da Igreja Deus é Amor. Direção geral irmã Ereni Miranda. Sede mundial das igrejas Deus é Amor em São Paulo, Avenida do Estado 4568, na Liberdade, São Paulo, capital. Sede estadual do Paraná aqui em Curitiba, na Rua Pedro Ivo 744. Supervisão local, pastor Jerry Borchardi. Comunicando com todos, Sidney Gonçalves. Nos transmissores, meu amigo, meu irmão Clério Egídio, lá na Cidade das Águas, que é Piraquara. Agradeço a você, o senhor, a senhora, pelo carinho da sintonia para com a nossa programação local. Até às 18 horas, eu estou com vocês. Um rápido break na nossa programação, eu volto na sequência com Pediu Tocou. Fiquem conosco.
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paz do Senhor Jesus Cristo para o povo de Deus. Que Deus nos abençoe hoje e sempre. Nunca desista de Deus na sua vida. Sou Lutério da Cachoeirinha.

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1: 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E ela agora tem uma palavra de fé a todos os nossos ouvintes. A paz do Senhor, irmã Lorena.
2: A paz, Senhor Moidmar, a paz, Senhor ouvintes e casa. Está chegando mais uma sexta-feira com a poderosa campanha O Encontro com a Esperança. Você que já perdeu a esperança de ter uma vida melhor, Jesus Cristo é a nossa esperança. E Ele está de braços abertos, esperando por você, meu querido ouvinte. Porque a bênção do Senhor é uma riqueza incomparável. E Ele tem uma grande bênção para você e para toda a tua querida família. Irmão Edmário, eu sou católica, eu posso ir na igreja?
1: Com toda certeza, um prazer imenso receber essas pessoas, irmã Lorena, porque Cristo ama também os irmãos católicos.
2: Eu sou de outro ministério, faz tempo que eu não vou na Deus e Amor, eu posso ir?
1: Com certeza pode vir, porque aqui tem bênçãos esperando por eles.
2: Em nome de Jesus, aguardamos você. Você vai ter um novo encontro com Deus. Tu vai determinar a tua vitória. Porque a bênção do Senhor, ela enriquece e ela não acrescenta dores. Aguardamos por você e por toda a tua querida família. E o endereço é muito fácil, irmão Edmar.
1: Anote, ouvintes, estamos aqui na rua Pedro Ivo, 744. Estamos a alguns passos do terminal do Guadalupe. É área central, irmã Lorena, de Curitiba.
2: E é 9 horas da manhã, já estaremos a partir das 7 da manhã até as 9h30 em oração e logo após aquele culto de libertação, aquele culto poderoso. Venha, venha, aguardamos você em nome de Jesus.
3: 3h47.
4: Paz do Senhor, ouvintes, Deus abençoe a vida de todos vocês. Pastor Jerry comunicando com todos. O motivo do meu contato é fazer um convite todo especial a todos os obreiros e obreiras da nossa Igreja Deus e Amor do campo de Curitiba, de todas as centrais setoriais, para que estejam conosco nesse dia 30, já a partir das 8 horas da manhã. Nós estaremos realizando uma reunião com toda a diretoria deliberativa e diretoria executiva. Então nós convocamos os nossos irmãos para participar desta reunião, onde nós trataremos assuntos de suma importância para a obra de Deus. Que Deus abençoe a todos vocês e nos vemos lá, dia 30, domingo próximo, às 8 horas da manhã, na Pedro Ivo 744. Deus vos abençoe.

0: 3:49.
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2: Queridos ouvintes do programa Voz da Libertação, e agora eu te convido para, juntamente comigo, atentos, ouvirmos um depoimento de fé. Ter a sua fé acrescentada em Cristo Jesus, o Senhor nosso Deus, pelas bênçãos, pelas vitórias recebidas do nosso Deus e Pai Todo-Poderoso. Afinal de contas, as bênçãos de Deus são elas que nos enriquecem sem acrescentar nenhuma dor. Deus tem prazer em abençoar. Quer ser o abençoado? Quer ser a abençoada? Então venham para cá, para a igreja Deus e Amor, pois a bênção de Deus é grande, é certa e garantida para todos. Testemunho de bênção e vitória aqui na nossa programação agora.
3: Meu nome é Cavalcante e é com imenso prazer que eu quero deixar o meu testemunho, parte do meu testemunho, para os ouvintes do programa Voz da Libertação. No ano de 1987, eu comecei uma vida de sofrimento ali na cidade do Rio de Janeiro, deixando meus pais no Nordeste, com a vida regalada que eu tinha, e fui morar de favor para viver uma vida sozinho. E foi só sofrimento, porque não conhecia Jesus, este Jesus que eu estou anunciando para vocês hoje. Fui expulso 3 vezes durante o período de 2 anos, morando em favelas, em comunidade carente, desamparado por 3 vezes, expulso. Mas não era pedindo por gentileza, não, era mandado ser, era expulso, porque aprontava muito, dava muito trabalho para aqueles meus familiares. Até que um dia, depois de 3 vezes expulso daquelas comunidades, fui morar num quartinho de aluguel, bem carente, bem simples, bem humilde. E naquele quartinho, uma serva de Deus. E aquela serva de Deus, eu quero conhecer você. E eu não sabia que eu era um escolhido de Deus. Mas com todo aquele sofrimento que eu havia sofrido durante já 3 anos, fui até a casa daquela serva de Deus. Me apresentei para ela, ela fez o convite. Vamos para a casa de Deus, vamos aceitar Jesus que você precisa. Deus está mostrando que você é um escolhido dele. Eu fui naquele mesmo dia, aceitei Jesus e as portas se abriram. De lá para cá, ouvintes, foram só bênçãos. Quando eu não tinha uma casa para morar e morava de favor, era até expulso. Mas hoje Deus me deu uma casa com 7 cômodos. Um sobrado, não é somente um sobrado, é de frente para a rua principal. Aonde você vai andar de pé, não consegue andar. É uma casa linda que Deus me deu de frente à rua principal onde eu moro, ali no bairro dos Pimenta Guarulhos. Eu agradeço esta rica oportunidade no nome de Jesus.

E seguindo com o programa Voz da Libertação, da Igreja Pentecostal Deus e Amor. Está aí, queridos ouvintes, o testemunho do nosso irmão Cavalcante contando a transformação de Deus para a sua vida. O homem que vivia lá no norte, morava no norte do Brasil com os pais, com a família. Saiu da fartura, como ele mesmo frisou, a história do filho pródigo, né? E foi para o Rio de Janeiro morar sozinho, morar de favor. E por 3 vezes ele foi expulso da casa aonde ele estava por fazer coisa errada, aprontar, fazer coisas erradas. Ele foi expulso por 3 vezes da casa, das casas onde ele morava. E na última vez que ele foi expulso, ele foi para um quartinho, numa favela, local bem difícil. Ali ele se deparou com uma serva de Deus que falou: quero te conhecer. E quando conheceu ele, ela disse: olha, você precisa de Jesus. Filho, você precisa de Jesus. Jesus tem que entrar na sua vida para que a mudança possa acontecer. Jesus precisa entrar na sua vida para que você não venha viver mais esta vida de sofrimento, de angústia e de aflição. Eu glorifico a Deus, querido ouvinte, porque o irmão Cavalcante, ele deu ouvidos à voz de Deus. Tantas pessoas que ouvem a voz de Deus, mas não dão crédito à voz de Deus. Ele não. Ele deu ouvidos à voz de Deus e atendeu o convite de Deus para ele ter um encontro com Jesus. Ele conta que quando aceitou a Jesus, a vida dele começou a mudar, mudar, mudar. O homem que foi expulso 3 vezes dos lugares aonde morava, o homem que morava num quartinho, numa favela, pagando aluguel, hoje ele conta: eu tenho minha casa. A minha casa tem 7 cômodos, ou 7 peças, né? De frente para a avenida, é a rua principal, avenida principal. Você, hoje eu tenho uma casa, hoje eu sou abençoado, hoje eu sou próspero, hoje eu sou salvo na pessoa bendita do Senhor Jesus Cristo. Tudo isso, querido rádio ouvinte, ele alcançou depois que ele deu um passo de encontro ao Senhor Jesus. Depois que ele deu um passo de encontro ao Senhor Jesus, as coisas mudaram para ele. É uma pena que muitas pessoas só vêm para a igreja porque estão preocupados com o financeiro. Não, eu vou para a igreja do fulano, do ciclano, não, porque lá, eu indo para a igreja dele, eu vou ter prosperidade, vou ter casa própria, vou ter carro. Essa não é a proposta de Jesus, viu, ouvinte? A proposta de Jesus é vida eterna. A proposta de Jesus para o homem e para a mulher é o homem se achegar ao Senhor Jesus para obter vida eterna. E as demais coisas, irmão Sidney, as demais coisas Deus vai acrescentando sobre a nossa vida. As demais coisas é consequência de uma vida salva sob a proteção do Deus Altíssimo. Muitas pessoas, infelizmente, vêm para a igreja e se decepcionam, não com Deus, mas se decepcionam achando que vindo para a igreja a sua vida financeira vai mudar, vai ficar rico, vai ficar milionário. A proposta de Jesus, querido ouvinte, é vida eterna. Depois de ter o seu nome escrito no céu, no livro da vida, ele acrescenta as demais coisas, mas a Bíblia diz: buscar em primeiro lugar o reino de Deus e a sua justiça, e todas as demais coisas vos serão acrescentado. Não é vir buscar a prosperidade. Deus tem prosperidade? Claro que tem. Deus prospera a nossa vida em todos os sentidos, espiritualmente, fisicamente, financeiramente, em todos os sentidos Deus prospera. Mas o objetivo de Deus para a nossa vida é salvação, é vida eterna. Você vem para Cristo para buscar a salvação, a vida eterna, as demais coisas ele vai te acrescentar. Ah, mas eu quero ser rico. Ouvir, é prosperidade, é dom de Deus. Ter vida próspera é dom de Deus. E quando falamos em prosperidade, as pessoas, na sua maioria, acham que prosperidade é só na vida financeira, é só na área financeira. Não, não, não, não, não. A prosperidade é em todos os sentidos da nossa vida. A prosperidade é em todos os sentidos, espiritualmente, fisicamente, financeiramente também falando.
Do que adianta você ter um colchãozão aí, bom, colchão projetado pela NASA, colchão ortopédico, semi-ortopédico, um colchão de mola, um colchão de pena de ganso, e assim vai. E se você não tem sono para dormir, para que serve tudo isso? Para que serve tudo isso, querido ouvinte? Aí eu tenho a geladeira, é duplex, triplex, quadruplex, e assim vai. Tá cheia, tá até a tampa a geladeira do bom e do melhor, mas você não tem apetite para se alimentar. Muitos estão aí com até enfermidades corroendo ele, ela por dentro, não pode comer nada, não pode se alimentar, não pode comer uma comida sólida. Muitos aí pode sequer tomar um liquidozinho e olha lá quando cai no estômago, é aquela dor insuportável. Ouvinte, a prosperidade de Deus é também na cura. E ele quer curar. Ele quer fazer um milagre acontecer na sua vida. Venham para cá, para a Igreja Deus e Amor. O irmão Cavalcante hoje, alegre e feliz na presença de Deus, dá testemunho do que o Senhor Jesus Cristo operou na vida dele. Hoje ele tem uma vida próspera, mas com a prosperidade ele tem o nome dele escrito lá no céu, no livro da vida. Venha para cá você, querido ouvinte. Venha para cá o Senhor, a Senhora, para a Igreja Pentecostal Deus e Amor. Deus tem bênçãos, Deus tem vitórias para a sua vida. A bênção de Deus é para a sua casa, é para a sua família. Igreja Deus e Amor, sede estadual do Paraná, aqui em Curitiba, rua Pedro Ivo 744, no centro de Curitiba. Esse é o endereço da sua vitória.

0: 16 horas com 2 minutos em Curitiba, programa Voz da Libertação da Igreja Pentecostal Deus e Amor, que segue no seu rádio. Estamos aqui em AM 1210 kHz da Super Rádio de Curitiba. Direção geral, irmã Ereni Miranda. Supervisão local, pastor Jerry Borchardi. Comunicando com todos, Sidney Gonçalves. Vamos juntos até às 18 horas com a nossa programação local. Prefixo da emissora agora. Já eu volto com todos vocês com Culto no Lar. Fiquem conosco.
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4: 4 e 8.
1: Notícias. Eu sou a Cristine Luiz e vamos agora ao giro de notícias aqui na Rádio Deus é Amor. Bem-estar, nutrólogo dá dicas para perder peso e não voltar a engordar. Olha, perder peso é o desejo de muita gente, né? Tanto que as pessoas acabam recorrendo a receitas extremas que podem, inclusive, levar ao chamado efeito sanfona. Ou seja, o emagrecimento não é duradouro e o peso acaba voltando. De acordo com o nutrólogo Nathaniel, seguindo algumas dicas bem simples, é possível perder peso de forma saudável e duradoura. Vamos agora ficar por dentro destas dicas. Não se concentre apenas na balança. Mais do que apenas perder peso, também é importante você consumir alimentos saudáveis e praticar atividades físicas que favoreçam o ganho de massa muscular, diz o nutrólogo. A fome não é saudável. Cuidado com as dietas da moda, viu? Lembre-se de que o mais importante é focar no estilo de vida, ou seja, com constância e paciência. E não se esqueça da proteína. O macronutriente, ele é fundamental para manter a massa muscular e evitar problemas de saúde. E cuidado com as porções. Evite realizar grandes refeições e prefira fracionar a comida ao longo do dia. Dessa maneira, você evita tanto a fome como os exageros, conclui o nutrólogo. Alimentação saudável.

espécies diferentes de grãos milenares, o amaranto esteve entre os ingredientes básicos consumidos pelas civilizações antigas. Embora não seja assim um grão de cereal como a aveia, o amaranto se torna muito poderoso por dispor de um leque de nutrientes.

0: 546 gramas de amaranto cozido fornece ao organismo manganês, magnésio, ferro, selênio, fósforo e cobre, sem contar o teor de proteína.
1: Notícias. 4:11.
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0: Divina. Ouvintes, não fiquem em casa. Vem, ouvinte, fazer a campanha. Venha lutar também em favor da sua família. Deus está dando, ouvinte, grandes libertações. Deus tem feito grandes maravilhas. Bíblia, a palavra de Deus fala, segundo os Coríntios, capítulo 10, versículo 4, porque as armas das nossas milícias não são carnais, mas poderosas em Deus para destruição das fortalezas do mal. Estaremos em jejum, ouvinte, para orar, para Deus conceder a libertação para a sua família, libertações dos vícios, libertações das enfermidades, libertações, ouvinte, em todas as áreas. Venha para cá, ouvinte, anote o endereço mais uma vez, Rua Pedro Ivo 744, entrada franca, entrada livre, e Jesus garante a vitória. Deus abençoa todos os ouvintes. Amém, Jesus.
1: 4 e 13.

0: 16 horas com 14 minutos em Curitiba, 4 horas da tarde de 14 minutos. Queridos ouvintes, e agora nós chegamos ao momento especial aqui na nossa programação, Culto no Lar. Aquele momento nós paramos para ouvir a reprise da mensagem da palavra do Senhor nosso Deus. Atentos, por favor, à palavra do Senhor nosso Deus. Muitas pessoas que moram nos sítios, fazendas, chácaras, pequenos vilarejos, pequenas aldeias, cidades onde não tem nenhuma igreja para eles cultuar a Deus, mas eles têm um sinal de internet, eles estão conectados ali com o programa A Voz da Libertação e vão ouvir agora a reprise da mensagem da palavra de Deus no Culto no Lar. Atentos, por favor, queridos ouvintes, a palavra de Deus. Certamente que Deus tem a palavra ao seu coração neste momento através do Culto no Lar.
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2: Sente a paz do Senhor Jesus, amém? Queridos, nós vamos meditar na palavra do Senhor. Abra sua Bíblia, você que trouxe a Bíblia. Quem trouxe a Bíblia aí, diga glória a Deus. Que lindo. Quem trouxe a Bíblia, pegue a sua Bíblia. Vamos abrir no livro de Josué, capítulo 2. Josué capítulo 2, e nós vamos ler o versículo 9 e 10. Josué capítulo 2, e leremos o versículo 9 e 10. Louvado seja o nome do Senhor Jesus. Vamos aguardar os nossos irmãos encontrarem. Você também, ouvinte que está em casa nos acompanhando, abra sua Bíblia aí também, acompanhe conosco, abra no seu aplicativo e vamos cultuar juntamente conosco, né? Vamos receber aí a palavra do Senhor, que tenho certeza que também alcançará o seu coração. Vamos lá. Josué capítulo 2, verso 9 e 10. Quem achou, diga glória a Deus. Maravilha. Então vamos ler. Diz assim, Josué capítulo 2, verso 9. Disse aos homens: bem sei que o Senhor vos deu esta terra, e que o pavor de vós caiu sobre nós, e que todos os moradores da terra estão desmaiados diante de vós, porque temos ouvido que o Senhor secou as águas do Mar Vermelho diante de vós, quando saíeis do Egito, e o que fizeste aos dois reis amorreus, e a Seom e a Og, que estavam da além do Jordão, os quais destruístes. Versículo 11. Ouvindo isto, desmaiou o nosso coração, e em ninguém mais há ânimo algum por causa da vossa presença. Porque o Senhor, vosso Deus, é Deus em cima nos céus e é Deus embaixo na terra. Que coisa linda. Eu vou ler essa última parte do versículo 10.

versículo 11 novamente. Diz assim: por causa da vossa presença, porque o Senhor vosso Deus é Deus em cima nos céus e é Deus embaixo na terra. Alguém crê que esse Deus é poderoso, tem poder nos céus e na terra? Diga glória a Deus. Feche os seus olhos, uma palavra de oração. Querido Deus, Altíssimo, maravilhoso e Santo Pai. Senhor, como é bom ouvir a Tua voz, ouvir a Tua palavra, Senhor. Pedimos a Ti, querido Deus, que o Senhor venha falar conosco, que o Senhor venha falar com a Tua igreja, que o Senhor venha falar com os Teus filhos e filhas, Pai. Sim, os nossos irmãos que estão aqui, Senhor, presencialmente neste culto, mas também que o Senhor alcance os nossos queridos irmãos que estão no Seu lar, na Sua casa, acompanhando, Senhor, este culto, Pai. Que possam ser alcançados pela Tua palavra. A Tua palavra é lâmpada para os nossos pés, luz para os nossos caminhos. Para onde iremos nós se só Tu tens a palavra de vida eterna? Fala com a Tua igreja, Senhor, fala conosco, que o Teu nome seja uma vez mais glorificado por intermédio da Tua santa e poderosa palavra, em nome de Jesus, amém. Todos digam amém. Vamos assentar e aplaudir o mestre bem alegre, bem forte. Vamos lá, melhor salva de palmas para Jesus. Queridos irmãos, o Espírito Santo traz ao meu coração uma mensagem que eu gostaria de compartilhar com vocês aqui nesta noite. Eu estava a meditar a respeito de tudo que Deus fez com o povo de Israel. Um povo que a Bíblia diz e nos mostra que eles ficaram cativos há mais de 400 anos ali no Egito, sobre a escravidão de Faraó. Você já parou para meditar 400 anos, geração e geração que nasceram e morreram debaixo da escravidão de Faraó? Não tinham a melhor comida, não tinham a melhor bebida, não tinham as melhores vestes, mas trabalhavam para se alimentar e comer a pior comida ainda. Era exatamente a escravidão, eram escravos no Egito. Mas a palavra do Senhor diz que Deus, Ele tinha uma promessa sobre o povo de Israel. E a promessa é que um dia o Senhor iria libertá-los, tirá-los daquele lugar, para conduzi-los a uma terra que eles não viveriam mais debaixo do sofrimento que estavam vivendo no Egito. Mas a Bíblia diz que esta terra que eles seriam direcionados era uma terra que manava leite e mel. O que a Bíblia diz com isso? Que eles teriam uma vida de paz, que eles poderiam plantar, que eles poderiam colher, que eles poderiam desfrutar, que eles poderiam viver com as suas famílias, uma vida conforme diz a palavra do Senhor, vida com abundância. Então, mediante a promessa do Senhor, o Senhor usa o teu servo Moisés. Eu estou decorrendo contigo aqui para que você possa absorver comigo que o Espírito Santo quer falar conosco. O Senhor envia ali o teu servo Moisés, nós conhecemos a história. Deus usa Moisés, as 10 pragas do Egito, até que Faraó não aguenta mais e ele é obrigado a liberar o povo. Por quê? Porque quando Deus faz uma promessa, o Senhor cumpre. A pressão estava sobre Faraó. É uma, é duas, é três pragas e ele segurando o povo, e ele segurando o povo. E a ordem de Deus era que Faraó liberasse o povo de Israel para que eles fossem adorar ao Senhor no deserto. Então era para que eles deixassem o Egito, mas no deserto tinha um propósito, e o propósito era adorar ao Senhor. Quem está me entendendo, diga glória a Deus. E Faraó não aguenta e ele liberta aquele povo. Então eles saem da escravidão do Egito. Existe uma promessa de uma terra prometida que manava leite e mel, a Canaã de Deus. Mas antes deles chegarem nessa terra, o meio se chamava deserto. E eles precisavam passar por este deserto. E o Senhor orienta que no deserto eles deveriam louvar ao Senhor, adorar ao Senhor no deserto. Mas parece que Faraó entende o que Deus está falando.
porque Deus o pressiona e ele entende o que Deus está direcionando e ele liberta o povo. Moisés entende o que Deus está falando. Você vai libertar o meu povo, o propósito é esse, para que eles me adorem no deserto. Mas parece que o povo de Israel, o povo que sai do Egito, eles não entendem o recado de Deus. E no deserto, ao invés deles adorarem, porque esse era o propósito, eles começam a murmurar no deserto. Você conhece a história do povo de Israel no deserto? 40 anos murmurando. No deserto, Deus acompanha esse povo em detalhes. Se eles tinham fome, Deus mandava o maná do céu para alimentá-los. Se eles tinham sede, a Bíblia diz que Moisés toca na rocha e a pedra, ela tem que minar água. O Deus que está cuidando de um povo no deserto, porque ele tinha uma promessa sobre a vida deles. A palavra do Senhor diz que no deserto, o sol castigante do deserto, na sombra era acima de 40 graus. Mas a palavra do Senhor vai dizer que durante o dia, Deus não judiava desse povo. O Senhor caminhava com eles como uma nuvem de glória, que fazia uma sombra e uma brisa para que eles pudessem caminhar no deserto. Eu estou tentando lhe mostrar, tentando fazer você entender que Israel está servindo a um Deus que cuida do seu povo no deserto. Quem está entendendo, diga glória a Deus. O povo murmura, o povo está reclamando de tudo, mas ainda sobre a sua murmuração, sobre a sua reclamação, Deus está cuidando do seu povo. Deus está zelando do seu povo. À noite no deserto você não enxergava um palmo à frente do seu nariz por conta da escuridão. Se era quente o dia no deserto, a noite era fria. Mas a Bíblia diz que o Deus que caminhava com eles durante o dia como uma nuvem de glória, também caminhava com eles à noite como uma coluna de fogo. Você consegue entender um Deus que cuida? Um Deus que zela pela sua palavra, liberta o meu povo para que eles possam me adorar no deserto. E parece que tudo que Deus está fazendo, se há um entendimento, com certeza eles deveriam adorar. Eles deveriam glorificar. Mas parece que o povo sai do Egito, mas o Egito não sai de dentro do povo. E muitas das vezes nós vivemos momentos como esse. Sai do Egito, mas o Egito não sai de dentro do povo. E eu já vou aplicar isso aqui. A Bíblia diz que no deserto Deus alimenta, Deus caminha e Deus também livra. Agora eles estão diante do Mar Vermelho. Você conhece a história? Só estou caminhando contigo para você entender quantas coisas Deus fez por este povo no deserto. E agora eles olham para trás e dizem: lá vem Faraó. E o Mar Vermelho está à frente. Moisés, ó a murmuração do povo: melhor era nós ficarmos lá no Egito do que nos trazer para morrer aqui. Olha a reclamação do povo. Um povo que já estava provendo maná, que estava fazendo eles caminhar de dia, de noite como coluna, nuvem de glória, minando água da rocha. E agora diante de um Mar Vermelho, eles estão dizendo: nós vamos morrer. Por que que estão dizendo isso? Porque não estão enxergando o que Deus já fez na vida deles lá atrás. Quem está entendendo, diga glória a Deus. Porque quando nós entendemos o que Deus vem fazendo na nossa carreira, na nossa vida, no trajeto da nossa história, nós não vamos murmurar lá na frente. Deus está falando com alguém aqui. Toda vez que o inimigo tentar na sua vida para você murmurar, olhe para trás e veja o que Deus já fez sobre a sua vida, o que Deus já realizou sobre a sua vida. E agora, a Bíblia diz que Moisés, você conhece a história, toca na água e o mar se abriu. Que coisa linda! O exército inimigo é derrotado.
E ela está caminhando, mas este povo não aprende. Esse povo murmura e murmura e murmura. Eu quero voltar contigo e lhes fazer lembrar que Deus falou: liberte o meu povo para que eles vão para o deserto me adorar. E o povo continua na murmuração. E o deserto, que era para ser tão curto, passa a ser uma vida para eles. Eles vão caminhando no deserto, eles vão caminhando e nunca alcançam a terra prometida. Por quê? Porque a murmuração atrasa as bênçãos de Deus na sua vida. Quando nós não entendemos o propósito do Senhor e começamos a murmurar, a murmuração, ela faz com que os planos, os projetos, os propósitos daquilo que nós devemos alcançar em curto espaço de tempo se torne longo. E nós ficamos ali: meu Deus, cadê minha bênção? Cadê minha bênção? Agora, quando Deus encontra um coração adorador, um coração grato a Ele, as promessas de Deus, não no meu tempo, mas num tempo chamado Kairos, o tempo de Deus, ela acontece na sua vida. Tem adorador aqui para glorificar o nome santo do Senhor Jesus? Pode glorificar com alegria o nome de Jesus? Pode glorificar? A palavra do Senhor vai dizer que Deus, Ele cumpre o seu propósito na vida de Moisés. Qual era, pastor? Libertar o povo do Egito. Libertou? Ok. Cumpriu o seu propósito, Moisés parte para o Senhor, Deus levanta Josué. Josué agora, ele tem a missão de levar esse povo a conquistar a terra prometida. A árdua missão, porque este povo continua sendo um povo de dura serviço, um povo difícil. Mas Deus levanta a Josué e vai dizer: varão valoroso, eu sou contigo, eu irei contigo nesta peleja, nesta batalha. Não tem coisa melhor do que ouvir a voz de Deus dizendo: eu sou contigo, meu filho. Você pode ser a melhor pessoa na sua área profissional, na sua área sentimental, em qualquer situação da sua vida, pode se preparar da melhor forma, mas se a presença de Deus não for contigo, não tem como você ter sucesso, não tem como você dar continuidade. E o contrário também é verdadeiro. Quantas pessoas que você olha e não dá nada, mas porque a presença de Deus é com ele, ele prospera, Deus honra, Deus abençoa, Deus levanta, Deus faz. Aleluia. Eu sei que eu estou pregando para pessoas aqui que talvez alguém olha para você e fala assim: você está nisso, você conquistou isso, você chegou até esse lugar. E talvez nem mesmo você entende, mas sabe por que você chegou? Porque a presença do Senhor está sendo contigo. A Bíblia diz que ele caminha, ele luta, ele peleja. Nós não vamos entrar em detalhe aqui, mas a palavra do Senhor diz que agora ele já está perto de conquistar a Canaã, a terra prometida. Ele já vai fazer a travessia do Jordão. Ele já começa a sentir o cheiro da promessa, o cheiro da terra prometida. E quando ele percebe próximo a conquistar a terra, ele enxerga uma muralha muito grande. Ele enxerga uma cidade chamada Jericó. Ele observa as muralhas, eram tão largas, tão grandes, tão fortes, cercando a cidade, que havia residências, casas sobre a muralha de Jericó. Então Josué, ele precisa de uma estratégia. Ele envia os seus espias, dois espias, para observar a cidade de Jericó. E ele quer saber o que irá fazer como estratégia. Por quê? Por quê, pastor? Porque Josué recebeu uma palavra: o Senhor é contigo, você vai levar esse povo a conquistar a terra. Mas ele se depara com uma muralha gigante, ele se depara com um exército, ele se depara com... E agora, pastor? Peraí, ele não quer saber disso. Por quê? Porque ele já recebeu uma palavra. E se você receber uma palavra de Deus, não importa o que está na tua frente, confie na palavra que Deus direcionou para a sua vida. Eu tenho a palavra. As muralhas são grandes, a situação é complicada, mas eu tenho uma palavra, então eu vou para cima.
Deus está falando com alguém aqui, que talvez você tenha recebido uma palavra do Senhor, mas você olha e diz assim: pastor, o Senhor não sabe a minha vida financeira, pastor, o Senhor não sabe como está a minha situação espiritual, pastor, o Senhor não sabe o que aconteceu com a minha empresa, pastor, a minha vida ministerial, eu caí, eu pequei, eu falhei, eu não sei o que aconteceu mesmo, mas o Senhor está falando com alguém nessa noite e dizendo: lembra-te da palavra que eu liberei sobre a sua vida. Porque passam os céus e a terra, mas Deus é fiel para cumprir com a sua palavra. As palavras do Senhor não passarão. Josué envia os espias, eles vão para Jericó, procuram um lugar estratégico, e o local estratégico era sobre as muralhas, na casa de uma mulher chamada Raabe. Como ela chamava? Vamos falar comigo como ela chamava? Raabe. Raabe, a Bíblia diz que ela era uma prostituta, uma mulher que tinha sua profissão como vender o seu corpo. Mas Deus envia os espias e eles se hospedam na casa de Raabe. Dali de cima, ele consegue enxergar toda Jericó. Ele consegue enxergar os exércitos. Ele estava em um local que ele precisava estar. Pastor, mas na casa de uma mulher que tinha uma profissão como prostituta, pastor. Sim. E Deus é estratégico em tudo que ele faz. Quem crê nisso, diga glória a Deus. Por quê? A graça de Deus estava alcançando a vida daquela mulher que ninguém não dava nada para ela. Quando eles chegam ali, eles começam a conversar com Raabe. E eu gostaria de compartilhar contigo e conjecturar aqui esta conversa que os dois espias estavam tendo com Raabe. De repente eles dizem: Raabe, você nos conhece? Não. Nós somos o povo de Israel. Deus nos fez uma promessa. Vocês? Ah, então é vocês que caminharam com Moisés? E eles vão começar a contar: sim. Olha, aqui em Jericó, nós ficamos sabendo que no deserto Deus abriu o mar vermelho para vocês passar. Pensa Raabe conversando. E eles dizem: sim, nós estávamos lá. Olha, eu fiquei sabendo que maná caía do céu, vocês comiam de uma comida que vinha do... Sim, Deus nos alimenta. Água da rocha, sim. Ei, Raabe, você não sabe, à noite Deus caminhava conosco como uma coluna de fogo. À noite o Senhor estava presente. Durante o dia, Deus caminhava como uma nuvem de glória. O Senhor nunca nos abandonou. E ela: eu quero conhecer mais esse Deus de Israel. Você está entendendo o que Deus faz? Uma mulher com sede de conhecer quem era o Deus de Israel. Uma mulher que vivia uma vida promíscua, uma vida toda errada. Mas quando começaram a falar do Deus de Israel, essa mulher começa a ter interesse, ela quer ter um encontro, ela quer conhecer. Mas enquanto eles estão conversando, alguém bate à porta de Raabe. E quando ela olha, eram uns soldados ali de Jericó, enviados pelo rei. E a ordem era: tem dois espias na casa de Raabe, pega eles e mata eles. São espias do povo de Israel. Raabe olhou e falou: escondeu os espias. Olha que tremendo. Ela esconde os espias, corre lá e diz: sim, o que vocês querem? Ele: olha, ficamos sabendo que tem dois espias. Não, não tem ninguém aqui em casa. Liberou os soldados vão embora. E aí os espias saem: e aí? Olha, espera um pouco e daqui a pouco vocês vão embora. Quando eles dão de ir embora, Raabe chama e fala assim: não, mas vocês não vão embora assim. Eu sei que o Deus de Israel entregou Jericó na mão de vocês. E não só eu, como toda Jericó sabe disso. Por quê? Porque a cidade de Jericó vive sobre o pecado. A cidade de Jericó vive com coisas erradas. Deus vai vir e vai destruir tudo isso aqui. E só de conversar a respeito do Deus de Israel com vocês, o meu coração arde, treme. Raabe conversando com eles. E ela vai dizer assim: olha, e não é só eu, mas todo o povo aqui em Jericó teme o Deus de Israel. Você vê que interessante esse paralelo? O povo de Jericó tremendo com medo do Deus de Israel. E o povo de Israel murmurando no deserto. Você entende que às vezes nós estamos na presença do Senhor, somos salvos, conhecemos o Evangelho e murmuramos, e pessoas que ainda nem conhecem a Deus estão olhando e falando como o Deus dos crentes é um Deus poderoso.
Deus está falando com alguém aqui nessa noite. É momento de nós honrarmos e adorarmos o nome do nosso Senhor Jesus. Ele é grande, Ele é poderoso, Ele é santo. A Bíblia diz que naquele momento eles vão sair e Raabe diz: não, eu escondi vocês, eu guardei vocês, eu não deixei vocês morrerem, então vocês vão me ajudar. O que é? Quando Deus de Israel vier destruir toda Jericó, eu peço que livre a minha casa, que livre a minha família. Eles olham para ela e dizem assim: isso é justo, Raabe. Por quê? Porque o Deus de Israel é um Deus justo. Eu quero liberar essa palavra para alguém aqui que está dizendo: Deus, eu não aceito isso. Deus está dizendo: Deus que você serve, Ele é um Deus justo, Ele sabe como trabalha. É justo, Raabe, nós vamos embora. Você vai fazer o seguinte: você vai amarrar na janela por onde nós descemos um fio de cetim, um fio de escarlata. E este fio, ele vai ficar pendurado e nós vamos dar uma ordem ao exército de Israel. Quando chegar e adentrar a cidade, eles vão acabar com tudo, destruir tudo, botar fogo em tudo. Mas ninguém vai tocar na casa que estiver com um fio de escarlata amarrado na janela. Ela olha e diz: está feito, eu aceito este propósito. E agora começa uma missão sobre a vida de Raabe. Eles vão embora. Raabe poderia dizer: aceito, está tudo certo, tudo tranquilo e você salva. Mas não, Raabe sai correndo. E lá vai Raabe chamar papai, mamãe, dizendo: Deus de Israel vai destruir toda Jericó. Se vocês quiserem ser salvos, corre para minha casa. Vai lá chamar um amigo, vai lá chamar um irmão. Vocês precisam correr para minha casa. Só quem estiver na minha casa não vai morrer. Vocês acham que foi fácil para Raabe? Uma mulher que vivia uma vida toda torta, uma mulher que tinha uma profissão totalmente ao contrário do que ela está falando? Não. Mas acabou, essa mulher não é mais a mesma. E por que ela não é? Porque através daqueles espias, Raabe teve um verdadeiro encontro com Deus de Israel. E eu preciso dizer algo aqui: quem verdadeiramente tem um encontro com Deus de Israel, nunca mais ele será a mesma pessoa. Ah, Jesus, eu vou pregar para alguém. Existem pessoas que não conseguem: pastor, eu aceitei Jesus, mas eu continuo, eu não consigo largar isso, eu não consigo parar com aquilo. Pastor, eu tenho um rancor, um ódio de tal pessoa porque me feriu. Pastor, tal pessoa ainda vai pagar o preço, tal. E eu olho e digo: peraí, você aceitou Jesus mesmo? Você teve um encontro verdadeiro com Deus de Israel? Porque se você teve um encontro verdadeiro com Deus de Israel, nunca mais você será a mesma pessoa. Você é uma nova criatura transformada pelo Espírito Santo de Deus. O apóstolo Paulo vai dizer: não sou eu mais quem vivo, mas é Cristo que vive em mim. Quando nós temos um encontro com o Senhor, nós somos nova criatura. E Raabe, ela sai. Sim, ela é uma nova criatura, mas mesmo sendo uma nova criatura, não é fácil. Por isso Deus está falando contigo, Deus está falando com pessoas aqui que está tentando ganhar a tua família para Jesus e parece que luta, luta e não consegue. Deus está dizendo: não desista, Raabe também se esforçou, Raabe também lutou, Raabe também continuou. Pastor, é que o meu passado me condena, eu tenho uma história, eu tenho isso, eu passei por aquilo. Sim, verdade, só que a Bíblia diz que um dia Jesus morreu na cruz do Calvário por mim e por você, e todos os nossos pecados ficarão na cruz do Calvário quando nós aceitamos a Jesus como único e suficiente Salvador da nossa vida. Pode glorificar de verdade se você acredita nesse Deus. Glória. Raabe corre para salvar a sua família. É uma missão. Esta missão que foi direcionada a mim, a você, a todos nós. E ela vai ali e começa a trazer a família, e de repente o povo acredita nela, e o tempo está passando e Raabe está esperando. Por quê? Porque os espias não falaram o dia e nem a hora que eles viriam derrubar as muralhas. Não falaram o dia e nem a hora que Jericó seria tomada. Então Raabe está trazendo a família para dentro de casa e está olhando para ver se o fio de escarlata, aquele cordão vermelho, estava na janela da sua casa.
Então ela traz as pessoas e observa para ver se a marca estava na sua casa. Que marca? O fio de escarlata. Escarlata é uma cor vermelha, cor de sangue. Você está entendendo o que Deus está falando aqui? Israel tomaria toda Jericó, todos morreriam, mas só os que estavam dentro da casa, que tinha a marca do sangue, seriam salvos. Você consegue entender isso? E ela corre daqui, corre dali, eu começo a imaginar com mente de pregador que não cabe mais gente na sua casa. E ela faz um puxadinho para a esquerda, para a direita e diz: vem gente, enche aqui, pode ficar na minha casa, quem estiver aqui vai viver. Só que a atenção dela maior era qual, pastor? Eu preciso conservar este fio de escarlata vermelho na janela. As pessoas precisam enxergar. Ele não pode desbotar, ele não pode sair daí, ele não pode se apagar. Se o fio de escarlata simboliza o sangue do cordeiro naquela casa. E o inimigo de Jericó deveria enxergar este sangue ali. Então ela precisava preservar aquela marca na sua casa. O inimigo não tem medo da sua vida material. O inimigo não tem medo do seu intelecto, do seu poder financeiro, dos seus relacionamentos. A única coisa que Satanás teme quando olha para você é enxergar a marca do sangue do Cordeiro na sua vida. A única coisa que ele teme é quando ele olha para um cristão simples, básico, mas ele enxerga o sangue de Jesus ali sobre a vida dele, cobrindo de todos os pecados e garantindo-lhe a salvação em Cristo Jesus. Deus está falando com alguém aqui, por mais que você passe luta, tribulações e dificuldade, não permita que a marca do sangue do Cordeiro se apague sobre a sua vida. Mas as pessoas devem olhar para você e contemplar um crente salvo, uma mulher de Deus, um homem de Deus salvo em Cristo Jesus. Será que tem salvos aqui para levantar a mão e dar glória? Será que tem alguém que ainda conserva a marca do sangue do Cordeiro sobre a sua vida? Se você está aqui, o adore de verdade, glorifique este nome de verdade. Aleluia! Rabi está preocupada, observando e cuidando a todo minuto da marca e trazendo pessoas para dentro da sua casa, porque ela recebe uma missão. E a missão é: eu não sei o dia e a hora que Jericó será destruída. Então eu preciso manter todos aqui dentro da minha casa e manter a marca do sangue. Agora deixa eu trazer algo para ti aqui nesta noite. Israel sai da escravidão do Egito, caminha pelo meio, é o deserto, até alcançar a Canaã de Deus, a cidade que manava leite e mel. E nesse trajeto Deus sustenta no deserto, nesse trajeto Deus salva pessoas em Jericó, usando a sua graça, por mais que era uma prostituta, uma pessoa, mas a graça de Deus estava sempre presente ali. E o processo era para que eles pudessem alcançar a terra prometida. Eu estou falando com pessoas aqui que Deus te tirou lá do Egito, do lamaçal do pecado. Eu estou falando com pessoas aqui que você sabe a tua história, da onde Deus te tirou. O quanto o inimigo te escravizava. Eu estou pregando para pessoas que estão nos acompanhando na live, que estão nos acompanhando através do programa Voz da Libertação, que você sabe da onde Deus te tirou, e hoje você olha e diz: pastor, mas eu passo tanta luta neste mundo. Sim, o mundo que nós vivemos é o deserto que Israel caminhava. Só que no deserto que Israel caminhava, Deus sempre esteve presente com eles. Deus sempre os abençoou, Deus sempre os livrou, e o propósito é: me adore no deserto. Deus te tirou do Egito, meu irmão, e você e eu e nós estamos vivendo em um deserto chamado mundo que nós vivemos hoje, esta terra aqui. Mas nessa terra deserta, o Senhor sempre está cuidando de você. João capítulo 4, versículo 24, o Senhor diz que o Senhor está a procurar verdadeiros adoradores.
O que é que Deus falou? Liberta o meu povo do Egito para que me adorem no deserto. Você está no deserto e Deus continua procurando verdadeiros adoradores. Que independente do que aconteça aqui na terra, você continua adorando e glorificando o nome santo do Senhor. Jesus de Nazaré. Alguém glorifica este Deus? Alguém adora este Deus? Alguém glorifica este Deus? Aleluia! Glória! Estamos no deserto, mas temos um Deus que cuida de nós. A terra prometida era Canaã, e nós também fomos tirados deste mundo do lamaçal do pecado e vivemos em um deserto hoje sustentado por Deus. Mas a maior promessa de Deus em nossa vida ainda não se cumpriu. Qual é, pastor? O meu casamento? Não. O meu carro novo? Não. A minha casa própria? Não. A minha conta bancária? Não. A maior promessa de Deus na sua vida é a sua salvação em Cristo Jesus. São as portas do céu se abrindo para te levar, não para morar em Canaã, mas para morar na nova Jerusalém de Deus, no céu de glória que Ele tem preparado para nós. Eu estou sentindo a presença de um Deus que está dizendo para alguém aqui: eu te sustento neste deserto, eu te sustento neste deserto. Ele está dizendo: eu só quero que você me adore, eu só quero que você me glorifique, eu só quero que você me exalte. E nesse deserto difícil, aleluia, nós vivemos e cuidamos da marca do sangue de Cristo em nós. Zelamos da marca do sangue de Jesus em nós. Corremos para que mais pessoas sejam salvas. Porém, assim como Jericó não sabia o dia e nem a hora que seriam destruídos por Israel, nós também não sabemos o dia e nem a hora que o Senhor virá nas nuvens do céu, que este mundo será destruído, que não ficará pedra sobre pedra. Não sabemos. E como é que eu faço, pastor? Nós não sabemos o dia e nem a hora. Mas certa feita os discípulos estão preocupados, dizendo: e aí, Senhor, quando que o Senhor virá? Quando será esse dia? Que dia que vai acontecer? E o Senhor diz: não sei o dia e a hora, mas eu posso liberar sinais para vocês. Haverá rumores de guerra. Haverá pai contra filho, filho contra pai. O Senhor diz: por aumentar a iniquidade, o amor de muitos se esfriariam. São sinais. Você consegue entender que nós estamos vivendo os sinais da volta de Jesus Cristo? Você imagina Raabe com a sua casa cheia, com o fio de escarlata, olhando e dizendo: será que é hoje? Será que é amanhã? Mas à medida que ela se preocupava no momento que Israel viria para destruir Jericó, ela também cuidava da marca, ela cuidava das pessoas que estavam ao seu redor. E a minha pergunta é: você tem se preocupado com o dia que Jesus virá buscar a tua igreja aqui na terra? Se você se tem se preocupado de braços cruzados, Jesus está dizendo para alguém: se preocupe, mas cuide da marca da promessa na sua vida, cuide da marca do sangue na sua vida, cuide daquilo que Deus colocou sobre você. Raabe olha e começa a escutar um barulho diferente. Eu já vou encerrar aqui. Por quê? Porque a Bíblia diz que quando Deus entrega Jericó, a ordem era: vocês vão rodear os muros de Jericó, vocês vão tocar trombeta. Vão rodear 7 vezes. Então eles fizeram barulho. Raabe está ali. E no dia, Raabe começa: gente, vocês estão ouvindo um barulho? Gente, eu acho que é hoje. Raabe está dizendo: tem um barulho diferente, o som de trombeta. Eles estão gritando, tem um barulho diferente. Vocês estão ouvindo esse barulho? Eu acho que é hoje. Alamacantorebassou a Candarábia.
Se você não entendeu ainda, Deus está falando contigo. É só você abrir as suas redes sociais, é só você abrir as notícias. Deus está falando, vocês estão escutando o barulho? Sou eu dizendo, eu estou vindo buscar a minha igreja. Nós vemos sinais e sinais se cumprindo. O apocalipse está se cumprindo a cada dia. E o que é isso? É barulho da volta de Jesus. Não sabemos o momento, não sabemos o dia, não sabemos a hora, mas nós já ouvimos barulhos, sinais, mostrando que a qualquer momento o Senhor irá buscar a sua igreja. Será que alguém está preparado para esse dia, preparado para esta hora? Será que alguém anseia esse momento? Se você está aqui ansioso por esse momento, glorifique o nome do Cordeiro, diga Maranata, Senhor, ora vem, ora vem, ora vem, Senhor Jesus. Ela manjo e calasso ara cantore baia. Deus liberta Israel da escravidão, sustenta no deserto e os conduz para a terra prometida. Deus está falando contigo aqui. Ele já te libertou do Egito. Ele te sustenta aqui neste mundo. Mas a maior promessa ainda não se cumpriu. Mas eu ouço rumores. Eu vejo tudo o que está acontecendo neste mundo, demonstrando que ele está à porta e bate. E sabe o que dizia nas sete cartas que João escreveu para as igrejas da Ásia Menor? Todas as cartas finalizavam dizendo assim: quem tem ouvidos, ouça o que o Espírito diz às igrejas. Se alguém que está aqui não quiser dar ouvido para o que Deus está falando, eu quero dizer que você corre um grande risco. Mas assim como Deus escreveu através de João para as igrejas da Ásia Menor, ele também descreve para a igreja que está aqui nessa noite. Se você tem ouvido, ouça o que o Espírito Santo está falando contigo. Cuide da marca da promessa de Deus na sua vida, porque em breve ele vai vir, vai destruir essa terra e vai levar um povo escolhido, que ele lhe fez uma promessa um dia. Se você é o povo da promessa, eu gostaria que você glorificasse esse Deus, demonstrando o desejo, demonstrando a vontade no Senhor. Aleluia! Fique de pé um instante, fique. Eu gostaria de saber, mediante todos os irmãos que aqui estão presentes, também os nossos irmãos que estão acompanhando através da live, da rádio, você sabe que Jesus está voltando? Você sabe que ele já te libertou da onde ele precisava te libertar? E por mais que você vive uma vida difícil neste mundo, o Deus que você serve te sustenta no deserto. Ele deseja pegar na sua mão e caminhar contigo. Mas para que isso aconteça, eu preciso louvar o seu nome. E a melhor atitude para louvar o nome do Senhor é eu entregar a minha vida para Jesus. Eu aceitar a Jesus como meu único e suficiente Salvador da minha alma. Eu gostaria de saber se aqui neste auditório existem pessoas que ainda não aceitou a Cristo Jesus. E você entendeu que Deus está te chamando para uma promessa. Qual é a maior, pastor? Salvação. Salvar a sua vida. Você conhece o Evangelho. Mas ainda não entregou a sua vida para Jesus? Hoje Jesus te trouxe aqui para dizer: eu quero te salvar. Se você está aqui e deseja aceitar a Cristo como teu único e suficiente Salvador, pode sair do teu lugar, vem aqui diante do altar e eu vou orar por você. Eu quero abençoar a sua vida. Eu quero pedir que no meio deste deserto tão difícil, deste mundo difícil, que o Espírito Santo seja o teu companheiro. Te dê força nas situações que você não consegue caminhar, não consegue. Você olha para a esquerda, para a direita e diz: não tem jeito. Deus está te convidando a olhar para o céu. E ele diz: eu estou aqui e posso dar um jeito na sua situação. Cadê a primeira pessoa que deseja entregar a sua vida para Jesus? Se você está aqui e deseja aceitar Jesus, sai do seu lugar, não te envergonhe. Ele te trouxe aqui porque ele te ama. E deseja caminhar contigo como teu Pai, como teu Senhor. Tem alguém em nosso meio? Tem alguém em nosso meio que deseja entregar? Eu insisto.
pastor, eu não quero aceitar Jesus, pastor, porque eu já aceitei. O problema, pastor, é que eu passei uns dias difíceis e eu me afastei um pouco da presença do Senhor, sabe? Sei. Por isso a Bíblia diz, aquele que está de pé, cuide para que não caia. O cair é do homem, é normal. Mas o Deus que nos dá uma segunda chance sempre, Ele está te convidando para voltar para Jesus então. Tem alguém em nosso meio que estava afastado, distante. E hoje você está ouvindo a voz do Espírito Santo te convidando para vir mais perto, para voltar para a presença dEle. Se você está aqui, dê um sinal com as tuas mãos, eu vou orar por você. Vem aqui à frente, querido, venha, isso, vem aqui. Tem uma alma aqui diante do altar do Senhor, reconciliando com Jesus, tem glória. Tem mais alguém em nosso meio que você deseja voltar para Jesus, reconciliar com Jesus, estava afastado dos caminhos do Senhor, mas deseja entregar a sua vida para Jesus aqui nesta noite. Eu não sei qual foi o motivo que te distanciou da presença dEle, mas eu sei que o Deus que te ama te traz para perto novamente. Se você está aqui, venha. Se você está aqui e deseja retornar para a presença dEle, aproveite essa oportunidade. Jesus te convida a retornar para a presença do Senhor. Glória a Deus. Estenda suas mãos para cá, vamos orar. Você que está na tua casa também nos acompanhando e deseja voltar para Jesus, eu quero orar por você também. Vamos orar, Pai querido, eterno e poderoso. Eu apresento aqui o Vinícius nas tuas mãos, Espírito Santo. Senhor, o Senhor conhece a caminhada do Vinícius. O Senhor conhece o que ele passou, o que aconteceu sobre a vida dele, Pai. Eu não o conheço, eu nunca o vi, Senhor. Mas a minha alegria é saber que ele está entregando a sua vida para ti aqui nessa noite. Pai, apaga o passado, apaga aquilo, Senhor, que o inimigo tenta acusar, apontar, que seja apagado aqui nesta noite, mas que o Senhor venha escrever o nome dele no livro da vida aqui novamente, Senhor, e selar com o teu sangue, Jesus. Dê força para o Vinícius vencer as guerras, as pelejas, as batalhas tão difíceis que nós vivemos nesse deserto. Eu declaro sobre a vida do Vinícius um verdadeiro adorador, Pai, que em meia luta, tribulação e dificuldade, ele irá adorar o seu nome nesse deserto, até que o Senhor venha cumprir a maior promessa sobre a vida dele, que é a promessa da salvação. Eu declaro sobre a vida do Vinícius, Jesus, paz, vitória. Eu declaro sobre a vida do Vinícius, proteção. Eu declaro sobre a vida dele, Pai, a tua presença guardando, alcance a casa dele, a família dele, em nome de Jesus, Pai, que a tua presença nunca se afaste da vida dele. Eu declaro um homem de Deus, um homem que alguém vai olhar e vai dizer, eu vejo Deus em sua vida, em nome de Jesus, Pai. Nós declaramos salvação chegando sobre a vida do Vinícius aqui, em nome de Jesus Cristo, o nosso Senhor.

Palavra de Deus, querido ouvinte, ao seu coração. Você, o senhor, a senhora que tomaram essa decisão de fé em aceitar ao Senhor Jesus, em reconciliar com Ele. Olha, eu pediria para vocês agora, o mais rápido possível, procure uma de nossas igrejas Deus e Amor. Chegando na igreja Deus e Amor, fale com os pastores, com os obreiros, diga que vocês aceitaram a Jesus através do programa A Voz da Libertação e querem deixar os seus nomes no livro da oração, tá bom? A igreja vai estar orando por vocês, o povo de Deus vai estar clamando a Deus em seu favor. A todos quanto aceitaram a Jesus, reconciliaram com Ele, sejam todos bem-vindos à Igreja Deus e Amor.

0: 17:02 em Curitiba, programa Voz da Libertação, da Igreja Deus e Amor no seu rádio, direção geral, irmã Ereni Miranda, sede mundial das igrejas Deus e Amor em São Paulo, Avenida do Estado 4568, Liberdade, São Paulo, capital. Sede estadual do Paraná, aqui em Curitiba, na Pedro Ivo 744, supervisão local, pastor Jerry Borchardi, comunicando com todos, Sidney Gonçalves. Agradecendo meu amigo, meu irmão Clério Egídio lá nos transmissores, cooperando conosco, e agradecendo a você, o senhor, a senhora, pelo carinho da sintonia para com a nossa programação local. Até às 18:00, eu te faço companhia. Prefixo da emissora agora, já eu retorno com vocês.
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0: Já estamos de volta com mais adoração. Deus é amor. 5:08. Notícias.
1: O desaparecimento de uma pessoa é uma situação angustiante que exige ação rápida e organizada. Ao contrário do que muita gente acredita, não é necessário esperar 24 horas para registrar o desaparecimento. O boletim de ocorrência pode e deve ser feito imediatamente em qualquer delegacia, preferencialmente na delegacia de pessoas desaparecidas, se houver na cidade. Fornecer o máximo de informações possíveis, como características físicas, roupas usadas, locais frequentados e recentes comportamentos, é fundamental para agilizar as investigações. As primeiras horas após o desaparecimento são decisivas. Familiares e amigos devem entrar em contato com hospitais, abrigos e até com o IML. Além de divulgar, claro, a foto e informações da pessoa nas redes sociais, rádios e grupos de comunicação locais. Órgãos públicos e organizações civis oferecem apoio nesse tipo de situação. O Ministério da Justiça mantém o Programa Nacional de Localização e Identificação de Desaparecidos, que centraliza informações em todo o país. Além disso, diversas ONGs e grupos de voluntários auxiliam famílias na divulgação de casos e no suporte emocional. Apoio psicológico gratuito. CVV, escuta e acolhimento para quem precisa. De Valorização da Vida oferece apoio emocional e prevenção de suicídio e de forma gratuita, anônima e confidencial para qualquer pessoa que esteja passando por momentos de sofrimento, solidão, ansiedade ou outras dificuldades emocionais. O serviço é mantido por voluntários capacitados que realizam uma escuta empática, sem julgamentos e com total sigilo, ajudando o indivíduo a encontrar conforto e acolhimento em momentos delicados. O atendimento do CVV, ele é feito 24 horas por dia, todos os dias da semana, pelo telefone 188 e por chat online, e-mail ou presencialmente em alguns postos espalhados pelo Brasil. De acordo com o CVV, o objetivo do serviço não é oferecer aconselhamento ou tratamento psicológico, mas sim proporcionar um espaço seguro de escuta, onde a pessoa pode expressar livremente os seus sentimentos. Essa escuta atenta e acolhedora tem mostrado grande impacto positivo, ajudando milhares de brasileiros a enfrentarem momentos de crise e, o mais importante, a buscarem apoio profissional quando necessário.
0: Notícias 5:11. 17:11, programação local, programa Voz da Libertação. Ricardo Heller, na nossa programação com o belíssimo hino Escuta Minha Voz. Este é mais um lançamento, MC Music, CD Novos Valores.

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1: Cinco e 17.

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Queridos ouvintes, o nosso assunto agora é o culto de logo mais às 18 horas, hoje quinta-feira.

Vocês estão bem, vocês estão com o programa Voz da Libertação da Igreja Pentecostal Deus e Amor no seu rádio. A direção geral desta programação em Igreja Deus e Amor está a cargo da serva do Senhor, irmã Ereni Miranda. 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

0: Atenção, Grande Curitiba e região metropolitana. Hoje é quinta-feira e logo mais às 18 horas começa a oração para o quarto e último culto desta quinta-feira aqui em nossa sede estadual do Paraná. E aqui vai aquele convite todo especial para o ouvinte que está ligadinho aí na nossa programação, para que vocês possam estar conosco nesta noite, adorando a Deus em espírito e em verdade, pois é mais uma quinta-feira em que o Senhor Deus e Pai Todo-Poderoso estará manifestando da sua glória, do seu poder, de uma forma toda em especial aqui mesmo em nossa igreja Pentecostal Deus e Amor, sede estadual do Paraná, aqui mesmo em Curitiba, na rua Pedro Ivo, 744, bem no centro de Curitiba, Igreja Pentecostal Deus e Amor, com as portas abertas. O bom Deus e Pai Todo-Poderoso, ele te espera de braços abertos aqui, porque ele tem uma bênção, ele tem uma vitória especial para entregar em suas mãos. Bênçãos de Deus para a vida daquele que crê, bênçãos de Deus para a vida daquele que confia. Quem crê no poder extraordinário que há em Cristo Jesus, o Senhor nosso Deus, vem para cá, para a Igreja Deus e Amor. Deus, o Todo-Poderoso, ele tem a bênção, ele tem a vitória. Deus, ele tem a vitória para todos que aqui comparecerem na Igreja Deus é Amor. Rua Pedro Ivo, 744, no centro de Curitiba. Esse é o local da sua bênção, esse é o local da sua vitória. Nesta noite, queridos ouvintes, nós vamos contar com a presença dos servos do Senhor, presbítero Ari Taborda, pregando a palavra de Deus, juntamente com ele, a sua esposa, irmã Leacir Ribas, nesta noite. Também a presença do vocal Shekinah, entoando belíssimos hinos de adoração ao santo nome do Eterno Deus. Hoje, quinta-feira, aqui na nossa Igreja Pentecostal Deus e Amor, rua Pedro Ivo, 744, no centro de Curitiba. Esse é o local da sua bênção, esse é o local da sua vitória, esse é o local que o bom Deus e Pai Todo-Poderoso preparou para que você, para que o Senhor, para que a senhora aqui possam comparecer e desfrutar das ricas bênçãos e vitórias dos altos céus. Anotou o endereço da sua bênção? Anotou o local da sua vitória? Igreja Pentecostal Deus e Amor, sede estadual do Paraná, aqui em Curitiba, rua Pedro Ivo, 744, bem no centro de Curitiba. Nós estamos aqui a 50, quando muito 70 metros, do terminal de ônibus Guadalupe, bem no centro, bem no coração da cidade de Curitiba. Nós estamos aqui com a Igreja Pentecostal Deus e Amor, com as portas abertas para que todos aqui possam comparecer nesta noite. Lembrando que ao término do culto, presbítero Paulo Guzmão, ele sim vai estar fazendo a unção com óleo na cabeça de todos os meus irmãos aqui presente. Unges a minha cabeça com óleo, o meu cálice transborda, é o que diz a Bíblia Sagrada, a palavra do Senhor nosso Deus. Ao término do culto, presbítero Paulo Guzmão fazendo a unção com óleo na cabeça de cada um dos meus irmãos que vão estar presente aqui nesta noite, na rua Pedro Ivo, 744, Igreja Deus e Amor. A presença do vocal Shekinah também entoando belíssimos hinos de adoração ao santo nome do Eterno Deus nesta noite, aqui na Igreja Pentecostal Deus e Amor, rua Pedro Ivo, 744, no centro de Curitiba. Hoje, quinta-feira, a bênção de Deus é ela que nos enriquece sem acrescentar nenhuma dor. Independente do seu problema, independente do que você, o senhor, a senhora, estejam passando, enfrentando, Deus tem bênçãos e vitórias grandes, certas e garantidas para a sua vida na noite de hoje. Não se esquecendo, querido ouvinte, o culto começa já a partir das 18 horas com oração. Por que oração? A oração é a chave da bênção. Quer alcançar as maiores vitórias de Deus para a sua vida? Vá para a oração. Está feliz? Ore. Está triste? Ore. Está enfrentando lutas, batalhas e provações? Ore. O seu corpo está debilitado devido às enfermidades e os problemas? Ore. não tem força para orar, tire forças da onde não tem, mas ore. A oração, querido ouvinte, abre portas, escancara portas. Deus quebra obstáculos, ferrolhos e entrega aqui, ó, na palma da sua mão a vitória completa. Independente de qualquer coisa, a oração abre novos horizontes para que nós possamos trilhar e obter vitórias. Então aqui, queridos ouvintes, na Igreja Deus e Amor, todas as noites, já a partir das 18 horas, tem oração. O culto começa oficialmente às 19 horas, mas extraoficial, já a partir das 18 horas, a igreja está em oração. O povo de Deus já está em oração e é por isso que eu te convido. Chegue um pouquinho mais cedo, querido ouvinte, para que você possa não contar o seu problema para o pastor, não contar o seu problema para os obreiros e obreiras da igreja. Não, você vai contar o seu problema para Deus. Você vai entregar nas mãos do Senhor Deus Todo-Poderoso os seus anseios, os anseios do seu coração, o que você está precisando receber, em que área da sua vida Deus quer, vai trabalhar, quer e vai trabalhar. Você vai contar isso para o Senhor. Então, querido ouvinte, logo mais às 18 horas, começa a oração para o quarto e último culto desta quinta-feira aqui na Pedro Ivo 744. Todos são bem-vindos em nome de Jesus, pois é Ele quem tem a bênção, é Ele quem tem a vitória para todos. A bênção de Deus, ela que nos enriquece sem acrescentar nenhuma dor. Vocal Shekinah louvando ao santo nome do eterno Deus nesta noite. Pedro Ivo 744, no centro de Curitiba, Igreja Pentecostal, Deus é Amor. Venham pra cá. Queridos ouvintes, ligadinhos no programa Voz da Libertação, eu quero dar uma atualizada nos avisos da obra de Deus. Atenção, porque amanhã sexta-feira, 9 horas da manhã, evangelista Maria Lorena aqui pregando a palavra de Deus e orando em favor de todos pelos excelentes dons do Espírito Santo, aqui mesmo na Pedro Ivo 744, no centro de Curitiba, Igreja Deus e Amor. Vamos para este comunicado para esta sexta-feira.
1: Atenção Curitiba, atenção região metropolitana. Nesta sexta-feira, mais um dia da poderosa campanha com o tema Encontro com a Esperança, no horário das 9 horas da manhã, em nossa sede na rua Pedro Ivo 744. Confirmada a presença da serva do Senhor, evangelista Maria Lorena, pregando a palavra de Deus e orando pelos divinos dons do Espírito Santo. E ela agora tem uma palavra de fé a todos os nossos ouvintes. A paz do Senhor, irmã Lorena.
2: A paz, Senhor Moitimar, a paz, Senhor ouvintes e casa. Está chegando mais uma sexta-feira com a poderosa campanha O Encontro com a Esperança. Você que já perdeu a esperança de ter uma vida melhor, Jesus Cristo

0: Porque a bênção do Senhor é uma riqueza incomparável. E Ele tem uma grande bênção para você e para toda a tua querida família. Irmão Edmário, eu sou católico, eu posso ir na igreja?
1: Com toda certeza, um prazer imenso receber essas pessoas, irmã Lorena, porque Cristo ama também os irmãos católicos.
0: Eu sou de outro ministério, faz tempo que eu não vou na Deus e Amor, eu posso ir?
1: Com certeza pode vir, porque aqui tem bênçãos esperando por eles.
0: Em nome de Jesus, aguardamos você. Você vai ter um novo encontro com Deus. Tu vai determinar a tua vitória. Porque a bênção do Senhor, ela enriquece e ela não acrescenta dores. Aguardamos por você e por toda a tua querida família. E o endereço é muito fácil, irmão Edmar.
1: Anote, ouvintes, estamos aqui na rua Pedro Ivo, 744. Estamos a alguns passos do terminal do Guadalupe. É área central, irmã Lorena, de Curitiba.
0: E é 9 horas da manhã, já estaremos a partir das 7 da manhã até as 9h30 em oração e logo após aquele culto de libertação, aquele culto poderoso. Venha, venha, aguardamos você em nome de Jesus.
2: Então está aí, queridos ouvintes, o convite na voz da serva do Senhor, evangelista Maria Lorena, para amanhã desta sexta-feira, aqui em nossa sede estadual do Paraná. O encontro com a esperança. Todos são bem-vindos em nome de Jesus, pois é Ele quem tem a bênção, é Ele quem tem a vitória para todos. Lembrando a todos, queridos ouvintes, que no sábado, atenção Grande Curitiba, atenção região metropolitana, sábado, atenção dia 29 do Agosto Verde, o dia de semear. Evangelista Eliana Miranda conosco aqui, pregando a palavra de Deus e orando em favor de todos. Vai ser uma noite em que o Senhor Deus e Pai Todo-Poderoso vai manifestar da sua glória, do seu poder de uma forma especial. E os pastores das sedes centrais aqui da Grande Curitiba e região metropolitana, eles têm confirmado as suas presenças.
3: A paz do Senhor a todos aqui, seu irmão Cristo, diácono José Carlos, responsável pela sede regional de Lapa. Estamos com uma grande expectativa, pois a nossa região está trabalhando com muita alegria na arrecadação de alimentos para o Agosto Verde. E já arrecadamos 400 quilos de alimentos, onde estaremos presentes no dia 29/8, onde a evangelista Eliana Miranda estará pregando a palavra de Deus. E a evangelista Maria Lorena estará fazendo uma oração especial para todos que estão a suprir as necessidades dos carentes e necessitados. Que Deus te abençoe.
2: Vamos então para mais uma participação conosco aqui na nossa programação, pastor Fedalto do Fazendia, confirmando também a sua presença.
4: A paz do Senhor a todos os ouvintes do programa Voz da Libertação. Aqui quem vos fala é o pastor Fedalto, responsável pelo campo do Fazendinha. Estamos com a grande expectativa para este grande evento que estará acontecendo no dia 29 de agosto e já arrecadamos 3.100 quilos de alimentos. E estará presente nesse grande evento a evangelista Eliana Miranda pregando a palavra de Deus, e a evangelista Maria Lorena estará fazendo uma oração especial para todos os que estão ajudando a suprir a necessidade dos carentes e necessitados.
2: Então está aí, queridos ouvintes, a confirmação com os servos do Senhor aqui na nossa programação. Não se esquecendo, sábado, dia 29, o dia de semear. Evangelista Eliana Miranda conosco aqui pregando a palavra de Deus e orando em favor de todos aqui na Pedro Ivo 744. Também a presença da evangelista Maria Lorena, que vai estar orando e Deus confirmando a bênção e a vitória certa. Venham para cá, Igreja Pentecostal Deus e Amor. Neste sábado à noite, já a partir das 18 horas, igreja em oração, igreja recebendo as vitórias desde os altos céus. O dia de semear. Evangelista Eliana Miranda conosco aqui em Curitiba.
1: Neste sábado, dia 29 de agosto, a partir das 18 horas, nós teremos na Igreja Pentecostal Deus e Amor, sede estadual em Curitiba, o culto com o tema O Dia de Semear. Venha unir-se a nós e juntos comemoraremos os 32 anos de existência da Fundação Reviver. E para pregar a palavra de Deus e orar em favor de todos, contaremos neste dia especial com a presença da evangelista Eliana Miranda.
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1: Não se esqueça, ouvintes, neste sábado, 29 de agosto, a partir das 18 horas, na rua Pedro Ivo, 744, a poucos metros do terminal do Guadalupe. Também conosco, a presença do pastor Jerry Bochart e da sua esposa, irmã Antônia Bochart, e também a participação da evangelista Maria Lorena, realizando um clamor especial por todos que trarão também os alimentos para que possamos ajudar as pessoas carentes e necessitadas.

povo de Curitiba, meu estado querido, estado do Paraná, eu estou aqui para confirmar para vocês a minha presença no dia 29 de agosto. Isso mesmo, eu estarei na nossa sede aí em Curitiba, trazendo a palavra de Deus, porque estamos comemorando 32 anos da Fundação Reviver e são 32 anos para comemorar de pé, glorificando a Deus e glorificando a Deus juntos. Então será um dia memorável também, né? Nesta nossa grande campanha Agosto Verde. Por isso eu digo para você, vá, mas não vá de mãos vazias. Leve 1 quilo de alimento não perecível para estar juntamente conosco, fazendo esta parte tão importante do Evangelho de Jesus Cristo. O Evangelho, ele é completo quando nós trabalhamos a beneficência junto com a evangelização. E é isso que nós fazemos através das instituições Reviver. Compareça, estarei esperando por vocês com o coração cheio de alegria. Até lá, dia 29 de agosto, em nome do Senhor Jesus, estaremos juntos. Deus abençoe vocês e até lá.

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1: Meu nome é Tassila Mello, tenho 28 anos. No final do ano passado eu fui diagnosticada com câncer no punho. E aí eu entrei em desespero, chorei muito, falei, meu Deus, e agora, o que eu faço? Eu tenho um bebezinho de 10 meses e ele mama. E eu falava, Senhor, eu tenho medo de fazer quimioterapia, radioterapia, porque eu gostaria de estar amamentando ele até os 2 anos de idade. E eu vim na igreja, Deus é amor, e fiz um voto, um propósito com Deus. Se Deus me curasse, eu iria vir aqui contar meus testemunhos para todo mundo escutar que Deus é maravilhoso. O Deus da igreja Deus é Amor é um Deus vivo. E aí fui pro Hospital das Clínicas, o mais rápido possível, pra honra e glória de Deus. Eu não precisei tomar nenhuma medicação, assim, fazer radioterapia e nem quimioterapia e nenhum remédio forte. E eu estou curada. E para honra e glória do Senhor Jesus, eu estou amamentando o meu bebezinho. E eu convido todos a vir participar, porque às vezes a gente entra em desespero, mas não podemos entrar em desespero e ficar com medo. Temos que ter fé e pedir sempre para Deus, né, dar-nos sabedoria nesse momento tão difícil. E foi isso que eu fiz. E graças a Deus, Deus me curou. Estou muito feliz e muito contente. Não tenho mais o câncer. E sempre que eu posso, eu venho aqui na igreja agradecer a Deus. Você ouvinte que está me escutando, vem agora na igreja pedir para Deus curar, tenha fé. Aqui é um lugar de oração, um lugar da gente estar se renovando o nosso espírito. Venha ouvinte, venha fazer esse propósito com Deus.

0: E seguindo com o programa Voz da Libertação da Igreja Deus e Amor, está aí, queridos ouvintes, o testemunho da nossa irmã Tassila Melo, contando a cura de um câncer diagnosticado pelos médicos. A preocupação dela como mãe não era tanto com ela, mas a preocupação dela como mãe era com o seu filho que estava sendo amamentado por ela. E ela conta: Senhor, eu com câncer vou ter que fazer quimioterapia, isso vai prejudicar a minha criança na amamentação. Olha a preocupação dela. Mas ela tratou de confiar no Senhor nosso Deus, ela tratou de depositar a confiança dela no Deus Todo-Poderoso. Ela fez um voto com Deus. Ô, querido ouvinte que me escuta agora, estamos aqui diariamente no programa Voz da Libertação, convidando vocês para estarem conosco nos cultos da Igreja Deus e Amor. Estamos aqui diariamente dizendo para vocês: venham para cá, para a Igreja Deus e Amor, firmar votos e propósitos com Deus. Deus vai te abençoar, Deus vai te honrar. A prova está aí. A nossa irmã Tassila contando que foi diagnosticada pelos médicos com este câncer, mas Jesus curou ela. Jesus entrou com a providência e fez um milagre acontecer na vida dela. Ouvinte que me escuta agora, esse mesmo Jesus é poderoso para te visitar e fazer o milagre acontecer também na sua vida. Ela veio para a Igreja Deus e Amor. A irmã Tassila fez voto, propósito com Deus. Quando voltou novamente do médico, não precisou passar pela quimioterapia, nem radioterapia, nada. Ela recebeu a cura da parte de Deus. E ela faz um convite: você que está enfermo, você que está com problema, venha para a Igreja Deus e Amor, que é uma igreja de oração. De fato, querido ouvinte, a Igreja Deus e Amor é uma igreja que ora. A Igreja Deus e Amor é uma igreja que clama, que suplica ao Senhor nosso Deus. Os membros da Igreja Deus e Amor, os obreiros da Igreja Deus e Amor, estão em constantes orações para Deus confirmar para a sua vida a vitória certa. Querem ser abençoados? Venham para cá, para a Igreja Deus e Amor. A irmã Tassila, ela dá a receita para vocês alcançarem de Deus a vitória. Venham para a Igreja Deus e Amor. Aqui Deus tem bênçãos, Deus tem vitórias para todos. O local? Rua Pedro Ivo, 744, bem no centro de Curitiba. Esse é o endereço da sua bênção, esse é o local da sua vitória. Você, o Senhor, a Senhora comparecem com os problemas, com as dificuldades, com as adversidades desta vida e se deparam com um Deus de amor, bondade e misericórdia, que tenha a bênção, que tenha a vitória para todos, tá bom? Contamos com a sua presença. Todos são bem-vindos em nome de Jesus. Cultos aqui diariamente, 9 da manhã, 2 da tarde e 7 horas da noite. O Senhor, a Senhora comparece com os problemas, com as dificuldades, com as adversidades desta vida e se depara com Deus de amor, bondade e misericórdia infinda, que tenha a bênção e a vitória para todos, tá bom? Todos são bem-vindos em nome de Jesus. Que Deus abençoe a todos. Daqui a pouquinho mais, às 18 horas, começa a oração para o quarto e último culto desta quinta-feira, aqui na rua Pedro Ivo, 744, no centro de Curitiba, Igreja Deus e Amor. Deus tem a bênção, Deus tem a vitória. O que você busca, querido ouvinte? O que o Senhor e a Senhora busca, o que vocês estão buscando de Deus para a sua vida? É o milagre, a libertação, a solução para um problema. Deus tem, Deus soluciona, Deus entra com a providência e concede para todos a vitória certa. Venham para cá, venham para a Igreja Deus e Amor, pois o bom Deus e Pai Todo-Poderoso, ele sim tem uma vitória certa para entregar em suas mãos. Pedro Ivo 744, no centro de Curitiba. Esse é o endereço da sua bênção, esse é o endereço da sua vitória. E agora na nossa programação nós vamos para o quadro Bíblia em Foco. E o tema do Bíblia em Foco desta tarde é chamado e propósito. Pastor Júnior com a palavra aqui na nossa programação. Pastor Júnior Figueira com a palavra Chamado e Propósito. Este é o quadro Bíblia em Foco desta tarde.
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3: Olá, ouvintes, a paz do Senhor Jesus. Quem fala com vocês é o pastor Júnior Figueira. Ouvintes, vamos ler em Mateus capítulo 4, no verso de número 19, que diz assim: E disse-lhes, vinde após mim e eu vos farei pescadores de homens. Eu quero falar sobre chamado, quero falar sobre propósito. No texto que lemos, Jesus está convidando Pedro e André. A Bíblia fala que ambos estavam lavando as suas redes no barco onde pescavam. E Jesus, passando por eles, anunciando o reino de Deus, anunciando a chegada do reino de Deus, Jesus convida-os para que eles estivessem ali a partir daquele momento, andando com Jesus, caminhando com Jesus, e eles se tornariam pescadores de homens. E o que eu quero falar, ouvinte, é sobre o foco no qual todo chamado e todo propósito que Deus tem para nós está centralizado. Nós podemos dizer que existe um foco central por trás de todo chamado e de tudo que Deus nos chama, tudo que Deus nos dá para que nós façamos. E esse foco são as pessoas. As pessoas são o foco de tudo aquilo que fazemos para Deus. Nós precisamos focar diretamente em direção de levarmos pessoas a Cristo. Não há nada mais importante em tudo que fazemos do que levar pessoas a Cristo. E tudo que fazemos para Deus, todo o chamado, por mais que tenhamos diferentes tipos de função para membros do corpo de Cristo, nós vamos entender que tudo está em volta, tudo está em torno do objetivo de levarmos pessoas até Jesus. Isso é interessante porque nos faz também compreender e nos dá capacidade de analisarmos se temos tido um bom desempenho na execução daquilo que Deus tem confiado em nossas mãos. Porque uma vez que eu analiso, que eu observo, uma vez que eu paro para pensar naquilo que eu estou fazendo, e se eu entendo por algum motivo que o que eu estou fazendo não está contribuindo para que vidas se acheguem a Jesus, então eu devo questionar se o que eu estou fazendo é relevante ou se o que eu estou fazendo de fato é o que Deus deseja que eu faça. A grande virtude dessa palavra é nós termos a compreensão de entendermos que um método infalível para a gente entender se de fato Deus tem usado a nossa vida, se nós estamos na direção correta de cumprirmos com o nosso chamado, é exatamente você analisando e olhando para aquilo que você tem conquistado ou qual o fruto que você tem tido dentro do que você tem feito. Se você entende que de forma direta ou indireta aquilo que você faz está levando pessoas até Jesus, como Jesus assim fala com Pedro: vinde após mim e eu vos farei pescadores de homens. O foco de Jesus são as pessoas. Então, se eu observo que o que eu estou fazendo, aquilo que eu estou desempenhando para Deus, está levando pessoas a Cristo de forma direta, ou ainda que o que eu faço seja de uma forma um pouco mais indireta, mas também está contribuindo para que pessoas se acheguem a Jesus, então de fato eu tenho aqui uma função, um chamado, um propósito sendo cumprido. Levar pessoas a Cristo deve ser o nosso foco em tudo o que fazemos. Não há sentido em nada que fazemos, ou nada que falamos, ou para absolutamente nada que somos, se não for para levar pessoas a Cristo. A própria permanência momentânea da igreja na terra tem como objetivo levar pessoas a Cristo. Eu quero, ouvinte, que você se coloque totalmente à disposição de Deus para que, dentro daquilo que você está fazendo ou deseja fazer, que dentro daquilo que você tem feito para Deus, que tudo esteja em torno do objetivo de levar pessoas a Cristo, levar pessoas a viver uma transformação na presença do Senhor Jesus. Vinde após mim e eu vos farei pescadores de homens. O foco são as pessoas, o objetivo são as pessoas. Sem pessoas não há sentido para pregar. Se não for para levar pessoas a Cristo, não há sentido para estarmos aqui. Mas se estamos aqui e se Cristo tem nos feito um chamado, que seja para que eu e você venhamos levar pessoas a Cristo, venhamos levar pessoas a viverem a transformação em Cristo. Que Deus abençoe você. Fique com essa palavra no seu coração.
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0: Queridos ouvintes, eu vou ficando por aqui. Eu vou finalizando a minha participação por hoje aqui no programa A Voz da Libertação, para voltar amanhã, sexta-feira, com todos vocês às 14 horas. Programa A Voz da Libertação da Igreja Deus é Amor. Direção geral irmã Ereni Miranda, com a sede mundial das igrejas Deus e Amor em São Paulo, Avenida do Estado 4568, Liberdade, São Paulo, capital. Sede estadual do Paraná aqui em Curitiba, Rua Pedro Ivo, 744, supervisão local, pastor Jerry Borchardi. Despede na comunicação, Sidney Gonçalves. Lá nos transmissores, meu amigo, meu irmão, Clério Egídio, cooperou conosco também. Deus abençoe, não desligue seu rádio não. Prefixo da emissora e na sequência a oração das 18 horas. Fiquem com Deus.
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uma vez implorar a sua misericórdia e o seu perdão. Venha, Senhor, agora perdoar todos os nossos pecados, todas as maneiras e formas que porventura pecamos contra ti, ó Deus, que desagradamos ao Senhor. Agora que o poderoso sangue de Jesus Cristo, nosso Senhor, possa purificar o nosso corpo, a nossa alma, o nosso espírito, a nossa alma possa ser limpa, os nossos pecados possam ser perdoados. Como está escrito na tua palavra, se andarmos à luz como na luz Deus está, temos comunhão uns com os outros, e o sangue de Jesus Cristo, seu Filho, nos purifica de todo pecado. Se tu observares a iniquidade, quem subsistirá? Mas contigo está o perdão, para que sejas temido. Por isso, ó Deus, perdoa a nossa transgressão, apaga os nossos erros, nossos pecados, nossas falhas, todas as nossas atitudes, pensamentos, olhares, gestos, sentimentos, ações, reações, interações, omissões que desagradamos ao Senhor. Agora o sangue de Jesus Cristo nos purifica. E dessa forma, meu Deus, a nossa oração vai chegar à tua presença. E nós queremos desejar, meu Deus, te agradecer. Te agradecer por mais um dia de vida. Te agradecer pelo ar que respiramos, pela água que bebemos, pelo pão que comemos, pela cama que dormimos, pelo travesseiro onde encostamos a nossa cabeça. Te agradeço pela minha família, pelo meu lar, pela minha casa. Te agradeço pelas lutas, pelas adversidades, pelas dificuldades. Todas as coisas contribuem para o bem daqueles que amam a Deus e que são chamados pelo seu decreto. Te agradeço, meu Deus, principalmente pelo meu nome está escrito no livro da vida, pela salvação que o Senhor nos concedeu de graça na pessoa bendita de Jesus, através do sacrifício perfeito de Cristo no Calvário. Meu Deus, nós queremos agora te pedir, meu Pai, que o Senhor continue abençoando o teu povo, a tua casa, a tua igreja, todos que agora estão orando, estão clamando, estão pedindo, estão suplicando, implorando a sua ajuda, o teu auxílio, o teu livramento. Venha, meu Deus, operar uma obra gloriosa na vida de todos os nossos ouvintes. Venha levantar o caído, venha fortalecer o fraco, venha dar alegria ao triste, venha dar paz ao atribulado, venha dar orientação ao desorientado, venha dar alento ao desalentado, venha dar esperança ao desesperançado, venha abrir a porta do emprego ao desempregado, venha resolver os problemas e todos os problemáticos. Pessoas que estão em grande aflição, em grande angústia, por causa que o mal atingiu a sua casa, a sua família. Um problema insolúvel está diante dessa pessoa. Essa pessoa não consegue ver uma porta de saída, uma solução para a situação que ela está vivendo. É uma situação embaraçosa, difícil, uma situação tenebrosa, é uma situação angustiante, e ela não consegue ver uma porta de escape, uma porta de saída. Essa pessoa está cercada por todos os lados, uma muralha está em sua volta, não tem como ela escapar ou sair dessa situação. Somente o Senhor pode livrá-la, porque para o Senhor todas as coisas são possíveis. No seu vocabulário, no seu dicionário, a palavra impossível está arriscada, está apagada.
porque o Senhor é Deus que tudo pode fazer. O Deus que tudo faz, o Deus que tudo acontece, o Deus que opera milagres, maravilhas nos céus e também na terra. O profeta Isaías, quando viu a sua glória, ele disse: um menino nos nasceu, um filho se nos deu, e o principado está sobre os seus ombros, e o seu nome será Maravilhoso, Conselheiro, Deus Forte, Pai da Eternidade, Príncipe da Paz. O Senhor é maravilhoso. O Senhor é aquele que opera maravilhas no meio de nós. O Senhor vai operar uma maravilha na vida dessa pessoa que está diante desse problema, diante dessa situação. Pode ser um problema de ordem conjugal, familiar, ou entre os familiares, ou um problema no seu trabalho, no local onde mora, na faculdade, no colégio. Meu Deus, pode ser um problema material, físico, espiritual, emocional. Pode ser até mesmo um problema jurídico. O Senhor é o Deus maravilhoso, que faz maravilhas no meio do teu povo. E pelos olhos da fé nós já estamos vendo uma maravilha acontecendo na vida dessa pessoa. E esse problema e essa situação de preocupação, de angústia, de medo, de desespero, que não deixava essa pessoa dormir, porque esse mal estava tentando destruir a vida dessa pessoa. Mas agora, meu Deus, o Senhor, com um braço forte, com mão poderosa, já está entrando com as devidas providências e dando uma solução gloriosa, maravilhosa para essa pessoa. Para o Senhor é tão facinho resolver as coisas. Para o Senhor tudo é fácil. Quando o povo queria fazer uma torre, a chamada Torre de Babel, o Senhor apenas confundiu as línguas e um não entendia o outro, e assim aquele plano maligno, plano humano, plano que contrariava a vontade de Deus, porque a ordem de Deus foi: crescei e multiplicai-vos, enchei a terra. E o diabo disse: ficai juntos no mesmo local. E o Senhor veio lá e resolveu aquela questão, sem causar nenhum problema. Apenas confundiu a língua de todos e ninguém entendia ninguém. Assim o Senhor faz, meu Deus. O Senhor resolve tudo com a maior facilidade. E nós estamos vendo pelos olhos da fé o Senhor dando a essa pessoa uma vitória fenomenal, um livramento extraordinário, uma bênção gloriosa, uma maravilha está acontecendo agora na vida dessa pessoa que espera receber a solução dessa situação de aflição, de desespero, de medo, de angústia que essa pessoa está passando. Meu Deus, nós queremos orar também em favor daquelas pessoas, meu Pai, que estão enfermas, sentindo dores atrozes. Muitos estão deitados em uma cama, moribundo, quase à morte, em metástase, em estado terminal, desenganado pela medicina. Os médicos afirmaram: agora não tem mais jeito, agora é só um milagre. E o Senhor é especialista em fazer milagres. O Senhor é especialista em realizar o impossível. E essa pessoa que está deitada em uma cama, inerte, que não consegue se mover, totalmente dependente de outras pessoas para levantar, para
para fazer as suas necessidades básicas. Não consegue nem mesmo levantar o braço, levantar a mão. Não consegue caminhar. Mas agora essa pessoa vai levantar e andar, porque o Senhor vai tocar nesse corpo. E essa pessoa que não ouvia vai escutar agora. E essa pessoa que não falava vai dar glória a Deus agora. E essa pessoa que não via vai ver e enxergar agora. Porque o Senhor é o Deus que opera milagres. Toca nesse corpo agora, meu Deus. E quando o Senhor toca no corpo de uma pessoa, o milagre acontece. Quando o Senhor toca na vida de uma pessoa, a vitória chega. Quando o Senhor toca na pessoa, algo de extraordinário acontece. E pela fé eu creio que o Senhor está estendendo as mãos e tocando nessa pessoa. Como o Senhor tocou na ilharga de Pedro. Como o Senhor colocou as suas mãos naquela mulher que estava paralítica há 18 anos. Como o Senhor tocou naquele cego e untou os seus olhos e disse-lhe: vai ao tanque de Siloé e lava-te. E ele foi, lavou e voltou vendo. Como o Senhor pegou nas mãos da filha de Jairo. Como o Senhor segurou nas mãos de Pedro. Pega nas mãos dessa pessoa agora. Toca no corpo dessa pessoa agora, meu Deus. E faz um milagre extraordinário aparecer. E essa pessoa que está sentindo dores atrozes, insuportável, nem mesmo a injeção de tramadol, a injeção de morfina, está fazendo efeito nesse corpo, devido ao estado terminal. Essa pessoa está com infecção generalizada. Mas o Senhor é um analgésico divino para aliviar a dor dessa pessoa. O Senhor é um antitérmico divino para aliviar a febre dessa pessoa. O Senhor é poderoso, meu Deus, para fazer essa pressão baixar, para fazer a glicemia desse corpo normalizar. Essa pessoa que tem diabetes ou hipoglicemia, normaliza, Senhor, a glicemia desse sangue. Essa pessoa que tem

a enfermidade que essa pessoa tem. O Senhor vai curar o sangue dessa pessoa, normalizar o sangue dessa pessoa. E se for necessário, o Senhor vai até mesmo fazer uma transfusão de sangue nesse corpo agora. E essa pessoa que para se locomover precisava-se de uma cadeira de roda, de uma muleta, de um andador, apoiar na parede, apoiar em outra pessoa, vai andar livremente agora, segurando unicamente nas mãos do Senhor nosso Deus. Fortalece esses joelhos fracos, essas pernas combalidas, essa osteoporose nós repreendemos agora, essa paralisia, essa enfermidade na coluna lumbar, na coluna cervical, nos quadris, nós repreendemos agora. Essa hérnia umbilical, essa hérnia na virilha, essa hérnia interna, esse nódulo, esse caroço, desapareça agora. Essa enfermidade nos pés, nas mãos, nos joelhos, nos braços, no cotovelo, no pescoço, no cérebro, desapareça agora. O Senhor é o Deus que tudo pode, o Deus que tudo faz. Manifesta os dons do teu Espírito Santo para que o milagre aconteça agora. E essa pessoa que está num sítio, numa fazenda, numa região ribeirinha, nas matas, num lugar ermo, aonde não tem hospital ou assistência médica para socorrê-la, mas o Senhor é o médico dos médicos, poderoso para visitar essa pessoa. E da mesma forma que a minha voz está chegando através das ondas hertesianas dessa emissora, através das mídias sociais, agora também o milagre dos céus está alcançando esse corpo. E essa pessoa que não tinha como buscar socorro médico está recebendo nesse instante o socorro divino, o socorro celestial. Porque o Senhor é o Deus que nunca chega tarde e não desampara os que te buscam. Os que confiam no Senhor não perecem. Os que esperam no Senhor renovarão as suas forças, subirão com asas como águia, correrão e não se cansarão, caminharão e não se fatigarão. As portas do inferno não prevalecerão contra a sua igreja. A sua igreja sempre será vencedora, triunfante. Deus é o nosso refúgio e fortaleza, socorro bem presente na hora da angústia, pelo que não temeremos, ainda que a terra se mude, ainda que os montes se transportem para os meios dos mares. Há um rio que alegra a cidade de Deus, o santuário das moradas do Altíssimo. Deus está no meio dela, ele se levantará ao romper da manhã. Ainda que um exército me cercasse, o meu coração não temeria. Ainda que a guerra se levantasse contra mim, no Senhor confiaria. 1000 cairão ao teu lado, 10000 à tua direita, mas tu não serás atingido. Ah, meu Deus e meu Pai, todas as muralhas, toda a barreira do diabo, toda a nuvem negra, todas as obras satânicas sejam dissipadas e queimadas agora pelo poderoso sangue de Jesus Cristo. E essa pessoa, mesmo que tenha uma doença patológica, espiritual, congênita, hereditária, síndrome do pânico, esquizofrenia, surto psicótico, angústia, desespero, aflição, depressão, medo, insônia, pesadelo, pode ser obra maligna, obra satânica, obra de bruxaria, pode ser doença patológica, esse mal vai ser dissipado agora pelo poder do Pai, pelo poder do Filho e pelo poder do Espírito Santo. O Senhor é aquele que está pronto para ajudar o teu povo. O choro pode durar uma noite, mas a alegria vem pela manhã.

bem-aventurados que choram, porque eles serão consolados. E Deus limpará de seus olhos toda lágrima, e ali não haverá mais pranto, nem clamor, nem dor, porque já as primeiras coisas são passadas. O Senhor é Deus de coisas novas. Venha fazer algo de novo, algo de extraordinário, algo de glorioso, algo de maravilhoso, algo de sublime na vida dessa pessoa. E mesmo essa pessoa que esteja enferma no aparelho digestivo, respiratório, no esôfago, na tireoide, na vesícula, no coração, nos pulmões, no intestino, no fígado, no baço, no estômago, nos rins, na uretra, na próstata, no ovário, no duodeno, no baço, no pâncreas, na bexiga, enfermidade interna e externa, enfermidade nas veias, nas artérias, na safena, nas carótidas, na aorta, não importa aonde seja a enfermidade, no coração, o milagre vai acontecer agora, a vitória vai chegar. Eu te amarei do coração, ó Senhor. Fortaleza minha, Senhor meu, o meu rochedo, o meu lugar forte, o meu libertador, o meu Deus, a minha fortaleza em quem confio, o meu escudo, força da minha salvação, meu alto refúgio. Invocarei o nome do Senhor, que é digno de louvor, e ficarei livre de todo mal. Cordéis da morte me cercaram, angústias do inferno se apoderaram de mim, cordas em piedade me cingiram, laços da morte me surpreenderam. Na angústia invoquei o Senhor e clamei o meu Deus desde o seu santo templo. Ouviu a minha voz e aos meus ouvidos chegou o meu clamor perante a tua face. Então a terra se abalou e tremeu, os fundamentos dos montes também se moveram, se abalaram, quando Deus se indignou. Do seu nariz subiu fumaça e da sua boca saiu um fogo que consumia, carvões se acenderam diante dele. Abaixou os céus e desceu-os, e a escuridão estava debaixo dos seus pés. Montou num querubim e voou, sim, voou nas asas do vento. Fez da treva o seu lugar oculto, o pavilhão que o cercava era a escuridão das águas e as nuvens dos céus. Ao resplandor da sua presença as nuvens se espalharam, e a saraiva e as brasas de fogo se manifestaram. O Senhor trovejou nos céus, e o Altíssimo levantou a sua voz, e havia saraiva, brasas de fogo. Sim, o Senhor ouviu o meu clamor. A minha oração chegou até os céus, a tua presença, e o milagre aconteceu, e a vitória chegou, e o diabo caiu por terra, e as portas do inferno tremeram e se abalaram, porque o Senhor está conosco. O Senhor diz: estarei contigo todos os dias da tua vida, não te deixarei, não te desampararei. Aonde colocar as plantas dos seus pés, ali estarei contigo. Porque o anjo do Senhor acampa-se ao redor dos que o temem, os livra e os guarda. O Senhor está na frente do seu povo, dando vitória à sua igreja. Nós oramos, nós jejuamos, nós pedimos isso ao nosso Deus, e ele se moveu pelas nossas orações. Pelos olhos da fé nós estamos vendo a sua mão se movendo ao nosso favor, o milagre acontecendo, a vitória chegando, as portas se abrindo, e o teu povo levantando a bandeira da vitória e cantando e dançando como Miriam, dizendo em alta voz: só o Senhor é Deus, só Deus é o Senhor. É ele que dá vitória ao seu povo, é ele que está na frente do seu povo, é ele que está conosco. Por isso, Pai, nós queremos orar nesse momento também em favor da diretoria da Igreja Deus de Amor,
diretoria deliberativa, diretoria executiva. Oramos em favor da diretoria da Fundação Reviver, da Associação Reviver Help. Oramos em favor de todos os obreiros, pastores, presbíteros, diáconos, cooperadores, controladores de acesso, pessoas que trabalham na livraria, pessoas que trabalham na parte financeira, na tesouraria, pessoas que trabalham na comissão de visitas, em todos os departamentos da tua obra. Queremos orar em favor daqueles homens e mulheres, pregadores, missionários, que estão ganhando almas para o teu reino em todo o Brasil, em todo o mundo. Usa os teus servos, a tua serva, para anunciar a salvação que há na pessoa bendita de Jesus. Salva as almas perdidas, meu Deus. Usa os teus servos e as tuas servas para ganhar almas para o teu reino. Traz, meu Deus, todos desviados de volta para a tua casa. Essa pessoa que está afastada da tua presença possa fazer como fez o filho pródigo: levantar-me-ei e direi: Pai, pequei contra o céu perante ti, já não sou digno de ser chamado teu filho, considera-me como um dos teus empregados. E o Senhor, que é o Pai amoroso, misericordioso, piedoso, vai fazer um novo pacto com essa pessoa, meu Deus, e vai haver festa no céu. Os anjos vão fazer festa, o teu povo vai fazer festa, porque esse meu filho estava morto e reviveu, estava perdido e foi achado. Queremos orar também, ó Deus, em favor das pessoas que estão fracas da fé, que não consegue orar, que não consegue mais jejuar, que não consegue mais orar, não consegue mais examinar a tua palavra, não consegue mais ir para a igreja, estar na igreja, participar da ceia, participar dos cultos. Levanta essa pessoa, fortalece essa pessoa, renova essa pessoa, meu Deus, com o teu Espírito Santo. Enfim, ó Deus, nós queremos orar em favor de todos que agora estão orando comigo, em todo o Brasil, em todo o mundo, norte e sul, leste, oeste, sudeste, centro-oeste, em todos os países da América do Sul, na América Central, da Europa, da Ásia, da África, da Oceania, dos países bálticos, escandinavos, no Oriente Médio, aonde quer que tenha uma pessoa clamando, orando, receba agora a bênção, a vitória, o milagre, em nome de Jesus Cristo e para a glória do Pai, do Filho e do Espírito Santo. Amém. E amém, Senhor Jesus. Nós queremos nesse momento fazer um convite às pessoas que ainda não aceitaram Cristo como Salvador, que possa fazê-lo agora. E aqueles que estão afastados da presença de Deus, possa voltar para os braços do Senhor agora, reconciliando com Ele e orando juntamente comigo. Ore desta maneira: Senhor Jesus, eu creio no seu sacrifício perfeito da cruz do Calvário e te aceito como meu Salvador. Perdoa os meus pecados e escreve o meu nome lá no céu, no livro da vida, e sela com teu sangue. E eu prometo andar na tua presença e ser fiel até a morte. Você que está afastado da presença de Deus, olha assim: Senhor, estou voltando para a tua casa, para os teus braços, para os teus caminhos. Torna a escrever o meu nome lá no céu, no livro da vida, e eu prometo nunca mais sair da tua presença. Você que aceitou Jesus, o reconciliou, compareça na Igreja Deus e Amor mais próxima da sua casa e diga ao pastor que você aceitou a Cristo através do programa e ele vai ajudar você. Ou entre em contato conosco através do e-mail queroaceitarjesus@ipda.com.br ou do WhatsApp 011 950 944 645. Eu disse 011 950 944 645. 24 horas por dia, uma pessoa pronta para atender você. E assim estamos chegando ao final de mais essa oração do entardecer
canal Direto com Deus, programa Voz da Libertação. Hoje, quinta-feira, dia 27 de agosto, estamos no inverno brasileiro. 23 graus na capital paulista. Quem teve o prazer de orar com todos vocês foi seu irmão em Cristo, pastor Luiz Rubio. Esse programa tem a direção geral da nossa irmã, Eleni Miranda. Dizemos a todos que o Senhor te abençoe e te guarde. Que o Senhor resplandeça o seu rosto sobre ti. Que o Senhor tenha misericórdia de ti. Que o Senhor sobre ti levante seu rosto e te dê

0: dele, porque se tem uma coisa que ninguém sabe dar como ele é a paz. É ou não é, Cido?
1: Sem dúvida nenhuma. A doce presença, e já começa assim, né? Você tá no estresse, tá uma bagunça, aí você começa a orar. Aí vai acalmando. É como um vendaval que vai se transformando numa névoa.
0: E vai colocando tudo no lugar, né?
1: Exatamente.
0: Porque a gente tá acostumado com aquele vendaval que vem e tira tudo do
1: bagunça
0: lugar.
1: Bagunça tudo.
0: Mas o vento do Espírito, como fala lá em Atos 2, olha, veio um vento tempestuoso, um vento veemente. Então presta atenção, um vento veemente, um vento tempestuoso na mesma frase ali, né? Aí você fica assim, como assim? É exatamente isso que o Cido diz. Aquele vento que vem para poder colocar as coisas no lugar. É o vento do Espírito que enche a nossa vida de amor, de alegria, de fé. E vou falar uma coisa, de perseverança.
1: Amém.
0: Se tem uma coisa que eu admiro nas pessoas, Cido, é a perseverança. Porque a Bíblia diz que por não perseverar, muitos não alcançaram os seus objetivos, as suas bênçãos, as suas vitórias, porque desistiram, pararam no meio do caminho, né? Mas aquele que permanece no Senhor, que é fiel até o fim, que não abre mão, tá sofrendo, tá chorando, tá ali, ó, o coração tá só o caquinho, né? Tá que nem eu falo, sabe, Cido?
1: É.
0: Às vezes as pessoas começam cantar aquele hino lá. Quebra minha vida e me faça de novo. Eu já falo logo, quebra não, Senhor Jesus. Quebra não, porque ó, só tem caquinhos aqui. Se o Senhor quebrar mais uma vez, não sobra nada.
1: Que aí fica difícil de colar.
0: Aí fica difícil, viu? Só enche de azeite, eu falo
1: só assim. Só enche de azeite.
0: Só enche, vai derramando
1: senhora...
0: ali. Até transbordar, não tem problema não, ó. Essas rachadurinhas que tem aí, ó, já tá tudo colado pelo sangue de Cristo ali, ó. Então, é só derramar o azeite.
1: Verdade, ele restaura, né?
0: Ele restaura.
1: Aliás, você tocou num assunto que é bem interessante, né? Às vezes a gente vê casos nitidamente, como eu já tive na minha vida, de estar ali, no fundo do poço, falando, não tem mais jeito. Aí vem, restaura, depois que restaura a gente passa umas dificuldades assim complicadas, momentos complicados na vida. Aí você fala, não, mas Deus está comigo. Aí você aprende que mesmo no deserto, na seca, você está muito bem acompanhado. E isso nos restaura e me dá uma visão paralela,
0: uhum,
1: que eu vou vencer.
0: Exatamente.
1: Não importa o que eu estou passando. Diferente de quando a pessoa não tem, porque ela está no fundo do poço e ela não vê uma forma de expressão,
0: uhum,
1: e criando uma narrativa paralela, aquela tradicional luz no fim do túnel.
0: Exatamente.
1: Ela não vê. É.
0: Ela não consegue ver. E sabe, Cido, o que é muito interessante? Porque assim, quando a pessoa está no fundo do poço, e já falando isso, porque já estamos caminhando aí, né, pro setembro amarelo, que já vai estar chegando, né?
1: Sim.
0: E que é um mês muito importante para se trabalhar aí a depressão, para se trabalhar a respeito do suicídio, né? E nós vamos estar falando muito a respeito disso. Inclusive, vamos ter ainda, estou definindo com o pastor Jessé, porque vamos ter uma live numa dessas quintas-feiras do mês de setembro, para poder estarmos trazendo o que é a depressão, o que leva uma pessoa, né, a cometer suicídio e tudo mais. Estaremos falando sobre o suicídio nas igrejas, que também tem aumentado essa vertente, né? Então, nós estaremos falando, é um assunto sério, um assunto para ser tratado. Mas sabe o que é interessante, Cido?
1: É
0: interessante porque quando eu estava no fundo do poço mesmo, né? Na minha fase mais crítica da depressão, acontecia o seguinte. Eu não conseguia sentir a presença de Deus, mas Deus não deixou de falar comigo. porque a minha carne, ela estava num processo em que eu não tentei suicídio, isso não aconteceu comigo, mas em um processo em que ela desistiu de viver, meu corpo estava em colapso, essa é a realidade. E aí, nesse processo, a minha mente estava sã. Mesmo o meu corpo não respondendo como eu gostaria, não sentindo prazer, né, em estar vivo. E muito interessante, porque hoje eu estava aqui até dando uma lida aqui em algumas coisas no livro de Jó. E o livro de Jó é um livro que expressa muito isso. Tem aqui, inclusive, olha, uma oração de Jó, lá no capítulo 10, que a súplica, Jó suplica a Deus, e diz o seguinte no versículo primeiro, olha, a minha alma tem tédio da minha vida, darei livre curso à minha queixa, falarei na amargura da minha alma, direi a Deus, não me condenes, faze-me saber do que contendes comigo. Ou seja, essa palavra de Jó aqui, ó, a minha alma tem tédio da minha vida, é a forma mais clara de poder expressar, porque o meu corpo, ele desistiu de viver, e a minha mente, sim, por não ver que vida no meu corpo, então a minha alma se sentia nesse estágio também de tédio. Mas Deus nunca deixou de falar comigo, e eu vejo isso agora lendo aqui, que eu estava observando, eu vejo isso inclusive no livro de Jó. Porque mesmo Jó não sentindo aquela graça que ele sentia por causa da dor e do sofrimento que tinha a sua alma, o seu corpo, que eu digo que a depressão, né, é a dor da alma, não é só a dor física, só a dor do corpo, mas a dor da alma. Mesmo ele não conseguindo sentir alívio para a sua alma, que estava em um estado, né, de muita dor, mas ele... Da forma ali que ele expressa aqui, a presença de Deus era constante. Deus falava com ele e ele respondia a Deus e Deus respondia a ele. Então, comigo aconteceu a mesma coisa. Comigo aconteceu a mesma coisa, porque mesmo eu estando lá no fundo do poço, Deus não deixava de falar comigo. Ele não deixava, a presença dele, eu não sentia aquela graça. E eu digo que foram os piores dias da minha vida, exatamente por isso, porque eu queria sentir a alegria do Espírito. E eu não conseguia, porque a minha carne estava fraca demais para sentir. A minha alma estava cansada demais para poder sentir. Então, hoje, quando eu vejo a bondade de Deus nas nossas vidas, o que eu me recuperei na presença de Deus, e eu sei que muita gente pode se recuperar, muita gente vai se levantar, se colocar de pé ainda, né? Talvez esteja até falando com alguém agora que está vivendo esse processo, que está passando por isso. E é muito interessante, porque ainda que nós estejamos lá no fundo do poço, existe sim uma luz no fundo do poço, existe no fundo do túnel, tem uma saída, existe vida no fundo do poço. E onde há vida, Deus não desiste. Onde há vida, Deus vai operar, Deus vai... Eu tinha até uma amiga que é psicóloga, quando nós temos amizade com alguém que é psicólogo, não podemos fazer o tratamento com essa pessoa.
1: É, que então, leva para mais o emocional.
0: Falar. Exatamente. Você não pode fazer, eu não poderia, eu até liguei para ela na época e ela falou, não, eu não posso te tratar porque nós somos amigas, então eu não posso. E aí, conversando com ela, ela disse assim para mim, sabe o que é interessante você me contando tudo isso, que você falava e que Deus respondia, mesmo estando no fundo do túnel? E aí ela falou assim, porque tantas vezes eu falo com Deus e eu quero essa resposta de Deus e ela não vem, mas vê que você lá no fundo do túnel, ele não te abandonou. Então, às vezes a resposta pra gente que tá saudável, que tá naquele momento, né, não vai vir. Mas para aquele que está no fundo do poço, ele não vai negar de maneira nenhuma a resposta para aquele.
1: Quer dizer, ele deixava claro, eu tô com você.
0: Eu tô com você, você não tá sozinha.
1: Que era o que... Porque nesse momento é uma solidão tão profunda, porque existe uma solidão de não ter ninguém em casa.
0: Exato.
1: E você tinha família perto.
0: Sim.
1: Mas era uma solidão, sim, profunda. Era você no seu íntimo com Deus.
0: É alma ferida.
1: Alma ferida.
0: Alma adoecida, alma enferma. E é muito diferente, porque se eu bater, por exemplo, né? Eu vivo me batendo, então eu vou bater, eu vou ficar roxa, aquele lugar vai doer na hora, né? Outro dia eu apertei o meu dedo, então doeu na hora, ficou roxo, passou uns dias ali, sarou. A alma ferida é só mesmo a presença de Deus para conseguir curar as feridas da alma. Porque sim, eu faço tratamento, tenho a medicação, né? Que eu já sempre levanto essa bandeira aqui, que eu sou uma paciente depressiva em tratamento constante. Eu tenho essa consciência, já tentei parar com a medicação, não deu certo, fui pro fundo do poço e meu médico falou: esquece essa ideia de parar, você não vai parar.
1: Quer dizer, pro corpo, pra mente, de uma forma geral, há remédio, mas a alma não.
0: A alma não.
1: A alma é só espírito.
0: A alma não.
1: Santo.
0: E por que que o meu corpo, que eu tô falando assim, que o meu corpo desistiu de viver?
1: É.
0: Por quê? Porque o nosso corpo, ele é feito de hormônios. E a felicidade, o prazer, isso tudo é produzido, é a produção de hormônios que nos dá esses sentimentos.
1: Certo.
0: E quando essa quantia de hormônios não é suficiente, então nós nunca vamos estar num estágio satisfatório de felicidade, de alegria. Foi o que aconteceu comigo. E aí que entra a medicação, porque a medicação, ela não vai repor as perdas. Só para a pessoa entender aqui como que funciona. Meu médico explicou assim, ó. Uma caixa d'água. Você tem uma caixa d'água. Então, tem um cano que entra em cima e um cano que sai ali mais embaixo, né?
1: Certo.
0: E aí, o que que acontece? Na mesma proporção que
1: entra,
0: sai, entra. Aí, o seu organismo, ele precisa de mais. Por quê? Porque tem uma rachadura. Então, a perda está sendo maior do que o que está entrando.
1: Ah, então a caixa d'água teria, tipo, o ladrão abaixo do nível.
0: É, só que...
1: É, porque o ladrão é quando ela enche demais e escapa.
0: Aí,
1: se ele estiver abaixo do nível, ela nunca enche.
0: Ela nunca enche. Então, ela vai estar sempre em defasagem.
1: É.
0: E aí, o corpo começa a entender. Não tem mais motivo para viver. O corpo começa a entender isso. Eu estou doente, porque está faltando o equilíbrio hormonal ali. E aí ele entende, eu estou doente, eu estou morrendo. E a uma certa altura, ele vai lutando contra aquilo e vai tentando repor. Ele passa até a produzir um pouco mais para repor. Só que chega uma hora que o que ele produz não é suficiente e ele se conscientiza disso. Então ele entende, não tem mais o que fazer. E aí é onde ele começa a entrar em colapso. E foi isso que aconteceu comigo.
1: Meu Deus, mas que forte isso, hein?
0: Muito forte. E aí vem a medicação. A medicação vai fazer o quê? Sabe aquele Durepox?
1: É.
0: Que a gente põe na rachadura?
1: Tampou a rachadura.
0: Tampou a rachadura. Então aí é na mesma proporção que sai, entra.
1: Entra.
0: E aí fica
1: aí
0: tudo bem.
1: Aí fica tudo equilibrado.
0: Tudo equilibrado.
1: É porque na realidade não é um problema... É físico, é só ausência do hormônio.
0: Do hormônio.
1: Então ela para de ele começa a produzir o essencial para enxergar que você já é feliz.
0: Você sabe, o primeiro hormônio que o meu corpo não produzia mais o suficiente foi o da tireoide.
1: Da tireoide.
0: O primeiro sinal foi esse. Porque eu, muito nova, já precisei fazer reposição do T4, né? Que é o remédio que eu tomo. Já precisei fazer essa reposição, porque o meu corpo já não era suficiente, não produzia o suficiente.
1: É. E
0: que
1: quando é o hormônio, a tireoide começa a desequilibrar o hormônio, a gente tem picos de humor diferentes, né?
0: Tem picos de humor diferente, tem, além de picos de humor diferente, por exemplo, o cabelo cai demais, falhas agressivas de memória. Umas falhas absurdas de memória, assim, de esquecer onde eu tava. Então, assim, aí começou com o hormônio da tireoide. E eu tratei, só que o que eu fiz? Eu comecei a tratar o hormônio da tireoide, mas eu fui uma vez no médico, o médico passou o remédio, né? Não preciso de receita, nunca mais eu voltei.
1: Ah.
0: E aí foi acontecendo o mesmo com os meus hormônios da felicidade, aí juntou ali uma alavanca de hormônios que não estavam equilibrados. E foi aonde, então, começou a dar um colapso. Porque o seu organismo, se não tem um equilíbrio ali, ele começa a falhar. Foi o que aconteceu comigo. Mas,
1: agora,
0: eis-me aqui, olha.
1: É o que eu ia falar. Por passar tudo isso, você sabe exatamente o que é. Tem propriedade para falar, eu estive no fundo do poço.
0: Eu estive no, fundo do poço.
1: Quem
0: e
1: está?
0: É possível sair de lá. Tem
1: exatamente.
0: Vida no fundo do poço.
1: É exatamente
0: tem
1: nesse
0: vida
1: ponto.
0: Lá.
1: Essa história é um testemunho claro do poder e do amor de Deus.
0: Exatamente. Eu sempre digo o seguinte, olha, quando eu cheguei na minha psicóloga, ela falou assim para mim, eu falei para ela, eu sou cristã, eu sou evangélica. Aí ela disse assim, ela falou assim para mim, você já tem metade da cura.
1: Amém.
0: Porque que maravilha, ela é católica, ela, que maravilha, graças a Deus que você tem fé. Porque quando a pessoa tem fé, então fica mais fácil, ou seja, entra a medicação e depois vem o trabalho espiritual.
1: Quer dizer, né? Trata os dois,
0: os
1: né?
0: Os dois.
1: Medicação pro corpo e medicação
0: emocional,
1: pro espírito.
0: Exatamente.
1: Então, o remédio espiritual, né?
0: E muitas pessoas não encontram essa vida que eu tenho hoje, exatamente por isso, porque eu só trato um ou só trato um outro.
1: É verdade.
0: Não tem uma junção dos dois. Então, vejam bem. E sabe de uma coisa?
1: É.
0: Se tem uma coisa que tira qualquer um do fundo do poço, é a beneficência.
1: Sem dúvida nenhuma.
0: Doar ao próximo, dar de si. E eu falo por experiência própria, porque nesta época que eu estava no fundo do poço, foi onde eu mais me aprofundei na ajuda ao necessitado e onde mais vi a resposta de Deus. Aliás, eu colho os frutos ainda hoje, porque beneficência é pro resto da vida. E você pode ajudar de onde você estiver. Pode ou não pode, Silvio?
1: Claro, olha só.
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0: Volta naquele nosso momento todo especial. Mas antes disso, Agosto Verde continua ou não continua?
1: Sem dúvida nenhuma, Agosto nesse verde clima chegou. Maravilhoso.
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0: Levar a sua doação em qualquer uma das nossas igrejas Pentecostal Deus e Amor pertinho de você, em qualquer estado, em qualquer cidade, na sua região, tem sempre uma igreja Pentecostal Deus e Amor aí pertinho de você. Então leva um quilo de alimento não perecível, roupa, sapato, porque aquele que dá ao pobre faz o quê? Empresta a Deus. E se tem uma coisa que Deus sabe fazer muito bem é pagar as suas dívidas. Ele paga até sem dever, não é? Cristo não devia nada e foi lá na cruz do Calvário e pagou as nossas dívidas. Quem dirá então aquele que empresta ao pobre? Então vá a uma das nossas igrejas Pentecostal Deus e Amor e faça o seu trabalho solidário. Hoje vou vamos fazer a leitura da palavra de Deus no livro de Salmos, o meu livro preferido da Bíblia. Não que ele tenha total exclusividade, porque a Bíblia como um todo é manual de vida na Terra e tem mais, viu? É muito interessante, porque tudo que se passa no Velho Testamento, o Novo testifica, gente. É algo impressionante. Não precisa nem ler jornal.

versículo 16. Vamos ler lá no versículo 16, que diz o seguinte: vale mais um pouco que tem o justo do que as riquezas de muitos ímpios, pois os braços dos ímpios se quebrarão, mas o Senhor sustém os justos. O Senhor conhece os dias dos retos e a sua herança permanecerá para sempre. Não serão envergonhados nos dias maus e nos dias de fome se fartarão. Eita, palavra bendita, eu recebo ela com toda a fé no meu coração para minha vida. Sabe por quê? Esta palavra aqui é uma palavra que vem exatamente para coroar aquilo que eu havia falado. Que mesmo estando lá no fundo do túnel, o Senhor não me desamparou. No momento da minha dor, do meu sofrimento, eu até questionava: como que eu, sendo tua serva, Senhor, eu posso estar aqui no fundo do poço? Eu falava para Deus, e a resposta dele era a seguinte: se você está no fundo do poço, enquanto você ficar aqui, eu ficarei contigo. Não vou te desamparar, porque eu queria que o Senhor me tirasse naquele instante do fundo do poço, mas ele sabia que o meu corpo precisava ter energias, que eu precisava recuperar o que eu estava perdendo em excesso, e essa perda era uma perda física, assim dizendo, porque o meu corpo não produzia ali, né, o que precisava ser produzido. Mas de uma coisa eu nunca poderei me queixar, nunca na minha vida, que em algum momento o Senhor me abandonou. Que em algum momento ele disse: não estou nem aí com você. Pelo contrário, eu disse para ele certa vez: Senhor, o Senhor me trouxe aqui para o deserto e agora eu não sei voltar. Me deixou aqui sozinha e eu não sei voltar. Aí a resposta dele para mim foi a seguinte: eu não te levei para o deserto. Você foi caminhando com as suas próprias pernas, mas enquanto você estiver no deserto, eu estarei com você. Sabe por que Deus estava falando isso para mim? Pelo seguinte: porque ele disse assim para mim: por muitas vezes eu te disse, o que é impossível para você é possível para mim. Você só tem que descansar e confiar em mim. E foi o que aconteceu comigo. Muitas vezes eu deixava de confiar no Senhor e tomava as rédeas da situação. Eu sofria por antecipação, sem nem saber se eu ia viver o dia seguinte. Hoje eu aprendi, porque o Senhor, quando eu estava lá, eu falei para ele, falei: Senhor, eu não sei descansar em ti, mas a partir de hoje eu quero aprender, me ensina. E lá no deserto o Senhor me ensinou a descansar nele. Eu não me preocupo com o dia de amanhã. Hoje eu vivo a vida como diz a palavra, como os lírios do campo que não se preocupam com o que haverão de vestir, porque o Senhor os mantém brancos. O Senhor os mantém com a beleza da criação dele, da maneira que ele fez. E assim também como os pássaros, exatamente os pássaros, que não semeiam e nem colhem, mas o Senhor provê para a necessidade deles e nada falta. Da mesma maneira, eu aprendi a confiar no Senhor, porque os lírios dos campos, eles sabem que o Senhor mandará a chuva, que o Senhor mandará ali os aminoácidos, tudo que eles precisam para crescer no campo. E o Senhor mandará também tudo o necessário para que a terra produza sementes, para que não falte o alimento aos pássaros. Então, se ele cuida dos lírios, ele cuida dos pássaros, quanto mais não cuidará de mim? É por isso que eu aprendi a descansar no Senhor. Aquele que tem a sua vida reta no Senhor, que busca viver a vontade de Deus, a presença de Deus na sua vida, pode ter certeza. O amanhã já está sendo trabalhado hoje, e não é por você, mas por aquele que tem poder de mudar qualquer situação. Confie
Confia no Senhor, de maneira que não faltará o alimento na tua casa. E sabe o que mais? A tua herança permanecerá para sempre. De geração em geração será glorificado o nome do Senhor por causa da fidelidade dele para contigo. Porque eu sei que os meus netos, os meus bisnetos, conhecerão a minha história e glorificarão o nome do Senhor pelo quanto o Senhor tem sido fiel e justo comigo. Chegamos ao final de mais um informativo Reviver. Lembrando que você tem sempre um encontro marcado conosco no horário das 18.

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5: Dezoito horas e 59 minutos.
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5: 18 horas e 59 minutos.
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2: Olá, boa noite.
1: Boa noite para você que nos acompanha em todo o país.
2: Quinta-feira, 27 de agosto de 2026.
1: Vamos aos destaques do dia.
2: Trabalho e renda.
1: Brasil chega a 103 milhões de pessoas ocupadas entre maio e julho.
2: IBGE revela ainda que taxa de desocupação recua e fica em 5,3% no período. Pablo Mundim.
3: O número de trabalhadores do setor privado com carteira assinada chegou a 39 milhões e 400 mil.
1: Atenção, estudante.
2: Prazo para renegociar dívidas do FIES termina segunda-feira, 31 de agosto. Thaísa Vitória.
4: A iniciativa oferece condições especiais para renegociar contratos firmados até 2017.
1: El Niño deve ganhar força na região norte a partir de setembro.
2: Menos chuvas e temperaturas mais altas podem afetar o abastecimento de água e a navegabilidade dos rios.
1: Estados e municípios são orientados sobre medidas de preparação e resposta ao efeito climático.
2: O cenário também aumenta o risco de incêndios florestais. Luana Karen.
5: Tanto nas cidades quanto no campo, a prevenção é a melhor forma de evitar grandes incêndios.
1: Hoje na apresentação da Voz do Brasil, Luciana Vasconcelos e Luciano Seixas.
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1: Um milhão de pessoas conseguiram uma vaga no mercado de trabalho nos meses de maio, junho e julho de 2026.
2: A construção civil foi o setor que mais abriu vagas de trabalho, segundo dados da Pesquisa Nacional por Amostra de Domicílios, divulgada hoje pelo IBGE.
1: A taxa de desocupação ficou em 5,3% no trimestre encerrado em julho e caiu 0,5 ponto percentual frente ao trimestre terminado em abril.
3: O número de pessoas ocupadas chegou a 103 milhões e 300 mil trabalhadores, 1 milhão a mais do que no trimestre anterior. Na comparação anual, foram quase 900 mil pessoas a mais trabalhando. A população desocupada caiu para 5 milhões e 800 mil pessoas, uma redução de 503 mil em relação ao trimestre anterior. A queda foi de 0,5 ponto percentual. Segundo o analista do IBGE, William Catruel, a taxa de subutilização da força de trabalho ficou em 13%.
6: As pessoas fora da força de trabalho diminuiu e também o contingente de pessoas desalentadas, ou seja, aquelas que desistiram de procurar algum emprego, ou se achavam muito velhas, ou se achavam muito jovens, ou por acharem que não há uma ocupação na região próxima. Isso vem diminuindo e foi o que aconteceu nesse trimestre mais uma vez.
3: O número de trabalhadores do setor privado com carteira assinada chegou a 39 milhões e 400 mil. O rendimento médio real do trabalhador ficou em R$ 3.762, reportagem Pablo Mundim.
2: Indústria farmacêutica, médica, de fertilizantes, biocombustíveis.
1: Áreas de cooperação entre Brasil e Índia.
2: É o que prevê um documento assinado hoje entre os dois países.
7: O documento assinado nesta quinta-feira pela Agência Brasileira de Promoção de Exportações e Investimentos, a APEX, e a Confederação da Indústria Indiana, prevê um intercâmbio de informações sobre os mercados dos dois países, o compartilhamento de boas práticas, a promoção de feiras e um incentivo à internacionalização de pequenas e médias empresas, além de promover projetos conjuntos de atração de investimentos e facilitação de negócios entre Brasil e Índia. O ministro do Desenvolvimento, Indústria, Comércio e Serviços, Márcio Elias Rosa, diz que há interesses comuns em setores estratégicos.
8: É o caso do setor farmacêutico, é o caso de bioenergia, de biocombustíveis, é o caso de fertilizantes.
7: A Índia é atualmente o 10º principal destino destino das exportações brasileiras, enquanto o Brasil é o 26º maior fornecedor do mercado indiano. No ano passado, as exportações brasileiras para a Índia somaram quase 7 bilhões de dólares. O petróleo bruto aparece como o principal produto vendido pelo Brasil ao país asiático. Reportagem Gabriela Noronha.
1: Universitários, fiquem de olho na data.
2: Termina segunda-feira o prazo para renegociar dívidas do FIES, o Fundo de Financiamento Estudantil.
1: Podem participar aqueles que firmaram contrato até 2017.
9: Estudantes com dívidas nos contratos do FIES, o Fundo de Financiamento Estudantil, tem até segunda-feira, 31 de agosto, para pedir a renegociação. A iniciativa oferece condições especiais para renegociar contratos firmados até 2017 e que já estavam na fase de pagamento em maio deste ano. Podem participar estudantes em dia ou com parcelas em atraso, inclusive aqueles com restrição no nome. Após a formalização da renegociação e o pagamento da parcela de entrada, ocorre a retirada do nome do estudante e dos fiadores desses cadastros, quando aplicável. Os descontos e as opções de parcelamento mudam conforme a situação de cada dívida e o perfil do estudante. A renegociação pelo Desenrola FIES deve ser realizada junto ao Banco do Brasil ou à Caixa Econômica Federal. A solicitação pode ser feita pelos canais digitais das instituições financeiras ou presencialmente nas agências. Mais informações estão disponíveis no site do Ministério da Educação, em gov.br/MEC. Thaisa Vitória para a Voz do Brasil.
2: A partir de setembro, o fenômeno do El Niño deve atingir o país de forma mais intensa, segundo especialistas que trabalham na previsão de eventos climáticos.
1: Para a região norte, são previstos períodos de chuvas abaixo da média e temperaturas acima da média.
2: Isso pode trazer impactos na disponibilidade de água, dificultar a navegabilidade dos rios e o acesso a comunidades, além do aumento do risco de incêndios.
1: Para discutir medidas de preparação diante desse cenário, gestores da região norte estiveram reunidos hoje com representantes do governo.
2: A ideia é orientar estados e municípios sobre o planejamento de ações e o acesso a recursos federais.
10: A previsão é que o El Niño se apresente ainda mais forte neste ano, com consequências mais graves entre os meses de setembro e novembro. No norte e nordeste, a previsão é de seca. Em reunião com jornalistas, a ministra do Meio Ambiente e Mudança do Clima em exercício, Ana Flávia Franco, disse que a preocupação é com os incêndios, principalmente na região amazônica.
11: Identificamos vários focos de queimadas, especialmente na região norte, e deve se intensificar entre os meses de setembro e novembro. É uma região extremamente vulnerável e é uma região que significa para o equilíbrio climático do planeta. E nesse sentido, merece ter uma atenção bastante especial.
10: Entre as medidas previstas diante dos possíveis impactos do El Niño e das mudanças climáticas, estão ações relacionadas à segurança hídrica, ao abastecimento de energia elétrica e à prevenção de desastres em áreas urbanas. A ministra da Casa Civil, Miriam Belchior, destacou a importância da atuação integrada entre os entes federativos.
11: Não conseguimos sozinhos de Brasília resolver todas as questões e identificar todos os problemas. Por isso, é importante que os municípios desenvolvam planos de contingência, mapeamento das áreas de risco, também para a gente poder emitir os alertas e mobilizar as equipes locais de defesa civil. Em relação aos recursos hídricos, a priorização de quais são os usos essenciais se tiver a escassez.
10: Também são previstas medidas de monitoramento relacionadas ao abastecimento de combustíveis e alimentos, a atuação da Força Nacional do SUS e a criação de salas de situação para o acompanhamento de temas como incêndios, saúde, estiagem e energia. Reportagem Márcia Fernandes.
1: E a população pode ajudar a prevenir incêndios em áreas urbanas e remotas.
2: Vamos saber na reportagem quais cuidados devem ser tomados para evitar que o fogo se alastre nessa época.
12: Escassez de chuva, vegetação seca e temperaturas altas. A combinação ideal para o surgimento de incêndios. Tanto nas cidades quanto no campo, o período exige cautela da população. Entre as recomendações do Corpo de Bombeiros está não atear fogo em terrenos como forma de limpeza do ambiente. Não colocar fogo em restos de poda, entulho ou lixo. Não jogar restos de cigarro acesos nas vias públicas e não soltar fogos de artifício ou fazer fogueiras próximo a locais com vegetação seca. O capitão Jean Charles, porta-voz da Operação Verde Vivo do Corpo de Bombeiros do Distrito Federal, destaca que a prevenção é a melhor forma de evitar grandes incêndios.
13: Na prevenção, a gente inclui a vigilância. Se houver alguém cometendo um incêndio, iniciando um incêndio, ou com suspeita, que a pessoa possa fazer a denúncia. Use os canais da cidade, segurança de cada cidade, os números de telefone da polícia, corpo de bombeiros, e faça a denúncia. Porque se cada um fizer a sua parte prevenindo e denunciando aqueles que tiverem com comportamento errado nesse sentido, todos vamos ganhar.
12: Com a possibilidade de intensificação do El Niño nos próximos meses, os cuidados devem ser reforçados. A perspectiva é de aumento do risco de incêndios florestais, especialmente na Amazônia, no Cerrado e na Caatinga. Nas áreas rurais, o uso do fogo para manejo do solo deve ter autorização dos órgãos ambientais do município ou do estado. Também é possível fazer a queima prescrita em ambientes naturais para evitar a propagação de incêndios florestais. Esse tipo de queima também só pode ser feita com orientação e autorização dos órgãos ambientais. Ao primeiro sinal de incêndio, a recomendação é ligar para o Corpo de Bombeiros no 193. Reportagem Luana Karen.
1: O trabalho de restauração do Cerrado, desenvolvido pela iniciativa Araticum, ganhou reconhecimento internacional.
2: O projeto foi escolhido pela Organização das Nações Unidas como uma das iniciativas de referência de restauração mundial.
14: A Araticum foi criada em 2020 para promover a restauração do Cerrado, o segundo bioma do Brasil, que abrange mais de 2 milhões de quilômetros quadrados do território nacional e já perdeu mais de 50% de sua vegetação nativa. A iniciativa reúne diferentes setores e busca integrar a ciência aos conhecimentos de povos indígenas, comunidades tradicionais e agricultores familiares para ações relacionadas à conservação da água, do clima e da sociobiodiversidade. Daniel Vieira, pesquisador da Embrapa Recursos Genéticos, fala sobre o trabalho que é desenvolvido.
15: Conservar o cerrado de pé, passando por recuperar o cerrado da melhor maneira possível, tentar trazer o cerrado de volta, passa por uma agricultura sustentável dentro das áreas de agricultura e pastagem no cerrado, e conservação do solo.
14: O reconhecimento da iniciativa Araticum Restauração do Cerrado Brasileiro como uma das iniciativas de referência da restauração mundial pela Organização das Nações Unidas aconteceu nesta quarta-feira durante a 17ª sessão da Conferência das Partes da Convenção das Nações Unidas de Combate à Desertificação na Mongólia. Para a Embrapa Recursos Genéticos e Biotecnologia, responsável pela rede, o reconhecimento internacional demonstra que a ciência brasileira está alinhada aos compromissos nacionais e os esforços coletivos de restauração para produzir soluções voltadas ao enfrentamento da crise e perda de sociedade. Luciana Colanda.
1: Põe na reportagem. Graziele Bezerra.
2: A engenheira agrônoma Mariângela Hungria começou a se interessar por ciência ainda na infância, incentivada pela avó, que transformava as brincadeiras de criança em experiências.
16: Ela lia comigo, ela fazia experiências no fundo do quintal, ela viu que eu tinha esse interesse. Decidi aquele dia que ia ser uma microbiologista.
2: Hoje, ela atua como pesquisadora na Embrapa Soja e se tornou uma das referências mundiais em biotecnologia do solo.

0: PQ. O trabalho mostrava o uso de biológicos na agricultura, como bactérias e fungos benéficos, em substituição aos fertilizantes químicos.
1: E eu realmente passei toda a minha vida tentando provar e desenvolver pesquisas para fazer os biológicos viáveis para uma agricultura altamente produtiva, mais sustentável. No Brasil, a gente quer ser cientista, é muito difícil, sabe? O que a gente tem que vencer as barreiras para fazer ciência é muito difícil.
0: O Prêmio Mulheres e Ciência valoriza a produção científica feminina e incentiva ambientes acadêmicos e científicos mais inclusivos. A diretora de Cooperação Institucional Internacional e Inovação do CNPq, Dalila Andrade Oliveira, explica as quatro categorias de premiação.
2: Incentivo hoje são as jovens estudantes de ensino médio, que a gente já tem de começar a despertar quando ainda nem fizeram opção pela carreira acadêmica. Na categoria estímulo, são pesquisadoras que já estão inseridas no campo científico e que a gente espera que o prêmio dê a elas maior visibilidade. E a terceira faixa individual é a faixa da trajetória. O que esse prêmio faz é reconhecer essa trajetória. E aí a quarta faixa premia as universidades que adotam políticas de valorização da equidade de gênero.
0: As inscrições do prêmio estão abertas até 10 de setembro em gov.br/CNPq. Reportagem Graziele Bezerra.
3: E vamos continuar falando de oportunidades na área de pesquisa e ciência.
4: Estão abertas as inscrições para dois editais que financiam pesquisas aplicadas ao setor produtivo, entre elas a área de inteligência artificial.
3: O primeiro edital oferece bolsas para graduandos em parceria com a iniciativa privada, instituições de governo e entidades do terceiro setor.
4: Já o segundo é o programa Recursos Humanos em Áreas Estratégicas, Pesquisador na Empresa.
5: O primeiro edital do CNPq, em parceria com a CAPES, faz parte do Programa de Mestrado e Doutorado para Inovação 2026. A iniciativa oferece bolsas para graduandos. O objetivo é estimular a realização de pesquisas de mestrado e doutorado em universidades brasileiras, em parceria com a iniciativa privada, instituições de governo e entidades do terceiro setor. A diretora de Cooperação Institucional Internacional e Inovação do CNPq, Dalila Andrade Oliveira, falou sobre o programa.
2: O objetivo mesmo dessa chamada é desenvolver inovação lá na ponta. Então, o que a gente quer, na realidade, é colada numa agenda de inovação para o país, que tem muito a ver com o que a gente está buscando aí em termos de elevar a capacidade inovadora do país.
5: Já o segundo edital é para o programa Recursos Humanos em Áreas Estratégicas, Pesquisador na Empresa. Este ano será direcionado especialmente para a área de inteligência artificial. É o que explica a diretora de Cooperação Institucional Internacional e Inovação do CNPq, Dalila Andrade Oliveira.
2: São 50 milhões de reais para financiar pesquisas em inteligência artificial em empresas inovadoras, startups.
5: Márcia Mortari é professora e pesquisadora da Universidade de Brasília, UNB, e já participou do Programa de Recursos Humanos.
6: Eu acho que isso que é a grande vantagem, né? Você fixar pessoas altamente qualificadas para estar trabalhando na empresa.
5: Os interessados em participar do Programa Recursos Humanos em Áreas Estratégicas Pesquisador na Empresa têm até o dia 9 de outubro para enviar a proposta para o CNPq. Já o prazo para o envio das propostas do Programa de Mestrado e Doutorado para Inovação é 11 de dezembro. O endereço é gov.br/CNPq. Reportagem Alisson Machado.
3: E hoje tem estreia aqui na Voz do Brasil com o quadro Ciência na Prática.
4: Toda semana vamos mostrar como a ciência impacta diretamente a vida da população num bate-papo direto e descomplicado.
3: Hoje vamos falar de algo que parece coisa de filme: a pele da tilápia sendo usada no tratamento de ferimentos e queimaduras. Ciência na Prática.
7: Pesquisa 100% brasileira está inovando o campo da tecnologia médica para o tratamento de feridas e queimaduras graves.
8: Eu sou Edmar Maciel Lima Júnior, médico, cirurgião plástico, coordenador geral da pesquisa da pele da tilápia na Universidade Federal de Ceará. O grupo da gente viu que até hoje no Brasil não havia

0: nenhuma pele animal registrada na Anvisa, que a tilápia é o peixe mais consumido no Brasil e o segundo maior do mundo. Além de ser um animal de água doce, tem menos risco de transmissão de doença, e a pele é um produto de descarte da piscicultura que contamina o meio ambiente. E aí, quando iniciamos os estudos, detectou-se que a pele da tilápia tem uma proteína importantíssima na cicatrização, e esse foi o start para todo o início e desenvolvimento da pesquisa.
1: O que antes era descartado no manejo de peixes, hoje virou um recurso inovador para cuidados médicos que tem despertado interesse até de instituições internacionais.
0: São 406 pesquisadores, 23 coordenadores de área. Hoje nós temos 48 artigos publicados no Brasil e fora. Ganhamos 27 prêmios em primeiro lugar e temos instituições tanto no Ceará como no Brasil e no mundo, haja visto como temos o Butantan, a Fiocruz, a própria NASA já fez parceria de pesquisa com a gente.
1: Acompanhe a pesquisa na página da Universidade Federal do Ceará. E esse foi o Ciência na Prática, com produção de Warby Calil e edição de Edinaldo Júnior. E nosso encontro com o Saber Científico volta na próxima semana. Até lá.
2: Você sabe o que são bioinsumos? São produtos de origem biológica que podem ser usados na agricultura para ajudar no controle de pragas, na nutrição das plantas e na melhoria do solo.
3: E para incentivar esse tipo de prática na agricultura familiar, o Banco Nacional de Desenvolvimento Econômico e Social vai apoiar a produção mais sustentável.
2: Interessados podem se inscrever até 31 de agosto.
4: Por meio de uma chamada de projetos, o BNDES, Banco Nacional de Desenvolvimento Econômico e Social, vai disponibilizar 40 milhões de reais para apoiar a produção de bioinsumos por cooperativas e associações de agricultores familiares. Os recursos poderão ser destinados à implantação ou estruturação de unidades de produção industriais ou semi-industriais de bioinsumos para uso próprio, utilizando processos de biotecnologia. O objetivo da iniciativa é estimular a produção de insumos de origem biológica para uso próprio pela agricultura familiar na produção de alimentos saudáveis. Como explica a gerente do Departamento de Inclusão Produtiva e Educação do BNDES, Raquel Zanon.
5: Os bioinsumos, eles podem ser, por exemplo, micro-organismos, predadores naturais de pragas e de extratos vegetais que contribuem para o crescimento e para a saúde dos sistemas agrícolas. O seu uso, ele está associado a práticas agrícolas mais sustentáveis e à segurança alimentar.
4: Mais informações sobre a chamada de projetos estão disponíveis no site bnds.gov.br/bioinsumos. Reportagem André de Barros Lima.
3: Profissionais da segurança pública poderão participar em setembro do Dia C da Capacitação de Gênero.
2: A formação vai abordar temas como atendimento humanizado, sem revitimização, medidas protetivas de urgência e avaliação de risco em casos de mulheres vítimas de violência.
3: O curso será realizado no dia 2 de setembro de forma presencial nas 27 capitais do país.
2: A coordenadora-geral de Garantia de Direitos e Acesso à Justiça do Ministério das Mulheres, Ana Maria Martins, detalha a capacitação.
6: Essa formação foi pensada para todos os profissionais da segurança pública, corpo de bombeiros, policiais civis, militares, as perícias. E a ideia é que a gente consiga incorporar justamente a perspectiva de gênero, a sensibilização desses profissionais da segurança pública no atendimento às mulheres em situação de violência.
3: As inscrições encerram no dia 28 de agosto e podem ser feitas pelos sites gov.br/MJ ou então gov.br/mulheres.
2: Empresas e representantes do setor de inovação podem participar da escuta de mercado sobre o projeto Nuvem Brasileira.
3: A audiência pública virtual ocorre no dia 3 de setembro, às 10 horas da manhã.
2: O projeto prevê uma solução nacional para armazenamento e processamento seguro de dados da administração pública, com infraestrutura e gestão brasileira.
3: As contribuições do setor podem ajudar a definir alternativas técnicas e contratuais para a implantação da Nuvem Brasileira.
2: Para participar e para obter mais informações, acesse abdi.com.br/nuvem brasileira.
3: E essas foram as notícias do governo federal.
2: Uma realização da Secretaria de Comunicação Social da Presidência da República.
3: Fique agora com as notícias do Poder Judiciário e do Congresso Nacional. Boa noite.
2: Boa noite para você e até amanhã.
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9: Jornada do CNJ destaca a prevenção após 20 anos da Lei Maria da Penha.
10: TSE e Google fecham parceria para ampliar proteção contra uso indevido de IA nas eleições.
9: Para o STJ, concordância expressa de proprietária autoriza cobrança de taxas por condomínio irregular.
10: Boa noite, eu sou o Arthur Filho.
9: E eu sou Walter Lima.
10: Supremo Tribunal Federal retoma julgamento de ação sobre o acesso de autoridades a registros de conexão de usuários da internet.
9: O caso trata de regras de acesso a dados de IP de usuários. O endereço de IP é um número que identifica a conexão usada por um dispositivo para acessar a internet.
10: Jornada do CNJ destaca a prevenção após 20 anos da Lei Maria da Penha.
9: O evento é promovido desde a vigência da Lei Pablo Lemos.
11: O Fórum Nacional de Enfrentamento à Violência contra a Mulher foi aberto hoje em Campo Grande, Mato Grosso do Sul. Um dos pontos discutidos é saber qual é a razão da violência contra a mulher. Ao fim da jornada de 2 dias, o Conselho Nacional de Justiça vai fazer um documento estratégico com propostas concretas para o aprimoramento da política judiciária nacional de enfrentamento à violência contra as mulheres.
10: A Associação de Moradores em Parcelamentos Irregulares pode cobrar taxas condominiais quando proprietários concordarem expressamente por escrito com a obrigação.
9: Essa conclusão é do Superior Tribunal de Justiça, o STJ. Fátima Uchoa.
12: Um condomínio constituído em parcelamento irregular no Distrito Federal ajuizou ação de cobrança contra uma condômina para receber o pagamento de cotas referentes a cerca de 5 anos. Ao reformar a sentença, o Tribunal de Justiça do DF entendeu que a cobrança era válida diante da assinatura da proprietária do imóvel concordando com as taxas, e a terceira turma do STJ manteve o entendimento, avaliando que o consentimento voluntário torna legítima a exigência das contribuições e afasta a aplicação de precedentes do Supremo Tribunal Federal e do próprio STJ, os quais proíbem a cobrança de taxas de pessoas que não aderiram à associação. O relator foi o ministro Vilas Boas Cueva.
10: O Emprega Lab foi instalado em Mato Grosso do Sul nesta quinta-feira.
9: A iniciativa é um dos pilares da pena justa e emprega do Conselho Nacional de Justiça, Rocine Gomes.
13: O Mato Grosso do Sul se tornou o 10º estado brasileiro a instalar o Emprega Lab. O lançamento foi no Tribunal Regional do Trabalho da 24ª Região, em Campo Grande. O objetivo é capacitar profissionalmente pessoas que estão passando por privação de liberdade ou que deixaram o sistema prisional. O evento contou com autoridades e uma exposição de artesanato produzido por custodiados. Até o fim de setembro, a expectativa é lançar o Emprega Lab no Acre, no Espírito Santo, no Paraná e em Rondônia.
10: TSE e Google fecham parceria para ampliar proteção contra uso indevido de IA nas eleições.
9: Nesta quarta-feira em Brasília foi lançada uma campanha para incentivar candidatas e candidatos das eleições gerais de 2026 a utilizarem a ferramenta de detecção por semelhanças. Guilherme Firmino tem mais informações.
14: Desenvolvida pelo YouTube, a tecnologia é capaz de identificar conteúdos gerados por inteligência artificial que reproduzem imagens de uma pessoa. A ferramenta permitirá que os próprios candidatos acompanhem a utilização de sua imagem no ambiente digital, podendo identificar, analisar e, se houver uso indevido de imagem, solicitar a remoção do conteúdo. O presidente do TSE destacou que a parceria representa um esforço conjunto para preservar direitos fundamentais no ambiente digital e fortalecer a confiança no processo eleitoral.
15: Justiça condena o estado do Maranhão a recuperar casarão histórico no centro da capital, em São Luís.
16: Decisão atende a pedidos do Ministério Público Federal. Sabrine Menezes.
17: Com a decisão, o estado do Maranhão tem até 3 meses para apresentar ao IFAM e executar um projeto de obras emergenciais para eliminar os riscos estruturais e conter a deterioração da fachada e da cobertura do casarão, localizado na Rua Portugal. Já o projeto de recuperação integral deve ser executado em até 6 meses. Além disso, o estado deve manter a vigilância patrimonial contínua do imóvel para evitar invasões, ocupações irregulares e novos danos. Em caso de descumprimento das obrigações, a multa é de R$ 1.000 por dia.
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15: A você, uma boa noite.
16: E até amanhã.
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1: Eu sou Paula Groba.
2: E eu sou Humberto Pinheiro.
1: E estes são os destaques de hoje do Jornal do Senado, que começa agora.
2: O Congresso antecipa a comissão mista para analisar fim da chamada taxa das blusinhas.
1: Fies pode ter desconto maior para médicos que trabalham em áreas sem atendimento.
2: Pesquisa data Senado. Brasileiras sofrem violência, mas não se reconhecem como vítimas.
1: Boa noite.
2: Boa noite.
1: Para atrair médicos para regiões onde faltam profissionais, um projeto em análise no Senado propõe aumentar o desconto na dívida do Fies a quem trabalhar nessas áreas.
2: A ideia é transformar o abatimento da dívida em um incentivo para levar mais médicos aos locais onde a população mais precisa de atendimento pelo SUS. Quem traz os detalhes é a repórter Patrícia Oliveira.
3: Mais de 60% dos médicos do país estão concentrados em 48 municípios e em capitais com mais de 500 mil habitantes, deixando outras áreas, especialmente na região norte, com escassez de profissionais. Um projeto do senador Dr. Irã, do Progressistas de Roraima, propõe que médicos formados com financiamento do Fies descontem até metade do valor da parcela mensal da dívida quando trabalharem na rede pública em áreas com falta e dificuldade de reposição ou retenção desses profissionais, consideradas prioritárias pelo Ministério da Saúde. Hoje, o Fies já permite abatimento da dívida para médicos que atuam por pelo menos um ano em equipes de saúde da família e em outros grupos específicos que atendem essas regiões. O projeto amplia o benefício para todos os médicos, inclusive especialistas, que trabalharem nos serviços públicos dessas localidades. Para o senador, a proposta, que está pronta para votação na Comissão de Assuntos Sociais, pode reduzir a dívida dos profissionais e levar médicos para onde eles são mais necessários.
4: Damos um alívio grande ao jovem médico que muitas vezes sai da faculdade com uma dívida enorme e, ao mesmo tempo, levamos mais profissionais às estruturas hospitalares, às UBSs, enfim, a todas as estruturas de atendimento do nosso gigante SUS, reforçando o acesso essas pessoas que mais precisam nos rincões desse país.
3: Se for aprovado na Comissão de Assuntos Sociais, o projeto ainda será analisado pela Comissão de Assuntos Econômicos.
1: E a Comissão de Direitos Humanos vai criar um grupo de trabalho sobre a suspensão pela Anvisa de um remédio para a distrofia de Duchenne.
2: Essa distrofia muscular é uma doença genética rara e progressiva que causa perda de força dos músculos. A reportagem é de Márcio Maturana.
5: A Comissão de Direitos Humanos fez uma audiência pública com especialistas e famílias de pacientes para debater a situação regulatória do medicamento. Débora Racelli, mãe do paciente Raul, de 6 anos, disse que o Elevides é a esperança das famílias.
6: Aproximadamente no Brasil, temos 15 meninos medicados, como já foi falado. 1.200 meninos no mundo receberam o tratamento através de estudos e via comercial. Eles estão bem, eles estão crescendo, eles estão vivendo, eles estão indo para a escola, eles estão indo brincar. Pode não ter os melhores ganhos no gráfico, mas a doença parou, a doença estabilizou, a doença tá dando respiro para que eles sejam crianças.
5: O diretor da Anvisa, Daniel Pereira, explicou que a decisão da agência não é definitiva.
7: Não há decisão imutável por parte da agência. As decisões da agência, elas são feitas conforme os dados que a gente tem no momento, conforme os dados que a gente recebe, conforme os dados que a gente consegue, né, avaliar.
5: O medicamento é aplicado em dose única e os pacientes são acompanhados com relatórios periódicos. O laudo definitivo sobre a eficácia do remédio deve ser concluído em 2031. A senadora Damaris Alves, do Republicanos do Distrito Federal, que é presidente da Comissão de Direitos Humanos e coordenou o debate, anunciou que vai criar um grupo de trabalho para buscar uma solução no caso do medicamento Elevides.
1: A comissão mista que analisa a medida provisória que zera o imposto de importação sobre compras de até $50 em plataformas virtuais se reúne amanhã para eleger o presidente. Conhecida como taxa das blusinhas, a MP também autoriza o ministro da Fazenda a alterar as alíquotas do imposto de importação sobre remessas postais internacionais. Para compras de até $50, a alíquota poderá ser reduzida a zero. Já para remessas de até $3.000, poderá chegar a 30%.
2: O deputado Reginaldo Lopes, do PT de Minas Gerais, foi indicado pelo presidente da Câmara, Hugo Mota, para presidir a comissão. A indicação do relator caberá ao Senado. O parlamentar defendeu a aprovação rápida da MP, que perde a validade no dia 8 de setembro.
8: Nós vamos debater e fazer um grande diálogo com todos os setores econômicos da indústria brasileira, com os parlamentares, senadores, e vamos sim defender a aprovação imediata deste direito do povo brasileiro de poder ter isenção nas suas compras internacionais até $50.
1: A violência contra a mulher ainda é uma realidade no Brasil e muitas brasileiras não reconhecem como violência situações de agressão que vivenciam no dia a dia.
2: Os dados estaduais da mais recente pesquisa nacional do Data Senado revelam diferenças na percepção da violência de gênero entre os estados e mostram como essa falta de reconhecimento pode dificultar a denúncia e a busca por ajuda. A reportagem é de Raíssa Abreu.
9: A distância entre a violência vivida e a declarada é uma das principais conclusões da pesquisa. Em Alagoas, 36% das mulheres relataram situações de violência sem identificá-las como violência doméstica ou familiar. No Paraná e em São Paulo, esse índice foi de 25%. O presidente do Senado, Davi Alcolumbre, disse em nota que divulgar dados por estado ajuda a entender o problema em profundidade e aumenta a chance de combatê-lo. O coordenador do Data Senado, José Henrique Varanda, disse que o objetivo não é criar um ranking entre os estados.
10: O detalhamento estadual é muito mais importante não para criar um ranking, mas para identificar as necessidades de cada localidade. A gente olha para esses números, a gente vê que ainda estamos assim muito aquém da realidade.
9: A 11ª edição da Pesquisa Nacional de Violência contra a Mulher ouviu 21.641 mulheres nos 27 estados e no Distrito Federal. A pesquisa é uma parceria do Data Senado com o Observatório da Mulher contra a Violência.
11: Eleições 2026.
1: O programa Seu Voto Importa, da Justiça Eleitoral, vai oferecer transporte a eleitores com mobilidade reduzida.
2: A solicitação deve ser feita até 14 de setembro, 20 dias antes da data da eleição. Repórter Pedro Pincer.
12: Eleitoras e eleitores que necessitarem de apoio para se deslocarem até seus locais de votação nas eleições de 2026 contarão com um serviço de transporte individual gratuito. O programa Seu Voto Importa, do Tribunal Superior Eleitoral, busca reduzir as barreiras físicas ao exercício do voto e promover a inclusão de grupos historicamente vulnerabilizados. E foi inspirado em experiências desenvolvidas por tribunais regionais como o de Pernambuco. Assessor de planejamento do órgão, Acácio Leite, explicou como o Seu Voto Importa funciona na prática.
13: Então nós transportamos eleitores com deficiência visual, deficiência auditiva, paralisia cerebral, síndrome de Down, autismo, deficiência física, todos os tipos de deficiência nós atendemos. No dia das eleições, vai buscar esse eleitor em casa, leva ele para votar até o local de votação e traz ele de volta até a casa dele com toda a segurança e com um apoio técnico bem interessante.
12: A solicitação pode ser apresentada pelo próprio eleitor ou, quando necessário, por seus representantes legais ou de apoio. O pedido pode ser feito presencialmente, diretamente no cartório eleitoral da zona correspondente ou por canais remotos e eletrônicos até 14 de setembro.
1: E amanhã, sexta-feira, começa o horário eleitoral gratuito das eleições 2026. As emissoras de rádio e TV devem destinar tempo para que os candidatos e candidatas divulguem as propostas de campanha para os cargos de presidente da República, deputado federal, governador, senador e deputado estadual ou distrital, no caso do Distrito Federal.
2: A propaganda eleitoral gratuita será veiculada de segunda a sábado com 50 minutos diários em rede, divididos dois blocos de 25 minutos no rádio e na TV. Além disso, 70 minutos serão destinados a inserções de 30 e 60 segundos distribuídas ao longo do dia. O horário eleitoral deve ocorrer até o dia 1º de outubro, 3 dias antes da realização do primeiro turno. Com edição de Paula Groba e trabalhos técnicos de Eliseu Caires, o Jornal do Senado fica por aqui. Acompanhe agora as notícias da Câmara dos Deputados. Boa noite.
1: Boa noite e até amanhã.
14: Câmara dos Deputados.
15: Presidentes estabelecem prioridades para votações do esforço concentrado.
16: Deputados obrigam notificação de distúrbio vocal relacionado ao trabalho.
17: Avança a proposta que permite instalação de faróis auxiliares em caminhões.
18: Boa noite. Uma comissão da Câmara aprovou a instalação de faróis auxiliares em caminhões. A repórter Maria Neves explica por que a medida foi considerada necessária.
19: A Comissão de Viação e Transportes da Câmara dos Deputados aprovou o projeto do deputado Rodrigo Dazaele, do PL do Mato Grosso, que permite a instalação de faróis auxiliares em caminhões que circulam em áreas privadas. Pelo texto, veículos de transporte de carga utilizados em atividades agropecuárias, florestais, industriais e logísticas poderão ter luzes adicionais, desde que elas possam ser desligadas manualmente para circular em vias públicas. Na opinião do relator, deputado Zé Trovão, do PL de Santa Catarina, a mudança evita que os motoristas sejam punidos simplesmente por terem o equipamento no caminhão. Ele também defende que a iluminação adicional vai tornar a direção de caminhões mais segura.
20: Nós temos hoje muitos veículos que transitam em propriedades rurais, em áreas que são 500, 600, até 1000 quilômetros ou mais, em estradas precárias, estradas de chão. E essas estradas, elas não têm iluminação de nenhum tipo. Às vezes o cara está transitando, quando ele vê, ele está em cima de um animal, de um boi, de um cavalo ou de um animal silvestre e acaba acontecendo um acidente. Se ele tem as lâmpadas auxiliares, ele consegue ter um foco maior, mais longe desses animais, essas estradas.
19: Pelo texto aprovado, o condutor que trafegar por via pública com iluminação auxiliar ligada incorrerá infração grave a ser punida com multa e retenção do veículo para regularização. Uma pesquisa realizada pela Fundação Instituto de Pesquisas Econômicas e a Secretaria Nacional de Trânsito apontou que caminhões e ônibus respondem por aproximadamente 4% dos veículos em circulação no país. Isso corresponde a cerca de 4.900.000 veículos. A proposta que permite a instalação de faróis auxiliares em caminhões ainda será analisada pela Comissão de Constituição e Justiça. Da Rádio Câmara de Brasília, Maria Neves.
14: Transportes.
21: Júlio Arco Verde, do PP do Piauí, apoia a proposta que muda as regras de cobrança do IPVA. O texto estabelece a alíquota máxima de 1% sobre o valor venal dos veículos e determina que os estados possam conceder descontos para modelos menos poluentes.
22: A proposta considera exclusivamente o peso de fábrica do veículo, em vez do valor de mercado para o cálculo do IPVA. Júlio Arco Verde acredita que a medida torna a cobrança do imposto mais justa e alinhada a modelos adotados em outros países.
14: Consumidor.
21: Embalagens de produtos industrializados não poderão exibir fotos de componentes que não fazem parte da receita. É o que determina o projeto de Félix Mendonça Júnior, do PDT da Bahia, segundo o qual as ilustrações orientam mais a decisão de compra do que a leitura da lista de ingredientes.
22: Além disso, o projeto de Félix Mendonça Júnior prevê que a Anvisa estabeleça o teor mínimo de ingredientes, como chocolates, frutas e queijos, para destaque nas embalagens, seguindo padrões internacionais de composição e denominação de alimentos.
14: Direitos humanos.
21: Gervásio Maia, do PCdoB da Paraíba, defende a aprovação de projeto que obriga academias a trazer informações e instruções em braille nos equipamentos. Relator da matéria na Comissão de Constituição e Justiça da Câmara, o deputado afirma que o objetivo é ampliar a autonomia das pessoas com deficiência visual.
22: Gervásio Maia argumenta que a adaptação promove a inclusão desse público nas atividades físicas, contribuindo também para a redução do risco de acidentes durante a prática dos exercícios. exercícios.
21: A alteração no Estatuto do Índio vai garantir a disponibilidade de intérpretes de línguas de povos originários em atendimentos públicos a indígenas. A relatora da matéria na Comissão da Amazônia, deputada Dilvanda Faro, do PT do Pará, pede urgência na aprovação do texto.
22: Dilvanda Faro explica que a medida amplia o acesso a direitos e a serviços essenciais, priorizando a contratação de intérpretes das próprias comunidades para facilitar a comunicação e evitar a criação de cargos permanentes.
0: Justiça.
21: Devedores de pensão alimentícia podem ser proibidos de entrar em estádios de futebol e outros eventos esportivos. A restrição está prevista em um projeto apresentado por Rodrigo Gambale, do Podemos de São Paulo.
22: A proposta exige que os organizadores dos eventos barrem os inadimplentes na entrada, inclusive por biometria. Rodrigo Gambale acredita que a medida protege crianças e adolescentes e dá mais agilidade à cobrança das pensões.
0: Segurança Pública.
21: Alexandre Leite, do União de São Paulo, propõe aumentar a pena para quem fizer falsa acusação de violência doméstica e familiar. O deputado explica que a ideia é alterar o Código Penal para endurecer a punição do crime de denunciação caluniosa.
22: O texto também prevê que a concessão de medida protetiva com base em denúncia falsa passe a configurar o crime de denunciação caluniosa. Alexandre Leite afirma que a medida busca preservar a credibilidade do sistema de proteção às vítimas e punir quem agir de má fé.
0: Desenvolvimento Regional.
21: O projeto de Domingos Neto, do PSD do Ceará, busca ampliar a utilização do reuso de água e da dessalinização em regiões afetadas pela seca. O deputado também inclui no texto incentivos de financiamento para projetos que adotarem essas tecnologias.
22: Domingos Neto explica que a iniciativa facilita o acesso a financiamentos para projetos que promovam fontes complementares de abastecimento de água. Ele acrescenta que a medida prioriza a eficiência do uso da água, além de preservar os mananciais.
0: Trabalho.
21: Os deputados aprovaram um projeto que obriga a notificação do distúrbio vocal relacionado ao trabalho como doença funcional. A repórter Paula Bittar tem os detalhes.
3: A Comissão de Constituição e Justiça da Câmara aprovou o projeto que determina a notificação compulsória do distúrbio vocal relacionado ao trabalho como doença funcional. O objetivo é aperfeiçoar as políticas públicas e proteger a saúde vocal de profissionais que utilizam a voz como instrumento de trabalho, em especial professores e teleoperadores. O autor do projeto, deputado Rogério Correia, do PT de Minas Gerais, ressaltou que o distúrbio é uma doença que está extremamente associada ao trabalho.
4: Ela vai influenciar na vida das pessoas e precisa de ter o tratamento relacionado ao trabalho, por isso uma doença do trabalho. Assim colocado, leva os professores a ter uma proteção pela profissão que ele exerce.
3: O projeto considera distúrbios vocais relacionados ao trabalho quaisquer formas de desvios vocais relacionados à atividade profissional que diminuam, comprometam ou impeçam a atuação ou a comunicação do trabalhador. A proposta que determina a notificação compulsória do distúrbio vocal relacionado ao trabalho como doença funcional já pode seguir ao Senado. Da Rádio Câmara de Brasília, Paula Bittar.
22: Ayrton Faleiro, do PT da Bahia, comemora a aprovação na Câmara do fim da escala 6x1. Na avaliação do deputado, a medida amplia direitos e melhora a qualidade de vida da classe trabalhadora.
21: O parlamentar também afirma que a mudança representa um ganho para a economia e destaca a participação de trabalhadores, dos parlamentares e do governo federal na aprovação da proposta. Para Ayrton Faleiro, a medida garante mais dignidade aos trabalhadores brasileiros.
23: A aprovação do fim da escala 6x1, estabelecendo 2 dias de descanso para a classe trabalhadora, para cuidar da família, para cuidar da saúde, para cuidar do esporte, para cuidar da sua religiosidade, é um ganho fundamental para a nossa economia. Quem está de parabéns mesmo são os trabalhadores e trabalhadoras do Brasil, que agora vão ter uma condição mais digna para, além do trabalho, uma vida melhor.
5: saúde.
6: É de Josenildo, do PDT do Amapá, projeto que proíbe a prescrição e o uso de implantes hormonais para fins estéticos ou melhoria do desempenho físico. O projeto prevê que esses produtos somente sejam indicados para diagnóstico compatível e respaldo científico.
7: Josenildo propõe que farmácias e estabelecimentos registrem o profissional responsável, o paciente, a composição e o lote de cada implante. O congressista explica que o registro de cada implante permite identificar prescrições que usam diagnósticos médicos como justificativa para fins estéticos.
5: Previdência.
6: Eduardo da Fonte, do PP de Pernambuco, apresentou o projeto que determina o pagamento provisório do benefício de prestação continuada quando o INSS não analisar o pedido em até 45 dias. Ele explica que a implantação deverá ser feita em até 5 dias úteis após o fim do prazo.
7: Eduardo da Fonte esclarece que o pagamento temporário não substitui a análise definitiva do INSS. Ele acrescenta que se o pedido for negado, o benefício será interrompido depois de assegurado o direito de defesa, sem devolução automática dos valores recebidos de boa-fé.
5: Cultura.
6: Projeto de Adriano do Baldi, do PP de Goiás, inclui o Dia Nacional do Povo Cigano, celebrado em 24 de maio, no calendário oficial de eventos nacionais. Ele explica que a medida visa incentivar a realização de campanhas educativas e de combate a estereótipos.
7: Embora 24 de maio já marque o Dia Nacional do Cigano, Adriano do Baldi diz que o reconhecimento oficial da data vai dar mais visibilidade a esta comunidade histórica e vai fortalecer o acesso a direitos básicos como documentação, saúde, educação e moradia.
6: Pastor Diniz, do União de Roraima, é favorável à renovação da permissão para que a Rondovisão Rondônia Rádio e Televisão continue operando uma emissora de rádio FM em Ji-Paraná por mais 10 anos.
7: O relator da proposta na Comissão de Comunicação afirma que a documentação apresentada pela empresa atende às exigências legais e às normas do colegiado. Por isso, o pastor Diniz defende a homologação do ato do Poder Executivo pelo Congresso Nacional.
5: Educação.
6: Projeto de Da Vitória, do PP do Espírito Santo, prevê descontos a participantes do FIES com pagamentos em dia ou em atraso de até 90 dias. Ele argumenta que a proposta permite que o beneficiário quite a dívida à vista sem pagar juros e multas, com desconto de até metade do valor financiado.
7: Da Vitória também propõe parcelamento em até 150 meses, com eliminação de juros e multas, além de desconto de até 30% sobre a dívida principal. O deputado diz que as renegociações devem alcançar os bons pagadores, desde que não provoquem perda de receita para o fundo estudantil.
5: Votação.
6: Em reunião com o presidente da República, os presidentes da Câmara, Hugo Mota, e do Senado, Davi Alcolumbre, definiram os projetos que terão prioridade na semana de esforço concentrado do Congresso. O repórter José Carlos Oliveira tem os detalhes.
8: Os presidentes da Câmara dos Deputados, Hugo Mota, e do Senado, Davi Alcolumbre, se reuniram com o presidente Lula no Palácio Alvorada e definiram 5 propostas com prioridade de votação entre 1º e 4 de setembro, último esforço concentrado do Congresso antes da eleição de outubro. 4 propostas já foram aprovadas pelos deputados e estão em análise no Senado. O fim da escala 6x1 de trabalho semanal, a chamada PEC da Segurança Pública, a Política Nacional de Minerais Críticos e Estratégicos e os incentivos fiscais para a instalação de data centers no Brasil, batizados de Redata. O presidente da Câmara, Hugo Mota, elogiou a possibilidade de avanços legislativos por meio de diálogo e cooperação institucional.
24: Mais feliz ainda de ver essas matérias que passaram na Câmara, como a PEC da Segurança, a PEC do fim da escala 6x1, o projeto dos minerais críticos, que é um projeto estratégico para o país, de soberania nacional, e também o Redata, que além do ponto de vista dos investimentos que o Brasil Brasil irá receber, nós teremos condição também de armazenar os dados da população brasileira aqui em nosso país, não mais dependendo de outros países.
8: O quinto item da pauta prioritária é a medida provisória que zera temporariamente a chamada taxa das blusinhas, ou seja, a cobrança do imposto de importação federal de 20% sobre remessas postais internacionais de até 50 dólares. O Gumota lembrou que a medida provisória perde a validade em setembro, com riscos de prejuízos para milhões de brasileiros que compram pela internet. Mota indicou o deputado Reginaldo Lopes, do PT de Minas Gerais, para presidir a comissão mista sobre o tema. Os deputados aprovaram a PEC da segurança em março. O texto garante mais recursos para o setor, inclusive por meio da destinação de dinheiro arrecadado com as BETs para o Fundo Nacional de Segurança Pública e o Fundo Penitenciário Nacional. O fim da escala 6x1 foi aprovado pela Câmara em maio. O projeto prevê jornada de 40 horas semanais em 5 dias, com 2 de descanso e sem redução de salário. Também em maio, os deputados aprovaram a Política Nacional de Minerais Críticos, com incentivos governamentais à exploração de minerais considerados fundamentais na produção de tecnologias, como smartphones, carros elétricos e sistemas militares. O projeto de lei do REDATA, Regime Especial de Tributação para Serviços de Data Center, foi aprovado pela Câmara em fevereiro. Da Rádio Câmara de Brasília, José Carlos Oliveira.
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10: Economia.
11: Doutor Luiz Ovando, do PP de Mato Grosso do Sul, defende a proposta de emenda à Constituição que amplia a imunidade tributária para igrejas e entidades filantrópicas. O texto já foi aprovado na Câmara e seguiu para análise dos senadores.
12: O deputado afirma que a medida fortalece o trabalho social desenvolvido por igrejas e organizações beneficentes, ampliando recursos destinados ao atendimento da população. Doutor Luiz Ovando acrescenta que a proposta prevê mecanismos de devolução tributária para evitar cobranças consideradas excessivas.
13: Quando você compra uma lâmpada, compra alguma coisa em supermercado, então isso tudo é tributado. Então, se já está tributado e o cidadão, membro da igreja, já paga imposto de renda, se ele tiver uma empresa, ele também recolhe esse valor, nós estamos aqui, através dessa PEC, defendendo o fato de que as instituições e também as filantrópicas que prestam serviço à comunidade sejam isentadas, sejam imunizadas, vamos dizer assim, desse recolhimento. E se acontecer, isso seja devolvido através de um cashback.
11: Zé Neto, do PT da Bahia, apresentou o projeto que cria o programa Fazer o Bem para a Melhor Idade, que permite a empresas abater do imposto de renda valores destinados a idosos que vivem em asilos ou casas de repouso.
25: E o que nós queremos? Que nesse projeto a gente vai atender os idosos com rendimentos mensais inferiores ao limite da isenção de imposto de renda que estejam nos abrigos de idosos e casas de idosos. Que a tendência é que isso cresça muito. Quem dá assistência esses idosos? Como vão ser assistidos? Cada dia você tem menos pessoas na família e você vai ter muito mais pessoas que não vão ter esse atendimento, e isso é uma forma de dar uma atenção e uma assistência junto com a ordem governamental, com o Estado, município, Estado, União, para que a gente possa diminuir essas dificuldades que são vividas pelos idosos no Brasil.
12: Zé Neto explica que, pelo texto, cada empresa poderá apoiar até 3 idosos com abatimento limitado a 5% do imposto devido por ano. Para ter direito ao incentivo, a pessoa jurídica deverá obter o certificado amigo do idoso após a habilitação junto à Receita Federal.
11: Bandeira de Melo, do PV do Rio de Janeiro, é um dos autores da proposta de emenda à Constituição que busca preservar incentivos estaduais e municipais a projetos culturais e esportivos após a reforma tributária. O texto permite que empresas continuem apoiando iniciativas desse setores com abatimento de parte do imposto devido.
12: Bandeira de Melo alerta que a substituição do ICMS e do ISS pelo novo imposto sobre consumo pode abrir brecha para a extinção de mecanismos usados hoje no financiamento
22: Departamento da Cultura e do Esporte. O objetivo da proposta é criar regras nacionais uniformes sobre o tema.
21: Termina agora o jornal Câmara dos Deputados, produzido pela Rádio Câmara, com trabalhos técnicos de Wellington Teles e apresentação de Luciana Vieira e Val Monteiro. Boa noite.
22: A Voz do Brasil volta amanhã. Uma boa noite para você.
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1: Horas.
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1: 20 horas e 1 minuto.

0: voz da libertação no ar. Este programa que é um órgão oficial e informativo da Igreja Pentecostal Deus é Amor. Com a sede mundial localizada na Avenida do Estado, número 4568, no bairro da Liberdade, São Paulo, capital. O trabalho da obra de Deus está na direção mundial da presidente nossa querida irmã Ereni Miranda. Aqui em Curitiba, temos a sede estadual localizada na rua Pedro Ivo, número 744. E o trabalho da obra de Deus está a cargo do pastor Jerry Borchardt. Receba a mais perfeita paz do Senhor Jesus. Saudações aqui de sua irmã em Cristo, Aline Neves. Que Deus abençoe você, querido ouvinte, onde quer que esteja nos acompanhando. Juntos iremos até às 23 horas. Nos transmissores, cooperando conosco hoje, nesta quinta-feira, nosso irmão Edson de Moraes. 27 de agosto de 2026. Estamos aqui para agradecer a Deus, última quinta-feira do mês de agosto. E o mês de agosto na IPDA é o Agosto Verde, onde comemora-se 32 anos, agora em 2026, completando 32 anos da Reviver. É o Agosto Verde. Hoje já tivemos 2 horários de cultos beneficentes em prol a esta obra. No culto desta noite, presença aqui da cooperadora Fernanda da Silva, participação, presença e o apoio especial do presbítero Paulo Guzmão, com o vocal Shekinah adorando e glorificando a Deus. Estamos também na campanha de oração 90 dias, campanha esta que teve início no dia 3 de agosto e vai até o dia 3 de novembro. E aí você é o nosso convidado a estar na casa de Deus, recebendo as bênçãos, agradecendo. E a nossa fé já está voltada para esta sexta-feira, amanhã, dia 28 de agosto. Logo cedo pela manhã teremos o clamor da intercessão global, com a presença aqui da evangelista Maria Lorena. Ela que depois da oração estará pregando a palavra do Senhor na manhã dessa sexta-feira. E nós vamos aqui ao convite, já com a confirmação também da serva do Senhor.
1: Atenção Curitiba, atenção região metropolitana. Nesta sexta-feira, mais um dia da poderosa campanha com o tema Encontro com a Esperança, no horário das 9 horas da manhã, em nossa sede na rua Pedro Ivo, 744. Confirmada a presença da serva do Senhor, evangelista Maria Lorena, pregando a palavra de Deus e orando pelos divinos dons do Espírito Santo. E ela agora tem uma palavra de fé a todos os nossos ouvintes. A paz do Senhor, irmã Lorena.
2: A paz, Senhor Moidimar, a paz, Senhor ouvintes e casa. Está chegando mais uma sexta-feira com a poderosa campanha O Encontro com a Esperança. Você que já perdeu a esperança de ter uma vida melhor, Jesus Cristo

0: toda certeza um prazer imenso receber essas pessoas, irmã Lorena, porque Cristo ama também os irmãos católicos.
1: Eu sou de outro ministério, faz tempo que eu não vou na Deus e Amor, eu posso ir?
0: Com certeza pode vir, porque aqui tem bênçãos esperando por eles.
1: Em nome de Jesus, aguardamos você. Você vai ter um novo encontro com Deus. Tu vai determinar a tua vitória, porque a bênção do Senhor, ela enriquece e ela não acrescenta dores. Aguardamos por você e por toda a tua querida família. E o endereço é muito fácil, irmão Edmar.
0: Anote, ouvintes, estamos aqui na rua Pedro Ivo, 744. Estamos a alguns passos do terminal do Guadalupe. É área central, irmã Lorena, de Curitiba.
1: E é 9 horas da manhã, já estaremos a partir das 7 da manhã até as 9h30 em oração. E logo após aquele culto de libertação, aquele culto poderoso, venha, venha, aguardamos você em nome de Jesus.
2: Eu vi um câncer estourar no útero de uma irmã. Dá glória! Dá glória!
3: Glória!
4: Aleluia!
3: Sentindo dor.
1: Ela sentindo dor. E agora?
3: Tô sentindo mais dor.
4: Glória a Deus!
1: O que Deus fez de ontem pra cá na sua vida?
3: Ontem a irmã subiu no púlpito e entregou o recado de Deus que eu iria ficar paralisada numa cadeira de rodas e o Senhor estava me curando da minha coluna. E aí quando eu cheguei em casa, eu expeli uma bola toda enraizada, cheia de sangue.
1: Vocês estão ouvindo, igreja?
3: E não senti mais dor. Cheguei com dor. Eu saí daqui sem dor e hoje eu tô sem dor nenhuma na minha coluna.
1: Milagre,
3: irmã. É.
1: Muito grande.
3: Muito grande.
1: Louva a Deus.
3: Da honra e glória do
1: Quem
3: Senhor.
1: Quem fez foi ele.
3: Foi Jesus.
1: Glorifica o nome dele.
3: Amém. Glória a Deus.
1: Duas curas da glória. E você é o da glória.
5: Deus usando de uma forma tremenda a vida da evangelista Maria Lorena, na cura divina, na hora, na revelação pelo Espírito Santo. Essa mulher foi tocada pelo poder de Deus e Deus arrancou ali o câncer pela raiz que estava no útero dela e já afetando até a coluna. Olha só, querido ouvinte, é o poder de Deus. É, venha crer, venha receber a tua vitória, venha crendo, venha confiando que você não sairá daqui da mesma maneira. É, se você chegar aqui enfermo, problemático, Deus, ele vai entrar com a vitória sobre a tua vida. É o encontro com a esperança. Na manhã dessa sexta-feira, evangelista Maria Lorena, que tem se colocado constantemente no clamor, na oração. Pouco tempo atrás, a serva do Senhor estava aqui na oração desde as 5 horas da tarde até as 7h30 da noite. E amanhã ela estará de volta nesse propósito da intercessão global, clamando, buscando a face do Deus Todo-Poderoso. E depois ela estará dando lugar para que o Senhor a use como um verdadeiro vaso de honra, um vaso de virtude, de unção, para que a tua vida seja abençoada. O mesmo Deus que curou essa irmã, que arrancou essa enfermidade, é o Deus que liberta as vidas. Você que sente opressão, sente aí um peso, sente coisas estranhas na tua vida, você que sente o mal afligindo o teu lar, a tua família, aonde quer que você vá, você sente o mal te perseguindo e você sabe que são espíritos imundos. E Deus liberta, Deus revela, Deus repreende, o mal é expulso e a pessoa sai daqui liberta para a glória de Deus. Vamos acompanhar momentos de libertação, como Deus tem usado o evangelista Maria Lorena para a glória do nome do nosso Senhor.
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0: você ganhou muito pra fazer isso. 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

Rua Pedro Ivo, 744, é o endereço da bênção da vitória nesta manhã de sexta-feira dos milagres e das libertações. Não esqueça, querido ouvinte, já a partir das 7 horas da manhã, a evangelista Maria Lorena, com o povo que tem comparecido e participado na oração matinal, no clamor aqui, das 7 horas da manhã até as 9h30. Nós vamos aqui, a palavra da serva de Deus, falando sobre esta campanha, esse propósito que Deus tem levantado e vidas têm sido alcançadas pelo poder da

0: A Igreja Pentecostal Deus de Amor está orando, buscando a presença do Senhor, pois é uma ordenança bíblica. Clama a mim e responder-te-ei, e anunciar-te-ei coisas grandes e firmes que não sabes. Venha participar conosco do Ministério da Intercessão Global, que acontece em nossa Igreja Pentecostal Deus de Amor, sede estadual de Curitiba. E quem está encabeçando, amados ouvintes, este ministério maravilhoso é a serva do Senhor, evangelista Maria Lorena. E ela agora tem uma palavra importante sobre o Ministério da Intercessão Global. A paz do Senhor, irmã Lorena.
1: A paz, seu irmão Edmar, e com toda certeza, a nossa alegria é buscar a face do Senhor. Nós temos em vários dias, vários horários, temos segunda pela manhã, das 7 da manhã até as 9h30, oração. Temos quarta pela manhã, das 7 às 9h30, oração. Temos sexta pela manhã, das 7 da manhã às 9h30 da manhã, oração. Temos sábado junto com o circo de oração, a partir das 8 da manhã até as 10. E terça-feira nós temos das 17 até as 19 horas. E quinta-feira das 17 às 19 horas. Irmão Edmar, é horário para todos alcançar a oração, irmã Edmar.
0: Não tenha dúvida, realmente Deus preparou esses horários para que os nossos queridos ouvintes possam participar, possam buscar a presença do Senhor. Então, ouvintes, você que pode vir pela manhã, aí está o horário, ó. Segunda, quarta e sexta, das 7 às 9h30, e sábado de manhã, das 8 às 10, e terças e quintas temos à tarde, das 17 até as 19 horas, este momento da intercessão global. É ordenança bíblica para orarmos, né, irmã Lorena?
1: Com toda certeza, quando Deus disse para Jeremias, Jeremias, clama a mim. Jeremias estava em um momento de desespero. Ele não sabia o que fazer. Aí Deus disse: Jeremias, abra a tua boca e clama a mim, Jeremias. Quem sabe você está passando por um vale de desespero, momento de angústia. E a Igreja Deus de Amor, ela está de portas abertas. Se vai se unir conosco, e unidos nós seremos mais fortes para clamar ao Senhor. E não somente oração global, temos também o relógio 24 horas, irmão Edmar.
0: Exatamente, o relógio de oração que não para, sempre irmãs orando, cada meia hora temos uma serva do Senhor ali clamando, buscando a Deus. E para que você possa participar, minha irmã, do relógio de oração, nós vamos informar agora o WhatsApp da irmã Mirna Santos, ela que está responsável aí pelo relógio de oração. Ela vai colocar você então no grupo para você também participar. Então vamos tomar

0: nota agora do número WhatsApp da irmã Mirna para você poder então falar com ela e ela colocar você no grupo. 41 99924 2405, repetindo mais uma vez, 41 99924 2405, irmã Lorena.
1: Que Deus abençoe a todos, se unimos em oração.
2: Olha só, querido ouvinte, estamos também orando para Deus abençoar esse sábado. É, você sabe o que vai acontecer no sábado? Será um dia muito especial, o dia de semear. Já já ouviremos aqui o convite com a preletora do evento, os 32 anos da Reviver, a evangelista Eliana Miranda. Daqui a pouquinho já estaremos aqui acompanhando o convite com a serva de Deus. Então, amanhã, sexta-feira, pela manhã, evangelista Maria Lorena, aqui na Intercessão Global, a partir das 9h30, o culto, a serva do Senhor pregando a palavra e Deus operando maravilhas. Depois tem o culto do almoço com Cristo, das 12h às 13h, tem um servo de Deus aqui para orar em favor do povo que tem comparecido. À tarde tem o culto com o nosso irmão Diácono Geraldo da Costa. E à noite é o culto com o PEMU, culto de libertação, culto de milagres, feridos pelo processo, curados pelo propósito. Fernando Zelinski, o presbítero da Casa de Deus, e demais componentes aqui, integrantes do PEMU, Diácono Jucimar Júnior, servos de Deus estarão aqui nesta noite de sexta-feira, pregando a palavra, fazendo a obra de Deus. E daqui a pouco mais, eles estarão aqui apresentando o Espaço PEMU. Então vamos agora ao convite para esse sábado, que será um dia muito especial, o dia de semear.
0: Neste sábado, dia 29 de agosto, a partir das 18 horas, nós teremos na Igreja Pentecostal Deus e Amor, sede estadual em Curitiba, o culto com o tema O Dia de Semear. Venha unir-se a nós e juntos comemoraremos os 32 anos de existência da Fundação Reviver. E para pregar a palavra de Deus e orar em favor de todos, contaremos neste dia especial com a presença da evangelista Eliana Miranda.
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0: Não se esqueça, ouvintes, neste sábado, 29 de agosto, a partir das 18 horas, na rua Pedro Ivo, 744, a poucos metros do terminal do Guadalupe. Também conosco, a presença do pastor Jerry Bocharte e da sua esposa, irmã Antônia Bocharte, e também a participação da evangelista Maria Lorena, realizando um clamor especial por todos que trarão também os alimentos para que

estado do Paraná. Estou aqui para confirmar para vocês a minha presença no dia 29 de agosto. Isso mesmo, eu estarei na nossa sede aí em Curitiba, trazendo a palavra de Deus, porque estamos comemorando 32 anos da Fundação Reviver e são 32 anos para comemorar de pé, glorificando a Deus e glorificando a Deus juntos. Então será um dia memorável também, né? Nesta nossa grande campanha Agosto Verde. Por isso eu digo para você, vá, mas não vá de mãos vazias. Leve 1 quilo de alimento não perecível para estar juntamente conosco fazendo esta parte tão importante do Evangelho de Jesus Cristo. O Evangelho, ele é completo quando nós trabalhamos a beneficência junto com a evangelização. E é isso que nós fazemos através das instituições Reviver. Compareça, estarei esperando por vocês com o coração cheio de alegria. Até lá, dia 29 de agosto, em nome do Senhor Jesus, estaremos juntos. Deus abençoe vocês.

0: Hora certa, 20:26. 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
5: A paz do Senhor, ouvintes, Deus abençoe a vida de todos vocês. Pastor GR comunicando com todos. O motivo do meu contato é fazer um convite todo especial a todos os obreiros e obreiras da nossa Igreja Deus e Amor do campo de Curitiba, de todas as centrais setoriais, para que estejam conosco nesse dia 30, já a partir das 8 horas da manhã. Nós estaremos realizando uma reunião com toda a diretoria deliberativa e diretoria executiva. Então nós convocamos os nossos irmãos para participar desta reunião, onde nós trataremos assuntos de suma importância para a obra de Deus. Que Deus abençoe a todos vocês e nos vemos lá, dia 30, domingo próximo, às 8 horas da manhã, na Pedro Ivo 744. Deus vos abençoe.
0: 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Cientistas descobrem a chave para manter a mente afiada na terceira idade.
6: Pessoas que mantêm mentes extremamente afiadas aos 80 e 90 anos, conhecidas como superidosos, produzem o dobro do número de neurônios jovens em comparação com adultos cognitivamente saudáveis e duas vezes mais que pessoas com doença de Alzheimer, revelou um novo estudo. Segundo especialistas, isso mostra que o cérebro em envelhecimento tem capacidade de se regenerar. Enquanto um neurônio maduro é estável, um neurônio jovem é o tipo mais adaptável e plástico de célula cerebral, com uma capacidade aprimorada de crescer, integrar-se e conectar-se ao cérebro. Os pesquisadores têm estudado homens e mulheres idosos com memórias superiores a 25 anos. Estudos mostram que os cérebros dos superidosos continham sistemas de suporte mais robustos no hipocampo, a parte do órgão responsável pela memória que nutrem neurônios jovens, assim como uma muda jovem é nutrida quando plantada em terra rica em nutrientes. A ferramenta chamada sequenciamento multiômico de células únicas permitiu aos pesquisadores determinar quais tipos de células cerebrais apoiam a memória e a cognição conforme o hipocampo envelhece. Os resultados mostraram que os dois tipos de células, astrócitos e neurônios CA1, eram fatores-chave para a retenção de memória nos cérebros dos superidosos. O poder do voluntariado, a importância na vida dos idosos. Oportunidade valiosa para os idosos se manterem envolvidos socialmente e contribuírem de forma significativa para a comunidade. A participação ativa em atividades voluntárias traz benefícios emocionais, físicos e sociais, promovendo um senso de propósito e reduzindo a solidão. Com a crescente expectativa de vida e vitalidade entre os idosos, esses indivíduos encontraram novas chances de crescer e se desenvolver. As iniciativas de voluntariado podem ser adaptadas para refletir os interesses e habilidades específicas daqueles na maturidade. Isso pode incluir o envolvimento em projetos de arte, orientação de jovens ou até mesmo cuidado com animais. Além disso, iniciativas como essas potencializam a sensação de pertencimento e utilidade. Elas ajudam a desmistificar a noção de que a idade avançada é um período passivo. A contribuição dos idosos para o voluntariado é uma troca que transforma tanto o voluntário quanto a comunidade ao redor, enriquecendo vidas e fortalecendo vínculos sociais. Com o aumento da expectativa de vida, mais idosos procuram oportunidades que promovam o crescimento pessoal e a quebra de barreiras de inclusão. Projetos que incentivam a participação da terceira idade em atividades voluntárias têm potencial para redefinir essa percepção. Iniciativas em áreas como educação, arte e saúde são apenas algumas das inúmeras possibilidades disponíveis.
7: 8:35.
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2: E voltamos a falar do sábado, dia especial, o dia de semear, onde receberemos aqui a evangelista Eliana Miranda, ela que trará a mensagem do coração de Deus aos nossos corações. Participação especial também da evangelista Maria Lorena, pastor Gerry e irmã Antônia. A partir das 18 horas nesse sábado, e o povo de Deus está com alegria muito grande, está já preparado, os pastores, o povo da região metropolitana, dos bairros de Curitiba, estão também participando, estão já confirmando a presença e também já preparando ali alimentos não perecíveis, preparando para que Deus possa abençoar através do amor, através da solidariedade com os pobres, né, com os carentes e necessitados, para que sejam alcançados através da ajuda do povo de Deus. Todos unidos, cada um fazendo a sua parte, ajudando com um pouco, alguns ajudando com mais, e assim, um pouco daqui, dali, vai somando, vai contribuindo, e Deus vai prosperando na vida de cada um que abre a mão, que ajuda com alegria. Nós vamos ouvir aqui a palavra do pastor Marcos, da região de Pinhais.
3: A paz do Senhor Jesus Cristo, amados irmãos e ouvintes do programa A Voz da Libertação. Quem vos cumprimenta, seu irmão Cristo, pastor Marcos, atual responsável pelas igrejas aqui de Pinhais, a qual estamos numa expectativa muito grande aqui na arrecadação de alimento. Já foi arrecadado aproximadamente 300 quilos de alimento para este Agosto Verde, a qual estará acontecendo esta festividade no dia 29/8, este sábado próximo, onde a nossa irmã evangelista Eliane de Miranda estará pregando a palavra de Deus e a evangelista Maria Lorena estará fazendo uma oração especial para todos que ali comparecerem para receber bênção e milagre da parte do Senhor.
2: Amém. Deus abençoe pastor Marcos e o povo de Pinhais, povo de fé. Cerro Azul também, pastor Davi Freitas, trazendo aqui a palavra, a confirmação.
4: A paz do Senhor a todos, ouvinte. Aqui é o pastor Davi Freitas, atual responsável pela igreja sede central de Cerro Azul. Estamos vivendo dias de profunda alegria e grande expectativa em nossa região. Toda a igreja e a comunidade tem se mobilizado de todo o coração no projeto Agosto Verde, unindo forças na arrecadação de alimentos para socorrer quem mais precisa. Com a graça de Deus e a generosidade de cada um, já alcançamos a marca de mais de 500 quilos de alimento arrecadado. É a fé em ação transformando vidas. Quero fazer um convite especial. Neste dia 29 de agosto, temos um grande encontro. Nossa irmã evangelista Eliana Miranda estará ministrando a palavra de Deus. A evangelista Maria Lorena fazendo uma oração poderosa para Deus abençoar a todos aqueles que cooperam com a sua obra. Faça parte desta corrente do bem. Deus abençoe a todos. E nos vemos no dia 29, na sede estadual de Curitiba. Deus abençoe a todos.
2: Amém. Será mesmo nesse dia 29, depois de amanhã, já sábado, a partir das 18 horas, essa festa maravilhosa, onde estaremos numa só fé e uma só alegria, nesta comunhão, agradecendo a Deus pelos 32 anos da Reviver. Daqui a pouco mais voltaremos a falar mais sobre esse dia especial, o dia de semear. Eu quero neste momento, querido ouvinte, agradecer pelo carinho da tua audiência, você que está mandando a participação, mandando aqui a tua mensagem, a confirmação que você está na escuta. Que Deus abençoe grandemente no nome de Jesus. Agradecemos pelo carinho da tua escuta. Você que além de ouvir, participa interagindo no 41 987474513. É 987474513. Deus abençoe aqui a mensagem, a participação com pedidos de oração do nosso ouvinte que está aqui deixando a mensagem. É o Vilmar Eidan, de Prudentópolis. Deixou um pedido de oração para ele, pela esposa e por toda a família, e nós estaremos orando com toda certeza. Temos aqui também a mensagem do ouvinte Paulo César, dizendo: paz do Senhor Jesus e Maline, cheguei agora para ouvir a programação A Voz da Libertação. Boa noite a todos os irmãos da rádio. Amém, irmão Paulo César. Deus abençoe. Deus abençoe sempre o ouvinte pelo carinho da escuta, pela confirmação. E vamos ouvir testemunho de pessoas que têm participado da campanha Os 300 Valentes de Gideão. Daqui a pouco ouviremos uma palavra, vamos reviver um culto com a evangelista Maria Lorena, a serva de Deus que estará amanhã pela manhã aqui pregando na campanha O Encontro com a Esperança. Então vamos ouvir testemunhos para o aumento da nossa fé.
5: Como é o nome da irmã?
6: Belle.
5: Ah, Cibele.
6: É, que eu recebi, né, quando eu vim fazer a campanha.
5: A senhora entrou na campanha nesse mês?
6: Começo da campanha. Eu vim, eu nem sabia que era a campanha que estava fazendo.
5: No mês de setembro.
6: É, no começo da campanha, quando começou, sim, né? Daí eu falei assim, eu não ia fazer a campanha, né? Mas daí Deus me tocou que era pra mim fazer. E eu fiz essa campanha em favor do meu filho que tava doente, internado. Fazia 4 anos que eu não via ele. Daí ele foi encontrado e ele tava no hospital internado de São Julião de Curitiba. E eu fui ver ele, eu fiquei muito triste porque ele tava muito doente. Daí eu pedi pra irmã Maria Lorena orar por ele, ela levantou a mão e orou. Agora ele recebeu a cura, tá curado e tá em casa, tá comigo em casa e não tem mais nada.
5: Peraí, deixa eu entender, ele ficou 4 meses no hospital?
6: Encontraram ele...
5: No hospital?
6: É, encontraram ele lá em Rio Grande do Sul, daí ele tava internado no hospital lá.
5: Qual era a enfermidade, irmã, sabe?
6: Ele tinha problema de drogas e tava em alcoolismo. Eu fiz a campanha, comecei a campanha e eu pedi pra irmã orar pra ele. E daí ele foi curado. Deus me deu uma revelação no sonho que ele estava curado. E quando eu cheguei no hospital, ele não tinha mais nada. Agora recebeu o alta e está em casa.
5: Já recebeu a bênção no primeiro mês?
6: No primeiro mês. E muitas mais outras bênçãos. Deus abriu as portas de serviço para mim. E muita mais coisa. Me curou de várias enfermidades, de câncer, do meus rins que estava podre. Deus me deu 2 rins novinhos, como fosse de uma criança.
5: Que maravilha! O que a irmã diria para as pessoas que estão nos ouvindo?
6: Eu diria que as pessoas podem vir na campanha e que tenha muita fé, que Deus opera maravilhas. Para ele nada é impossível. Para ele tudo é possível, aquele que crê nele.
5: Amém. Confirma só o nome da irmã.
6: É a irmã Cibele.
5: Deus abençoe a irmã Cibele por este lindo testemunho. Amém.
2: É, Deus operou na vida da Cibele, libertando o filho dela, curando o filho que estava perdido pelo mundo afora. Foi parar no hospital, ali pessoas socorreram ele. E ela obteve essa informação, foi de encontro ao filho. Ela que sempre estando na casa de Deus, participando dos cultos, inclusive da campanha dos 300 valentes de Gideão. Pediu a oração para a evangelista Maria Lorena. É, querido ouvinte, evangelista Maria Lorena, tenho o maior prazer em orar pela tua vida. Por isso, convidamos que você esteja na manhã dessa sexta-feira. A serva do Senhor estará aqui para orar por você. Assim como ela orou em favor do filho da Cibele, a irmã Cibele, que nem sabia por onde o filho andava, o que estava fazendo. E Deus libertou ele, curou. Agora ele já está em casa com a mãe. O filho que por muito tempo, né, 4 anos que ela não sabia notícias do filho, tinha ali tristeza, saudade, preocupações. causando desgosto no coração dessa mãe, agora é alegria, é gratidão. E Deus também abençoou a vida da Cibele, prosperando, entrando com providência, curando ela também, que estava enferma dos rins. Estar na casa de Deus, receber a oração dos servos e servas do Senhor, é a garantia da vitória, querido ouvinte. É vitória na certa, é o milagre, é a resposta de Deus através do jejum e da oração. O encontro com a esperança amanhã dessa sexta-feira, andamento dessa campanha, mais um elo desse propósito, juntamente com a campanha Os 300 Valentes de Gideão. Nós vamos agora reviver um culto, vamos a uma reprise de um culto onde a serva do Senhor pregou a palavra de Deus. Eu tenho certeza que o Senhor tem esperança, tem edificação para a vida de todos que vamos agora acompanhar essa mensagem, esse culto abençoado.
7: Posso pedir algo para a noiva? Posso, igreja? Toda a igreja para a frente. Dá uma glória, nós vamos buscar ao poderoso Espírito de Deus. Ele é tão lindo e Ele quer te dar um abraço. Dá glória a toda a igreja para a frente. Dá um glória, vai dando glória. Ele quer encher teu vaso aqui hoje. Só quem quer a presença dele, dá um glória bem alto. A presença dele é maravilhoso. Ele vai secar tuas lágrimas, filha. Ele vai secar tuas lágrimas, meu filho. Ele sabe o que tu precisa. Levanta tua mãozinha, aleluia. Você só vai dar glória, glória, glória. Reclama e reclama. Papai, aqui nós estamos, Senhor. Humildemente entramos, meu Pai, na tua presença, meu Deus. É as ovelhinhas do teu rebanho, meu Pai. Senhor, reclama e reclama. Reclama e reclama. Pai, aqui tem ovelhas, Senhor, sem força para te dar glória. Pai, aqui tem ovelhinha ferida, maltratada, humilhada, Senhor. Pai, são ovelhas o teu abrisco, é a tua noiva, Jesus querido. Lembra, reclama e reclama. Senhor, repassa teu bálsamo sobre essa ferida, meu Pai. Cura, cura essa ovelhinha. Pai, reclama e reclama. Senhor Jesus, eu creio, meu Pai. Perdoa nossas transgressões. Nós somos tão falhos, meu Pai. Muitas vezes, Senhor, falamos que nós não devíamos falar. Pai, reclama e reclama. Perdoa nossa miséria, a nossa ignorância, meu Deus. Lava, lava, lava, lava. Lava nosso interior. Lava, Jesus querido, lembra das lágrimas do teu filho, quanto grito de desespero. Senhor, ajuda teu servo, Pai, para ti não tem tamanho, que pecado que tu não perdoa. haverá. Pai, reclama, reclama. Senhor, se nós maltratamos alguém, falamos da vida de alguém, perdoa. Perdoa, reclama, reclama. Pai, eu escutei os gritos do teu filho. Senhor, se eu me convolvi, meu Pai, que sou uma pecadora, meu Deus. Senhor, reclama, reclama. Esse grito não foi de lábio, mas foi no fundo do coração. Senhor Jesus, lembra, Pai, que está escrito na tua palavra que o Senhor é socorro bem presente na hora da nossa angústia, Pai. Dá um abraço nesse teu filho, dá um abraço nessa tua filha, Pai, abraça tua noiva amada, abraça, reclama, reclama, oh, reclama, reclama, ah, reclama, reclama, Pai, se é da tua vontade, enche esse vaso, Senhor, enche até transbordar, Senhor, reclama, or, or, or, or, or, or, or, or, or, or, or, or, or, reclama, reclama, reclama, reclama, se é da tua vontade batizar, Senhor, batiza com fogo, meu Pai, batiza, Senhor, batiza com fogo, meu Pai, batiza, Senhor, vai batizando com língua estranha, vai batizando, meu Pai, vai batizando, Senhor, o reclama, reclama, ah, se reclama, Pai, eu creio, eu creio, eu creio, reclama, reclama, ah, se reclama, renova esse dão de língua, renova, reclama, se, ah, se reclama, ah, reclama, reclama, pode ajudar o obreiro, ora para Deus batizar, o reclama, reclama, ah, reclama, se, o reclama, reclama, Pai, batiza, Senhor, repreenda, Pai, toda bruxaria, saia do caminho desta filha, saia, vai orando para Deus batizar, vai colocando a mão e vai dando glória, pode ajudar a irmã Cristina, as obreiras, reclama, reclama, Senhor, eu creio, meu Pai, confirma, meu Deus, essa dádiva maravilhosa, meu Pai, oh, reclama, reclama, ah, reclama, ah, reclama, reclama, vai dando glória, vai dando glória, vai dando glória sem parar, reclama, se, ah, se reclama, oh, reclama, reclama, Pai, encha, encha, deixar se assim for na tua vontade, meu Pai. Renova esse selo da promessa, renova reclama e reclama, reclama, Senhor, olha que coisa linda, Pai. O Senhor batizando, meu Pai, encha, reclama, reclama, confirma, meu Deus, em nome de Jesus. Fala comigo, meu Deus. Não ouvi, meu Deus. Eu creio que esta manhã o Senhor me dará a vitória. Pode adorar, pode. Não glória, aleluia. Não glória, igreja. Junto nós seremos mais forte. Quem crê, dá um glória. Aleluia, presto teu culto hoje como se fosse teu último culto na terra. Quem crê, dá um glória. Aleluia, livro de Lamentações, capítulo 3, Lamentação é depois de Jeremias. Dá um glória, é um livro antes de Ezequiel. Dá um glória, igreja. É bem facinho de achar, dá um glória. É no Velho Testamento. Junto nós iremos aprender. Dá um glória. Eu sempre gosto de frisar, eu não sei pregar, mas quem prega é o Espírito Santo. Quem crê, e eu quero aprender junto com vocês, amém? Quem quer aprender mais, dá glória. Eu não esqueço da humildade dos apóstolos. Eles chegaram e falaram de uma maneira tão humilde: Senhor Jesus, ensina-nos a orar. Ninguém nasceu sabendo. Então nós temos que aprender a cada dia. Quem quer aprender com o mestre, levanta a mão. Fala com ele, fala: Senhor, eu não sei orar, me ensina eu orar. E o Espírito Santo, aquele nosso intercessor, aquele que é